0: para a entrada do meia dúzia Felipe Jonathan, ex-jogador da equipe do Santos, e sai com a 78. Renato Marques, o atacante que não tem gol pelo Coritiba, para a entrada do 18, Paulo Roberto, que também não tem gol.
1: Paulo Roberto, portanto, entrando, número 18. E o José Calil vai matar saudades aí de Felipe Jonathan, hein, Calil?
2: Olha a minha alegria. Mas, na verdade, Éder, o Coritiba incorporou um pouquinho mais seu jogo de meio campo com a entrada do Ronier, que é um meia. Agora vai tentar com o Jonathan. Felipe Jonathan aqui, ó, desse lado. E colocou dois centroavantes, né? São as últimas cartadas do técnico Seabra.
1: Olha para a tocada na esquerda, campo de ataque, vem para Josué. Josué de fora, puxa a bola, evita o aniversário, abriu na ponta esquerda, Breno Lopes levantou na área, bola baixa, Carlos Miguel para fazer a defesa, dominando pelo Verdão. Aos 20 minutos da etapa final de jogo, Palmeiras ganhando 2-0, líder absoluto, abrindo 10 pontos diante do time do Flamengo, segundo colocado na competição. Bola para Murilo, Murilo já descarta, põe pela direita, agora para Kelvin, recuando pelo campo de defesa, sai tocando outra vez, o time do Palmeiras, abertura da ponta direita lá embaixo, agora para Kelvin. Kelvin vem levando no ataque. Olha o Palmeiras de novo. O cruzamento no lado esquerdo. Piqueires deixou passar. John Arias recupera o domínio. Tomando outra vez agora pela ponta esquerda. Carrega. Manda pelo meio. Soltando para Marlon. Marlon Arias. Arias abriu na ponta esquerda. Desce o domínio. Palmeiras outra vez agora para o campo de ataque. Souza desceu. Sino para o primeiro. Bateu. Não.

0: Mas
1: nunca amarramos Sosa.
0: Que categoria! Ele recebeu na esquerda, trouxe pelo meio, limpou pro pé direito e engraxou a direita, mandando no cantinho. Um toque de sinuca no canto do goleiro sem chance. Ramon Sosa, Ramon Sosa, bicho pino da emoção, explode a torcida do Palmeiras. Sosa, Sosa, Sosa, Sosa, número 19, essa já foi, Pedro Rangel, já era, Rangel, Ramon Sosa. Terceiro gol do Palmeiras, brilha, brilha, brilha muito Sosa, o palco é todo seu, Sosa, Palmeiras 3, Coritiba 0, Soler.
2: E que belo contra-ataque do time do Palmeiras com o Andreas.
0: Olha o contra-ataque, atenção de longe, penetrou para o Roberto, bate, gol!

0: Tarrede outra vez, gol fortaço, mas que gol golaço, jogada de garra, de vibração, gol com a cara do Cimento CSN. 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O Palmeiras ainda comemorava o gol de Sosso, o Curitiba vai lá e desconta, Soler.
1: Exatamente, o Sosso ainda comemorava o seu 12º gol com a camisa do Palmeiras, o terceiro nesse campeonato nacional. E aí o Paulo Roberto chamou a responsabilidade, se livrou da marcação do Barbosa. Rosa bateu firme, marcou um golaço pro Coritiba, 3-1.
0: Olha aqui, a Vim levantou na linha de grande, afasta a Tinga de qualquer forma, rebotada na batida, faltou outra vez agora para Marlon Freitas, deixou por dentro, vai correndo Andréas Pereira, Martins Chabaco, falta ali atrás, agora em cima de Lucas Gonier, falta pro time do Coritiba, 24 minutos desse segundo tempo, é da sua conta, uma iniciativa PicPay, segunda a sexta, 7h40 da manhã, na TMC. É Calil, 3-1, Palmeiras, Calil.
2: Quando o Palmeiras fez 3-0, eu já tava arrumando minha mala aqui pra ir embora, mas aí não deu tempo, olha o Coritiba.
0: Desce outra vez agora pro campo de ataque, Ranier chutou, pegou na zaga, tira Alexander Barbosa. Manda a bola pra fora, lateral, outra vez agora pro time do Coritiba, bateram. Para tocar pela meia direita, carrega, leva outra vez agora pro campo de ataque, o time Coxa Branca. Bola recuada, vem outra vez agora para Lucas Gonier, dominando, tem Thiago Santos por dentro. Volta recuando, movimenta na esquerda agora pra Jaci, Jaci. Se prendendo, domina pela esquerda, tempo, sai de passe na ponta, vem correndo outra vez, agora Felipe Jonathan, volta de recuo outra vez, agora tentando para Jaci, Maurício luta, melhor Jaci, Jaci de primeira, pelo meio, bola colocada para Vini Paulista, recorda, domina, fugindo para o campo de ataque, volta descartando, toca rápido, agora entregando para Thiago, Thiago Kozer, de primeira pelo meio, Josué, Josué mandando para o campo de ataque, bola para Vini, abriu na ponta direita, agora para Tinga, 3-1 para o Palmeiras, mas o Coritiba não se entrega, parte outra vez agora, Lucas Ronier, desceu na ponta direita, vai cruzar, tentou subir, Paulo Roberto, cabe. Essa na bola do Murilo, bola pra fora. Escanteio pro Coritiba aí, Soler.
1: Que tenta fazer pressão com o apoio da sua torcida. Mais de 30 mil torcedores no Couto Pereira. Escanteio a favor da equipe do Coxa.
0: Toma posição, vai para bater o escanteio. Josué, lá na ponta direita, vai mandar na liga de grande área. Josué para bater o escanteio. Vai mandar lá dentro, se mexe, já assina a grande área. Colocar o Thiago Kozer, vem também. Escanteio, batido aberto, direto pela linha de fundo. É tiro de gol. 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E atenção, ouvinte, TMC, bola corre solta em Curitiba. 26, Ailson Cine marcando 26 minutos do Toquinho TMC. 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
0: Bola para Kelvin, domina pelo campo de defesa, levanta a meta e bola para o campo de ataque. Tentou subir o Marlon desarmado, volta a bola outra vez agora para Maurício. Quando houve um choque ali, o jogador do Curitiba está caído na jogada e também caído Maurício no lance, olha.
1: É, saltou por cima do Marlon Freitas agora o Thiago Kozer e caiu de mau jeito. O próprio Marlon Freitas também reclama ali de dores na lombar, só que o Kozer ele caiu batendo o rosto no gramado, por isso a preocupação com o zagueiro do Coritiba, lembrando que o Coxa, né, Éder, já fez uma alteração por causa de uma lesão na cabeça.
0: 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Jogo parado aí, continua sendo atendido o jogador do Coritiba. Agora, olha, é aquilo que você disse, Calil. Impressionante, hein? Parada de 40 e poucos dias, mas o time do Palmeiras voltou embaladíssimo, hein, Calil?
2: É, e só tomou o gol porque tinha acabado de sair o terceiro gol e os torcedores estavam comemorando e os jogadores também. O terceiro gol, o gol do Coritiba, do Paulo Roberto, foi bonito, é verdade, mas ele sai de uma falha do Alexander Barbosa e do Gustavo Gomes, que não foi na cobertura. O Palmeiras relaxou a marcação ali quando fez o terceiro gol e tomou o primeiro. Mas mesmo assim, o time continua consciente em campo é administrar mais um pouco aí. O problema é que não tem grandes opções no banco, né? O Palmeiras hoje com o banco bastante desfalcado, ele tem o Evangelista, que pode entrar para segurar um pouco a bola, o próprio uruguaio Emiliano Martínez, mas os grandes, as grandes opções do Palmeiras hoje não estão. Vitor Roque, Flaco Lopes, jogadores que desfalcam o time. Então o auxiliar dele, precisam ter bastante cuidado aí nas substituições para que o time não seja enfraquecido.
0: Olha a Gourier, vem embora lá na ponta direita, dançou, fintou o primeiro, voltou recuando, o Josué no cruzamento, Carlos Miguel bateu na bola, deu uma manchete ali tirando pela linha de lado, outra vez um cruzamento perigoso, Carlos Miguel tá ligado no 220 hoje, Solé.
1: Cruzamento com efeito e com defeito, e o Carlos Miguel deu um soco na bola para evitar que ela chegasse no Felipe Jonathan, daqui a pouco Emiliano Martínez do Palmeiras.
0: Olha Jonathan, levantou na grande área, quarta rata guarda no time do Palmeiras, voltou para Breno Lopes, abriu na ponta para Felipe Jonathan, boa finta, recuou para Josué, vai cruzar, bate na defesa, vai pela linha de fundo. O árbitro vai ali anotando, Gustavo Gomes reclamando, vai marcar um toque ali, hein? A marcar um toque, falta para o Coritiba bater, Soler.
1: Toque de mão do Andreas Pereira, na hora do bate do Josué, o Andreas Pereira aparecia agora o Maurício.

0: 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Breno perto da bola, Josué é colocado, vai bater a falta o Curitiba. Palmeiras recuado ali, três homens da barreira. O Carlos Miguel colocou três homens, uma marcação forte na grande área, numa tentativa de cruzamento também. Correu, Josué bateu, espalma Carlos Miguel. Bem o goleiro do Palmeiras, mais uma vez, Soler.
1: Essa canhotinha do Josué é um veneno. E o Carlos Miguel ligado de novo para fazer a defesa. E teremos as duas trocas do Coritiba neste momento. Sai com a número 21, o Thiago Santos. E o número 2, o Tinga. Então, 2 Tinga e 21 Thiago Santos deixando o gramado para as entradas. Do número 44, JP Sherman, na vaga do 2, o Tinga. E o Brian Ocampo, com a 17, no lugar do 21, Thiago Santos.
0: Ocampo, número 17. Olha a bola cruzada para a grande área, bateu, defesa, voltou. Ocampo, desce a abertura, deixou na esquerda, agora para Felipe Jonathan, outra vez, agora entregando para o campo, tenta a finta. Escapa no primeiro, mandou na área, olha o cruzamento, levantou, Jonathan, sai, Carlos Miguel. Bem o goleiro do Palmeiras para fazer a defesa. Sai jogando pelo campo de defesa. Bom, tenta para pela direita, agora para Murilo. Murilo até agora para Kelvin. Kelvin volta, recondeçou na zaga lá atrás. Agora tocando para Murilo. Murilo para Carlos Miguel. Domina o goleiro do time do Palmeiras, já descarta. Põe na esquerda, bola colocada na ponta. Leva Piqueires de primeira pelo miolo, agora soltando rápido para John Arias. Recona para Marlon Freitas. De primeira pela direita, agora pelo campo de defesa. Recebendo Murilo. Vai tentar partir para o campo de ataque. Virou por dentro no campo intermandela. Outra vez agora para Marlon. Marlon de primeira para Murilo. Murilo dominando. Intermandela bate a marcação no primeiro, volta, recondeceu na esquerda, agora pelo campo intermandela para Alexander Barbosa, abriu na ponta lá embaixo, trabalhou outra vez, agora Piqueires volta, recuando para Alexander Barbosa, daí a Arias põe na ponta, Piqueires vai tentar abertura lá na ponta esquerda, chegou primeiro defesa, bate de qualquer forma atirando ali atrás, Thiago, na frente de Ramon Sousa, lateral para o time do Palmeiras, fazendo cobrança e atenção, ouvinte, TMC, bola corre, solta em Curitiba. Você confere, vamos chegando a 33 do segundo tempo, quando Emiliano Martinez vai entrar aí na equipe do Palmeiras.
1: Sai com a 18, Maurício, autor de 2 gols do time do Palmeiras, para a entrada do 32, uruguaio Emiliano Martinez.
2: É, o Arias vai jogar mais à frente agora, e o Emiliano Martinez é alto, né? Ele entra porque o Coritiba enfiou 2 jogadores lá na área, e o Emiliano Martinez vai aumentar o poder de marcação. Falta pouco, Éder, para o Palmeiras comemorar sua vitória. É só não tomar o gol aí nos próximos 5 minutos.
0: Breno Lopes arrancou, tentou partir para o comando. Falta nele, o árbitro vai lá e marca. Infração para o time do Coritiba bater daqui a pouco. Guilherme Lache transmitindo com Ivan Drago e Kaique Silva. São Paulo e Atlético Paranaense no futebol. Mata 10 do Rádio Brasileiro. Fala, Solé.
1: Cartão amarelo para Kelvin, que era mais um pendurado, está fora do jogo contra o Atlético Mineiro. O Palmeiras não tem lateral à sua disposição, porque o Giai está no departamento médico.
0: Palmeiras conquistando um grande resultado, líder absoluto no campeonato. Bola para Arias, domina pelo meio de campo, na faixa central, tentou partir para o campo de ataque, já perdeu. A bola volta outra vez, agora pela esquerda, batida para o gol, espalma Carlos Miguel, tijolo quente ali, Miguel. Faz a defesa outra vez. Salva o time do Palmeiras. Contra-ataque rápido de Longe Ronier. Bem Carlos Miguel defendendo. Garante outra vez a defesa do Palmeiras depois do tiro de Lucas Ronier. Vai ser jogando o time do Curitiba no campo de ataque. Se mantém outra vez. Quando vai haver nova alteração, Riquelme vai entrar.
1: Garoto Riquelme Felipe, camisa número 37, cria da Academia de Futebol do Palmeiras, vem na vaga do número 11, John Arias. O Arias não conseguiu nem aproveitar, Éder, queria jogar um pouquinho mais perto do gol, já saiu, entrou com a 37, Riquelme.
2: Agora o Palmeiras faz ali um 3-6-1, né? Praticamente só o Sousa à frente.
0: Olha o Bruno Mirato no meio de campo, trabalha a jogar outra vez do time do Curitiba. Abertura pela direita para Josué. Josué partindo para o campo de ataque, faz a aproximação. Rola de primeira pela direita, bola colocada para o campo de ataque. Ronia tentou, tentou primeiro, voltou recuando, deixou outra vez agora da ponta. Entregando para Josué, devolveu na ponta agora para Ronier. Prepara o cruzamento, tempo sendo jogado por dentro. Levou, perde o ângulo, 2 da cobertura, falta recuando. Deixou outra vez agora para Josué. No cruzamento, a bola da grande era o desvio. O campo fecha, a bola vai pela linha de fundo. É tiro de meta para a equipe do Palmeiras bater. E atenção, ouvinte, a bola corre solta em Curitiba.

0: Curitiba. 35 minutos da etapa final. 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Palmeiras 3, Curitiba 1.
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0: Vai sair jogando o time do Palmeiras para a dominada. Outra vez ali atrás, agora para o Intermédio Martínez. Emiliano Martínez recondeçou de primeira para Gustavo Gomes. Abriu na esquerda agora para Alexander Barbosa. Vem trazendo para o campo de ataque. Faz abertura lá na canhota. Recorda, domina outra vez agora para o Intermédio Piqueires. Piqueires domina. Volta o recorde para Alexander. De longe, entregando para Carlos Miguel na meta. Alviverde sai ali atrás. Já descarta, põe na esquerda agora para Alexander Barbosa. Deixou na ponta esquerda para Andréas. Faz abertura pelo setor esquerdo. Carrega, leva outra vez agora para o campo de ataque. Pega peso. Pesado na cobertura, Thiago, é falta. Infração outra vez ali, caído Piqueires, lateral esquerdo Alviverde. Falta marcada para o time do Palmeiras bater. 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Tempo vai passando, 37 minutos do segundo tempo. Palmeiras com uma grande vitória fora de casa. 3-1, domingo que vem pega o Atlético Mineiro jogando em casa, pode aumentar ainda mais a sua vantagem. O time do Palmeiras vai bem, vai muito bem no Campeonato Brasileiro, o time Alviverde. E você se ligando aqui na TMC. Bora para Murilo, Murilo recebendo, domina pelo campo de defesa, tentando bater para o campo de ataque, ativou no ofensivo, já se corta na cabeçada, manda para fora, lateral para o time do Palmeiras, bater na ponta direita, vem na movimentação e bola outra vez, agora para o intermédio de Kelvin, Kelvin para bater no lateral. Palmeiras ganhando o jogo. Você se ligando aqui no microfone TMC depois do jogo, sempre fim de papo. 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Olha outra vez o Coritiba. Paulo Roberto vem embora. Largou na esquerda de primeira. O Campo. O Campo recebeu, vai tentar. Chamou pé direito. Pate, por favor, Campo. O desvio. A bola sai. É posse de bola para o time. 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Olha o Coritiba de longe, a Rominha tentou bater, esquentou a canhota. Carlos Miguel voou. Eles pediram desvio, mas o árbitro vai dar o tiro de meta ali, Soler.
3: O Carlos Miguel tá pegando tanto, né, Éder, que agora ficaram nessa reclamação, achando que era mais uma defesa do goleiro do Palmeiras, mas essa foi direto pra fora.
4: Agora você veja, Éder, como os treinadores inventam, né? Esse Rony é muito melhor do que aquele Lavega que estava jogando. O Coritiba aumentou seu volume quando ele colocou um jogador melhor. Agora, pena pro Coritiba que foi tarde demais.
0: Olha para a batida para o campo de ataque, vai sair pela linha de lado, posse de bola outra vez agora para o time do Coritiba, está jogando pelo campo de defesa, bola tocada por dentro, agora para Vini Paulista, recorda, domina pelo campo de defesa, tempo sendo tocada, recuou, largou na esquerda, Jaci dominando, faz o passe na canhota, agora para Felipe Jonathan, tentou partir para o campo de ataque, ameaçou a caneta, enfrentando o primeiro, cortou Emiliano, largando para Ramon Sousa, prendendo Sousa, vai tentar passar, não passa, perde a bola, fecha a porta, tira Jonathan, volta com Jaci, Jaci a Jonathan, Jonathan de primeira pelo meio, agora entregando para Josué, dominando na intermandeira, tentando partir para o campo de ataque, volta recuando, deixou ali atrás agora para Vini, olha o Riquelme na cobertura, aperta pelo time do Palmeiras, a bola dominada outra vez agora com o Thiago, faz abertura pela direita, a bola colocada na ponta para Rorinha, tentou passar, pega pesado, vai na cobertura Piqueires, é falta, infração outra vez ali para o time do Coritiba bater, e tem mais alteração no Palmeiras aí, hein?
3: Lucas Evangelista vem com a camisa 30 e o 39, o garoto Heitor vem para estrear no time profissional do Palmeiras, que recusou recentemente, Éder, 20 milhões de euros do Grupo City por esse atacante.
0: E atenção, ouvinte TMC, bola corre e solta em Curitiba. 40 minutos do segundo tempo, Palmeiras ganhando, Palmeiras líder. Atenção, ouvinte no Brasil, Palmeiras 3, Curitiba 1.
1: Ontem tivemos Atlético Mineiro e Bahia 1-1.
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0: Toma posição, o time do Coritiba vai bater o escanteio ali na esquerda. Não se entrega o time do Coritiba, Soler.
3: Não se entregue, essa bola parada é sempre um veneno. No pé canhoto de Josué, o português.
0: Josué, vem para bater o escanteio. Vai mandar na área, correu, bateu, aberto na boca do gol. Vai na cabeçada, tira Gustavo Gomes. Ressassada, a bola vem pela direita, outra vez agora para Ronier. De longe, faz o passe lateral, joga pelo miolo. Trabalha jogando pelo campo de defesa, de Cícero, o primeiro para tocar para Breno. Breno de longe, recua a bola para Pedro Rangel, domina dentro da grande área, vai bater para o campo de ataque, prefere o passe curto agora da intermediária, reinicia o time do Coritiba tentando partir para o campo de ataque, onde até a abertura deixou na esquerda, a bola colocada na ponta, outra vez agora para Jonathan, fez a abertura de primeira da canhota, domina Josué, escapa a marcação, primeiro Felipe, Jonathan vem pelo miolo, bola recuada, vem na faixa central do campo, troca, passa o time do Coritiba, bola para Josué, Josué de primeira pela direita agora, Ronier, largando a posição, descendo pela meia direita, campo de ataque, ativou, mandou na ponta de primeira agora para Sherman. Sherman recuando, largando para Josué. Josué vai tentar abertura, abriu na ponta agora para Lucas Ronier, tentou passar, chegou na cobertura, toma, Piqueires, mata a jogada, contém o avanço, recupera o domínio pelo campo de defesa do time do Palmeiras, faz o passe na esquerda, trabalha, vem no contra-ataque, domina Riquelme, tentou bater a marcação no primeiro, voltou na ponta agora para JP Sherman. Sherman a Ronier, recuando outra vez agora para Josué. Josué domina pela meia direita, campo de ataque, vem o time do Coritiba, 42, Palmeiras 3-1, bola para Josué. Josué ativou lá na ponta. Lucas Ronier tentou passar, fecha na cobertura, defesa da Palmeiras, é falta. Falta de Alexander Barbosa. Outra falta pro Coritiba aí, Soler.
3: Tá frio, tá chovendo e o Alexander Barbosa agora foi amigo. Deu um abraço ali no Lucas Ronier. Já tem cartão amarelo Barbosa. Daqui a pouco teremos as alterações no time do Palmeiras. Heitor e Evangelista já posicionados.
0: 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Volta a marcar pela meia direita, Josué para bater. Vai mandar na área. O Coritiba vem para o ataque. 3-1, Palmeiras, 43 minutos. Palmeiras garantindo o resultado, Josué vem, levantou na grande área, tentou subir, Thiago Kosser, acabou perdendo, rebote, volta outra vez ali atrás, vai tentar encaixar o contra-ataque, Sousa acabou sendo desarmado, a bola recuada, vem outra vez agora pro goleiro, abre na esquerda, domina pelo campo intermediário, sai jogando outra vez o time do Coritiba, tenta partir pro comando, vai fugindo, vem levando, trabalhando, jogando outra vez ali atrás, agora o Ronier de primeira, deixou na face central do campo, troca passo o time coxa branca, bola para o campo recuando, ligando outra vez agora, entregando de primeira agora para Ronier, vai tentar virar a jogada, abre pela direita para Josué, abriu na ponta direita, bola trabalhada, outra vez o Sherman volta recuando lá atrás, agora pelo campo de defesa na passagem para Jaci, já se prendeu, domina, faz abertura, outra vez deixou na ponta esquerda, grande finta, Ronier vem embora, dominando, outra finta, carregou, virou pelo miolo, bola tocada na intermediária do Palmeiras, travou, Kelvin afastou, voltou para Josué, insiste outra vez agora, Lucas Ronier, fez abertura pela meia esquerda, campo de ataque, a Josué largando na canhota para o campo recebendo, chamou na perna da direita, vai tentar bater, ainda no ataque o Coritiba, bola para Paulo Roberto, recebeu Paulo Roberto, recuando, fez o passo outra vez agora para Ronier, abre pela direita, campo de ataque para tocar para Vini, põe na ponta para Sherman, recolheu JP Sherman, desce pela meia direita, voltou para Ronier, Ronier lá na ponta direita, outra vez a Vini, vai tentar cruzamento, levantou na área, Gustavo Gomes de cabeça tira, volta o rebote, Sousa ali, primeiro agora entregando para a movimentação e Marlon, mandando para o campo de ataque, rebote, volta lá atrás agora para Thiago, para trofar marcar. A falta ficou no chão ali, Marlon Freitas, Soler.
3: Uma butinada agora o Marlon Freitas, fica caído no campo de jogo, camisa 17, reclamando demais. Jogadores do Palmeiras pressionam o árbitro Anderson Daronco para aplicação do cartão amarelo, mas o Daronco não apresenta o cartão neste momento e sai com a número 19, Ramon Sousa, para a entrada do 39, Heitor. 39 Heitor para fazer a sua estreia como jogador profissional no Palmeiras e sai com a 8 Andreas Pereira para a entrada do 30 Lucas Evangelista.
0: E aí, José Calil, as alterações do treinador do Palmeiras no finalzinho.
4: São alterações apenas para ganhar tempo, né? O Evangelista segura um pouco mais a bola do que o Andreas e o menino Heitor, vamos ver, eu não conheço, entra para correr um pouco ali na frente, mas são alterações só para ganhar tempo, já nos acréscimos. O Palmeiras administra bem sua vitória.
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4: É uma falta duríssima, agora nós temos o replay sofrida pelo Marlon Freitas e o Palmeiras não pode mexer mais, né? Teria que aproveitar essa parada, porque mesmo podendo fazer ainda mais duas substituições pelo número de jogadores, mas ele já parou o jogo 3 vezes. Não foi feita a mudança, uma falta duríssima. Tinha que tomar cartão o jogador do Coritiba.
0: Olha para a tocada na ponta direita, trabalha, leva outra vez o Coritiba. Domina com Lucas Gorié. Tentou passar, se escapa no marcação. Primeiro abriu na ponta direita, lá embaixo, agora jogando para Sherman. Sherman recuando pela meia, entregando para Josué. Por dentro, se movimenta outra vez agora o time do Coritiba. Ronier virou jogada para Jaci. Jaci prendendo, levando na esquerda. Volta no recuando, tocando a bola para Thiago Koster. Thiago Koster abriu lá na ponta direita, cabre ataque. Batemos 46, mais 5 minutos para o Palmeiras garantir essa vitória tão importante no Campeonato Brasileiro, aí no Coritiba. Bola mandada para grande área, dominou, tentou Sherman na área, entra, interceptando ali atrás a defesa do Palmeiras, tira Piquerez, levanta no meio de campo, a bola rechaçada, volta outra vez, Piquerez fez a curtida na linha de fundo, tiro de meta para o Palmeiras fazer a cobrança, é da sua conta, uma iniciativa PicPay, segunda a sexta 7h40 da manhã na TMC. Já, São Paulo e Atlético Paranaense, Guilherme Lage, Ivan Drago, Kaique Silva, transmitindo as emoções desse jogão pra você aqui no microfone da TNC. A bola dominada no cabo de defesa, sai tocando outra vez, agora tentando fugir pro cabo de ataque. Bola trabalhada, leva outra vez agora, dominando o Josué. Josué faz a abertura pela meia esquerda para Jaci, tentou a chegada na aproximação, rolou de primeira para o campo prendendo, bate a marcação no primeiro que é Kev, a bola estoura, ficou outra vez agora para Marlon. Marlon de primeira pro cabo de ataque, vem a bola para Heitor, tentou passar na passe desarmado, fecha a porta, toma outra vez agora, Vini vem embora, ainda no ataque do time do Curitiba, carregou descenseriu-se na marcação no primeiro, volta recuando, a bola cai na esquerda, ficou para Felipe Jonathan, toca de primeira agora, entregando para Josué, tempo sendo jogado por dentro, largou lá na ponta esquerda, entrou Emiliano Martínez, tentou tomar pelo time do Palmeiras na sequência, o campo luta, a bola fica dominada, ali atrás outra vez agora com Kelvin, Kelvin tenta partir para o campo de ataque, a marcação dura, Kelvin cai, entra Felipe Jonathan, recupera, vem a bola para o campo, de primeira para Paulo Roberto, recuando ali atrás de primeira, Breno, tentou abertura, abriu na ponta agora para JP Sherman, prepara o cruzamento, executou, subiu, Murilo cortou, volta a rebatada, na batida, sobra outra vez agora pela meia direita, tenta na sequência, Josué recupera, domina pelo time do Curitiba, vai tentar passar, entre Evangelista, é falta! Falta para o Curitiba bater ali, Gustavo Soné.
3: E o Coxa ainda tenta diminuir esse prejuízo, vai perdendo por 3-1 e agora a falta do garoto Heitor, derrubou o Josué e é venenosa essa bola parada com um canhotinho português.
4: Falta boba, o uruguaio, o Martínez estava na bola, errou o menino Heitor.
0: 48 minutos de partida, 48, vamos para 49 agora, vai terminar já. Palmeiras ganhando e ganhando bem, 3-1 no placar, resultado que coloca o Palmeiras em grande vantagem diante do Flamengo, abrindo 10 pontos o time do Palmeiras nesse instante. Flamengo ainda vai jogar contra a Chapecoense, lá vem Lucas Ronier de longa distância, Miguel colocou 2 jogadores da barreira do time do Palmeiras, vai tentar de longe ali, Josué, parado, o português ajeita, tomou distância para bater, levantamento, vem, passa. Sabatino vai pela linha de fundo. É tiro de meta para a equipe do Palmeiras bater. 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Cimento CSN, mais do que forte, é fortaço. 49, vamos bater 50 minutos desse segundo tempo. Palmeiras ganhando 3-1. Líder do Campeonato Brasileiro. Segue o líder aqui na TMC. Palmeiras ganhando a primeira nessa última rodada no primeiro turno do Campeonato Brasileiro. Lateral para o time do Palmeiras bater da esquerda agora pelo intermédio de Piquerez. Já bateu, botou na ponta esquerda. Riquelme vai tentar fechar. Chegou o primeiro Thiago Koster. Faz o corte pela defesa do time do Curitiba. Nem a bola para a fim do domínio pelo campo de defesa. travessa, vai tentar fugir para o campo de ataque, carrega outra vez agora com a linha, até a sua abertura, mandando pelo meio, soltando outra vez agora para a fina e volta, recuna para Josué, abriu pela meia direita, carrega outra vez agora, vai tentar abertura na ponta para Sherman, Sherman pelo meio para Breno, Breno outra vez agora para Sherman, recuou para Josué, dominou na meia direita, campo de ataque, tentou abertura da ponta, troca passos, vem a bola para JP Sherman, prepara o cruzamento, executou na grande área, passa pela defesa do Palmeiras, vai pela linha de fundo, Jaci, lá dentro da grande área para tentar a cabeçada, mas a bola sai. Vamos bater nos 50 minutos, vai terminar a partida em Curitiba. Dali Palmeiras, 3-1 para o time do Palmeiras do Campeonato Brasileiro, é líder absoluto. 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Descarta o goleiro do Palmeiras, levantou, levanta os braços o árbitro. Fim de jogo em Curitiba. Dali Palmeiras, Palmeiras vence, Palmeiras faz 3-1 no Curitiba e é líder absoluto no campeonato. No lance aí, Soler.
3: Isolado na liderança do Campeonato Brasileiro com 44 pontos em 19 jogos, apenas uma derrota neste Campeonato Nacional. Com detalhe, Eder, o Palmeiras é o líder, então do segundo até o décimo colocado, a primeira página da tabela, o Palmeiras tem 8 vitórias e apenas um empate. Volta aos gramados no domingo para encarar o Atlético Mineiro no Nubank Park, Eder.
0: Muito bem, José Calil, grande vitória do Palmeiras, líder do campeonato. Fala, Calil.
4: Vitória justa, o Palmeiras liquidou o jogo em 18 minutos e depois só administrou.
0: Muito bem, rápido intervalo e na sequência nós já voltamos. Você vai curtir a transmissão de São Paulo e Atlético. Guilherme Lage, Ivan Drago, Kaique Silva estão chegando. Obrigado pela sua audiência, pelo carinho. Palmeiras, líder do Brasileirão, mais líder do que nunca. Já já tem o tricolor. 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

0: 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Estádio Cícero de Souza Marques, em Bragança, recebe São Paulo e Atlético Paranaense no melhor futebol do seu rádio. Depois da vitória do Verdão, você conferiu com 10 do país, Éder Luiz, o líder do Campeonato Brasileiro, cada vez mais líder, venceu fora de casa o Curitiba 3-1, mantendo ou até de repente aumentando a liderança para o Flamengo, que joga agora também por esta 19ª rodada do Campeonato Brasileiro. Em Bragança, o tricolor joga com o estádio emprestado, alugado, sem poder contar com o Cícero Pompeu de Toledo, com o Morumbi, joga em Bragança, diante da equipe do Atlético Paranaense. Vamos conferir como jogam as equipes. Primeiro aí vem os donos da casa hoje, aí vem o tricolor paulista, aí vem o São Paulo. Boa noite, Kaique Silva.
1: Tudo bem, Guilherme Laje, abraço pra você, pra todo mundo ligado no Futebol TMC. São Paulo de Rafael 23, 19 Lucas Ramon, 5 Arboleda, ele tá de volta, em 2 Rafael Tolói, 18 Wendel, 29 Pablo Maia, 16 Bobadilha, 8 Marcos Antônio, 10 para Luciano, 37 Arthur e 9 Calério, capitão do time.
0: Esse é o tricolor no seu primeiro jogo pós-Copa do Mundo, na volta após o Mundial. 5 minutos e meio na primeira etapa em Bragança. 0 São Paulo, 0 para o Atlético Paranaense, que troca passes no campo de defesa. Bola recuada para o goleiro Santos. E agora você confere como joga o Furacão. Aí vem o Atlético Paranaense.
1: Do técnico Dair Helman, do goleiro 23 Santos. Trio de zaga 4, Arthur Dias, 33 Aguirre, 37 Estivel. Na faixa do meio campo, 12 para Gilberto, 14 Luiz Gustavo, 16 Jadson, 8 João Cruz e 7 Mendonça. Mais à frente, 21 para Leozinho e 9 para o artilheiro do Brasileirão, Kevin Viveiros.
0: São Paulo e Atlético Paranaense jogando 0-0 com 6 da primeira etapa. Quem apita, Kaique?
1: Alex Gomes Stefano, do Rio de Janeiro, auxiliado por também Thiago Henrique Neto Correa Farinha e Luiz Cláudio Regazzoni. E o VAR é do Rio Grande do Sul, Daniel Nobre Bins.
0: Muito bem, bola tocada no campo de ataque. O Furacão trocando passes, recepcionando para o lado direito, esticada na linha de fundo. Tentou chegar o Jadson, a bola sai. Cobertura ali do Pablo Maia, hoje jogando como titular. Teve um encontrão com o Jadson. Atro entendeu como ombro a ombro, linha de fundo. É tiro de meta para o São Paulo bater. Nesse momento ali o Dorival numa conversa mais próxima e aparentemente quente com o Calleri, orientando o centroavante argentino. Nós vamos ouvir Ivan Drago, mas antes diga, Kaique.
1: Rapidinho informação, porque quando foi anunciado no sistema de som o nome do Arboleda, tivemos vaias de parte do estádio. Então camisa 5 volta com ressalvas de parte da torcida do São Paulo.
0: Importante informação de Kaique Silva. 7 da primeira etapa, São Paulo e Atlético Paranaense jogando. Ivan Drago, sua expectativa para esse jogo? Furacão está 5 pontos à frente do São Paulo na tabela de classificação. Boa noite, Ivan.
2: Tudo bem, Guilherme Laje. Um abraço a todos que acompanham o Futebol TMC. Lembrando que o São Paulo está 5 pontos da zona de rebaixamento. Portanto, todo cuidado é pouco. São Paulo com o meio campo mais recheado para esse compromisso diante do Furacão. Muito tempo treinando, assim como a equipe do Atlético Paranaense. Portanto, vamos aguardar o desenvolvimento do São Paulo na partida.
0: Muito bem, o tricolor que troca passes no campo de defesa com Pablo Maia. Faz abertura, solta ali lado mais atrás agora para Arboleda. Lado direito ele encontra agora Lucas Ramon dominando para dar sequência à jogada do tricolor. 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Olha o São Paulo, Calleri por elevação, esticou na ponta direita para Arthur. Ele chegou na linha de fundo, dominou, invadiu a grande área, pedalou. Trouxe por dentro, tentou cruzamento, bola desviada, sobrou Marcos Antônio, tentou de chapa, bola passa por toda a extensão da área, tem desvio no meio do caminho, ela se perde pela linha de fundo, é escanteio pro São Paulo bater, Kaique.
1: O primeiro pro time do São Paulo, pelo lado direito vem o Arthur pra cobrança, o Luciano tava impedido, né? E o Lucas Ramon ficou na dúvida se ia ou não pra bola. Calleri pede calma pra se ajeitarem os jogadores na área, vem Arthur nela.
0: Toma a distância pra movimentação, todo mundo lá dentro esperando o cruzamento. Arboleda, Tolói, Luciano, Jonathan Calleri, artilharia aérea do tricolor na grande área, na expectativa do cruzamento que será realizado pelo Arthur. 8 minutos e meio na primeira etapa em Bragança, 0 São Paulo, 0 para Atlético Paranaense. Arthur toma distância, pé canhoto, fatiou para a entrada da grande área, meia lua. Pablo Maia dominou, ajeitou de lado, Bobadilha bate fraco na marcação. Antônio. Ela explode na zaga do Furacão, volta para Marcos Antônio, que de primeira recua tudo lá atrás, recomeçando com o goleirão Rafael. Habilitado a jogar com os pés, ele sai curtinho, aciona outra vez por ali no campo de defesa. Pablo vai, abertura para o lado esquerdo no corredor para Wendel, empurrou na ponta, chegou Caleri de costas para a marcação e para o gol. Não dá para cruzar, ele sustenta, vem, bate na bola. A zaga do Furacão com o Arthur Dias, ela se perde pela linha lateral. Ficou pedindo, aliás, era o Aguirre, né? Pedindo ali o último toque do Calera. A arbitragem confirmou. Bola pro tricolor e o manual já batido. Bola recuada lá no campo de defesa para Rafael Tolói. Larga de lado outra vez, chamando o Robert Arboleda. Domina o equatoriano. Volta por dentro a Tolói. De primeira solta para lá, meu canhoto já no campo de ataque. Território do Furacão. Bola com o Marcos Antônio. Aliás, encarando sua ex-equipe, o Marcos Antônio, né? 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Tolói esticou. Bolão por elevação na ponta direita para Arthur. Sobe no meio do caminho. Toca de cabeça. Mendonça completa a zaga do Furacão. Afasta de qualquer maneira. Volta a rebotear a produção. Bola no campo de ataque. Pablo Maia de primeira para Lucas Gamão. Volta tudo no campo de defesa. Em cima da risca média com Arboleda por dentro. Agora para Marcos Antônio. De lado a Pablo Maia. Abertura para o lado direito. Já tem mais São Paulo. Lucas Gamão levantou para bocar o gol. Aqui vai lá no alto. Toca de cabeça. Afasta parcialmente o perigo. Completa outra vez. Tira dali Mendonça. Sobe, toca de cabeça. Arboleda. O São Paulo retoma. Fica no campo de ataque. Trocando passes. O tricolor mantém a posse ofensiva. Pablo Maia. Falta nele. Jadson entrou meio atrasadão num carrinho perigoso e poderia até pintar cartão. É isso que, pra variar, o Luciano tá buzinando ali no ouvido do árbitro, hein, Kaique?
1: Jogadores cercam ali o árbitro pedindo cartão, torcedor chamando o juiz, né, pra aquele lugar que você já sabe onde, e o Luciano vai perseguindo o árbitro carioca, né? No jogo de número 200 do Pablo Maia com a camisa de São Paulo, sofre essa falta dura e tá parado o jogo por conta disso, Gui.
2: O Jadson vai no tornozelo do Pablo Maia. Era pra cartão amarelo.
0: Pois é. E ele nada marcou e por isso a pressão de todo mundo ali pra cima do árbitro, que é aquele árbitro que usa 3 quilos de equipamento por dentro da camiseta, né? Ele fica parecendo um robozinho. Um equipamento em cima do ombro, do peito. O cara fica com o peitão estufado, parece que tá andando de moto. Recomeça o São Paulo no campo de defesa. Tolói abrindo para o lado, canhoto para Marcos Antônio. Ele volta no comando de zaga. Por ali tá outra vez o Pablo Maia. Ali primeira cutucando para Tolói. Outra vez por dentro, agora para Pablo Maia. Solta na canhota. Tolói no corredor, empurrou mais à frente. Luciano ultrapassar em média atrás do São Paulo para o campo de ataque. Por dentro, agora para Marcos Antônio. Ligou no Arthur. Abertura na ponta direita para Lucas Gamão. Ele levantou com desvio no Mendonça. Chega para dominar no meio do caminho. João Cruz para a equipe do Furacão, tira mal, volta outra vez para o São Paulo. Arthur de primeira, bola por dentro, agora tocada na direita, chegou Lucas Gamão, passou por dois, ainda Lucas Gamão, pé canhoto, levantou para a boca do gol, toque de cabeça do Caleri, vai sem direção, vai pela linha de fundo, só tiro de meta para o Furacão bater, Kaique.
1: E o Marcos Antônio estava logo na sequência, né, para poder fazer esse cabeceio. Agora uma falta ali para cima do Tolói, o Viveiros esqueceu totalmente da bola, foi no zagueirão. Na sequência ele toca de cobertura, marca o gol, mas o lance estava invalidado. E o Tolói está até agora caído no gramado. É um lance perigoso, né, Gui? Porque o zagueiro está olhando para cima para a bola e de repente era deslocado por baixo.
0: E o Pablo Maia foi reclamar com o árbitro. O árbitro ficou... Tá meio perdido, tá com cara de meio perdidão esse árbitro. Esticou a mão, quase bateu no rosto do Pablo Maia ali, Ivan.
2: Pois é, e você vê que o Viveiros vai de fato no corpo do Tolói. Então... A reclamação é justa por parte dos São Paulinos.
0: Muito bem, 12 minutos e meio na primeira etapa. 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Recomeço do São Paulo no campo de defesa. Bola tocada outra vez no comando de zaga. Arboleda vai recuar e recomeçar tudo mais atrás com Rafael. De novo por dentro agora pra Bobadilha. Passe perigoso, saiu fraquinho, rasga de qualquer maneira, Arboleda tira o perigo dali, vem o Furacão e desvia, bola vai sobrar na grande área, Arboleda vai lá no alto, toca de cabeça, afasta parcialmente, volta a rebotear para o Furacão, tocada de primeira, vai chegando agora o Atlético com perigo, Gilberto abertura, lado direito, recuada mais atrás agora para Jadson, abertura para o lado direito, outra vez chamando a presença de Gilberto, ele retrocede, voltou mais atrás a Leozinho, levantou para a grande área, Viveiros tentou pivô, tentou girar, chega para rasgar, tira Tolói, afasta o perigo de qualquer maneira e na sequência o Arthur, passe errado, devolve de presente para o Furacão. Furacão, que já abre de novo na canhota, bola esticada mais à frente, domina João Cruz, solta no lado esquerdo agora, outra vez para Steven Mendonça, que volta tudo no campo defensivo. O Furacão vai recomeçar, bom giro para escapar na marcação, na sequência tentou ali avançar a equipe do Atlético, passe muito forte, chega para tirar a defensiva tricolor, Luciano Arredondo, com o peito bota no gramado, deixa mais atrás agora para Marcos Antônio, por dentro a Damian Bobadilha, o Paraguai devolve para Marcos Antônio, ele caminha em cima da risca, aquele vira o gramado no meio de campo, deixa a recuada mais atrás agora para Rafael Tolói, Tolói larga na canhota, domina Wendel, Wendel por dentro, agora chamando outra vez a presença por ali de Pablo Maia, Pablo Maia esticou, mandou por elevação lá no campo de ataque, sobe, toca de cabeça, tira de qualquer maneira, Arthur Dias, ela volta, outra vez Arthur Dias com um chutão para rasgar, tirar o perigo, mandar lá pro campo de ataque, e aí o Arboleda só protege, deixa sair pela linha lateral e ganha, manual para a equipe do São Paulo, futebol e churrasco no ponto certo, só pode ser com Frango Alis, Frango Alis está na mesa do mundo todo, e atenção galera, nas emoções do melhor futebol do seu rádio, você confere agora tempo e placar aqui na TMC. 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No estádio Cícero de Souza Marques, em Bragança, 15 da primeira etapa, São Paulo e Atlético Paranaense, 0-0, Lucas Ito.
3: Caio Jorge marca para o Cruzeiro, Inter 0, Cruzeiro 1.
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0: É quadra no comando de defesa do Atlético Paranaense, chamando outra vez Juan Aguirre. São Paulo sobe um pouquinho a sua marcação, tenta a pressão, tocada por dentro, escapa legal, Furacão recepciona Jadson, vai carregando o ex-jogador da Ponte Preta, larga para o lado direito agora, na sequência a descida do Furacão, domina por ali Arthur Dias, ele para, pisa na bola, recomeça por dentro outra vez, chamando Aguirre, ele domina, abre na canhota agora para Esquivel, a Argentina dá um tapinha curto, chama outra vez por ali a presença de Steven Mendonça, voltando pro argentino Esquivel, dominando por dentro outra vez, ele vai sair jogando com Aguirre. Ivan, vamos chegando a 16 da primeira etapa, pelo que você pôde observar até aqui do jogo, o que você está achando de São Paulo e Atlético Paranaense, Ivan?
2: São Paulo se comporta bem até aqui, controla o adversário, cede poucos espaços, você vê que o Dorival optou por um meio campo mais forte, né, com três jogadores com mais capacidade de marcação e construção, né, o Pablo Maia fica um pouquinho mais, mas o Bobadilha e o Marcos Antônio têm liberdade, podem chegar na frente, e aí você tem o Arthur pelo lado direito, o Luciano centralizado com o Caleri sendo a referência lá na frente. Por enquanto, bom comportamento do São Paulo até aqui no jogo.
0: 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Olha o Furacão esticada para Mendonça do lado esquerdo. Já na grande área, se ele consegue dominar, podia ficar de frente ali, num ângulo meio de lado pro gol. Problema é ele dominar, né, Kaique Silva?
1: É, teve um lance logo no comecinho do jogo, né, Gui, que a bola veio fácil, o Leozinho deu um passe pro Mendonça, ele foi olhar pra área, esqueceu, a bola acabou passando. Já é o segundo domínio que ele não realiza. Ele que não tem boas lembranças, né, de São Paulo no geral, né, porque da última vez que esteve por aqui no Santos, foi rebaixado e ainda teve o carro queimado na porta da Vila Belmiro.
0: É, no dia do rebaixamento tacaram fogo no automóvel do colombiano, ex-Corinthians também, né? Apareceu aí pro Brasil numa primeira oportunidade. O Mendonça já há muito tempo vestindo a camisa do Corinthians. É o tipo do jogador que corre bastante. Olha a bola esticada pro campo de ataque. Caleri tentou o domínio, foi pro chão. É falta nele! O árbitro para, marca a falta de Arthur Dias, mostra o cartão. Depois da falha do zagueiro do Furacão, Caleri tomou a frente, a dominando, indo para a grande área. E o Arthur Dias foi lá e puxou o argentino pelo ombro. Kaique.
1: O Arthur Dias deixou a bola quicar, acabou perdendo o timing dela totalmente. E o Caleri estava arrancando para sair cara a cara. Aí o Arthur Dias olhou para ele e falou: você quer um cachecol? Tá meio frio, né? Deu um puxão na camisa dele, transformou num verdadeiro cachecol e acabou recebendo o cartão amarelo. Era o último homem ali no lance e a arbitragem marca falta perigosíssima para o São Paulo.
0: 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Goleirão Santos, que hoje está superando o Everton, né, na lista dos goleiros que mais atuaram com a camisa do Furacão. Experiente, está ajeitando a barreira ali com quatro homens, cobrindo o canto direito. O Santos, 18,5 na primeira etapa no Cícero de Souza Marques. É uma falta perigosa, se batida com carinho. Ela é ali, né? Aquela média distância, não é tão próxima à grande área, mas também não é tão distante. Se batida com carinho, pode trazer alegria pro torcedor tricolor. Arthur Pecanto mandou direto! Gol!

0: É do São Paulo! Arthur faz o primeiro do jogo em Bragança! Ele colocou carinho, colocou efeito, colocou curva, colocou veneno pro fundo do gol do Furacão! Cobrança por cima da barreira, buscando o ângulo direito de Santos. Goleirão do Furacão foi meio que em pé pra bola, chegou, deu uma palmada nela pro fundo da própria rede! Vacilou o goleirão Santos, Arthur foi feliz na batida e pega em outro pé que balança a rede do Furacão em Bragança! Arthur abre o placar pro tricolor! Festa em três cores em Bragança Paulista, em São Paulo, em todo o Brasil, é gol do tricolor, gol de Arthur! Um pro São Paulo, zero pro Furacão, gol fortaço, mais do que um golaço, jogada de garra, de vibração, um gol com a cara do Cimento CSN, Cimento CSN mais do que forte é fortaço, Santos confere que ela tá lá no fundo do seu gol, vacilou, hein, Santos? Um São Paulo, nada, Furacão, Kaique.
1: O presente dado pelo Xará, o Arthur Dias, que cometeu uma falta totalmente boba. E aí o Arthur foi pra cima da barreira, enfrentou o terceiro homem da barreira, mandou de perna esquerda com muito veneno pra cima do Santos, que ainda chega a tocar nela, a bola bate na bochecha da rede e morre no fundo do gol. Marca o primeiro do São Paulo, o terceiro dele no Campeonato Brasileiro, só atrás de Ferreirinha, Calera e Luciano na lista dos artilheiros. Arthur marca o primeiro em Bragança Paulista, o tricolor tá na frente.
0: Na frente o São Paulo, Arthur fazendo 1-0 pro tricolor e já tenta a resposta, o Furacão desce pro campo de ataque, Leozinho lançou, Viveiros, Rafael! Deixa a meta arrojado, vai lá, mergulha e fica com ela pro tricolor. Ivan Drago, ação meio esquisita do Santos. São Paulo não tem nada com isso. Abriu o placar com Arthur, 1-0, Ivan.
2: Sim, eu concordo com você, a contribuição do Santos, mas é tão raro, Guilherme Lage, a gente ver um gol de falta no futebol brasileiro. E o Arthur, Ivan, é um dos jogadores mais regulares desde que chegou ao clube. E é claro que esse gol deixa o São Paulo mais confortável no jogo. Fala, Kaique.
1: O último do São Paulo, 2023, Copa Sul-Americana, Wellington Rato.
2: Que também era um cara que batia muito bem na bola, mas tem sido cada vez mais raro a gente ver gols de falta no futebol brasileiro. Que bom que hoje a gente viu.
0: É, e que bom pro São Paulo, o placar está aberto, o tricolor somando 3 pontos. 1-0 para a equipe do Atlético Paranaense, a bola é tocada para fora agora. Parece o Pablo Maia ali, ajoelhado. É o Tolói. Tolói tá ajoelhado.
1: O Osório já tá pronto pra entrar, Gui. Não vai dar pra ele.
0: Não vai dar pro zagueirão experiente tricolor, Kaique?
1: É, o Marcos Antônio já foi, inclusive, dar um abraço nele. Fez um carinho ali na cabeça do Tolói, que tá chateado e vai saindo lentamente. Sente aos 22 minutos, Rafael Tolói, e já sobe a placa. Vai embora o Rafael Tolói com a número 2 pra entrada do Osório, que veste a número 34, zagueirão do time do São Paulo.
2: Nossa, o São Paulo começa a segunda parte da temporada perdendo jogador lesionado e ao que tudo indica, lesão muscular. Nossa, que novidade.
1: Ô Gui, 54, tá? Aqui o quarto árbitro subiu a placa errada e eu fui na dele. 54 pro Osório, viu?
0: É, voltamos da Copa. Tivemos aí 40 dias de paralisação, um pouquinho mais, né? De Campeonato Brasileiro entre o último jogo do São Paulo e o primeiro. E parece que tudo continua igual, hein, Vandrá?
2: Não, é incrível, né? O São Paulo, ele vai perdendo pra ele mesmo em vários aspectos, né? Esse é um deles. É, como esse clube sofre com lesões, principalmente lesões musculares. Começa a segunda parte da temporada, os caras tiveram um bom período de preparação e o São Paulo, no primeiro tempo, já perde um jogador.
0: Bolsa de gelo na parte posterior da coxa, né? Como você falou, tudo indica que seja uma lesão muscular, que é a lesão que dizem ser a mais controlável, né? Olha o São Paulo, Luciano, Marcos Antônio, lado esquerdo, ele botou na frente, tentou a finta. Boa cobertura do Aguirre, chegou tirando o Esquivel, colocando pela linha lateral. São Paulo tem pressa, já bate lado esquerdo, recepciona o Wendel, levantou pra segunda trave, olha o Arthur, tentou, domina, a bola deu uma escapada, saiu da área, lá na ponta ele consegue controlar, faz o giro pra cima da marcação de Mendonça, parou, pisou no breque, ainda Arthur, dá um tom da descida tricolor, abriu na direita pra Lucas Ramon, outra vez mais atrás pra Arthur, que
3: retrocede. Volta tudo lá na risca média, recomeçando com Arboleda. Com 24 da primeira etapa, o São Paulo está na frente, 1-0. Bobadilha recepciona no círculo central. Digo Pablo Maia, larga de lado, chamando agora Marcos Antônio. Desce o São Paulo, Marcos Antônio na canhota, rente a linha lateral, domina Wendel, volta por dentro, outra vez entrega a Maia. Pablo Maia com Luciano, ainda transando a jogada na canhota. Wendel recebe, Marcos Antônio junto à linha lateral, pede o passe, ele prefere por dentro. Pablo Maia de lado, agora para Caleri, cutucou a Bobadilha, abertura de primeira na direita para Lucas Gamão, ele recepciona para cima da marcação de Mendonça, tenta o passe por dentro. Bobadilha de primeira, travado pela marcação, ela volta a Mendonça, consegue tirar de qualquer maneira. O colombiano tira dali, dá um chutão, a bola passa pelo Viveiros, cai outra vez tranquila para Arboleda dominar pro campo de defesa. E aí o recomeço, o tricolor abrindo lá na canhota para Wendel, ele desce, se manda pro campo de ataque, vem São Paulo na ofensiva. Wendel trouxe por dentro, afunilou na faixa central, voltou a Pablo Maia de primeira língua na canhota. Olha o Marcos Antônio, bolão na linha de fundo, já na área, Luciano bate pro meio, chegou, desviou a zaga, voltou no rebote, Pablo Maia furou, ainda chegou, se antecipou, Osório ganhou com falta. O árbitro tá parando, marcando, se eu vi bem, ele fez um sinal ali de braço e depois um gesto meio que de um empurrão, algo assim, Kaique Silva.
1: É, pelo gesto do Viveiros caído no gramado com a mão no rosto, aparentemente o Osório sacou uma quadrada e deu um tiro no rosto dele. Agora já tá em pé, viu que o árbitro foi na dele e marcou a falta, agora parou de rolar no chão. É um curso de teatro que os jogadores fazem, que é uma barbaridade, viu? Merece o Oscar, Gui.
3: O Brasileirão está de volta, Kaique Silva. E olha, falar um negócio pra você. No nosso monitor aqui, né? A câmera foi buscar o Tolói. Tá absolutamente desolado ali, né? Cobrindo o rosto. Pode ser até que ele esteja chorando, não dá pra ver. Mas tá desolado ali o zagueirão tricolor no banco de reservas do São Paulo. Que desce de novo com o Marcos Antônio. Na entrada da grande área, entregou pro Luciano. Tentou ligar no Caleri, a zaga tirou, tem rebote, voltou. Pablo Maia abriu na ponta esquerda. Olha o Marcos Antônio dominando. Carrega pra cima na marcação do Jadson. Trabalha a bola por dentro agora pra Pablo Maia. Distribuindo na direita, na ponta, recepciona Arthur. Voltou mais atrás a Damian Bobadilho. O paraguaio domina a marcação, vem em cima. Ele retrocede e volta um pouquinho mais atrás. Osório domina, Luiz Osório. Na sequência, jogada abre para o lado canhoto agora pra Wendel. Mais à frente a Marcos Antônio, tentou a cavadinha, a bola pegou na cabeça do marcador, na cabeça de Gilberto, ex-Bahia, se perdeu pela linha lateral. É manual para o São Paulo seguir no campo de ataque. 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Maia volta no campo defensivo, é o São Paulo trocando passes. Arboleda recebendo outra vez. E o Pablo Maia, tão criticado, né, nesse ano, no final do ano passado, nesse ano, tá aí tocando na bola a todo momento nesse primeiro jogo na volta do tricolor, hein, Ivan?
2: O Pablo Maia jogou o melhor futebol da carreira dele justamente com o Dorival. Aliás, chegou a ser convocado para a seleção brasileira quando o Dorival assumiu o cargo, né? E agora, com a chegada do Dorival, a tendência é que ele ganhe mais minutos.
3: Mais uma descida tricolor, Arthur tabelou com o Caleri, tentou cruzamento, foi travado. Ali o Esquivel dizendo que voltou por último no Arthur, arbitragem confirma escanteio pro tricolor no toque do Aguirre, Kaique.
1: E o Arthur sofre, né? Na verdade ele ganha o escanteio, ele sofre o carrinho, ele fica caído fora do gramado e agora ele vem pra cobrança. Pelo lado direito, mais um escanteio pro time do São Paulo, tá sentindo ali o tornozelo antes o Arthur, ele cai ali, na verdade ele abaixa com a mão no tornozelo. Sim. Direito do lado do Bandeira. E aí fica a preocupação, mas me parece que vem normalmente para cobrança o camisa 37 do São Paulo.
3: É, esse aí tava jogando todos os jogos praticamente o tempo inteiro, né? Das partidas do São Paulo antes da parada. E olha, é um jogador que tava sendo importantíssimo pro tricolor. Aliás, sobre reforço, já eu tenho uma pergunta pra você, Kaique. 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Vem pro escanteio, Arthur. Agora sim, a arbitragem autoriza, ele levantou a primeira trave, desviada pela zaga. Vai novamente pela linha de fundo. É outro escanteio pro São Paulo. Gilberto tocou nela. Enquanto a bola rola, o mundo não para. 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Arthur levantou pra boca no gol, lá no alto, sobe, tira de cabeça, Guigui, tem rebote, Bobadilha pega mal demais. Era o próprio Pablo Maia, né? Aparecendo na grande área, pegou de pé direito, mandou direto pela linha de fundo. 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Depois da descida do Furacão, João Cruz ligou pra Viveiros. Na entrada da grande área, ele é travado. 29 da primeira etapa em Bragança. Um São Paulo, Arthur cobrando falta, 0 Furacão, Lucasito.
4: Pedro marca para o Flamengo, Chapecoense 0, Flamengo 1.
3: Olha o São Paulo, Luciano carregou a entrada na grande área. Bateu de pé, canhoto em cima da marcação, ela voltou, reboteada lá da esquerda. Marcos Antônio, chapéu pra cima do marcador. E na sequência foi atropelado pelo Jadson, a arbitragem deu sequência, a bola sobrou pro Osório. Completando o giro TMC, quem escuta sabe.
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3: 29 e meio da primeira etapa, o torcedor tricolor canta forte em Bragança. Feliz com o resultado, São Paulo vai vencendo a primeira na volta após a Copa do Mundo. Um tricolor, 0 pro Furacão. São Paulo vencendo e você ouvindo aqui na TMC. 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Tem mais preocupação agora, é o Wendel ali ou o Caio Silva?
1: O Wendel tá sentindo alguma coisa, já há uma movimentação no banco de reservas, tá mancando, caminhando lentamente, já tem gente sendo chamada pro aquecimento, o Nicolas, né? Porque o Enzo Dias tá fora dos relacionados hoje, o São Paulo explicou que foi liberado por motivos particulares, o último que teve motivos particulares, a gente sabe o que aconteceu depois, né? Mas tudo bem, tá de volta, né? São Paulo perdoa, o São Paulo tem um coração gigante.
3: É uma preocupação atrás da outra, hein, velho? Acho que por essa questão de lesão que você fala aí das últimas temporadas, qualquer mancadinha assim, né? O torcedor já fica de cabelos em pé, hein, velho?
2: O Arthur também, a gente viu ali reclamando na hora de bater o escanteio, agora o Wendel, lateral esquerdo, enfim, o Tolói já saiu lesionado. É um clube que sofre com isso, né?
3: Impressionante, vamos chegando a 31. Luciano fica com o rebote ali dentro do círculo central, larga de lado, chamando Marcos Antônio de primeira outra vez para Luciano. Ele cutuca, deixa mais atrás, de novo para Marcos Antônio, faz abertura, lado direito, entrega a bola para Arthur. Esse é Arthur no campo de ataque para o São Paulo, tem por dentro Bobadilha na direita, Lucas Gamon se projeta, ele prefere outra vez a devolução por dentro, trabalha com Marcos Antônio, largando na direita agora para Bobadilha. Ele para, pisa na bola, volta por dentro, de novo Marcos Antônio, troca passes. O São Paulo valoriza a posse de bola no campo ofensivo, vence por 1-0. Na canhota Wendel, domina a marcação, chega, ele volta recuando pro Osório, mais atrás ainda. Chama Rafael lá na grande área para jogar com o pé canhoto. Rafael distribui para o lado direito, agora para Robert Arboleda. A redenção de Arboleda, ele está de volta, ele foi perdoado. Arboleda, para, pisa nela, voltou um dia antes da justa causa. Que beleza, hein, Arboleda. Erro de passe agora na saída, recupera Jadson, acelerou para o lado direito. Olha o Leozinho já na grande área de pé canhoto, bate em cima da marcação. A bola se perde pela linha lateral, vai ter manual o Furacão. Errou São Paulo na saída, aí quase foi punido. Já bate o lateral, tem pressa Jadson, ponta direita, bola para Leozinho. Ele volta, mais atrás, chamando outra vez ali por ali a presença de Gilberto com Leozinho, por dentro agora para Jadson, afunilando a jogada na faixa central. Jadson larga de lado, o Furacão segue no campo de ataque, recepciona a Esquivel, abriu na canhota agora para Esquivel, Mendonça outra vez mais atrás, a Esquivel dominando na intermediária, campo de ataque, trabalha a jogada por dentro, chamando o Juan Aguirre, larga de lado Arthur Dias, domina Arthur Dias, dá sequência ao ataque no Furacão, chegou para pressionar Calera, ele volta por dentro, Aguirre no círculo central, abrindo na canhota, segue o Furacão na ofensiva. Olha o João Cruz, recebeu na ponta pico da grande área, tentou o cruzamento, bola por baixo, desvia no Viveiros. Rafael sai do gol, fica com Hélio, o colombiano fica no chão rolando, pedindo falta ali, que seria pênalti, seria falta dentro da grande área, Kaique.
1: Tá caído até agora, se levanta agora com dificuldades, mancando do tornozelo direito, e o árbitro manda seguir o jogo, já sai jogando o São Paulo no seu campo de defesa, vence 1-0.
3: Com 33 da primeira etapa. 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Luiz Gustavo, ele larga de lado, chama na canhota ali a presença mais uma vez dos jogadores do Furacão, descendo, a bola é recuada mais atrás para Aguirre, dentro do círculo central, ele larga de lado. Tá tudo bem, Vandra? Deu um pulo aqui na cadeira.
2: Acho que caiu aí
3: uma pena.
2: Exato.
3: Olha o Bobadilha cortando no campo de defesa do São Paulo. Uma volta para Luiz Gustavo, que de primeira retrocede e deixa mais atrás Arthur Dias. Abertura na direita agora para Luiz Gustavo. Por dentro, a Leozinho. Achou João Cruz. Esticou. Pico na grande área. Lado esquerdo, Mendonça tentou levar. Trombou com o Lucas Ramon. Foi pro chão. E se pedir alguma coisa, é muito cara de pau. O árbitro tá marcando falta dele. Do Viveiros. É isso, Kaique Silva?
1: É isso. Falta de ataque. Falta do Viveiros para cima do Lucas Ramon. A falta será cobrada ali na área defensiva do time do São Paulo, que vence por 1-0, e o Viveiros teve sim a cara de pau de pedir falta nele, pedir uma penalidade.
3: Absolutamente nada, né, Ivan Drago?
2: Nada, nada. O Viveiros não é um jogador refinado tecnicamente, mas ele incomoda bastante, é muito forte fisicamente, né? Um tanque de guerra. Você vê que dessa vez ele tentou colocar na frente, o Lucas Ramon foi mais rápido e ele derruba o jogador do São Paulo. A falta foi bem marcada.
3: E o Tricolor sai trocando passes de novo no campo de defesa. Recepciona Marcos Antônio. Já domina girando por dentro. Luciano tem muita liberdade. Ele ultrapassa a linha média, traz o Tricolor pro território do Furacão. Larga para o lado direito, agora para Lucas Ramon. Dominando o Lucas Ramon. A marcação já vem, aperta, fecha o espaço. Ele toca por dentro a Pablo Maia. Largando de lado para o Osório. Domina Luiz Osório. Faz abertura para o lado esquerdo. Rente a linha lateral, chamando agora a presença outra vez de Wendel. Wendel domina. Estica mais à frente. Bola para Marcos Antônio. Por dentro outra vez a Wendel. Deixou passar a Caleri com Pablo Maia. De primeira na canhota. Marcos Antônio, também de primeira pro Caleri, bola sai forte demais, vai pela linha lateral. É manual pra equipe do Furacão bater no seu campo de defesa, com 35,5 na primeira etapa. 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Lateral batido, Viveiros vem tentar buscar encomenda no campo de defesa. Osório chegou, deu duas nele, a arbitragem mandou seguir. Na sequência ela fica repicada, Pablo Maia domina no campo de defesa, chama na contramão, retrocedendo mais atrás o Arboleda, que volta tudo para recomeçar com o goleirão Rafael, quase na risca da pequena área. Ele domina, pisa na bola, fica esperando alguém do Furacão que não chega, toca no Osório, outra vez no Rafael, para sair jogando com tranquilidade o São Paulo dentro da sua pequena área. Ninguém vai apertar, agora o João Cruz perde a paciência e vai lá, Rafael de pé canhoto transfere, manda para elevação pro campo de ataque, bola passando por todo mundo, sai pela linha lateral, Caleri não consegue dominar. É manual pro Furacão bater. 36,5 da primeira etapa, tempo de opinião. O jogo deu aquela sentada aí depois do gol do São Paulo, Ivan.
2: Sim, e você vê que o São Paulo continua até controlando bem o adversário. Quantas vezes você citou o nome do Rafael no jogo? Quantas vezes ele foi...
3: Só pra jogar com o pé.
2: Exatamente, exigido até aqui na partida. Então, São Paulo se comporta bem defensivamente, não cede espaços à equipe do Atlético Paranaense. Também, o São Paulo não cria muitas oportunidades, fez o gol e agora cria menos ainda, mas controla bem o adversário. Até aqui o São Paulo vai bem nessa primeira etapa.
3: É, aquele famoso jogo confortável até aqui, 1-0 pro Tricolor, que vence o jogo. Tocada de primeira mais atrás para Leozinho. Leozinho infernizou o São Paulo no passado naquela eliminação, né, diante do Atlético Paranaense, na Copa do Brasil. O Santos nos pênaltis e o Leozinho com a bola rolando protagonizaram um inferno do Tricolor. Coincidentemente, o Arboleda foi expulso depois de uma besteira naquele jogo, né? Olha lá para o lado esquerdo, vem levantamento da intermediária, o Furacão tentando chegar, a bola esticada para a ponta direita, Gilberto. Não tomou dominó antes do jogo, hein, Ivan?
2: Foi o Rafael ou o Arboleda que foi expulso?
3: Rafael foi expulso depois de uma bobagem do Arboleda.
2: Isso, exatamente.
3: E aí o Jandrei se consagrou, né? Batendo o pênalti da eliminação.
2: Muito bom.
3: E o Santos pegou os pênaltis pro Furacão. Você tem razão, Ivan. Eu lembrava que o Arboleda fez uma grande besteira, mas a expulsão foi do Rafael. Recuado agora pro próprio Rafael, que libera primeiro despacho. Manda pra elevação pro campo de ataque. Chega pra rasgar Dur Dias. Dá um chutão. Manda pro campo de ataque. Repicada na volta pra João Cruz. De primeira mais atrás, chamando a presença de Steven Mendonça por dentro. Agora pra Luiz Gustavo. Em São Paulo, Luiz Gustavo. Ligou pra João Cruz na entrada da grande área. Ele tentou inversão no meio do caminho. Wendel corta. Ela cai pra Caleri. Atingido pelo Arthur Dias, que já tem cartão. Renatão. Caleri cai na intermediária, aí o Marcos Antônio vai botar a bola pra fora e o Luciano vai dar aquele chilique porque o árbitro não vai mostrar o segundo amarelo. Kaique.
1: Exatamente, o árbitro já faz o sinal que não vai mostrar cartão. O Bobadilha vai pressionar o quarto árbitro que estava perto ali do lance. E impressionante, o Caleri grudou como se fosse um imã pra cima do Arthur Dias assim que ele recebeu o cartão amarelo por aquela falta que acabou gerando o gol. E aí o Dorival aproveita para conversar com muitos jogadores nessa parada, já que o Caleri tá caído no gramado.
2: Ele só não deu o amarelo porque o rapaz já tinha.
3: Amanhã, Ivan, muito provavelmente você vai ouvir aqui na programação da TMC o Paulo Caravina dizer que eles dizem? Lance imprudente, ação temerária, que é quando você tem o pisão, as travas da chuteira no pé do Caleri, que foi o que a gente observou no lance, Ivan.
2: Pois é, na verdade o Caleri toca na bola, não é evidentemente, a gente tá vendo aqui o replay do lance, mas não é o lance que envolve, agora sim é o lance que envolve o Caleri no contragolpe do São Paulo. E pra mim ele é atingido pelo adversário exatamente da forma como você descreveu.
3: Travas da chuteira, não é aquele lance, ouvinte, né, quem não tá com as imagens do jogo, tá ouvindo a gente, não é aquele lance de cravada por cima que se pede a expulsão direta, mas é aquele lance de pisão com travas da chuteira no pé. Acho bem possível, Ivan, que a gente ouça o Kaique Silva anunciar na volta do intervalo que o Arthur Dias ficou no vestiário, né?
2: Pois é, e repito, se o rapaz não tem o cartão amarelo, se ele não tá amarelado, por esse lance, ele teria tomado.
3: Muito provavelmente. 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Tricolor troca passes no campo de ataque, o Atlético sobe a marcação, Sobaro despachou, Mendonça tentou ligar em primeira no Viveiros, vem para cortar Arboleda, ela volta reboteada no campo de defesa para a equipe do São Paulo, domina na intermediária Luciano, liga na direita Lucas Gamon e primeira já para Arthur, devolveu para Lucas Gamon, na ponta ele desce, carregou pra cima de Esquivel, levantou pra meia lua, chegou ajeitada, Caleri bate, fora! Ela passa que passa com muito perigo à direita do gol, tirando tinta na trave do Santos, na bola ajeitada de peito pelo Marcos Antônio, Caleri dominou, girou e quase de voleio fez um lindo gol, Kaique!
1: Aula de pivô do Caleri pra cima do Aguirre, ele mata no peito, girando depois uma assistência também de peito do Marcos Antônio. Ele gira pra cima do zagueirão, usa o corpo do adversário como referência e bate meio que de voleio, né? De bate pronto, perto da trave direita, a bola vai pra fora, quase o segundo do São Paulo que vence por 1-0.
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0: Color, tocada mais à frente, Arthur de primeira volta no comando de zaga. 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Campeonato Brasileiro, 19ª rodada, Cícero de Souza Marques em Bragança, 42-20 da primeira etapa, e o São Paulo na frente. Arthur cobrando falta, 1 São Paulo, 0 Furacão, Lucasito.
1: Rafael Thierry marca gol contra para o Flamengo, Chapecoense 0, Flamengo 2.
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0: Olha o Wendel, lançado, ponta canhota, cruzamento por baixo, se antecipe, bate nela. A marcação, chega a Aguirre, manda pela linha de fundo, ficou na dúvida ali o defensor do Furacão, parecia um pouquinho adiantado ainda no momento do lançamento, e me parece que a arbitragem marca escanteio, um impedimento depois da conclusão da jogada, Kaique.
3: Impedimento marcado, Gui, tava à frente realmente o Endo que recebeu bandeira, esperou se encerrar o lance, né? Seria um escanteio ali pro São Paulo, mas a bola foi direto pra fora e na sequência ele marca o impedimento.
0: 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Marcos Antônio vem recepcionar dentro do círculo central, recebe encomenda e solta de primeira, só carimba, volta em Arboleda, abertura na lado direito, agora para Lucas Ramon, outra vez ele já desce, tá no câmbio de ataque, intermediária, trabalhada por dentro, afunilando agora com o Bobadilha, por elevação, ligou na grande área, Arthur girou, tentou cruzamento por baixo, a bola pega na marcação, era o Luciano, ela se perde pela linha de fundo, é escanteio pro tricolor, Kaique.
3: Cheio de marro o Luciano, né? Chutou a bola de perna direita e olhou pro Calera e falou, entra na pequena área, aí passou encarando dois torcedores do Atlético que desceram aqui mais pra perto do alambrado pra xingá-lo, passou sorrindo, escanteio, Arthur bate na bola.
0: Arthur, toma distância para a movimentação. 44 da primeira etapa em Bragança. O torcedor tricolor tem esperança no segundo antes do fim da primeira etapa. Arthur bate fechado. A bola vai pela linha de fundo. Arbitragem está marcando o desvio tricolor. Linha de fundo, só tiro de meta, Kaique.
3: E essa bola ainda bateu na trave. É que o Jadson estava colado nela, não dando espaço nenhum. Ela toca do pé da trave e vai direto para fora. Tiro de meta. Tentou um gol olímpico ali o Arthur Gui.
0: 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Tricolor troca passes na intermediária. Paulo Maga tentou a ligação para Marcos Antônio, desarmado. Recupera o Furacão. Vamos a 48, informa Kaique Silva. 45 e meio, desce o Atlético. João Cruz recebeu, faixa central, câmbio de ataque. Escapa na marcação do primeiro, que é Marcos Antônio, liga para o lado direito, agora para Gilberto. Rolou na entrada da grande área. Leozinho tentou escapar da marcação, voltou para Gilberto. Ele levantou. Nas mãos do Rafael, absolutamente tranquilo lá no alto para fazer a defesa, Kaique.
3: Cruzamento do Gilberto, reforço do time do Atlético Paranaense para essa janela. E agora o Atlético tem dois laterais direitos, dois Gilbertos, né? Um garoto, ex-Palmeiras, chamado de Gilberto Júnior, e ele, Gilberto, conhecido já ex-Bahia.
0: É, e olha agora a bola recuada para o Santos, ele erra o domínio, ela passou pertinho do gol e quase saiu pela linha de fundo, mas rente a trave ali, o Santos conseguiu dominar praticamente em cima da linha e saiu jogando outra vez. 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Luiz Gustavo organiza mais uma vez a equipe do Furacão dentro do círculo central de Pecanoto, ele faz abertura para a elevação, soltando lá para lá da esquerda para João Cruz, domina João Cruz, soltou curta para Esquivel, desce o argentino, Esquivel da intermediária, levantou para a boca do gol, bola passando no toque do Leozinho, ela passa na boca do gol, ninguém conclui! E aí chega pra rasgar o Lucas Ramon, bota pela linha lateral. Que perigo nessa descida do Furacão. A a mais perigosa da primeira etapa, Kaique.
3: Teve torcedor do Atlético, inclusive, gritando gol, né? Porque a bola veio pro Leozinho nas costas do Wendel.

0: Passou pelo Arboleda, passou pelo Osório, passou por todo mundo. E aí ele pegou mal, né? Bateu de perna direita, por isso não mandou essa bola pro fundo da rede. Na sequência, a falta marcada ali no ataque do Atlético, vence o São Paulo 1-0.
1: 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Ivan, 47-15, vai terminar o primeiro tempo e o São Paulo na frente, 1-0. O que você achou da primeira etapa, Ivan?
2: E você narrou um lance de perigo do Atlético Paranaense nesse primeiro tempo agora, depois dos 45 minutos. Bom primeiro tempo do São Paulo, controlando o adversário, criando oportunidades. Claro, não criou várias oportunidades, fez um belíssimo gol de falta com o Arthur, mas coletivamente o São Paulo se comporta bem no jogo e merece a vantagem.
1: 47-40, finalzinho de primeira etapa. São Paulo tem um lateral para bater ali para o lado esquerdo no campo de defesa, não tem muita pressa. Toma distância para a movimentação, Wendel para a equipe do Tricolor. Ele bate o lateral no campo de defesa, estica o pé, bate nela, Caleri, bola sem direção, entra Gilberto, toca, divide o São Paulo. Bola subiu, o árbitro está apitando. Termina a primeira etapa no Cícero de Souza Marques. Em Bragança foi-se embora a primeira metade do jogo e por enquanto o Tricolor está na frente. Arthur cobrando falta, contando com colaboração do goleirão Santos. 1 para o Tricolor, 0 para o Atlético Paranaense. A gente já vai para o intervalo, mas eu aproveito a presença de Kaique Silva, o poder de observação do nosso repórter, para trazer detalhes aí na saída dos jogadores. Especialmente aí o São Paulo que perdeu o Tolói, né? A preocupação com o zagueirão, Kaique.
0: E eu tô vendo aqui alguns jogadores do São Paulo que foram na direção do banco de reservas para poder acompanhar o Tolói, entender o que aconteceu e também dar um amparo ali pro jogador. O Santos é o último dos jogadores do Atlético a ir embora e também dos jogadores em geral, né? O último a deixar o gramado, veio aqui perto do Alambrado e ouviu o coro da torcida do São Paulo de Santos frangueiro, Santos frangueiro. O restante dos jogadores, todos eles já no vestiário. Mas tem dois aqui do Atlético, me parece que o Teran e o outro não estou identificando, porque agora ele correu numa velocidade lá para o outro lado, estão aquecendo e podem ser novidades para a segunda etapa, podem vir duas mexidas do Odair Helma.
1: Muito bem, aí o Kaique Silva trazendo para você detalhes direto do Cícero de Souza Marques em Bragança, essa vitória parcial do Tricolor. Nós vamos a um rápido intervalo e na volta tem muito mais com o Lucasito informando para você o placar desta 19ª rodada. O Ivo Drago vai analisar o primeiro tempo, projetar a segunda etapa e muito mais para você aqui na TMC. 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
5: Estamos de volta aqui na TMC. 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Intervalo de jogo no Cícero de Souza Marques em Bragança. Por enquanto, o tricolor tá na frente. 1 para o São Paulo, 0 para o Atlético. O Huracão vai perdendo na volta da Copa do Mundo e o São Paulo somando 3 pontos. Plantão esportivo Lucas Ito. Essa é a 19ª rodada do Campeonato Brasileiro. Que reflexos esse resultado traz para a tabela? E que mais jogos, né, neste meio de semana tivemos e vamos ter ainda, Luquinhas? Essa rodada de meio de semana, ela começou ontem e termina amanhã, é isso, Luquinha?
6: Exatamente, Guilherme. Ontem a gente teve um jogo isolado, né? Atlético Mineiro e Bahia empatando por 1-1. Hoje já tivemos a vitória do Palmeiras fora de casa, 3-1 sobre o Coritiba. E neste momento, mais 2 jogos no intervalo. O Chapecoense está perdendo em casa para o Flamengo, 2-0. E o Internacional também em casa está perdendo para o Cruzeiro por 1-0. Amanhã, mais 2 partidas. Às 19h30, tem Corinthians e Remo, fechando essa 19ª rodada. E no mesmo horário, tem Botafogo e Vitória. Mas essa partida é por um jogo adiado da 4ª rodada do Brasileirão. Neste momento, São Paulo está ganhando uma posição no Campeonato Brasileiro, está chegando à 7ª colocação e chegando aos 28 pontos. Já o Atlético Paranaense, por enquanto, vai se mantendo no G5, é exatamente o 5º colocado com 30 pontos, Guilherme.
5: Esse Lucasito, plantão esportivo TMC, você confere aqui os gols, né, que vão saindo na rodada e sempre o Luquinhas atualizando a tabela de classificação, deixando tudo em pratos limpos pra você aqui na TMC. Pararam de bater aquele prato de bronze pra você, hein, Luquinhas?
6: Ah, isso é coisa do Cuca, né?
5: Esse negócio de bater não é com você não, né,
6: Luquinhas? Não, não. Jamais.
5: Ah. Muito bem. Você voltou meio quieto da Copa do Mundo. Olha lá. Agora sim, ó. É, agora o computador do Lucas...
6: Para com isso, nada disso.
5: Voltou a produzir aqueles efeitos sonoros de sempre.
6: De jeito nenhum.
5: Essa parada na Copa do Mundo... A seleção espanhola conquistando um título. Te inspiraram de alguma maneira? Te deram alguma ideia, Lucasito, para suas produções futuras?
6: Não tem nada de produção.
5: Não tem?
6: Não.
5: Muito bem. Esse é o nosso Lucasito, sempre modesto quanto às suas produções paralelas. Grande Lucasito no plantão esportivo TMC.
6: Que é isso? Tem gente gritando aí atrás de você.
5: O rapaz foi ao deleite, hein? Bota deleite nisso. Muito bem. 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Vamos a mais uma rápida parada e na volta. O Ivan Drago analisa a primeira etapa, projeta o segundo tempo e vamos pro jogo aqui na TMC. 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
5: Estamos de volta aqui na TMC. 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Décima nona rodada do Campeonato Brasileiro. Em Bragança, no estádio Cícero de Souza Marques, São Paulo alugando o seu estádio. Portanto, mandando essa partida no interior do estado, vai vencendo o Atlético Paranaense por 1-0. O gol foi marcado pelo atacante Arthur, cobrando falta e contando com contribuição do goleirão Santos do Furacão. Agora é ele, hein? Ivan Drago, chegou a hora das ervilhinhas de Ivan Drago passearem pelo seu monitor. Você que nos acompanha em arroba TMC Esporte no nosso canal do YouTube. É, nós estamos com o Ivan Drago agora para analisar essa primeira etapa para você também ligado no 100.1 FM. É com você, Ivan. Vitória parcial do São Paulo 1-0.
12: Bom primeiro tempo do São Paulo. A gente precisa levar em consideração que o clube ficou um bom período treinando, se preparando para o restante da temporada, assim como o Atlético Paranaense. E o São Paulo terminou mal, né? A primeira parte do ano. Sem vencer jogos, com muita dificuldade, com jogadores entregues ao departamento médico, aquela coisa toda. O São Paulo hoje, sem nenhum dos reforços contratados, ainda aparecendo na equipe principal, mas a gente já viu pelo menos uma escalação diferente por parte do Dorival, né? Deixando o meio-campo do São Paulo mais reforçado, com o Pablo Maia na primeira função, que tem característica de marcação, com Bobadilha, que é um jogador que ataca e defende, e o São Paulo até poderia negociá-lo nessa janela, não conseguiu, não chegou nenhuma proposta que atendesse os valores exigidos pelo clube, e por isso o paraguaio ficou, e o Marcos Antônio, que sempre foi uma peça fundamental, é aquele jogador que organiza o jogo da equipe, é aquele cara que pensa, é o motorzinho do time do São Paulo. Então você tem o Pablo Maia na primeira função, o Bobadilha um pouco mais adiantado, um pouco mais avançado pela direita, Marcos Antônio da mesma forma, um pouquinho mais avançado pelo lado esquerdo, você tem o Luciano mais centralizado e lá aberto pela direita você tem o Arthur, que sempre foi o ponta direita do São Paulo. Então, aquele 4-2-4 foi desmanchado e para mim foi a melhor decisão do Dorival, reforçar mais o meio campo para que o São Paulo tenha mais tranquilidade para conduzir a partida. O São Paulo que não tem um time qualificado e por isso precisa estar mais bem armado ou melhor posicionado defensivamente para superar os seus adversários. São Paulo hoje se comportou muito bem dessa forma. A gente pode olhar para aquilo que o São Paulo fez no ataque. São Paulo não criou grandes oportunidades de gols, não fez não criou, e aí eu estou me referindo à quantidade, mas foi um São Paulo que controlou o jogo, que trocou passes. Aliás, cuidar bem da bola é uma característica dos times do Dorival. Nós vimos, por exemplo, e eu não vou comparar aqui, mas nós vimos como a Espanha tratou bem a bola nessa Copa do Mundo. Então é interessante que o São Paulo fique com a bola, que ele consiga controlar o adversário desta forma, não deixando o adversário criar oportunidades. Enfim, o São Paulo controlou bem o jogo, tanto é que o Atlético Paranaense conseguiu um bom ataque depois dos 45 minutos iniciais. E o São Paulo, portanto, até aqui se comporta muito bem. A gente pode destacar o Caleri lá na frente brigando bastante. Quando o São Paulo precisa sair da pressão, o São Paulo utiliza a bola longa e o Caleri tem feito esse papel, brigando bastante com os adversários, com os defensores adversários. Luciano um pouco apagado nesse primeiro tempo, ele tem muita qualidade, mas não conseguiu, de fato, algumas jogadas mais agudas. O Marcos Antônio é o jogador mais qualificado, é aquele jogador que vai pensar o jogo da equipe, como eu coloquei recentemente, como eu coloquei há pouco. Agora, o São Paulo precisa manter o mesmo ritmo para a segunda etapa. Só que a gente viu nesse primeiro tempo o Tolói sair aos 23 minutos da primeira etapa com uma lesão muscular na coxa. Ele vinha sendo titular ao lado do Arboleda. O Wendel reclamar de dores. Não sei se de repente foi uma pancada ou um mau jeito, alguma coisa ali, mas estava reclamando. E o Arthur também, na hora em que foi bater o escanteio, estava reclamando de dores no tornozelo direito também. Jogadores que, evidentemente, nesse intervalo serão reavaliados. Então, você vê, o Atlético Paranaense se apresentou com uma linha de 3, linha de 5 para se defender, mas o São Paulo, mesmo assim, consegue atacar com muita gente. Porque muitos jogadores centralizam e aí os laterais passam bastante. Você vê que o Lucas Ramon tem saúde para chegar no fundo do campo pela direita, assim como o Wendel tem muita saúde pelo corredor esquerdo, e são jogadores que dão profundidade, que buscam o fundo do campo. Aí você vê o meio mais reforçado, com Pablo Maia, com Bobadilha, com Marcos Antônio, com Luciano e até mesmo o Arthur, que por ser canhoto jogando pela direita, centraliza muitas jogadas para que o Lucas Ramon possa aparecer no corredor direito. Então foi um bom primeiro tempo do São Paulo. Espero que o tricolor mantenha essa intensidade para a segunda etapa, já que o Atlético Paranaense, por conta da necessidade de estar perdendo o jogo por 1-0, vai ser obrigado a sair para o jogo e, evidentemente, deve deixar mais espaços.
13: Vai mudar.
5: Muito bem. Ivan Drago, nosso comentarista, analisando essa primeira etapa. Vitória parcial do tricolor por 1-0. Diga, Kaique.
13: Claudinho, 26, e Carlos Teran, 22, já estão prontos para entrar no Atlético e o São Paulo ainda nem voltou. Só o Rafael, por enquanto, está aquecendo, Gui.
5: Perfeito. É assim que as alterações, então, forem confirmadas. Você, Kaique Silva, informa para a gente aqui na TMC. Será que o Arthur Dias...
13: O Arthur Dias não voltou, Gui.
5: Ah, que surpresa, né?
12: É, por isso a entrada do Teran, que também é outro jogador parrudo, né? Muito forte fisicamente. E vai entrar, portanto, ali na defesa do Furacão.
5: É, Lucasito, chamou a atenção aí do nosso Ivan, né?
6: Chamou a atenção do Ivan, né?
5: A parrudice, né?
6: Uau. Ele mudou até o jeito de falar. É.
13: Mudou. João Cruz também foi embora. Além do Arthur Dias, João Cruz foi embora, Gui.
5: Informa, por favor, os dois que entram novamente, Kaique Silva.
13: 26, Claudinho, e 22, Carlos Teran. O fortão do Ivan Drago.
6: Uau.
5: Portanto, as mudanças aí a gente previu, né, Ivan? O Arthur Dias provavelmente não voltaria pro segundo tempo, porque ele flertou com a expulsão.
12: Exatamente.
5: Na primeira etapa.
12: Ele quase foi expulso no primeiro tempo. Teve sorte o rapaz.
5: Teve sorte, teve a benevolência do juizão que comanda a partida, o Alex Gomes Stefano, do Rio de Janeiro. Tudo praticamente pronto para a segunda etapa. Autoriza Alex Gomes Stefano. Tem bola rolando outra vez em Bragança. 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Quem escuta sabe, saída no São Paulo, bola já rolando outra vez em Bragança. E agora um recuo, um para o Arboleda, ele divide, o Viveiros ficou livre, lançada para o colombiano, olha o perigo, Viveiros, liberdade, invade a grande área, rolou para o meio, Leozinho, na trave! Na trave, Leozinho, ela voltou, Jadson levantou para a boca no gol, tocou de cabeça, Lucas Ramon completa, Leozinho, gol!

0: Furacão! Leozinho pra deixar tudo igual em Bragança! Num lance em que ele foi perdoado. Perdeu um gol incrível que o Viveiros deu pra ele. Depois de um recuo errado pra goleiro, o equatoriano dividiu na intermediária. Deixou a zaga desguarnecida. Viveiros foi lançado. Rolou só pro Leozinho completar. O ex-jogador de futsal acertou a trave no rebote. Jadson levantou. Lucas Ramon desviou contra. E o Leozinho apareceu praticamente em cima da linha pra empurrar. De pé canhoto, pé que balança. A rede tricolor em Bragança. Leozinho, Leozinho, Leozinho, Leozinho. Leozinho! Rafael confere que ela tá lá no fundo do seu gol. Gol fortaço, mais do que um gol, um golaço. Jogada de garra, de vibração, um gol com a cara do Cimento CSN. 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Leozinho! Tudo igual em Bragança. E o que o São Paulo toma de gol bizarro nesse estádio é brincadeira, hein, Kaique Silva?
1: Exatamente, Leozinho neles. É da quadra pro campo e ele marca o seu, né? Ele que já foi eleito o melhor jogador jovem do mundo no futsal, agora brilhando também nos gramados. Numa bola que primeiro ele perde o gol oferecido pelo Viveiros, porque entrou com a perna esquerda e não a direita. Aí a bola vai lá pelo lado direito do campo, ele faz o cruzamento, num desvio de cabeça, ela se oferece para ele mandar pro fundo da rede de novo. Numa falha defensiva do São Paulo, um apagão, apenas o primeiro gol do Leozinho nesse campeonato brasileiro. Um cara que foi aposta do técnico Odair Hellmann como titular do jogo de hoje. Já jogou, né, na intertemporada como titular nesse time do Atlético. Corresponde com gol marcado, empata o Furacão aqui em Bragança Paulista.
0: É, meu amigo Ivan Drago, tudo igual em Bragança, um São Paulo, um Atlético Paranaense. E o tricolor começa, ó, mais um recuo errado, ainda é obrigado a fazer a falta para parar o contra-ataque. Tricolor começa num sono danado a segunda etapa, hein, Van?
2: É, pode ligar um despertador pra rapaziada, porque de fato o São Paulo ainda não conseguiu voltar pra segunda etapa e o Furacão voltou com tudo, né? E já consegue um golzinho com menos de um minuto de jogo. Um gol que devolve o Atlético Paranaense pro jogo e agora obriga o São Paulo a novamente ter iniciativa, já que o São Paulo tá jogando em tese em casa, agora vai ter que ter iniciativa novamente, vai ter que tomar iniciativa novamente para sair pro jogo, para conseguir fazer mais um gol, o gol da vitória, enfim, para correr atrás da vitória. É uma temporada que não será fácil pro São Paulo. São Paulo foi muito bem no primeiro tempo, o Atlético Paranaense não conseguiu criar nada, já no segundo tempo, com menos de um minuto, o Atlético Paranaense consegue marcar o gol de empate.
0: É bizarro, hein? O reinício aí de jogo do São Paulo neste segundo tempo, realmente muito ruim.
3: Tem gol.
0: O Furacão tira proveito, empata o jogo no Cícero de Souza Marques e tem gol no Campeonato Brasileiro na TMC. Você ouve a informação na hora em que ela acontece, plantão esportivo TMC, Lucas Ito.
3: Lohan faz o terceiro do Flamengo, Chapecoense 0, Flamengo 3.
0: Olha aí, hein? 3-0 pro Flamengo, repetindo o que fez mais cedo o Palmeiras e já encaminhando a sua vitória, ficando tranquilão o time do Flamengo jogando em Chapecó, no gramado sintético. Vai pra cobrança de lateral, equipe do Furacão com Claudinho. Ele movimenta e volta mais atrás ao colombiano Juan Guigui. Pressionado pelo Luciano, ele pega a contramão, volta tudo lá na meia-lua, acionando mais uma vez o goleirão Santos. Habilitado para jogar com o pé direito. Ele fatia, transfere e manda para a elevação para o campo de ataque. Sobe Lucas Ramon, toca de cabeça, Arthur dá uma raspada. Na sequência, ela cai outra vez pro Furacão com o Esquivel. Argentino já despacha, manda para o campo de ataque. Mendonça de primeira, Luiz Gustavo, liga para o lado canhoto. Desce o Furacão, se mandou para cima da marcação. Claudinho rolou na meia-lua, bola tocada de primeira para o Leozinho. Voltou para o Leozinho, ele bate e Rafael! Vai lá no alto, toca de ponta de dedo. O Leozinho tinha errado o passe e mandou de presente para a defesa do São Paulo. Bobadilha falou, ó, Leozinho, tenta de novo. Devolveu no pé dele, Kaique.
1: E aí o Rafael toca, o árbitro faz o sinal que tem a bola resvalada mesmo pelo goleiro do São Paulo. Escanteio pelo lado esquerdo. Vem o Esquivel na cobrança na perna da canhota, Gui.
0: Segue bizarro o início de segunda etapa do São Paulo, é impressionante. Jogadores ainda estão no vestiário, dormindo. Olha o Esquivel, toma distância para a movimentação, cobrança de escanteio lá para lá do canhoto, levantou a primeira trave, ela passa por todo mundo, voltou, Leozinho de primeira, bate! Gol!

0: do Furacão! Dele de novo, Leozinho vira o jogo pro Atlético! E mais uma jogada bizarra na defesa são paulina. Agora uma cobrança de escanteio que quicou no meio da área, ninguém cortou, passou por todo mundo. Leozinho! Chegou de primeiro, emendando de pé direito, pé que balança a rede tricolor, bateu cruzado no meio de todo mundo pro fundo do gol. Ela passou no meio de vários jogadores, Rafael não pulou, foi morrer no cantinho direito no gol tricolor. Leozinho, Leozinho, Leozinho, Leozinho, Leozinho, Leozinho! O jogo Furacão passa na frente do marcador. Rafael confere que ela tá lá no fundo do seu gol. Dorival Júnior tá reclamando de um empurrão na grande área. Por enquanto o Furacão tá na frente. Vira o jogo com o Leozinho. 2 pro Atlético, 1 pro São Paulo, Kaique Silva.
1: E aí o Viveiros imediatamente pede cabeça no lugar pro time do Atlético. O árbitro não me parece que tá ouvindo orientação nenhuma, apesar da reclamação que existiu dos jogadores e também do banco de um possível empurrão, de uma possível interferência. Vira o Atlético Paranaense em apenas 2 lances, praticamente na segunda etapa. A bola que percorreu toda a área, sobra pro Leozinho chutar de direita na bochecha da rede, sem chance nenhuma pro Rafael. Pegou gosto de marcar no Campeonato Brasileiro. Só hoje saíram os 2 primeiros dele, que vai lá no banco, abraça o Odair Gelman, é abraçado também por todos os reservas. Vira, vira, vira, virou aqui em Bragança Paulista, o Furacão tá na frente.
2: É o seguinte, a reclamação é porque o Terán, de fato, ele puxa a camisa do Pablo Maia, puxa o jogador do São Paulo pra baixo, certo? E derruba o volante São Paulino, mas eu acho que a bola não estava em jogo, tá? Mesmo assim, o gol foi checado, foi validado e o São Paulo, portanto, com praticamente 5 minutos do segundo tempo, toma a virada. São Paulo fez um bom primeiro tempo controlando o adversário e não voltou para o segundo tempo.
0: Gol fortaço do Furacão, mais do que um gol, um golaço, jogada de garra, de vibração. 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Insisto, é bizarro o início do segundo tempo do São Paulo, tudo caminhava bem. Em 5 minutos desandou completamente o jogo tricolor e o Atlético vira 2-1. É agora o São Paulo que se vira aí para tentar reagir no jogo. Olha o lançamento, bola esticada na ponta canhota pro Claudinho. Ele tentou chegar no carrinho, a bola se perde pela linha de fundo. É tiro de meta pro São Paulo movimentar. 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Vai tentar a reação. São Paulo toma a virada rapidinho. 2-1, Furacão. Arboleda, abertura para o lado direito para Lucas Ramon. Ele devolve por dentro outra vez para Arboleda, de lado agora para Pablo Maia. Abertura na canhota, Luiz Osório. Ele teve que correr atrás da bola, não foi bom o passe do Pablo Maia. Tabelou com o Wendel, voltou para Osório, tocada mais atrás. Rafael praticamente na risca da pequena área. Está jogando curto outra vez para Pablo Maia, recuada para Rafael, não é boa. Deram no pé direito do Rafael, mamãe. Ele abriu na direita para Arboleda, que despacha de primeira, tira de qualquer maneira. Na sequência vem Luciano, toca de cabeça, atropelado, falta. Árbitro para a marca, foi empurrado Luciano pelo Jadson. Falta marcada favorecendo o tricolor. E continua, né, o cochilo. Agora o Pablo Maia pressionado na grande área, toca no pé ruim do goleiro. Mas não é possível, os caras estão dormindo. Marcos Antônio domina no campo de defesa para sair jogando outra vez na defensiva tricolor. Tocada por dentro, tocada para Pablo Maia. Ele distribui de lado para Bobadilha. Abertura na direita para Lucas Ramon. Tocou, Luciano deixou passar, caiu no Calério. Outra vez a Luciano. Bom passe, abriu na canhota para Wendel. Na ponta, dominou, preparou, levantou para a boca do gol. Terán lá no alto, tira de cabeça. Ela volta reboteada no campo de defesa. Viveiros perde para Arboleda. Na sequência, Jadson fugilou. Marcos Antônio tomou dele. Acionou Luciano na cara do gol. Empate Santos! Sai arrojado, fecha o ângulo, defende com os pés Santos, teve a chance e Luciano bateu rasteiro em cima do goleiro. Lateral já batido, São Paulo segue no campo de ataque, recepciona Arthur, deixa mais atrás, recomeçando aliás Pablo Maia com Arboleda, tocada de lado agora para Osório, abertura para o lado canhoto, ao Wendel, por dentro outra vez para Pablo Maia, domina, esticou mais à frente, Calleri tentou desvio de primeira, rasga a defensiva do Furacão. Ela volta Jadson, abrindo para o lado direito agora para Leozinho, se manda Leozinho para o campo de ataque, tentou inversão para elevação, Arboleda cortou mal, deu de presente para Viveiros, na entrada da grande área, bem Arboleda por baixo, se recupera, vai no carrinho, bate nela, retoma pro tricolor, sai jogando mais uma vez, teve a chance, o Luciano bateu em cima do Santos, Kaique.
1: numa falha de saída de bola do Jadson, que tentou sair numa cavadinha, né? Tentou chapelar, de repente deu um apagão ali nele. Aí o Marcos Antônio serviu o Luciano, o Teran também já tava no carrinho ali travando, mas o Santos salva, né? Pegou mal na bola, pegou mascado o Luciano, perde o São Paulo de virada 2-1.
0: 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Foi pro chão Marcos Antônio, queria falta no Luiz Gustavo. Arbitragem mandou seguir na sequência. Acionado Viveiros, perde. Arboleda vem, bate a carteira dele e retoma. Aciona por dentro do círculo central. Luciano desce o São Paulo. Vem pro campo de ataque. Luciano carregou, abriu na canhota. Olha o Wendel, domina na intermediária. O São Paulo segue na ofensiva. O Wendel por dentro, agora pra Pablo Maga. Ele dominou, avançou, pé direito, bateu com desvio. Santos mergulha no canto direito, fica com ela sem rebote e teve desvio no meio do caminho, hein, Kaique?
1: Desviou do Luiz Gustavo, né? Na perna esquerda dele, a bola ganha força e também perde a direção, né? Pra onde estava indo, quase engana o Santos, que cai e faz a defesa. São Paulo em busca do empate aqui em Bragança Paulista.
0: 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Mas São Paulo, Arthur recebeu ponta direita, levou na linha de fundo, ele tropeçou sozinho. E aí na sequência veio o jogador do Furacão no contato ombro a ombro, ele foi pro chão, já estava desequilibrado, é só tiro de meta para a equipe do Atlético Paranaense bater. 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Lucasito tinha atualizado pra gente a tabela de classificação com a vitória parcial do São Paulo. E agora, hein, Lucasito?
3: Agora o Atlético Paranaense está subindo pra terceira posição com 33 pontos e o São Paulo tá caindo pra nona com 25.
0: É, o São Paulo tá só em nono lugar, mas tá naquele famoso bolo, hein, Luquinhas? O primeiro da zona de rebaixamento tem quantos pontos?
3: O primeiro é o Vasco com 20 pontos e o São Paulo tá junto com Botafogo, Atlético Mineiro e o Vitória, todos com 25. E Corinthians é o 13º, vai jogar, tem 24.
0: Quer dizer, o São Paulo, então, nesse momento, tá só 5 pontos acima da zona de rebaixamento e tem gente com jogo em atraso e tudo mais. Ele, tricolor, não tem jogo em atraso, né, Lucasito?
3: Não, tá completando o seu 19º jogo.
0: Que situação, hein? São Paulo vai caminhando pra viver um ano...
2: Sim, e vale destacar também que é um ano sem Morumbi, né?
0: É, o Harry, eu... Harry Styles ficou doentinho, mas não tem jogo de
2: mesmo assim. Porque o calendário de shows é recheado e o São Paulo, em muitos momentos, não terá a sua casa, né? Porque são contratos ridículos que foram feitos pela última diretoria do São Paulo, né? Bom, enfim, não tem muita coisa boa pra achar nos últimos anos do São Paulo, com tantos gestores ruins que passaram pelo clube, é
0: a
2: isso?
0: A pior direção da história tricolor, que colocou o clube nas páginas policiais. Olha o São Paulo descendo outra vez pro campo de ataque. Pablo Maia distribui para o lado direito, Lucas Ramon esticou, deixou mais à frente Arthur por dentro, agora pra Bobadilha. Outra vez com Lucas Ramon, devolveu pra Bobadilha, é bom passe, Bobadilha botou na frente, ela correu que... demais, vem o Mendoza, só protege, linha de fundo, é só tiro de meta pra equipe do Furacão bater. Fala, Kaique.
1: Contrato com a Live Nation renovado até 2031 e o presidente disse numa reunião recentemente, na última sexta-feira, no CT da Barra Funda, que eles já conseguiram tirar da frente algumas datas de jogos importantes, mas o São Paulo vai perder em várias oportunidades, inclusive de mata-mata, se for chegando, avançando nas competições, o seu estádio, a sua casa, o Morumbis, e ele não pode romper o contrato, porque a multa é multimilionária.
2: A renovação foi feita na gestão Júlio Casares, perfeito, Caio?
1: Exatamente.
0: Parabéns, né? Vamos chegando a 15 minutos da segunda
1: hashtag
0: etapa.
1: Hashtag juntos pelo São Paulo.
0: Exato, caminhando firme e forte. Olha o Bobadilha, na faixa central ele pisa na bola e recomeça mais atrás com o Arboleda. Abertura para o lado direito, chamando agora Arthur. Esticou na ponta para o Lucas Ramon, bola muito forte. Esquivel se antecipa e retoma para a equipe do Furacão. Está jogando por dentro, tocada de primeira agora para Luiz Gustavo. Abertura para o lado esquerdo, tentou disparar por ali o Claudinho, atropelado pelo Pablo Maia. Arbitragem para e marca. É falta que favorece o Furacão no campo de defesa. 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Em Bragança, 15 e meio da segunda etapa, São Paulo tomou a virada, 2 de Leozinho. Tricolor abriu o placar com Arthur, 2, Furacão, 1, São Paulo, Lucasito.
3: Internacional acaba de ter Vitor Gabriel expulso e vai perdendo para o Cruzeiro, 1-0.
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0: Estamos chegando a 16 da segunda etapa e o Dorival tá se movimentando lá no banco de reservas, hein, Kaique?
1: Ferreirinha e André Silva. André Silva 17, Ferreirinha 11. Os dois já estão conversando com a comissão técnica, tomando uma aguinha e prontos para entrar.
0: Agora vai, Vandra?
2: É o que ele tem para trabalhar. Esse é o banco de reservas. E o Vitor Sá, que foi contratado recentemente, também tá no banco. E vai entrar primeiro o André Silva e o Ferreirinha, que o torcedor São Paulino já não espera muita coisa.
1: Vitor Sá, o único relacionado dos reforços, né? Lembrando que o Domingos Duarte nem foi anunciado, porque pelo transfer ban o São Paulo não pode registrá-lo. Os outros três, o Aurélio Buta, o Newton e o Vitor Sá, foram regularizados, inclusive de última hora, os últimos dois, né? Antes do transfer ban ser efetivado lá na FIFA.
0: É isso que eu queria te perguntar no primeiro tempo ainda, Kaique. São Paulo perdeu o Tolói aí machucado, imagino, né, que seja desfalque por algum tempinho, uma lesão aparentemente muscular na coxa. Hoje à disposição, Garoto Osório foi pro jogo, Arboleda, quem mais de zagueiro, já que o Domingos por enquanto não tá inscrito?
1: Além do Osório, também tá treinando o Isaac, né, e o Isaac foi relacionado, inclusive, pro jogo de hoje pela primeira vez, né? Ele aparece entre os relacionados, que já é figurinha carimbada no dia a dia do CT da Barra Funda, mas pro jogo de hoje foi relacionado. O Domingos Duarte é sem previsão, tá, Gui? Mas ele já tá no Brasil. Mas o São Paulo espera resolver até domingo, abre aspas, até domingo, foi a resposta que eu recebi no meu WhatsApp quando perguntei quando o transfer ban seria pago.
0: É, semana que vem também tem domingo, né? Daqui a dois meses também.
1: Tem empréstimo bancário aí também.
0: Tem quatro domingos, quer dizer, em algum domingo vão resolver, né? E vem São Paulo pro campo de ataque, Arthur, domina no corredor direito, para, pisa no break, recomeça mais atrás com Bobadilha por dentro, agora pra Marcos Antônio, outra vez com Bobadilha, dominando na intermediária. São Paulo desce pro campo de ataque, desde que tomou os dois gols, não expulsou a reação, teve a chance com o Luciano, Santos fez a defesa, depois o chute com desvio, mas nos últimos minutos parou de chegar novamente no campo de ataque o São Paulo. Arboleda, bola por dentro para Marcos Antônio, estica mais à frente, Arthur, falta, chegou passando o pé nele ali o Esquivel, Arthur marcou, Kaique.
1: E vai mudar, Pablo Maia vai embora com a 29 para a entrada do 11, Ferreirinha, vai subir a placa, Caleri vai embora para a entrada do 17, André Silva. A reação da torcida não foi das melhores e agora o capitão do São Paulo é o Luciano. Nossa, Luciano com a braçadeira, tendo liberdade para falar com a arbitragem, meu Deus.
2: Bom, ele tira um jogador de marcação, no caso o Pablo Maia, e coloca o Ferreirinha, né? Então agora ele vai ter dois meio-campistas, Marcos Antônio e Bobadilha, com o Ferreirinha aberto pela esquerda e o Arthur pela direita, e o André Silva ao lado do Luciano.
0: Muito bem, vem Arthur para a cobrança. 19 da segunda etapa. E o tricolor coloca sua artilharia aérea lá na grande área. Lucas Ramon, Mosório, Arboleda. Arthur pé canhoto, levantou. Desvia de cabeça, Claudinho. Ela vai por cima da meta. Escanteio São Paulo. 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Vamos chegando a 19 e meio da segunda etapa. Toma distância, Arthur. Pé canhoto, levantou, segunda trave, Arboleda tocou de cabeça, tá viva, Santos vai lá no alto e fica com ela. Tranquilo o goleiro do Furacão pra fazer a defesa, repõe curto, já sai jogando com as mãos, soltando lá pro lado direito, bola recuada ali, Jadson pra Luiz Gustavo, de primeira retrocede, chama a presença de Teran, colombiano abre na direita, o Furacão segue com a posse da bola, trocando passes e na sequência tentou o tapa mais à frente ali o Gilberto. E a bola acabou saindo forte. Gilberto não tá acertando muita coisa aí na sua estreia com o Furacão, reforço que o Kaique informou pra gente. Enquanto a bola rola, o mundo não para. 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São Paulo retoma no campo de defesa com Lucas Ramon. Ele está jogando por dentro agora com Osório. E primeira já cutuca curta para Marcos Antônio. Tentou ligação com o campo de ataque. Bola esticada na ponta esquerda para André Silva. Tem jogador caído ali no meio do caminho com as mãos no rosto. André Silva domina. Recomeça. Deixa mais atrás. Vai se levantando já o Ferreirinha. A bola é tocada por dentro agora para Marcos Antônio. Ele dominou. Deu sequência ao ataque tricolor. Fez o jogo girar. Chega lá para o lado direito. Agora para Lucas Ramon. Ele estica. Entrega Arthur. Junto à linha lateral. Arthur levando para cima da marcação. Trouxe por dentro. O pé canhoto levantou para a boca no gol. Santos! Pegou meio no susto. Ela deu uma escapada. Ele voltou a pegar, fica com ela, Kaique.
1: Fechado o cruzamento ali do Arthur, na mão do Santos, que defendeu. O André Silva estava fechando, mas a bola passou longe dele. Vem, Atlético.
0: Pelo lado direito, lançamento de Gilberto. Ele despacha, manda para o campo de ataque. Osório falhou, sobrou para o Viveiros, dominou, invadiu a grande área, foi para o chão. Árbitro diz que não. O Osório falhou no lance, a bola quicou, passou pelo zagueiro. Viveiros dominou, invadiu a grande área. E caiu pedindo um contato do Osório por trás. São Paulo recupera, já tenta descida para o campo de ataque. Bobadilha esticou lado direito, bola para Arthur. Ganhou na dividida do Claudinho, seguiu aos trancos e barrancos. Caiu, levantou, tentou seguir. Chegou o Claudinho para bater a carteira dele. Mendoza para tocar de lado. Esquivel recomeça mais atrás. Claudinho dá um chutão, tira o perigo dali.
3: Tem gol.
0: Para o campo de ataque. Kaique Silva, esse lance aí que o Viveiros pediu pênalti, Kaique.
1: E aí os jogadores do Atlético pedem pra parar o jogo porque o Viveiros tá caído ainda, mas o árbitro já mandou levantar. Me parece que já aconteceu a revisão e nada será marcado, Gui.
0: É, e os jogadores do Atlético estão querendo parar o jogo. O árbitro tá executando aquilo que a gente viu na Copa, né? Abertura pro lado esquerdo. Olha o Ferreirinha, tenta finta, travado pelo Leozinho. A bola se perde pela linha lateral. Tem gol no Campeonato Brasileiro. 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Plantão esportivo, Lucasito.
3: Matheus Pereira amplia para o Cruzeiro. Inter 0, Cruzeiro 2.
0: O Internacional com a menos em casa tomando 2-0 do Cruzeiro, hein? Quem parou pra Copa em crise tá seguindo mal. São Paulo tá perdendo, o Internacional perdendo, os dois com o mando de jogo, né? Tô falando com o mando de jogo porque o São Paulo vendeu o seu mando aí, né? Vendeu, na verdade, o aluguel do seu estádio pra show, que no final das contas nem tá acontecendo hoje, enfim, e tá tendo que jogar em Bragança o tricolor, mas tem o mando de jogo e tá perdendo pro Furacão, assim como o Internacional lá no sul do país. E quem parou bem pra Copa do Mundo venceu como o Flamengo e o Palmeiras. O futebol brasileiro, Ivan, e o de São Paulo também, a gente pode dizer isso, né? Cada vez mais tá meio segmentado, né? Parece que quem tá bem, tem dinheiro, consegue disputar alguma coisa. Os outros têm que se contentar com o que sobra, o que é muito pouco, hein, Ivan?
2: Exatamente, mas nenhuma novidade com relação a isso. Nós estamos vendo aí o futebol brasileiro sendo dominado por Flamengo e Palmeiras. De vez em quando vai aparecer um ou outro, mas nenhuma consolidação, né? São eles, os saudáveis, que conseguem brigar pelas principais competições. E nós estamos revendo aí o lance do Viveiros na área. Não foi nada. O árbitro acertou.
0: Eu tive a impressão, Ivan, que existiu toque entre os pés do Osório e do Viveiros, mas isso não necessariamente é pênalti.
2: Pela câmera que foi disponibilizada, pra mim não houve ali nenhum toque por parte do São Paulino para derrubar o jogador do Atlético Paranaense, né? Agora mais uma confusão ali envolvendo o centroavante do Furacão.
0: De novo com o Osório, né? Chegou para dividir uma bola, o braço do Osório atinge o rosto, ele cai, fica com a mão ali no gogó. E o Alex Gomes e Stefano, vou falar um negócio para você, hein, Kaique Silva, não é implicância nem nada. É fraquíssimo na condução do jogo, hein, Kaique?
1: Exatamente. A Copa do Mundo mostrou também árbitros fracos, né? Mas o jogo de hoje mostra que a gente não tinha saudade nenhuma desse nível de arbitragem, né? Agora ele chega ali perto do Viveiros, até porque ele precisa fazer o atendimento médico, né? Ele deve ser formado em medicina, antes dele paralisar, sinalizar qualquer coisa, e vai deixar o Viveiros lá caído no gramado se contorcendo, né? O auxiliar de número 2 também não marcou absolutamente nada. São Paulo com a bola. Perde o São Paulo 2-1, Gui.
2: E outra coisa, não foi nada mais uma vez. O jogador tá ali com o braço e o Viveiros bate o rosto no braço do jogador do São Paulo. Não houve ali alavanca e foi na frente do bandeira.
0: Olha o São Paulo, Arthur esticou na ponta, chegou Lucas Ramon, dividiu Claudinho por baixo no carrinho, ganha dele. A bola sobra para a equipe do Furacão, aberto outra vez para o lado, canhoto Claudinho despacha, manda para a elevação para o Alviveiros, está bem já, né? Está correndo atrás da bola, está firme e forte, a batida de braço no queixo dele não resultou em nada. E vem São Paulo, Arthur na ponta, esticou, linha de fundo, Lucas Ramon levantou para a segunda trave, olha o toque de cabeça do Ferreirinha, caiu para a Bobadilha, ajeitou, Marcos Antônio vem, domina, Marcos Antônio pé direito, ele bate fofinho. Hein? Ele bateu rasteiro de chapa em cima da marcação. Sobra reboteada para o tricolor, para Arthur. De pé, canhoto fatiou. Mandou por elevação na canhota para Ferreirinha. Deixou a bola passar. Gilberto chegou, ameaçou o bote. Caiu outra vez para Ferreirinha. Dominou junto à linha lateral, mais atrás com Wendel. Wendel de novo para Ferreirinha na ponta. Rabisca, levou para o pé direito. Levantou para a boca do gol. Ela passa pelo André Silva. Sobe, toca de cabeça. Afasta parcialmente a zaga do Furacão. Tem rebote. Voltou na ponta direita. Olha o Arthur. Carregou. Pé canhoto. Deixou mais atrás. Lucas Ramon levantou para a boca do gol, André Silva tentou pelo alto, a bola tá viva na entrada da grande área, vai Arthur, tenta, chega Mendonça para ganhar dele, tira mal, dá-lhe presente para Arboleda, domina o equatoriano, dá sequência ao ataque tricolor, larga na direita agora para Lucas Ramon, por dentro a Marcos Antônio, outra vez com Lucas Ramon, de calcanhar devolveu no corredor direito para Marcos Antônio, passou pela marcação do Claudinho, vem Viveiros na cobertura, aliás o Mendonça vem demais, ele chega por ali, bate a carteira, recupera para a equipe do Furacão, abre na canhota Claudinho, tentou proteger, Luciano chegou, roubou e aí o Claudinho quis prender a bola com os dois pés, aí tá dizendo que foi atingido no rosto pelo Marcos Antônio e o árbitro vai ter que parar. O São Paulo queria reiniciar o jogo rápido, os jogadores do Atlético Paranaense vão tentar de toda maneira agora catimbar aí, Kaique.
1: E vão cercando o Marcos Antônio. Olha, parabéns ao Claudinho, ele conseguiu tirar o Marcos Antônio do sério. Eu nunca tinha visto uma situação dessa, o Marcos Antônio gritando ali, né, no rosto do jogador do Atlético que estava caído. E daqui a pouco vem mexida no time do São Paulo. Já vou identificar quem é que foi chamado. Mas me parece que o Vitor Sá vem aí. É uma das novidades. Me parece que o atacante vem aí. O Danielzinho também. A distância me parecem os dois, Gui.
0: Era o Claudinho ali que estava caído. Ele deu um tapa no braço do Esquivel também. O Marcos Antônio ficou bravo. E vem São Paulo. Ponta direita. Arthur carregou. Deixou mais atrás. Bola para Lucas Ramon. Ele levantou para a segunda trave. Forte demais. Cruzamento do Lucas Ramon. Todos passam da área, né? Sobrou para o Ferreirinha. Na ponta canhota. Ele dominou. Tentou a finta. Gilberto bate nela. Põe pela linha lateral. É novo manual. São Paulo vai seguir no campo de ataque. Ferreirinha chamando o Wendel para cobrança. Toma distância. É o Wendel, lateral batido, bola curtinha, mais atrás agora para Bobadilho, ele domina na intermediária, marcação, chegou em cima, o Leozinho toca nela, linha lateral, Emanuel mais uma vez pro São 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Tem mais mudanças aí no tricolor, já já o Kaique Silva registra e o Ivan Drago vai comentar para você, torcedor São Paulino. 28 da segunda etapa, 2 Furacão, 1 São Paulo, tentando a reação tricolor, por enquanto ameaçando pouco o goleirão Santos. Olha o Arthur, carrega para o lado direito, para, pisa no breque, faz abertura na direita, agora na ponta, domina outra vez Lucas Ramon, voltou por dentro Arthur, deixou outra vez com Ramon, mais atrás agora ele chama a presença de Marcos Antônio, domina, trabalha por dentro, bola com Bobadilha ali, primeiro outra vez a Marcos Antônio, larga curto, na sequência jogada tricolor, deixando um pouquinho mais atrás agora para Osório na canhota, recebe no corredor esquerdo Ferreirinha, trouxe por dentro, combinou com André Silva, outra vez a Ferreirinha rolou, Luciano na grande área, ele tinha espaço e não girou o corpo, era girar o corpo e bater, não tinha ninguém perto, o Luciano não se tocou, e aí tentou fazer assistência pra alguém, aí lance meio bizarro, hein, Kaique?
1: E acabou errando o passe, né, ele não viu a liberdade que tinha. 94, Danielzinho é novidade, vai embora o Bobadilha, vai embora também o Lucas Ramon pra entrada do 27, Vitor Sá. É novidade no time do São Paulo, reforço dessa janela de transferências, veste a 27 em homenagem ao irmão Rafael, que também é um dos representantes da carreira dele e o maior incentivador da sua carreira ao lado do pai. Os dois que são São Paulinos, viu, Gui? O Vitor Sá tá jogando no clube dele do coração.
2: É, agora ele abre mão de um lateral, né, para colocar mais um atacante, no caso o Vitor Sá. Vamos ver quem é que vai fazer essa recomposição aí, ali pelo lado direito. Se é de repente o Vitor Sá mesmo, ou até mesmo o Arthur, E ele coloca o Bobadilha, na verdade ele tira o Bobadilha para colocar o Danielzinho, o Bobadilha que caiu bastante de produção na segunda etapa. Então ele deixa, a tendência é fazer com que o São Paulo seja mais ofensivo com essas alterações, porque o São Paulo simplesmente vai empilhando cruzamentos com pouca criatividade, poucas soluções para destravar a defesa do Furacão.
1: Gui,
0: diga, Kaique.
1: São Paulo esperava com a Copa do Mundo valorizar o Bobadilha e de repente vendê-lo, né? Até para cumprir a meta orçamentária de vendas na temporada. Não veio sondagem, não veio proposta, não veio absolutamente nada pelo volante paraguaio, que inclusive perdeu posição, né, ao longo da Copa do Mundo e marcou um gol contra logo na estreia.
0: Muito bem, pois é, hein? Que situação. E o Furacão vai mexer, você já informa, Kaique. 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Parece que vem o Isaac aí, né, Kaique?
1: Isaac número 11. Leozinho vai embora, o autor dos dois gols da equipe do Atlético Paranaense. Sai no carrinho maca, sentindo a panturrilha direita. Isaac número 11 é novidade.
0: Isaac, ex-fluminense, portanto, mais uma novidade na equipe do Furacão nesta segunda etapa. Com 31 do segundo tempo, São Paulo faz as suas últimas duas alterações, já são as 5 mudanças e as 3 janelas aí utilizadas pelo técnico Dorival Júnior. Recomeça o jogo, recebe Luiz Osório. Ele larga de lado, chamando outra vez a presença de Arboleda. Abertura para o lado direito do corredor agora, domina por ali outra vez para dar sequência. Jogada Vitor Sá no seu primeiro toque na bola, vestindo a camisa tricolor. Por dentro, agora para Danielzinho, recepciona dentro do círculo central, faz abertura para o lado esquerdo, aciona Fegueirinha, desce Fegueirinha, tentou passar pela marcação, chegou Gilberto, tocou nela, a bola se perde pela linha de fundo. Apto tá dando o último toque do Fegueirinha. Gilberto comemora, soca o aro, Fegueirinha nem reclama, é só tiro de meta para bater a equipe do Furacão e realmente ela toca por último no Fegueirinha antes de se perder pela linha de fundo. 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Campeonato Brasileiro, 19ª rodada no Cícero de Souza Marques, em Bragança. Chegamos a 32 da segunda etapa. São Paulo abriu o placar com Arthur cobrando falta. Furacão virou com 2 de Leozinho, 2 Furacão, 1 São Paulo. Olha o Isaac, recuperou, roubou, levantou no segundo pau. Mendonça ajeitou de cabeça mais atrás. Luiz Gustavo chegou, voltou para Mendonça. Ele bate na trave. Tem rebote, voltou Claudinho. Primeiro bateu, Viveiros desvia, fora! Vai pela linha de fundo à direita da meta tricolor. Por muito pouco o Furacão não mata o jogo, Kaique.
1: A bola estava colada no corpo do Mendonça. Uma finalização difícil que quase ele mata uma coruja aqui em Bragança Paulista. Na volta, o chute cruzado do Claudinho desvia do Viveiros e perde o gol. O atacante colombiano, o artilheiro do Brasileirão, inclusive. Vem São Paulo no contra-ataque, 2-1, Furacão.
0: Tentando a resposta, Arthur deixou para Danielzinho, ligou para o lado direito, para Lucas Ramon, tentou a finta, bem por baixo, Isaac para travar. No pé de pega, ele trava a bola, volta, reboteada para o Furacão. Volta Claudinho, ele ultrapassa a linha média, atrás o Atlético, o Brucambri ataque, ultrapassou a linha média, já está no território tricolor com o Mendonça. Mendonça dominou, carregou, parou na entrada da grande área, rolou para Luiz Gustavo, pé canhoto, ele bate, Rafael. No meio do gol, fica tranquilo com ela, sem dar rebote, o goleirão tricolor. Já larga curta para sair jogando com o Luciano, deixa a pisada mais atrás agora para Marcos Antônio, ele domina no campo de defesa, larga de lado para Danielzinho. 33 da segunda etapa, é a hora da definição do jogo em Bragança. Por pouco o Furacão não fez o terceiro. Arthur abre na direita para Lucas Ramon, deixa mais atrás, chama agora Danielzinho, ele domina na faixa central, vai carregando o São Paulo, intermediária, campo de ataque, tentou levantamento para André Silva, bem no meio do caminho, sobe e toca de cabeça defensiva do Furacão com Esquivel, ela volta Danielzinho, ajeitou para Vitor Sari, primeira mais atrás agora para Marcos Antônio, dominando na faixa central, larga de lado dentro agora da roda gigante por ali para Luiz Osório. Osório dá sequência ao ataque tricolor com a canhota, largou lá para o lado esquerdo para Fegueirinha. Fegueirinha volta, Osório pede por dentro, Arboleda recepciona na faixa central, Robert Arboleda cutuca curtinho mais à frente a Danielzinho, ligou para o lado direito agora para Vitor Sá, dominou mal, no que dominou mal, chegou a marcação, bateu nela Claudinho, ela se perde pela linha lateral. É manual pro tricolor bater, já bate, movimenta, tem pressa Vitor Sá, curtinho agora para Danielzinho, por dentro na faixa central de novo para Osório. 34 da segunda etapa, 2 2 Furacão, 1 São Paulo. Olha de novo o trabalho de Wendel. Ele abre para o lado, canhoto rente, a linha lateral, a Fegueirinha por dentro, a Marcos Antônio de primeira, outra vez para Fegueirinha, outra vez com Marcos Antônio. São Paulo vai trocando passes, vai tentando agredir o Furacão, mas tem dificuldades de chegar até a grande área do goleirão Santos. Recepcionando outra vez por ali, Marcos Antônio, curtinho para Wendel, abre para o lado esquerdo, bola para Fegueirinha para encarar no mano a mano. Gilberto, ele vem, fecha a porta na marcação. Fegueirinha carregou por dentro, voltou para Marcos Antônio. Luiz Gustavo vem na marcação, ele gira curto e volta mais atrás. São Paulo toda hora, hein? Abre na lateral e volta nos zagueiros. Tem dificuldade para criar chance de perigo no jogo. Fegueirinha na canhota, por dentro, tenta o passe, bola vai passando, chega para rasgar, tira de qualquer maneira. Rasga Juan Guigui. Na sequência sobe, toca de cabeça, Osório abre para o lado canhoto, agora para Fegueirinha. Por dentro a Marcos Antônio, voltando de primeira para Osório. Também de primeira agora para sair jogando com Arboleda. Dentro do círculo central ele para, pisa na bola, rola curtinha mais à frente, chamando a presença outra vez de Marcos Antônio. Estica mais à frente agora para Arthur. Arthur domina. Na intermediária, 2 em cima. Tentou ligação por elevação, lado direito, bola pro Vitor Sala. Corre demais. Aí pela linha de fundo, a arbitragem ainda tá marcando a falta do Vitor Sá pra cima do Claudinho. 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Campeonato Brasileiro, 19ª rodada, 36 da segunda etapa em Bragança. Furacão de virada 2-2 de Leozinho, São Paulo 1, Arthur cobrando falta. Lucasito.
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0: Olha o Wendel, ele domina para o lado esquerdo, liga no campo de ataque, rente a linha lateral para Fegueirinha. Carregando para cima da marcação do Gilberto, trazendo por dentro Fegueirinha. A

0: 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Que batida do Ferreira.
1: Muda.
0: Passou por toda a área e saiu na lateral, bem longe da bandeira de escanteio. Furacão tá mexendo, Gilberto tá saindo numa vibração ali, hein, Kaique?
1: Pra entrada do outro Gilberto, que tá sendo chamado agora de Gilberto dos Santos. Esse Gilberto que entrou agora é aquele garoto da base do time do Palmeiras, não foi aproveitado pelo Abel pelo excesso de laterais direitos, no caso no Palmeiras, quando ele poderia subir. Vai embora um Gilberto para a entrada de outro, veste a número 2, esse que entrou. E no lance do Ferreirinha, a torcida ficou na bronca. É, mais um fim de temporada que o Ferreirinha vai terminar com o cérebro novinho, hein, Gui? Jamais utilizado.
2: Um jogador que você não espera muita coisa. O torcedor do São Paulo tem razão. Você vai esperar o quê do Ferreirinha? Você precisando... É, agora, né, quando o Ferreirinha entrou, você tá, olha, primeiro, depois
0: esticada, Danielzinho levantou pra boca no gol, lá no alto, Aguirre tira de cabeça, tem rebote, Luciano desviou, caiu, batida com desvio, vai fora pela linha de fundo, o Wendel arriscou, escanteio, Jadson ficou caído ali, dá pra dar tempo de você completar, Ivan.
2: É, quando o Ferreirinha entra em campo, o São Paulo estava precisando já virar o jogo, e você vai esperar o quê do Ferreirinha? Ferreirinha muda cenário? Um jogador extremamente limitado que tá fazendo hora extra no São Paulo. Você não espera absolutamente nada desse jogador limitado.
0: Eu fui traído, que? Assim como o Arthur, por uma ilusão de ótica, porque o Wendel bateu, teve um desvio, eu falei, escanteio, mas pegou no Luciano, que ficou reclamando com ele, Kaique.
1: E o próprio árbitro tinha marcado escanteio, depois voltou atrás com a ajuda do auxiliar de número 1. Público de 6.487 torcedores no total, para uma renda de R$344.992.
0: É esse time com dificuldades, né, Ivan? Com os reforços aí que não podem, assim, trazer muita diferença, jogando para 6 mil pessoas.
2: Exatamente, porque a diretoria fez um contrato esdrúxulo e o São Paulo, ainda com esse time limitado, o São Paulo precisava ainda mais da sua casa, o Morumbis, né? O torcedor são paulino poderia ajudar bastante nesse momento complicado. Nem isso. A diretoria tirou até o direito do torcedor torcer.
0: 39 da segunda etapa. Tá acabando o tempo pro São Paulo. 2, Furacão 1 pro Tricolor. 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Ferreirinha da canhota, carregou, trouxe por dentro, inverteu o lado, soltou na direita pra Arthur. Ele domina na ponta. Encara a marcação do primeiro, que é Claudinho. Passa o pé em cima da bola. Tentou por dentro, Arthur, pra Marcos Antônio. A devolução do Marcos Antônio. Até você, Marcos Antônio. Direto pela linha lateral, é manual para a equipe do Furacão bater.
2: Caiu bastante de produção na segunda etapa, como todo time, né?
0: É isso que eu também tava para te perguntar, né, Ivan? É assim, São Paulo tem as mudanças, você comentou as mudanças e tal, mas futebol do São Paulo tem muito o que falar nessa segunda etapa, Ivan?
2: O São Paulo jogou muito mal o segundo tempo e as mudanças não surtiram efeito. Não melhoraram o time. Você vê que o André Silva não pega na bola. Ferreirinha pelo lado esquerdo tenta, cisca. Mas o acabamento é horroroso, como sempre. Vitor Sá entrou pelo lado direito, não conseguiu uma jogada até aqui. E os demais jogadores caíram de produção. Então, a virada veio e o São Paulo com pouco poder de reação.
0: De novo, Ferreirinha recepciona para o lado esquerdo, encara a marcação do primeiro, que é Gilberto dos Santos. Levou na linha de fundo, levantou para a boca do gol, ela passa por todo mundo, toca Claudinho. Bota pela linha de fundo, escanteio, Tricolor, Kaique.
1: Bola passou pelo Luciano, o Vitor Sá estava fechando por lá, o Claudinho preferiu mandar para escanteio. Vem o Arthur na cobrança, lado direito de ataque.
0: Toma distância para a movimentação, chegando a 41 da segunda etapa. São Paulo ainda confia no empate, o torcedor apoia, também dá uma reclamada. Arthur levantou para a boca do gol. Lá no alto, sobe Claudinho, toca de cabeça, ela caiu pro Ferreirinha na grande área, ajeitou mais atrás, Marcos Antônio divide, volta pra Ferreirinha, na ponta canhota, carregou pra cima da marcação, trouxe por dentro, bateu por gol, ela pega em cima da marcação, ficou pedindo um toque de mão ali, o Ferreirinha, arbitragem mandou o jogo seguir, ela fica com a equipe do Furacão, tira de qualquer maneira de pé, canhoto manda pra elevação pro campo de ataque, Claudinho esticou o pé, o Viveiros tocou nela, bola sem direção, fica tranquila pra Rafael. 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Rafael tem pressa, está jogando curto agora na faixa central, por ali no campo de defesa com Marcos Antônio, abertura para o lado, canhota Ferreirinha, ele domina, ultrapassa a linha média, traz o Tricolor para o território do Furacão, tem 3 em cima, não dá para avançar, está isolado Ferreirinha, né? Volta para Marcos Antônio, distribui para o lado direito, agora para Arboleda, tentou passar pela marcação, pegou em Isaac, voltou para Arboleda, soltou na direita, bola para Arthur, esticou para entrada na grande área, entrou na dividida, Gui, que tocou nela, André Silva vai lá, insiste, ficou caído.

0: São Paulo vai, André Silva travou, dividiu, acabou perdendo, sobrou para Luiz Gustavo, tentou puxar, divide de novo, André Silva briga pela bola, chega para rasgar a zaga do Furacão, esticou para o campo de ataque, Viveiros lutou com Arboleda, toca nela o equatoriano, a bola volta reboteada para a equipe do Tricolor, volta Marcos Antônio dentro do círculo central, já aciona Danielzinho, tem pressa o São Paulo, desce de novo para o campo de ataque, Danielzinho abriu no corredor, canhoto, bola para Figueirinha, dois em cima, ele levou na linha de fundo, levantou para a boca do gol, passando o Luciano, tentou a puxeta, sobrou, Arthur na entrada da grande área, ajeitou, Marcos Antônio entrou pisando, bateu, ele bate fofo, toda vez é isso, ele chuta a bola de pantufa, ela pega na marcação, na sequência Osório, dividiu, ganhou, voltou para Luciano na entrada da grande área, ainda Luciano, carregou, abriu para o lado canhoto, no bico da grande área, Figueirinha dominou, dois em cima, ele voltou mais atrás, Danielzinho preparou, levantou para a segunda trave, para Arthur, sobe no meio do caminho, Claudinho... Toca de cabeça nela, põe pela linha lateral. É novo manual, São Paulo vai seguir no campo de ataque. Tenta a pressão, tenta o abafa final, Tricolor. 43 no toque de Anderson Sonsini. Dois Furacão, um São Paulo, vai para a cobrança. Arthur tá indicando a cobrança direto para a grande área. Ele prefere bater curto, volta mais atrás para Arboleda. Na intermediária, esticou de novo na ponta para Arthur. Dominou, carregou, pé canhoto, levantou mal. Levantou muito forte, direto pela linha de fundo. É só tiro de meta para o Furacão bater. 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É, o Furacão na frente. Dois para o Atlético Paranaense, dois de Leozinho de virada, um para o São Paulo, Arthur cobrando falta, Lucasito.
1: Dois gols do Brasileirão, Carboneiro desconta para o Inter, Inter 1, Cruzeiro 2 e o Pedro fez o quarto do Flamengo que vai batendo a Chapecoense 4-0.
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0: Agora, Ivan, Marcos Antônio é um jogador, né, que, assim, reconhecidamente era pretendido até pelo Flamengo, talvez... o melhor desse elenco São Paulino, mas os adversários estão começando a perceber que o chute, a finalização dele não é uma ameaça, né, Ivan?
3: E você vê que ele sempre faz de tudo para não precisar finalizar, né? E um jogador com a qualidade dele precisaria pisar na área adversária, fazer mais gols, finalizar, mas ele de fato tem essa deficiência, né? Um excelente passador, mas um péssimo finalizador.
0: 44,5, agora é o Furacão que tem uma falta lá no campo de ataque para o lado esquerdo, toma distância Esquivel, pé canhoto, levantou, segunda trave, Rafael saiu, socou nada, ela tocou no Viveiros e sobrou para o São Paulo, deu sorte agora o Tricolor, cai lá para o lado canhoto da sequência, o ataque, o Tricolor, Figueirinha, bola por dentro, a Marcos Antônio, esticou para o lado esquerdo, para Danielzinho, Danielzinho dominou como um ponta pelo lado canhoto, trouxe por dentro, rolou para Luciano de primeira, mais atrás, olha o Marcos Antônio, fez o passe, tocada agora, chegou o Wendel, cortou pro pé, canhoto, caiu, queria falta, o árbitro mandou o jogo seguir, recupera o Furacão, e agora tem chance de contra-ataque para matar o jogo, esticada na direita, Mendonça se manda, engatou a quarta marcha, carregou, invadiu a grande área, inverteu, olha o Viveiros, na grande área, dominou, limpou, pé direito, ele bate, travado, Noraga, a bola vai pela linha de fundo, é escanteio pro Atlético, São Paulo quase chegou, o Atlético no contra-ataque quase definiu, Kaique.
4: Puxado pelo Mendonça, velocidade não falta, por isso o apelido dele, né, Speed Mendonça. O Marcos Antônio pede falta até agora, né, no contra-ataque que não foi marcado. O Esquivel atravessa o campo pra cobrança, mais 5 de acréscimos, Gui.
0: 46, portanto mais 4 minutos de jogo no Cícero de Souza Marques em Bragança. Torcedor do Furacão já faz a sua festa, já conta com mais esses 3 pontos na tabela do Campeonato Brasileiro. O escanteio a ser batido lá para o lado direito, toma distância para a movimentação, equipe do Furacão, todo mundo na grande área, levantamento Esquivel, olha o desvio na primeira trave, a bola passa por todo mundo, vai cair lá para o lado direito, se esforça o Vitor Sá, a bola corre e sai direto pela linha lateral. É manual para o Tricolor bater no seu campo de defesa, tem pressa Vitor Sá. 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Já batido lateral curtinho, o São Paulo só jogando no campo de defesa, Danielzinho, por dentro na faixa central, agora para Marcos Antônio, conduz mais uma descida Tricolor, Marcos Antônio, ele ultrapassa a linha média, desce para o campo de ataque, abre para o lado canhoto, agora para Figueirinha, Figueirinha carregando contra a marcação, volta por dentro, bola para Marcos Antônio, cutuca curta mais à frente, Danielzinho, voltando para Marcos Antônio, de novo a Figueirinha para o lado canhoto, tá um pouquinho de espaço, Furacão para o Figueirinha receber a bola, junto à linha lateral, ele domina. domina, volta por dentro outra vez a Marcos Antônio. Arboleda pede mais atrás, recebe na intermediária, câmbio de ataque. Arboleda liga pro lado direito, bola para Vitor Sá. Ele domina, ameaça o Rabisco, vai para cima da marcação, voltou por dentro, entregou outra vez para Marcos Antônio na intermediária. Levantou para a boca do gol, André Silva cutucou, tá viva, chega a zaga para tirar, voltou para Arthur na entrada da grande área. Ele tenta finta, é desarmado na hora H. Osório divide, ganha de Viveiros, ela voltou, ajeitada para Marcos Antônio, dominou, tentou a cavadinha na ponta direita. Vitor Sá entrou pisando, voltou mais atrás de novo para Marcos Antônio, rolou de lado para Wendel, ligou na ponta esquerda. Fegueirinha dominou no bico da grande área. Fegueirinha penteou, levou, passou pelo primeiro, passou pelo segundo, foi pro chão. É falta nele! Falta perigosíssima pro São Paulo, a 3, 4 passos da grande área, Kaique.
4: E o Jadson nem reclamou, ele levou a mão na cabeça porque ele sabe que ele ofereceu de graça ao São Paulo uma oportunidade de empate. E é praticamente da mesma posição que o Arthur marcou o primeiro gol do jogo, hein, Gui? Na bola parada, o Teran tá ali na barreira, o Isaac é quem tá puxando os jogadores ali do Atlético como referência. E o Santos pede pelo menos 5 homens na barreira. Vem chumbo grosso aí contra o Atlético, hein?
0: 48. Tem jogo até 50. Expectativa do Cícero de Souza Marques. O Arthur já marcou numa cobrança de falta e olha, bem parecida com essa, né? Talvez ali uns 2 passos para trás. E ele tem de novo a chance de pé canhoto e bater por cima da barreira e colocar o lado direito do Santos. O Danielzinho também tá por ali para pegar de pé direito. Expectativa do Cícero de Souza Marques. 4 homens no muro do Furacão e mais um deitado para evitar a cobrança por baixo. Autorizado. Vai Danielzinho, vai Arthur, pé canhoto, Arthur bate. Deu muro na barreira. Ela sobra reboteada outra vez na intermediária pro tricolor. Vai ficar com o Marcos Antônio. Ele domina, chega o Isaac para fazer pressão na marcação. Marcos Antônio volta tudo lá no campo de defesa para Rafael. Domina na intermediária defensiva. Rafael, 49. Tem jogo até 50. Abertura para lado, canhoto desce para o campo de ataque. Equipe do São Paulo carregando para ofensiva. Vai chegando de novo. Danielzinho na intermediária rolou por dentro. Chamou outra vez a presença na faixa central. Domina para ali o Wendel e pé canhoto. Inverteu para elevação. Bolão para Vitor Sá. Na ponta ele domina. Chegou a marcação em cima. Vitor Sá recua, ganha campo. Deixa mais atrás a Marcos Antônio. Dominando, rolando de lado agora para Wendel. Wendel na intermediária de pé canhoto faz abertura para o lado esquerdo, entrega para Fegueirinha. Fegueirinha carregando, tentou passar pelo Gilberto dos Santos, parou, pisou nela ainda Fegueirinha. 49-30 é a última chance do tricolor. Ele rolou por dentro a Marcos Antônio, ligou mais à frente para Arthur na entrada da grande área, abriu na ponta direita para Vitor Sá. De mano, Vitor Sá levou na linha de fundo, levantou para a boca do gol, muito forte, ela passa por todo mundo, ainda vai dar pé para o Luciano. Ele corre, se esforça, evita a saída pela linha lateral, retrocede e deixa mais atrás a Danielzinho por dentro. Agora para Marcos Antônio, carregou na entrada da grande área, pé direito, mamãe querida. Mais uma finalização péssima do Marcos Antônio. Essa foi parar na galera, Kaique.
4: No último lance do jogo, agradece demais o Atlético Paranaense. Teve a oportunidade nos pés do camisa 8 e o juizão pede a bola, Gui.
0: Apita Alex Gomes Stefano. Termina o jogo no estádio Cícero de Souza protesto. Marques, em Bragança. Tem protesto. É isso, Kaique?
4: Exatamente. Torcida cantando nesse momento, Gui. A parte menos poética a gente corta.
0: Muito respeito com a camisa tricolor FDP. É o que diz aí a galera depois do jogo. Tem que falar a verdade pro ouvinte, né? Não falamos palavrão, mas falamos a verdade. Temos que ir pro intervalo, Anderson? Não, pode ir direto, vamos direto até meia-noite, é isso, né? 5 para meia-noite, tá indicando aqui pelo nosso...
4: Mais
0: pela
4: protesto.
0: Nossa galera de produção aqui, o nosso Anderson Sonsini e o Gustavo Garcês. Diga, Kaique.
4: Mais protestos por aqui, agora vai ter uma sequência, viu? Tô acompanhando aqui o pessoal que organiza ali a bateria, ó. Vem mais por aí, ó. Vários cânticos em direção aos jogadores, ó. Cansado de time amarelão agora, ó. O objeto foi arremessado na direção do Luciano, que não gostou nada. Balança a cabeça negativamente, de forma irônica, porque foi arremessada uma garrafa de água ali na direção dele, né? Enfim, agora o pessoal já começa a se movimentar, o pessoal que estava em torno ali da bateria das organizadas, mas a organizada vai continuar os protestos por aqui, hein, Gui? E os jogadores do Atlético vão atravessar o campo para saudar os torcedores. Veio pouca gente, mas barulhentos como sempre a torcida do Atlético, hein?
0: Muito bem, é, Ivan Drago, esse é o cenário em Bragança Paulista, fim de jogo, 2-1, torcedor protesta, chama de amarelão, xinga os jogadores do São Paulo e o tricolor sai de campo com a derrota de virada por 2-1 pro Furacão, Ivan.
3: Vamos lá, o São Paulo voltou para a segunda parte da temporada com mais do mesmo. Até fez um bom primeiro tempo, conseguiu um gol de falta com o Arthur, mas logo na segunda etapa já tomou a virada e você vê que tem pouco poder de reação porque é um elenco extremamente limitado. E se você já tem um time principal, time titular limitado, os que saem do banco de reservas não mudam cenário algum. Então você vê que é um time muito frágil tecnicamente, com muitas limitações e que vai ter um final de temporada difícil. São Paulo está 5 pontos da zona de rebaixamento, vai lutar contra o rebaixamento, pelo menos ao que tudo indica, e não vai ter o seu principal aliado nos últimos anos. O São Paulo só não caiu nesse momento de crise para a segunda divisão por conta do torcedor são paulino no Morumbi. E o São Paulo não terá sua casa em muitos momentos, porque a diretoria tirou até esse direito do torcedor. Um clube que foi destruído pelas últimas diretorias, que agora visita as páginas policiais. Então, é um São Paulo realmente destruído. Não tem dinheiro para nada, deve para os atletas, deve na praça, transfer ban, a porra toda. Então, você vê que é um São Paulo que vai ter muita dificuldade de se reerguer. E o reflexo de tudo isso nós vemos no campo. Um período grande de preparação, de recuperação, né? A ideia era recuperar alguns atletas, prepará-los para o segundo semestre ou para a segunda parte da temporada. Mas você vê que o São Paulo, ele realmente tem muita dificuldade de competir, porque é um elenco extremamente frágil tecnicamente, com poucas opções. Então, o Dorival vai ter muito trabalho, evidentemente que ele será testado também. Não sei até que ponto ele vai aguentar, ele vai ter paciência. Mas é um São Paulo que precisa pensar único exclusivamente, né? Conseguir os 45 pontos. Então, se ele tem 25 pontos hoje na tabela, ele vai precisar achar mais 20 pontos. Não será uma tarefa fácil diante de tanta ruindade.
0: É, pois é, meu amigo torcedor são paulino. Vai ser um ano sofrido. E a gente sempre lembra, né, Ivan e Kaique, não custa nada lembrar, que o São Paulo, ele tinha um começo de campeonato acima das expectativas até, né? Porque as expectativas eram baixas.
3: Que é o que ainda o sustenta fora da zona de rebaixamento.
0: Pra quem é realista, as expectativas eram baixas, né? E o São Paulo, isso não quer dizer também, né, que ia lutar por título, que ia pra Libertadores com o Crespo. Mas o comecinho de campeonato, que foi ali, talvez vocês lembrem de cabeça, o quê? 5, 6 rodadas ele dirigiu o São Paulo. Foi um início ótimo, excelente, o início de G4, de até liderança, né? O Crespo sai do São Paulo com o time estando na liderança ou na segunda colocação, se eu não tiver enganado. E o que foi falado é, uma das justificativas, né? É que incomodava demais o discurso realista, pés no chão do Crespo, de atingir primeiro os 45 pontos, de não ter mais chance de luta contra o rebaixamento. E eu cheguei a ouvir de torcedor são paulino, hein? Antes do jogo contra o Palmeiras no Morumbi, era até uma luta pela liderança ali no comecinho da competição, né? Não, tava certo de mandar embora o Crespo, tem chance sim de ser campeão brasileiro, São Paulo pode muito mais. E a gente vê que situação já tá o clube no final do primeiro turno, a gente nem entrou ainda na segunda metade do Campeonato Brasileiro. Bom, Kaique, você vai acompanhar aí todas as movimentações nos bastidores do Cícero de Souza Marques e pode trazer pra gente. Só 6 mil torcedores, você falou, durante a jornada, né, Kaique? Então, assim, é uma galera até barulhenta, mas também não é muita gente aí em Bragança, né, Kaique? Já, o nosso Kaique Silva de volta com a gente.
4: Tô aqui, Gui.
0: Opa! Se você quiser trazer mais alguma coisinha aí do ambiente tricolor, ou Kaique, é, depois
4: da
0: derrota.
4: O pessoal da CBF estava pedindo o colete de volta aqui e por conta disso eu tirei o fone por um minutinho.
0: Ah, sempre isso sempre acontece, né?
4: Exatamente. O pessoal tem pressa para ir embora, né, Gui? A gente tem que ficar aqui até fechar o estádio. O Luiz Gustavo, nesse momento, estou identificando aqui, está tirando foto com alguns torcedores do São Paulo ali na região das cadeiras, as chamadas cativas, né? aqui do Cícero de Souza Marques e na saída dos jogadores do Atlético que eram os últimos por aqui. Lógico, a torcida de São Paulo hostilizando alguns deles, alguns cantando ali na direção do próprio Luiz Gustavo. Enfim, a gente aguardando os últimos jogadores saírem também para a imprensa ser liberada a se movimentar por aqui. O último a deixar o gramado será o Leozinho, que estava conversando com a imprensa, o atacante camisa número 21, que foi destaque no futsal e também agora brilhando nos gramados. É o último jogador a deixar o gramado aqui no Cícero de Souza Marques. E o Gui, agora é aguardar a chegada de Dorival Júnior, de Odair Helman, na sala de coletiva aqui no Cícero de Souza Marques. Praticamente, ó, o estádio é acanhado, é verdade, mas para sair todo mundo daqui é bem rapidinho. O estádio está praticamente 100% vazio já, Gui.
0: Muito bem, esse é o nosso Kaique Silva, reportagem TMC no Cícero de Souza Marques, claro, no trabalho incansável do nosso Kaique Silva, sempre ao lado do tricolor, o nosso repórter. Lucasito, plantão esportivo. Sim. TMC, eram 3 jogos nesse horário, né, Lucasito? Tô falando eram, que acredito que todos eles já estejam nos anais da história, como você gosta.
1: Os anais. Já acabaram, né?
0: O Anderson Sonzinho olhou pra mim aqui, abriu o sorrisão. Tá errado o anais da história, Lucasinho? Oh.
1: Não sei, você que tá falando. Se você falou, tá certo.
0: Mas como você não sabe? Anais da história. Tá nos livros de história. Já viraram estatísticas esses jogos. Terminaram todos, Lucasinho?
1: Terminaram todos, Guilherme. Mais 2 jogos neste mesmo horário, na Internacional 1, Cruzeiro 2, e a Chapecoense foi goleada pelo Flamengo por 4-0. Lembrando que mais cedo tivemos o primeiro jogo de hoje, Coritiba 1, Palmeiras 3. Hoje 4 partidas do Brasileirão e os 4 mandantes perderam, Guilherme.
0: Que coisa, hein, Lucasito? Verdade, você tem razão aí nessa sua observação. Chapecoense, Cruzeiro, São Paulo
1: e o Internacional.
0: É Chapecoense, São Paulo. Eu falei Cruzeiro, é Internacional. Cruzeiro ganhou do Internacional, né? E o Coritiba mais cedo diante da equipe do Palmeiras. Ontem nós tivemos o jogo que abriu a semana do Atlético Mineiro contra o Bahia, certo, Luquinhas?
1: Isso, 1-1.
0: E a trave salvou o Atlético também ali praticamente no último lance também, de não perder em casa, né? De tomar a virada do Bahia do Rogério Ceni. Amanhã tem o jogo do Corinthians, tem mais uma partida, Luquinhas?
1: Isso, amanhã 2 partidas, às 7:30 da noite, Corinthians e Remo vão fechar essa 19ª rodada e no mesmo horário vão jogar também Botafogo e Vitória, mas esse é um jogo adiado da 4ª rodada.
0: Muito bem, aí Lucasito no plantão esportivo TMC. Ô Ivan, normalmente a gente ouve aquela história assim, né? Nos rebaixamentos que a gente acompanhou de Palmeiras, Corinthians, Santos, em todos esses eu ouvi. Ah, mas tem muito time ruim, Luquinhas passou aí.
3: O São Paulo é um deles.
0: É, então. Enquanto você é um deles, acho que a chance aumenta, né? O Luquinhas passou aí. Chapecoense, 9 pontos. A 12 de sair da zona de rebaixamento. Você acha que já foi, Ivan?
3: Quem? Desculpa.
0: Chapecoense, 9 pontos.
3: Já foi.
0: 12 de sair da zona.
3: É, acho difícil mudar esse cenário.
0: Uma vitória, 6 empates e 12 derrotas. Assim terminou o primeiro turno da Chape.
3: Pois é.
0: Aí tem Remo, 18. Mirassol, 19. Vasco, 20. O Grêmio, com 21, é o primeiro fora. E o São Paulo tem 25, né? Ou seja, 5 a mais que o Vasco. Lembrando aqui...
3: Que vai jogar, né?
0: O Vasco já tem 19, viu, Ivan? O Vasco acho que fez a partida adiantada diante do Vitória.
3: Ah, sim, perfeito. É verdade.
0: Na semana passada.
3: É verdade.
0: Porque, aliás, essa é outra coisa da CBF, né? A CBF, ela constrói uma estrada sem escapamento. Porque ela marca jogos do Campeonato Brasileiro para o meio de semana reservado para repescagem da Sul-Americana, torcendo para que não tenha time brasileiro na Sul-Americana. Mas todo ano tem, pô. Esse ano tem o Red Bull Bragantino, tem o Santos.
1: No meio de semana que vem já vão ser mais 4 jogos adiados, né, Guilherme? Que vai ser os jogos de volta da repescagem da Sul-Americana.
0: Red Bull Bragantino, Santos, Vasco. Quem mais, Lucas? E tem mais algum brasileiro aí?
1: O Grêmio também, tá?
0: O Grêmio, exato. Acho que são esses os 4.
1: Isso,
0: quatro,
1: né? São os 4. Santos, Vasco, Bragantino e Grêmio.
0: Pois é. Então o Vasco já pagou esse jogo, Ivan. Mas assim, são 5 pontos a menos que o São Paulo. Tá lá, né? Se você comparar com a zona de rebaixamento, 9º pra 17º, que é o Vasco, primeiro dentro. Mas você acredita realmente que o São Paulo possa fazer parte aqui, olhando para Remo, que venceu o São Paulo na última rodada do primeiro turno, para Mirassol, aliás, na última rodada antes da parada, né, para a Copa, para Mirassol, para Vasco, que esses times aqui, o Mirassol e o Remo, têm um jogo a menos que o São Paulo, tá? Possam chegar no tricolor, a galera de baixo também, e essa briga virar real mesmo pro São Paulo?
3: Eu acho que a briga vai ser real contra o rebaixamento, tá? E outra coisa, quando a gente olha para esse cenário... existem outras equipes ruins na competição ou equipes piores que é a equipe do São Paulo, podem ter certeza que outras equipes colocam o São Paulo como uma dessas equipes ruins do campeonato. Ainda tem o São Paulo lá, que também não joga nada. Então, hoje o São Paulo tá nesse bolo aí. E vai ser um ano bastante complicado. É claro que o São Paulo não tem mais a Copa do Brasil, só tem a Copa Sul-Americana. Não sei se vai priorizar a competição. Vai depender muito do momento da equipe na tabela de classificação do Campeonato Brasileiro. Mas eu não consigo esperar muita coisa do São Paulo, sinceramente. Se olha para o desempenho da equipe, você não vê muita coisa ali diferente. E você olha para os jogadores hoje que o São Paulo tem à disposição, você acha mesmo que esse cenário será modificado da água para o vinho? O Dorival eu até considero bom treinador, mas ele não é mágico. O São Paulo tem um elenco ruim. O São Paulo tem jogadores ruins. O pior de tudo é que o São Paulo tem jogadores ruins, sendo que é uma folha salarial cara, porque o São Paulo contrata muito mal. Ele empilha jogadores ruins e caros. Então, eu não consigo ver o São Paulo de fato se livrando do rebaixamento. Isso pode acontecer? Pode acontecer. Mas hoje, ele não passa nenhuma ideia nesse sentido. Pelo contrário, o que ele vai mostrando pro torcedor é: não percam as esperanças ou não deixem o clube de lado, porque nós vamos precisar de vocês. E aí, repito, o Morumbi seria fundamental nesse processo. E nem isso o São Paulo terá em várias oportunidades por conta desse contrato que foi feito pela diretoria anterior. O São Paulo, repito, foi destruído pelas diretorias anteriores. O reflexo disso a gente vê nas finanças e no campo, porque evidentemente você não tem dinheiro, você não consegue contratar os melhores jogadores ou jogadores bons. Bom, apesar que diante do que eu vi aí nos últimos anos, nem com dinheiro São Paulo contrataria bem. Capacidade de escolha sempre foi horrorosa, né? Com Rui Costa, Júlio Casares, se o São Paulo tivesse muito dinheiro, ele teria um elenco fraco do mesmo jeito, né? Mesmo que tivesse muito dinheiro, porque realmente a capacidade de construção de elenco, assim, sempre foi muito ruim. E agora a situação fica ainda pior. Por quê? Porque nós estamos falando de um elenco frágil, limitado tecnicamente e sem confiança. As derrotas minam a confiança. Como é que você consegue readquirir a confiança? Com vitórias. E o São Paulo vai conquistar vitórias nessa segunda parte da temporada? É realmente um cenário muito difícil e preocupante. Repito, é um ano para que o São Paulo consiga, de alguma maneira, permanecer na primeira divisão. Já brigou em outras oportunidades para permanecer na Série A. E, repito, conseguiu muito por conta da ajuda do torcedor lotando o Morumbi. E agora, em alguns momentos, não terá a sua casa. Então é um cenário muito difícil mesmo.
0: É esse o Ivan Drago comentando para você aí o panorama, né, tricolor. Nesse campeonato brasileiro que chega à sua metade. Se a gente for pensar, né, o São Paulo nessa sua triste realidade atual, já eliminado da Copa do Brasil, é um número curto de jogos, né? A gente sempre fala que o calendário é muito apertado e tudo mais. Nós estamos hoje na virada do dia 22 para o dia 23 de julho, praticamente, né? Então tem aí 7 dias do mês de julho, depois agosto, setembro, outubro, novembro, e o campeonato termina ali nos meados de dezembro. Então tem mais 4 meses e 15, 20 dias, né? E o São Paulo tem os 19 jogos do segundo turno e mais o que ele fizer na Sul-Americana, sendo que ele está nas oitavas de final. No máximo seriam aí mais 7 partidas, contando os 2 de oitavas, quartas, semi e a decisão, que é um jogo único. Então no máximo para o São Paulo, Lucasito, até o final do ano, mais 26 jogos... em 4 meses e meio, né? Então não é muita coisa, não. Diga, Luquinhas.
5: É que você estava falando da Sul-Americana, né? O caminho do São Paulo na Sul-Americana também não vai ser fácil, né? Logo nas oitavas, ele vai esperar agora Bolívar ou Grêmio, que é um duelo contra o Grêmio, principalmente, vai ser complicado. Depois, se passar, ele pode ter pela frente o Boca Juniors, que o Boca Juniors está na repescagem também da Sul-Americana, vai pegar o O'Higgins. Quem passar vai pegar o Recoleta do Paraguai. E depois, no próximo jogo, pode ter, de repente, um River Plate também na semifinal.
0: É, tem mais essa, Lucasito. Você lembra bem aí no plantão esportivo, tem mais essa ainda. O caminho do São Paulo não é nada fácil na Sul-Americana. Bom, Kaique Silva, você escuta a gente, meu parceiro?
4: Sim, tô aqui, Gui.
0: Legal, então vamos pra eleição. Alguma novidade aí nos bastidores? Algo a destacar, Kaique?
4: Nenhuma novidade, nenhuma novidade. Apenas o lateral direito de Gilberto passou por aqui, o último jogador, porque tava fazendo aquele trabalho que o Odair Helman passa aos jogadores que atuaram menos de 45 minutos, né? Um trabalho complementar físico por aqui. Podemos dizer que o estádio já está 100% evacuado e vazio de torcedores. Jogadores também, todo mundo. O pessoal da assessoria do São Paulo vem informar que em 5 minutos, mais ou menos, o Dorival deve começar a se ajeitar para ir para a sala de coletivo.
0: Perfeito. 5 minutos, Kaique? Oh, então, de repente, quem sabe a gente pode pegar alguma coisinha aqui. A gente encerra às 11h55, lembra o nosso ouvinte, daqui a 12 minutos. É, a informação sempre tem prioridade, você pode chamar a qualquer momento, Caicão. Bom, vamos lá então para a eleição do melhor em campo. Começo por ele, Ivan Drago. É, pelo histórico aqui, né? A gente até trabalhou com gente que ficava brava se discordasse da opinião do comentarista. Grande Savoy, abração pro Savoy. A gente sempre brinca com quem a gente gosta. Grande Savoyão. Ô, Ivan, então vamos começar pela opinião do Ivan pra gente poder discordar dele e ele ficar bravo. Melhor em campo, Ivan.
6: Mas você vai colocar outro? O cara que virou o jogo pro Atlético Paranaense? Se eu quiser.
0: Bola sobrou no pé dele no primeiro gol. Aliás, foi no pé dele.
6: É, pois é. Mas precisava estar lá, né?
0: Precisava estar lá.
6: Precisava estar lá.
0: Mas vamos falar a verdade. Eu tô brincando com você. Provavelmente nosso voto será o mesmo. Mas ele foi perdoado pelos deuses do futebol, né? Porque ele perdeu um gol inacreditável que o Viveiros deu pra ele no mesmo lance, ou não?
6: Sim, sim.
0: Né?
6: Sim.
0: Dentro da pequena área ali. Quem foi, Ivan?
6: Não basta ter qualidade. É necessário um pouco de sorte também, né? Leozinho.
0: E contra o São Paulo ele tem bastante. Leozinho. Gente boa demais o Leozinho. É, eu narrei um gol dele no Campeonato Paranaense. Que a gente transmitiu. O Leozinho é muito gente boa. A gente até interagiu. O cara é fera. Veio do futsal. Kaique Silva, o melhor em campo pra você?
4: Leozinho.
0: É, eu também vou ficar com o Leozinho, que é o reizinho, né? Ele mesmo botou a coroa nele ali. É o reizinho que veio do futsal agora no futebol. E tem sorte contra o São Paulo, hein? Tem sorte contra o São Paulo, porque ele mudou o jogo ali na Copa do Brasil. É, quando ele entra no segundo tempo, no ano passado. E, nossa senhora, ele bagunçou pra cima do Enzo Dias. Enzo Dias... Hoje estava suspenso, é isso, né, Kaique?
4: Não, Gui, na verdade o Enzo Dias não foi relacionado. São Paulo informou que liberado por motivos particulares. O último que foi liberado por motivos particulares estava tomando uma geladinha, né, uma verdinha de vidro lá no Equador. Né?
0: Ah, sim. Eu tinha na minha memória que o Enzo tinha sido expulso contra o Remo. Acho que é memória falha deste narrador que você fala. Lucasito, só para a gente ver então se todo mundo tem a mesma opinião, melhor em campo?
5: Leozinho.
0: Muito bem, então por unanimidade, que saudade, hein? O Leozinho eleito o melhor em campo.
3: Unanimidade, consenso, ococur por acramamento.
0: É isso. Mandar um abraço então pro Gavião, né? Já que a gente tá usando aqui todas as...
6: Exato.
0: Os termos dele. Grande Gaviva. E o pior em campo. É, agora a gente tem que escolher, um novo aí pra dar o que a gente chamava de bum bum bum, né? O pior em campo. Vai ser você, Lucasito. Que
5: eu?
0: Vai distribuir aí o bum bum bum, pior em campo. Quem foi, Lucasito?
5: Putz, difícil, hein, Guilherme? Muita gente, pô.
0: Não tem um pior em campo pra você, Lucasito? Tá bom.
5: Não, muita gente foi mal, mas eu vou votar no Luciano, vai.
0: O Kaique Silva. O Luciano é o voto do Lucasito. O Kaique Silva é um cornetinha convicto. Quem foi o pior em campo, Kaique?
4: Bobadilha. Não acertou nem o nó no cadarço. Impressionante. Jogador hoje atuou feito sopa de hospital.
0: Ivan, quem que irritou o torcedor?
6: Pablo Maia.
0: Caramba, cada um tem um voto, hein? Eu vou escolher o Marcos Antônio, cara. Hoje, pra mim, irreconhecível. Passes de lado e chutes de pantufa a todo momento em cima dos marcadores do Atlético Paranaense. Então, se o Barolo aqui estivesse, acho que seria o Rafael. O Barolo não curte muito o trabalho do goleiro tricolor. Barolo, que você ouve amanhã na programação TMC, certamente não estará muito feliz. 11 horas mais 47 minutos. Kaique, dá tempo aqui de eu conceituar com o Ivan Drago da gente eleger.
4: Sim,
0: aqui.
4: Gui, o acho que a coletiva do Dorival, pelo jeito, pelo andar da carruagem, a coletiva do Dorival vai ficar para a programação de amanhã, tá, Gui?
0: Vai subir no telhado, né? Então,
4: exatamente.
0: Até, de repente, para liberar o nosso Ivan Drago, porque ele tá precisando também. É, o Ivan agora é
3: tô
0: um homem...
3: Tô louca para dar tchau.
0: Que isso? O Ivan agora ele é um homem multiplataformas, viu, Luquinha? Não sei se você já viu. É TikTok, é Instagram.
7: Ninguém segura esse homem.
6: A gente se vira como pode.
5: É uma influência, né?
7: Ele virou um influencer esportivo. Fazendo propaganda de posto de gás. Olha que fase vive o nosso Ivan Dragão.
6: Por favor, hein? Não rasgue o seu currículo.
7: Tudo muito justo e merecido, Ivanzinho. Temos que capitalizar. Vamos lá, então.
0: Não é tudo.
7: Não é. Vamos lá, então. Conceito A, começando pelo São Paulo do goleiro Rafael. Ivan.
6: Regular.
7: Teve alguma culpa em algum dos dois gols?
6: Não.
7: Perfeito. Lucas Ramon?
6: Péssimo.
7: Se todo chute do Marcos Antônio é de pantufo, todo cruzamento do Lucas Ramon passa da área, né, Ivan?
6: Exatamente. Não conseguiu acrescentar nada pelo lado direito do campo.
7: Vitor Sá entrou no lugar dele.
6: Vitor Sá. Pegou pouquíssimo na bola, sem conceito.
7: Muito bem. Arboleda, na sua triunfal, volta ao tricolor.
6: Regular.
7: Pode abrir que ele gosta, viu, Sonsini? Rafael Tolói, que saiu machucado no meio do primeiro tempo.
6: Também, jogou 23 minutos, sem conceito.
7: No lugar dele entrou o garoto Luiz Osório.
6: Regular também.
7: Wendel.
6: Regular.
7: Wendel não passa um pouco da impressão daquele jogador que corre com...
6: Com a água, mas não sabe onde está o incêndio?
7: Extintor, mas não sabe onde está o incêndio?
6: Não acrescenta muito até hoje, né? Desde que chegou, o São Paulo fez um esforço danado para trazê-lo e ele realmente trabalha pouco até aqui. Na verdade, o Wendel também é outro jogador que foi aparecer na seleção brasileira com o Dorival, né?
7: Sim,
6: verdade. Vamos ver se o Dorival consegue resgatá-lo. Não será uma tarefa fácil.
7: No seu currículo tem Bayer Leverkusen, Porto e seleção brasileira.
6: E no São Paulo joga essa bolinha.
7: Pablo Maia.
6: Péssimo.
7: No lugar dele entrou Ferreirinha.
6: Péssimo.
7: Damian Bobadilha.
6: Péssimo.
7: No lugar dele entrou o Danielzinho.
6: Regular.
7: Marcos Antônio.
6: Regular.
7: Luciano.
6: Péssimo.
7: Arthur, que fez o gol de falta.
6: Regular pra ele também. Fez o gol e nada mais.
7: E o gol teve uma mãozinha do Santos, né, Ivan?
6: Sim.
7: Caleri.
6: Péssimo.
7: E no lugar dele entrou Péssimo. André Silva. E pro Dorival Júnior,
6: que substituiu
7: essa rapaziada aí. Péssimo. A galera cornetou a substituição do Caleri lá no estádio, o Kaique informou.
6: A gente precisa aguardar, né? Se de repente acontecer alguma coisa.
7: Se foi técnica, Ivan.
6: Errou.
7: Se foi técnica.
6: Se você precisa de gols, você tira em tese o seu homem gol pra colocar o André Silva, que, convenhamos, não,
7: é mais outro,
6: um,
7: né?
6: É mais um que sai do banco de reservas e não muda jogo nenhum.
7: É outro do extintor, né, André?
6: Exatamente.
7: Silva. Goleiro, agora vamos pro Atlético Paranaense, o goleiro Santos.
6: Eu vou dar péssimo pra ele.
7: Beleza.
6: Achei ele bastante inseguro e pra mim a bola do Arthur era uma bola defensável.
7: 36 anos pro Santos, né, que chegou a ganhar a posição do Léo Link, que agora foi pro Botafogo. Zagueiro Arthur Dias, substituído no intervalo.
6: Péssimo.
7: No lugar dele entrou o Carlos Teran, que te chamou bastante atenção, Ivan.
6: Parrudo, né?
7: Você ficou meio oriçado.
6: Mas foi... E assim, foi bem. Uau. Porque o São Paulo abusou das bolas aéreas e ele é um cara... alto, né? Então, assim, no jogo aéreo, ele é um cara importante, bom pra ele.
8: A assessoria do Atlético informou que o Lucasito já pegou o WhatsApp do Teran.
7: É o primeiro bom que você dá, tá, Ivan? É o primeiro bom que você distribui aqui. Juan Aguirre, seu bom. Azedo. Olha lá, agora ele vai compensar. E o lateral que hoje foi zagueiro, Lucas Esquivel.
6: Regular.
7: Foi dele um dos cruzamentos que gerou, acho que se não tiver enganado, o primeiro gol do Furacão. Gilberto, lateral direito, ex-Bahia, Fluminense.
6: Não, desculpa. O Esquivel bom e o Gilberto regular.
7: Tá. Desculpa. Acertou pouquíssima coisa mesmo. Gilberto, no lugar dele, entrou o Gilberto dos Santos, que é jogador do Palmeiras.
6: Pouco pegou na bola também. Sem conceito.
7: E o volante Jadson, ex-Ponte Preta.
6: Regular pra ele.
7: Luiz Gustavo.
6: Bom.
7: Que saiu do São Paulo porque falou algumas verdades, né?
6: Bom.
7: Steven Mendoza.
6: Também ele... Bom. Regular pra ele. Mas ele é um cara que, pra escapar da pressão, ele faz fumaça. Mas, tecnicamente, não agrega muito.
7: Chegou a mandar uma bola na trave no segundo tempo, né?
6: Isso.
7: João Cruz.
6: João Cruz, regular pra ele.
7: Jogou só o primeiro tempo, foi substituído no intervalo pelo Claudinho.
6: Bom. Entrou bem o Claudinho.
7: Bloqueou ali o lado direito do São Paulo, né?
6: Isso.
7: Leozinho.
6: São Paulo não conseguiu criar nada ali.
7: Verdade.
6: Leozinho, ótimo.
7: Autor dos dois gols. Ótimo pra ele, olha aí, ó. Primeiro ótimo do Ivan, hein? No lugar do Leozinho entrou o garoto Isaac. Mais um ex-Fluminense.
6: Também, sem conceito.
7: Muito bem. E o Viveiros, Ivan, o centroavante?
6: Eu vou dar bom pra ele. Incomodou bastante a defesa do São Paulo e é um jogador bastante perigoso.
7: E o técnico Odair Hellmann, conhecido como Papito, que é outro que é um tremendo gente boa.
6: Bom.
7: Muito gente boa o Papito. O Odair Hellmann apitou o jogo. Alex Gomes e Stefano do Rio de Janeiro.
6: Regular pra ele.
7: Beleza, os bandeiras, Thiago Henrique Farinha e Luiz Cláudio Regazzoni, algo
6: também
7: a destacar?
6: Regular para todos eles. Regular,
7: e o VAR Daniel Nobre Bins, algum chamado?
6: Nenhuma jogada que pedisse ali a interferência do VAR.
7: O lance do gol, Ivan, do Furacão, o segundo, aquela cobrança de escanteio, pedido de puxão do Terán em cima da camisa do Pablo Maia.
6: Se fosse na Copa do Mundo, a gente poderia imaginar uma outra coisa, mas para mim a bola não estava em jogo, né? Porque a câmera não abre.
7: Não, a TV depois até, Ivan, ela congela o momento da batida, realmente o Pablo Maia já estava caindo. Então, ou seja, antes. Aconteceu antes, exatamente.
6: Antes da batida, isso. Antes da bola
7: entrar. Não, é que você disse que a imagem não estava aberta. Eles mostraram depois uma imagem aberta que confirma o que você está falando.
6: Desculpa, então foi fora do...
7: Só para te dar razão mesmo.
6: Beleza, então fechado. Então é isso mesmo.
7: O que você fala da Copa do Mundo é porque a gente até narrou aqui Noruega e Inglaterra. E aconteceu um gol da Noruega que inclusive poderia ter mudado o destino, né? Porque o jogo estava empatado 1-1, se não me engano, no segundo tempo. Foi para prorrogação e a Inglaterra venceu. Teve um gol do Haaland numa cobrança de escanteio que deu uma confusão na área. E antes da batida na bola, o Haaland empurra o marcador da Inglaterra no peito. Acho que o Anderson. E aí o árbitro foi chamado ao VAR para aplicar uma regra que diz que a cobrança tem que ser repetida, mas o gol anulado, né?
6: Isso.
7: E no Campeonato Brasileiro essa
6: regra não existe.
7: Não tá valendo.
6: Então...
7: Se tivesse valendo, o gol teria que ser anulado?
6: Eu acho, porque ele puxa, ele pega o Pablo Maia, né? Ele pega a camisa do Pablo Maia e aí ele faz a alavanca puxando o jogador do São Paulo pra baixo e o joga no chão. Então, pra mim, houve ali sim a falta.
7: Perfeito, Ivan. E pro jogo, qual o seu conceito?
6: Regular.
7: Tá bom. Muito bem, Ivan Drago. Obrigado aí pela sua participação, por você emprestar pra gente seu talento. E vai pra casa pela sombra, tá? Bom descanso.
6: Tamo junto, amanhã eu volto no Papo de Craque Primeiro Tempo.
7: Fiquem ligados nas redes sociais de @IFDrago.
6: Isso, exatamente.
7: E @, claro, TMC Esporte, muito conteúdo diversificado pra você. Kaique Final, destaque... Ah, Kaique Final.
5: Que é isso?
7: 11h55 da noite. Kaique Final, seu destaque, Silva. Kaique Silva, seu destaque final no momento em que acabou a bateria aqui do meu retorno, Kaique.
9: Vamos lá, Gui. Destaque final do time do São Paulo que volta a campo domingo às 18h30 da noite no Maracanã contra o time do Flamengo. Já o Atlético Paranaense recebe na Arena da Baixada no sábado às 18h30 da noite o Internacional. No jogo de hoje, Rafael Tolói completou 150 jogos com a camisa do clube. Pablo Maia, 200, foram as marcas, portanto, expressivas de jogadores do Tricolor, derrotado por 2-1 aqui no Cícero de Souza Marques. Bom descanso, bom retorno para você, Gui, sempre uma honra. Abraço para todo mundo ligado aqui na TMC.
7: Honra nossa, Kaique. Parabéns pelo trabalho, sempre muito atento, dedicado ao lado do Tricolor no dia a dia aqui da TMC. Lucasito, já era para ter te liberado, viu, Luquinhas? Perdão.
5: Tranquilo.
7: Seu destaque final... Pra gente fechar, aos poucos a gente vai pegando a mão aqui novamente. Fala, Lucasito!
5: Vamos lá, Guilherme. Dois jogos amanhã do Brasileirão, os dois jogos às 19h30 da noite. A gente vai ter Botafogo e Vitória, um jogo adiado da quarta rodada. E pra fechar essa 19ª rodada, também às 19h30 da noite, Corinthians e Remo, Guilherme.
7: Muito bem, Luquinhas, é isso aí. Então, com o destaque final do nosso plantão esportivo, eu, Guilherme Lage, me despeço de você. A sonoplastia foi do Anderson Sonsini. As imagens para a galera que conferiu no YouTube de Matheus Rodrigues e a produção do Gustavo Garcês. Eu, Guilherme Lage, tive a companhia do Kaique Silva nas reportagens, do Lucasito no plantão esportivo e do nosso Ivan Drago nos comentários. Vem aí a programação jornalística da TMC. Continue por aqui e amanhã tem muito mais futebol. O Ricardo Melo narra Corinthians e Remo. Valeu, galera. Um abraço, TMC. 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
1: Muito bom dia, uma ótima quinta-feira para você que sintoniza a TMC. Hoje é dia 23 de julho, seja muito bem-vindo e muito bem-vinda ao Amanhã TMC. Eu sou o Diego Andrade e eu te faço companhia ao vivo até as 5 da manhã. Aqui no Amanhã TMC você fica por dentro de tudo que aconteceu de mais importante no noticiário do Brasil e do mundo, além de saber das primeiras notícias que vão impactar aí a sua quinta-feira. Se você está em Belo Horizonte, Recife, São Paulo, Brasília, Curitiba e Rio de Janeiro, eu deixo meu muito obrigado a você que sintoniza a TMC. O WhatsApp está aberto para você participar, manda sua mensagem, comenta sobre as principais notícias aqui do Amanhã TMC no 119-7221-1001. 119-7221-1001.
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2: Vamos às principais manchetes do programa de hoje. O programa Brasil Soberano entrou em vigor e vai liberar 18 bilhões e 500 milhões de reais para apoiar empresas afetadas pelas tarifas dos Estados Unidos e por dificuldades no comércio internacional. A medida provisória já está valendo, mas ainda precisa ser aprovada pelo Congresso. Os recursos serão usados para ampliar o acesso ao crédito de empresas impactadas pelas barreiras comerciais. Pré-candidato à presidência, Ronaldo Caiado, criticou Flávio Bolsonaro por repetir, diante de embaixadores, acusações sem provas contra as urnas eletrônicas. Caiado afirmou que o encontro poderia ter sido usado para atrair investimentos ao Brasil e criticou Eduardo Bolsonaro, dizendo que suas ações nos Estados Unidos prejudicam a economia e as exportações brasileiras. Senador Flávio Bolsonaro negou qualquer ligação com o Banco Master após reportagem do Metrópolis sobre notas fiscais emitidas por seu escritório de advocacia. Flávio afirmou que prestou serviços a uma empresa de contabilidade, disse que as notas ligadas às outras empresas foram canceladas por falta de contratação e anunciou que vai acionar a justiça contra tentativas de associá-lo ao Banco Master. E a Eurofarma anunciou que vai pagar quase 93 milhões de reais em dividendos aos acionistas na próxima segunda-feira. O valor corresponde a cerca de 9 centavos por ação e faz parte da política de distribuição de resultados da empresa aos investidores. As fortes chuvas no Rio Grande do Sul já atingiram 143 cidades e deixaram mais de 200 pessoas desalojadas. A Defesa Civil registrou alagamentos, deslizamentos, granizo e vendavais. Em algumas regiões, o volume de chuva passou de 200 milímetros em apenas um dia. O presidente Lula decretou luto oficial de 3 dias pela morte do cineasta Luiz Carlos Barreto, aos 98 anos, no Rio de Janeiro. Considerado um dos nomes mais importantes do cinema brasileiro, Barreto participou de filmes como Terra em Transe, Dona Flor e Seus Dois Maridos e Lula, o Filho do Brasil. O presidente destacou o legado do produtor para a cultura nacional. O cantor Roberto Carlos vai passar por uma cirurgia de vesícula nesta quarta-feira, em um procedimento programado e minimamente invasivo. Segundo a assessoria, o artista está tranquilo, seguindo orientações médicas, e a recuperação não deve afetar a agenda de shows. Analistas de inteligência dos Estados Unidos investigam se a Rússia ajudou o Irã nos ataques com drones contra instalações da CIA no Golfo Pérsico. Segundo analistas americanos, Moscou teria fornecido informações sobre alvos e tecnologia para melhorar os drones iranianos. A investigação ainda não tem uma conclusão definitiva. A Justiça dos Estados Unidos marcou para junho de 2027 o início do julgamento de Nicolás Maduro e da esposa, Cília Flores, por acusações envolvendo narcoterrorismo e tráfico de drogas. Presos desde janeiro, os dois negam as acusações. A defesa de Maduro tenta arquivar o processo, alegando imunidade por ele ter sido chefe de Estado. O número de mortes por ebola na República Democrática do Congo chegou a 999, segundo as autoridades de saúde. O país já registra 2.473 casos confirmados da doença. Novos casos foram identificados nas províncias de Ituri e Kivu do Norte, onde o surto continua avançando. Muito bom dia a você que sintoniza a TMC. Vamos à previsão do tempo para todo o país nesta quinta-feira. Em Curitiba, o dia é nublado com possibilidade de garoa de manhã e as aberturas de sol à tarde. À noite, o tempo passa a ser chuvoso. Mínimas de 18 e máximas de 11. Em São Paulo, a quinta é de sol com algumas nuvens e chuva passageira. À noite, o céu fica nublado e pode chuviscar. Máximas de 21 e mínimas de 14 graus. No Rio de Janeiro, o sol aparece entre nuvens, noite com pancadas de chuva, máximas de 28 e mínimas de 17 graus. Já em Belo Horizonte, o dia é de sol sem nuvens, não chove, máximas de 30 e mínimas de 15 graus. Para fechar em Recife, tem sol com nuvens, chove rápido durante o dia e à noite, máximas de 26 e mínimas de 24 graus. O governo federal anunciou uma nova linha de crédito para ajudar empresas prejudicadas pelas tarifas dos Estados Unidos e por conflitos internacionais. Os detalhes chegam com Murilo Hernandes.
3: O presidente Lula anunciou a liberação de 18 bilhões e meio de reais em linhas de crédito para empresas afetadas pela sobretaxa de 25% aplicada pelos Estados Unidos e pelos impactos econômicos do conflito no Oriente Médio. Os recursos fazem parte da terceira etapa do Plano Brasil Soberano, administrado pelo BNDES. Do total, 13 bilhões e meio de reais serão destinados pelo Tesouro Nacional e 5 bilhões de reais virão de recursos do próprio banco. O financiamento atenderá a empresas dos setores da indústria, agricultura, pecuária, mineração e pesca. Para ter acesso ao crédito, será necessário manter os postos de trabalho e evitar demissões provocadas pela perda de mercado no exterior. Segundo o governo, as negociações com os Estados Unidos continuam travadas após a inclusão de exigências consideradas inaceitáveis pelo Brasil, como mudanças nas regras do PIX e na legislação sobre minerais críticos. O vice-presidente Geraldo Alckmin explicou como o programa deve ajudar o setor produtivo.
4: Foi aprovada uma lei, a Lei da Reciprocidade, por unanimidade. Unanimidade. É um processo que tem um conjunto de etapas, passando por audiências públicas, enfim. A ideia não é retaliação, né? Não é retaliação. Diz que olho por olho, que pode acontecer dos dois ficarem cegos, né? Então, a reciprocidade é, olha, nós estamos sendo injustiçados e nós queremos corrigir isso. Nós temos instrumentos para fazê-lo, no momento oportuno, da forma adequada.
3: Representantes de setores exportadores, como rochas naturais, madeira, móveis e máquinas, também defenderam a continuidade das negociações entre Brasil e Estados Unidos. O presidente da Associação Brasileira de Rochas Naturais, Thales Machado, pediu cautela antes da adoção de novas medidas comerciais.
5: Está evoluindo bastante a questão diplomática, né? Ampliou os produtos que ficaram fora da taxação. Tem outros produtos ou setores que estão num diálogo importante, que está evoluindo. Então, a impressão que nós tivemos, né, a mensagem que o ministro passou para a gente, é que o país está preocupado com essas empresas, esses setores exportadores, e a gente acredita muito que a gente vai criar soluções, cara.
3: O governo acompanha agora a decisão dos Estados Unidos sobre a possível entrada em vigor de uma tarifa adicional de 12,5% prevista na seção 301 da legislação comercial americana. Caso a medida seja confirmada, o Palácio do Planalto poderá anunciar novas ações de apoio ao setor produtivo.
2: O pré-candidato à presidência, Flávio Bolsonaro, questionou a confiança dos dados contidos nas urnas eletrônicas. O repórter Adrian de Almeida traz os detalhes.
6: Após a repercussão de algumas falas questionando a segurança das urnas eletrônicas, o senador atacou o presidente Lula, dizendo que o atual governo manipula as informações para desinformar. Em um vídeo postado nas redes sociais, ele também explica que teve dados fiscais vazados nesta semana e logo afirmou que se tratou de um serviço advocatício prestado dentro da legalidade, mas que tentaram usar essa informação para tentar descredibilizar ele. Flávio disse ainda que essa empresa foi supostamente usada pelo ex-banqueiro Daniel Vorcaro para fazer pagamentos a algumas pessoas, mas que não é o caso dele.
7: Eu fiz um trabalho

0: por parte do governo americano de suspeitas de fraudes em processo eleitoral eletrônico, em especial na Venezuela. Inclusive, utilizando uma documentação do próprio Serviço de Inteligência americano, a CIA, apontando sobre a possibilidade de vulnerabilidade do sistema eletrônico de votação.
1: O Partido dos Trabalhadores, o PT, está avaliando acionar o Tribunal Superior Eleitoral contra o senador Flávio Bolsonaro por ataque sem provas às urnas eletrônicas.
2: O senador e pré-candidato à presidência da República, Flávio Bolsonaro, decidiu reforçar sua segurança após, segundo ele, o número de ameaças que recebe ter aumentado. No último, Flávio afirmou que não usaria a equipe de segurança da Polícia Federal, a qual os candidatos têm direito durante a campanha eleitoral por não confiar no atual chefe da PF. Agora, o pré-candidato ao PL disse que terá uma escolta privada e que vai usar colete à prova de balas de forma permanente. A TMC conversou com Marcio José de Campos Verde, que é consultor de segurança, para entender como funciona esse tipo de proteção.
3: O Brasil é um país continental e normalmente esses candidatos vão circular em vários estados e cidades, vão ter encontros com públicos, discursos, visitas. Isso vai exigir uma análise de risco de cada local com antecedência. Isso envolve o meio de transporte, onde ele vai ficar, onde é o evento, onde ele vai pernoitar, se ele vai usar qual modal de transporte, rodoviário, aéreo, eventualmente alguma outra situação que ele possa ir até de barco. Muitas localidades do Brasil são acessadas via fluvial, tá certo? E aí isso vai fazer, com base nessa agenda, que não é fácil, é muito complexa e longa, a segurança pessoal vai ter que se programar, manda pessoas antes, manda pessoa acompanhando para ir montando toda a segurança dele. Basicamente é isso, é um grande desafio para qualquer candidato se acompanhá-lo. A segurança pessoal, ela tem prioridades. Em primeiro lugar, proteger a vida, a integridade física, a imagem e proteger as pessoas ali no entorno dele. Esse é o papel da segurança pessoal. E aí o que acontece? Tem um trabalho conjunto da administração, da direção, de toda a campanha. Ele tem que montar uma agenda. A segurança pessoal tem que saber com antecedência, que ele vai justamente dimensionar. Olha, então o senhor vai chegar no aeroporto aqui, vai pegar tal caminho. A segurança pessoal pode avaliar. Vamos dizer que tenha 3 caminhos possíveis, mais longo, mais perto. A segurança pessoal vai analisar os 3 caminhos, vai falar, este é mais seguro, mas vamos avaliar o B, porque no dia pode ter uma quebra de uma carreta, fechou uma estrada, e algumas cidades você chega no aeroporto e você não está na cidade, você está na região ao redor, próxima. E isso a segurança pessoal tem que fazer, o plano de rotina, o plano de contingência. Com base nos compromissos, ele vai definindo, por exemplo, pessoas acompanham, pessoas esperam no local com antecedência, vai fazer neste evento, já tem uma outra equipe indo para o próximo evento, levantando o itinerário, se está em ordem, a questão do hotel, a questão do próprio local do evento, que pode ser um restaurante, pode ser um local público, um auditório, pode ser uma escola, pode ser um local particular, tudo isso vai ter que ser analisado antes. Quando você tem um órgão público, no caso a Polícia Federal, ela tem uma série de informações de inteligência, conforme vocês mesmos iniciaram uma tratativa de conversa, ou seja, eles têm bastante informações, isso tudo ajuda no planejamento. O que acontece é que uma parte privada vai fazer o planejamento, conforme eu expliquei, qual local vai, o itinerário, volta, ida, o transporte, uma série de situações. Eventualmente, como a gente está falando de uma pessoa que também já foi político, é político, ou seja, pode ser que ele tenha também, pelo Senado, teve uma análise da polícia do Senado, fez toda uma análise dele, de outras pessoas, pode também ter acesso a algumas informações. Ou seja, aí depende da forma como ele vai encaminhar. Com certeza, a Polícia Federal tem acesso a uma série de informações que uma empresa de vigilância, de segurança, não tem. Ela pode desempenhar um papel de fazer todo o acompanhamento, a segurança pessoal dele, do familiar, ao redor, o itinerário. E tem um detalhe, mesmo o tipo de colete, por exemplo, civis, qualquer civil pode ter um colete, desde que atenda

0: legislação. Maior de 21 anos, não ter antecedentes criminais, endereço fixo, questão de estar trabalhando e explicar uma justificativa. Se ele fizer essa documentação seguindo a legislação atual, o colete, como a munição, como armamento, como um carro blindado, são todos produtos controlados. Ou seja, não é fácil, é realmente uma situação bastante desafiadora e muito trabalhosa. Então, realmente é importante toda a informação para ajudar no planejamento. Mas é realmente um grande desafio, infelizmente.
1: O Ministério das Relações Exteriores recomendou que brasileiros evitem 9 países do Oriente Médio devido à guerra entre Estados Unidos e Irã. O repórter Adrian de Almeida traz os detalhes.
2: Em comunicado oficial, o Itamaraty aconselha que brasileiros não visitem o Irã, Israel, o sul do Líbano e Iêmen. Além disso, o governo brasileiro pediu a suspensão de viagens que não são essenciais para outros países na região, como a Síria, Iraque, Jordânia, Catar e Arábia Saudita. O território da Faixa de Gaza também deve ser evitado. Orientações para brasileiros que estão ou precisam ir aos países afetados pelo conflito também foram divulgadas. Entre as medidas de segurança, é recomendado evitar multidões e protestos, monitorar a imprensa da região e não deixar o local de residência sem antes verificar as condições de segurança. Os brasileiros devem acompanhar canais oficiais das embaixadas do Brasil e seguir as instruções das autoridades locais. O alerta é feito após forças norte-americanas atacarem o território iraniano em retaliação a investidas contra 3 embarcações no Estreito de Hormuz. Em resposta, mísseis e drones foram lançados contra os Estados Unidos. Com a volta das operações militares, o memorando de entendimento firmado entre americanos e iranianos deixou de ser cumprido, acabando com o cessar-fogo e a reabertura do Estreito de Hormuz. As negociações diplomáticas seguem paradas enquanto o cenário de violência permanece incerto.
1: O Tribunal Superior Eleitoral decidiu manter em 2026 o mesmo limite de gastos das campanhas presidenciais de 2022. Os detalhes chegam com o Ângelo Sfé.
3: Com a decisão do TSE, os candidatos à presidência da República estão autorizados a investir nas campanhas R$ 88.900.000 no primeiro turno. Em caso de segundo turno, haverá um acréscimo de mais R$ 44.400.000. Para quem vai disputar uma vaga de deputado federal, o teto de gastos está fixado em R$ 3.170.000. Enquanto isso, campanhas para deputado estadual podem investir até R$ 1.270.000. Os limites autorizados para as disputas de governador e senador variam de acordo com o tamanho e a população de cada estado. O plenário do Tribunal Superior Eleitoral manteve os mesmos valores das eleições de 2022 devido à ausência de mudanças na legislação. Além disso, o fundo eleitoral permaneceu no mesmo patamar. Segundo a Corte Eleitoral, a decisão, portanto, considera o equilíbrio financeiro entre os partidos e preserva as políticas de inclusão.
1: E o Partido Liberal corre para definir os planos de campanha para as eleições deste ano. A cúpula da legenda confirmou interesse na candidatura de Michele Bolsonaro ao Senado. O Rafael Felitti traz as informações.
4: Após uma reunião entre o senador Rogério Marinho, presidente do partido Valdemar Costa Neto, e o senador Flávio Bolsonaro, o PL confirmou que Michele Bolsonaro é o nome preferencial da legenda para disputar o Senado pelo Distrito Federal. Michele lidera as pesquisas de intenção de voto na capital, mas ainda não decidiu se concorre ao cargo. Rogério Marinho ressaltou a importância dela para a legenda. Embora ela nunca tenha disputado uma eleição direta, Michele é vista como uma liderança no campo da direita. Isso ficou claro principalmente nas eleições de 2022, quando ela atuou como cabo eleitoral de Damares Alves. Damares foi eleita virando contra Flávia Arruda, que tinha o apoio do PL e do ex-presidente Jair Bolsonaro. O movimento tenta selar a paz na família Bolsonaro. Recentemente, divergências públicas entre Michele e Flávio Bolsonaro sobre as estratégias para 2026, expuseram rachas internos dentro do PL. O deputado Eduardo Bolsonaro chegou a classificar a exposição dessas críticas como imaturidade. No entanto, Valdemar Costa Neto minimizou os atritos, afirmando acreditar em uma reconciliação para fortalecer a pré-campanha presidencial de Flávio. O próximo passo dessa articulação vai ocorrer na Convenção Nacional do PL em São Paulo. Michele foi convidada e deve dividir o palanque com o presidente argentino Javier Milei e Flávio Bolsonaro. O evento vai oficializar a caminhada de Flávio rumo ao Palácio do Planalto.
1: O ex-deputado Eduardo Bolsonaro e o ex-governador de Goiás e pré-candidato à presidência da República, Ronaldo Caiado, trocaram críticas nas redes sociais. Rodrigo Vicente, de Brasília, tem as informações.
5: Caiado chamou o ex-deputado cassado Eduardo Bolsonaro de pateta. Diz que a diferença entre o personagem da Disney e o que ele chama de pateta da política brasileira é que o personagem infantil é bem intencionado, embora atrapalhado, mas inofensivo, enquanto o outro tropeça nos Estados Unidos. Para o ex-governador, a queda pode custar caro ao Brasil, atingindo a indústria, as exportações e os empregos, em uma clara alusão ao tarifaço. Toda essa discussão começou porque Caiado criticou a concessão do Green Card a Eduardo Bolsonaro, que está em alto exílio nos Estados Unidos. Ele alega perseguição política. O pré-candidato à presidência do PSD escreveu em uma rede social que o benefício da residência permanente nos Estados Unidos não deveria servir a Eduardo, mas ao produtor rural brasileiro que deseja competir no mercado norte-americano. Bem, horas depois, Eduardo respondeu com ironia, questionando o silêncio de Caiado sobre as condenações relacionadas ao 8 de janeiro. Eduardo ainda publicou imagens com Caiado ao lado de ministros do Supremo Tribunal Federal, entre eles Gilmar Mendes e Flávio Dino, ambos agraciados com o título de cidadão goiano.
1: E a World Comércio Atacadista de Combustíveis ainda pode recorrer da decisão da Secretaria da Fazenda. A empresa teve a inscrição estadual suspensa por indícios de irregularidades. A repórter Érica Levigardi tem todos os detalhes.
6: A Secretaria de Estado de Fazenda do Rio decidiu abrir um processo administrativo para investigar se a World Comércio Atacadista de Combustíveis estaria realizando operações em nome de um contribuinte ligado ao grupo do empresário Ricardo Magro, controlador da refinaria Refit, a antiga refinaria de Manguinhos. A medida foi adotada após a suspensão da inscrição estadual da empresa por indícios de irregularidades. O processo pode resultar até no cancelamento definitivo da inscrição estadual da World. Com o registro suspenso, a empresa fica impedida de emitir notas fiscais e adquirir mercadorias, embora ainda possa recorrer da decisão. Segundo a pasta, os órgãos de fiscalização identificaram indícios de que as operações estariam sendo realizadas pela Direcional Distribuidora de Derivados de Petróleo, inscrição estadual que está impedida desde o início do mês passado. A Direcional é apontada como uma das distribuidoras de combustíveis integrantes do Grupo Fit, controlado por Ricardo Magro. O empresário está foragido desde que teve a prisão decretada pelo ministro André Mendonça do Supremo Tribunal Federal. A Refit é investigada por suspeitas de fraudes fiscais e é apontada pelas autoridades como um dos maiores devedores de tributos do país. A World Comércio Atacadista de Combustíveis ainda pode recorrer da decisão da Secretaria da Fazenda.
1: E a França se tornou o primeiro país da União Europeia a proibir o acesso de menores de 15 anos às redes sociais. O texto foi aprovado pela Assembleia Nacional por 279 votos a 81, depois de passar pelo Senado. Medida deve entrar em vigor a partir de setembro e também proíbe o uso de celulares no ensino médio. O governo francês afirma que o objetivo é proteger crianças e adolescentes da hiperconexão. Agora, o debate se concentra em como verificar a idade dos usuários e fiscalizar plataformas digitais. Cláudia Costin, especialista em políticas educacionais e presidente executiva do Instituto Salto, durante entrevista ao TMC 360, percutiu a medida e a gente ouve agora.
7: Esse passo foi acertado. É muito importante proteger crianças de algo que vem sucedendo, infelizmente, especialmente nas redes sociais. Quer dizer, as crianças não só têm uma exposição a celulares assim muito forte, que acaba viciando, mas há outros problemas como pornografia enviada para criança. Muitas vezes o algoritmo seleciona, ao saber que é criança ou adolescente, conteúdos completamente inapropriados para a idade, e o vício acontece. A Austrália foi o primeiro país a dar esse passo, o Reino Unido também foi na mesma direção, e a França é o primeiro país da União Europeia a adotar essa medida. Ela é acertada, o Brasil precisa avançar nessa direção, mas como você bem falou de maneira implícita, não basta fazer isso. É importante educar a criança para, quando ela se torna um pouco mais velha, quando ela chega aos 15 anos, para navegar com segurança no, nas redes sociais, para não se viciar, para ter um tempo de vida ao ar livre, porque a França também proibiu no ensino médio, como foi falado aqui. E por quê? Porque acontece o seguinte, lá já era proibido na educação infantil e no ensino fundamental, mas no recreio, não é só nas aulas que o celular funciona como um distrator, no recreio os jovens ficavam cada um no seu celular. Escola não é só para aprender conteúdo, é para aprender a viver em grupos, em comunidades, em sociedade.
8: Professor, acho que em relação aos malefícios das redes sociais, não temos dúvida alguma. Eu queria falar sobre a proibição. Nós vemos que há uma tendência no mundo de proibir, de restringir o acesso às redes sociais, mas restringir o acesso às redes sociais não significa que as crianças e adolescentes não vão ter acesso por outros meios, a, por exemplo, conteúdo de pornografia e tudo mais. Agora, o papel da educação, da conscientização, aí talvez esteja também nesse combo conscientizar os pais sobre todos esses malefícios. Isso. Ainda é importante, professora, porque eu comecei essa pergunta dizendo que já é tido, já sabemos os malefícios. De fato, sabemos todos?
7: Olha, nós, muita gente já sabe, né? Quando o Brasil proibiu o uso de celular em escola, houve uma discussão com a sociedade e que partiu, por incrível que pareça, de pais de alunos, um grupo de mães e pais procurou o poder público para criar uma lei semelhante à que havia já sido criada no Rio de Janeiro. Então, é uma decisão correta, mas é importante que os pais entendam que quando a criança não está na escola, se eles pais, nos horários de refeição, estão lá só olhando para o celular, o adolescente vai fazer o mesmo, ele não vai associar horário de lazer a ter um lazer saudável com os amigos, a ler um livro, a ir ao ar livre, fazer esporte ou alguma coisa assim. Ele vai associar lazer a celulares, inclusive redes sociais. Então, educação midiática é importante na escola. E, ao mesmo tempo, os pais têm que entender os riscos que seus filhos estão correndo. Para quem quiser recomendação de um livro, o Jonathan Haidt escreveu um livro muito interessante e triste, porque mostra uma realidade difícil, chamado Geração Ansiosa. Está em português, vale a pena olhar e procurar entender o que está acontecendo. E recomenda Jonathan Haidt tirar o celular do quarto quando a criança for dormir, porque muitos professores reportam que as crianças chegam exaustas na escola porque passaram a noite nos seus celulares.
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1: 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Vamos às principais manchetes do programa de hoje. Os familiares das 62 vítimas do acidente com o avião da Voepass terão acesso antecipado nesta quinta-feira ao relatório final do Centro de Investigação e Prevenção de Acidentes Aeronáuticos, o CENIPA. Os parentes participarão de uma reunião reservada com os investigadores responsáveis pela apuração. No encontro, serão apresentadas as principais conclusões da investigação técnica e os familiares poderão esclarecer dúvidas antes da coletiva de imprensa prevista para o fim da tarde. O objetivo é evitar que os parentes tomem conhecimento das conclusões pelos meios de comunicação. A tragédia aconteceu em 9 de agosto de 2024 em Vinhedo, no interior paulista. Pai flagrado chutando a própria filha de 3 anos no Paraná foi denunciado pelo Ministério Público por tortura e lesão corporal. O homem de 31 anos, que não teve o nome divulgado, está preso. Na denúncia, o MP pediu para que a revisão preventiva dele seja mantida. Segundo a investigação, o crime de tortura aconteceu nos meses de junho e julho. Foi apurado que o homem submeteu os 2 filhos a castigos como ajoelhar sobre tampinhas de garrafa e grãos de pipoca e feijão. A Justiça do Distrito Federal determinou que a influenciadora Virgínia Fonseca retire das suas redes sociais em até 48 horas os conteúdos de divulgação de apostas que não seguirem regras de transparência. A decisão foi divulgada nesta quarta-feira. O desembargador atendeu a um pedido do Ministério Público que recorreu de uma primeira decisão que havia negado a suspensão imediata dos anúncios de Virgínia vinculados ao site da casa de apostas Blaze. Se o conteúdo que segue as regras não for removido em até 48 horas, foi fixada uma multa de R$100 mil. O ex-técnico da seleção brasileira, Carlos Alberto Parreira, apresentou uma melhora no quadro clínico e a previsão é que seja transferido para uma unidade semi-intensiva até o fim desta semana. Segundo o boletim médico, Parreira está lúcido, colaborativo e com função renal estabilizada. De acordo com o hospital, ele não precisa mais fazer diálise. Parreira está internado desde 16 de junho com diagnóstico de inflamação pulmonar. Jovens de baixa renda inscritos no CadÚnico, estudantes e idosos terão direito à meia entrada nos Jogos da Copa do Mundo Feminina de 2027. A venda dos ingressos será organizada pela FIFA, que já abriu um cadastro para os torcedores interessados em receber informações sobre o início da comercialização das entradas para a competição. O Mundial vai ser disputado entre 24 de junho e 25 de julho, com partidas em 8 cidades brasileiras, incluindo Belo Horizonte, Brasília, Fortaleza, Porto Alegre, Recife, Rio de Janeiro, Salvador e São Paulo. Operações contra o PCC estão cada vez mais presentes no noticiário. E normalmente essas operações ligam a organização criminosa com o sistema financeiro do país. Em entrevista para a TMC, o economista e doutor em finanças Hugo Gerbi comentou o cenário e a gente confere agora.
10: Professor, o título, vou começar de uma maneira diferente hoje, o título do seu livro que saiu ano passado é Economia do Crime. Como explicar esse conceito? Porque vira e mexe a gente ouve, né? E até soa um pouco incômodo aos nossos ouvidos. Economia do crime, economia da droga. Como é que é esse conceito para a gente explicar para as pessoas como é que funciona esse mecanismo de entrar no mercado, no sistema financeiro, né?
11: Pois é, a economia do crime é uma disciplina dentro da ciência econômica. Na ciência econômica, ela trabalha essencialmente com os incentivos econômicos também do ser humano, é uma ciência social, né? E dentro dessa disciplina nós temos algumas teorias que explicam que o ser humano, assim como você tem um incentivo ao trabalho, você tem um incentivo a oferir renda, né? Por outro lado, você também, e quando eu falo você, eu digo o Estado, né? O Estado, de forma geral, pode incentivar ou não um indivíduo a cometer crimes, delitos, né? A principal teoria que trata da economia do crime de um economista chamado Gary Becker, que ele fala essencialmente que o Estado ele pode, de forma implícita, gerar incentivos para a sociedade para o cometimento de crime. Então, eu trato no meu livro, esse livro faz parte de uma trilogia sobre o desenvolvimento econômico, né? E é o primeiro livro dessa trilogia, e ele trata sobre a economia do crime. O segundo livro é a economia da família. Família é importante para, né, para o desenvolvimento econômico de um país. E o terceiro é a economia da religião.
8: Hugo, agora para quem está escutando a gente, nós temos dois pontos finais, ou seja, um início e um fim. A gente tem a questão financeira das facções criminosas do PCC, que nós entendemos que é o mais importante a ser sufocado pelas operações e para conseguir começar a pensar em algo que seja parecido com desmantelar as operações do PCC, que não é mais apenas tráfico de drogas. Então a gente tem essa questão financeira e a gente tem a questão que chega às pessoas, que é assalto na rua, que é realmente o crime atuando na rua. Entendemos que para coibir os crimes, a insegurança, a violência, nós precisamos desmontar as facções criminosas. Mas como é que isso de fato, em que momento é que de fato essas operações contra os braços financeiros, elas chegam às ruas, chegam àquilo que as pessoas sentem no dia a dia, a sensação de insegurança, ao medo, ao roubo de celular, enfim, aquilo que os brasileiros todos enfrentam. Nós estamos falando de PCC, PCC lembra muito mais São Paulo, mas as facções criminosas, elas estão espalhadas pelo Brasil inteiro.
11: A sua pergunta é muito interessante, porque ela vai de encontro com a essência do livro, né, que é esse incentivo à criminalidade. Então, dentro desses dois exemplos que você deu, o primeiro exemplo é o crime financeiro, né, o que a gente chama de crime econômico, e o segundo, ele acaba sendo um crime, entre aspas, mais corriqueiro, que é um roubo de celular, um furto. Corriqueiro para nós, né? Dependendo do país, não há. O primeiro ponto dessa análise é justamente você tirar esse incentivo. Hoje, na percepção do criminoso, esse crime ele acaba sendo vantajoso, né? Um crime, por exemplo, econômico no Brasil, tem baixíssima penalidade. Baixíssima penalidade. Vou dar um exemplo para vocês. Um crime que pode dar até prisão perpétua nos Estados Unidos. Aqui no Brasil nós não temos notícia de sequer de uma pessoa presa, condenada, que chama insider trading. O que é o insider trading? Né? É um crime onde a pessoa tem uma informação privilegiada no mercado financeiro, ela vai lá e usa isso a favor dela. Né? Isso é gravíssimo. Eu não tenho dúvida que existe isso no Brasil, mas você não tem ninguém condenado. A questão também da lavagem de dinheiro, isso é gravíssimo, né? As pessoas, existe essa percepção de que ela vai ser condenada, mas logo ela vai ser solta, né? Então, de fato, precisa ter um pouco mais de essa percepção de que a criminalidade no Brasil não compensa. Penas mais duras, principalmente para quem tem dinheiro, e penas que realmente essa pessoa fique presa, não saia daqui a um ano, dois anos, porque são crimes milionários, bilionários às vezes, onde a pessoa, a gente tem casos no Brasil de pirâmides financeiras de criptomoeda, que a pessoa ali tira da população 100, 200, 300 milhões de reais, ela fala assim, olha, eu vou ficar dois, três anos preso e depois eu saio com todo o meu dinheiro. Então assim, essa percepção de que o crime compensa precisa acabar no Brasil, seja por um crime de furto ou roubo de celular, seja por um crime maior em termos financeiros de lavagem de dinheiro. Esse é o primeiro passo. A partir daí tem outras medidas que a gente pode tomar em termos e o direito econômico anda junto com o direito e a economia andam juntos nessa disciplina, né, para que isso reduza no Brasil.
10: Então, Hugo, a gente tem aí a brecha, né? A gente tem as facilidades, portanto, para que isso aconteça, e a gente tem falhas na fiscalização. Né? Como você colocou, muitas vezes a autoridade não consegue chegar, e quando chega, há condições para que o criminoso, ou enfim, a instituição, se livre, de certa maneira, fazendo com que o crime compense, na palavra popular. Né? Então, você colocou aí algumas mudanças, e essas mudanças, né? Aproveitando que a gente está num ano em que propostas serão colocadas à mesa para eleições, tanto nos estados como no governo federal, de onde que partiriam esses próximos passos? Seria do Poder Judiciário? Seria do Legislativo? A responsabilidade do Executivo também é envolvendo Polícia Federal? A Polícia Federal faz o que pode? Mapeia mais ou menos isso para a gente, por favor.
11: Primeiro passo, a gente tem que ter uma proposta de leis, né, mais duras, né, isso parte do legislativo, depois em conjunto com o executivo para aprovar. Então essas duas, né, casas, né, Congresso, Senado, precisam ter esse projeto de lei para que endureça crimes econômicos, principalmente, né, porque o crime econômico, ele é gravíssimo, ele tira do Estado, ele tira da população dinheiro de arrecadação que pode ser usado para construir hospitais, creches, né? Nós tivemos um caso agora do INSS, uma fraude bilionária, que tirou do Estado 2, 3 bilhões de reais e ninguém foi preso. Ninguém foi preso. Nós temos a fraude do INSS, que é um escárnio na sociedade, bilhões de reais. Eu não estou vendo ninguém ser preso, o que em outro país seria um escândalo nacional. Aqui no Brasil, ninguém foi preso. Ou seja, o que a gente, em termos de economia do crime, está mostrando para a sociedade? A gente está demonstrando para a sociedade que o crime compensa, né? E isso acaba sendo uma grande hipocrisia, porque, teoricamente, crimes menores, de menor potencial ofensivo, está sendo combatido, né, com uma dureza, às vezes, exemplar, e esse tipo de crime que faz com que a sociedade brasileira não evolua, porque é um impeditivo de desenvolvimento econômico, né, não estamos tomando nenhuma atitude. Então, a gente precisa primeiro mudar a lei, e não só mudar a lei, né, aplicar a lei, né, e também ter capacidade de investigar. Se for ver até nas forças policiais, no judiciário, por exemplo, muito magistrado não vai ter um entendimento muito amplo de crimes de mercado financeiro, por exemplo, insider trading, né? Que não tenho dúvida que acontece todo dia no Brasil, né? Então, isso precisa ser um pouco mais discutido e aplicado na prática, no dia a dia no Brasil.
1: Subiu para 1.099 o número de pessoas desabrigadas pelos temporais no Rio Grande do Sul. A Defesa Civil confirmou que 143 cidades já foram afetadas pelo transbordamento dos rios. Luiz Fernando traz as informações.
12: A cidade de Lajeado, na bacia do rio Taquari, é uma das mais afetadas pelas fortes chuvas. Mais de 200 pessoas foram acolhidas em abrigos públicos do município. Os estragos em mais de 140 cidades foram causados por enchentes, vendavais e chuvas de granizo, de acordo com a Defesa Civil. O município de Paraí, na Serra Gaúcha, registrou mais de 200 milímetros de chuva em apenas um dia. Os dados são do painel de monitoramento do governo gaúcho. O governador Eduardo Leite se manifestou nas redes sociais sobre o atendimento à população, que está recebendo alertas desde o último final de semana.
13: Estamos emitindo esse cell broadcast, a mensagem, para alertar a população, e os planos de contingências dos municípios estão sendo acionados, as defesas civis municipais estão devidamente orientadas, sabem aí o que fazer, quais as populações precisam ser removidas e as áreas que serão impactadas para proteger a nossa população.
12: As bacias dos rios Taquari e Caí ultrapassaram a cota de inundação e seguem em alerta vermelho, com níveis superando os 20 metros. Apesar das enchentes registradas nos últimos dias, o Instituto Nacional de Meteorologia não emitiu novos alertas relacionados ao volume de chuvas em território gaúcho.
1: E imagens divulgadas pela polícia mostram a atuação de bandidos em assaltos de caminhões na linha vermelha, uma das principais vias expressas do Rio. O repórter Leonardo Rezende é quem tem os detalhes.
14: A investigação que levou à operação contra um esquema de roubo e carga de medicamentos oncológicos de alto valor e revenda para hospitais públicos e particulares começou a partir de um assalto no dia 31 de janeiro. Na ocasião, o motorista foi abordado por criminosos na linha vermelha, uma das principais vias expressas do Rio, e levado para o complexo da Maré, onde a carga foi descarregada por mais de 15 homens, alguns deles armados. Imagens de câmeras de segurança do caminhão mostram o momento da abordagem e a estratégia dos criminosos usando carros e motos para abordar o veículo.
15: Em depoimento, o motorista ainda contou que os bandidos chegaram a oferecer participação no esquema em troca de informações privilegiadas sobre futuras cargas. Segundo a Polícia Civil, essa prática era comum para manter o esquema funcionando.
14: Os investigadores reuniram vários registros de roubos feitos nas principais vias do Rio. Depois dos crimes, os medicamentos passavam por receptadores até chegar ao principal operador do esquema, que criou empresas de fachada para repassar os medicamentos aos setores público e privado. O delegado André Prates destacou que os órgãos eram enganados ao comprar os medicamentos sem saber que eram roubados.
16: O que mais nos surpreende é que eles participam de processo licitatório na modalidade tomada de preço. Obviamente, aquele que recebe a mercadoria roubada é aquele que fatalmente terá a melhor proposta. Ocorre que as unidades públicas de saúde, portanto, estão sendo enganadas e adquirindo medicamentos de origem criminosa sem saber.
14: Os investigadores identificaram que os criminosos compravam empresas antigas e já sem atividade para aumentar as chances de vencer licitações públicas. Ao todo, 25 empresas de fachada foram usadas por Stefano Montovani Fernandes, apontado como o chefe do esquema. Só com ele, os policiais encontraram caixas de medicamentos avaliadas em 4 milhões de reais. Apenas os casos já identificados provocaram prejuízo estimado em mais de 22 milhões de reais às empresas vítimas, além dos potenciais impactos à saúde pública. O esquema movimentou mais de 33 milhões de reais.
1: O órgão responsável pelo planejamento metropolitano do estado passa por uma reformulação após entrar na mira do Ministério Público. Quem tem os detalhes é a repórter Luísa Rodrigues.
17: Uma semana após a operação do Ministério Público do Rio, que investigou um suposto esquema de corrupção no Instituto Rio Metrópole, a autarquia iniciou uma reestruturação administrativa. As mudanças começaram depois que o então presidente do Instituto, Davi Perini Vermelho, conhecido como Didê, foi preso durante a ação. Com isso, o secretário estadual de governo e do Gabinete de Segurança Institucional, Roberto Lisandro Leão, assumiu interinamente a presidência. Entre as primeiras medidas da nova gestão estão a exoneração de 30 cargos comissionados, a troca de dois diretores, a nomeação de novos gestores e a suspensão do pagamento de todos os contratos até a conclusão de uma auditoria. Um grupo de trabalho formado pelo Instituto Rio Metrópole e pela Controladoria Geral do Estado terá 30 dias para analisar os contratos em vigor. A operação da MP, realizada no último dia 9 de julho, resultou na denúncia de 11 pessoas por organização criminosa, corrupção passiva, fraude à licitação e lavagem de dinheiro. Segundo o Ministério Público, o grupo direcionava licitações para empresas previamente escolhidas e desviava recursos públicos por meio de contratos da autarquia. Criado em 2018 para planejar políticas públicas da região metropolitana, o Instituto Rio Metrópole ganhou uma nova fonte de recursos após a concessão da SEDAI. Em 2023, passou também a executar obras e intervenções urbanas. De acordo com o Ministério Público, foi a partir da ampliação dessas atribuições e do crescimento do orçamento que ocorreram as irregularidades investigadas. Durante a gestão de Didê, o Instituto movimentou cerca de 480 milhões e o esquema sob investigação envolve contratos que somam mais de 86 milhões de reais.
1: O Ministério Público do Paraná denunciou o homem filmado dando um chute na filha por tortura e lesão corporal. A investigação apontou que ele cometia uma série de agressões contra os próprios filhos. O repórter Luiz Fernando traz os detalhes.
12: O homem é investigado por tortura na modalidade castigo e lesão corporal contra os próprios filhos, de 3 e de 5 anos. Segundo a investigação, ele obrigava as crianças a ficarem ajoelhadas sobre tampinhas de garrafa PET e grãos, além de agredir as vítimas dentro de casa. O caso ganhou repercussão depois de o acusado ser filmado dando um chute na filha caçula enquanto caminhava com ela na calçada em Francisco Beltrão, no sudoeste do Paraná. A promotora de justiça Silvia Escaeta Donati se manifestou sobre os fatos que levaram à apresentação da denúncia.
18: Durante a investigação, nós colhemos elementos relativos aos outros dois fatos: lesão corporal em detrimento do filho mais velho, de apenas 5 anos, que teria recebido um golpe com um pedaço de madeira no rosto. Além disso, segundo as oitivas das próprias crianças, o denunciado os obrigava, em data ainda incerta, mas certo que nesse ano de 2026 ainda, obrigava os filhos a permanecer ajoelhados sobre tampinhas de garrafa PET e grãos de pipoca e feijão com o objetivo de provocar intenso sofrimento físico e mental. Com base nesses fatos é que foi promovida a acusação.
12: A promotoria do Ministério Público pediu a manutenção da prisão preventiva do acusado, decretada dias após o vídeo com as agressões repercutir nas redes sociais.
1: O Sindicato dos Rodoviários do Rio realizará uma assembleia nesta quinta-feira para decidir os próximos passos da greve. O repórter Leonardo Rezende tem as informações.
14: A quinta audiência de conciliação entre rodoviários e empresas de ônibus do Rio terminou novamente sem acordo. Com isso, o estado de greve dos motoristas segue mantido. As partes discutem a demanda da categoria, que cobra melhores condições de serviço. As negociações no Tribunal Regional do Trabalho se arrastam desde o início do mês, quando os rodoviários chegaram a paralisar as atividades por 3 dias. O que muda a partir de agora é que o TRT estabeleceu um período de 10 dias para que as partes apresentem as propostas finais. A partir disso, a Justiça decidirá, em colegiado, a legalidade da greve. Mas caso o Sindicato dos Rodoviários ou o Rio Ônibus façam uma nova oferta que seja aceita pela outra parte, a negociação pode ser reaberta no tribunal. O Sindicato dos Motoristas fará uma assembleia nesta quinta-feira, às 16h, onde serão discutidos os próximos passos da greve. A diretoria, no entanto, considera difícil uma nova paralisação diante da decisão do Tribunal Superior do Trabalho, que obriga a operação de 80% da frota em caso de paralisação. Nesta quarta, o Rio Ônibus manteve a proposta de aumento salarial de 5% e subiu para 6% a recomposição da cesta básica. A categoria, no entanto, já havia rejeitado uma proposta praticamente idêntica na semana passada. Os rodoviários cobram um reajuste de 12% no salário, o pagamento de hora extra pelos 30 minutos trabalhados durante o intervalo de almoço, além de plano de saúde e vale alimentação de R$ 1.000. As empresas alegam que não podem subir a proposta por dificuldades financeiras.
1: E o ex-técnico da seleção brasileira, Carlos Alberto Parreira, não precisa mais fazer sessão de diálise. Parreira está internado há mais de um mês e está com a função renal estabilizada. A repórter Érica Livigardi tem as informações.
19: O ex-técnico da seleção brasileira, Carlos Alberto Parreira, apresentou uma melhora no estado de saúde e deve ser transferido para a unidade semi-intensiva até o fim desta semana. A informação foi divulgada nesta quarta-feira pelo Hospital Samaritano Barra, da Rede Américas, na zona sudoeste do Rio de Janeiro. Segundo o boletim médico, Parreira está lúcido, colaborativo, traqueostomizado e com a função renal estabilizada. O hospital informou ainda que ele não precisa mais fazer sessões de diálise. Parreira está internado desde o dia 16 de junho para tratar uma inflamação pulmonar. Ele segue sob os cuidados do pneumologista intensivista Arthur Viana e da equipe multidisciplinar do Hospital Samaritano Barra.
1: E olha que interessante, o interior de São Paulo vai ganhar aquele que promete ser o maior parque temático da América Latina, o Cacau Park. O projeto da Cacau Show aposta em experiência do consumidor e entretenimento para ir além da venda de chocolate.
20: Segundo o fundador e CEO da empresa, Alexandre Costa, a proposta é acompanhar uma mudança no comportamento do consumidor.
21: A gente percebe já há algum tempo, né, que o consumidor não quer mais trocar dinheiro por produto. O comércio não é mais como já foi no passado. As pessoas querem sentir. né? Querem viver histórias, querem conhecer sobre os produtos.
20: O parque está sendo construído em Itu, no interior paulista, com investimento de mais de 2 bilhões de reais apenas na estrutura principal. Valor que pode até ultrapassar os 3 bilhões, considerando todo o complexo ao redor, incluindo grandiosos hotéis. A ideia é transformar o universo do cacau em uma experiência imersiva, com 5 áreas temáticas que vão desde civilizações antigas até o futuro.
21: O Cacau Park, ele conta a história do cacau, né? E a manifestação dele. Então, nós temos 5 universos, 5 mundos. A gente está trabalhando para que seja um lugar desses que as pessoas... Que seja um dia, 2 dias de visita, que as pessoas guardem na história. Então, todo o parque está sendo desenvolvido com muito cuidado, com muito carinho, com muito critério.
20: Com mais de 950 mil metros quadrados, o Cacau Park começou a ser construído no início de 2025 e está com a previsão de ser finalizado no final de 2027, com os parques e os hotéis inclusos. Entre as atrações já reveladas está a Enigmaia, a primeira Madhouse da América Latina, um brinquedo que cria ilusões sensoriais e promete fazer o visitante sentir que tudo está se movendo, mesmo parado. Ao todo, o parque deve contar com mais de 70 atrações, além de hotéis, comércio e estrutura para receber até 50 mil visitantes por dia. E além do turismo, o empreendimento também deve movimentar a economia. A expectativa é de gerar mais de 1.500 empregos diretos e indiretos durante as obras e outros 3 mil na operação total. A inspiração vem de grandes parques internacionais como os de Orlando, mas com um diferencial. A proposta é de criar uma experiência brasileira, baseada em histórias, memória afetiva e, claro, muito chocolate.
0: E as mais de 600 atividades da Festa Literária Internacional de Paraty, a FLIP, começaram nesta quarta-feira. O evento toma conta do Centro Histórico de Paraty, no Rio de Janeiro, com centenas de mesas oficiais e programações paralelas nas casas parceiras. A Orides Fonseca é a grande homenageada na mesa de abertura da programação oficial. E quem traz todos os detalhes é a Rebeca Renz.
2: O primeiro dia de FLIP foi marcado pela abertura oficial e paralela da festa. Enquanto as casas montavam os últimos detalhes para receber os visitantes, os poetas Augusto Massi e Marília Garcia abriam o palco principal com o lançamento de um poema escrito especialmente para a Festa Literária Internacional de Paraty. A homenageada desta edição é Orides Fontella, uma poetisa que ficou conhecida por suas obras contemporâneas da época. A intenção da curadoria foi justamente retomar a obra da artista para as novas gerações. Marília Garcia, poeta e ensaísta, conta sobre a importância de homenagear Orides tantos anos após a sua morte.
22: Ela traz para o centro do debate uma autora muito importante, uma obra curta, mas bastante contundente, assim, e múltipla também, com muitas camadas de leitura, e traz essa autora que ficou bastante restrita para um círculo mais de poetas, né? E agora vai poder ser lida, né, por um público mais amplo.
2: Para os próximos dias, a expectativa é alta. Personalidades internacionais, como Andrei Kurkov, falando sobre a guerra da Ucrânia, e Kamel Daud, tratando de colonialismo, vão marcar presença na programação oficial desta quinta-feira. Conceição Evaristo, Marcelo Freixo e Marcela Ceribelli são apenas alguns dos nomes que vão ocupar as mais de 40 casas parceiras ao longo do dia.
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0: 1 e 2, bom dia! No programa Cidade é Sua de Brasília, conversamos com a Juliana Jacinto, CEO da Capital Motor Week, maior festival de motos e rock da América Latina e o terceiro maior do mundo. São 10 dias de evento, de 23 de julho ao dia 1º de agosto, com mais de 100 shows. Em pauta, música, cultura, eventos e, claro, a vida em duas rodas. A gente acompanha esse bate-papo agora.
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4: Olá, está começando mais uma edição do A Cidade é Sua, o programa que valoriza as histórias, as pessoas e os acontecimentos que movimentam o Distrito Federal. Hoje vamos falar sobre um evento que já faz parte da identidade cultural e turística de Brasília e colocou a nossa capital no mapa dos maiores festivais do mundo. Recebemos a CEO do Capital Moto Week, Juliana Jacinto. Com mais de 2 décadas de experiência no mercado de eventos, Juliana lidera o maior festival de rock e motos da América Latina e um dos maiores do planeta. Ao longo dessa conversa, vamos conhecer um pouco sobre a trajetória da Juliana, falar sobre o cenário cultural do Distrito Federal, descobrir curiosidades dos bastidores do festival e entender por que o Capital Moto Week vai muito além de um encontro com motociclistas. Juliana, seja muito bem-vinda ao A Cidade é Sua.
5: Olá, primeiro muito obrigada pelo convite e o prazer é todo meu estar aqui com vocês e com os ouvintes.
4: Bacana, vamos lá, vamos falar um pouquinho sobre a mulher aí por trás do maior festival, né, de moto e rock aqui do Distrito Federal. Antes da gente falar do festival, conta pra gente, pra quem ainda não conhece, qual é a sua história, quem é a Juliana Jacinto?
5: A Juliana Jacinto, conhecendo muito internamente pelo time como Ju Jacinto, é uma mulher de 45 anos, nasci em Goiânia, tem uma mãe incrível, 2 irmãos, eu sou do meio, vim para Brasília com 23 anos, amo a cidade, se tornou minha cidade, meu lar. Tenho 2 meninos, 2 filhos, um de 14 e um de 18. Sou casada com o Pedro, que é meu sócio. Nós dois aí continuamos essa jornada do Capital Moto Week, mas temos a empresa CMWE e fazemos outros eventos. Ao contrário que todo mundo acha que quem organiza evento está sempre na festa, né? Sempre balada. Eu sou super diurna. Eu gosto muito de trabalhar com pessoas, eu estudo isso. Então, amo estudar comunicação não violenta, neurociência, comportamento humano. É a minha área. Dentro da nossa empresa, eu e o Pedro, a gente divide em núcleos de trabalho. Alguns ficam na liderança dele, outros na minha. Mas todo o RH fica sobre a minha liderança. Para nós entregarmos o Capital Moto Week de produção direta, de time nosso, são mais de 90 pessoas. E daí tem todos os fornecedores, os terceirizados, as marcas, os terceirizados deles. O ano passado foram mais de 17 mil postos de trabalho, contando em montagem, festival.
4: Muita gente trabalhando. Né?
5: São muitas pessoas. E eu costumo dizer que com a IA, muitas profissões vão ser engolidas, né? Mas eu tenho certeza que o entretenimento vai ser a última delas, porque o entretenimento só é possível porque é feito por pessoas. Por mais que tenha uma experiência visual, uma cenografia incrível, o primeiro contato de um bom dia, um boa tarde, um que bom, tô te entregando sua bebida, tô te entregando sua comida, são feitos por pessoas. E eu sou uma profissional, uma mulher que trabalho muito nessa pauta de valorização do profissional, da pessoa que está entregando aquele trabalho. Então, nas nossas redes, é percebível que eu faço muita questão de mostrar os rostos, porque eu acredito muito na humanização disso. Em começo de 2025, eu estive no Japão. E aí, lá, é muito à frente, né? Já tem muito, muito robô fazendo muita coisa. E eu costumo dizer que eu não quero estar nessa geração dividindo espaços. Nada contra, mas eu amo pessoas. Eu acredito que a troca é sempre muito rica e que você está sempre muito aberto para aprender. Então eu mantenho dentro de mim alguns princípios que eu não abro mão. Então, assim, eu sempre tento me organizo para ser o mais justo possível, mais coerente com o que eu digo e com o que eu faço, mas principalmente humilde. Eu não permito nem que eu, nem que os meus entre nessa fumaça da ilusão que é o entretenimento, né? Que é uma fantasia de celebridades.
4: Quem vê de fora acha que é um mundo.
5: Que é um luxo, um glamour. É um trabalho e que tem que, e precisa de todos estarem muito conectados, porque nós somos uma grande corrente, com vários elos, mas todos os elos são importantes, são iguais. Então, eu sempre gosto desse bate-papo, desse olho no olho, desse acesso para que a gente consiga, de fato, entregar e que todo mundo tenha consciência que o sucesso é responsabilidade da pessoa que está ali fazendo qualquer tipo de ação, desde do comercial que está lidando com grandes marcas, o artístico que está lidando com os músicos, mas o pessoal do operacional que está montando, o pessoal da limpeza que está limpando, da segurança, da brigada. Então eu sou uma profissional que busca ser sempre uma líder diferente. Então eu estou sempre estudando muito para isso. Eu não quero ser chefe, eu quero ser uma líder que orienta, que troca ideia, que tenta entender qual o melhor formato. Então o nosso SG dentro do Mota é bem robusto por isso.
4: Pegando um gancho dessa questão da liderança, você falou aí que começou muito jovem, né? Na produção de eventos, eu queria saber de você, nessa sua experiência, quais foram os principais desafios que você enfrentou para hoje formar a líder que você é, que você trabalha hoje? Conta pra gente quais foram esses desafios, o que você já passou nesses eventos que você trouxe de aprendizado para hoje aplicar na sua liderança, no seu trabalho junto com a sua equipe.
5: A pessoa que eu sou hoje, com certeza absoluta, eu devo a minha mãe, que é uma mulher incrível, sempre ensinou a gente desde pequenas a nunca desistir dos nossos sonhos e nunca deixar de ser quem nós somos, mas principalmente respeitar todas as pessoas. Então eu tenho isso desde muito jovem, então eu sou muito determinada. Durante a minha jornada, eu tive vários obstáculos. A gente vive numa sociedade machista, eu sou mulher. Na minha época, quando eu comecei, recepcionista era muito confundida com uma mulher disponível. Então, a gente teve que trabalhar muito para mudar essa visão. Já ouvi muito sapo. Antes, os chefes não tinha isso que tem hoje, né?
4: Escudado,
5: esse assédio,
4: né?
5: Não tinha isso. Todo mundo gritava um com o outro. Era muito mais difícil. Então eu vivi em ambientes muito hostis, muito tóxicos. Só que eu nunca desisti, eu sempre quis me colocar como uma profissional que entregava um bom serviço e não só um rosto bonito para enfeitar. Então é importante, dentro desse segmento, tem vários perfis de trabalho. Eu quis que o meu fosse a valorização do que eu entregava, das minhas ideias, do meu formato de antecipar uma eventualidade, porque evento é isso, são eventualidades. Então, eu sempre me concentrei muito em me especializar nessa profissional, respeitando o outro. E óbvio que foi uma jornada. Óbvio que hoje eu sou essa pessoa, mas foi uma construção. Eu fui a pessoa que achava que precisava gritar para ser respeitada. Eu fui uma pessoa que era dona da verdade, que era incoerente, que era jovem, que era imatura. Então eu fui construindo isso que eu sou hoje. Então isso que eu sou hoje deve muito à minha decisão de querer me conhecer, de estudar meu autoconhecimento, de ouvir as pessoas, de falar menos e ouvir mais. Mas isso tudo é uma construção da maturidade. Mas esses foram os meus maiores desafios, assim. Mas eu acredito que sempre é sobre o que você deseja e não desistir.
4: E é engraçado que a gente fala, como você falou, a gente fala de evento, né? A gente acha assim, a galera que trabalha com evento é a galera que tá ali na loucura, no dia a dia, a coisa é meio... E não é, tem toda uma organização, tem todo um estudo para que a coisa aconteça, né? Até para que o público também possa ter um bom evento, um bom espetáculo. Conta pra gente também como é que esse seu posicionamento, você como falou, como mulher dentro desse ambiente que majoritariamente machista, né? Tipo, dos CEOs, dos chefes, né? Como é que é esse seu trabalho como mulher? Como é que é esse desafio como mulher trabalhar no meio dessa galera?
5: Então, eu estava até num outro evento batendo papo com mulheres sobre isso. Para mim não foi diferente de nenhuma outra mulher. Óbvio que eu já passei por situações de reuniões que só tinha eu de mulher e ninguém olhava para mim, né? Mas eu acredito muito que o sucesso que eu devo hoje na minha carreira é porque eu nunca levei pro pessoal. Claro que foi uma construção, né? Mas eu queria mostrar o meu serviço, tinha que chegar até mim. E quando chegava, não era sobre o gênero, era sobre a entrega, era sobre ser resolutiva. Então, por isso que eu falo muito no Moto, que no Moto, o meu time, o nosso time, o público, não é sobre o que a pessoa...

0: não, que, não que seja um ambiente saudável. Então tem que ser um ambiente saudável, respeitoso. E com isso, eu fui criando formas de seguir isso de uma maneira que o meu trabalho fosse respeitado. Então, o meu trabalho hoje, com certeza, chega na frente do meu gênero. E não é fácil, hoje ainda não é fácil, mas hoje eu encaro de um outro jeito. Eu encaro mostrando, eu entendo que eu não preciso gritar. Claro que é uma construção, o Brasil tem mudado muito, tem tentado. Esse ano a gente está com uma ligação com a ONU Mulher muito legal para falar sobre todas essas pautas, mas eu acredito construindo, sabe? Em cada lugar que eu vou, eu sempre carrego mulheres comigo, o que eu visto, o que eu falo, o meu time, minhas amigas, o que minhas amigas fazem, eu amo poder divulgar em mulheres, sabe? Então eu acho que é cada um fazendo a sua parte, assim. Eu sou uma pessoa que eu não gosto de extremos mesmo, assim. E eu não sou muito de levantar bandeiras. Eu sempre acredito no respeito igual para todo mundo. Então eu sou essa pessoa que tô muito na periferia, a gente tem um instituto, né? Então eu tô muito no social, então eu entro nesses grupos, nesses coletivos para poder doar e somar de acordo com a minha experiência o que eu aprendi. Mas de forma muito humilde, não como a CEO do Capital Matuíque, mas como a Juliana. Então eu acho que são esses pequenos movimentos que fazem uma cultura mudar. Porque nesses 10 dias lá no festival, por mais que você seja extremista, por mais que você seja preconceituoso, lá você vai entender que não cabe. Então, pelo menos nesses 10 dias, você vai levar um pouquinho de como é conviver respeitando o outro, porque isso não é negociável. Então, isso para mim é algo que é um legado que eu trato com muito cuidado para deixar para as outras gerações, entende?
1: Bacana. Eu queria saber de você qual foi a decisão mais difícil que você já tomou à frente do Capital Motuí. Você lembra de alguma decisão difícil, assim?
0: Nossa, foram várias. Mas eu acho que a decisão mais difícil nessa jornada foi entender como mulher que eu tinha de unir a minha vida profissional com a minha vida pessoal, porque eu sempre tentei separar muito bem. O meu sócio, nós somos casados, temos dois filhos. Então eu acho que lá em 2010 eu entendi que de alguma forma eu tinha de unir esses dois mundos por causa das crianças, porque nesses 10 dias eu levava todos os dois pra lá.
1: Como é que é essa dinâmica, assim? Eu fiquei curioso agora, assim, vocês mudam pra lá durante os 10 dias?
0: Sim, a gente não sai de lá, nenhum dos quatro. Então, no começo foi em barraca, depois a gente foi pensando em outra estrutura, hoje a gente monta container. Então, eu monto toda uma casa com tudo, né? Cama, tudo. E aí, só que sou eu dentro de um container com mais três homens. Então eu mudo, eu organizo uma estrutura que funcione de roupa, logística, roupa suja, uma casa. E eu organizo e oriento eles. Na minha casa, no meu lar, eu ensinei meus meninos desde pequeno a mudar essa percepção cultural, né, machista. Então, não é porque eu sou mulher que eu que tenho que arrumar, que eu que tenho que lavar, que eu que sou responsável pela casa. Então, cada um sabe a sua função e eles funcionam muito bem. O meu mais velho tem 18 anos, ele trabalha no moto, ele faz parte da infra. Então, ele monta as placas cegas, ele faz parte desse núcleo. Então, ele sabe que ele tem que cuidar dos horários dele, da roupa dele, das coisas dele. Que não é porque eu sou mulher que vai estar tudo arrumadinho e limpinho. Eu organizo a parte estrutural de móveis e tal, porque eu preciso, lá vira meio

0: que um cenário, por causa das roupas, né, das marcas, então eu tenho que deixar uma coisa mais organizada. Mas a logística, cada um se ajuda, cada um se organiza, então flui. Então a gente muda para lá, a sexta-feira agora, dia 17 a gente muda para lá, e aí a gente fica, acaba o dia 1º, a gente fica lá até dia 4. Então...
1: Que depois contém pra desmanchar...
0: É, tudo, porque demora, né, pra desmontar, mas eu volto pra casa, então a gente fica esse período, os 4, mas pra você ter uma ideia, a gente comprou em 2010, a gente tá 16 anos. A gente começou a fazer em 2010, né? Uhum. A gente comprou a marca e o evento em 2009. Então são 16 anos. Meu mais velho tem 18. Então a vida toda dele...
1: Foi dentro da...
0: Só que ele pequenininho, então foi esse momento difícil que eu falei assim, eu não posso deixar ele com ninguém. Eu vou ter que trazer. Então ele brincava e tal. Quando eu tive o outro, que foi em 2012, ele nasceu no começo de junho, dia 6. O moto sempre é no final de julho, porque a gente pega o dia do motociclista, dia 27. Então eu levei ele pra lá com 1 mês e pouco. Então eles vivem isso. Então essa junção da Juliana, que sempre foi do social, que sempre gostei de fazer isso, cuidar do outro. Isso tá muito no meu DNA, acho que muito da minha mãe, da minha avó. Mas assim, servir. Eu inseri isso na vida dos meninos do Pedro. Então eu tinha de fazer essa junção, porque essa logística de tipo, a gente vai pra lá, é nossa casa. A gente tem 4 cachorros, 2 gatos. Então, organizar toda essa logística, pra mim, foi uma decisão difícil, porque eu sou muito reservada, assim. Então, eu não sou muito de sair, eu não sou muito de ter muitos amigos. Eu conheço muita gente, mas o meu ciclo é muito... Eu sou muito mais reservada que o Pedro. O Pedro tem 1 milhão de amigos e tal. Eu sou mais reservada. Então, unir esses dois mundos foi difícil. Mudar de 5 dias do festival que antes era, quando era Moto Capital, para 10 dias foi uma decisão difícil. Internacionalizar a marca foi uma decisão difícil. São sempre... todo dia eu tenho uma decisão.
1: São várias decisões difíceis.
0: Mas eu acho que a mais desafiadora para mim foi unir esses dois universos. Uhum. Porque são 24 horas, eu e o Pedro, a gente se divide... Como eu sou diurna, eu acordo mais ou menos 5h30, 6 horas, e ele passa a madrugada. Então eu acordo 6 horas, fico até no máximo 1 hora da manhã. Ele fica a madrugada toda, ele vem dormir umas 7 horas. Então sempre vai ter um de nós dois
1: com poder de decisão. Como se fosse um rodízio.
0: Sempre vai ter um de nós dois ali para qualquer decisão final. Fora o time, né? Que tem a escala. Mas inserir os meninos nisso, né? Respeitar a vontade deles. Tipo, o mais velho ama, quer isso pra vida, quer ser produtor de evento.
1: Imagina, o caçula. O cara foi criado dentro do evento.
0: O caçula já é mais. Ele é mais da arte, então ele tá tentando ver, mas ele teve muita dificuldade de viver o MotoIC, porque ele falava pra mim, pequeno ainda. Ele falava assim, mãe, eu não quero sair. Ele ficava dentro da minha sala o tempo inteiro, porque eu cuido do administrativo. Eu falava, Matheus, vai passear. Ele, ai, mãe, eu não quero, porque as pessoas não me chamam nem pelo meu nome, elas me chamam, ai, o filho da Ju, eu perco minha identidade. E é uma coisa, né? E eu sempre respeitei muito meus filhos. E ele tava certo, porque ele perdia a identidade. E então, toda essa construção... Eu fui ficando muito atenta. Então, hoje ele gosta, ele tá com 14, mas é do jeito dele, no ritmo dele. Eu nunca fui, nem eu, nem o Pedro, nunca fomos esses pais de tipo, ah, tem que dançar quadrilha, ah, tem que apresentar. A gente sempre respeitou eles como seres humanos. Óbvio, educando e tudo mais, mas assim, isso com certeza foi a parte que mais entrou em mim, assim, que eu falei, eu vou ter que unir esses dois mundos para esse nosso projeto.
1: E pensar também que para as crianças o moto acontece sempre no período de férias. Então, para eles, as férias é sempre relacionado, assim, minha família está trabalhando, eu também estou trabalhando, não tem umas férias assim.
0: Então, todo esse contexto foi uma coisa que eu tive de... eu e o Pedro, a gente teve que conversar muito para criar, sabe? a gente usou várias técnicas, porque era justamente isso, as férias, meus pais, viajar. Então a gente sempre organiza que logo depois do moto a gente faz isso. Legal. E aí tem que ter toda uma logística, porque eles estudam, né, matar aula e tudo mais. Mas a gente foi construindo, eles entenderam que é um projeto de vida, que é algo que já dura aí 23 anos, né? Porque quando a gente comprou já tinha uma história. E que a gente quer que deixa, né? Que seja algo que independente de mim, do Pedro, se prolongue. Então a Júlia, que trabalha comigo, que é minha assessora, eu estou preparando ela para assumir o meu lugar. O Marco Afonso, que é o nosso mais velho, já está nessa parte de infra. Então a gente já está preparando a próxima geração.
1: Próxima geração. E qual que é o seu maior orgulho nessa trajetória dentro do MotoWeek? Você falou 23 anos, é uma vida dentro do evento, né? Qual que é o seu maior orgulho dessa trajetória?
0: Sem sombra de dúvidas, óbvio que tem o sucesso, a exposição da mídia, o reconhecimento, tudo isso, tá? Como negócio, me enche orgulho. Me enche orgulho, óbvio, o nosso time hoje ser formado 65% de mulheres, e foi natural, mas de tudo, o que mais me enche orgulho, se você falar assim, Ju, o que faz seu coração vibrar, é esse número de 17 mil postos de trabalho. É envolver tantas pessoas que têm uma renda nesse período curto, né, que são 10 dias. Mas, tipo, agora na montagem mesmo, eu fui num restaurante que tem lá na Granja do Toro, que chama Escondidinho. Aí a dona me parou e falou, eu te sigo nas redes e tal. Eu falei, que legal. Aí ela falou, eu quero te agradecer. O MotoWeek, ele me garante meu 13º. Então, assim, isso pra mim é o mais importante de tudo.
1: Impacto econômico, o evento traz, né?
0: Na vida das pessoas, de transformar pessoas. Eu tenho jovens da periferia que a gente levou lá, que eram crianças, e que hoje, através da inspiração de ver um brigadista, um policial, um segurança, um artista, um produtor de evento, ele mudou o foco. Ele viu que era possível. Então, eu acho que é mais do que a economia, é transformar a vida, sabe? Isso me enche muito orgulho.
1: Bacana. A gente vai encaminhando para o fim do primeiro bloco, mas antes da gente encerrar, no próximo bloco, claro, a gente vai falar um pouco mais sobre o evento. A gente falou bastante sobre você, sobre a sua família. Sim. E a gente pode dizer que o MotoWeek é coordenado por uma família. A família do MotoWeek, né? Então, assim, eu queria saber mais de você também. Você falou muito sobre legado, né? E quando é que essa visão de legado nasceu? Porque você falou que está preparando já uma pessoa para ficar no seu lugar, o seu filho também já está ficando na infraestrutura. Como é que nasceu essa visão de legado, de deixar algo além do MotoWeek, além do evento, né? Alguma coisa para sua família, também para as pessoas, como você diz, geração de emprego e movimentação na economia?
0: Primeiro, essa coisa da família é interessante, porque esse time aí de mais de 90 pessoas, a gente se denomina Família MotoWeek, porque é muito intenso. São 10 dias, 24 horas, então a gente vira uma família, porque é cada um preocupado com o outro.
1: Essa galera toda também muda pra lá nesse período?
0: A grande maioria, outros decidem ir pra casa, tem um alojamento.
1: Da galera do MotoWeek, entendi.
0: Mas o legado, na verdade, ele nasce do princípio do motociclista. O motociclista, ele tem no DNA muito social, muita sustentabilidade, porque quando você pilota uma moto, você faz parte da paisagem. Então, é importante para eles essa questão de cuidar do meio ambiente. E do social, e assim, sempre foi algo para mim, pessoa física. E acabou seguindo pro Pedro. Então a gente sempre fez o moto, desde o comecinho, com a ideia de que a gente deixasse algo para a cidade. Ou que fosse a mudança de visão de que não é só uma cidade administrativa, que tem muita arte, muita cultura, muito talento em todas as RAs, além de lugares para ir. Mas o próprio DF como um todo, assim, a gente sempre teve essa preocupação e isso a gente já conseguiu. A gente vai em eventos fora até do país, e todo mundo fala, nossa, Brasília é a cidade da moto, porque é ótimo pilotar. Mas a gente sempre quis deixar algo melhor. Eu recebi uma pergunta um dia desse, falando assim, Juliana, se daqui a 100 anos tivesse o moto, ou qualquer festival vindo de vocês, o que, que você queria que nunca se perdesse? E aí a minha resposta foi imediata. Eu nunca quero que nenhum evento meu se perca esse sentimento de pertencimento, de respeito, de liberdade, de ser quem você quer ser e de uma entrega com excelência.
1: E a gente quer saber um pouco mais agora do evento em si, né? O que, que tem para esse ano, qual que é um pouco da história do evento, né? Então, assim, muitas pessoas enxergam Brasília como uma capital política, né? Brasília é a capital da política, da economia, mas o Capital Motuic, eu queria saber da sua opinião, ele ajudou a mudar um pouco essa visão de Brasília, que Brasília já foi a cidade do rock, ainda é a cidade do rock, né? Mas, assim, ainda tem muito essa pecha do centro político, do centro econômico do país. E o Capital Motuic, qual foi a contribuição dele para mudar um pouco essa visão, principalmente no turismo, que é uma área que você conhece bem?
0: Eu vou começar primeiro de novo. Oi, gente, todos ouvintes. Eu vou começar contando rapidamente a história do moto, né? Ele nasce em 2004. Quem criou e idealizou ele foi um motociclista. Ele chama Sérgio Cruz. Inclusive, ele sempre vai no moto como nosso convidado. E nós entramos nessa história em 2009, quando compramos o evento e a marca, e começamos a atuar em 2010. Foi o moto, para nós, sempre foi a construção de uma plataforma para mostrar esse estilo de vida e, consequentemente, Brasília. Então, mudou bastante essa percepção de quando a gente começou para hoje, porque a gente conseguiu mostrar a gastronomia. Então, lá dentro tem o Dobre da Igrejinha, Dom Bosco, os restaurantes mais antigos, mas os novos também. Então, se a pessoa vai no moto, ela consegue experimentar e depois ir para o restaurante ou outros lugares que tem. A gente acredita, sim, que foi e é o berço do rock, porque tem bandas extraordinárias aqui. Infelizmente, nesse momento, não voltou no mainstream o foco rock and roll, né? Está em outras nuances de outros estilos musicais. Mas tem muita banda incrível. Nós fizemos aí um projeto do Rock Salon ali na arena, no Bosque da Arena, do Mané Garrincha. Nós ficamos 6 finais de semana com a estrutura exata do Rock Salon que a gente monta no moto. E conseguimos mostrar muitas bandas incríveis de country rock, de soul, de blues e tudo de Brasília. Tinha uma ou outra fora, mas a grande maioria de Brasília. A movimentação na cidade, antigamente, julho, era super parado. Brasília, né? Férias.
1: Recesso parlamentar, todo mundo some da cidade.
0: E hoje nós temos assim, 98% dos hotéis todos lotados, os bares e restaurantes, todos os serviços, táxi, Uber, tudo mais. Então, esse movimento na economia é muito gratificante, né? Porque não fica só no plano piloto, ele se estende para todos os RAs, e isso nos deixa muito felizes. A gente muda, né, a cara de Brasília, porque nunca se vê tanta motocicleta, tanto triciclo, tanta gente.
1: Chama atenção, né?
0: Chama atenção, porque a galera vestindo preto, e eu vou deixar isso claro que é porque gente suja na estrada, tá? Então, assim, a preferência é essa cor para camuflar. Mas o moto traz muito forte também o símbolo que a gente usa muito em tatuagem. Eu mesma tenho uma caveira aqui. E a caveira, para nós, na verdade, é o símbolo da igualdade, porque embaixo da pele, de fato, somos todos iguais. Então, essa galera toda tatuada de preto, de barba, deixa a nossa cidade com uma cara diferente, né? Principalmente por esse estereótipo do terno e tudo mais. Mas é uma galera que vive um estilo de vida que a base dele, por mais que você não pilote ou que você não goste de rock and roll, a base, a raiz deles é a liberdade, é o senso de liberdade, você poder ser quem você é. E que não é importante quando você ganha, onde você trabalha. E isso é muito forte para todo mundo. Por isso que, às vezes, a pessoa vai no moto, que nunca foi, e fala, nossa, eu gostei muito, eu me senti tão bem e tal. Porque todo mundo busca isso, ainda mais hoje, né, nas redes. Ser quem quer. Então, lá, você pode pintar o cabelo de azul, você pode você não precisa ir com a roupa da marca, você não precisa estar com um combo para tirar uma selfie, você só precisa ir para você se divertir, você vai ver que é super seguro, não tem BO.
1: Né?
0: Muito, é para todo mundo. Então, independe da sua religião, do seu partido político, do seu gênero, da sua identidade de gênero, mas você vai ser recebido, porque todo mundo tem a base do respeito muito forte. Uhum. Então, eu acredito que, resumidamente, assim, respondendo a sua pergunta, a história do Moto, que antes era Moto Capital, depois foi Brasília Capital Moto Week, e agora é Capital Moto Week, se internacionalizou sim, porque vem muita gente fora do país e muita gente do Brasil, mas por causa dessa irmandade, por causa desse estilo de vida que é estar em cima de uma motocicleta, sentindo o vento, se sentir livre, se sentir com liberdade para poder ser quem você é, e consequentemente mudou muito a economia e a visão de como se vê Brasília, porque muita gente conhece Brasília porque vem pro moto. Sim. E aí tem uma outra percepção de tudo, porque vê gastronomia, vê arte, vê cultura, vê bandas, vê gente, e aí muda a percepção.
1: E sobre a questão dos shows, das atrações, o Capital Moto Week nesses anos todos trouxe para Brasília diversas bandas grandes, bandas nacionais, e nos últimos tempos internacionalizou, trouxe também bandas internacionais. Como é que foi esse processo? Explica pra gente, assim, vocês sempre, como é que é pensar nessas bandas que tocam, e como é que foi esse processo de começar a trazer também as bandas internacionais?
0: No começo, nós sempre trouxemos e vamos continuar trazendo através da nossa curadoria. A gente recebe muito material, mais de 2.000 inscrições, e o nosso time de curadoria é muito responsável e muito técnico para escolher todas as bandas, porque são 5 palcos, né? Muita coisa acontece. Mas desde o início a ideia foi trazer as bandas nacionais conhecidas, né? E conforme foi passando, a gente sempre estava no nosso planejamento internacionalizar, trazer bandas internacionais. Mas era um passo que a gente queria tomar depois que a gente trouxesse praticamente todos os nacionais. E isso foi acontecendo, né? A gente trouxe praticamente todos.
1: Valorizando a galera nacional.
0: Valorizando quem é do nosso país, né? Uhum. E aí a gente começou o ano passado com uma banda internacional, que foi Magic. E esse ano a gente deu um pulinho, assim, um salto. A gente está trazendo 3 bandas internacionais, estamos muito felizes, começando com Nazareth, que é uma banda que todo mundo já ouviu, né? E é tão bacana que eu recebi uma mensagem. Nós temos o nosso SG muito robusto, igual eu falei anteriormente, e essa parte de acessibilidade e inclusão é muito potente. Então a gente tem um telefone, um saque para essas pessoas que querem tirar dúvidas. E aí, a Ediane, que é a minha coordenadora de acessibilidade, e todo o nosso time de acessibilidade são PCD. Então, a Ediane é PCD também. E ela me mandou uma mensagem, um print, falando: Ju, chegou aqui no saque uma pessoa falando que vai levar os avós de 74 anos e 82 anos para de Nazaré. Então é isso, assim. Então a gente vai desde Nazaré, Master of Poise, do tal, e aí a gente chega no Eagle Eye Cherry. Eagle Eye Cherry, que vai ser no domingo, dia 26, particularmente fez parte da minha adolescência, assim. Eu adoro todas as músicas. Então é uma jornada, assim, pra gente transitar nos anos que passaram e poder agradar todo o público. Mas para além do palco principal, tem o palco do Rock Salon, tem o palco do Motobar, do Lady Bikers, do palco Peps, que fica na área gastronômica, nesse lugar, e tem do Kamikaze, que é um clube antiguíssimo, e que ele abre o espaço dele e também tem bandas lá. Então são muitas bandas, mas a gente sempre vai priorizar a cena do DF para se manter vivo esse berço do rock and roll, né? Tantos artistas incríveis que saíram aqui, mas a cena nacional e agora trazendo o internacional.
1: Agora eu fiquei curioso com um negócio. Você falou aí que é uma das bandas que você vai trazer, uma das bandas que fez parte da sua adolescência e tal. Lá no começo a gente falou que você, quem trabalha com eventos, tem toda uma seriedade, tem toda uma responsabilidade de cuidar, né, de toda a administração. Mas tem um momento que você e sua família curte o Motowik? Tem assim, vocês pensam nisso também? Tipo assim, ah, essa banda aqui, por exemplo, vai ser uma banda que eu gosto, tal, não sei o quê. Tem um momento pra vocês ali dentro também?
0: Então, vou ser muito sincera com vocês. É, o ano passado foi o primeiro ano que eu consegui, tipo, dançar uma música.
1: Caraca.
0: Porque é muita pressão.
1: Imagina.
0: Então, e é muito senso de responsabilidade. Então, é algo muito mais emocional. Assim, você não consegue desligar para curtir.
1: Uhum.
0: Outro dado muito importante. Eu nunca tinha curtido, eu nunca tinha ouvido uma música inteira no Rock Salon. Eu ouvi o ano passado, rapidamente. Então foi ótimo pra mim ter esse projeto, porque eu pude ir no Rock Salon entender, porque todo mundo ama.
1: Uhum.
0: Motobar. Muito difícil. Eu fui uma vez ou outra nesses 16 anos. Então, não tenho. Eu sempre. É, cria um momento para estarmos os quatro juntos, pelo menos em um momento.
1: Uhum.
0: Eles são bem pequenos. O tempo de uma foto. Mas curtir, assim, relaxar, 2025 foi a minha primeira vez.
1: Foi? Sure.
0: Mas não é algo que me dá vontade de não fazer para poder ir para curtir, para experimentar.
1: Uhum.
0: Mas é óbvio que tem o ônus e o bônus. Mas a gente ainda não consegue fazer esse movimento de forma tranquila, igual a gente conseguiu fazer no projeto Rock Salon. Eu consegui curtir com o Pedro e com os meninos o Rock Salon nesses 6 finais de semana. Mas é porque são 6 finais de semana, você já vai é muito menor.
1: Uhum.
0: Mas dentro do moto, a resposta é, tipo, conseguir curtir umas 2, 3 músicas de 2025.
1: Esse ano vai conseguir? Já pretende?
0: Tô me organizando para, assim, porque minha mãe vem, eu fico super feliz, meu irmão vem, enfim. Mas não é algo que entra dentro das minhas prioridades master, sabe? Eu fico responsável por todos os clubes e grupos que estão lá com a gente.
1: Uhum.
0: Então eles têm muito carinho, a gente criou uma relação de muito carinho, muito respeito. Então eles me convidam para ir comer ou para em um momento. Então eu curto nesses momentos, nesses pequenos momentos com eles, assim. Então pra mim é algo que é tão pensado, assim, nasce de uma ideia.
1: Tem que ser bem planejado.
0: De um papel, assim, ah, vai ser desse jeito, aí vai ter isso, vai ter essa luz. E quando você vê, pra mim já é uma satisfação pessoal e profissional tão imensa que essa parte de curtir, eu sei que ela vai vir num momento coerente, sabe?
1: E Ju, você falou aí agora há pouco sobre as bandas locais, né? Que tem alguns partes entre as bandas locais. E a gente é de Brasília, né? Brasília é o berço do rock, tem muita banda em Brasília. A gente que eu conheço alguns colegas também que tocam blues, rock também. Inclusive esse projeto do Rock Salon foi muito bacana pra gente ver essa galera de Brasília. Queria saber qual que é a importância pro evento de dar essa visibilidade para essa galera da cidade, porque afinal de contas as pessoas estão vindo para Brasília para conhecer a cidade e chegar aqui elas querem também, acho que é importante ouvir também pessoas daqui, né? Como é que é essa importância de dar essa visibilidade para essa galera local e como que a banda local, vamos dizer, o garoto que está começando lá no rock hoje consegue acessar esse palco, acessar essa plataforma, esse disparador aí que para muitas bandas é muito importante.
0: Essa decisão de ter bandas DEP, ela é um critério inegociável. Então, ela vai estar no palco principal, tá? Abrindo uma banda, com certeza. Mas vai estar nos outros palcos também. Uhum. Como que as bandas fazem? A gente abre um canal nas nossas redes, no nosso site, que eles enviam o material. Até mais ou menos, eu acho que é em fevereiro, tá? Começa agora até fevereiro. E aí se começa a curadoria. Então aí vai na parte técnica mesmo, sabe? Ela vai, tipo, de acordo com a qualidade do material que você manda, se faz sentido. Aí porque depois que passa a curadoria, começa a organização. Então, qual que é a nossa ideia? Se no palco principal vai tocar metal, no salão vai ficar o blues, o soul, o country rock, mas no motobar vai tocar um pop. Aí no Peps vai tocar outro estilo de rock, sempre vai ser rock, mas nas anuâncias. Pra quê? Porque se a pessoa não gosta de metal, ela vai pra outro palco. Então, além da curadoria, o seu estilo musical tem que casar com esse quebra-cabeça que a gente tá montando, entendeu?
1: E sobre também, você falou que tem um palco Pepsi e tal, tem outras. Como é que é essa entrada dessas marcas dentro do festival? Quando é que começou isso? Porque o festival tem 23 anos, a gente sempre percebe que cada ano tem ali grandes marcas participando. Como é que foi essa entrada das grandes marcas? Houve um planejamento para isso? Como é que foi esse trabalho?
0: Menino, foi difícil, foi bater na porta mesmo no início. A gente sendo tratado assim, não, esse evento estranho, cara, não. Até as
1: festa estranha, que a gente
0: se exatamente. Até eles entenderem que o Moto era uma plataforma onde conectava marcas com o público final diretamente. Era uma conexão imediata. E quando eles começaram a entender que o nosso público o maior número era formado por 30 anos mais, com poder aquisitivo interessante. Não que a gente recebe todo mundo, mas a maior parte é formado por essa galera que tem grana para comprar uma motocicleta de 100 mil. Então já tá com a vida estruturada. Então elas foram percebendo. E aí esse número de marcas foi aumentando gradativamente. Então hoje a gente tem não só as marcas voltadas para a motocicleta, mas diversas outras.
1: Porque o público também é geral, né? Não é só
0: Não, tem gente que nem gosta de rock, não pilota, e se permite ir, aí vai e ama. Porque assim, por mais que o estilo musical rock and roll não seja o seu predileto, ele fez parte da sua vida em algum momento da sua vida. Então você vai ouvir lá no motobar, principalmente, que o povo vai pra dançar. Um Kid de Abelha, um Legião, algo vai fazer sentido. E o que eu escuto muito é que as pessoas sentem muita falta de ir para um lugar para dançar. Para dançar mesmo. E lá no Moto a gente proporciona isso. Então, assim, no Rock Salon tem aqueles grupos que ficam fazendo passinho, sabe? Isso é imita. Então, no Rock Salon. No Rock Salon rolou muito. E é muito divertido, sabe? É legal. Então, é para se divertir. Nossa, tem umas bandas de Brasília que, como eu falei, eu não consigo ver todos os shows. Mas que eu fiquei tão impressionada.
1: A qualidade musical,
0: não,
1: né?
0: E não só isso, a presença de palco, as roupas, tudo. Aí as pessoas viravam pra mim e falavam assim, Jô, essa banda é de... Onde que fica essa banda?
1: Onde que eles tocam?
0: Então, assim, foi muito legal. Assim, é uma experiência muito, muito bacana.
1: Você falou de roupa aí também. É um outro movimento que tá muito ligado ao evento também. O dress code do evento, né? Queria que você falasse um pouquinho sobre isso. Como é que funciona esse dress code? Porque... assim, Brasília também é um período frio, então a pessoa pode, nessa época, pode vestir umas roupas mais elegantes ali. Como é que é? Existe um dress code para ir pro Moto Week? Eu sei que, assim, não vai ter diretamente, mas o que você indica pros homens, pras mulheres, para ir lá pro Moto Week se vestir?
0: Não, existe sim, gente. Ó, regras. Sapatos confortáveis.
1: Bacana.
0: Isso é primordial, tá? Porque se anda muito. Durante o dia é quente. Então, se você for ficar até a noite, tem que levar casaco, porque a noite é muito frio. Mas a minha sugestão é que vocês não levem muitas coisas para que vocês fiquem carregando. Porque você anda muito e tem muita coisa para fazer. Então, vá confortável. De dia, vá com a roupa mais fresca. E à noite, vá com a roupa mais quente. Mas não se preocupem muito em estar perfeito ou bonitão ou com a roupa de marca. Isso não é o importante. O importante é que você vá com roupas confortáveis e que vocês entendam que Brasília é clima deserto mesmo nesse período. De dia muito quente, à noite muito, mas é um frio, gente, muito, tá? Não é um frio de boa, não. É um frio muito frio. Porro.
1: Aquela região ali da Granja do Torto.
0: Que venta muito, é muito frio. Pra mim, falava assim, Jô, essa banda é de... Onde que fica essa banda?
1: Onde que eles tocam?
0: Então, assim, foi muito legal, assim, é uma experiência muito, muito bacana.
1: Você falou de roupa aí, também é um outro movimento que tá muito ligado ao evento também, o dress code do evento, né? Queria que você falasse um pouquinho sobre isso. Como é que funciona esse dress code? mais coach, porque é, assim, Brasília também é um período frio, então a pessoa pode, nessa época, pode vestir umas roupas mais, mais elegantes ali. Como é que é? Existe um dress code para ir pro Moto Week? Eu sei que sim, não vai ter diretamente, mas o que, que você indica para os homens, para as mulheres, para ir lá para o Moto Week se vestir?
0: Não, existe sim, existe, gente, sim. Ó, regras. Sapatos confortáveis.
1: Ah, bacana.
0: Isso é primordial, tá? Porque se anda muito. Durante o dia é quente. Então, se você for ficar até a noite, tem que levar casaco, porque a noite é muito frio. Mas a minha sugestão é que vocês não levem muitas coisas para que vocês fiquem carregando. É, porque você anda muito e tem muita coisa para fazer. Então, vá confortável. De dia, vá com a roupa mais fresca. E à noite, vá com a roupa mais quente. Mas não se preocupem muito em estar perfeito ou bonitão ou com a roupa de marca. Isso não é o importante. O importante é que você vá com roupas confortáveis e que vocês entendam que Brasília é clima deserto mesmo nesse período. De dia muito quente, à noite muito, mas é um frio, gente, muito, tá? Não é um frio de boa, não. É um frio muito frio. Corro.
1: Aquela região ali da Granja do Torto.
0: Que venta muito, é muito frio. Então, o dress code é mais isso, assim, salto de jeito nenhum, tá? Tire da sua vida, salto. Mas vai com a roupa confortável, vai confortável, vai pra curtir, vai pra se divertir, é muito sobre isso, assim.
1: Dá uma dica aí, assim, bota calça jeans, o que que você diria?
0: Ah, ó, a gente faz dentro
1: você
0: da...
1: Você tá te pedindo a dica porque você...
0: Não, claro, dentro da parte da sustentabilidade, já tem alguns anos que eu faço parceria com Peça Rara de Vicente Pires, assim, porque eu sou muito ligada a essa moda circular, de reuso e tudo mais. Então, vá com peças que sejam confortáveis, mas principalmente que sejam funcionais. Então, meninas, é de dia, tênis ou bota, sem salto, tá, gente? Short ou calça jeans, camisetinha e uma jaqueta amarrada na cintura, é isso. À noite, só coloco mais roupa. Meninos, a mesma coisa, tipo short, camisa, calça, camisa e casaco. Levem um lenço pra colocar no pescoço, um gorro na bolsa, que faz realmente frio.
1: E é verdade que já mais de 20 mil pessoas já chegaram a morar dentro do festival? Como é que é isso?
0: Todo ano. A galera que dorme lá, né? Igual eu te falei, eu acho que esse ano...
1: Como é que é essa estrutura? Pra quem sabe, porque o nosso programa vai passar também em outros estados. Pra galera poder entender como é que é essa estrutura de morar dentro de um evento.
0: Funciona assim. São 400 mil metros quadrados, aí a gente abre agora, em setembro, pra renovação. Hoje eu tenho 243 motoclubes e motogrupos. A diferença de motoclube para motogrupo é que motoclube tem um estatuto, tem presidente, tem diretoria, tem regras. Aí o colete, toda essa importância, o colete é algo muito sagrado para eles. Motogrupo, a diferença é que são motociclistas que se reúnem sem um estatuto. Então eu tenho os dois. E aí eles têm espaço que vai de uma tenda 6x6 até um galpão de 800 metros quadrados. Lá é a casa deles, é a embaixada deles. Nem eu que organizo posso entrar sem falar, gente, posso entrar? Então, tem uma galera que coloca uma churrasqueira, umas barracas e feito. Tem outros que fazem cenografia, tem televisão, tem cama, tem uma infraestrutura, com garçom, tem gente que coloca palco. Então, esses são os espaços. Nesses espaços, eles recebem os membros, os familiares, e os convidados de outros lugares do país e de outros países, fora do país. Então, essa galera dorme lá o tempo inteiro. Então, eles ficam com a gente. Além disso, tem um camping villa que as pessoas contratam como se fosse um hotel, que aí a barraca e a infraestrutura está tudo pronto, lençol, colchão, tudo. E tem o Camping Viking. O Camping Viking é um camping gratuito que você pode chegar. Então, toda essa galera que dorme fica com a gente os 10 dias. Então, eu acredito que esse número, esse ano, chegue até uns 25 mil pessoas vivendo com a gente.
1: Expectativa de pessoas que vão morar é essa, de 25 mil, mas de público. Qual a expectativa desse
0: ano? O ano passado foi 834 mil pessoas circulantes. Eu acho que por causa dos shows internacionais, a gente deva bater ali perto de 1 milhão. Acho.
1: Mas a gente vai acompanhar.
0: É.
1: Pra saber. E assim, lógico, é um evento para motos. Como é que é essa logística para as motocicletas? Porque assim, são quase 20 mil pessoas. Quantas motos são? Sei lá, mais de 30 mil motos?
0: Mais de 300 mil motos.
1: Mais de 300 mil motos?
0: Circulantes nesses 10 dias.
1: Circulantes, mas que dorme geralmente, que pessoa, por exemplo, o pessoal que vem de fora, esse número deve ser um pouco menor, né?
0: Acho que umas 30 mil dorme. Nossa, por quê? Porque a gente faz também essa campanha de bebê não pilote, então a pessoa pode deixar a motocicleta, óbvio que em frente de um espaço que ela confie, a gente não consegue manter a segurança porque é muito grande, mas assim, óbvio que é seguro, tem câmera por todo quanto é lugar, mas ela pode ir no espaço motociclista, pegar um voucher, ir de Uber e voltar no outro dia com o pedestre sem pagar para buscar a motocicleta. Então acaba dormindo mais motocicleta no complexo.
1: E essa estrutura para motocicleta é assim, tem uma... Como é que é esse negócio? O pessoal pode. O motociclista ele entra, mas com a garupa ele também pode. A pessoa que está com ele na garupa também pode entrar. Como é que funciona essa logística?
0: O motociclista ou o triciclista pilotando a sua moto ou seu triciclo, ele não paga para entrar em momento nenhum, sem a garupa. Com a garupa, até as 18 horas durante a semana, ele também não paga. A partir das 18 horas tem um valor do acesso da garupa. Não da pessoa, da garupa. A pessoa que vai, que tem essa... E nos finais de semana, até as 15 horas, ele pode entrar com essa garupa sem precisar do CCR. O pedestre, ele entra e paga. A gente normalmente abre os portões a partir de meio-dia.
1: A partir de meio-dia já tá aberto.
0: É, já tá abrindo e tal. Durante a semana, a gente abre de meio-dia às 14, gratuito, para que as pessoas vão almoçar lá e tudo mais. Só que no final de semana não, porque a gente abre mais cedo o festival. Só que segunda, terça e quarta, 27, 28, 29, é gratuito para todo mundo. Então é assim que a gente funciona.
1: Bacana. Bom, queria ter mais tempo pra gente falar bastante sobre o evento, que é, né, um evento muito, muito especial para Brasília. Mas agora, chegando pro nosso fim, queria fazer um bate-bola rapidinho
0: claro.
1: Com você pra gente encerrar. São as perguntinhas e você responde com uma palavra ou o que você quiser, okay. Tá bom? Rock ou estrada?
0: Os dois se completam.
1: Né? Café ou energia?
0: Ixi.
1: Você gosta de café?
0: É, muito. Eu acho que todo mundo que faz evento gosta. O café traz muita energia.
1: É. Moto ou palco?
0: Liberdade no meio dos dois.
1: E qual que é um artista que marcou sua vida?
0: Jota Quest, porque a música tema do meu coração, de amor com Pedro, é do Jota Quest. E eu falei isso... O Oswaldinho foi tão especial que eu falei assim, você não vai acreditar, ele o quê? Ele é um querido. A minha música de amor com o Pedro é sua, ele, não acredito. Eu falei, então talvez esse momento especial. Mas assim, um show especial foi o tributo que a gente fez, o primeiro, pro Charlie Brown Jr., que desde jovem sempre foi minha banda predileta de coração. E eu não tive a oportunidade de trazer o Chorão. Então veio o Champion na época, mas a gente trouxe várias pessoas para compor esse tributo e o Chorão apareceu no telão, foi muito especial. Aí se perguntando, você consegue se divertir? Nesse dia eu tava numa gripe, numa febre, que eu não consegui nem assistir o show. Nossa. Então assim, tem essas coisas, mas foi muito especial.
1: Bacana. E um lugar em Brasília?
0: Lugar em Brasília? Depois da minha casa, que eu amo ficar lá, a granja é um espaço muito especial para mim, a comunidade como um todo, assim, eu gosto muito. Mas um lugar que marcou minha vida e das crianças, porque eu levei muito, é o Lago Paranoá. Eles já nadaram muito lá.
1: Ah, legal. E uma palavra que define o Capital Motorik?
0: Uma palavra? Liberdade, que é as nossas almas.
1: Festival, lembrando, né? Acontece agora a partir do dia 23 de julho, né? Começa, né? E vai até o dia 1º de agosto. Vai ser lá no Parque de Exposições Granja do Torto e prometendo aí ser uma das maiores edições da história, claro, com bandas internacionais. Três bandas internacionais.
0: Cinco,
1: né?
0: Menino.
1: Cinco. Cinco, é verdade. Você falou que foi um salto, né? E você que nos acompanhou até aqui, muito obrigado pela sua audiência. Continue acompanhando a nossa programação. Lembre-se que a Cidade Sua acontece todos os finais de semana, né? Sábado e domingo. E, Juliana, queria que você fizesse suas considerações finais para o nosso programa.
0: Primeiro, eu quero agradecer. É sempre muito especial poder contar um pouquinho do moto, porque é leve, né? Uma história. Então, é muito de verdade. quero que todos os ouvintes que queiram saber um pouquinho mais entrem nas nossas redes, Capital Motorik. No nosso site tem muita coisa legal, muita curiosidade, muita informação. Nas nossas redes como um todo, Facebook, Instagram, TikTok. Mas o mais importante é o convite que eu vou fazer para cada um de vocês. O nosso festival é para todos, para todas as idades, para a família. É um momento que a gente passa o ano todo organizando e pensando em cada detalhe. E o nosso grande objetivo final de estudo dessa jornada é esse sucesso que todo mundo busca. Para nós é que possa ser uma experiência boa para todas as pessoas que vão. Então, vai ser muito. Eu vou ficar muito feliz se cada um de vocês que estão ouvindo se organizarem para ir em qualquer um desses dias, dos 10 dias, e que seja uma experiência boa para vocês. Então, 23 de julho a 1º de agosto, estaremos lá depois de um ano montando, se dedicando, trabalhando muito, para que vocês possam curtir e sair de lá mais felizes, melhores, com alguma informação ou comunicação ou conscientização que vocês viram lá, uma letra de música que mudou, uma palavra, não sei, qualquer coisa assim que façam vocês mais felizes e melhores e que vocês transmitam e transbordem isso. Muito obrigada pelo convite.
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5: Duas e um, bom dia. Vamos às principais manchetes do programa. O programa Brasil Soberano entrou em vigor e vai liberar 18 bilhões e 500 milhões de reais para apoiar empresas afetadas pelas tarifas dos Estados Unidos e por dificuldades no comércio internacional. A medida provisória já está valendo, mas ainda precisa ser aprovada pelo Congresso. Os recursos serão usados para ampliar o acesso ao crédito de empresas impactadas pelas barreiras comerciais. Pré-candidato à presidência, Ronaldo Caiado, criticou Flávio Bolsonaro por repetir diante de embaixadores acusações sem provas contra as urnas eletrônicas. Caiado afirmou que o encontro poderia ter sido usado para atrair investimentos ao Brasil e também criticou Eduardo Bolsonaro, dizendo que suas ações nos Estados Unidos prejudicam a economia e as exportações brasileiras. O senador Flávio Bolsonaro negou qualquer ligação com o Banco Master após reportagem do Metrópole sobre notas fiscais emitidas por seu escritório de advocacia. Flávio afirmou que prestou serviços à empresa de contabilidade, disse que as notas ligadas a outra empresa foram canceladas por falta de contratação e anunciou que vai acionar a justiça contra tentativas de associá-lo ao Banco Master. A Eurofarma anunciou que vai pagar quase 93 milhões de reais em dividendos para os acionistas na próxima segunda-feira. O valor corresponde a cerca de 9 centavos por ação e faz parte da política de distribuição de resultados da empresa aos investidores. E as fortes chuvas no Rio Grande do Sul já atingiram 143 cidades e deixaram mais de 200 pessoas desalojadas. A Defesa Civil registrou alagamentos, deslizamentos, granizo e vendavais. Em algumas regiões, o volume de chuva passou de 200 milímetros em apenas um dia. O presidente Lula decretou luto oficial de 3 dias pela morte do cineasta Luiz Carlos Barreto, aos 98 anos, no Rio de Janeiro. Considerado um dos nomes mais importantes do cinema brasileiro, Barreto participou de filmes como Terra em Transe, Dona Flor e Seus Dois Maridos e Lula, o Filho do Brasil. O presidente destacou o legado do produtor para a cultura nacional. Já o cantor Roberto Carlos vai passar por uma cirurgia de vesícula nesta quarta-feira em um procedimento programado e minimamente invasivo. Segundo a assessoria, o artista está tranquilo, seguindo orientações médicas e a recuperação não deve afetar a agenda de shows. Analistas de inteligência dos Estados Unidos investigam se a Rússia ajudou o Irã nos ataques com drones contra instalações da CIA no Golfo Pérsico. Segundo analistas americanos, Moscou pode ter fornecido informações sobre alvos e tecnologia para melhorar os drones iranianos. A investigação ainda não tem uma conclusão definitiva. A Justiça dos Estados Unidos marcou para junho de 2027 o início do julgamento de Nicolás Maduro e da esposa Cília Flores por acusações envolvendo narcoterrorismo e tráfico de drogas. Preso desde janeiro, os dois negam as acusações. A defesa de Maduro tenta arquivar o processo, alegando imunidade por ele ter sido chefe de Estado. 2:04 pelo horário de Brasília. Muito bom dia a você que sintoniza a TMC. O número de mortes por ebola na República Democrática do Congo chegou a 999, segundo autoridades de saúde. O país já registra 2.473 casos confirmados da doença. Novos casos foram identificados nas províncias de Ituri e Kivu do Norte, onde o surto continua avançando. 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No bate-papo de hoje, eles conversaram com a maratonista Nicole Brown. A gente confere esse bate-papo agora.
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6: Olá, olá! Sejam muito bem-vindos ao Corre TMC. Quem cedo madruga já correu 2 quilômetros, gente. Eu sou Mirelle Mosquela, que bom que você tá aqui comigo. Mas a minha pergunta de sempre é essa. Você já tirou o popô do sofá e foi fazer atividade física? Já foi fazer um exercício? É final de semana, então provavelmente você está indo para o longão? Ou você já fez ele na semana também? O mais importante é se exercitar. E já passo a pergunta para o meu parça André Galvão. Já tudo correu bem hoje, Galvão?
7: Ah, hoje eu dei aquela corridinha, né? De 5 km, né? 5 km, né? Tá você bom, sabe que é de regra, né?
6: Tá bom, 5 km tá bom.
7: Eu não tô ainda no ritmo de maratona de vocês, mas quem sabe um dia eu faça 6.
6: Ô, Galvão, você sabe que a gente... Com certeza. E você sabe que eu não vou esquecer aqui do nosso objetivo, hein?
7: São 6 maratonas, viu? São 6 quilômetros.
6: São 6 quilômetros.
7: É isso.
6: Porque até porque se for 6 maratonas, dependendo, pode ser a 6 major,
7: exatamente,
6: né? Pensou?
7: Tá tudo todo mundo pensando nisso, né? Até porque nossa convidada já começou, não começou?
6: Já! Essa já tem uma major no currículo, mas antes de chamá-la, a gente tem um compromisso, hein? Em novembro.
7: Sim, eu estarei com você.
6: É? Não tô acreditando.
7: Eu vou.
6: Meu Deus do céu, temos uma corrida em novembro. Calma, eu ainda não sei, nós vamos de 5, é isso?
7: Não, de 5 quilômetros eu garanti.
6: Tá.
7: 5 quilômetros eu garanti.
6: Vamos ver se a gente dobra a meta até lá. Muito bom, gente. Então, pra você que tá chegando agora, esse é o seu programa de corrida, da atividade física, que vai fazer bem pra alma, pro corpo e pra mente. Então, sinta-se muito à vontade, tá certo? E quem já está muito à vontade aqui nos nossos estúdios é ela que já chegou com uma medalha maravilhosa esfregando na minha cara, tipo assim, olha, já fiz a maratona de Boston, já a gente vai falar sobre isso. Muito bem-vinda, Nicole Howen.
8: Obrigada, um prazer estar aqui. Obrigada pelo convite.
6: Prazer é todo nosso, Nicole. Ó, minha pergunta de sempre é essa. Quem é você no corre?
8: Quem eu sou no corre?
6: É, estilo de vida, o que você faz, o que você trabalha. Quem é a Nicole na correria?
8: Ai, eu sou doida.
6: Olha aí.
7: Quem não
8: quem
7: é?
8: Quem não é, né? Acho que hoje em dia tá todo mundo maluco.
7: Não, a gente tá procurando dos nossos convidados, eu não tô lembrando de nenhum que não seja.
6: Que seja sã, assim, não.
8: Não, né?
6: Nenhum.
8: Acho que pra correr tem que ser um pouquinho doido. Ainda encaixar no meio da rotina.
6: É verdade.
8: É. Mas além de corredora, enfim, corredora amadora, eu sou designer, trabalho com marcas, aquela pessoa que tá ali ilustrando, faz um logo. Hoje eu tenho o meu próprio estúdio, por enquanto, eu empresa, né, que eu falo, fazendo marcas. Tô tentando focar em marca de esporte, coisas com wellness. E nesse meio tempo, a gente tá correndo e tentando performar, né? Ah, tamo aí.
6: Não, tentando performar.
7: E tá conseguindo, né?
6: Tá conseguindo. E muito. Ô, Nicole, mas o esporte, ele fez parte da sua vida na infância ou você foi descobrindo a atividade física um pouco mais velha?
8: Ai, desde sempre em casa tinha que fazer alguma coisa. Tipo, algum esporte.
6: Mas os Pelos meus pais pediam.
8: Mas eu gostava também. Não foi, era tipo, nossa, que saco. Eu gostava muito já de fazer alguma coisa, assim, meio inquieta. Eu comecei jogando tênis, daí, tipo, fiz, sei lá, tênis uns 10 anos na vida. E nesse meio do tênis sempre tava correndo, né? Tinha que ir lá, ah, corre uns 10 quilômetros, corre uns 15. Sempre tava ali dando uma corridinha. Daí, do tênis, saí, depois fui pro skate, surfei. Larguei o tênis, falei, não aguento mais. Hoje eu até gosto, eu jogaria de novo. Mas daí fui pro skate, surf, fui...
6: Mas skate, skate street,
8: bowl,
6: assim?
8: De bowl.
6: Ah, no bowl, no parque.
8: Isso.
6: Irado.
8: É, eu gostava bastante.
6: Irado. E até hoje você faz alguma coisa no skate ou não?
8: Ah, agora não, mas... Ah, mas assim, subir é sem fazer, de... né?
6: É, eu também acho, é que nem andar de bicicleta.
8: Exato. Daí fui até instrutora de surf, uns 2 anos no verão. E daí também, é que tu tava correndo, né? Eu tava na praia, tava correndo. Quando andava de skate, também corria ali entre academias, andava de skate, musculação. E a corrida em si, com assessoria, tudo bonitinho, como todo mundo está fazendo hoje, foi logo ali os corredores que nasceram na pandemia, né?
6: Ah, 2020.
8: É, ali eu procurei uma assessoria e comecei a fazer.
6: Mas antes da assessoria, você já corria, assim, em algum parque, na rua...
8: Corria sempre, enfim, eu sou de Porto Alegre, mas moro aqui há 4 anos, em São Paulo. Sempre corria ali na Orla, ou na, tem o Parcão, que é famoso lá, na praça, ou na esteira também, né? Não sou hater de esteira, eu gosto de esteira. Então,
7: É porque tem gente que é isso, né? Que não faz esteira de jeito nenhum, né? Que só anda na...
6: Olha, eu comecei...
7: Só corre na rua, no parque, né?
6: É, eu comecei também, eu era muito Maria Esteira, eu só queria ficar na esteira. E aí, Marcos Paulo Reis, né, um abraço aí pra galera da MPR, ele falava, sai da esteira, vai um dia correr na rua. Bom, eu odeio esteira agora, porque depois que você vai pra rua, não é verdade? Depois que você... Na verdade, eu queria entender, porque quando você tá na rua, você tem ali um pace, por exemplo, de 6. Pra você fazer esse pace, que é esse ritmo, tá, galera, né, pra você que não tá muito habituado com pace, ritmo, pra você fazer esse ritmo, na esteira, você tem que colocar ali velocidade, sei lá, 12, 11.
8: Sim.
6: E aí eu não consigo fazer aquilo. Como é difícil, né, Nicole?
8: Parece mais difícil, né?
6: Total.
8: Eu também tenho esse mesmo feeling, assim, mas... Olha, por um lado ali, né, se tu treinar na esteira bem rápido, depois quando você for pra rua...
6: Aí você voa.
8: Vai, tá bem, você vai voar. Eu penso assim, quando eu tô assim, ai, que saco, tá aqui, mas eu lembro, isso aqui vai me deixar mais forte.
6: É, isso faz sentido. E você, então... Nasceu em Porto Alegre, lugar maravilhoso.
8: Sim, sou suspeita.
6: Lindo demais, Não, total, fui cobrir até... Fala, Galvão.
7: Não, a Mimi teve agora recentemente na Maratona de Porto Alegre.
6: Sim, estive na Maratona de Porto Alegre, foi maravilhoso. Flat, né, sem muitas subidas, ali na Orla do Guaíba, lugar maravilhoso. E lá você já começou, então, a dar os primeiros passos na corrida? Porque, assim, aquele visual também é incrível, né? Pra poder correr, né?
8: É, a orla ali sempre tava correndo ali, que é o melhor lugar. Tem...
6: E muita gente também
8: corre ali. É muita gente. É tipo a USP aqui no sábado.
6: Eu tenho essa impressão.
8: Isso.
6: Eu fui no final de semana, além de... Tava rolando também uma corrida de rua. E quando acabou essa corrida, a galera do longão ainda estava lá, firme e forte... E, nossa, deu pra fazer. Eu cheguei a fazer meia maratona por ali, correndo só nas ruazinhas e andando. E vou te falar, Nicole, eu fui sozinha e me senti muito segura. Normalmente, eu fico, né, com receio. Aqui em São Paulo, eu fico com receio de correr com celular, com relógio, com tênis, ali sozinha. E eu me senti muito segura correndo em Porto Alegre. É isso mesmo?
8: É, eu sinto isso. Eu sinto isso sempre tranquila, assim. Nunca tive nenhum problema. Sempre tem alguém, eu não sei, uma cidade que é, ela não é pequenininha.
6: Não, cidade grande.
8: Ela é grande, mas, enfim, tem um arzinho também de todo mundo, ele se conhece, mesmo sendo ali uma capital. Mas, enfim, sempre corri tranquilo, tranquilamente.
7: Uma coisa que o gaúcho sempre fala, pelo menos já ouvi de vários.
8: Defendendo amigos, meu país. Né?
7: Agora. Não, mas uma coisa, além desse negócio de país, então, é uma grande aldeia, né? Que é uma grande aldeia. Ai, que todo mundo se conhece, essa coisa toda. Mas é uma identidade
8: assim.
7: que é bacana demais, né?
8: Que
7: nem todos têm essa identificação tão grande como os gaúchos.
6: Claro, isso é verdade, eu também acho. E aí você vem para São Paulo por quê? Por conta de trabalho? Qual, sei lá, estilo de vida diferente?
8: Ah, foi trabalho, que eu trabalhava na época para uma agência aqui de São Paulo.

0: Sim.
1: Daí aqui todo mundo tá trabalhando, tá fazendo acontecer. Daí até eu fui entrando no ritmo, e daí quando eu entrei no ritmo, ok. Já tô calma nesse caos agora. Mas eu gosto. Principalmente da corrida. Eu acho que ter vindo pra cá me fez evoluir muito, assim. De ter mais gente nas provas, o nível sobe um pouquinho mais. Então, acho que fez eu me puxar ainda mais.
0: Ô, Nicole, já percebi também que você, né, gosta, né, dessa de competição, uhum. né, competitiva. Quando você chega aqui, então, você na pandemia, depois da pandemia uhum. ali, né, como você disse, os corredores, né, da pandemia, os novos corredores da pandemia, você acaba entrando para uma assessoria. Você sentiu que para você evoluir na corrida, a assessoria seria, então, o primeiro passo? Como é que foi essa relação aí?
1: Eu diria que para evoluir, assim, sentir evolução, a assessoria é fundamental. Porque antes eu corria e era bem louca. Sei lá, fazia 10 quilômetros, outro dia fazia 21, ou repetia todo dia 10 quilômetros. Era bem freestyle, assim.
0: Muito, era assim, mas você corria dizendo, eu vou até onde meu corpo permitia, até quando eu me senti cansada, ou você colocava na cabeça, de repente, vou dar 3 voltas na praça, 5 voltas, sabe, num quarteirão, sei lá, alguma coisa assim.
1: Era meio que assim, de distância. Hoje eu, sei lá, quero sair de casa e ir lá pra orla.
0: Isso.
1: E era, ia até lá, agora tem que voltar. Daí quando via, dava, sei lá, 21 quilômetros, entendeu?
2: Isso sem você se programar, nada.
1: Sei lá, num sábado, assim, que eu tinha tempo. Uhum. Então, só fazia assim. É que sempre foi muito terapêutico pra mim.
2: Eu tenho
1: uma mente agitada, assim.
2: É o que muita gente diz, né?
1: Exato.
2: Essa questão da terapia, que as pessoas, dentro da corrida, elas se veem envolvidas e a coisa simplesmente flui sem que você nem tenha se dado conta do que você está fazendo, né?
1: É bem isso. não sei, as pessoas vão achar que eu sou louca, né? Mas eu fico lá ofegante. Eu fico ofegante, mas não sei, traz, no final de tudo ali traz paz, né?
0: Eu muito criativa quando eu começo a pensar, ter várias ideias enquanto eu corro. Você também é assim?
1: Eu também sou assim. Às vezes não tô com uma ideia, eu saio pra correr.
0: É isso.
1: Seja levinho, assim.
0: Total, quando eu tô muito chata em casa também, eu arrumo falar.
1: Tô chata.
2: Vai correr!
1: Vai correr.
0: Quando eu falo, olha, amor, essa toalha aí na cadeira, pelo amor de Deus, olha esse sapato jogado. Ele falou, amor, quer dar uma corridinha? Eu falei, quero. Aí eu vou, corro na volta, é outra parada. E faço a mesma coisa com ele com o jiu-jitsu, viu? Quando ele é muito chato também, eu falo, cara, vai pro jiu-jitsu, vai.
2: Mas deixa eu tirar aqui uma dúvida.
0: Aí ele vai pro Gil.
2: Deixa eu tirar uma dúvida aqui, tudo bem. Aí quando você volta da corrida, o tênis continua jogado?
0: Olha, às vezes sim. Mas aí...
2: Porque eu pensando com a cabeça dele, eu aproveitaria esse tempinho ali. Porque daqui um tempo eu vou lá tirar o tênis.
0: É porque é no tempo de vocês, né?
2: Exato.
0: Eu vou tirar, mas é no meu tempo. Segura
2: aí, correr.
0: Amor.
2: Vai lá correr. Isso. Daqui a pouco você volta.
1: Pior,
2: tá?
1: Que eu sou assim.
0: Você também.
1: Eu
0: assim.
1: Deixo lá o tênis, tá lá.
0: E depois pega, né? E tá tudo certo.
1: Eu já vou correr amanhã de novo. Deixa ali.
0: Total. Olha, eu vou falar uma coisa aqui. Eu vou expor o meu marido, ele vai ficar bravo comigo.
2: Mas
0: fala,
2: assim que é bom.
0: Assim que é legal.
2: Vamos deixar o Romão bravo. Aí, argentino, agora é pra você.
0: Deixa eu ver se vocês pensam assim também. Por exemplo, ele chega de algum lugar, tira a camiseta e coloca na cadeira. Aí eu, por que tá lá? Por que você coloca na cadeira? Porque precisa tomar um ar. gente, mas tomar um ar? Então coloca num varal, coloca em outro lugar. Não, deixa aí, é pra tomar um ar. Você faz isso?
2: Não. Não, né? Essa não.
0: Ah, meu Deus, preciso tomar um ar.
2: Não, mas eu deixo assim, porque
0: a Nicole
2: falou. Eu deixo num lugar assim, porque não, daqui a pouco eu vou pegar de novo.
0: Né? Pra que colocar no armário, né?
2: Não. Armário? Pra quê? E aí eu volto a pegar daqui uns 6 dias, entendeu?
1: É, isso acontece às vezes. Acontece.
2: Não é, Nicole? Não
1: acontece,
2: é assim?
1: Acontece.
0: Ai, excelente. Bom, Nicole, depois que você começou na assessoria, você... Vamos falar de pace, vai, de ritmo. Porque eu sei que seu ritmo aqui, ele é um fenômeno. Já vamos falar sobre a Maratona de Boston, que foi excelente pra você. Mas antes disso, teve a Maratona de Porto Alegre.
1: Isso.
0: Você já estava na assessoria quando você fez a sua primeira Maratona de Porto Alegre?
1: Sim, já estava.
0: E como é que foi o ciclo dessa primeira maratona? Como é que você identificou que você corre muito bem? Que você identificou que o seu corpo... Porque às vezes... A

0: mente, ela tá boa. Mas o corpo fala, olha, Mirelle, não dá. Você tem que, né, puxar o freio de mão aí, porque não vai rolar. Quando é que você percebeu que realmente o seu corpo e a sua mente estavam ali conectadas?
1: Pra correr a prova, sim.
0: É, eu digo assim, num pace muito bom, num ritmo muito bom.
1: Ah, então, né? Eu fui ver que eu tinha um pace legal, assim, realmente na assessoria. Eu entrei primeiro numa assessoria, tipo, eu morava em Porto Alegre, e peguei uma assessoria do Rio. Assim, posso te falar aqui?
0: Claro.
1: T-Squad foi o meu primeiro professor, meu primeiro coach. Foi o que me ensinou tudo, que era pace. Eu não sabia que era pace.
0: Claro, nem
2: eu sabia. Eu também não.
1: Né?
0: Imagina. É. Não tinha noção nenhuma.
1: Exato.
0: Até hoje eu me confundo com Z1, Z2, Z3, Z4.
1: Nossa.
0: Você sabe?
2: Eu não sei o que é então, Z1, nem Z2, nem Z3, nem
1: Z4. Eu fui descobrindo no ciclo.
0: Ai, porque eu corro no Z1. Eu falo, Z1... Você tá correndo o quê? Z3? E eu... Z3...
1: Não, tô correndo forte. Tô correndo forte.
2: Essa conversa é do Tite na Copa, lembra? Zona 14, onde é que a seleção...
0: Isso, mas são zonas mesmo. É isso. Mas zona 1...
2: Ninguém entendia nada. No futebol, nem na corrida.
0: Mais tranquilo, né?
1: Tranquilo. É isso. Tipo, consegue falar.
0: Isso.
1: Ali.
0: Z1 é aquele pace fofoca.
1: Uhum,
0: Daí vai aumentando, vai até a zona 5? Z5?
1: Acho que tem o 5 ali,
0: Que a gente já tá falando de 2 e pouco, talvez, de pace...
1: É, pra mim não vai a 2, mas pessoas conseguem... Seria isso aí, 2.
0: É,
1: 2,
0: pra tá bom.
1: Galera aí de elite.
0: É, por exemplo, o Sebastian, né, que conseguiu ali em Londres o recorde. Ele correu, provavelmente, da zona 5, 6,
1: isso,
0: né?
1: É, pra cima.
0: Pra zona 10.
1: Sei lá, inventa uma zona pra ele.
0: Inventa uma zona.
2: Zona infinita.
1: Só dele.
0: Essa foi boa, a zona infinita.
1: É. Tá doido. Mas é, tipo, não... A assessoria foi ali fundamental para mostrar que eu tava correndo bem, para, enfim, para ali o corpo que eu tinha, a idade e tudo mais. E acho que eu fui ver que eu corria bem mesmo quando eu tava aqui em São Paulo, participei de uma prova. E daí, enfim, eu tava na prova, consegui uma colocação ali, quarto lugar, mas foi a primeira vez que eu tirei um pódio. E eu nem sabia o que que era. Sabia que tinha pódio, claro. Mas não sabia que nem tava perto de chegar.
0: Você era capaz de estar ali no
1: pódio. É, tanto que quando eu tava correndo, a motinho fica na frente das pessoas, né? Que estão pra ir pro pódio. Pra ficar acompanhando e abrindo espaço. E eu ficava, que essa moto tá na minha frente?
0: Ai, me atrapalhando.
1: Que saco! Eu fiquei assim a prova inteira. Daí quando eu passei, um fotógrafo pegou, parabéns. Daí eu fiquei assim, ó. Eu falei pra Duda, minha namorada, eu acho que eu peguei alguma coisa, vamos esperar. Daí, enfim, tinha pego o quarto lugar naquela prova. Daí eu fiquei, olha, temos alguma coisa aí escondida que eu não sabia.
0: Não, incrível.
2: Você vê que em quarto lugar você não pega só a banana e a medalha, né, Mimi?
0: Não é
2: só a banana e a medalha.
1: Vai um pouquinho mais. Daí, desde então, enfim, eu gostei da brincadeira. Ah, legal, né, pegar um pote, pô, você tá treinando sempre, eu sempre fui muito... desde que eu peguei a assessoria, a planilha ali verde, nunca faltava nada, só se realmente eu tava doente, não podia fazer, mas sempre fui bem disciplinada nos treinos. E desde essa prova eu falei pro meu treinador, olha, bora ver provinhas aí de 5, de 10, que era o que eu gostava de fazer.
0: Distâncias mais curtas,
1: né? É, mais curta, daí eu comecei a brincar bastante aqui nas marginal, bastante prova, algumas vezes eu conseguia ali estar numa colocação. E daí eu fiquei, no início eu ficava, nunca vou fazer meia. Não vou fazer. Daí quando eu vi, o corpo já tava forte para 5 e para 10, né? Deu, bora fazer uma meia. Eu peguei a meia maratona de São Paulo, que foi a primeira. E, enfim, foi tranquilo. Fui assim, quero terminar em... Quanto tempo naquela época? Acho que uma hora e trinta. Terminei em menos disso.
0: Uau, na época. Uma meia maratona?
1: É, uma meia. Nessa época.
0: Não, é um baita...
1: É bom,
0: baita,
1: né?
0: É bom.
2: É maravilhoso.
1: É bom, fiquei feliz, assim, que tinha sido a primeira. E daí, ok, não vou fazer maratona. Pra que eu vou fazer um ciclo de maratona? Daí foi indo com o tempo, foi. E daí eu fiquei, eu preciso dar esse check na minha vida. Fazer uma maratona, né?
0: Ah, legal.
1: Pelo menos. Daí eu decidi fazer em Porto Alegre, que era, enfim, onde eu cresci, né?
0: Não, e onde você consegue índice, onde todo mundo vai pra lá pra conseguir bons tempos.
1: Exato.
0: Porque é bem plano, o tempo é bom. Um pouco friozinho, né, ali, enfim, um clima muito maravilhoso. E aí, essa maratona te rendeu um índice.
1: Sim.
0: Conta
1: pra
0: gente.
1: Eu não sabia o que era índice.
0: Olha aí.
1: Gente, eu sempre fui assim, eu só fui correndo.
0: Claro.
1: Eu acho que é por isso que as coisas foram acontecendo, né? Tipo, fui ali, peguei um pódio e tal, só fui fazendo o que eu mais gosto, né? É, vai, corre, corre, Nicole. E...
2: Corre, Nicole.
1: É, então, fiz a prova da maratona, daí todo mundo falava do sub-13, isso eu sabia. Ah, sub-13 é muito legal fazer na maratona. Daí quando eu vi que eu tava faltando ali uns 2 quilômetros, eu tava em um tempo... Não sei se tava já 2 horas e 50 e alguma coisa. Eu fiquei, gente, se eu acelerar, quem sabe dá esse sub-3. Eu acelerei e eu fechei em 2h58 nessa prova.
0: Sub-3?
1: É, sub-3. Daí eu fiquei, ah, isso aí. Daí, mas não sabia que isso levava, podia levar pra uma
0: e
1: major ou outras provas.
0: E como é que você descobriu? Quem te falou isso?
1: Ah, eu tava no aniversário. Daí eu falei meu tempo. E, ah, tu pode ir pra Boston? E eu fiquei, Boston.
0: Era alguém que também já corria.
1: Já corria, é. Normalmente, né, tá aniversário, todo mundo é corredor ali. Sempre tem alguém que corre.
2: É,
1: tá.
2: A comunidade.
1: Hoje em dia,
2: é,
1: sempre vai ter um corredor. Enorme, é. Daí a pessoa me falou, eu fiquei assim, tá. Daí eu me inscrevi ali com índice e tudo mais. E quando o vídeo, você foi, né?
0: Você
1: levou
0: foi
1: aceite,
0: aprovada.
1: Você foi aprovada. Eu fiquei, ah, ferrou, né? Agora eu tenho que correr. Daí eu falei pro meu treinador, olha, bora lá, né? Já que eu vou atravessar e ir lá pros Estados Unidos, quero fazer um tempo melhor do que antes.
0: Ah, olha aí, competitiva,
1: é,
0: né?
1: Tem que fazer valer a viagem.
0: Claro, total.
2: Não, lógico. Mas deu super certo.
1: Deu certo, deu muito certo.
0: A gente tem imagens aí para quem está nos acompanhando no YouTube, imagens depois dela correndo aí. Esses são os pódios,
1: esses,
0: né?
1: Esses são os pozinhos.
0: E você já pegou aí no decorrer, olha, ó a postura.
2: É.
0: Da bicha correndo, olha que linda.
2: Você já vê aí que é Z5.
0: É, Z10.
2: Z6, é por aí, né, menina?
0: É, não, já você vê que corredora, né, já... Eu vejo porque a pessoa, ela tá tão focada ali, né, e você não vê que ela tá com... Não fica fazendo blogueiragem, né? Correndo ali com o celular.
2: Alegria,
0: tá.
2: Alegria quando tá cruzando a faixa.
1: Graças a Deus. Graças a Deus deu certo.
0: Muito boa, cara. Excelente. E aí, chegando em Boston. Boston foi nesse ano, 2026.
1: É, foi agora, abril.
0: Recente, uhum, né? Agora, em abril. E como é que foi fazer um ciclo para uma maratona que faz parte da Major, uhum, ou seja, das principais maratonas, né? Desse circuito tão desejado e tão cobiçado por muitos atletas. Tem muita gente que não liga, mas eu acho que a maioria no fundinho gostaria, né? De correr uma Major.
1: Então, sim, como eu falei, não sabia o que era índice. Major sabia que todo mundo queria fazer uma Major e eu não tinha esse sonho. Mas depois que eu fui agora nessa, eu fiquei, gente, agora eu quero completar lá, mandá-la lá. Eu fiquei, muito especial, assim, a cidade fica tudo voltada para a prova, para a maratona. E falando do ciclo, acho que comparado esse ciclo com o de Porto Alegre, esse foi bem mais difícil, eu achei que foi bem mais difícil. Acho que pela questão, a maratona de Boston ia ter muita subida, então eu não pude fugir das subidas, ia para a USP, tinha que enfrentar lá a subida do cavalo, uma vez, duas vezes, e... Foi um ciclo que demorou um pouco para o meu corpo encaixar nos longões. Sempre dava uma sofrida. Ou, enfim, ou o gel não descia bem, daí tinha que dar uma parada. Ou tava ali num dia que eu tinha... Meu treinador falou, fica ali na zona 3, zona 4. Não conseguia.
0: Aí em Boston, não é?
1: Aí já ia em Boston.
0: Olha aí, que legal.
1: E é lindo que a torcida, do início ao fim, assim.
0: Isso é muito legal, né? Da vibe, da torcida.
2: Você diz assim, por trás das grades tem gente nos 42 quilômetros de trajeto. Que legal, cara.
1: É muito legal.
0: E com faixa, gritando, com buzina, com água.
1: Água, cerveja. Sim. Gente dando... Era tudo. Podia ter até um... Tinha pepino. Eu juro que tinha pepino.
0: Pepino.
1: Em conserva.
2: Pepino.
1: De... É, eu não sabia que isso era uma coisa, mas tinha.
0: Pepino,
1: eu não peguei. Não deu tempo, mas senão eu teria pedra.
0: Deve ser gostoso, né? Pepino.
2: Claro, coisa com fome.
0: Deles. Deve ser muito bom. E aí,
2: então, o que que você... Não, agora eu fiquei curioso. O que que você pegava no caminho, Nicole?
1: Ah, não. Eu peguei só gel. Eles estavam falando gel, água, Gatorade.
2: Ah,
1: eu só
2: tá.
1: observava o que tinha ali pra
0: Mas
1: pegar.
0: Mas você pegava o gel que na prova estava disponibilizando. E... Você não estava com receio de falar, olha, esse gel é diferente do meu ciclo?
1: Não, pior que era o mesmo.
0: Ah, então isso é ótimo, tá bom.
1: É, daí
0: tá.
1: Eu fiquei tranquilo.
0: É, porque tem isso também, sim, né? A diferença do gel, de nutrientes, o que tem um, o que tem no outro, pra você não fazer nada de diferente no dia da sua prova.
1: É, exato. Até entender se teu estômago é sensível, né? O meu é, então, isso é até algo que faz parte do ciclo de treinar a suplementação que você vai usar no dia da prova. Que é, enfim, se eu tomar um gel em uma zona 1, zona 2, é uma coisa, mas tomar em uma zona 5.
0: Aí é diferente.
1: É outra coisa, pode bater ruim.
0: E o seu ciclo... Olha, agora eu tenho uma curiosidade, eu sou curiosa aqui, uma curiosidade. Uhum. É quando você, por exemplo, você vai treinar a subida.
1: Tá.
0: Por exemplo, ali na subida, né, a famosa subida do cavalo na USP. Você mantém o pace de sempre, o mesmo pace flat? Você também mantém esse pace na subida?
1: Eu desacelero um pouquinho.
0: Desacelera um pouquinho.
1: É.
0: Ah,
1: é até pra não... Eu faço isso pra não desgastar. É, exato. E até eu mudo um pouco a posição do corpo. Isso eu aprendi com o meu primeiro coach, de na subida jogar mais o braço, assim. Tipo, você tá correndo assim, na subida você vai tentar dar um soquinho mais pra frente. Eu faço isso, gente. É o que eu faço. Não sei se
0: é tipo essa uma biomecânica diferente, né? Que funciona pra você. E eu vou testar também.
1: Testa. Como nada é que vai estar lá, tô na rua assim.
2: Testa.
0: Ou seja, com o bracinho um pouquinho mais pra cima.
1: É, mas eu diminuo.
0: Na subida.
1: Diminuo a velocidade, daí aproveito a descida. Daí a descida eu acelero mais pra compensar o tempo da subida.
0: Mas aí descida, meu, vai que vai?
1: Vai que vai. Ah, eu adoro. Adoro.
0: Curte?
1: Eu curto a descida.
0: Lembra do Cado, o Cado que Santos, que esteve aqui, da Insta da Milk?
2: É mais difícil do que subir.
0: É, ele falou que ia participar de uma corrida e tinha muita descida. E ele falou, cara, não foi legal. Porque eu tive que você ficar meio que travando ali, né, na descida. Faz sentido?
1: Acho que faz, depende de cada um, assim. Até a velocidade que ele queria estar, enfim.
0: Claro.
1: Se era muito rápido, talvez algum equilíbrio. E também tem que estar bem fortalecido, né, a perna. Porque vai ter bastante impacto.
0: Impacto, né, daquele tranco ali, né.
1: Exato.
0: É.
1: Eu sou meio assim, vou acelerar esse vai doer depois. Ai, gente, não posso.
2: E não tem problema.
1: Depois eu vejo.
2: Você aguenta a dor.
1: Eu aguento. Acho que é por isso que, enfim, acabo tendo resultados assim bem legais, porque eu, enfim, sustento bastante a dor ali, né, do endurance, que é quanto mais resistência à dor que tu tiver.
0: E Nicole, no meio ali da maratona de Boston, quando é que você percebeu que ia dar bom? Assim, teve algum momento que você falou, nossa, calma, vou fazer um tempo muito melhor que em Porto Alegre. Você se identificou, você percebeu ali na hora ou você foi embora e só foi descobrir isso depois?
1: Ai, eu percebi, acho que foi em duas partes, assim. Acho que quando chegou nos 21 quilômetros da prova, eu vi que eu tinha batido, sei lá, uns 30 segundos a menos do meu PR. Deu 1 hora e 24. Daí eu vi, tô bem, tô em um ritmo bem nessa primeira parte da prova. Daí eu fui seguindo no mesmo. E daí tem uma parte ali da prova que é as Newton Hills, que são subidas.
0: Tá, e daí só pelo nome, né?
1: É.
0: Hills.
1: Isso já fica assim.
0: É.
1: Daí tem a última, que é Heartbreak Hill, que é a maior de todas. Daí eu tava focada se eu tiver me sentindo bem nessa parte, na hora que passar essa última subida, eu vou acelerar com a minha vida até o 42. E acho que ali era 32, faltava 10 quilômetros.
0: Deus.
1: É, e ali fechou no tempo bom. Daí eu, na hora que passou a saúde, eu falei, agora eu vou acelerar pra bater o menor tempo possível.
0: E não tinha mais subida?
1: Não, pouquíssima.
0: É comparada
1: pouquíssima.
0: Com as outras rios aí que tinham
1: as
0: passado.
1: Outras rios, todas as rios tinham ido. Daí eu acelerei até o fim e fui, enfim, até na minha cabeça. Ah, vou tentar 2h49, mas no final deu 2h50 e 17 ali, mas eu ia tentar.
0: 2 horas e 50!
2: Deu só 2 horas e 50, sim.
0: Então olha como ela melhorou, porque em Porto Alegre era 2 horas e 58 ou 59?
1: Era 58.
0: 58. Olha o quanto ela... 8 minutos, e pra você tirar 8 minutos de uma maratona, é muito difícil.
2: Não, a gente viu, foi o depoimento do Shima, né?
0: Foi.
2: Uhum. Que falou que... Ele ficou feliz da vida, o Shima, filho do Oscar Schmidt, né?
0: Sim.
2: Grande Shima, tá sempre ouvindo o Corre TMC.
0: Ah, um querido.
2: Manda
0: um
2: mensagem
0: querido.
2: Direto, tá Manda. Sempre na nossa audiência e nós adoramos você, viu, Shima? Ele ficou super feliz quando ele fez 2 horas, 59 minutos e 59 segundos, não foi isso?
0: Foi, nossa. Foi na maratona.
2: Sub 3 horas.
0: E aí conseguiu o índice, acho que foi pra Chicago, ou pra alguma coisa assim também, pra alguma major também. Ah, ele também ficou muito feliz. Aqueles segundos, né? E quem é você depois da maratona? Muito cansada, perninhas cansadas.
2: Ou já quer a próxima?
1: Ai, sim. Quando eu terminei, eu já falei... Eu fiquei assim, quero a próxima. Mas depois eu fui sentindo nos outros dias, eu fiquei, gente... Tá, eu preciso descansar um pouquinho. Lembro que no outro dia, tava indo em Boston, aproveitando a cidade. Deu uma febrezinha. Acho que
0: pelo dia seguinte?
1: No dia seguinte, o esforço, né, do corpo. E perna aqui. Enfim, não conseguia... Quadríceps. Nossa, eu não conseguia andar. A escada, todo mundo na cidade tava descendo de lado. Eu tava nesse time. E agora eu tô devagar, assim. Vou esperar... Agora tem a meia do Rio, que daí eu vou fazer. Mas acho que eu não vou tão loucamente assim. Mas é bom dar um descanso. Eu aprendi que tem que dar um descanso depois desse
2: ciclo. A experiência
1: desse
2: traz, né?
1: Exato.
0: Agora, Nicole, além de você estar, né, toda ali dolorida junto com todo mundo, já falei pra você, hein, Galvão, sim, que no dia seguinte todo mundo tem que estar de medalha no pescoço, quem correu.
1: Exato.
0: Né? Olha essa medalha lindíssima aqui, ó.
2: Eu me interesso menos pelo dia seguinte e mais pelo pós-prova, assim.
0: Pós-prova, né?
2: Pós-prova eu sou mais interessado.
0: Que é difícil demais. Ai, que medalha... Ah, essa medalha é muito linda. Pesada, pega aí, segura aí, Galvão.
2: Deixa eu ver. Ó.
1: É pesada.
2: Olha só, rapaz.
0: Pesada, né?
2: Meu Deus, que coisa linda, hein?
0: Linda. E todo ano é uma medalha diferente, um jeito diferente. E
2: a
0: você viu
2: bate?
0: O que tem atrás dela? Olha que linda.
2: É, a luz bate e ela é brilhante, cara.
0: Linda,
2: nossa,
0: dourada.
2: Que coisa mais linda.
0: E você viu que ela colocou atrás, né? O tempo dela da medalha.
2: Ah, não tinha visto.
0: Olha aí,
2: peraí,
0: ó.
2: Peraí.
0: Vê aí atrás.
2: April 20.
1: 2025. Assim.
2: Cadê? Não, peraí. Cadê
0: tá
2: o tempo?
0: Tá aqui em cima, aqui, ó. Uma hora. Aqui, ó.
1: Não, uma hora.
0: Duas horas.
2: Aqui.
1: Uma hora mesmo.
2: Agora eu vi.
1: Eu já vou pro
2: 2 hours, 15 minutes and 17 seconds.
0: É, querido. Chupa Brasil.
2: É, aqui é Brasil.
0: Lindíssima. Muito maravilhosa. E você pensa numa próxima maratona?
1: Ah, eu penso. Eu queria fazer a de Berlim.
0: Ah, legal, hein?
1: Uhum.
0: Berlim, dizem que é bem legal também.
1: É, falaram que é retinha.
0: Uhum.
1: Né? Eu agora, já que essa teve muita subida, eu fiquei, a próxima pode ser reta.
2: Mas muita gente das majors aí que a gente convidou, que participou do nosso Corre TMC, já falou que a maratona de Berlim é a ideal para você fazer a primeira major, né?
0: E disseram também que é muito boa de Tóquio. É que todo mundo deixa por último Tóquio, porque é mais difícil de você entrar. E também a logística do outro lado, né, do mundo. Mas dizem que Tóquio é bem legal pra correr. Não é, não tem tanta subida, não. Mas deve ser demais correr em Tóquio,
1: nossa,
0: né?
1: Deve ser outro mundo.
0: Não, aí eu já ficaria já um mês lá. Pegaria férias pra conhecer.
2: Você vai até o Japão, pô.
0: Exatamente.
1: Atravessar o mundo.
0: É, atravessar o mundo, não, com certeza.
2: É uma viagem longa, hein? Nossa, mãe.
0: Você já foi, Galvão?
2: Eu já fui duas vezes pro Japão.
0: Uau!
2: Duas vezes. Eu fui uma fazendo cobertura, né? Fiz a final do Mundial de Clubes aqui pela Transamérica, que agora é TMC, quando o Santos tomou 4-0 do Barcelona.
0: Ai, ai, ai.
2: Não é uma lembrança muito boa.
1: Marcou.
2: Pra torcida santista, né? Eu tava nesse jogo, eu tava cobrindo o Barcelona. O Barcelona do Guardiola foi muito legal fazer.
0: Pô.
2: Nada contra torcedores do Santos, mas fazer aquela cobertura. E depois eu fui com a família. Não, é super vale. É fantástico o Japão, né? E para vocês que são apaixonados pelas corridas, seria... Eu falo isso porque eu gosto muito de assistir corridas de Fórmula 1 com as minhas filhas,
0: sim,
2: né? Esse é o passeio ideal, cara. Você vai lá com uma desculpa, né? Pô, tô indo para isso. E aí passa mais 15 dias lá só curtindo e é sensacional.
0: Nossa, deve ser incrível.
1: Legal.
0: Ah, vamos colocar um dia na planilha, né?
1: Vamos.
0: Os sonhos estão aí para serem, né? Bem frase de clichê, mas é verdade. A gente está aqui nessa vida para tentar viver todos os nossos sonhos.
1: Exato.
0: Falando em sonho, você um dia imaginaria ser embaixadora da On Running?
1: Não imaginava não, gente.
0: On Running, né? Marca esportiva, muito tradicional também na corrida. Tem Roger Federer também como grande embaixador. E você se tornou, recebeu o convite para ser uma das embaixadoras, Nicole. Como é que foi?
1: Foi muito surreal. Foi recente, entrei como embaixadora esse ano. Começou em janeiro. Mas tava já meio que ano passado conversando.
0: Namorinho.
1: É, conversando. Você tá sempre, né? Quem gosta de correr tá em evento, tá nas provas, vai conhecendo todo mundo. E conheci o Fernando da ON. E, enfim, me mandou um tênis. Daí eu comecei a usar, já fiquei fã. E daí no final veio um convite. Ó, você não quer ser embaixadora? Acredito que você se encaixa com a, enfim, a filosofia da marca. E o óbvio que eu aceitei, né?
0: Quero.
1: Onde é que eu assino? Eu falei, ó, não preciso ler nada. Mas, enfim, graças a eles, boa parte da viagem foi junto com eles. Participei de vários eventos da marca lá junto com a ONU dos Estados Unidos. Então foi uma experiência de conhecer corredores de lá também. Ligados à marca.
0: A Maratona de Boston é organizada pela On Running?
1: Não, é pela Adidas.
0: Pela Adidas,
1: mas
0: tá.
1: Mas eles estavam... Até era lançamento desse tênis aqui, que é o Light Spray, o Monster.
2: Peraí, só fala no mic.
1: Light Spray, Monster.
2: É isso aí. Fala esse no microfone é um tênis pra todo mundo entender.
0: E esse é um tênis de corrida.
1: É de corrida.
0: Nossa, que diferente.
1: Ah, vim aqui. Não tô correndo, mas vim.
0: Não, mas é muito diferente, porque não tem cadarço, de... né? Sim. Todo mundo fala do cabedal, que é respirável e tal. Então você vê que é um tênis diferente.
1: É, ele até é feito, enfim. Tem até vídeos na internet que é com robôs, assim. Ele é feito em 3 minutos, um filamento que tem uns 3 quilômetros.
0: 3 minutos?
1: 3 minutos pra fazer esse tênis. Ele vai passando, assim, tem vários robozinhos assim. E cada um vai passando o filamento para ir fazendo o formato. E o último para passar o spray, para fechar. Tanto que é light spray, né? O nome do tênis. E isso faz um tênis ficar muito leve. Muito leve. Ele é bem elástico, assim, para colocar no pé. E eu usei... Não usei esse, mas eu usei o outro da mesma versão, que é o Strike, que tem uma placa que, enfim, parece que não tem nada no pé.
0: Esse tem placa?
1: Esse não tem placa. Não tem placa. Mais para uma rodagem, assim, treino.
0: Legal.
1: De sábado.
0: Nossa, maravilhoso.
1: É, eu só fiquei fã agora. Enfim, usei o outro Strike, usei. Eu sou meio dessas de maratona usar tênis novo.
0: Ah, você gosta?
1: Eu arrisco.
0: Mas vocês.
1: Eu arrisco.
2: É porque tem gente que acha um absurdo.
1: Acha absurdo, né?
0: É o que a gente mais escuta. Mas ela está aqui para break the rules, quebrar as regras.
1: Pode dar certo, gente. Enfim, deu certo.
0: E Boston, você fez isso? Você testou um tênis?
1: Testei um tênis novo.
0: Sério? Você abriu na caixa, pegou e foi correr a maratona?
1: Peguei o Light Spray e o Strike, que é... Tem uma foto ali, tá. Que é outra versão desse aqui, com placa. E fui. E foi ótimo,
2: Mas você nunca tinha usado?
1: Não tinha usado.
2: Até o dia da corrida?
1: Até o dia da corrida.
0: Que é, agora ela é bem doida mesmo.
1: Exatamente.
0: Agora ela falou, acho que ela tá no top 1 aqui, né, vai.
2: Ô, louco, cara.
0: De essa loucura aí, boa.
1: Eu confiei, eu fiquei, eu sei que é bom.
2: Essa aí eu acho que é inédita.
0: Inédita, né?
2: Nenhum convidado nunca tinha dito algo parecido.
0: Abriu da caixa, pegou e foi correr a maratona.
2: De 42 quilômetros.
0: E deu bom.
1: Não.
0: O tempo mesmo?
1: 2 horas e 50 minutos.
0: Gente, deu muito bom.
1: Ai, gente, deu muito bom, né? Muito...
2: Mas é o seguinte, também vamos lá, né? Não é tudo assim, mil maravilhas.
0: É.
2: Aí você pega o tênis, dá a caixa na hora. Não, vou sair correndo com esse tênis aqui, porque vai dar bom. E não dá bom. O que acontece?
1: Ah, eu vou chorando até o final, né? Não tem muito o que fazer.
0: Vai quebrar. É o famoso quebra, né?
1: Ia quebrar.
2: É.
1: E vai terminar mais em outro tempo, mas tá tudo bem.
2: É, porque pode acontecer, pô. Você claro. Não se adapta ao tênis, você começa
1: total,
2: a correr ali.
1: Não, gente, não recomendo fazer isso.
0: Sim.
1: Às vezes dá certo, mas por enquanto deu certo.
0: E Nicole, ser embaixadora hoje da On Running, o que que é? É receber produto, é testar lançamento? Porque é praticamente ali, é um sonho, né, pra
1: sim.
0: Uma atleta.
1: Ai, é óbvio. Como várias marcas, é receber os produtos, testar, falar sobre eles, até tua percepção para a própria ON, né? Ah, gostei, não gostei. Quando tem um lançamento, ali está divulgando. E é muito legal que eles são bem. Eles abraçam cada um da sua forma, né? Não tem um briefing, tem algo ali para falar, mas faça do seu jeito, do seu estilo, no meu caso, Nicole de ser, para falar sobre o produto. E tanto tem bastante eventos. Da marca... Ai, teve um que eu não participei, gente. Mas eu vou falar ele. Teve agora um da ON que era... Teve no Rio de Janeiro, que é de squads. Ou um squad race. Eu participei ano passado desse. E é muito legal. São várias equipes. de quatro pessoas, daí, enfim, vão tendo várias baterias, a equipe...
0: O revezamento ali.
1: Revezamento, isso, desculpa, fugiu a palavra. Tipo, faz revezamentos e cada equipe vai passando, vai tendo várias chaves. E a primeira que ganhasse, entre todas, a mais rápida, ia pra final aonde? Acho que era Los Angeles, gente. Acho que é Los Angeles.
0: Nossa, que delícia, que legal.
1: E, enfim, é poder participar de eventos como esse.
0: E te motiva, né?
1: É, motiva muito pra treinar. Tá ali podendo, quem sabe, ser a pessoa que vai, o time que vai viajar.
0: Nossa,
1: e
0: incrível.
1: A um apoia muito isso. Se eu tenho, por exemplo, aqui de Boston, falei, aqui pra Boston, eles deram suporte pra tá lá.
0: Excelente.
1: É muito legal. É muito...
2: Que tipo de suporte?
1: Suporte de passagem.
2: Deram tudo.
1: Deram
2: então.
1: Tudo, entrando pra esses eventos que eu falei que tava tendo lançamento, de tá lá, receber o tênis. É um... Dá um gás, assim, né? De tu tá correndo, pô.
0: Não, pô, que isso?
1: Quem não gosta?
0: Quem é que não quer, gente?
2: Quem vai negar?
0: É, alô, Rani, olha, corre TMC aqui pra
2: mas,
0: você.
2: Mas o que que você precisa? Você só precisa correr a menos de 3 horas na maratona.
0: É.
2: Isso aí é com você, tá?
0: Você se considera uma atleta de performance? Você não é uma atleta amadora, é? Você se considera?
1: Eu acho que eu sou amadora. Assim, é uma amadora com performance. É que quando eu penso em atleta, eu penso a galera
0: claro.
1: Ali, elite, que tá indo pra Olimpíada, né?
2: É, mas... você não. Você, como você disse logo no início, né? Você tem o seu trabalho.
1: É, exato.
2: Fora da corrida, enfim.
1: É, consigo conciliar o meu trabalho e a paixão, né? Que é correr e tá conseguindo. Ah, é performance também, né? Uma corredora de performance.
0: Viu, sim.
1: É uma mistura, né?
0: É uma mistura.
2: Mas então vou mudar a pergunta.
1: Muda.
2: Você já teve vontade? Já teve algum momento da sua vida desejo de se tornar uma atleta?
1: Acho que sim. Sim. Tenho sim, quem sabe.
2: É, então.
1: Tem que estar água, tem que estar mais... Eu já tô me esforçando, mas tem que estar mais ainda dedicada. Mais tempo, fisioterapia, treino de força, tudo certo. Aos pouquinhos estamos crescendo.
2: Acho, porque ela não tá distante. A Nicole não tá distante,
0: gente,
2: cara.
0: Tem tempos muito bons.
2: É.
0: E pra você ver como já tem marcas também acreditando no seu potencial. Uhum. Então, não sei, já jogamos pro universo aqui, né?
2: Exato.
0: Já jogamos pro universo. E treino?
1: A gente começa daqui a uns anos de novo. Vamos ver o que vai acontecer.
0: E Nicole, e treino? Todos os dias, 4 vezes por semana? Como se encaixa a musculação? Como é que é?
1: 4 vezes por semana corrida, certo, assim.
0: Bastante.
1: É. E musculação, eu tava fazendo 2, agora aumentando pra 3. Precisa treinar mais perna. Eu vi, depois de Boston eu falei, fui bem, mas dá pra fortalecer mais.
0: É, porque a musculação, ela vai determinar ali o seu condicionamento físico, né? Ter pernas fortes, não só pernas, panturrilha, core, né? Core, que
1: sim.
0: É abdômen, glúteo. Gente, vocês não sabem
1: glúteo.
0: Como... Glúteo, como dói depois o glúteo, né? Quadril. Ou seja, tudo a gente precisa trabalhar ali, né? Pra, enfim, pra se desenvolver e pra evoluir cada dia mais na corrida.
1: Exato. É ficar mais forte pra corrida e também evitar a lesão, né? Que eu acho que é o medo de todo corredor.
0: Já teve alguma?
1: Agora de Boston, eu não tô com uma lesão, mas tô com uma dorzinha que eu nunca tive.
0: Aonde?
1: No glúteo.
0: No glúteo, no popô.
1: Exato. Mas estamos aí já vendo o que tem que fazer.
0: Fisioterapia,
1: liberação.
0: É, nossa, como dói, viu?
2: É, e por isso que é importante esse acompanhamento, né?
1: Exato.
0: É, porque na fisioterapia a gente sofre, né, Nicole?
1: Sofre.
0: Nossa, a gente acha, ah, é tudo maravilhoso. Quando ele começa ali, ó, a apertar e não sei o quê.
2: Caraca.
0: Nossa, eu só xingo o meu fisioterapeuta. Eu tenho até dó. Eu peço até desculpas já pra quem está do meu lado. Eu falo, me desculpa, gente. É porque eu falo muito palavrão mesmo, mas é porque tá doendo muito.
1: Sim.
0: E tem que soltar, é importante. Fazer a botinha. A botinha é boa, né?
1: A bota é boa, dá uma
0: Ai,
1: relaxada.
0: Delícia, a botinha.
1: Espreme
0: tudo ali, é ótimo.
2: Fisioterapia é um lugar muito louco, né? Porque você dói pra cacete quando você tá lá fazendo, né, a fisioterapia e depois ele some. Some!
1: Mágica, né?
2: É, parece magia. De repente some toda aquela dor que você tava sentindo.
1: Uhum.
2: Porra, mas precisa arrebentar com a gente pra assumir a dor, né?
1: Você foi lá, arrebentou no treino, agora tem que arrebentar.
2: É um preço alto.
0: É um preço alto, mas é importante, né? E a gente percebe também o quanto é legal a gente ter a disciplina. Porque a disciplina não é você só sair correndo, acordar 5 horas da manhã. Mas a disciplina com o seu corpo é você ir pra academia, vai fazer musculação, condicionamento. Se for preciso fazer, é bom que faça a fisioterapia, a disciplina. Eu sempre falo aqui, né, Nicole? Eu entendi o real significado da disciplina no ciclo da maratona.
1: Uhum.
0: Que é você dizer não às sextas-feiras para você sair, porque você precisa... Gente, dormir cedo, 8 horas, 9 horas na cama numa sexta-feira. Só que não é uma sexta-feira, é num ciclo de 4 meses, de 5 meses, né? Então, quando eu vejo lá meu marido tomando uma tacinha de vinho, abrindo uma cervejinha gelada, eu digo, não, obrigada. Porque eu sou dessas, eu sou muito determinada, porque eu sei que eu quero correr bem. E é isso que eu vou fazer. Você lembra que na última maratona... Eu só fiz duas, né? Então, a minha última em Buenos Aires... É só duas. Em Buenos Aires, eu tive vontade de fazer número 2.
1: Uhum.
0: Quilômetro 30.
1: Ai.
0: E aí, começou a minha barriga... E eu falei, não tô acreditando. Não, eu vou conseguir. Mas não consegui. Tive que parar no banheirinho químico. Eu estava com papel higiênico no bolso? Não. Tinha papel higiênico no bolso no banheiro químico? Não. Não. Como eu fiz? Só Deus sabe, gente. Como é que eu fiz?
1: Só Deus sabe.
0: Só Deus sabe.
1: Só ele tem essa informação.
0: Mas só ele tem essa informação. Não querem saber.
2: E também
0: ótimo.
2: Ninguém quer saber.
0: Mas você sabe que no momento a gente não pensa em nada. A gente tá tão adrenado.
1: Uhum.
0: Tá tão louco. Que, meu, você vai lá, fez, acabou, você saiu e começou a correr. Só depois eu imaginei. Gente, me deu dor de barriga no meio. Que loucura. Você não pensa nada, né?
1: Não.
0: Que doideira. Então, por isso que eu falo, agora eu trabalhei melhor com a minha nutricionista. O que que eu fiz de errado para que na minha segunda maratona isso não acontecesse? Porque algo de errado aconteceu. Foi o que eu comi antes, foi durante a semana, ingeri leite, gordura, fritura. Uhum. Alguma coisa aconteceu. E aí, a disciplina. É isso que eu falo, Nicole. Você é bem disciplinada em relação a isso?
1: Ah, quando eu tenho foco pra uma prova, sim. Depois que passa, eu dou um mesinho ali que eu fico meio...
0: Ah, eu também.
1: Ah, calma, posso ali beber alguma coisa, que eu gosto de um drink, alguma coisa fora, eu não treinar tão forte. Mas quando eu tô em ciclo...
0: Mas no ciclo você é bem disciplinada.
1: Sim, eu sou chata. Eu fico assim, dormir na hora, não comer algo fora.
0: Você conversou bastante, falou, né, da sua namorada, da Eduarda e tudo mais. A Eduarda, ela corre contigo de vez em quando?
2: Isso que eu queria saber também, porque a companhia é fundamental nessa
1: hora,
2: né?
1: Sim, a paixão dela não é corrida, né? Ela gosta, acho que, mais de bike. Mas ela corre sim. Quando tem um treino, assim, um pouco mais leve, ela vem. Quando não é leve, ou ela sabe que eu vou ter que fazer força, ela vai de bicicleta.
0: Ah,
1: e fica.
0: Justo.
1: E fica, vai. É tu que quis isso, nossa. Eu fico, afi. E ela fica acelerando. Na de Porto Alegre, é bom que o percurso em volta não é, tem bastante torcida, mas não tem bloqueando assim a via. E ela foi de bicicleta por vários quilômetros. E foi muito bom, porque ela via que alguma hora parecia que dava... Acho que meu rosto mostrava, tô cansada. Ela não vai, é mental, não sei o quê. E dava uma força durante o percurso.
0: Tirado, então ela conseguiu te acompanhar
1: conseguiu
0: ali.
1: Em vários
0: na bike,
1: percursos.
0: em vários percursos, vários caminhos ali. Incrível. Inclusive, eu já vi navegando ali no seu Instagram, Nicole, você correndo com seu cachorro, o Bold, nas costas.
2: Como
0: é
2: assim?
0: Isso?
1: É, né? A gente faz de tudo. Ai, é que assim, o Bold adora correr, foi
0: assim?
1: Uma corridinha, é que assim, o Bold gosta de correr, mas ele tem um focinho achatado, que ele é um bulldog francês, não dá pra correr quilômetros com ele, né? Daí às vezes a gente corre, pega, coloca ali no, na mochila, ou que se a Duda bonitinho. Tá de bike, aí a gente coloca na bike, mas
2: nossa.
1: Ele adora correr.
0: Inclusive, pra quem está nos acompanhando no YouTube, a gente vai colocar uma foto da Duda, né? Olha aí,
1: olha aí.
0: Correndo, a namorada da Nicole, correndo com o Bold, olha que fofo.
1: A duplinha.
0: A duplinha, olha aí. Duda e o Bold, então.
2: Porque
0: correndo
2: a Duda, ela corre distâncias mais curtas, é isso?
1: Ela curte mais curta, Maratona um dia que... Eu falei pra ela, vamos maratona?
2: Não, eu me identifico. Duda,
1: quem
2: eu
1: sabe?
2: Me identifico com você, é isso aí.
1: Ela gosta do pó.
2: Mais curtas, é isso, Duda. Me identifico total, é isso aí.
0: O pó, tomar uma cervejinha
2: é
0: gelada.
2: É isso.
0: Comer um pastelzinho na feira.
2: São 5 quilômetros e o pós é da hora.
1: É bom.
0: O pós realmente é muito
1: mas
0: bom.
1: É ótimo, eu também gosto do pós.
0: Eu também. Assim como você ficou, né, um tempinho sem fazer nada, gente, eu fiquei quase 2 meses sem correr. Sério mesmo.
1: Uhum.
0: Porque eu fiquei tão, assim, tão desgastante. Tão... E eu nem imaginei fazer outra maratona. Eu falei, não vou fazer mais. Aí depois, né, passa um tempinho e a gente muda de ideia.
1: Uhum.
0: Mas é bom, porque o nosso corpo, imagina, ciclo de 30 quilômetros. É muito tempo correndo. A gente faz várias meias maratonas. Tipo assim, num sábado qualquer. 21, 25, 28, o tempo inteiro, Nicole.
1: É. Né? É. E tu mentalmente pensa, ah, sábado de novo tem lá 30 quilômetros. Por vários meses.
0: Por vários meses, então é desgastante.
1: Então, e tem, como você falou, a alimentação também tem que estar... Tá legal ali, óbvio. Tá regrada, às vezes a gente sai um pouco, mas o máximo possível tá se alimentando bem. Eu tinha uma coisa que eu não comia tanto carboidrato. Minha Nutri pegou na minha orelha, você precisa de energia. Você tem que comer carboidrato. Aprendi a comer certinho nesse ciclo.
0: Eu era um pouco noiada em relação a isso também. Não sei se você era. Eu era noiada.
1: Ah, eu era, sim.
0: Eu também. Eu falei, cara, eu vou comer carboidrato pra caramba. Vou engordar, eu não quero engordar. E não precisa umas noias assim... Mas depois eu entendi, gente.
2: Vocês correm tanto.
0: É
2: que
0: isso.
2: Não
1: é, eu aprendi, né? Quando eu tava treinando sem comer tanto, eu fiquei, tava podre depois. Não conseguia fazer nada.
0: Exatamente.
1: Eu comecei a comer e mudou tudo.
0: Olha, numa sexta-feira que antecede um longão, Galvão, eu como 2 pães de manhã, tem lanche à tarde, no almoço é macarrão, à noite é macarrão. Então você imagina, 4 fatias de, né, de pão, macarrão no almoço,
2: só que
0: macarrão.
2: No sábado, vai tudo embora.
0: Exato. No sábado vai tudo embora e você precisa dessa energia. É muito tempo. Sem contar que, pelo menos eu, como uma fatia de pão com uma geleinha também.
1: Sim.
0: Antes da corrida no sábado. Que é muito bom, você precisa correr. Não, precisa gastar essa energia, que é muito tempo. O que você come antes dessa corrida? Vai! Eu fiquei curiosa agora.
2: Não como nada.
0: Eu quero saber, você vai jejum?
2: Não.
0: Cafezinho?
2: Eu, quando eu vou correr, assim, 5 quilômetros, eu só como fruta de manhã.
0: É, uma maçãzinha? Bananinha?
2: Maçã, banana. Às vezes, uma torrada, assim, com geleia.
0: Esse é o melhor.
2: Às vezes. Mas eu faço tudo errado, Mimi. Eu não sou exemplo.
0: Não, mas não.
1: Adorei.
2: Eu faço tudo errado.
0: Ele também é break the rules. Quebra as regras.
2: Isso. Então, não serve como referência.
0: Não serve.
2: Vamos ouvir a Nicole.
1: eu tô quebrando umas regras também. Eu não sei.
0: Ô, Nicole, pra gente terminar, olha só. Vamos só, última perguntinha.
1: Tá.
0: É o nosso saquinho. Olha, o olho dela já abriu. O que é isso?
1: Tem nesse saco.
0: A nossa pergunta saideira do programa.
2: O
0: saquinho do Pace. Vai ter uma perguntinha aí pra você responder. Vamos ver. Qual que é essa pergunta aí?
1: Ai.
0: Consegue? Vamos lá. Vamos ver. Qual que é?
1: Tá, complete a frase. Eu nunca...
0: Tá, eu nunca...
1: Meu Deus!
2: Não, mas completa a primeira frase do que você nunca
0: Eu
2: fez.
0: Nunca... O quê?
1: Ai, que eu não vou falar coisas chatas, né? Ai, nunca fiz maratona de Tóquio, deixa eu ver.
0: Ela quer pensar em algo criativo, é isso?
2: É.
1: Aí eu ia falar, eu nunca corri com tênis novo, mas eu fiz isso, né?
0: Correu já.
1: Eu nunca corri uma maratona com o tênis que eu já usei, então.
0: Ah, essa foi boa.
2: Tá. Boa, tá.
0: E a próxima é?
1: Ai, eu sempre...
0: Sempre...
1: Ai, essa é a mais complexa, mas eu sempre em prova, na metade da prova... Da metade da distância, eu penso que eu tô recém começando a prova.
0: É uma boa estratégia.
2: É.
1: Eu tento esquecer tudo que eu fiz. Então, eu sempre faço isso.
0: Tá, uma boa estratégia.
1: Ninguém sabe, mas eu... Ai. Você falou sobre, né, ter um piriri no meio da prova, né? Ninguém sabe, mas eu já tive.
0: Ah, olha aí.
2: Pode acontecer.
1: Acho que muita gente tem, mas
0: ninguém conta,
1: não falamos.
0: Né?
1: Acabei de contar, vai ficar registrado aí, né, gente?
0: E a última...
1: Se eu pudesse, eu...
0: Ah, essa daí a gente já sabe. A gente jogou pro universo, não?
1: Ah, eu ia falar, era viver de corrida.
2: Aí, aê! Bacana.
1: Vamos lá.
0: Oh.
1: Vamos ver, esse papel foi bom.
0: Ai, Nicole, muito obrigada. Adorei. Sua história também é de muita superação, de muita inspiração. E continue quebrando muitas regras, continue indo para os outros caminhos, né? Seguindo outros fluxos, porque tá dando certo.
1: Tá dando, né? Tá dando. Mas obrigada.
2: Vai ainda dar muito mais certo. Parabéns, Nicole.
1: Obrigada. Obrigada também pelo convite. Foi ótimo.
0: Ah,
1: foi ótimo.
0: Maravilhoso. Parceiro.
2: Valeu, Mimi.
0: Valeu, Galvão. Obrigada. Quem sabe um dia aí vamos correr 5 km together.
2: Cinquinho together, eu garanto.
0: É isso, cinquinho. A todos vocês que nos acompanharam no Corre TMC, muito obrigada. Continue seguindo a gente aí nas redes sociais, TMC Esportes. E um beijo. Fui, porque eu sempre tô no Corre. Tchau.
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5: 3 da manhã, bom dia. O programa Brasil Soberano entrou em vigor e vai liberar 18 bilhões e 500 milhões de reais para apoiar empresas afetadas pelas tarifas dos Estados Unidos por dificuldades no comércio internacional. A medida provisória já está valendo, mas ainda precisa ser aprovada pelo Congresso. Os recursos serão utilizados para ampliar o acesso ao crédito de empresas impactadas pelas barreiras comerciais. Para candidato à presidência, Ronaldo Caiado criticou o Flávio Bolsonaro por repetir, diante de embaixadores, acusações sem provas contra as urnas eletrônicas. Caiado afirmou que o encontro poderia ter sido usado para atrair investimentos ao Brasil e também criticou Eduardo Bolsonaro, dizendo que as suas ações nos Estados Unidos prejudicam a economia e as exportações brasileiras. O senador Flávio Bolsonaro negou qualquer ligação com o Banco Master após reportagem do Metrópole sobre notas fiscais emitidas por seu escritório de advocacia. Flávio afirmou que prestou serviços a uma empresa de contabilidade, disse que as notas ligadas a outra empresa foram canceladas por falta de contratação e anunciou que vai acionar a justiça contra tentativas de associá-los ao Banco Master. A Eurofarma anunciou que vai pagar quase 93 milhões de reais em dividendos aos acionistas na próxima segunda-feira. O valor corresponde a cerca de 9 centavos por ação e faz parte da política de distribuição de resultados da empresa aos investidores. As fortes chuvas do Rio Grande do Sul já atingiram 143 cidades e deixaram mais de 200 pessoas desalojadas. A Defesa Civil registrou alagamentos, deslizamentos, granizo e vendavais. Em algumas regiões, o volume de chuva passou de 200 milímetros em apenas um dia. O presidente Lula decretou luto oficial de 3 dias pela morte do cineasta Luiz Carlos Barreto, de 98 anos, no Rio de Janeiro. Considerado um dos nomes mais importantes do cinema brasileiro, Barreto participou de filmes como Terra em Transe, Dona Flor e Seus Dois Maridos e Lula, o Filho do Brasil. O presidente destacou o legado do produtor para a cultura nacional. O cantor Roberto Carlos vai passar por uma cirurgia de vesícula nesta quarta-feira em um procedimento programado e minimamente invasivo. Segundo a assessoria, o artista está tranquilo, seguindo as orientações médicas e a recuperação não deve afetar a agenda de shows. Analistas de inteligência dos Estados Unidos investigam se a Rússia ajudou o Irã nos ataques com drones contra instalações da CIA no Golfo Pérsico. Segundo analistas americanos, Moscou pode ter fornecido informações sobre alvos e tecnologia para melhorar os drones iranianos. A investigação ainda não tem uma conclusão definitiva. A Justiça dos Estados Unidos marcou para junho de 2027 o início do julgamento de Nicolás Maduro e da esposa Cília Flores por acusações envolvendo narcoterrorismo e tráfico de drogas. Presos desde janeiro, os dois negam as acusações. A defesa de Maduro tenta arquivar o processo, alegando imunidade por ele ter sido chefe de Estado. O número de mortes por ebola na República Democrática do Congo chegou a 999, segundo as autoridades de saúde. O país já registra 2.473 casos confirmados da doença. Novos casos foram identificados nas províncias de Ituri e Kivu do Norte, onde o surto continua avançando. Três horas, 4 minutos pelo horário de Brasília. Muito bom dia a você que sintoniza a TMC. Já está no ar o seu programa favorito, eu tô falando dele mesmo, Sobremesa. E no episódio de hoje tivemos como convidado Alexandre Frota. No comando do programa estão eles, Lucas Salles, Marcelo Batista e a Mini Ruth, o trio que faz a diferença. Você fica agora com mais um episódio do Sobremesa.

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1: E pra você que tá sintonizado na TMC, sim, Transamérica agora é TMC, quem escuta sabe, seja muito bem-vindo ao Sobremesa, o seu programa favorito, comigo, Lucas Salles, e também com ela, Mini Ruth.
2: E pessoal, bora começar o Sobremesa, né, Batichinha?
3: Exatamente, meu povo, cá estamos nós mais uma vez, um dia de cada vez, porque se forem dois, a gente não aguenta, é ou não é? Estamos ao vivo no YouTube TMC News BR, por lá, deixe o seu like, se inscreva no nosso canal, você pode comentar, mandar perguntas para o nosso convidado. Falando em pergunta, a gente sempre tem aquela pergunta que a gente começa o nosso programa. Qual o WhatsApp, por gentileza, Mini Ruth?
2: É DDD11, o número 97221-1001.
3: E a pergunta de hoje é a seguinte: todo mundo tem um monte de amigo, que o cara fala, ah, sou seu amigo, mas é um tremendo filho da, né? Você sabe,
2: sempre,
3: né?
2: Tem.
3: Então, quero saber o seguinte, qual a maior enrascada, a maior roubado perrengue que você passou por causa de um amigo seu?
1: Mini Ruth?
2: Eu já saí na porrada uma vez com uma ex-amiga, porque eu sou bravinha, né? Sou um pincher.
1: Maloqueira.
2: De 1,5 metros, maloqueira mesmo. Saí na porrada porque teve uma amiga minha que foi talarica, safada.
1: E você, Batista?
3: É. Eu fui buscar uma vez um amigo bebaça na balada. E detalhe, ele perdeu o cartão, bêbado.
1: Nossa.
3: Aí eu tive que pagar uns 800 e não sei quantos real de conta.
1: Nossa.
3: Paguei do meu cartão e até hoje...
1: Filha da mãe.
3: Eu não vi esse dinheiro.
1: Venha cobrar aqui, cobra aqui no Sobremesa. Olha, eu já quase tomei uma bronca federal de uma emissora por conta de um amigo. Exatamente. É? Esse amigo me passou informação errada, fui lá, fui entrevistar uma pessoa e quase tomei uma bronca federal. Depois eu conto aqui no Sobremesa. Então você... manda pra gente no nosso WhatsApp 011 97221 1001. Manda pra gente qual o maior perrengue que você já passou por conta de um amigo. Agora, amigos, já que estamos falando de amigos, a gente gostaria de saber do Diguinho Coruja.
3: Você viu o que aconteceu?
1: Marcelo Batista.
3: Você viu só o que aconteceu? Foi parar na Sônia Abrão. Saiu no Metrópolis, no TV Fama também. Esse eu não vi porque eu já tava dormindo. Velho dorme cedo.
1: Né? Peraí, então vamos relembrar o caso. O que, que aconteceu? Na segunda-feira, agora, aqui no Sobremesa, nós recebemos ele, Diguinho Coruja, o apresentador do The Noite, radialista e amigo do Marcelo Batista.
3: Exato. E aí, o que que aconteceu? Fizemos perguntas sobre Danilo Gentili. A gente fez uma pergunta do filme, depois citamos o Danilo Gentili. E quando o Lucas fez uma pergunta, né, mais incisiva, por que que a mídia não fala do Danilo tal? Não sei por quê. Ele se levantou, ficou... Como ele ficou?
2: E o maluco ficou putaço, gente.
3: E aí foi embora do programa. Levantou e foi embora. Não respeitou nem a mim, que foi quem descobriu ele.
2: É verdade.
3: Mas depois de 2 dias, pra você ver como ele tá, depois de 2 dias, acho que depois que espalhou na mídia, ele me mandou um áudio aqui.
1: Opa, vamos ouvir então o áudio do Diguinho Coruja, que abandonou o nosso programa.
3: Ele mandou um áudio, eu vou colocar agora. Ele mandou hoje. Hoje, agora há pouco, 12:00. Olha o áudio aqui que ele mandou.
4: Batista, eu... Mano, desculpa aí pelo dia que aconteceu aquilo lá. Tava meio... sei lá, não tinha acordado direito ainda. Tava meio no modo automático. Não quero pedir desculpas aí pra você, pro Lucas principalmente, né? Pô, cheguei, o cara... foi super gentil comigo também. Pra Mini Ruth, e me comprometo aí uma próxima vez pra dar um abraço nele aí. Pô, que droga. Não era pra ter acontecido, mas aconteceu. Me desculpa. Desculpe todos que estiveram nesse vexame, vamos dizer assim.
1: E olha, você que nos ouve com seu ouvido é que vai dizer: nós aqui do Sobremesa, devemos receber o Diguinho Coruja mais uma vez, Mini Ruth?
2: Ah, eu acho eu já dei tanta chance pra homem, né? O Diguinho, eu gosto dele. É. Eu acho que ele poderia voltar sim.
1: E aí, Batista?
3: Eu também acho que o povo deve decidir.
1: Então o povo é que vai decidir.
3: É isso você que eu vai acho. Saber. Porque a voz do povo é a voz de Deus. Então bom. Você manda pelo WhatsApp 11 972211001 se o Diguinho deve ou não voltar pra gente entrevistá-lo.
1: Muito bom. Agora, falando também de amigo, vamos para a nossa entrevista de hoje. O nosso convidado de honra é mais do que de honra. Ele tem uma história fascinante. Já passou por diversas funções na televisão brasileira. Inclusive, tá no sangue. Ele é filho de um dos maiores produtores do Brasil. Ele é ator, empresário, galã, apresentador, diretor, radialista e também político. São mais de 40 anos de carreira que ele vai compartilhar com a gente aqui agora. Senhoras e senhores, vamos receber ele, o incrível, incomparável, insubstituível, Alexandre Frota!
5: Obrigado pelo convite. Muito bom estar aqui com vocês, meu Batista aqui, longa data. Amigo, quantos anos?
3: Ah, uns 35, só no mínimo.
5: 30 anos, né? É isso.
1: Tem muita história.
5: Obrigado, obrigado. Gostei de estar aqui com vocês.
1: A gente que agradece. Frota, obrigado pela sua participação.
5: E não vou abandonar o programa como Diguinho.
1: Porra, graças a
5: Deus. Já vou avisando. Podem Nossa. Perguntar qualquer coisa.
1: Você ouviu, né? Você que nos ouve com seu ouvido, você ouviu que o Frota já acabou de dedar aí. Então tá bom. Batista, por favor, faça a primeira pergunta.
3: A primeira pergunta, o Frota, você que muito tempo acho que foi escravo do seu corpo.
5: Fui.
3: Hoje você já se libertou.
5: Graças a Deus.
3: Hoje você tem uma. Você come doce, você tem uma sobremesa preferida sua?
5: Não? Eu como doce, pizza, feijoada, como de tudo, adoro. Moro com uma mulher, né, que é fitness, né? Então, é difícil. Mas eu não sigo nenhuma dieta mais, cansei disso. E se for olhar, então, o celular, aí você fica louco. Porque um dia aparece um coach de tomate falando que é legal tomate. No outro dia, fala que se você comer tomate, você pode morrer. E água e não sei o quê, e o vinho faz bem, o vinho faz mal, o sal, a manteiga. Meu irmão, então, eu vou levando a vida até onde Deus quiser, entendeu? Boa.
3: E qual que é a sua sobremesa preferida?
5: Cara, minha sobremesa preferida... Ah, eu gosto muito de bomba de chocolate aí.
1: Opa!
3: Primeiro... Com esse tamanho, você acha que não ia gostar de bomba? É,
5: bomba de chocolate.
1: Primeiro voto para bomba de chocolate. É muito gostoso, eu acho uma delícia.
5: Eu gosto
2: Mas
5: muito.
2: Mas seja sincero, tem alguma comida que não entra na sua casa? Por exemplo, a Mayra Card não deixa o Thiago Negro... Tá
5: chata pra cacete, entendeu?
2: Coca-Cola, né?
5: Deus me livre. Porra, Deus me livre. Morar com uma mulher que, porra, não entra isso, não entra aquilo, não dá, entendeu? Ela cuida da vida dela, da saúde dela, mas porra. Não, lá em casa entra de tudo. Eu sofro com isso, né? Por exemplo, ontem à noite a Fabiana dormiu e eu mandei uma pizza. Boa. Entendeu? Então tá tudo certo.
1: Se fosse casado com a Mayra Card, não ia poder.
5: Ah,
1: ia ser
5: não.
1: Traição, ia ser considerado traição.
5: Não, eu acho que cada um faz o que quer, entendeu? Independente de qualquer coisa, né? Porque as pessoas falam muito, né, sobre essa questão de você poder viver mais tempo e etc e tal, mas cara, porra, não dá. Eu acho que um dos prazeres da vida é você poder comer. E a gente mora numa cidade, num estado que a culinária é demais. Aliás, no Brasil inteiro, né? Qualquer lugar que você viajar, você chega em Maceió, Salvador, caramba, você, porra, tem comida culinária demais.
3: E Frota, você falou que a hora que ela foi dormir, você foi comer a pizza.
5: A pizza, é.
3: Eu quero saber, assim, você é pau mandado em casa ou não? A mulher manda em você?
5: Cara, a gente entra em vários confrontos, assim, porque eu sou um cara que pra mim tá tudo certo, tá tudo bem, né? E a Fabiana não, a Fabiana gosta, ela é regrada, ela tem toque, entendeu? Se eu tivesse que agora, e ela ia botar o celular aqui, isso assim, entendeu? Os três copinhos aqui, esse aqui no meio, certinho.
1: É uma mulher
5: eu
1: organizada.
5: Não, ela é organizada, ela é organizada, entendeu? Gosta de educar os filhos, sabe, da melhor maneira. Não que eu não goste, mas pra mim tá sempre tudo bem. Entendeu? Tá tudo bem.
1: E você é muito de boa, né?
5: Eu sou tranquilo nesse sentido, entendeu? Eu acho que a gente tem que curtir a vida, viver intensamente, aproveitar todos os momentos, e isso você só ganha com a maturidade. Boa. Entendeu? Você só, né, tem coisas que não tem mais por que se importar com tanta coisa e perder tanto tempo.
1: É viver uma vida sem limites. O que me faz lembrar que uma parceira sua disse que você era um gostoso sem limite. São palavras da Cláudia Raia, com quem você foi casado.
5: Isso.
1: E ela foi categórica, Frota. Ela falou assim, ele era um gostoso sem limite. Gostoso a gente entende, mas o que quer dizer sem limite?
5: É porque era todo dia sentava a borracha, né?
1: Não esperava.
5: Eu não sou o Naldo,

0: short, a camisa. Eu já tinha feito de tudo, viajado o mundo, viajado o país. É, eu tinha feito tudo que eu queria, que eu não queria. Já tinha namorado todo mundo que eu queria, que eu não queria também. Então, acho que é isso. Eu acalmei, cara. Entendeu? Parei. Aqui eu olho aquele Alexandre Frota que as pessoas olham no passado, falam, pô, mas o Frota... E eu falo, cara, é, eu sou muito diferente hoje em dia, entendeu?
1: Pô, mas você falou que parou, mas você decidiu entrar na vida da política.
0: Não, sim, sim. Aí, não, eu parei com essa coisa. O Alexandre que, porra, Batista, a gente tá...
2: Não esperava...
0: Eu não sou.
2: Eu quero saber o seguinte: você é pau mandado em casa ou não? A mulher manda em você?
0: Cara, é. Entendeu? Os três copinhos aqui, esse aqui no meio, certinho.
1: É uma mulher
0: eu
1: organizada.
0: Não, ela é organizada. Tem coisas que não tem mais por que se importar com tanta coisa e perder tanto tempo.
1: É viver uma vida sem limites. O que me faz lembrar que uma parceira sua disse que você era um gostoso sem limites. São palavras da Cláudia Raia, com quem você foi casado.
0: Isso.
1: E ela foi categórica, Frota. Ela falou assim: ele era um gostoso sem limite.
0: Uhum.
1: Gostoso a gente entende, mas o que quer dizer sem limite?
0: É porque era todo dia eu sentava a borracha, né?
2: Não esperava!
0: Eu não sou o Naldo, né? O Naldo, tu viu o Naldo falando que ele transa 32 vezes por semana e o caramba, né? Eu vi o Naldo falando isso outro dia com o André Marques. Puta, o André chorou de rir, o André caiu no chão, entendeu? Tava o André e o Bruno Gagliasso naquele programa deles lá e porra, o Naldo, pô, tu transa quantas vezes por semana? Ele falou, pô, 32 vezes. Aí os caras abandonaram o programa.
2: Agora, ô gostosão sem limites, é o seguinte: você já casou o quê? 5 vezes?
0: 5 vezes.
2: E o que que a Fabiana tem que as outras não tinham pra ela segurar esse gostoso sem limites?
0: Não, eu acho que a Fabiana, ela veio num momento da minha vida que eu tava pendurando a chuteira, o meião, a calça, o short, a camisa. Eu já tinha feito de tudo, viajado o mundo, viajado o país. É, eu tinha feito tudo que eu queria, que eu não queria. Já tinha namorado todo mundo que eu queria, que eu não queria também. Então, acho que é isso. Eu acalmei, cara. Entendeu? Parei. Aqui eu olho aquele Alexandre Frota que as pessoas olham no passado, falam, pô, mas o Frota... E eu falo, cara, é, eu sou muito diferente hoje em dia, entendeu?
1: Pô, mas você falou que parou, mas você decidiu entrar na vida da política.
0: Não, sim, sim. Aí, não, eu parei com essa coisa. O Alexandre que, porra, Batista, a gente tava em festa de segunda a segunda na noite e Easy Rider, totalmente sem destino, entendeu?
1: Entendi.
0: É, eu tive uma vida assim, e depois eu optei por não mais ficar, sabe?
1: Entendi.
0: Porque chegou uma hora que até que eu achei que, porra, eu ia morrer, cara. Porque, porra, eu falei, eu não posso, eu não queria, sabe, eu acabar que nem o Chorão acabou, e caramba. Então, eu tive uma passagem muito grande com drogas também, né? Então, porra, hoje eu tô livre já há muitos anos, e isso pra mim, eu vim pensando, né? Hoje eu tenho uma filha linda, bela, tem filho e tudo, então, eu realmente acalmei. Eu quando legal. Olho assim pra fora, sabe? Às vezes eu vou pra fora e fico me olhando e falo, porra, cara, como você realmente mudou de verdade.
3: Mas se sua vida virasse uma série, já que você viveu loucamente.
0: Tá vendida pra Globoplay.
3: Olha, que legal.
0: Vai virar.
1: É documentário ou
0: documentário, ficção? Documentário.
3: Que maneiro. Tem alguma parte da sua vida que seria proibida pra todo mundo assistir?
0: Nenhuma. Foi aí que eu acho que a gente bateu um papo. Vai ser a produção, vai ser do Afro-Reg, né? E eu acho que pra fazer uma minissérie, uma série, né? Um documentário a meu respeito, não pode ser chapa branca, entendeu? Tem que ter os dois lados. Então, acho que isso foi o maior convencimento de quem vai produzir, quem vai dirigir, é isso, porque já vai entrar, eu não vou estragar aqui o início, mas enfim, quase que eu contei aqui nisso, mas é bem assim, vai ouvir os dois lados, entendeu? Eu acho que isso que é bacana, porque senão fica arquivo confidencial do Faustão.
3: É.
0: Todo mundo vai chorar, falar que gosta e tudo. Não, tem que ter os que não gostam, os que odeiam, os que não querem ouvir falar e contar as histórias e saber como que eu saí daquela história, entendeu? Se eu saí arranhado, manchado, queimado, enfim.
2: Vai falar daquela sua passagem pela indústria pornô?
0: Vou falar, pô, essa é

0: Principalmente se, se essa não tiver, os caras...
1: Agora, você que já teve lá na indústria pornô e também lá no Congresso Nacional, onde é que tem mais sacanagem dos dois?
0: No Congresso, a pornografia tá lá dentro, entendeu?
2: É, inclusive tem uma pessoa que é muito seu fã, né? Que acabou de tirar o green card, você viu isso?
0: Ah, é a verdade,
2: seu porra. Fã, muito seu fã ainda,
0: é,
2: né?
0: Meu fã, tem toda a coleção minha de filmes, né? Essa história do Eduardo, é real, cara. Ele ficou até mais careca de tanto que ele tocava olhando meus filmes. Tu acredita nisso? É verdade, o Batista até... Mas é verdade.
2: Fiquei assustado. Ô, Frota, uma dúvida. Você tem alguns anos na política e eu gostaria que você fizesse um balanço. Quem é que mais pegou no teu pé? Pessoal da esquerda ou pessoal da direita?
0: Os dois. Os dois pegaram porque... É o seguinte, todo mundo quer ir pro céu, mas ninguém quer morrer, entendeu? Então é o seguinte, a gente vive num país preconceituoso, num país onde as pessoas falam uma coisa na frente da câmera e agem de outra maneira, né? Então eu passei por isso, eu tive dificuldade, tanto... de um lado como de outro. Por exemplo, eu já deputado federal, saindo para deputado estadual, eu tive problemas com o Rodrigo Garcia, que era o governador, para ele gravar um vídeo para mim de apoio, entendeu? Lá atrás, quando estava no Bolsonaro, e também tive problemas para que eles pudessem gravar, porque querem estar do lado, mas aí tem receios de algumas coisas, entendeu? E aí complica. E com a minha chegada em Brasília, foi bem quando explodiu a milícia digital. E a milícia digital, que agora praticamente acabou, ela era visceral, entendeu? Eles não, por exemplo, se eles quisessem atacar o Lucas, eles não iam atacar você primeiro. Primeiro eles iam atacar aqui a rádio. Depois eles iam descobrir quem era o patrocinador principal do seu programa. Aí eles iam atacar o patrocinador. Aí, atacando o patrocinador e o teu local de trabalho, criava um conflito que a diretoria ia te chamar e ia falar: Lucas, na boa, sinto muito, mas é melhor você se afastar nesse momento. Aí depois eles arrebentavam você e tua família. Então era um negócio muito programado. E eu cheguei lá nesse momento. E eu entrei pelo bolsonarismo e com 6 meses eu tive um entendimento e não quis fazer determinadas coisas que eles queriam que eu fizesse. E por isso eles entraram numa de me colocar no alambrado, de escanteio, entendeu? E aí eu sofri muito com isso, porque naquela época o Bolsonaro, que hoje está preso, tinha 70% de aprovação. Então você imagina. Eu fui fuzilado pela direita e fui fuzilado pela esquerda. Então, são os dois. E eles adoram os dois lados pegar. Eles têm duas fotos que eles adoram. Uma, que eu fiz a capa da Trip, convidado pelo Paulinho Lima, eu de noiva. Eu vestido de noiva. Eles colocam, tanto quando eles querem me atacar, eles botam, olha a noivinha, não sei que coisa e tal. E a outra é uma foto da revista G, que eu tô com uma uva na boca, abraçado a um outro cara. Eles também colocam isso. Então, a esquerda propaga aquela coisa da diversidade, e todos têm direito, e etc e tal, mas atacam me chamando de viadinho, entendeu? Fica um negócio que não dá pra você...
2: Contraditório.
0: Hipócrita, entendeu? E a direita a gente já espera, porque vem com essa força homofóbica, misógina, machista e etc e tal.
3: Mas essas brincadeiras, elas mexem com você? Porque eu acho a gente muito parecido, por exemplo. Sei. Você é muito bem-humorado, mas você também, quando mexe ali, cutuca, você tem que segurar.
0: Essas brincadeiras não mexem comigo, eu vou te explicar por quê. Porque desde que eu me conheço por gente, e principalmente quando eu fiz as novelas na Globo, eu sempre fui criticado, julgado, apontado, sempre estava lá por causa do corpo, sempre estava lá por causa disso ou daquilo, entendeu? Então eu acostumei ao longo da minha vida a receber muitas críticas e eu fui encascorando, entendeu? Eu fui criando uma casca. Então hoje eu procuro fazer... do limão uma limonada,
1: E Frota, a gente vê, a esquerda é sempre unida, né? E a direita a gente vê que tá se pulverizando
0: ali.
1: Tem gente que já é contra o bolsonarismo.
0: Tem três direitas agora.
1: E por exemplo, o Renan Santos, assim, essa outra parte da direita, como é que você vê? Você é ligado a alguma parte dessa?
0: Cara, eu acho que assim, eles são jovens, né? Eles têm uma perspectiva de sucesso ao longo dos próximos anos que vem aí, são diferenciados no seguinte sentido: não tem os vícios que os políticos antigos têm, etc. Eu acho que o Renan, ele vai chegar lá no em outubro com uma boa parcela de jovens apoiando ele, né? E vai mexer com o cenário, obviamente. Mas hoje a gente sabe que está polarizado, o país continua polarizado entre direita e esquerda, né? A direita, a extrema direita e a esquerda radical, que vão decidir lá na frente. Eu não acredito que extremamente radical, desnecessário. E depois, quando eu vi que ele ainda foi processado por difamação, né? Porque ele fez um texto contra ela. E você sabe que aqui no Brasil a gente tem a justiça é muito difícil, muitas vezes você vê a banana, né, comendo o macaco. Eu falei, eu vou me pronunciar nesse sentido, porque eu vi que o cara ia ser preso por não pagar a multa, e ele realmente não tinha o dinheiro da multa. E aí eu falei, eu pago. Entendeu? E, enfim, aí eu procurei o telefone dele, achei o telefone de um coletivo, aí falei com esse coletivo, o coletivo me passou o telefone de um advogado, que não era, até eu chegar nele. Aí falei com ele, ele me passou o telefone do advogado. O advogado não me ligava. Eu liguei para o advogado não me ligava, e a gente esperou o advogado ligar. Como o advogado não ligou, eles resolveram de outra maneira. Eles fizeram ali um apanhado, conseguiram o dinheiro, pagaram na justiça. E eu depositei pra ele na conta dele.
2: Pô, que demais. Você está ouvindo Alexandre Frota, ator, diretor, comunicador, radialista e político. Político que foi lá e ajudou um jornalista. Muitas vezes, jornalistas que vão lá e criticam Alexandre Frota. Então tome cuidado quando você vai criticar alguém sem saber, no fundo, quem ele é. Não é mesmo, menino?
3: Esse LinkedIn, ó, tem umas três páginas, rapaz. Brincadeira. Ô, Frota, deixa eu te perguntar uma coisa. Você já mudou mais de profissão ou já brigou com mais gente?
0: Ah, não, eu mudei mais de profissão. Eu não briguei com muita gente. Eu é que eu sou um cara assim, eu sou muito justo, entendeu? E eu aí, tem certas coisas que eu não aceito e vai de encontro ao sistema. E aí acaba não dando certo. Eu vou citar um exemplo daqui.
2: Por favor.
0: Eu fiquei aqui durante um ano e meio fazendo um programa aqui na rádio. O Casa Grande entregava para mim o horário. E depois de um ano, a alta cúpula da rádio veio falar que eu era muito carioca para a rede. Entendeu? E eu falei, então mentira. Eu vou embora, então, nem venho na semana que vem, então.
2: Pra deixar claro, era uma antiga alta cúpula.
1: Agora são os novos diretores.
2: Exato, agora
1: agora você passa na frente da TMC, tem uma faixa sob nova direção.
2: Sob nova
1: direção. Você falando em briga, você
0: perdeu. Mas eu achei isso chato, entendeu? Pô,
2: demais.
0: Porque o cara fala, né?
1: Falando em briga, você perdeu seu cargo de vereador por causa de um processo do Jean Willis.
0: É, perdi e retomei.
1: Agora, essa treta, ela saiu do campo ideológico e já foi pro lado pessoal ou não? Ou você não tem isso?
0: Não, isso aí foi porque eu fui fazer uma defesa de uma situação que ele não tinha gostado. Ele entrou com um processo e na época os advogados que estavam comigo não acompanharam isso. Foi julgado a revelia, quando eu vi, veio a bomba. E aí, na Câmara de Cotia, eu sou um vereador que eu trabalho, entrego, eu me dedico, eu atendo todo mundo. Tinha boa parte da Câmara que queria se ver livre de mim, entendeu? Porque eu realmente trabalhava, eu fui eleito para isso. E aí aproveitaram uma coisa com a outra e me afastaram. Eu fiquei 2 meses só afastado, mas a justiça reconheceu que eu poderia voltar e tô lá. Bem bacana.
3: E falando em Jean Willis, né? Ele que sempre defende a causa LGBTQIA+, você também fez alguns projetos de lei. referente a isso.
0: Vários.
3: Né? Você acha que a comunidade gay aprova o que você fez?
0: Sim, principalmente os projetos, né? Eu tenho uma geração nova, né? Uma geração nova agora, que meio que não conheceu o Alexandre Frota lá do passado, das revistas e etc e tal. Mas eu sei o quanto ali de 2001, que eu fiz a primeira G, até 2007, pelo menos, eu sei que eu fui um ícone para eles. E o trabalho que eu fazia era um trabalho roteirizado, porque eu não queria fazer um trabalho qualquer, como eu já tinha visto. Eu falei, não, eu vou roteirizar e vou fazer um negócio que possa incomodar, possa discutir, possa as pessoas falarem, pô, mas será que é gay ou não é gay? Entendeu? Nossa, eu gostaria, não gostaria, etc e tal. E deu super certo. Eu sei que é difícil falar isso com tanta naturalidade, mas é que para mim é natural, entendeu? Mas é óbvio que a gente, volto a repetir, a gente mora num país que muitas vezes as pessoas não aceitam isso, criticam, enfim. Então eu vivo nessa ebulição. Eu estou com 62 anos e eu não saio de dentro do vulcão. Eu estou sempre dentro da situação, entendeu? E eu tenho que conviver com isso, não vai mudar.
2: Ser quem você é também fez com que algumas pessoas criassem uma certa desavença com
0: sim,
2: você.
0: Sim, sim.
2: E não é sua culpa, porque você é quem você é. Você é essa pessoa.
0: Autoral, entendeu? Mas é óbvio que a gente, volto a repetir, a gente mora num país que muitas vezes as pessoas não aceitam isso, criticam, enfim. Então eu vivo nessa ebulição. Eu tô com 62 anos e eu não saio de dentro do vulcão. Eu tô sempre dentro da situação, entendeu? E eu tenho que conviver com isso, não vai mudar.
2: Ser quem você é também fez com que algumas pessoas criassem uma certa desavença com
0: sim,
2: você.
0: Sim, sim.
2: E não é sua culpa, porque você é quem você é. Você é essa pessoa...
0: Autêntico,
2: verdadeiro, fala tudo na cara, sempre foi assim. Desde que a gente conhece, desde a televisão, quanto ator, agora como político. E eu tenho certeza que algumas pessoas...
0: Se incomodaram.
2: Além de se incomodarem, guardam rancor.
0: Não, isso incomoda, entendeu? Porque assim, eu sou muito intenso, eu trabalho, se eu entro de cabeça num projeto, eu vou até o fim, eu sou muito intenso, e isso assusta muito as pessoas, porque as pessoas começam a falar, cara, mas o cara é muito intenso e ele tá tomando conta da situação toda, sabe? E eu, além de muito intenso, eu gosto realmente, o Batista trabalhou comigo em televisão, sabe? Eu vou desde o faxineiro até o presidente da emissora, eu junto todo mundo. Eu faço todo mundo se falar no projeto. Eu fiz coisas no SBT e na Record, que até hoje as pessoas chegam para mim e falam, pô, foi a primeira vez que juntou cenografia, iluminação, arte, direção, produção e produção de externo e tudo. Eu boto todo mundo numa sala só.
2: Que entendeu?
0: Para poder falar e explicar como é, para todo mundo saber como é, para ninguém ter dúvida. A hora de tirar dúvida é ali. Depois vamos pro embate, entendeu?
2: Muito bom, muito bom.
1: Ainda bem que ele especificou que eu trabalhei com ele na televisão.
0: É verdade.
1: Ainda bem que ele deixou claro. Agora, o Frota, dessas desavenças, eu acho que de repente você poderia. Você tem telefone de alguma pessoa que de repente você teve uma desavença e você poderia ligar ao vivo aqui no programa pra gente de repente daqui a pouco. Ah,
0: eu tenho telefone de várias desavenças aqui.
1: Mas se você ligar, você acha que a pessoa falaria com você numa boa, por exemplo, ou não?
0: Não sei, pode ser. Vamos ver se vai atender ou não. Não sei se vai reconhecer o telefone também, pode ir. Vambora.
1: Você topa? Será?
2: Será
1: que...
2: Eu quero ver.
1: Você tem que escolher, você tem que pegar aí, vai pensando em alguém. Tá,
2: e daqui a pouquinho ele vai ligar pra alguém com quem ele já tenha tido desavença, que a gente sabe que é muito. Pode ser a Cláudia Raia, Marisa Monte, quem sabe, uma namorada também dele. Pode ser que ele ligue pra alguém pra fazer as pazes ou pra brigar, não sabemos. Daqui a pouquinho. Mas antes, vamos dar uma olhada na nossa enquete do dia?
3: Vambora,
2: então. O pessoal mandou no nosso WhatsApp 011-97221-1001. O que é que o pessoal tá respondendo aí, Batista?
1: Qual o maior perrengue que você já passou por causa de um amigo? Responderam aqui o Ricardo Alves. Fui ajudar meu amigo na mudança e descobri que o plano era só eu carregar tudo na camaradagem. Ele era o único ajudante.
3: Coitadinho. Nossa, Priscila Araújo mandou o seguinte: eu fui ajudar um amigo a fazer churrasco, acabei virando garçonete na hora.
1: Jéssica Neves, ela disse o seguinte: eu defendi um amigo meu numa briga, descobri que ele estava errado e eu virei cúmplice da vergonha.
2: Nossa, isso é muito ruim. Falando em amigo, o amigo do Marcelo Batista, esteve aqui no nosso programinha de Meu Deus na segunda-feira. Tô falando do Diguinho Coruja. Ele abandonou o programa no mês, saiu, levantou e foi embora. Ficou chateado que eu havia feito uma pergunta falando sobre o Danilo Gentili. Ele falou: pô, mas é sempre isso, só pergunta do Danilo. E aí foi embora. E agora ele mandou um áudio pro Batista falando:
1: sim,
2: pedindo desculpas. Quero pedir desculpas e quero voltar no programa.
0: Que não acordou bem.
2: Não acordou bem. E agora?
1: Eu acho que ele nunca acordou bem desde que ele nasceu com aquela cara.
2: Não,
1: dele.
2: Eu digo é muito querido. Agora a gente quer saber de você: devemos ou não devemos receber de volta Diguinho Coruja?
1: É, o povo responde aí pelo 11972211001. Não queremos mais. Eu me incluo fora dessa agora, viu?
2: Né? Ó, você pode responder também no nosso chat do YouTube aqui, ó. Responda lá se o Diguinho deve ou não deve voltar no Sobremesa. Mini Ruth?
3: Eu acho que deveria. A gente tem que dar uma chance pra ele. Às vezes era falta de açúcar no sangue, galera. Eu fico maluca assim comer um docinho.
2: E ó, no nosso chat do YouTube, o @TMCNewsBR, já tem o pessoal pedindo aqui pro Frota ligar para o Diguinho. Batista, fala pro Frota ligar pro Diguinho. Também pediram para ligar pro Marco Feliciano. Então até elogiando, falando que viam ouvir o seu programa aqui na Transamérica.
0: Sabe o que, que eu acho em relação a essa coisa do Diguinho? Eu acho que as pessoas, elas têm que ter a noção de quando elas são escadas, de quando elas estão trabalhando dentro de um projeto onde tem uma figura central. Não dá pra você. Quantas capas de revista a gente vê aí? Ah, eu sou bailarina do Faustão, eu sou não sei o que do. Cara, é assim, tem o Batman e o Robin.
2: Exatamente.
0: Entendeu? Porra, não
2: que
0: tem...
2: me lembrou do seu Batman e Robin,
0: então,
2: na
0: não tem
2: nossa.
0: Como, sabe, o Robin existir se eu. Porra, o Batman não tivesse ali na parada. Então, as pessoas têm que ter isso. Eu acho, muita gente, depois de fazer projetos e etc, reclama muito. Tipo assim, eu já vi vários amigos meus que fizeram a Casa dos Artistas, que foi um sucesso, 55 pontos de audiência, derrubou lá a TV Globo durante todo o processo do programa, falar, eu me arrependo de ter feito a casa. Meu irmão, tá vivo até hoje porque fez a casa. Ali engrenou uma sobrevida, uma outra vertente, uma outra carreira e etc. E aí fica reclamando, pô, eu não devia ter feito. É isso, sabe? Eu não acho isso bacana.
2: É isso, abraços, Bárbara Paz. Dá pra entender.
1: É isso aí. É isso. Mas agora, atenção, espero que você já tenha pensado.
0: Já.
1: Espero, já pensou? Pensei. O Frota é o seguinte, ele carrega desavenças, né? Sim. Políticas, sei lá, de... afetivas, talvez.
3: Ele é treteiro, né?
1: É, ele gosta
0: muito. Tipo assim, eu já vi vários amigos meus que fizeram a Casa dos Artistas, que foi um sucesso, 55 pontos de audiência, derrubou lá a TV Globo durante todo o processo do programa, falar, eu me arrependo de ter feito a casa. Meu irmão, tá vivo até hoje porque fez a casa. Ali engrenou uma sobrevida, uma outra vertente, uma outra carreira e etc. E aí fica reclamando. Pô, eu não devia ter feito. É isso, sabe? Eu não acho isso bacana.
2: É isso, abraços, Bárbara Paz. Dá pra entender.
1: É isso aí. É isso. Mas agora, atenção, espero que você já tenha pensado.
0: Já.
1: Espero, já pensou?
0: Pensei.
1: O Frota é o seguinte: ele carrega desavenças, né?
2: Sim.
1: Políticas, sei lá, de. Afetivas, talvez.
3: Ele é treteiro, né?
1: É, ele gosta de uma treta.
2: Ele é verdadeiro e se impõe.
1: Sim. Por isso. E aí arruma inimizade com muita gente. A gente pediu pra ele escolher alguém na agenda, pegar a agenda dele de telefones e fazer uma ligação pra uma pessoa que ele teve uma desavença. E de repente a pessoa vai atender, a gente pode até falar com a pessoa, né, menino Rui?
3: Ah, é.
1: A gente pode até falar, ó, perdoa, pô, não tem nada a ver, o cara é gente boa.
3: Eu conheço, fases,
1: eu conheço o Frota há mais de 30 anos, só tem tamanho.
0: Nós nunca brigamos.
1: Só tem tamanho, esse cara tem um coração, sempre ajudou todo mundo.
2: Muita gente.
1: Então agora, pra quem será que ele vai ligar. E vai ligar ao vivo, pode, pode, pode botar.
0: Cara, eu não vou nem pensar muito. Eu tenho muitas aqui, entendeu? Tem muitas que eu amo também, que eu gosto, mas eu vou aqui, ó.
1: Deixa eu ver aqui. Põe aí no microfone, você que está acompanhando pelo YouTube.
0: Pronto.
1: Velho não sabe mexer em telefone, aí tá demorando.
0: Tá demorando. Bom, vamos lá, vamos ver. Show.
3: Botou volume? Aqui. Bora fazer as pazes com alguém.
2: Boa. Tá chamando.
0: Acho que não vai atender.
4: Alô? Alô?
0: Desligou.
3: Eu conheço essa voz.
2: Cara, quem...
0: Desligou.
2: Peraí.
0: Não, mas isso vai...
1: Essa voz é conhecida. Peraí, essa
2: é quem...
0: Cara, que merda que eu fiz, mano.
2: A gente vai pra um rápido intervalo comercial. Rapidinho. Não tem intervalo. Só um minutinho. Vamos dar uma olhada na nossa enquete? Batista, traga aí a enquete de hoje. Qual o maior perrengue que você passou?
1: De quem é essa voz?
3: Não, gente, de verdade.
1: Você ligou pra quem?
0: Porra, Batista. Caralho, não é merda isso.
2: Por quê? Amigos e amigas, estamos aqui no Sobremesa. Fecha em mim que a gente segura aqui. Estamos com ele. Olha, você sabia?
1: Meu,
2: você que tá ouvindo. Calma aí, gente. Deixa eu seguir aqui.
1: Mas fica tranquilo. Pera, deixa eu só fazer uma pergunta.
2: Diga, fala.
1: Fazer uma pergunta.
2: Problema, gente.
1: Essa pessoa pode atender celular?
2: Vambora, fecha em mim. Baixa o microfone do Batista aí. É o seguinte, estamos recebendo ele, Alexandre Frota.
1: Eu conheço essa voz.
2: Batista, por favor, vamos seguir o programa? A gente tá aqui com ele, o ator, diretor, inclusive, Alexandre Frota, senhoras e senhores, é um dos responsáveis por trazer, sabe o quê, Minigute?
3: O quê?
2: O reality show A Fazenda para o Brasil.
3: Mentira.
2: Exatamente. Por favor, Frota, é verdade? Você é um dos responsáveis.
0: Eu tô até agora sem fala, mas eu
2: não vou... Não, nada não, tá tudo bem,
0: meu Deus, vamos seguir,
2: tá tudo bem.
0: É verdade. Eu fiz a Fazenda, que é a quinta das celebridades, lá em Portugal. Fiquei em segundo lugar. Quando eu voltei pra cá, a direção da Record voou no mesmo, veio no mesmo voo que o meu. E aí a gente veio conversando, eles estavam lá pra lançar a Record Europa, então eles assistiram os últimos 10 dias do programa lá, que foi um sucesso enorme. E aí a gente montou aqui, depois de 4 anos, eu fui contratado primeiro para a Record e depois montamos o projeto. E aí veio o Carelli, que está até hoje é o diretor de núcleo dos reality shows, né? A Fazenda vai estrear agora, dia 14 de setembro, essa temporada que promete, e é um projeto que eu tenho um carinho enorme, é um projeto que eu gosto bastante e tem dado oportunidade para várias pessoas. Enfim, cada edição ela se supera, né? O brasileiro é voyeur, o brasileiro gosta dessa coisa do reality show. Eu fico muito orgulhoso de ter participado, implantado, ter participado da equipe. Adoro a Adriane apresentando, gostava muito do Mion apresentando o programa, né? Não gostava do Justus apresentando o programa. Acho que não era pro Justus ali apresentar, enfim. E na minha época foi o Brito Júnior.
2: Sim.
0: Só que o Brito Júnior foi uma imposição da Record. Sim. Porque a gente estava procurando André Marques, a gente foi conversar com o Tadeu Schmidt, a gente foi conversar com várias pessoas. E aí depois chegou um momento que não se encontrava o apresentador, e aí a direção da Record chamou o Carelli, me chamou e falou: olha, sinto muito, já passou do tempo, vamos com quem está na casa, vamos de Brito Júnior.
2: E foi uma ótima escolha, porque o Brito ficou na frente durante muitos
0: anos.
2: Ficou muito tempo. E era legal porque era o equivalente ali o Big Brother, que tinha também o jornalista.
0: O Big Brother estreia um ano depois, né? Você sabe. Não, a Fazenda estreou primeiro. Não, primeiro estreou a Casa dos Artistas. Depois, um ano depois, o Big Brother. E depois veio a Fazenda em 2008.
2: E eu adoro que quando o Frota fala do Casa dos Artistas, é impressionante. Casa dos Artistas foi o reality show lá do SBT, que começou com o Silvio, né? E aí, o Frota desistiu. No meio do programa, ele falou, cara, quero ir embora. Vou embora. E o Silvio Santos, sendo o Silvio Santos, o que, que ele fez de
3: Ruth? Bah, oi, fica, Frota. Fica.
2: Mandou o Frota de volta.
0: Cara, me chamou de volta.
2: O Silvio
0: te chamou. Tem uma coisa que acontece, que as pessoas sempre falam que eu pulei o muro e corri pela Avenida Morumbi. É mentira isso. Vamos desmistificar isso.
2: Eu achava que era verdade.
0: Não, nunca. Eu comecei o processo de sair das 6 horas, ali dentro do confessionário, olhando para a câmera, e saí às 11 da manhã. E depois que eu vi todo o sucesso que estava fazendo, o Silvio também, fui dar uma entrevista, uma coletiva, o Silvio mandou uma pessoa na coletiva, a Alice, que era assistente do Fernando Rancoleta, diretor artístico do SBT, e eu estava dando coletiva, a Alice entrou fazendo assim, ó, o Silvio tá no telefone, quer falar com você. Aí eu peguei o telefone e fui falar com ele. Ele falou, ó, faz a coletiva, faz o que você quiser. Só que às 5 horas da tarde eu queria você aqui no meu camarim pra falar comigo. Aí eu dei a coletiva e fui pro camarim dele às 5 horas da tarde. De lá, já fui direto, voltei.
2: E ele tava bravo com você?
0: Não, ele não tava bravo porque ele entendeu. Eu expliquei pra ele que ele jamais... Ele cometeu um erro durante o programa ao vivo, mostrando o vídeo do meu jogo. Em vez de ele mostrar só pro público em casa, não, ele mostrou pro público em casa e mostrou pra gente lá dentro da casa. Eu falei, se cada vez que eu mexer aqui a estratégia, você mostrar o vídeo, eu vou fazer o que dentro do programa? Nada. Então eu vou sair.
2: Você deu uma bronca no Silvio Santos?
0: Eu dei a bronca e falei mesmo pra ele, eu tava no telefone com ele e falei, Silvio, eu tô puto contigo, entendeu? Porque você errou e tudo. E quando eu cheguei no camarim, ele, na minha cara, ele falou, sabe que você tem razão?
2: Uau!
3: Olha só!
2: Não é pra qualquer um,
0: e
2: não,
0: perguntou, hein? Você quer voltar? Aí eu falei, querer eu quero, mas... Eu tava assim, como é que vai? Aí ele chamou toda a cúpula do SBT, desceu todo mundo e ele falou logo na cara. Então, metade queria e metade não queria que eu voltasse. E aí, quando ele tava começando a falar, entrou a diretora de jurídica e falou, olha, Silvio, de acordo com o artigo 35 do Pará, ele falou, ó, eu sou o Silvio, eu que pago todo mundo. Frota volta hoje às 7 da noite.
1: Rasga o contrato. E já que o assunto, já que o assunto é televisão, começamos a falar de televisão aqui com Frota. O Magrini teve aqui.
0: Sei.
1: E falou que já sofreu muito assédio na época que ele era galã na Globo e falou que isso nunca virou pauta porque era o homem que estava sendo assediado. Você já foi assediado por alguma mulher na sua época de novela?
0: Cara, eu já fui assediado por tudo que tu puder imaginar, entendeu? Por tudo e por todo mundo. Mas eu acho que naquela época não tinha essa coisa, esse politicamente correto, esse policiamento da coisa do assédio. Então eu prefiro dizer que eu não fui assediado e sim desejado.
3: Mas por tudo, todos homens famosos,
0: homem famoso. E a gente vive num mundo muito diferente, muito que tem que ser policiado, porque tudo hoje pode se tornar assédio, racismo, misoginia, machismo, gordofobia e mais um monte de bia.
1: E aproveitando que nós estamos nesse assunto, você já trabalhou com grandes diretores da televisão.
0: Muitos.
1: Hoje as coisas mudaram muito. Você já passou por alguma situação que, se fosse hoje, daria assédio moral, assédio, coisas que você fez ou que algum diretor mandou você fazer?
0: Hoje, primeiro que você... Hoje, primeiro que você não identifica mais o diretor, porque quando você vê lá, tem 7 diretores trabalhando numa mesma novela. Mas já fui, já tive problema, assim, eu amei trabalhar com Walter Avancini, mas, pô, uma vez gravando em São Pedro, em São João del Rei, tava eu, o Edson Celular, e a gente tava fazendo Chapadão do Bugre, que era um negócio de cangaceiro e tudo. A gente teve
1: de
0: que,
1: época,
0: a gente teve que depois de quebrar a cabeça, mas a mãe se perdesse um bocadinho, sabe? A gente teve que aprender a prosódia, etc e tal. E pô, a gente ia gravar meia-noite embaixo da chuva, montado no cavalo. E aí, porra, eu tava lá dentro do camarim me arrumando, e aí eu falei, porra, vai chover, os caras vão botar, né, fazer a chuva artificial. Pô, não tem uma roupa estilo aquela de plástico, de motoboy, caramba? Os caras falaram, tem. Aí eu falei, pô, eu vou botar, porque aí, porra, eu não me molho. Aí botei a roupa de motoboy e botei a roupa do cangaceiro por cima. E fui pra lá, montei o cavalo e tô lá. Porra, a roupa, cara, saiu, uma boa parte da roupa de plástico saiu pela calça do cangaceiro e ficou aquele azul cintilante, assim. Aí eu tô montado no cavalo, chovendo, daqui a pouco o Avancini. Corta! Aí saiu, veio andando, olhou pra minha cara, aí falou assim: eu não posso acreditar que você quer ser ator. É inadmissível que um cangaceiro use essa porra que você tá usando. Aí eu falei: mas o que é, Avancini? Ele falou: que é isso aqui? Aí tava a calça de plástico caindo assim pra fora. Aí o Edson quis se meter ali na situação, falando: não, Avancini. Ele falou: e você? Seus olhos verdes não me dizem nada nesse momento. Entendeu? Tá cancelada a cena. Aí cancelou a cena, cara.
1: É mesmo? Melhor é.
2: Cancelar a cena, garmagando, hein?
0: Não, pô, já passei. É, já, eu passei várias, assim. Eu tive várias situações. É, eu teve uma festa numa novela das seis, vinha no texto: festa anos 50. Eu falei: porra, eu adoro os anos 50. Porra, jaqueta de couro, calça jeans e tudo. Porra, entrei no camarim e falei pro cara: meu irmão, bota um cabelo absurdo, sabe? Parecia aquele Zé Bonitinho, cara. Porra, mandei, cara, um cabelo assim. Aí entrei no estúdio amarradaço pra gravar, figuração, os artistas, todo mundo lá. Vamos gravar daqui a pouco. O Wolf Maier tava no estúdio, na suíte. Eu ouço o Wolf falar assim: quem fez essa merda no seu cabelo? Aí eu fiquei assim, olhando, né? Falei: não é comigo, o cabelo fazia assim, ó. O aquele Zé Bonitinho, cara. Porra, mandei, cara, um cabelo assim. Aí entrei no estúdio amarradaço pra gravar, figuração, os artistas, todo mundo lá. Vamos gravar daqui a pouco. O Wolf Maier tava no estúdio, na suíte. Eu ouço o Wolf falar assim: quem fez essa merda no seu cabelo? Aí eu fiquei assim, olhando, né? Falei: não é comigo, o cabelo fazia assim, ó. Aí eu falei, todo mundo olhando: quem fez essa merda no teu cabelo? É com você, Frota, que eu tô falando. Eu falei: puta. Aí eu falei: pô, fui eu, Wolf. Você é cabeleireiro desde quando? Sai do estúdio. Saí do estúdio, vinha ele andando pelo corredor. Falou: quem fez isso? Desde quando você virou cabeleireiro? Quem mandou fazer essa merda no seu cabelo? Vai na maquiagem e tira esse cabelo, por favor. Eu falei: pô, mas é cabelo antes. Não quero mais ouvir, senão eu vou tirar você da cena. Que ele ria assim, né? Aí eu fui lá, fui embora.
2: Cara, eu gostaria que o programa Sobremesa tivesse 4 horas de duração, porque o Frota, ele vai preencher as 4 horas só com histórias incríveis. Frota, eu queria te dar o direito de resposta. Seguinte, saiu hoje uma notícia que o ator Mário Gomes deu um depoimento sobre você.
0: Eu vi.
2: Você viu?
0: Vi.
2: Ah, então ótimo. Então você pode falar sobre o depoimento?
0: Posso. Eu gosto muito do Mariola, que eu chamo ele de Mariola, e já ajudei ele muito na vida dele. Ele passou por sérios problemas. Vocês sabem que ele foi um cara que foi o maior galã que a TV Globo teve nos anos 80 e até o início dos anos 90. O Mário passou por um problema sério com o Daniel Filho, porque ele saiu com a Beth Faria, isso todo mundo sabe.
2: Ele disse: poxa, o Alexandre me decepcionou um pouco com a postura dele de mudar de lado político. Achei que não concordo.
0: É isso.
2: Acho que a gente tem que ter um caráter, entendeu?
0: Isso.
2: Acho que faltou ali um pouco de se vender. Não sei o que aconteceu, mas eu gosto do Alexandre. Sempre gostei
0: muito.
2: Fui um defensor dele, uma espécie de conselheiro, reclamou o Mário Gomes.
0: Isso. Então, mas aí eu te pergunto: pô, o Gabigol jogava no Flamengo e foi pro Santos. E aí, por causa disso, ele é sem caráter, né? O jogador de futebol, ele joga no time que você é apaixonado e daqui a pouco ele é vendido pra outro time, daqui a pouco ele é emprestado pra outro time. Então eu não acho, eu acho que você, independente de qualquer coisa, a gente tem que saber separar, entendeu? O que ele pensa politicamente, o que você pensa politicamente, o que eu penso politicamente. A gente não pode deixar de fazer um programa desse porque, o fulano só pensa desse lado ou desse lado. Então ficou muito chato isso. Eu adoro ele, jamais vou rebater. Ele sabe que eu tenho um caráter, sempre ajudei ele e ele vai morar sempre no meu coração. Essa é a resposta que eu tenho pra ele.
2: Pô, a melhor resposta é o amor, não é mesmo?
1: Mas na época da novela ele metia a mala, não metia a mala
0: não. Ah, não, na época da novela. É porque ele era o maior galã de todos. Naquela época ele chegava e o Mário foi um cara que tipo, chegava no meio da cena da novela e falava assim: gente, dá pra vocês entenderem que o sucesso da novela sou eu? Dá pra vocês entenderem que sou eu a audiência da novela? Então vamos, faz aí do jeito que eu quero. Ah, mas o autor, não, deixa o autor. Vamos fazer, ó, anda você pra lá, você vem pra cá.
1: Ele dirigia.
0: Ele fazia tudo, cara, assim, porque ele era realmente, era a época que as novelas davam 70 pontos de audiência, 80 pontos de audiência, entendeu? Porra, e ele sabia o que ele tava fazendo.
3: E essa notícia é fresquinha, saiu hoje.
2: Saiu hoje.
3: E já saiu muita coisa sobre você também, Frota.
0: Eu acredito.
3: Tem alguma manchete que se você pudesse apagar sobre você, você apagaria?
0: Não, eu vou te falar. Outro dia o Eric Johnson falou uma coisa que é assim: ah, porra, todo mundo tem que se arrepender de alguma coisa. Eu acho que a gente tem que se arrepender mesmo, resetar a vida, procurar outros caminhos, etc e tal. Mas eu sou um cara que eu não olho pro retrovisor, porque tudo que eu fiz, eu fui o culpado. Tudo que eu procurei, tudo que eu fui atrás, as escolhas foram minhas, entendeu? Então eu não posso ficar remoendo isso, olhando pro retrovisor e falando: pô, poderia ter feito diferente? Poderia ter feito diferente. Você se arrepende? Cara, até me arrependo, mas eu não posso apagar e não quero apagar nenhum tipo de manchete que tem aí, porque essa é a minha história, entendeu? E eu acho muito estranho quando eu vejo algum grande artista falando: pô, tô contratando uma empresa pra apagar o meu passado. Meu irmão, o passado tá aí, o nome diz, é passado, eu não vou poder. Todo mundo sabe o que eu fiz, o que eu não fiz, e etc e tal. Então, porra, eu não tenho esse direito comigo mesmo, entendeu? Eu tenho que arcar com as consequências.
2: E com estas palavras, a gente vai encerrando a nossa entrevista com ele, o inoxidável, que nunca vai se deteriorar.
0: Nem vamos revelar pra quem eu liguei, né? Por favor.
2: Vamos deixar isso
0: vai
2: quieto.
0: Vai dar merda.
2: Deixa isso quieto.
0: Não, vai dar merda mesmo, de verdade.
2: Olha, você... Vou até aproveitar. Se você quiser, põe aí no chat do nosso canal do YouTube, @TMCNewsBR, pra quem o Frota ligou. Vamos ver se Deus você acerta.
0: Não coloque, não vamos dar vazão nisso.
2: Bom, Frota, muito obrigado pela sua participação. Que você siga fazendo muito sucesso em todos os meios. Seja na televisão, na política, na sua vida pessoal. Que você seja cada vez mais feliz.
0: Obrigado, quero agradecer. Pô, quando eu soube que era o Batista no comando aqui, você, e agora vocês me apresentaram, né? A Mini, que de Mini não tem nada, né?
3: Entendeu? O tamanho, parece um desodorante perto de você, viu?
0: Mas, ó, agradecer. Obrigado também à direção da rádio, todos vocês. Vamos falar mais e você, por favor, faça de novo uma temporada daquela pra gente poder se divertir no teatro, que foi uma das coisas mais legais que eu fiz na minha vida, improvisando.
2: E você foi o melhor convidado do espetáculo que eu participava. Senhoras e senhores, muito obrigado. Amanhã nós temos mais sobremesa pra você.
1: Que isso? Acabou
0: de entrar aqui. Eu sou fã desse cara, mano.
2: Eu vou explicar pra quem está nos
0: ouvindo. Eu era louco pra conhecer esse cara aqui.
2: Rodrigo Alvarez.
3: Acabou de invadir o estúdio, Rodrigo Alvarez.
2: É muito bom.
3: Expulsando a gente daqui.
2: Você vê, né?
1: Olha só.
2: Vamos então.
1: Lindo momento. Até que enfim, hein? Veio trabalhar na emissora, só fica em casa no home office.
2: Amigos e amigas, é o seguinte: a sobremesa vai ficando por aqui e amanhã a gente está de volta. Obrigado pela sua audiência. Um beijo, um queijo e até amanhã. Tchau, tchau, pessoal. Valeu!

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3: Muito bom dia, uma ótima quinta-feira para você que sintoniza a TMC. Hoje é dia 23 de julho, seja muito bem-vindo e muito bem-vinda ao Amanhã TMC. Eu sou o Diego Andrade e eu te faço companhia ao vivo até às 5 da manhã. Aqui no Amanhã TMC você fica por dentro de tudo o que aconteceu de mais importante no noticiário do Brasil e do mundo, além de saber das primeiras notícias que vão impactar aí a sua quinta-feira. Se você está em Belo Horizonte, Recife, São Paulo, Brasília, Curitiba e Rio de Janeiro, eu deixo meu muito obrigado a você que sintoniza a TMC. O WhatsApp está aberto para você participar, manda sua mensagem, comenta sobre as principais notícias aqui do Amanhã TMC no 119-7221-1001. 119-7221-1001.
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2: Vamos às principais manchetes do programa de hoje. O programa Brasil Soberano entrou em vigor e vai liberar 18 bilhões e 500 milhões de reais para apoiar empresas afetadas pelas tarifas dos Estados Unidos e por dificuldades no comércio internacional. A medida provisória já está valendo, mas ainda precisa ser aprovada pelo Congresso. Os recursos serão usados para ampliar o acesso ao crédito de empresas impactadas pelas barreiras comerciais. Pré-candidato à presidência Ronaldo Caiado criticou Flávio Bolsonaro por repetir, diante de embaixadores, acusações sem provas contra as urnas eletrônicas. Caiado afirmou que o encontro poderia ter sido usado para atrair investimentos ao Brasil e criticou Eduardo Bolsonaro, dizendo que suas ações nos Estados Unidos prejudicam a economia e as exportações brasileiras. O senador Flávio Bolsonaro negou qualquer ligação com o Banco Master após reportagem do Metrópolis sobre notas fiscais emitidas por seu escritório de advocacia. Flávio afirmou que prestou serviços a uma empresa de contabilidade, disse que as notas ligadas às outras empresas foram canceladas por falta de contratação e anunciou que vai acionar a justiça contra tentativas de associá-lo ao Banco Master. E a Eurofarma anunciou que vai pagar quase 93 milhões de reais em dividendos aos acionistas na próxima segunda-feira. O valor corresponde a cerca de 9 centavos por ação e faz parte da política de distribuição de resultados da empresa aos investidores. As fortes chuvas no Rio Grande do Sul já atingiram 143 cidades e deixaram mais de 200 pessoas desalojadas. A Defesa Civil registrou alagamentos, deslizamentos, granizo e vendavais. Em algumas regiões, o volume de chuva passou de 200 milímetros em apenas um dia. O presidente Lula decretou luto oficial de 3 dias pela morte do cineasta Luiz Carlos Barreto aos 98 anos no Rio de Janeiro. Considerado um dos nomes mais importantes do cinema brasileiro, Barreto participou de filmes como Terra em Transe, Dona Flor e Seus Dois Maridos e Lula, o Filho do Brasil. O presidente destacou o legado do produtor para a cultura nacional. O cantor Roberto Carlos vai passar por uma cirurgia de vesícula nesta quarta-feira, em um procedimento programado e minimamente invasivo. Segundo a assessoria, o artista está tranquilo, seguindo orientações médicas, e a recuperação não deve afetar a agenda de shows. Analistas de inteligência dos Estados Unidos investigam se a Rússia ajudou o Irã nos ataques com drones contra instalações da CIA no Golfo Pérsico. Segundo analistas americanos, Moscou teria fornecido informações sobre alvos e tecnologia para melhorar os drones iranianos. A investigação ainda não tem uma conclusão definitiva. A Justiça dos Estados Unidos marcou para junho de 2027 o início do julgamento de Nicolás Maduro e da esposa, Cília Flores, por acusações envolvendo narcoterrorismo e tráfico de drogas. Presos desde janeiro, os dois negam as acusações. A defesa de Maduro tenta arquivar o processo, alegando imunidade por ele ter sido chefe de Estado. O número de mortes por ebola na República Democrática do Congo chegou a 999, segundo as autoridades de saúde. O país já registra 2.473 casos confirmados da doença. Novos casos foram identificados nas províncias de Ituri e Kivu do Norte, onde o surto continua avançando. Muito bom dia a você que sintoniza a TMC. Vamos à previsão do tempo para todo o país nesta quinta-feira. Curitiba, o dia é nublado, com possibilidade de garoa de manhã e as aberturas de sol à tarde. À noite, o tempo passa a ser chuvoso. Mínimas de 18 e máximas de 11. Em São Paulo, a quinta é de sol com algumas nuvens e chuva passageira. À noite, o céu fica nublado e pode chuviscar. Máximas de 21 e mínimas de 14 graus. No Rio de Janeiro, o sol aparece entre nuvens, noite com pancadas de chuva, máximas de 28 e mínimas de 17 graus. Já em Belo Horizonte, o dia é de sol sem nuvens. Não chove. Máximas de 30 e mínimas de 15 graus. Para fechar em Recife, tem sol com nuvens. Chove rápido durante o dia e à noite. Máximas de 26 e mínimas de 24 graus. O governo federal anunciou uma nova linha de crédito para ajudar empresas prejudicadas pelas tarifas dos Estados Unidos e por conflitos internacionais. Os detalhes chegam com Murilo Hernandes.
3: O presidente Lula anunciou a liberação de 18 bilhões e meio de reais em linhas de crédito para empresas afetadas pela sobretaxa de 25% aplicada pelos Estados Unidos e pelos impactos econômicos do conflito no Oriente Médio. Os recursos fazem parte da terceira etapa do Plano Brasil Soberano, administrado pelo BNDES. Do total, 13 bilhões e meio de reais serão destinados pelo Tesouro Nacional e 5 bilhões de reais virão de recursos do próprio banco. O financiamento atenderá a empresas dos setores da indústria, agricultura, pecuária, mineração e pesca. Para ter acesso ao crédito, será necessário manter os postos de trabalho e evitar demissões provocadas pela perda de mercado no exterior. Segundo o governo, as negociações com os Estados Unidos continuam travadas após a inclusão de exigências consideradas inaceitáveis pelo Brasil, como mudanças nas regras do PIX e na legislação sobre minerais críticos. O vice-presidente Geraldo Alckmin explicou como o programa deve ajudar o setor produtivo.
4: Foi aprovada uma lei, a Lei da Reciprocidade, por unanimidade. Unanimidade. É um processo que tem um conjunto de etapas, passando por audiências públicas, enfim. A ideia não é retaliação, né? Não é retaliação. Diz que olho por olho, o que pode acontecer é dos dois ficarem cegos, né? Então, a reciprocidade é, olha, nós estamos sendo injustiçados e nós queremos corrigir isso. Nós temos instrumentos para fazê-lo, no momento oportuno, da forma adequada.
3: Representantes de setores exportadores, como rochas naturais, madeira, móveis e máquinas, também defenderam a continuidade das negociações entre Brasil e Estados Unidos. O presidente da Associação Brasileira de Rochas Naturais, Thales Machado, pediu cautela antes da adoção de novas medidas comerciais.
5: Está evoluindo bastante a questão diplomática, né? Ampliou os produtos que ficaram fora da taxação. Tem outros produtos ou setores que estão num diálogo importante, que está evoluindo. Então, a impressão que nós tivemos, né, a mensagem que o ministro passou para a gente, é que o país está preocupado com essas empresas, esses setores exportadores, e a gente acredita muito que a gente vai criar soluções, cara.
3: O governo acompanha agora a decisão dos Estados Unidos sobre a possível entrada em vigor de uma tarifa adicional de 12,5% prevista na seção 301 da legislação comercial americana. Caso a medida seja confirmada, o Palácio do Planalto poderá anunciar novas ações de apoio ao setor produtivo.
2: O pré-candidato à presidência, Flávio Bolsonaro, questionou a confiança dos dados contidos nas urnas eletrônicas. O repórter Adrian de Almeida traz os detalhes.
6: Após a repercussão de algumas falas questionando a segurança das urnas eletrônicas, o senador atacou o presidente Lula, dizendo que o atual governo manipula as informações para desinformar. Em um vídeo postado nas redes sociais, ele também explica que teve dados fiscais vazados nesta semana e logo afirmou que se tratou de um serviço advocatício prestado dentro da legalidade, mas que tentaram usar essa informação para tentar descredibilizar ele. Flávio disse ainda que essa empresa foi supostamente usada pelo ex-banqueiro Daniel Vorcaro para fazer pagamentos a algumas pessoas, mas que não é o caso dele.
7: Eu fiz um trabalho para uma empresa, fui contratado para isso, prestei serviços advocatícios, tudo certo, relação completamente legal e privada. E em outra oportunidade, eu não aceitei trabalhar para esta empresa chamada Copenhagen.
6: Segundo Flávio, em uma outra oportunidade, ele não aceitou o trabalho e que inclusive chegou a cancelar duas notas fiscais envolvendo a empresa. Em outra oportunidade, Flávio colocou em xeque a confiabilidade das urnas eletrônicas em um encontro com diplomatas e representantes de 40 países. Ele afirmou que o Brasil utiliza urnas fabricadas por uma empresa venezuelana e citou um relatório da CIA que apontou o envolvimento da companhia em fraudes nas eleições da Venezuela em 2012.
8: Há uma denúncia por parte do governo americano de suspeitas de fraudes em processo eleitoral eletrônico, em especial na Venezuela, inclusive utilizando uma documentação do próprio Serviço de Inteligência americano, a CIA, apontando sobre a possibilidade de vulnerabilidade do sistema eletrônico de votação.
6: O Partido dos Trabalhadores, o PT, está avaliando acionar o Tribunal Superior Eleitoral contra o senador Flávio Bolsonaro por ataque sem provas às urnas eletrônicas.
2: O senador e pré-candidato à presidência da República, Flávio Bolsonaro, decidiu reforçar sua segurança após, segundo ele, o número de ameaças que recebe ter aumentado. No último, Flávio afirmou que não usaria a equipe de segurança da Polícia Federal, a qual os candidatos têm direito durante a campanha eleitoral por não confiar no atual chefe da PF. Agora, o pré-candidato ao PL disse que terá uma escolta privada e que vai usar colete à prova de balas de forma permanente. A TMC conversou com Marcio José de Campos Verde, que é consultor de segurança, para entender como funciona esse tipo de proteção.
9: O Brasil é um país continental e normalmente esses candidatos vão circular em vários estados e cidades, vão ter encontros com públicos, discursos, visitas. Isso vai exigir uma análise de risco de cada local com antecedência. Isso envolve o meio de transporte, onde ele vai ficar, onde é o evento, onde ele vai pernoitar, se ele vai usar qual modal de transporte, rodoviário, aéreo, eventualmente alguma outra situação que ele possa ir até de barco. Muitas localidades do Brasil são acessadas via fluvial, tá certo? E aí isso vai fazer, com base nessa agenda, que não é fácil, é muito complexa e longa, a segurança pessoal vai ter que se programar, manda pessoas antes, manda pessoa acompanhando para ir montando toda a segurança dele. Basicamente é isso, é um grande desafio para qualquer candidato se acompanhá-lo. A segurança pessoal, ela tem prioridades. Em primeiro lugar, proteger a vida, a integridade física, a imagem e proteger as pessoas ali no entorno dele. Esse é o papel da segurança pessoal. E aí o que acontece? Tem um trabalho conjunto da administração, da direção, de toda a campanha. Ele tem que montar uma agenda, a segurança pessoal tem que saber com antecedência, que ele vai justamente dimensionar. Olha, então o senhor vai chegar no aeroporto aqui, vai pegar tal caminho, a segurança pessoal pode avaliar, vamos dizer que tenha 3 caminhos possíveis, mais longo, mais perto. A segurança pessoal vai analisar os 3 caminhos, vai falar, este é mais seguro, mas vamos avaliar o B, porque no dia pode ter uma quebra de uma carreta, fechou uma estrada, e algumas cidades você chega no aeroporto e você não está na cidade, você está na região ao redor, próxima. E isso a segurança pessoal tem que fazer, o plano de rotina, o plano de contingência. Com base nos compromissos, ele vai definindo, por exemplo, pessoas acompanham, pessoas esperam no local com antecedência, vai fazer nesse evento, já tem uma outra equipe indo para o próximo evento, levantando o itinerário, se está em ordem, a questão do hotel, a questão do próprio local do evento, que pode ser um restaurante, pode ser um local público, um auditório, pode ser uma escola, pode ser um local particular. Tudo isso vai ter que ser analisado antes. Quando você tem um órgão público, no caso a Polícia Federal, ela tem uma série de informações de inteligência, conforme vocês mesmos iniciaram uma tratativa de conversa, ou seja, eles têm bastante informações, isso tudo ajuda no planejamento. O que acontece é que uma parte privada vai fazer o planejamento, conforme eu expliquei, qual local vai, o itinerário, volta, ida, o transporte, uma série de situações. Eventualmente, como a gente está falando de uma pessoa que também já foi político, é político, ou seja, pode ser que ele tenha também, pelo Senado, teve uma análise da polícia do Senado, fez toda uma análise dele, de outras pessoas, pode também ter acesso a algumas informações. Ou seja, aí depende da forma como ele vai encaminhar. Com certeza, a Polícia Federal tem acesso a uma série de informações que uma empresa...

0: desafiadora e muito trabalhosa. Então, realmente, é importante toda a informação para ajudar no planejamento. Mas é realmente um grande desafio, infelizmente.
1: O Ministério das Relações Exteriores recomendou que brasileiros evitem 9 países do Oriente Médio devido à guerra entre Estados Unidos e Irã. O repórter Adrian de Almeida traz os detalhes.
2: Em comunicado oficial, o Itamaraty aconselha que brasileiros não visitem o Irã, Israel, o sul do Líbano e Iêmen. Além disso, o governo brasileiro pediu a suspensão de viagens que não são essenciais para outros países na região, como a Síria, Iraque, Jordânia, Catar e Arábia Saudita. O território da Faixa de Gaza também deve ser evitado. Orientações para brasileiros que estão ou precisam ir aos países afetados pelo conflito também foram divulgadas. Entre as medidas de segurança, é recomendado evitar multidões e protestos, monitorar a imprensa da região e não deixar o local de residência sem antes verificar as condições de segurança. Os brasileiros devem acompanhar canais oficiais das embaixadas do Brasil e seguir as instruções das autoridades locais. O alerta é feito após forças norte-americanas atacarem o território iraniano em retaliação a investidas contra 3 embarcações no Estreito de Hormuz. Em resposta, mísseis e drones foram lançados contra os Estados Unidos. Com a volta das operações militares, o memorando de entendimento firmado entre americanos e iranianos deixou de ser cumprido, acabando com o cessar-fogo e a reabertura do Estreito de Hormuz. As negociações diplomáticas seguem paradas enquanto o cenário de violência permanece incerto.
1: O Tribunal Superior Eleitoral decidiu manter em 2026 o mesmo limite de gastos das campanhas presidenciais de 2022. Os detalhes chegam com o Ângelo Sfé.
3: Com a decisão do TSE, os candidatos à presidência da República estão autorizados a investir nas campanhas R$ 88 milhões e 900 mil reais no primeiro turno. Em caso de segundo turno, haverá um acréscimo de mais R$ 44 milhões e 400 mil. Para quem vai disputar uma vaga de deputado federal, o teto de gastos está fixado em R$ 3 milhões 170 mil reais. Enquanto isso, campanhas para deputado estadual podem investir até R$ 1.270.000 reais. Os limites autorizados para as disputas de governador e senador variam de acordo com o tamanho e a população de cada estado. O plenário do Tribunal Superior Eleitoral manteve os mesmos valores das eleições de 2022 devido à ausência de mudanças na legislação. Além disso, o fundo eleitoral permaneceu no mesmo patamar. Segundo a Corte Eleitoral, a decisão, portanto, considera o equilíbrio financeiro entre os partidos e preserva as políticas de inclusão.
1: E o Partido Liberal corre para definir os planos de campanha para as eleições deste ano. A cúpula da legenda confirmou interesse na candidatura de Michele Bolsonaro ao Senado. O Rafael Felitti traz as informações.
4: Após uma reunião entre o senador Rogério Marinho, o presidente do partido Valdemar Costa Neto, e o senador Flávio Bolsonaro, o PL confirmou que Michele Bolsonaro é o nome preferencial da legenda para disputar o Senado pelo Distrito Federal. Michele lidera as pesquisas de intenção de voto na capital, mas ainda não decidiu se concorre ao cargo. Rogério Marinho ressaltou a importância dela para a legenda. Embora ela nunca tenha disputado uma eleição direta, Michele é vista como uma liderança no campo da direita. Isso ficou claro, principalmente nas eleições de 2022, quando ela atuou como cabo eleitoral de Damares Alves. Damares foi eleita virando contra Flávia Arruda, que tinha o apoio do PL e do ex-presidente Jair Bolsonaro. O movimento tenta selar a paz na família Bolsonaro. Recentemente, divergências públicas entre Michele e Flávio Bolsonaro sobre as estratégias para 2026 expuseram rachas internos dentro do PL. O deputado Eduardo Bolsonaro chegou a classificar a exposição dessas críticas como imaturidade. No entanto, Valdemar Costa Neto minimizou os atritos, afirmando acreditar em uma reconciliação para fortalecer a pré-campanha presidencial de Flávio. O próximo passo dessa articulação vai ocorrer na Convenção Nacional do PL em São Paulo. Michele foi convidada e deve dividir o palanque com o presidente argentino Javier Milei e Flávio Bolsonaro. O evento vai oficializar a caminhada de Flávio rumo ao Palácio do Planalto.

0: O ex-deputado Eduardo Bolsonaro e o ex-governador de Goiás e pré-candidato à presidência da República, Ronaldo Caiado, trocaram críticas nas redes sociais. Rodrigo Vicente, de Brasília, tem as informações.
1: Caiado chamou o ex-deputado cassado Eduardo Bolsonaro de pateta. Diz que a diferença entre o personagem da Disney e o que ele chama de pateta da política brasileira é que o personagem infantil é bem intencionado, embora atrapalhado, mas inofensivo, enquanto o outro tropeça nos Estados Unidos. Para o ex-governador, a queda pode custar caro ao Brasil, atingindo a indústria, as exportações e os empregos, em uma clara alusão ao tarifaço. Toda essa discussão começou porque Caiado criticou a concessão do Green Card a Eduardo Bolsonaro, que está em alto exílio nos Estados Unidos. Ele alega perseguição política. O pré-candidato à presidência do PSD escreveu em uma rede social que o benefício da residência permanente nos Estados Unidos não deveria servir a Eduardo, mas ao produtor rural brasileiro que deseja competir no mercado norte-americano. Bem, horas depois, Eduardo respondeu com ironia, questionando o silêncio de Caiado sobre as condenações relacionadas ao 8 de janeiro. Eduardo ainda publicou imagens com Caiado ao lado de ministros do Supremo Tribunal Federal, entre eles Gilmar Mendes e Flávio Dino, ambos agraciados com o título de cidadão goiano.
0: E a World Comércio Atacadista de Combustíveis ainda pode recorrer da decisão da Secretaria da Fazenda. A empresa teve a inscrição estadual suspensa por indícios de irregularidades. A repórter Érica Levigardi tem todos os detalhes.
2: A Secretaria de Estado de Fazenda do Rio decidiu abrir um processo administrativo para investigar se a World Comércio Atacadista de Combustíveis estaria realizando operações em nome de um contribuinte ligado ao grupo do empresário Ricardo Magro, controlador da refinaria Refit, a antiga refinaria de Manguinhos. A medida foi adotada após a suspensão da inscrição estadual da empresa por indícios de irregularidades. O processo pode resultar até no cancelamento definitivo da inscrição estadual da World. Com o registro suspenso, a empresa fica impedida de emitir notas fiscais e adquirir mercadorias, embora ainda possa recorrer da decisão. Segundo a pasta, os órgãos de fiscalização identificaram indícios de que as operações estariam sendo realizadas pela Direcional Distribuidora de Derivados de Petróleo, inscrição estadual que está impedida desde o início do mês passado. A Direcional é apontada como uma das distribuidoras de combustíveis integrantes do Grupo Fit, controlado por Ricardo Magro. O empresário está foragido desde que teve a prisão decretada pelo ministro André Mendonça do Supremo Tribunal Federal. A Refit é investigada por suspeitas de fraudes fiscais e é apontada pelas autoridades como um dos maiores devedores de tributos do país. A World Comércio Atacadista de Combustíveis ainda pode recorrer da decisão da Secretaria da Fazenda.
0: E a França se tornou o primeiro país da União Europeia a proibir o acesso de menores de 15 anos às redes sociais. O texto foi aprovado pela Assembleia Nacional por 279 votos a 81, depois de passar pelo Senado. Medida deve entrar em vigor a partir de setembro e também proíbe o uso de celulares no ensino médio. O governo francês afirma que o objetivo é proteger crianças e adolescentes da hiperconexão. Agora, o debate se concentra em como verificar a idade dos usuários e fiscalizar plataformas digitais. Cláudia Costin, especialista em políticas educacionais e presidente executiva do Instituto Salto, durante entrevista ao TMC 360, percutiu a medida e a gente ouve agora.
3: Esse passo foi acertado. É muito importante proteger crianças de algo que vem sucedendo, infelizmente, especialmente nas redes sociais. Quer dizer, as crianças não só têm uma exposição a celulares assim muito forte, que acaba viciando, mas há outros problemas como pornografia enviada para criança. Muitas vezes o algoritmo seleciona, ao saber que é criança ou adolescente, conteúdos completamente inapropriados para a idade, e o vício acontece. A Austrália foi o primeiro país a dar esse passo, o Reino Unido também foi na mesma direção, e a França é o primeiro país da União Europeia a adotar essa medida. Ela é acertada, o Brasil precisa avançar nessa direção, mas como você bem falou de maneira implícita, Não basta fazer isso. É importante educar a criança para, quando ela se torna um pouco mais velha, quando ela chega aos 15 anos, para navegar com segurança no, nas redes sociais, para não se viciar, para ter um tempo de vida ao ar livre, porque a França também proibiu no ensino médio, como foi falado aqui. E por quê? Porque acontece o seguinte, lá já era proibido na educação infantil e no ensino fundamental, mas no recreio, não é só nas aulas que o celular funciona como um distrator, no recreio, os jovens ficavam cada um no seu celular. Escola não é só para aprender conteúdo, é para aprender a viver em grupos, em comunidades, em sociedade.
4: Professor, acho que em relação aos malefícios das redes sociais, não temos dúvida alguma. Eu queria falar sobre a proibição. Nós vemos que há uma tendência no mundo de proibir, de restringir o acesso às redes sociais, mas restringir o acesso às redes sociais não significa que as crianças e adolescentes não vão ter acesso por outros meios, a, por exemplo, conteúdo de pornografia e tudo mais. Agora, o papel da educação, da conscientização, aí talvez esteja também nesse combo conscientizar os pais sobre todos esses malefícios. Isso. Ainda é importante, professora, porque eu comecei essa pergunta dizendo que já é tido, já sabemos os malefícios. De fato, sabemos todos?
3: Olha, nós, muita gente já sabe, né? Quando o Brasil proibiu o uso de celular em escola, houve uma discussão com a sociedade e que partiu, por incrível que pareça, de pais de alunos, um grupo de mães e pais procurou o poder público para criar uma lei semelhante à que havia já sido criada no Rio de Janeiro. Então, é uma decisão correta, mas é importante que os pais entendam que quando a criança não está na escola, se eles pais, nos horários de refeição, estão lá só olhando para o celular, o adolescente vai fazer o mesmo, ele não vai associar horário de lazer a ter um lazer saudável com os amigos, a ler um livro, a ir ao ar livre, fazer esporte ou alguma coisa assim. Ele vai associar lazer a celulares, inclusive redes sociais. Então, educação midiática é importante na escola. E, ao mesmo tempo, os pais têm que entender os riscos que seus filhos estão correndo. Para quem quiser recomendação de um livro, o Jonathan Haidt escreveu um livro muito interessante e triste, porque mostra uma realidade difícil, chamado Geração Ansiosa. Está em português, vale a pena olhar e procurar entender o que está acontecendo. E recomenda Jonathan Haidt tirar o celular do quarto quando a criança for dormir, porque muitos professores reportam que as crianças chegam exaustas na escola porque passaram a noite nos seus celulares.
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0: Vamos às principais manchetes do programa de hoje. Os familiares das 62 vítimas do acidente com o avião da Voepass terão acesso antecipado nesta quinta-feira ao relatório final do Centro de Investigação e Prevenção de Acidentes Aeronáuticos, o CENIPA. Os parentes participarão de uma reunião reservada com os investigadores responsáveis pela apuração. No encontro, serão apresentadas as principais conclusões da investigação técnica e os familiares poderão esclarecer dúvidas antes da coletiva de imprensa prevista para o fim da tarde. O objetivo é evitar que os parentes tomem conhecimento das conclusões pelos meios de comunicação. A tragédia aconteceu em 9 de agosto de 2024 em Vinhedo, no interior paulista. Pai flagrado chutando a própria filha de 3 anos no Paraná foi denunciado pelo Ministério Público por tortura e lesão corporal. O homem de 31 anos, que não teve o nome divulgado, está preso. Na denúncia, o MP pediu para que a revisão preventiva dele seja mantida. Segundo a investigação, o crime de tortura aconteceu nos meses de junho e julho. Foi apurado que o homem submeteu os dois filhos a castigos como ajoelhar sobre tampinhas de garrafa e grãos de pipoca e feijão. A Justiça do Distrito Federal determinou que a influenciadora Virgínia Fonseca retire das suas redes sociais em até 48 horas os conteúdos de divulgação de apostas que não seguirem regras de transparência. A decisão foi divulgada nesta quarta-feira. O desembargador atendeu a um pedido do Ministério Público que recorreu de uma primeira decisão que havia negado a suspensão imediata dos anúncios de Virgínia vinculados ao site da casa de apostas Blaze. Se o conteúdo que segue as regras não for removido em até 48 horas, foi fixada uma multa de R$100 mil. O ex-técnico da seleção brasileira, Carlos Alberto Parreira, apresentou uma melhora no quadro clínico e a previsão é que seja transferido para uma unidade semi-intensiva até o fim desta semana. Segundo o boletim médico, Parreira está lúcido, colaborativo e com função renal estabilizada. De acordo com o hospital, ele não precisa mais fazer diálise. Parreira está internado desde 16 de junho com diagnóstico de inflamação pulmonar. Jovens de baixa renda inscritos no CadÚnico, estudantes e idosos terão direito à meia entrada nos Jogos da Copa do Mundo Feminina de 2027. A venda dos ingressos será organizada pela FIFA, que já abriu um cadastro para os torcedores interessados em receber informações sobre o início da comercialização das entradas para a competição. O Mundial vai ser disputado entre 24 de junho e 25 de julho, com partidas em 8 cidades brasileiras, incluindo Belo Horizonte, Brasília, Fortaleza, Porto Alegre, Recife, Rio de Janeiro, Salvador e São Paulo. Operações contra o PCC estão cada vez mais presentes no noticiário. E normalmente essas operações ligam a organização criminosa com o sistema financeiro do país. Em entrevista para a TMC, o economista e doutor em finanças Hugo Gerbi comentou o cenário e a gente confere agora.
6: Professor, o título, vou começar de uma maneira diferente hoje, o título do seu livro que saiu ano passado é Economia do Crime. Como explicar esse conceito? Porque vira e mexe a gente ouve, né? E até soa um pouco incômodo aos nossos ouvidos. Economia do crime, economia da droga. Como é que é esse conceito para a gente explicar para as pessoas como é que funciona esse mecanismo de entrar no mercado, no sistema financeiro, né?
7: Pois é, a economia do crime é uma disciplina dentro da ciência econômica. Na ciência econômica, ela trabalha essencialmente com os incentivos econômicos também do ser humano, é uma ciência social, né? E dentro dessa disciplina, nós temos algumas teorias que explicam que o ser humano, assim como você tem um incentivo ao trabalho, você tem um incentivo a oferir renda, né? Por outro lado, você também, e quando eu falo você, eu digo o Estado, né? O Estado, de forma geral, pode incentivar ou não o indivíduo a cometer crimes, delitos, né? A principal teoria que trata da economia do crime é de um economista chamado Gary Becker, que ele fala essencialmente que o Estado ele pode, de forma implícita, gerar incentivos para a sociedade para o cometimento de crime. Então, eu trato no meu livro, esse livro faz parte de uma trilogia sobre o desenvolvimento econômico, né? E é o primeiro livro dessa trilogia, e ele trata sobre a economia do crime. O segundo livro é a economia da família. Família é importante para, né, para o desenvolvimento econômico de um país. E o terceiro é a economia da religião.
4: Hugo, agora para quem está escutando a gente, nós temos dois pontos finais, ou seja, um início e um fim. A gente tem a questão financeira das facções criminosas do PCC, que nós entendemos que é o mais importante a ser sufocado pelas operações e para conseguir começar a pensar em algo que seja parecido com desmantelar as operações do PCC, que não é mais apenas tráfico de drogas. Então a gente tem essa questão financeira e a gente tem a questão que chega às pessoas, que é assalto na rua, que é realmente o crime atuando na rua. Entendemos que para coibir os crimes, a insegurança, a violência, nós precisamos desmontar as facções criminosas. Mas como é que isso de fato, em que momento é que de fato essas operações contra os braços financeiros, elas chegam às ruas, chegam àquilo que as pessoas sentem no dia a dia, a sensação de insegurança, ao medo, ao roubo de celular, enfim, aquilo que os brasileiros todos enfrentam. Nós estamos falando de PCC, PCC lembra muito mais São Paulo, mas as facções criminosas, elas estão espalhadas pelo Brasil inteiro.
7: Pois é, a sua pergunta é muito interessante, porque ela vai de encontro com a essência do livro, né, que é esse incentivo à criminalidade. Então, dentro desses dois exemplos que você deu, o primeiro exemplo é o crime financeiro, né, o que a gente chama de crime econômico, e o segundo, ele acaba sendo um crime, entre aspas, mais corriqueiro, que é um roubo de celular, um furto. Corriqueiro para nós, né? Dependendo do país, não há. O primeiro ponto dessa análise é justamente você tirar esse incentivo. Hoje, na percepção do criminoso, esse crime ele acaba sendo vantajoso, né? Um crime, por exemplo, econômico no Brasil tem baixíssima penalidade. Baixíssima penalidade. Vou dar um exemplo para vocês. Um crime que pode dar até prisão perpétua nos Estados Unidos. Aqui no Brasil nós não temos notícia de sequer de uma pessoa presa, condenada, que chama insider trading. O que é o insider trading? Né? É um crime onde a pessoa tem uma informação privilegiada no mercado financeiro, ela vai lá e usa isso a favor dela. Né? Isso é gravíssimo. Eu não tenho dúvida que existe isso no Brasil, mas você não tem ninguém condenado. A questão também da lavagem de dinheiro, isso é gravíssimo, né? As pessoas, existe essa percepção de que ela vai ser condenada, mas logo ela vai ser solta, né? Então, de fato, precisa ter um pouco mais de essa percepção de que a criminalidade no Brasil não compensa. Penas mais duras, principalmente para quem tem dinheiro, e penas que realmente essa pessoa fique presa, não saia daqui a um ano, dois anos, porque são crimes milionários, bilionários às vezes, onde a pessoa... a gente tem casos no Brasil de pirâmides financeiras de criptomoeda que a pessoa ali tira da população 100, 200, 300 milhões de reais, ela fala assim, olha, eu vou ficar dois, três anos preso e depois eu saio com todo o meu dinheiro. Então, assim, essa percepção de que o crime compensa precisa acabar no Brasil, seja por um crime de furto ou roubo de celular, seja por um crime maior em termos financeiros de lavagem de dinheiro. Esse é o primeiro passo. A partir daí tem outras medidas que a gente pode tomar em termos... E o direito econômico anda junto com... O direito e a economia andam juntos nessa disciplina, né, para que isso reduza no Brasil.
6: Então, Hugo, a gente tem aí a brecha, né? A gente tem as facilidades, portanto, para que isso aconteça, e a gente tem falhas na fiscalização. Né? Como você colocou, muitas vezes a autoridade não consegue chegar e quando chega há condições para que o criminoso, ou enfim, a instituição, se livre, de certa maneira, fazendo com que o crime compense, na palavra popular. Né? Então, você colocou aí algumas mudanças, e essas mudanças... Né? Aproveitando que a gente está num ano em que propostas serão colocadas à mesa para eleições, tanto nos estados como no governo federal, de onde que partiriam esses próximos passos? Seria do Poder Judiciário? Seria do Legislativo? A responsabilidade do Executivo também é envolvendo Polícia Federal? A Polícia Federal faz o que pode? Mapeia mais ou menos isso para a gente, por favor.
7: Primeiro passo... A gente tem que ter uma proposta de leis, né, mais duras, né, isso parte do legislativo, depois em conjunto com o executivo para aprovar. Então essas duas casas, né, Congresso, Senado, precisam ter esse projeto de lei para que endureça crimes econômicos, principalmente, né? Porque o crime econômico ele é gravíssimo, ele tira do Estado, ele tira da população dinheiro de arrecadação que pode ser usado para construir hospitais, creches. Né? Nós tivemos um caso agora do INSS, uma fraude bilionária, uma fraude bilionária que tirou do Estado 2, 3 bilhões de reais e ninguém foi preso. Ninguém foi preso. Nós temos a fraude do INSS, que é um escárnio na sociedade, bilhões de reais. Eu não estou vendo ninguém ser preso, o que em outro país seria um escândalo nacional. Aqui no Brasil, ninguém foi preso. Ou seja, o que a gente, em termos de economia do crime, está mostrando para a sociedade? A gente está demonstrando para a sociedade que o crime compensa, né? E isso acaba sendo uma grande hipocrisia, porque, teoricamente, crimes menores, de menor potencial ofensivo, está sendo combatido, né, com uma dureza, às vezes, exemplar, e esse tipo de crime que faz com que a sociedade brasileira não evolua, porque é um impeditivo de desenvolvimento econômico, né, não estamos tomando nenhuma atitude. Então, a gente precisa primeiro mudar a lei, e não só mudar a lei, né, aplicar a lei, né, e também ter capacidade de investigar. Se for ver até nas forças policiais, no judiciário, por exemplo, muito magistrado não vai ter um entendimento muito amplo de crimes de mercado financeiro, por exemplo, insider trading, né? Que não tenho dúvida que acontece todo dia no Brasil, né? Então, isso precisa ser um pouco mais discutido e aplicado na prática, no dia a dia no Brasil.
0: Subiu para 1.099 o número de pessoas desabrigadas pelos temporais no Rio Grande do Sul. A Defesa Civil confirmou que 143 cidades já foram afetadas pelo transbordamento dos rios. Luiz Fernando traz as informações.
8: A cidade de Lajeado, na bacia do rio Taquari, é uma das mais afetadas pelas fortes chuvas. Mais de 200 pessoas foram acolhidas em abrigos públicos do município. Os estragos em mais de 140 cidades foram causados por enchentes, vendavais e chuvas de granizo, de acordo com a Defesa Civil. O município de Paraí, na Serra Gaúcha, registrou mais de 200 milímetros de chuva em apenas um dia. Os dados são do painel de monitoramento do governo gaúcho. O governador Eduardo Leite se manifestou nas redes sociais sobre o atendimento à população, que está recebendo alertas desde o último final de semana.
9: Estamos emitindo esse cell broadcast, a mensagem, para alertar a população, e os planos de contingências dos municípios estão sendo acionados, as defesas civis municipais estão devidamente orientadas, sabem aí o que fazer, quais as populações precisam ser removidas e as áreas que serão impactadas para proteger a nossa população.
8: As bacias dos rios Taquari e Caí ultrapassaram a cota de inundação e seguem em alerta vermelho, com níveis superando os 20 metros. Apesar das enchentes registradas nos últimos dias, o Instituto Nacional de Meteorologia não emitiu novos alertas relacionados ao volume de chuvas em território gaúcho.
0: E imagens divulgadas pela polícia mostram a atuação de bandidos em assaltos de caminhões na linha vermelha, uma das principais vias expressas do Rio. O repórter Leonardo Rezende é quem tem os detalhes.
10: A investigação que levou à operação contra um esquema de roubo e carga de medicamentos oncológicos de alto valor e revenda para hospitais públicos e particulares começou a partir de um assalto no dia 31 de janeiro. Na ocasião, o motorista foi abordado por criminosos na linha vermelha, uma das principais vias expressas do Rio, e levado para o Complexo da Maré, onde a carga foi descarregada por mais de 15 homens, alguns deles armados. Imagens de câmeras de segurança do caminhão mostram o momento da abordagem e a estratégia dos criminosos usando carros e motos para abordar o veículo. Em depoimento, o motorista ainda contou que os bandidos chegaram a oferecer participação no esquema em troca de informações privilegiadas sobre futuras cargas. Segundo a Polícia Civil, essa prática era comum para manter o esquema funcionando. Os investigadores reuniram vários registros de roubos feitos nas principais vias do Rio. Depois dos crimes, os medicamentos passavam por receptadores até chegar ao principal operador do esquema, que criou empresas de fachada para repassar os medicamentos aos setores público e privado. O delegado André Prates destacou que os órgãos eram enganados ao comprar os medicamentos sem saber que eram roubados.
11: O que mais nos surpreende é que eles participam de processo licitatório na modalidade tomada de preço. Obviamente, aquele que recebe a mercadoria roubada é aquele que fatalmente terá a melhor proposta. Ocorre que as unidades públicas de saúde, portanto, estão sendo enganadas e adquirindo medicamentos de origem criminosa, sem saber.
10: Os investigadores identificaram que os criminosos compravam empresas antigas e já sem atividade para aumentar as chances de vencer licitações públicas. Ao todo, 25 empresas de fachada foram usadas por Stefano Montovani Fernandes, apontado como o chefe do esquema. Só com ele, os policiais encontraram caixas de medicamentos avaliadas em 4 milhões de reais. Apenas os casos já identificados provocaram prejuízo estimado em mais de 22 milhões de reais às empresas vítimas, além dos potenciais impactos à saúde pública. O esquema movimentou mais de 33 milhões de reais.
0: O órgão responsável pelo planejamento metropolitano do estado passa por uma reformulação após entrar na mira do Ministério Público. Quem tem os detalhes é a repórter Luísa Rodrigues.
12: Uma semana após a operação do Ministério Público do Rio, que investigou um suposto esquema de corrupção no Instituto Rio Metrópole, a autarquia iniciou uma reestruturação administrativa. As mudanças começaram depois que o então presidente do Instituto, Davi Perini Vermelho, conhecido como Didê, foi preso durante a ação. Com isso, o secretário estadual de governo e do Gabinete de Segurança Institucional, Roberto Lisandro Leão, assumiu interinamente a presidência. Entre as primeiras medidas da nova gestão estão a exoneração de 30 cargos comissionados, a troca de 2 diretores, a nomeação de novos gestores e a suspensão do pagamento de todos os contratos até a conclusão de uma auditoria. Um grupo de trabalho formado pelo Instituto Rio Metrópole e pela Controladoria Geral do Estado terá 30 dias para analisar os contratos em vigor. A operação da MP, realizada no último dia 9 de julho, resultou na denúncia de 11 pessoas por organização criminosa, corrupção passiva, fraude à licitação e lavagem de dinheiro. Segundo o Ministério Público, o grupo direcionava licitações para empresas previamente escolhidas e desviava recursos públicos por meio de contratos da autarquia. Criado em 2018 para planejar políticas públicas da região metropolitana, o Instituto Rio Metrópole ganhou uma nova fonte de recursos após a concessão da SEDAI. Em 2023, passou também a executar obras e intervenções urbanas. De acordo com o Ministério Público, foi a partir da ampliação dessas atribuições e do crescimento do orçamento que ocorreram as irregularidades investigadas. Durante a gestão de Didê, o Instituto movimentou cerca de 480 milhões e o esquema sob investigação envolve contratos que somam mais de 86 milhões de reais.
0: O Ministério Público do Paraná denunciou o homem filmado dando um chute na filha por tortura e lesão corporal. A investigação apontou que ele cometia uma série de agressões contra os próprios filhos. O repórter Luiz Fernando traz os detalhes.
8: O homem é investigado por tortura na modalidade castigo e lesão corporal contra os próprios filhos, de 3 e de 5 anos. Segundo a investigação, ele obrigava as crianças a ficarem ajoelhadas sobre tampinhas de garrafa PET e grãos, além de agredir as vítimas dentro de casa. O caso ganhou repercussão depois de o acusado ser filmado dando um chute na filha caçula enquanto caminhava com ela na calçada em Francisco Beltrão, no sudoeste do Paraná. A promotora de justiça Silvia Escaeta Donati se manifestou sobre os fatos que levaram à apresentação da denúncia.
13: Durante a investigação, nós colhemos elementos relativos aos outros dois fatos. Lesão corporal em detrimento do filho mais velho, de apenas 5 anos, que teria recebido um golpe com um pedaço de madeira no rosto. Além disso, segundo as oitivas das próprias crianças, o denunciado os obrigava, em data ainda incerta, mas certo que nesse ano de 2026 ainda, obrigava os filhos a permanecer ajoelhados sobre tampinhas de garrafa PET e grãos de pipoca feijão com o objetivo de provocar intenso sofrimento físico e mental. Com base nesses fatos é que foi promovida a acusação.
8: A promotoria do Ministério Público pediu a manutenção da prisão preventiva do acusado, decretada dias após o vídeo com as agressões repercutir nas redes sociais.
0: O Sindicato dos Rodoviários do Rio realizará uma assembleia nesta quinta-feira para decidir os próximos passos da greve. O repórter Leonardo Rezende tem as informações.
10: A quinta audiência de conciliação entre rodoviários e empresas de ônibus do Rio terminou novamente sem acordo. Com isso, o estado de greve dos motoristas segue mantido. As partes discutem a demanda da categoria, que cobra melhores condições de serviço. As negociações no Tribunal Regional do Trabalho se arrastam desde o início do mês, quando os rodoviários chegaram a paralisar as atividades por 3 dias. O que muda a partir de agora é que o TRT estabeleceu um período de 10 dias para que as partes apresentem as propostas finais. A partir disso, a Justiça decidirá, em colegiado, a legalidade da greve. Mas caso o Sindicato dos Rodoviários ou o Rio Ônibus façam uma nova oferta que seja aceita pela outra parte, a negociação pode ser reaberta no tribunal. O Sindicato dos Motoristas fará uma assembleia nesta quinta-feira, às 16h, onde serão discutidos os próximos passos da greve. A diretoria, no entanto, considera difícil uma nova paralisação diante da decisão do Tribunal Superior do Trabalho, que obriga a operação de 80% da frota em caso de paralisação. Nesta quarta, o Rio Ônibus manteve a proposta de aumento salarial de 5% e subiu para 6% a recomposição da cesta básica. A categoria, no entanto, já havia rejeitado uma proposta praticamente idêntica na semana passada. Os rodoviários cobram um reajuste de 12% no salário, o pagamento de hora extra pelos 30 minutos trabalhados durante o intervalo de almoço, além de plano de saúde e vale alimentação de R$ 1.000. As empresas alegam que não podem subir a proposta por dificuldades financeiras.
0: E o ex-técnico da seleção brasileira, Carlos Alberto Parreira, não precisa mais fazer sessão de diálise. Parreira está internado há mais de um mês e está com a função renal estabilizada. A repórter Érica Livigardi tem as informações.
2: O ex-técnico da seleção brasileira, Carlos Alberto Parreira, apresentou uma melhora no estado de saúde e deve ser transferido para a unidade semi-intensiva até o fim desta semana. A informação foi divulgada nesta quarta-feira pelo Hospital Samaritano Barra, da Rede Américas, na zona sudoeste do Rio de Janeiro. Segundo o boletim médico, Parreira está lúcido, colaborativo, traqueostomizado e com a função renal estabilizada. O hospital informou ainda que ele não precisa mais fazer sessões de diálise. Parreira está internado desde o dia 16 de junho para tratar uma inflamação pulmonar. Ele segue sob os cuidados do pneumologista intensivista Arthur Viana e da equipe multidisciplinar do Hospital Samaritano Barra.
0: E olha que interessante, o interior de São Paulo vai ganhar aquele que promete ser o maior parque temático da América Latina, o Cacau Park. O projeto da Cacau Show aposta em experiência do consumidor e entretenimento para ir além da venda de chocolate.
14: Segundo o fundador e CEO da empresa, Alexandre Costa, a proposta é acompanhar uma mudança no comportamento do consumidor.
15: A gente percebe já há algum tempo, né, que o consumidor não quer mais trocar dinheiro por produto. O comércio não é mais como já foi no passado. As pessoas querem sentir. Né? Querem viver histórias, querem conhecer sobre os produtos.
14: O parque está sendo construído em Itu, no interior paulista, com investimento de mais de 2 bilhões de reais apenas na estrutura principal, valor que pode até ultrapassar os 3 bilhões, considerando todo o complexo ao redor, incluindo grandiosos hotéis. A ideia é transformar o universo do cacau em uma experiência imersiva, com 5 áreas temáticas que vão desde civilizações antigas até o futuro.
15: O Cacau Park, ele conta a história do cacau, né? E a manifestação dele. Então, nós temos 5 universos, 5 mundos. A gente está trabalhando para que seja um lugar desses que as pessoas, que seja um dia, 2 dias de visita, que as pessoas guardem na história. Então, todo o parque está sendo desenvolvido com muito cuidado, com muito carinho, com muito critério.
14: Com mais de 950 mil metros quadrados, o Cacau Parque começou a ser construído no início de 2025 e está com a previsão de ser finalizado no final de 2027, com os parques e os hotéis inclusos. Entre as atrações já reveladas está a Enigmaia, a primeira Madhouse da América Latina, um brinquedo que cria ilusões sensoriais e promete fazer o visitante sentir que tudo está se movendo, mesmo parado. Ao todo, o parque deve contar com mais de 70 atrações, além de hotéis, comércio e estrutura para receber até 50 mil visitantes por dia. E além do turismo, o empreendimento também deve movimentar a economia. A expectativa é de gerar mais de 1.500 empregos diretos e indiretos durante as obras e outros 3 mil na operação total. A inspiração vem de grandes parques internacionais como os de Orlando, mas com um diferencial. A proposta é de criar uma experiência brasileira, baseada em histórias, memória afetiva e, claro, muito chocolate.
0: E as mais de 600 atividades da Festa Literária Internacional de Paraty, a FLIP, começaram nesta quarta-feira. O evento toma conta do Centro Histórico de Paraty, no Rio de Janeiro, com centenas de mesas oficiais e programações paralelas nas casas parceiras. A Orides Fonseca é a grande homenageada na mesa de abertura da programação oficial. E quem traz todos os detalhes é a Rebeca Renz.
16: O primeiro dia de FLIP foi marcado pela abertura oficial e paralela da festa. Enquanto as casas montavam os últimos detalhes para receber os visitantes, os poetas Augusto Massi e Marília Garcia abriam o palco principal com o lançamento de um poema escrito especialmente para a Festa Literária Internacional de Paraty. A homenageada desta edição é Orides Fontella, uma poetisa que ficou conhecida por suas obras contemporâneas da época. A intenção da curadoria foi justamente retomar a obra da artista para as novas gerações. Marília Garcia, poeta ensaísta, conta sobre a importância de homenagear Orides tantos anos após a sua morte.
17: Ela traz para o centro do debate uma autora muito importante, uma obra curta, mas bastante contundente, assim, e múltipla também, com muitas camadas de leitura, e traz essa autora que ficou bastante restrita para um círculo mais de poetas, né? E agora vai poder ser lida, né, por um público mais amplo.
16: Para os próximos dias, a expectativa é alta. Personalidades internacionais, como Andrei Kurkov, falando sobre a guerra da Ucrânia, e Kamel Daud, tratando de colonialismo, vão marcar presença na programação oficial desta quinta-feira. Conceição Evaristo, Marcelo Freixo e Marcela Ceribelli são apenas alguns dos nomes que vão ocupar as mais de 40 casas parceiras ao longo do dia.
0: Tá aí. E assim encerramos Amanhã TMC desta quinta-feira. O programa teve a minha apresentação, Diego Andrade. Muito obrigado pela sua companhia, que seu dia seja leve, produtivo e cheio de boas notícias. Você fica agora com o Start TMC com a Fernanda Câmara e o Rafael Tebas. Uma ótima quinta e até amanhã.
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1: Cinco em ponto. Muito bom dia. Está começando mais uma edição do Start TMC. Seja bem-vindo. Você que está em Brasília, em Belo Horizonte, no Rio de Janeiro, no Recife, em Curitiba, em São Paulo também. O Start TMC está no ar comigo, Rafael Tebas, e com Fernanda Câmara. Bom dia, Fernanda.
2: Muito bom dia, Rafael Tebas. Bom dia para você que acompanha o Start TMC. Vamos que vamos. É pré-sexta-feira, então já se prepara. Nós vamos te informar sobre tudo o que está acontecendo no Brasil e no mundo para você saber de todas as notícias, de todas as polêmicas, repercussões, para você guiar o seu cotidiano. 5:01, você pode participar com a gente no WhatsApp, no 11972211001 e também no @TMCNewsBR. Daqui a pouquinho a gente vai ler a sua mensagem. Bora lá com o Start TMC.
1: Governo libera 18 bilhões de reais para empresas afetadas pelo tarifaço dos Estados Unidos.
2: Pacote de crédito atende exportadores e setores estratégicos atingidos pelas tarifas de 25% impostas pelo governo Trump, com foco na manutenção de empregos e na competitividade.
1: Setores alertam para impactos no emprego, faturamento e competitividade da indústria brasileira. Esse é um dos destaques que o Start TMC traz nesta quinta-feira, dia 23 de julho, e tem mais.
2: Escritório de Flávio Bolsonaro emitiu notas para empresa ligada ao caso Master.
1: Documentos de R$500 mil foram cancelados no mesmo dia. Senador afirma que recusou prestar serviços à empresa e diz que não recebeu os valores.
2: Centro de Investigação e Prevenção de Acidentes Aeronáuticos, o CENIPA, divulga nesta quinta-feira relatório final sobre queda do avião da Voepass.
1: Documento apresenta as conclusões da investigação técnica sobre o acidente em Vinhedo, que matou 62 pessoas, e aponta os fatores que contribuíram para a queda da aeronave.
2: INSS reduz fila em 74%, mas ainda tem 1 milhão e 600 mil pedidos de benefícios em análise.
1: Temporais atingem 169 cidades do Rio Grande do Sul e deixam mais de 1000 pessoas fora de casa.
2: Na previsão do tempo, frente fria muda o tempo e leva chuva a diferentes regiões do país.
1: E no esporte, é o Campeonato Brasileiro que está de volta, 19ª rodada. O Palmeiras venceu o Coritiba por 3-1 e o Flamengo, para alegria de Fernanda Câmara, e o Flamengo goleou a Chapecoense por 4-0.
2: O Cruzeiro bateu o Internacional por 2-1 e o Atlético Paranaense derrotou o São Paulo também por 2-1. Mais dois jogos fecham a rodada hoje. 5:03.
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2: Adivinha o que vem agora? Você que é o nosso fiel escudeiro sabe. É o giro de repórteres em todas as regiões para você ficar por dentro de tudo o que acontece. A gente vai começar pela capital federal. Brasília registra movimentações na economia e na política com foco no anúncio sobre tarifas dos Estados Unidos e nas articulações dos partidos. O governo federal mantém a lei da reciprocidade em análise, enquanto a Federação PP e União Brasil comunica neutralidade na disputa para o Palácio do Planalto. Vamos ver esse compiladão com o Murilo Hernandes.
3: Bom, pessoal, para essa quinta-feira, Brasília registra movimentações na área da economia e também na área da política. Na economia, o ministro do Desenvolvimento, Indústria, Comércio e Serviços, Márcio Elias Rosa, declarou que o governo não recuou na opção de usar a lei da reciprocidade econômica contra as tarifas impostas pelos Estados Unidos. De acordo com o ministro, o texto legal continua à disposição do executivo para aplicação no momento em que houver a necessidade. O governo agora aguarda para esta sexta-feira o anúncio de Washington sobre a incidência da taxa de 12,5% para definir os passos da resposta. Na política, o presidente do PP, o senador Ciro Nogueira, comunicou ao pré-candidato candidato Flávio Bolsonaro que o PP e o União Brasil não integrarão a coligação do PL na disputa para a presidência da República. Essa decisão estabelece a neutralidade das siglas em âmbito do país e libera os diretórios nos estados para a formação de palanques. O movimento retira ao PL o tempo de propaganda em rádio e televisão da federação e a indicação do nome para a vaga de vice-presidente.
2: 5:05, eu falei pra vocês, adivinha o que vem agora? Aí, chamei o Murilo, mas não era, era a previsão do tempo. Mas
1: parabéns.
2: Tudo bem. Não,
1: muito bom,
2: mas,
1: muito bom.
2: Mas tudo bem, gente, a gente deu uma invertida, foi assim, é combinado, mentira, gente, eu pulei mesmo. Eu acho que só porque virou o tempo e as temperaturas caíram, eu desprezei a previsão do tempo. Mas vamos lá. Previsão do tempo para você se programar. Vamos começar pela região sul. Em Curitiba, o dia é nublado, com possibilidade de garoa pela manhã e aberturas de sol à tarde. À noite, o tempo passa a ser chuvoso e aí máxima de 18 e mínima de 11.
1: Região sudeste do Brasil, em São Paulo, a quinta de sol, algumas nuvens, chuva passageira. Aliás, você que está no 100.1 de São Paulo, já está chovendo, garoando em alguns pontos da capital paulista nessa manhã, agora 5:06. Mas bom, para fechar aqui em São Paulo, a máxima de 21 e a mínima de 14 graus.
2: No Rio de Janeiro, o sol aparece entre nuvens, à noite com pancadas de chuva, a máxima é de 28 e a mínima de 17.
1: Em Belo Horizonte, a quinta-feira é ensolarada, não deve chover, máxima de 28 e mínima de 14.
2: Em Brasília, o dia é de sol, sem nuvens, não chove. Olha só a máxima, 30 graus e mínima 15.
1: E na região nordeste, vamos para o Recife aqui para a gente fechar a previsão do tempo. Sol com nuvens, chove rápido durante o dia e à noite, máxima de 26, mínima de 24, né? Você vê que é realmente um tempo bastante estável hoje no Recife, vai ser assim, segundo o Instituto Nacional de Meteorologia. 5:07.
2: Bom, e como a gente já falou com o Murilo, agora é a vez do...
1: Agora a gente vai com o Brian Valencio pelo seguinte, ó. No Paraná, é uma sessão que poderia caçar uma vereadora, esse assunto já vem se arrastando, a gente tem falado bastante sobre essa pauta aqui no Start TMC, mas essa sessão que poderia caçar uma vereadora da capital acabou suspensa por decisão da justiça. E aí teve confusão, enfim. A gente vai ouvir agora essa história e outros destaques também da política do Paraná com o Brian Valencio.
4: Pois essas duas informações também foram obtidas em primeira mão aqui pela TMC Paraná. E a primeira delas é a anulação pelo Tribunal de Justiça de um julgamento que ocorreria na próxima sexta-feira na Câmara de Vereadores de Curitiba. É um processo de cassação contra a vereadora professora Ângela, ela que é a primeira parlamentar eleita pelo PSOL na cidade. O que está acontecendo? Basicamente, vereadores de oposição a acusaram de ter produzido panfletos ensinando estudantes da rede municipal a usarem drogas. Ela nega e diz que essas cartilhas tinham objetivo educacional e de entender os riscos que as drogas, as mais diversas drogas, causam, principalmente na fase de desenvolvimento. Esse processo chegou até a fase final, pedindo a cassação de Ângela, e iria para julgamento do plenário na sexta-feira, mas agora, por uma decisão liminar, o TJ anulou essa sessão por considerar que há uma série de nulidades e que, inclusive, caso Ângela seja cassada, é um prejuízo difícil de ser revertido. Então, agora, o plenário do TJ vai analisar essa liminar que foi concedida em favor da professora Ângela para decidir se a Câmara pode ou não marcar um outro julgamento. Mas, por enquanto, Ângela segue como vereadora de Curitiba. E o outro caso é uma articulação e aí a nível de eleições, a nível estadual. O deputado federal Nelson Padovani, do Progressistas, não vai concorrer à reeleição. Isso porque ele deve ser um dos suplentes na chapa de senador do deputado estadual e presidente da Assembleia Legislativa, Alexandre Cury. Foi um acordão feito pelo governador Ratinho Júnior, que é do PSD, para aproximar dele o Republicanos de Alexandre Cury e o Progressistas de Nelson Padovani, e aí naturalmente trazendo o União Brasil, porque hoje tem a federação entre União Brasil e Progressistas em vigor. E aí, como que fica essa chapa? Sandro Alex é o candidato de Ratinho Júnior a governo e Alexandre Cury sai ao Senado com a suplência de Nelson Padovani. Esse que é o primeiro grande acordo de Ratinho Júnior já com vistas às convenções partidárias. Ou seja, a chapa formada por ele hoje contém PSD e Republicanos e agora União Brasil e Progressistas. Os outros dois partidos que ele está de olho é o MDB, que por enquanto tem Rafael Greca como pré-candidato. Tem sido mais difícil trazer para perto. E do outro lado, o Podemos. Esse seria o cenário ideal para Ratinho Júnior enfrentar a chapa de Sérgio Moro, que por enquanto conta com PL e Novo, e mais recentemente trouxeram para si o Democracia Cristã.
2: Obrigada, Brian Valêncio, por todas as informações. E agora a gente vai com um assunto que está se arrastando. A quinta audiência de conciliação entre rodoviários e empresas de ônibus do Rio de Janeiro terminou novamente sem acordo. E também, depois de 2 dias de tumultos, a Polícia Militar reforçou o policiamento na orla da praia de Copacabana. Érica Levigard.
5: Vai ser realizada na tarde desta quinta-feira uma nova assembleia do Sindicato dos Rodoviários para discutir os próximos passos da greve. A quinta audiência de conciliação entre motoristas e empresas de ônibus do Rio foi realizada nesta quarta-feira e terminou sem acordo. As negociações no Tribunal Regional do Trabalho se arrastam desde o início do mês, quando os rodoviários chegaram a paralisar as atividades por 3 dias. O que muda agora é que o TRT estabeleceu um período de 10 dias para que as partes apresentem as propostas finais. A partir disso, a Justiça vai decidir em colegiado a legalidade da greve. Caso o Sindicato dos Rodoviários ou o Rio Ônibus façam uma nova oferta que seja aceita pela outra parte, a negociação pode ser reaberta no tribunal. E a Polícia Militar reforçou o patrulhamento em Copacabana, na zona sul do Rio, após 2 dias de tumulto pós-praia. Na quarta-feira, 6 adolescentes foram apreendidos ao longo da orla por suspeita de envolvimento em furtos. Entre as ruas Raul Pompeia e Francisco Otaviano, equipes do batalhão e do segurança presente apreenderam 4 menores. Eles foram reconhecidos por uma turista australiana que informou ter sido vítima do furto de um cordão e de um aparelho de telefone celular. Em outro ponto da orla de Copacabana, a PM apreendeu 2 menores acusados de furtar pessoas ao longo das vias de acesso à praia. Todos foram conduzidos à delegacia. Imagens divulgadas nas redes sociais mostram o momento em que passageiros pulam pelas janelas de um ônibus e um tumulto se forma no meio da avenida. Em nota, o Rio Ônibus reforçou que repudia veementemente os atos de vandalismo. Na terça-feira, 5 ônibus foram vandalizados em Copacabana, o que resultou num prejuízo de R$30 mil.
1: Érica Levigard com os destaques do Rio de Janeiro, e a gente vai agora para São Paulo com outras informações. Só antes, rapidamente aqui algumas mensagens que já estão chegando para a gente no nosso WhatsApp. Eu vou lembrar, em 11972211001. Também tem muita gente no YouTube, né, com imagem. Você pode deixar o like,
2: ativar
1: o sininho. A gente também está no YouTube, no aplicativo, enfim, e com imagem no YouTube, estilosíssimos aqui. Você que está no 100.1 pode também acompanhar, se você puder, se você quiser.
2: Estilosíssimos por conta de Rafael Tevez.
1: Não, é por conta de mim, por conta de Fernanda Câmara. Olha só, vamos para São Paulo então com os destaques, as principais informações do estado de São Paulo. A Polícia Civil bloqueou mais de 100 plataformas ilegais de apostas online durante uma operação contra um esquema de lavagem de dinheiro. Informação muito importante. Alexia Marília conta pra gente.
6: A polícia fez uma operação contra um esquema de lavagem de dinheiro ligado a plataformas ilegais de apostas online. Ao todo, mais de 100 sites clandestinos foram bloqueados. A ação cumpriu mandados de busca em Ibiúna, Paranapanema e Tatuí. Apesar disso, o alcance do esquema pode ser muito maior, já que as apostas eram feitas pela internet e podiam atingir pessoas de qualquer lugar do país. Um dos investigados foi preso porque já era procurado pela justiça por latrocínio. Os policiais também apreenderam celulares, veículos, relógios, notebooks, documentos e dinheiro em espécie, além de derrubarem 6 perfis nas redes sociais usados para divulgar as plataformas ilegais, inclusive com a ajuda de influenciadores. A polícia ainda não informou quanto o grupo movimentou, mas a quantidade de sites bloqueados e o uso de influenciadores indicam que o esquema pode ter envolvido valores altos. Os investigados vão responder por organização criminosa, lavagem de dinheiro e exploração ilegal de jogos de azar.
2: Você ouviu Alexia Marília, diretamente de São Paulo, e agora a gente vai para Minas Gerais. 5:15. Embora a suspeita seja de feminicídio, a morte da capitã Michele após relatos de consumo de drogas com o marido sargento reacendeu o debate sobre exames toxicológicos periódicos para militares. Em Minas Gerais, o caso deve entrar para o ranking de mais de 12 mulheres mortas por mês. As informações com a Mariana Reis.
7: A Polícia Militar de Minas Gerais estuda implementar exames toxicológicos ao longo da carreira dos agentes. A declaração foi feita pelo porta-voz da corporação no velório da capitã Michele Azevedo, de 41 anos. O principal suspeito da morte da capitã é o marido, o também militar, sargento Eduardo Abner, que confessou em depoimento ter consumido êxtase com a esposa horas antes dela morrer. A suspeita, no entanto, não tem a ver com overdose, mas com feminicídio. O exame já é exigido no ingresso à instituição e sua implementação ao longo da carreira depende de

0: 5:17, a gente continua aqui movimentando a nossa reportagem no Start TMC com vários assuntos. 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
1: Cadê o ET, Paco?
0: Você pode, enfim, pegar uma nave espacial que vai estar ainda funcionando a TMC. Olha, informação importante aqui, a gente traz um assunto delicado. O Brasil segue no mapa da fome, segundo o relatório da ONU para alimentação e agricultura. As informações quem vai trazer para a gente é o Kennedy Lacerda, lá no Recife.
2: O país manteve abaixo de 2,5% a proporção da população que não tem renda suficiente para consumir a quantidade mínima de calorias para uma vida saudável, de acordo com o indicador de prevalência de subnutrição. O relatório também apontou melhoria do país na diminuição da insegurança alimentar severa, chegando a 0,6%. O menor patamar da série histórica. Os dados apontam que aproximadamente 16 milhões de pessoas no país deixaram a condição de insegurança alimentar severa no triênio 2023-2025. Para chegar aos números, a Organização das Nações Unidas para Alimentação e Agricultura utiliza indicadores macroeconômicos e demográficos que consideram variáveis como tamanho da população, perfil de renda e custo médio de uma cesta de alimentos saudáveis. O levantamento também apontou uma redução na proporção de brasileiros que não conseguem pagar por uma alimentação saudável. No período analisado, esse índice ficou em torno de 21%.
1: 5:19, o governo federal oficializou novas regras para o funcionamento do comércio em feriados. A partir de agora, a abertura da maioria dos estabelecimentos dependerá de autorização em convenção coletiva entre sindicatos de trabalhadores e empregadores. Farmácias, postos de combustíveis, bares, restaurantes, hotéis e outros serviços essenciais seguem autorizados a funcionar sem necessidade de acordo. A mudança não altera as regras para o trabalho aos domingos, mas fica em pé uma pergunta prática. E no município pequeno, onde não existe sindicato representativo, o comerciário trabalha ou não trabalha no próximo feriado? E aí, para esclarecer esses pontos, a TMC conversou com o advogado trabalhista e professor da Mackenzie, Ivandic Cruzeles.
3: Quando não há um sindicato representativo no município, é possível escalar isso dentro da hierarquia sindical. Então, é possível buscar as federações, que são os órgãos superiores aos sindicatos, e buscar também as confederações, que são os órgãos superiores às federações. Que, na verdade, mantém-se a regra geral, né? O trabalho aos domingos e feriados continua sendo regulamentado pela Lei 10.101 de 2000, que prevê dois critérios para essa liberação do trabalho aos domingos e feriados: convenção coletiva e observação da legislação municipal. Então, o município tem que ter uma legislação que permita trabalho em domingos e feriados e deve existir também uma convenção, um acordo coletivo sobre essa temática. O empregador, quando ele for definir a escala de trabalho, precisa ver se a empresa tem banco de horas ou se vai estabelecer folga compensatória dentro da semana, se a empresa faz o pagamento de horas extras, que também é uma possibilidade. Então, esse trabalho na escala de feriado permite a remuneração com um adicional, né, do trabalho em feriado. Aí vai depender também da convenção coletiva qual é esse percentual. Pode ser 100%, 150%, enfim. Aí depende muito de cada região, de cada setor econômico envolvido. Todas as câmaras de vereadores têm um site próprio, então ele pode consultar no site da Câmara de Vereadores do seu município se existe uma regra municipal, se tem uma legislação municipal que trata desse assunto, e também conferir a qual categoria ele está vinculado na representação sindical. E aí consultar esse órgão sindical para saber se existe uma convenção coletiva ou um acordo coletivo.

0: legislativa tratando especificamente do trabalho em feriados, né? E trabalho em domingos continua fora dessa condição. Tem um rol aqui de 15 atividades que estão fora dessa obrigatoriedade, né, que podem ser escaladas aí em feriados, independentemente de acordo ou convenção coletiva. Mantém-se ainda a obrigatoriedade da legislação municipal, mas acordo ou convenção coletiva já não seria necessário para essas 15 categorias aí que estão listadas no, na portaria 1316 de 2026. É uma contradição em termos o fato do governo federal, no ano passado, ter evitado que esse assunto fosse trazido à baila, mas agora no ano de 2026 isso é trazido, né, e apresentado assim como uma vantagem, como uma reorganização das normas de escala de trabalho.
1: É bem interessante esse assunto, né? Então a gente ouviu esse advogado explicando aí as regras, enfim, também, perdão, as novas regras em relação a esse tipo de cotidiano de trabalho. E agora a gente vai trazer uma outra entrevista com uma outra pauta. O senador e pré-candidato à presidência da República, o Flávio Bolsonaro, decidiu reforçar a segurança após, segundo ele, o número de ameaças que recebeu ter aumentado de forma significativa. Flávio afirmou que não usaria a equipe de segurança da Polícia Federal, a qual os candidatos têm direito durante a campanha eleitoral, por não confiar no atual chefe da PF, o Andrei Rodrigues. Agora, né, então, o Flávio, o pré-candidato do PL, disse que terá uma escolta privada que vai usar colete à prova de balas de forma permanente. Bom, a gente conversou aqui na TMC com o Marci José de Campos Verde, ele é consultor em segurança, para entender como funciona esse tipo de proteção. Vamos lá.
2: O Brasil é um país continental e normalmente esses candidatos vão circular em vários estados e cidades. Vão ter encontros com públicos, discursos, visitas. Isso vai exigir uma análise de risco de cada local com antecedência. Isso envolve o meio de transporte, onde ele vai ficar, onde é o evento, onde ele vai pernoitar, se ele vai usar qual modal de transporte, rodoviário, aéreo, eventualmente alguma outra situação que ele possa ir até de barco. Muitas localidades do Brasil são acessadas via fluvial, tá certo? E aí isso vai fazer, com base nessa agenda, que não é fácil, é muito complexa e longa, a segurança pessoal vai ter que se programar, manda pessoas antes, manda pessoa acompanhando para ir montando toda a segurança dele. Basicamente é isso, é um grande desafio para qualquer candidato se acompanhá-lo. A segurança pessoal, ela tem prioridades. Em primeiro lugar, proteger a vida, a integridade física, a imagem e proteger as pessoas ali no entorno dele. Esse é o papel da segurança pessoal. E aí o que acontece? Tem um trabalho conjunto da administração, da direção, de toda a campanha. Ele tem que montar uma agenda. A segurança pessoal tem que saber com antecedência que ele vai justamente dimensionar. Olha, então o senhor vai chegar no aeroporto aqui, vai pegar tal caminho. A segurança pessoal pode avaliar. Vamos dizer que tenha três caminhos possíveis, mais longo, mais perto. A segurança pessoal vai analisar os três caminhos, vai falar: este é mais seguro. Mas vamos avaliar o B, porque no dia pode ter uma quebra de uma carreta, fechou uma estrada. Em algumas cidades você chega no aeroporto e você não está na cidade, você está na região ao redor, próxima. E isso a segurança pessoal tem que fazer, o plano de rotina, o plano de contingência. Com base nos compromissos, ele vai definindo. Por exemplo, pessoas acompanham, pessoas esperam no local com antecedência, vai fazer nesse evento, já tem uma outra equipe indo para o próximo evento, levantando o itinerário, se está em ordem, a questão do hotel, a questão do próprio local do evento, que pode ser um restaurante, pode ser um local público, um auditório, pode ser uma escola, pode ser um local particular. Tudo isso vai ter que ser analisado antes. Quando você tem um órgão público, no caso a Polícia Federal, ela tem uma série de informações de inteligência, conforme vocês mesmos iniciaram uma tratativa de conversa, ou seja, eles têm bastante informações. Isso tudo ajuda no planejamento. O que acontece é que uma parte privada vai fazer o planejamento, conforme eu expliquei, qual local vai, o itinerário, volta, ida, o transporte, uma série de situações. Eventualmente, como a gente está falando de uma pessoa que também já foi político, é político, ou seja, pode ser que ele tenha também, pelo Senado, teve uma análise da polícia do Senado, que fez toda uma análise dele, de outras pessoas, pode também ter acesso a algumas informações. Ou seja, aí depende da forma como ele vai encaminhar. Com certeza, a Polícia Federal tem acesso a uma série de informações que uma empresa de vigilância, de segurança, não tem. Ela pode desempenhar um papel de fazer todo o acompanhamento, a segurança pessoal dele, do familiar, ao redor, o itinerário. E tem um detalhe, mesmo o tipo de colete, por exemplo, civis, qualquer civil pode ter um colete, desde que atenda a legislação. Maior de 21 anos, não ter antecedentes criminais, endereço fixo, questão de estar trabalhando e explicar uma justificativa. Se ele fizer essa documentação seguindo a legislação atual, o colete, como a munição, como armamento, como um carro blindado, são todos produtos controlados. Ou seja, não é fácil, é realmente uma situação bastante desafiadora e muito trabalhosa. Então, realmente, é importante toda a informação para ajudar no planejamento. Mas é realmente um grande desafio, infelizmente.
1: Infelizmente, né? De fato, infelizmente, não é impossível a gente não se recordar do ano de 2018, né? Quando a gente cita casos de violência política. Naquele ano, também uma eleição presidencial foi realizada e nós tivemos o episódio da facada em Jair Bolsonaro. Só para pontuar e continuar rapidamente aqui nesse assunto e contextualizar para você, no dia 6 de setembro de 2018, né, era uma quinta-feira, Jair Bolsonaro foi, enfim, esfaqueado durante a campanha presidencial. Isso ocorreu no centro de Juiz de Fora, um evento político com muitos apoiadores. Ele, enfim, estava ali sendo carregado nos ombros, né, por vários apoiadores, quando Adélio Bispo de Oliveira se aproximou e desferiu um golpe de faca na região do abdômen. Enfim, na ocasião, Jair Bolsonaro teve lesões no intestino, enfim, foi levado rapidamente à Santa Casa de Juiz de Fora e depois foi transferido para o Hospital Albert Einstein, aqui em São Paulo. Muito tempo depois, a Justiça Federal considerou o Adélio Bispo inimputável por transtorno mental e o relatório final também apontou que ele agiu sozinho. Ainda assim, ele permanece em custódia, né, num hospital de custódia federal. E também nesse ano, nós tivemos outro episódio de violência política contra um candidato à presidência da República, em relação à caravana que aconteceu do presidente Lula, né, do atual presidente Lula. Na época, ele dizia que seria candidato, depois Haddad foi quem assumiu a campanha, Lula foi preso em abril, mas em março houve tiros contra o ônibus da caravana de Lula. Isso aconteceu no Paraná, também foi um caso de enorme repercussão na época. A Polícia Federal realizou uma perícia, depois fez uma nova perícia, confirmou exatamente ali os disparos por arma de fogo, mas o caso não foi esclarecido. Houve investigação da PF, da Polícia Federal, mas não houve a identificação definitiva dos autores. Então, essa entrevista realmente muito pertinente, ano de eleição presidencial, eleições gerais, e a gente vai ficar atento também e preocupado, claro, com a segurança de todos os envolvidos no processo eleitoral. 5 horas e 31 minutos, tem mensagem aí, hein?
3: Tem mensagem, o Eduardo Valença, de Brasília, já tô saindo para uma audiência e acompanhando vocês no carro, o jornal de vocês ajuda a começar o dia com a cabeça organizada, muito bom, obrigada. Mirela Tavares Goulart, de São Paulo, tô na Marginal Tietê com a informação que chega rápido, vocês fazem companhia para quem encara essa maratona diária. E como a gente falou aqui, o tempo tava seco, aí agora já mudou a temperatura, as temperaturas baixaram, a umidade relativa do ar está um pouco melhor, mas ainda tem aquele... E aí quando você foi falar uma hora, você fez o... Aí o Adriano colocou: toma água, amigo.
1: Opa, meu querido, muito isso. Obrigado, Adriano. Ó,
3: não precisa ser água
1: não
3: tônica.
1: Não é água tônica, não. Mas ó, tô tomando uma aguinha.
3: Dá umas
1: aqui.
3: Confundidas, né? Será que é de propósito? Enfim.
1: Saúde, tava precisando.
3: Saúde, mesmo. Água pra gente
1: saúde,
3: agora.
1: Saúde,
3: saúde. É que saúde com
1: a
3: água.
1: A minha eu não posso mostrar aqui porque.
3: Vai fazer propaganda.
1: É, não quero fazer não. Propaganda. Mas tem um cafezinho também aqui. Muito
3: então,
1: bom.
3: Então, depois a gente toma café de novo. Muito obrigada pela sua companhia. 5 horas e 32 minutos, TMC. 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
1: 5 horas e 33 minutos, você acompanha o Start TMC dia, começando, muita gente acordando naquela preguiça, muita gente já saindo de casa, indo para o trabalho ou voltando do trabalho para casa e aqui acompanhando o Start TMC com Fernanda Câmara, comigo Rafael Tebas e você nos acompanha no aplicativo da TMC em qualquer região do universo, em outra galáxia e também no Dial, em Brasília, em Belo Horizonte, no Rio de Janeiro, no Recife, em Curitiba, em São Paulo também. No YouTube, no arroba TMC News BR, deixa o like com imagem também, o Start TMC. Estamos charmosíssimos aqui nessa manhã, às 5 horas e 33 minutos.
3: Ele encanou que a gente tá charmoso e estiloso, que bom, estamos.
1: É isso, olha, vamos dar um giro aqui nas principais manchetes, capas dos portais jornais brasileiros, começando pelo nosso portal, tmc.com.br. Aliás, se você ainda não conhece o portal da TMC, faça isso, viu? Porque ali a informação é em primeira mão, tem informação de bastidores, informação exclusiva, enfim, uma equipe muito grande trabalhando e colocando muita informação que importa para você no ar. Nossa manchete nesse instante: socorro de 18 bilhões a empresas é publicado no Diário Oficial e já está em vigor. 18 bilhões e 500 milhões de reais é esse socorro, e a gente vai falar sobre esse assunto também, essa publicação já no Diário Oficial.
3: E agora a gente vai para a capa da Folha de São Paulo, que diz o seguinte: importação de botijões chineses dispara, indústria nacional pede taxa. Em alusão aí, né, muitos especialistas afirmando que a invasão de produtos chineses no Brasil é até mais grave que o tarifaço dos Estados Unidos. Claro que esse assunto é de grande repercussão. E tem um outro destaque aqui também na Folha de São Paulo: Lula anuncia 18 bilhões de reais em crédito para afetados por tarifaço dos Estados Unidos.
1: E agora a manchete do jornal O Globo: pressionado, Flávio Bolsonaro testa discurso mais radical enquanto enfrenta a saída de aliados. É assunto, é pauta para o nosso colunista Bruno Rizzi. Já está no aquecimento, está no carro ali fazendo aquecimento de voz, enfim, está chegando em breve aqui no Start TMC.
3: Bruno, recado é para você, chegue logo, estamos te esperando. 5 horas e 35 minutos, agora a gente vai para a capa do UOL com o esporte. Pedro da Show, Fla goleia Chapecoense por 4-0 e não deixa Palmeiras disparar. Rafael Tebas.
1: É, o Palmeiras está realmente ali tentando se distanciar do Flamengo, que não deixa, né? A volta do Campeonato Brasileiro. Muitos jogos foram realizados na noite de ontem. Se você acordou agora, eu passo os resultados para você. Ontem nós tivemos o Palmeiras vencendo o Coritiba por 3-1. O São Paulo, meu Deus, tomou uma virada no finzinho do jogo, né? Enfim, 2 Atlético Paranaense, 1 pro São Paulo. São Paulo fez 1-0 com gol de falta do Arthur, mas tomou a virada. O jogo foi feito, foi realizado em Bragança Paulista com o mando do São Paulo. Também ontem, Cruzeiro 2, Internacional 1. E como a gente destacou nessa... O UOL também destacou em sua manchete, o Flamengo goleou a Chapecoense, que é a lanterna da competição, por 4-0. Aí, né, é legal a gente trazer também aqui rapidinho como está a diferença entre Palmeiras e Flamengo na tabela. O seu Diga, Palmeiras,
10: Fernanda Campos,
1: seu Verdão. Olha só, o Palmeiras tem 44 pontos, é o líder do campeonato, para alegria de Fernanda Câmara, e o Flamengo é o segundo colocado com 37 pontos. Mas qual que é o negócio? O Flamengo tem 18 jogos, tem um jogo a menos, o Palmeiras tem 19, então, evidentemente, o Flamengo pode encostar aí, matematicamente, na pontuação do Palmeiras.
10: Ou
1: e
10: não.
1: Hoje, é, ou não, se vacilar, se tropeçar, aí o Palmeiras continua bem à frente. E hoje, na Neoquímica Arena, em Itaquera, aqui em São Paulo, às 7h30 da noite, tem Corinthians e Remo também com a cobertura completa, total, absoluta aqui da TMC.
10: E o Corinthians tá como?
1: Eu prefiro não comentar. O Corinthians tá na 13ª colocação. Meu Coringão tá mal, viu? 24 pontos apenas, 44% de aproveitamento. A gente até se esquece, porque teve a Copa do Mundo, a paralisação foi longa.
10: Esquece.
1: Mas o Corinthians vem aí de 2 vitórias. Então, de repente, consegue a 3ª vitória consecutiva na competição. E, enfim, se distanciar do chamado Z4, a zona de rebaixamento. E os 4 últimos, já que eu citei o Z4, Vasco, Mirassol, Remo, adversário do Corinthians hoje, e Chapecoense, Corinthians numa crise financeira, tem transfer ban, cada dia um transfer ban novo. Transfer ban é a punição, né, que os clubes podem tomar da FIFA quando não pagam as suas contas. Né? Então, o Corinthians aí tá devendo, tá contratando mesmo devendo, e agora tá proibido de fazer novas contratações até que consiga pagar boa parte dessas dívidas ou essas específicas dívidas implicadas, enfim, comunicadas pela FIFA.
10: Muito bom.
1: Viu? Só aqui é panorama completo.
10: E ainda tem mais esporte daqui a pouquinho.
1: É isso aí.
10: E, inclusive, tem bastante mensagem aqui perguntando de esporte, mas então daqui a pouquinho tem mais esporte. Agora, 5 horas e 39 minutos, a gente dá uma mudadinha para falar que a World Comércio Atacadista de Combustíveis ainda pode recorrer da decisão da Secretaria da Fazenda. A empresa teve a inscrição estadual suspensa por indícios de irregularidades. Érica Levigar, com você.
11: A Secretaria de Estado de Fazenda do Rio decidiu abrir um processo administrativo para investigar se a World Comércio Atacadista de Combustíveis estaria realizando operações em nome de um contribuinte ligado ao grupo do empresário Ricardo Magro, controlador da refinaria Refit, a antiga refinaria de Manguinhos. A medida foi adotada após a suspensão da inscrição estadual da empresa por indícios de irregularidades. O processo pode resultar até no cancelamento definitivo da inscrição estadual da World. Com o registro suspenso, a empresa fica impedida de emitir notas fiscais e adquirir mercadorias, embora ainda possa recorrer da decisão. Segundo a pasta, os órgãos de fiscalização identificaram indícios de que as operações estariam sendo realizadas pela Direcional Distribuidora de Derivados de Petróleo, inscrição estadual que está impedida desde o início do mês passado. A Direcional é apontada como uma das distribuidoras de combustíveis integrantes do Grupo Fit, controlado por Ricardo Magro. O empresário está foragido desde que teve a prisão decretada pelo ministro André Mendonça do Supremo Tribunal Federal. A Refit é investigada por suspeitas de fraudes fiscais e é apontada pelas autoridades como um dos maiores devedores de tributos do país. A World Comércio Atacadista de Combustíveis ainda pode recorrer da decisão da Secretaria da Fazenda.
1: Obrigado pelas informações, Érica, e a gente vai ficar bastante atento a esse assunto que impacta, claro, a nossa economia aqui no Start TMC ao longo de toda a programação da TMC. Olha só, o Henrique Bassitti, lá de Curitiba, tá dizendo o seguinte: Fernanda, tô com frio aqui em Curitiba, tá escrevendo ele aqui. É,
10: tá frio mesmo, as temperaturas mudaram aí, baixaram.
1: A gente trouxe, né, frente fria pela frente aí.
10: Frente fria pela frente.
1: Então, bota casaco e luva aí.
10: Bota casaco, bota luva, polaina, cachecol, touca.
1: É, exatamente. O Carlos também aqui participando, Carlos Gatá, lá no Recife, falando que lá ele não tem problema em relação à temperatura, ele escreve aqui, tá sempre calor, pelo menos em relação ao frio, né? E ele manda bom dia Tebas e bom dia Fernanda, cadê o café? Ele escreve aqui pra gente.
10: Pegar tá, o meu daqui a pouco, gente.
1: Meu tá aqui,
10: gente.
1: Meu, tá aqui meu cafezinho tá aqui, bom demais.
10: Você falou de Curitiba, mas agora tá 11 graus, então assim, não tá tão frio como já fez,
1: é,
10: né?
1: O nosso Leonardo Gomes, repórter lá de Curitiba, já entrou aqui no ar falando, ó, tá 4, 5 graus na semana retrasada.
10: Bastante. É que tem gente que é mais friorenta, né? Deve ser o caso desse ouvinte que acompanha a gente. É. Mas realmente as temperaturas baixaram. Mas daqui a pouco a gente vai mudar tudo de novo. Então não saia do Start TMC, que aqui, ó, a informação é minuto a minuto, segundo a segundo. Você não pode perder.
1: E ó, só pra pontuar aqui, já que eu citei o nosso ouvinte do Recife, olha a diferença: 23 graus no Recife agora, nesse momento, nesse instante.
10: Aí tá vendo, ó. Agora Curitiba gigante. 11, Recife 23.
1: É impressionante. Gente, a gente troca de assunto aqui, muda de pauta no Start TMC e a gente vai trazer um assunto aqui delicado e que gera revolta, né? Muita revolta. A gente vai conversar com o Luiz Fernando em Curitiba, inclusive, pelo seguinte: o Ministério Público do Paraná denunciou o homem filmado dando um chute na filha por tortura e lesão corporal, aquelas imagens que viralizaram nas redes sociais há aproximadamente 15 dias. A investigação apontou que ele cometia uma série de agressões contra os próprios filhos. É inacreditável, é revoltante. O Luiz Fernando tem as informações.
12: O homem é investigado por tortura na modalidade castigo e lesão corporal contra os próprios filhos, de 3 e de 5 anos. Segundo a investigação, ele obrigava as crianças a ficarem ajoelhadas sobre tampinhas de garrafa PET e grãos, além de agredir as vítimas dentro de casa. O caso ganhou repercussão depois de o acusado ser filmado dando um chute na filha caçula enquanto caminhava com ela na calçada em Francisco Beltrão, no sudoeste do Paraná. A promotora de justiça Silvia Escaeta Donati se manifestou sobre os fatos que levaram à apresentação da denúncia.
13: Durante a investigação, nós colhemos elementos relativos aos outros dois fatos: lesão corporal em detrimento do filho mais velho, de apenas 5 anos, que teria recebido um golpe com um pedaço de madeira no rosto. Além disso, segundo as oitivas das próprias crianças, o denunciado os obrigava, em data ainda incerta, mas certo que nesse ano de 2026 ainda, obrigava os filhos a permanecer ajoelhados sobre tampinhas de garrafa PET e grãos de pipoca feijão com o objetivo de provocar intenso sofrimento físico e mental. Com base nesses fatos é que foi promovida a acusação.
12: A promotoria do Ministério Público pediu a manutenção da prisão preventiva do acusado, decretada dias após o vídeo com as agressões repercutir nas redes sociais.
10: Pois é, agressões recorrentes. É um episódio que alerta aí, né, para a importância de denunciar qualquer tipo de violência contra crianças, contra pessoas, contra animais, enfim, contra qualquer tipo de vida, né? Mas esse caso realmente chocou. E de uma imagem, descobriu-se outros atos de violência.
1: Exatamente, exatamente, Fernanda. 5 horas e 45 minutos, vamos às manchetes aqui do Start TMC. Olha, a tensão entre Estados Unidos e Irã voltou a aumentar após o presidente Donald Trump ameaçar atacar pontes e usinas de energia iranianas caso o país volte a atingir embarcações no Estreito de Hormuz. Em resposta, o governo iraniano afirmou que vai reagir com a mesma intensidade a qualquer ataque. Horas depois, o grupo aliado do Irã, no Iêmen, reivindicou um ataque contra 2 petroleiros sauditas no Mar Vermelho. Já o Comando Central dos Estados Unidos informou ter realizado novos bombardeios contra instalações de drones, mísseis e sistemas de defesa aérea iranianos.
10: E a escalada do conflito no Oriente Médio elevou o preço do petróleo Brent, que ultrapassou os 96 dólares por barril, maior nível desde junho. O avanço reflete o temor de interrupções no fornecimento global devido às restrições no Estreito de Hormuz, e analistas alertam que a alta da commodity pode pressionar a inflação mundial e influenciar a manutenção de juros elevados em diversas economias.
1: 5 horas e 46 minutos, o Congresso da Nicarágua iniciou a tramitação de um projeto que pode extinguir as eleições no país após o presidente Daniel Ortega afirmar que não haverá novos pleitos. Simplesmente isso. A medida prevê a exclusão de partidos de oposição e amplia as críticas ao governo por suposto não, né? É ditadura, o nome disso é ditadura. A ONU e diversos líderes mundiais condenaram a iniciativa e alertaram para o agravamento da crise democrática no país. De fato, é algo muito, muito, muito grave. E a gente vai continuar acompanhando o noticiário internacional e com uma lupa aí sobre essa possível decisão do Congresso da Nicarágua. 6 horas ainda não. 5 horas, só se for em outra região do mundo. 5 horas e 46 minutos.
10: Hora da nossa coluna Marcas e Consumidores com João Faria. Nesta semana, a coluna mostra como as empresas estão se posicionando no mercado de cuidados pessoais e as mudanças no comportamento dos consumidores. Bora lá, João Faria.
14: Olá, aqui na coluna Marcas e Consumidores, você já sabe que fica por dentro dos caminhos que as marcas percorrem para chegar até você, para impactar o consumidor final. E nesta semana nós estamos trazendo o mercado de cuidados pessoais, como as marcas dessa categoria vêm buscando criar conexão com os brasileiros. Nós já ouvimos a Philips, a Unilever e também a P&G, mas hoje nós vamos aos números, aos dados, vamos falar de comportamento de consumo, porque a minha entrevistada é a Paula Sório. A Paula é líder de marcas e mercado da Ipsos Brasil. E ela conta que o mercado de cuidados pessoais, ele vai além de oferecer produtos, mas sim de inteligência aplicada às pessoas. E que para os brasileiros, o autocuidado vai muito além da estética. Ele faz parte da qualidade de vida. Conta pra gente, Paula.
15: O mercado de cuidados pessoais está vivendo uma transformação profunda. Estamos deixando de falar apenas de produtos para falar de inteligência aplicada a pessoas. A pandemia acelerou a convergência entre beleza, saúde e bem-estar, e a inteligência artificial está permitindo que as marcas compreendam cada consumidor de forma muito mais individualizada. No Brasil, esse movimento é ainda mais intenso. Dados da nossa pesquisa contínua Global Trends mostram que 91% dos brasileiros afirmam que precisam cuidar melhor do seu bem-estar físico. E 90% dizem que precisam cuidar melhor da saúde mental, enquanto globalmente a ciência é de 81%. Isso mostra que, para o brasileiro, o autocuidado vai muito além da estética. Ele faz parte da qualidade de vida e da construção de identidade. O desafio das marcas já não é mais lançar novos e melhores produtos, mas em criar relações de confiança, usar dados de forma inteligente e construir experiências personalizadas. No fim das contas, as marcas mais fortes são aquelas que conseguem transformar o cuidado em um ritual, em uma prática cultural repetida, tornando-se parte de fato da cultura e não apenas da rotina de consumo das pessoas.
14: É, e essas experiências personalizadas vêm ganhando espaço numa comunicação em que as marcas, de fato, vêm falando individualmente com cada consumidor. E para isso é necessário, antes mesmo do investimento publicitário, das campanhas em si, conhecer, investir em pesquisa e entender o comportamento do consumidor brasileiro. E amanhã nós voltamos sempre aqui no Start TMC e também no Expresso TMC com o Marcas e Consumidores e nessa pauta do marketing do mercado de cuidados pessoais. Até lá!
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1: Cinco horas e 50 minutos, a gente vai agora para Brasília. Olha só, o Ministério das Relações Exteriores recomendou que brasileiros evitem nove países do Oriente Médio por conta da guerra entre Estados Unidos e Irã. O repórter Adrian de Almeida tem os destaques, as informações para a gente. Fala, Adrian.
16: Em comunicado oficial, o Itamaraty aconselha que brasileiros não visitem o Irã, Israel, sul do Líbano e Iêmen. Além disso, o governo brasileiro pediu a suspensão de viagens que não são essenciais para outros países na região, como a Síria, Iraque, Jordânia, Catar e Arábia Saudita. O território da faixa de Gaza também deve ser evitado. Orientações para brasileiros que estão ou precisam ir aos países afetados pelo conflito também foram divulgadas. Entre as medidas de segurança, é recomendado evitar multidões e protestos, monitorar a imprensa da região e não deixar o local de residência sem antes verificar as condições de segurança. Os brasileiros devem acompanhar canais oficiais das embaixadas do Brasil e seguir as instruções das autoridades locais. O alerta é feito após forças norte-americanas atacarem o território iraniano em retaliação a investidas contra 3 embarcações no Estreito de Hormuz. Em resposta, mísseis e drones foram lançados contra os Estados Unidos. Com a volta das operações militares, o memorando de entendimento firmado entre americanos e iranianos deixou de ser cumprido, acabando com o cessar-fogo e a reabertura do Estreito de Hormuz. As negociações diplomáticas seguem paradas enquanto o cenário de violência permanece incerto.
10: Adrian de Almeida com todas as informações, 5 horas e 52 minutos, subiu para 1.099 o número de pessoas desabrigadas pelos temporais no Rio Grande do Sul. A Defesa Civil confirmou que 143 cidades já foram afetadas pelo transbordamento dos rios. Luiz Fernando Haniche.
12: A cidade de Lajeado, na bacia do rio Taquari, é uma das mais afetadas pelas fortes chuvas. Mais de 200 pessoas foram acolhidas em abrigos públicos do município. Os estragos em mais de 140 cidades foram causados por enchentes, vendavais e chuvas de granizo, de acordo com a Defesa Civil. O município de Paraí, na Serra Gaúcha, registrou mais de 200 milímetros de chuva em apenas um dia. Os dados são do painel de monitoramento do governo gaúcho. O governador Eduardo Leite se manifestou nas redes sociais sobre o atendimento à população, que está recebendo alertas desde o último final de semana.
17: Estamos emitindo esse cell broadcast, a mensagem para alertar a população, e os planos de contingências dos municípios estão sendo acionados, as defesas civis municipais estão devidamente orientadas, sabem aí o que fazer, quais as populações precisam ser removidas, e as áreas que serão impactadas para proteger a nossa população.
12: As bacias dos rios Taquari e Caí ultrapassaram a cota de inundação e seguem em alerta vermelho, com níveis superando os 20 metros. Apesar das enchentes registradas nos últimos dias, o Instituto Nacional de Meteorologia não emitiu novos alertas relacionados ao volume de chuvas em território gaúcho.
10: Pois é, e de acordo com informações oficiais, né, de sites oficiais, uma massa de ar frio e seco avança nesta quinta-feira, melhorando o tempo por lá. Na sexta-feira, as condições permanecem estáveis na maior parte do território gaúcho. E a gente espera, claro, que as condições melhorem e que as famílias sejam atendidas o mais rápido possível.
1: 5 horas e 54 minutos, vamos falar um pouco de cultura aqui no Start TMC. As mais de 600 atividades na FLIP, a Festa Literária Internacional de Paraty, começaram, né, nessas últimas horas, ontem, quarta-feira, nessas últimas horas, e o evento toma conta do Centro Histórico da belíssima Paraty, no Rio de Janeiro. Enfim, a TMC está acompanhando e a Rebeca Renzi tem as informações.
18: O primeiro dia de Flip foi marcado pela abertura oficial e paralela da festa. Enquanto as casas montavam os últimos detalhes para receber os visitantes, os poetas Augusto Massi e Marília Garcia abriam o palco principal com o lançamento de um poema escrito especialmente para a Festa Literária Internacional de Paraty. A homenageada desta edição é Orides Fontela, uma poetisa que ficou conhecida por suas obras contemporâneas da época. A intenção da curadoria foi justamente retomar a obra da artista para as novas gerações. Marília Garcia, poeta e ensaísta, conta sobre a importância de homenagear Orides tantos anos após a sua morte.
19: Ela traz para o centro do debate uma autora muito importante, uma obra curta, mas bastante contundente, assim, e múltipla também, com muitas camadas de leitura, e traz essa autora que ficou bastante restrita para um círculo mais de poetas, né? E agora vai poder ser lida, né, por um público mais amplo.
18: Para os próximos dias, a expectativa é alta. Personalidades internacionais, como Andrei Kurkov, falando sobre a guerra da Ucrânia, e Kamel Daud, tratando de colonialismo, vão marcar presença na programação oficial desta quinta-feira. Conceição Evaristo, Marcelo Freixo e Marcela Ceribelli são apenas alguns dos nomes que vão ocupar as mais de 40 casas parceiras ao longo do dia.
10: Bom, falar de festa literária às 5 horas e 56 minutos. Muito obrigada pelas informações, Rebeca Renzi. E sempre que a gente promete alguma coisa, a gente cumpre aqui. Como a gente falou que ia ter mais esporte aqui no Start TMC, pois chegou a hora, então, de falar mais de esporte. Ontem a gente teve a rodada, então, do Campeonato Brasileiro, e quem traz os destaques é o Kaique Silva.
20: Grande abraço, meus amigos da TMC, aqui direto de Bragança Paulista, Cícero de Souza Marques, onde o São Paulo foi derrotado de virada por 2-1 para o Atlético Paranaense nesse retorno depois da Copa do Mundo. Tricolor saiu na frente com gol marcado por Arthur, mas em um apagão. Em apenas 5 minutos da segunda etapa, acabou sofrendo a virada e sendo derrotado nesse retorno, portanto, ao Campeonato Nacional, pela 19ª rodada do Campeonato Brasileiro. Depois do jogo, o técnico Dorival Júnior, em entrevista coletiva, falou sobre esse resultado negativo, mais um do São Paulo em sequência nesse Campeonato Brasileiro.
21: Nós temos que ter consciência que a responsabilidade do momento que nós estamos vivendo é toda ela nossa, e nós temos que começar a buscarmos dentro de nós uma condição de recuperação. É impossível a equipe jogar. E acredito que tenha sido nos 4 jogos iniciais e agora também. Fazemos um primeiro tempo como nós fizemos, jogar com a autoridade que nós jogamos, com a tranquilidade, com a troca de passes, aparecendo, fazendo todos os movimentos trabalhados, e de repente um apagão, 4-5 minutos, transformam aquilo que poderia ser um grande resultado frente a uma grande equipe. É lamentável isso, mas é uma situação que nós temos que conviver, e nós mesmos entendemos que a responsabilidade é toda nossa. Não temos que ficar apontando a nada e a ninguém.
20: São Paulo que volta a campo agora no próximo domingo no Maracanã, às 18h30 da noite, para enfrentar o Flamengo, vice-líder da competição, que também por essa 19ª rodada e nesta última quarta-feira venceu por 4-0 a Chapecoense em plena Arena Condá. 19ª rodada que ainda teve a vitória do líder Palmeiras por 3-1 diante da equipe do Coritiba, e jogando fora de casa no Beira-Rio, o Cruzeiro venceu o Internacional por 2-1.
1: Kaique Silva no gramado do estádio em Bragança Paulista, aqui em São Paulo, né? Onde o São Paulo mandou esse jogo contra o Atlético Paranaense, estádio Cícero de Souza Marques, e o Kaique Silva ali com o microfone da TMC no gramado dessa partida. TMC, como sempre, acompanhando todas as competições, enfim, Campeonato Brasileiro, Copa Libertadores da América, Copa do Brasil, sempre a cobertura completa da TMC. E já que ele citou bastante o São Paulo, né, vamos falar então qual que é a situação do São Paulo na classificação. São Paulo é o 9º colocado, nesse momento aí tem 25 pontos. Ontem nas redes sociais muita gente cornetando o Dorival Júnior, o técnico do São Paulo, por conta dessa virada, né, mas é bom a gente dizer aqui que se a preocupação é com o rebaixamento, com o Z4, o São Paulo tem uma distância, que eu não vou dizer que é tranquila, né? Não é uma boa palavra, mas é uma distância de mais de 3 pontos, né? Então são 5 pontos, o Vasco está na 17ª posição com 20 pontos e o São Paulo tem 25 nesse momento.
10: O César Almeida Furtado, de Belo Horizonte, diz: sou São Paulino, obrigado pelas informações. E ele falou: tô terminando um pão de queijo quentinho antes, opa, de sair para visitar clientes. O dia rende mais quando começa bem informado.
1: E vai me deixar com fome, né? Porque
10: pãozinho de queijo,
1: ai,
10: né?
1: Meu Deus do céu, ai, meu Deus.
10: 6 horas em ponto. Sabe quem acabou de chegar aqui? Bruno Risi. Mas daqui a pouquinho
1: já
10: a gente conversa.
1: Já tá até fazendo aquecimento
10: ele.
1: De voz aqui. Hoje ele tá com a corda toda.
10: Coloca fone, ajeita a cadeira. Daqui a pouquinho, TMC, compromisso com a verdade.
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10: Seis horas e um minuto. Start TMC para você de São Paulo, Brasília, Rio de Janeiro, Curitiba, Belo Horizonte e Recife, com os principais destaques de hoje, 23 de julho, quinta-feira. Governo libera 18 milhões e 500 milhões de reais para 18 bilhões de reais e 500 milhões para empresas afetadas pelo tarifaço dos Estados Unidos.
1: Pacote de crédito atende exportadores e setores estratégicos atingidos pelas tarifas de 25% impostas pelo governo Trump.
10: Setores alertam para impactos no emprego, faturamento e competitividade da indústria brasileira, e esse é só um dos destaques que o Start TMC traz nesta quinta-feira, 23 de julho, e tem muito mais.
1: 6:02, a gente continua nas manchetes do Start. Escritório de Flávio Bolsonaro emitiu notas para a empresa ligada ao caso Master.
10: Documentos de 500 mil reais foram cancelados no mesmo dia. Senador afirma que recusou prestar serviços à empresa e diz que não recebeu os valores.
1: Centro de Investigação de Prevenção de Acidentes Aeronáuticos, o CENIPA, divulga hoje relatório final sobre queda do avião da Voipass.
10: Documento apresenta as conclusões da investigação técnica sobre o acidente em Vinhedo, que matou 62 pessoas, e aponta os fatores que contribuíram para a queda da aeronave.
1: INSS reduz fila em 74%, mas ainda tem 1 milhão e 600 mil pedidos de benefícios em análise.
10: Temporais atingem 169 cidades do Rio Grande do Sul e deixam mais de 1.000 pessoas fora de casa.
1: E na previsão do tempo, frente fria muda o tempo, leva a chuva a diferentes regiões do país.
10: Temos esporte, claro, na retomada da 19ª rodada do Campeonato Brasileiro, o Palmeiras venceu Curitiba por 3-1 e o Flamengo goleou a Chapecoense por 4-0.
1: O Cruzeiro venceu o Internacional por 2-1, o Atlético Paranaense de virada derrotou o São Paulo também por 2-1. Hoje, outros jogos também fecham a rodada. 6:03.
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10: 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E temos mais golaço, 6:04. Agora com Bruno Rizzi. Sim, a gente faz gol aqui também. E a gente coloca para balançar a rede vários assuntos. E aí o Bruno Rizzi já enumerou aqui tudo que ele vai falar. Vamos ver se tá morno, se tá frio ou se tá quente. Deixa eu adivinhar, tá quente como sempre.
0: Sempre, né?
10: Bom dia.
0: Bom dia, Fernanda Câmara.
1: Bom dia, Rizzi.
0: Bom dia ao nosso ouvinte espectador aqui do Start TMC. Pois é, segue bem agitado o cenário da política, inclusive os impactos econômicos e até comerciais de toda essa desse imbróglio político que a gente tem visto em relação ao tarifaço. A gente vai comentar um pouco mais sobre as reações envolvendo isso. Também tem algumas declarações aí de Ronaldo Caiado alfinetando ali tanto Eduardo quanto Flávio Bolsonaro em relação aos recentes acontecimentos envolvendo aí Estados Unidos, envolvendo a reunião também com os embaixadores. Isso é outro ponto que a gente vai trazer, que Flávio Bolsonaro repete as falas ali de Jair, dizendo, trazendo uma falta de credibilidade para as urnas eletrônicas no Brasil. Isso tem dado o que falar, inclusive no âmbito jurídico. Então tem muita coisa interessante para a gente comentar, tem alguns dados novos saindo aí para a gente trazer para vocês também, então bastante coisa hoje aqui no Start TMC.
1: Muita coisa para a gente abordar então, a gente já volta a esses pontos. 6:05, a gente vai movimentar a nossa reportagem aqui no Start TMC, sempre desejando um ótimo dia a todos os repórteres. A gente começa no Rio de Janeiro, viu? O Tribunal Regional Eleitoral começou a definir o esquema de segurança que vai ser colocado em prática durante as eleições. É assunto muito importante, há pouco a gente citou aqui inclusive casos de violência política nas últimas eleições gerais, e o Gustavo Sleman tem mais informações pra gente ao vivo. Fala, Sleman.
2: É isso, reunião ontem do Tribunal Regional Eleitoral do Rio de Janeiro. O presidente do órgão, né, se reuniu com o comandante-geral da Polícia Militar, até porque a corporação aqui no estado, a gente sabe, ela conta com uma Secretaria de Estado, né, assim como a Polícia Civil. Então, o comandante também é o secretário de Polícia Militar, então ele tem esse poder, essa atribuição de se reunir com outras autoridades, como aconteceu ontem no TRE, ali no centro do Rio de Janeiro, no chamado Palácio da Justiça. A reunião foi justamente essa questão, para poder alinhar as diretrizes da questão de segurança, né, do planejamento de segurança urbana durante as eleições de 2026. É uma reunião que faz parte, sim, já do calendário eleitoral fluminense, mas que nos últimos anos vem crescendo em relação à importância, até por conta justamente, né, de diversos casos de violência eleitoral, não só de ataques diretos a políticos, como também uma questão que é muito característica do Rio de Janeiro, que é em relação a áreas dominadas por milícia ou tráfico de drogas, que acabam sendo influenciadas nessas regiões por conta disso e também na hora da eleição, do voto da população. E também até mesmo o transporte das urnas, que passam por regiões consideradas conflagradas, né, que é o termo utilizado pelas forças de segurança aqui no Rio de Janeiro, como vias expressas e também outras regiões internas que passam justamente por essas regiões dominadas por milícia e tráfico de drogas. A gente tem um histórico, inclusive aqui no Rio de Janeiro, de zonas eleitorais que são trocadas justamente por conta disso. Então, pessoas que votavam em determinado bairro ou em uma determinada, um determinado endereço, na verdade, dentro de um bairro, e também acabam sendo deslocadas para outros locais de votação por conta de segurança. Lembrando que a gente teve no início do mês e também no mês passado todo um imbróglio envolvendo a questão da segurança aqui no Rio de Janeiro, porque pela primeira vez o governador exerceu, Ricardo Couto de Castro, ele havia recusado o apoio de forças federais. No entanto, ele voltou atrás após novas reuniões realizadas com órgãos de segurança estaduais e também locais e acabou voltando a pedir, né, esse apoio junto ao Tribunal Regional Eleitoral. Esse pleito já foi encaminhado agora para o Tribunal Superior Eleitoral, que está analisando agora, mas até como de praxe nos últimos anos, a gente deve ter sim aí o apoio das forças federais aqui durante as eleições do Rio de Janeiro para garantir a segurança, pessoal.
10: Pois, Leman, e além do cenário eleitoral que você sempre traz aqui, e obviamente é muito pertinente, relevante e fundamental, tem um outro assunto que tem sido pauta aqui no Start TMC frequentemente, que é a situação da greve dos rodoviários. Eu queria saber como que está a situação agora para você repercutir mais uma vez aqui no Start para a gente.
2: Olha, adivinha, terminou sem acordo a quinta reunião ontem, que seria mais uma reunião de conciliação entre os rodoviários e as empresas de ônibus. Essa reunião que aconteceu ontem, no final da manhã, no Tribunal Regional do Trabalho, terminou sem nenhum tipo de acordo, porque as duas partes decidiram manter aí os seus pedidos e também o que elas podem oferecer, né? Os rodoviários pedindo ainda um aumento de 12%, que já havia diminuído esse valor, antes era 17%, sendo pago em duas parcelas no reajuste salarial. Já as empresas manteram a questão de 5%. Hoje tem uma assembleia dos rodoviários para decidir sobre essa questão, né, da recusa dos empresários. E caso seja mantido o estado de greve, agora a questão vai para um colegiado, o Tribunal Regional do Trabalho, que vai decidir a legalidade ou não, tanto do estado de greve como também da greve, para decidir os próximos passos em relação ao transporte público do Rio de Janeiro. Não teve jeito, acabou indo parar realmente na decisão da Justiça do Trabalho agora, já que não houve acordo em 5 reuniões.
1: Inacreditável, né? Realmente inacreditável. Obrigado pelas informações, Gustavo Sleman, no Rio de Janeiro, com o panorama completo dos destaques que estão movimentando o noticiário no estado do Rio. Vamos para o Paraná agora. Leonardo Gomes, como sempre, já conectado com a gente. A Justiça Federal do Paraná anulou a denúncia e determinou o trancamento de uma ação penal, lembram dela, da Operação Lava Jato, que investigava supostos crimes de corrupção e lavagem de dinheiro. Leonardo Gomes, Léo, é impressionante, né? Vira e mexe, o tempo passa, o tempo voa, e a gente retorna à chamada Operação Lava Jato, sempre com uma angulação diferente.
3: É verdade, e normalmente a gente traz aqui uma decisão desfavorável para a investigação, normalmente para o trabalho do Ministério Público Federal. É o caso, já que esta anulação afeta diretamente a vida de 6 denunciados nesta, ou que tinham sido denunciados nessa ação penal. A gente está falando de gerente-geral da Petrobras, do Departamento de Abastecimento da Petrobras, também tem sócio de consultorias, pessoas que eram apontadas por algum tipo de ligação com a construtora Odebrecht e algum tipo de corrupção. Pois bem, vamos tentar entender essa história porque ela é um pouco burocrática, mas a decisão ela se baseou basicamente em um entendimento do Supremo Tribunal Federal firmado lá em 2023 pelo ministro Dias Toffoli, que declarou imprestáveis, inclusive é esse o termo utilizado tecnicamente pelo STF, pelo Poder Judiciário, imprestáveis as provas obtidas a partir de um acordo de leniência da Odebrecht de sistemas que eram utilizados pela construtora, como por exemplo o Droysys e também o sistema MyWebDB, que de todas as provas essas, elas não poderiam ser utilizadas. E basicamente, o juiz responsável por analisar este caso que a gente está falando aqui, que acabou sendo anulado, descobriu que toda a denúncia, ou 99% da denúncia do Ministério Público Federal, se baseava nesses dois sistemas que, segundo o STF, devem ser desconsiderados. Não podem ser, portanto, utilizados como provas. Diante disso, o juiz, o magistrado, concluiu que a denúncia utilizou os sistemas não apenas para confirmar suspeitas, indícios, mas também para estabelecer sentido entre supostos pagamentos, empresas envolvidas e os supostos atos de corrupção envolvendo a Odebrecht. Fim das contas, o processo deixa de existir e mais uma vez a Lava Jato volta ao noticiário em um caso controverso. O Ministério Público Federal pode recorrer da ação, a gente já entrou em contato com a assessoria de comunicação do MPF aqui no Paraná e a gente aguarda a retorno.
10: Obrigada, viu, Leonardo. E assim que você tiver novidade, volta aqui então para falar para a gente. 6:12. Agora a gente vai para Brasília, porque as declarações de Flávio Bolsonaro sobre o sistema eleitoral repercutiram negativamente no Tribunal Superior Eleitoral. Em nota, o senador afirmou que não colocou em dúvida as urnas eletrônicas e disse que suas falas foram tiradas de contexto. Assunto para Rafael Felitti, ao vivo.
5: Oi, Fernanda. Bom dia, Rafa. Bom dia para todos os nossos ouvintes. Olha, essa fala do senador e pré-candidato à presidência, Flávio Bolsonaro, que deve confirmar sua candidatura no dia 25 de julho, né, daqui a 2 dias, tem aquele ar de você. Eu já vi esse filme em algum lugar, né? Ele reunido com embaixadores, fazendo ali alegações a respeito das urnas eletrônicas, do sistema eleitoral brasileiro, e alegações falsas, inclusive, né? Principalmente no que diz respeito ao sistema Smartmatic. Ele cita um relatório da CIA de 2010, que fala sobre fraudes nas eleições venezuelanas, citando essa empresa Smartmatic, e dizendo que algumas urnas brasileiras usadas aqui nas eleições do Brasil foram compradas da Smartmatic. Só que o Tribunal Superior Eleitoral resgatou uma nota de 2020, que foi usada em 2022, e agora ele atualizou mais uma vez essa nota para dizer que o Brasil nunca comprou urnas da Smartmatic, que se tratava de uma fake news que vinha sendo constantemente reciclada, vamos dizer assim, para atacar o sistema eleitoral com essa desinformação. Flávio Bolsonaro também tinha pedido ali para os observadores internacionais para eles virem acompanhar as eleições no Brasil, para acompanhar a transparência, etc. E como você disse, Fernando, ele, depois da má repercussão do caso, ele disse que as falas dele foram tiradas de contexto e que ele confia no sistema eleitoral brasileiro. Mas, lógico, isso teve repercussão. O PT entrou com um pedido na justiça, né, uma ação para que contra essas declarações do senador, né, pedindo ali a cassação ali do diploma eleitoral, né, por conta desse ataque ali às urnas eletrônicas. Internamente, os ministros do TSE também não gostaram dessa declaração. Eles temem que Flávio possa dar uma guinada extremista em suas campanhas, que ele siga o exemplo do pai, o ex-presidente Jair Bolsonaro, que inclusive está preso por tentativa de golpe de Estado, de que comece a atacar as urnas eletrônicas para ser um dos seus discursos ali eleitorais. Mas, do mesmo jeito, os ministros também eles reconhecem que existem algumas diferenças ali do que Flávio fez e do que Jair Bolsonaro fez, até porque Jair Bolsonaro era presidente da República, além também do próprio tom adotado ali, da diferença do tom adotado entre os dois, e até depois do recuo do próprio senador em dizer que confia no sistema eleitoral brasileiro. Mas, de qualquer forma, dá esse ar aí de eu já vi esse filme e, em algum lugar, essas declarações do Flávio Bolsonaro em uma reunião com embaixadores, assim como fez o pai em 2022.
10: Obrigada pelas informações, Rafael Felitti. Mais uma polêmica, então, rise de Flávio Bolsonaro. Primeiro ele fala que máquinas são utilizadas nas eleições brasileiras são da mesma empresa. Depois ele diz que as falas foram tiradas de contexto. Enfim, mais uma repercussão.
0: Pois é, É a mesma fala, no mesmo cenário, Felipe falou muito bem, né? Parece que eu já vi esse filme antes. Que deixou o pai dele, Jair Bolsonaro, inclusive, inelegível. A gente precisa lembrar que o processo de inelegibilidade de Jair Bolsonaro decorre daquelas falas questionando as urnas eletrônicas e algumas falas até bem na mesma linha do que falou Flávio Bolsonaro ontem. Agora, existe até uma representação do Partido dos Trabalhadores, né, do PT, entrando ali contra Flávio Bolsonaro, está dando o que falar, vai repercutir, segue repercutindo. Agora, é outro cenário, tá? Vale a gente pontuar isso aqui também, que apesar da gravidade das falas e de, enfim, toda a polêmica envolvida, Jair Bolsonaro naquele momento era presidente da República, questionando o sistema eleitoral do país do qual ele era o mandatário, né? Então, o peso da fala de Jair naquele momento, naquela situação e pelo cargo que ele ocupava, era muito mais grave, né? Não no sentido, claro, as falas são graves de qualquer forma, mas em termos jurídicos é outro cenário, tá? A gente não consegue colocar ali dentro do mesmo pote, então vale a gente salientar isso aqui. De novo, sem tirar a gravidade das falas. Agora, tudo isso só nos traz, mais uma vez, eu já falei isso diversas vezes, e a

0: ficar fazendo discurso para essa esquerda lulista aqui. Justamente porque ambos precisam conquistar, a gente já falou diversas vezes, falou ontem, inclusive, aquele famoso eleitor de centro, né? Aquele eleitor que tá no meio do caminho, aquele eleitor que pode, nos Estados Unidos chamam de swing voters, né? Aquele eleitor que pode tender para um lado ou para o outro e tá mais sensível aos movimentos que vão acontecendo. É esse eleitor que eles precisam. Então, Flávio acaba entrando numa nova polêmica, ele perde a oportunidade de fazer uma agenda positiva, ele perde a oportunidade, no mínimo, ter uma agenda neutra. Não precisava ter uma agenda positiva, mas ele fica ali realmente numa situação que ele causa novamente mais um momento que a gente está falando aqui de forma negativa. Isso afasta eleitores, afasta alianças, afasta aliados. Agora, no espectro jurídico, é outro cenário, essa coisa, até as falas dele, ele vai sempre colocando uma proteção, né? No mercado financeiro chamam proteção ali de hedge, né? Ele vai sempre fazendo o hedge dele, que é aquela história, eu não estou questionando o sistema eleitoral brasileiro de forma alguma, mas tal. Então, ele sempre vai colocando essa barreira de proteção e vai se respaldando nisso. Então ele tem um pouco mais de cuidado do que o pai, e ele também não é presidente da República como o pai era. Então, no âmbito jurídico, a história é um pouco diferente.
1: Ô Rizzi, e muitos desses eleitores estão em Minas Gerais, né? Estado pêndulo em Minas Gerais. É pra lá que a gente vai agora conversar com o Júnior de Castro, que está em BH, porque tem informação importante chegando a respeito do ex-prefeito Alexandre Calil. É isso, Júnior de Castro?
2: É isso mesmo, Rafael. Ótimo dia para você, Fernanda, Bruno. Excelente quinta-feira para todo mundo ligado com a gente aqui na TMC. Pois é, o Tribunal de Justiça aqui de Minas Gerais julga hoje um recurso do ex-prefeito aqui de Belo Horizonte, o Alexandre Calil, contra uma condenação por improbidade administrativa. A decisão é importante porque, se ela for mantida, Calil pode ficar com os direitos políticos suspensos por 5 anos e, na prática, se tornar inelegível nesse período. E o motivo da condenação é uma manutenção de guaritas e barreiras que restringiam 4 ruas e uma praça no Mangabeiras, um bairro de alto padrão aqui em Belo Horizonte. Segundo a Justiça, esses espaços são públicos e deveriam estar livres para a circulação da população. E se essa sentença ainda afirmar, ela afirma, aliás, que mesmo sabendo dessa decisão judicial que determinava a retirada dessas estruturas, a Prefeitura de Belo Horizonte, na época, quando Alexandre Calil era prefeito, decidiu manter as estruturas. O juiz entendeu, então, que houve aí o uso irregular dos bens públicos, causando, inclusive, prejuízo ao interesse coletivo. E além dessa suspensão dos direitos políticos, a condenação contra o Calil prevê ainda multa de R$100 mil e outras sanções. Agora cabe ao tribunal decidir se mantém essa reforma e essa sentença na primeira instância. A gente lembra aqui que Calil também é possivelmente pré-candidato do PDT ao governo aqui de Minas, então vai causar muita polêmica ainda. E claro, a gente atualiza aqui durante a programação da TMC. Volto com vocês.
3: Combinado. Obrigada, Júnior de Castro, sempre trazendo as atualizações aqui no Start TMC para você, a informação que importa para você. E agora a gente tem o Ricardo Spárvoli ao vivo aqui no estúdio para falar da troca de críticas entre Ronaldo Caiado e Eduardo Bolsonaro, que movimentou o cenário político após a concessão do Green Card ao ex-deputado nos Estados Unidos. E o embate ocorreu em meio às tensões comerciais entre o Brasil e o governo Trump. Ricardo Spárvoli ao vivo conosco.
4: Bom dia, Fernanda, Rafael, Bruno, para você que acompanha o Start TMC. Pré-candidato à presidência, Ronaldo Caiado, comparou o ex-deputado federal Eduardo Bolsonaro ao personagem Pateta da Disney em uma discussão no X, que é o antigo Twitter. O bate-boca começou depois do governo dos Estados Unidos, como comentou a Fernanda, conceder o Green Card a Eduardo Bolsonaro. É importante relembrar que o Green Card é aquele documento que garante a residência permanente nos Estados Unidos e assegura uma série de direitos iguais aos de um cidadão norte-americano. Vale lembrar também que o ex-deputado mudou de país em fevereiro de 2025, ou seja, mais de 1 ano atrás. Caiado disse que quem precisa do Green Card é o produtor brasileiro para entrar no mercado americano sem pagar pedágio. Segundo ele, precisamos valorizar e fortalecer o agro do nosso país, defender a indústria e proteger os empregos do Brasil. Eduardo rebateu e disse que os fazendeiros condenados no golpe da Disney que precisam do Green Card. O comentário

0: faz referência ao processo da trama golpista, que condenou seu pai, Jair Bolsonaro, a 27 anos e 3 meses de prisão por tentativa de golpe de Estado. Em resposta, Caiado disse que a diferença é que o Pateta da Disney é atrapalhado, mas bem intencionado e inofensivo. Já o da política brasileira tropeça nos Estados Unidos e a queda pode custar caro ao Brasil, atingindo a indústria, as exportações e os empregos. Eduardo Bolsonaro foi condenado recentemente pelo STF a 4 anos e 2 meses de prisão pelo crime de coação no curso do processo, depois da condenação do seu pai. A extradição seria uma das alternativas da justiça brasileira para fazer com que o ex-deputado cumprisse pena aqui no Brasil. Com a emissão agora desse green card, esse processo se torna mais difícil, Rafael Tebas.
1: Que beleza, hein? Realmente, enfim, é clima quente, Disney, clima, né? Quente, trouxe até, enfim, questões aí de Pateta da Disney. Já a gente vai retomar também esse assunto aqui no Start TMC. E agora a gente vai para Brasília pelo seguinte: o vice-presidente Geraldo Alckmin afirmou que a lei da reciprocidade econômica segue como opção na resposta ao tarifaço dos Estados Unidos. No entanto, reforçou que o objetivo do governo é negociar e evitar uma guerra comercial. Lívia Braz, ao vivo com a gente, tem os detalhes então desse assunto, Lívia.
2: Oi, Rafa, Fê, Bruno, bom dia para vocês. Pois é, apesar da lei da reciprocidade estar aí, continuar na mesa, né, o governo tem adotado um tom mais conciliador com relação a esse assunto do tarifaço. O vice-presidente Geraldo Alckmin teve ontem em São Paulo, né, e à noite, durante um evento, ele disse que a prioridade do Brasil continua sendo mesmo diálogo, negociação. A lei da reciprocidade está aí, é uma alternativa, mas não é o caminho preferencial do governo hoje, viu? Segundo o vice-presidente, essa legislação, ela foi aprovada, né, a lei da reciprocidade, ela foi aprovada pelo Congresso Nacional por unanimidade, tá na mesa, mas o objetivo realmente não é fazer uma guerra comercial, e sim resolver o problema. Vice-presidente também reforçou que, paralelamente a isso, o governo vem tentando aí ampliar, abrir novos mercados para todos esses produtos que são exportados para os Estados Unidos e que agora vão ter essa taxação. Mais cedo, o presidente Lula também já tinha adotado o mesmo tom, já tinha reforçado esse discurso, né, do vice-presidente Alckmin. Disse que o Brasil continua na mesa de negociação, mas deu uma reclamada. Reclamou da falta de reciprocidade por parte dos Estados Unidos. O presidente declarou que o país, ele apresentou alguns documentos, apresentou também algumas propostas aos Estados Unidos e disse que ninguém vai ganhar do Brasil mentindo. Essas foram as palavras de Lula. Ao mesmo tempo, disse também que o Brasil não pretende abandonar as negociações, mas também que não vai ficar chorando, né, por aqueles produtos que deixarem de ser enviados aí para o mercado americano. Paralelamente a isso, paralelamente a essa negociação diplomática, né, o governo também anunciou várias medidas aí para reduzir o impacto desse tarifaço para a indústria brasileira, para aqueles exportadores. Foram liberados 18 bilhões e meio de reais em créditos para essas empresas que forem atingidas pelas tarifas, e aí vários setores vão ser beneficiados: setor de aço, alumínio, têxtil, madeira, máquinas e minerais estratégicos. Além disso, o presidente Lula também sancionou uma lei que amplia em 15 bilhões de reais os recursos para o Plano Brasil Soberano, que fortalece aí as linhas de financiamento para essas empresas afetadas pelo tarifaço. E, paralelamente a isso, também o governo segue estudando aí outras medidas que podem ser adotadas dependendo do que vier pela frente.
1: Exatamente, Lívia. A gente vai continuar bastante atento. Obrigado pelas informações. Bruno Rizzi, né? Como a gente compreendeu o que trouxe a Lívia, é um assunto super complexo, tem toda a preocupação econômica, mas também um entorno político envolvendo esse assunto, porque, obviamente, é pauta para a eleição.
3: Não há dúvidas. Inclusive, o presidente Lula, abre aspas aqui, diz: há males que vêm para o bem. Disse isso ali no anúncio das medidas, né? Na cerimônia de anúncio das medidas para combater, né, para responder ao tarifaço. É isso, o Lula acredita que o país sai fortalecido, ganha ali até uma notoriedade internacional com relação ao enfrentamento com os Estados Unidos e com a política de Donald Trump com os tarifaços. Realmente o Brasil bate de frente ali, mas também, obviamente, ele colhe os frutos políticos eleitorais. Ontem mesmo a gente trouxe aqui que do anúncio do tarifaço para cá, a desaprovação do presidente Lula caiu, né, 10%, ou seja, melhorou em 10% a aprovação do presidente. Então, ele sabe que é um tema, e eu já adiantei aqui para vocês, vai ser a grande bandeira do governo aqui para essas eleições, essa questão da soberania e da força do país perante os demais.
4: E o Ricardo trouxe aqui antes, né, essa troca de farpas entre Caiado e Eduardo Bolsonaro, que expõe esse clima de tensão e revela aí, entre outros embaraços, uma disputa por espaço político, liderança de olho claro nos eleitores, enfim, mais um cenário para a gente discutir aqui.
3: Ronaldo Caiado, inclusive, ele aparece duas vezes ontem, né, entre ontem e anteontem, com esse post, esse tweet ali, criticando Eduardo Bolsonaro. Eduardo Bolsonaro, inclusive, o momento, o timing ali de recebimento do green card é muito ruim, porque atrela ele ali, traz uma proximidade com o governo americano, de conseguir algo positivo para ele, num momento que está ocorrendo exatamente algo negativo para o Brasil. Então, acaba sendo algo ruim esse timing para ele próprio. Né? Óbvio que o green card era algo que ele queria, mas o timing que isso acontece acabou ficando muito ruim. E Ronaldo Caiado faz essas críticas, citando ali até personagens da Disney, como o Sparvo ele trouxe muito bem aqui. Mas Ronaldo Caiado também criticou as falas daquela questão que eu trouxe anteriormente aqui, das urnas eletrônicas que o Felipe trouxe pra gente, comentando das falas de Flávio Bolsonaro na reunião com os embaixadores, criticando o sistema eletrônico e o sistema de urnas brasileiro. Inclusive, Caiado, abre aspas, fala: 42 embaixadores dentro de uma sala e escolheram falar de urna eletrônica. Podia ter comentado sobre o agro, podia ter comentado sobre a produção de grãos, etc., né? Já puxa ali pro lado do agro, mas falar do setor produtivo, falar do lado bom do Brasil, e ele escolheu falar sobre urna eletrônica. Então, como eu trouxe, opta por ter uma agenda negativa e polêmica no momento que claramente não é o ideal para ele. Ele precisa correr atrás do prejuízo. E Caiado tem visto ali, inclusive, pesquisas recentes, a Real Time Big Data, que a gente trouxe anteontem aí, traz Ronaldo Caiado na liderança, claro, numericamente ali, um ponto percentual na frente, mas na margem ali, à frente do presidente Lula num eventual segundo turno. Então, ele vê que ele precisa dar esse gás e se descolar de Flávio do bolsonarismo para conseguir chegar ao segundo turno, e ele aproveita esses eventos para atirar contra a família Bolsonaro.
1: 6 horas e 30 minutos, atenção, recorte da pesquisa Poder Data acaba de ser divulgada, a TMC sempre em cima do lance. Nesse instante aqui, a gente traz a informação para você. E olha, esse novo recorte, então, pesquisa Poder Data, aponta o seguinte: que 45% dos brasileiros consideram correta a decisão do ministro Alexandre de Moraes, do STF, que proibiu o contato entre Flávio Bolsonaro e o ex-presidente Jair Bolsonaro. Esse levantamento mostra que 55% dos entrevistados disseram conhecer a medida, enquanto 42 avaliam que a decisão foi errada, foi equivocada. O apoio à determinação varia conforme o perfil dos entrevistados, com maior aprovação entre mulheres, idosos e moradores do Nordeste. É importante pontuar aqui, a pesquisa ouviu 2.500 pessoas, 147 municípios entre os dias 18 e 20 de julho. Olha só, um recorte bem interessante, recorte quente, inclusive, e quando a batata tá quente, eu sempre coloco ela no colo do Bruno Rizzi, hein, Rizzi? Comenta aí, porque realmente dados interessantes desse novo recorte.
3: Dados interessantes, mostra ali uma segmentação, né? Se a gente olhar ali friamente os números, né? Repete aí pra gente, Teba, só pra
1: 45% consideram correta a decisão de Alexandre de Moraes, que proibiu o contato, a comunicação entre Flávio Bolsonaro e Jair Bolsonaro. 55% disseram que conhecem a medida e 42% avaliam que a decisão foi errada.
3: Pois é.
1: Então há uma maioria, é próximo, né?
3: Uma maioria ali quase empatado, quase meio a meio, né? Mas você vê que tem uma maioria ali, então fica ali quase que polarizada a a intenção, né, da intenção de voto, ela traz
1: quase
3: ali...
1: Quase metade.
3: Né? Como a gente está vendo o cenário eleitoral entre Flávio e Lula. Então você vê que a questão influencia muito mais, ela infla muito mais os ânimos de cada um dos lados do que efetivamente tem algum efeito ali prático numa mudança radical de voto, de intenção de voto. Né? A gente vê que tudo isso que acontece, todo esse noticiário mais adjacente ali, né, mas não tão direto como outras questões, ele inflama as bases de cada lado, as duas chamadas bolhas, né, cada uma defendendo o seu lado e usa isso como argumento para alimentar essas bases. Mas, de novo, não pega esse eleitor aqui do meio. Né? Diferentemente do Tarifaço. O Tarifaço já furou essa bolha. Né? O Tarifaço conseguiu pegar ali uma parcela muito maior. Se a gente olhar em números práticos ali, claro que não é uma segmentação exata, mas se a gente olhar de maneira direta, a gente pegaria ali em espectro de eleitores, tem bolsonarista, né, discordando do Tarifaço. Né? Se a gente vê a reação das pessoas, né, dos eleitores em relação a isso. Já a questão de Alexandre de Moraes com meio a meio, tal qual o cenário eleitoral. Então, de novo, ele acaba inflamando as duas bases, mas não fura essas bolhas. Acho que é o grande ponto que essa pesquisa nos traz aqui, dentre esse e outros assuntos, de novo, adjacentes aqui, mas não tão diretos. Tarifaço, corrupção, né, relações ali com Vorkar, essas coisas, tem tido mais efeito prático e direto na intenção de voto e na concordância ou não com os temas do que esses assuntos mais paralelos ali, claro, com uma transversal ali importante, mas mais paralelos na decisão de voto.
1: Muito legal, Bruno Riz. Então a gente vai voltar, claro, a esse tema ao longo de toda a programação aqui no Start TMC e também daqui a pouco no TMC 360, 6 horas e 35 minutos.
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1: 6 horas e 36 minutos, você aqui no 100.1 em São Paulo. Olha, informação muito importante, a gente prestando o serviço aqui. Muitas mensagens chegando no nosso WhatsApp e tem muita gente com toda a razão reclamando da operação da linha 11 Coral nessa manhã. Uma mensagem aqui chega pra gente. Tebas e Fernanda, tá tudo apagado aqui, linha 11 Coral, e muita gente, inclusive, caminhando pelos trilhos. Justamente por conta desse apagão, então, na linha 11 Coral, efetivamente muita gente reclamando, um caos na linha 11 Coral nessa manhã. Fica registrado aqui informação bastante importante. Além disso, zona oeste de São Paulo com muitas ruas, região da Lapa, Alto da Lapa, também com apagão, tá? Faltando luz em muitas ruas, algumas avenidas também ali sem a iluminação por conta da chuva que está incidindo aqui sobre São Paulo.
4: Pois é, o tempo atrapalha ainda mais, né, esse tipo de problema, e uma frente fria muda o tempo nesta quinta-feira, trazendo aumento da nebulosidade, chuva, queda nas temperaturas em parte do país. Então saia mais cedo de casa para se programar, para não atrasar, já que existem esses problemas para não haver mais problemas. Em São Paulo, o dia começa com sol entre nuvens, mas a instabilidade avança e pode provocar pancadas de chuva a partir do fim da manhã. Ou seja, daqui a pouquinho. A máxima na capital paulista deve ficar em torno dos 21 graus, com rajadas de vento e possibilidade de alagamentos em alguns pontos. Na sexta-feira, o tempo segue fechado, com chuva frequente e temperaturas ainda mais baixas. A mudança no clima ajuda a aliviar o tempo seco, registrado nos últimos dias, sim, mas mantém o alerta para temporais e ventos fortes em algumas regiões. No fim de semana, a tendência é de retorno gradual do sol e elevação das temperaturas.
1: E a situação do trânsito, você também sabe, aqui no Paulista TMC, nesse instante, na Castelo Branco, lentidão já pode ser observada do quilômetro 16 até o quilômetro 12. Ainda mais chovendo, garoando, o trânsito sempre fica muito, mas muito pior em São Paulo. Raposo Tavares, também no sentido São Paulo, São Paulo, do 20 ao 11, também a gente vê aquele anda e para que é bem complicado. A CET também nos informa que são, nesse instante, 46 quilômetros de lentidão na zona leste da cidade. A radial, como sempre, é um dos pontos de atenção no sentido centro. A gente verifica a movimentação intensa tanto na chegada específica ali ao centro histórico da capital paulista, como também em outros pedaços da radial, ali na região próxima ao metrô Tatuapé. Por exemplo, a CET também nos informa que a zona sul da cidade já tem 40 quilômetros de lentidão. Um dos pontos de atenção, a 23 de maio. Inclusive, teve acidente com moto na 23, quase na chegada ali ao Parque do Ibirapuera. Então, você motorista que está ali próximo do Ibirapuera na 23 de maio, saiba que o trânsito vai piorar um pouquinho aí pela frente. Se você puder, evite a região. É isso. Situação, então, do trânsito, prestação de serviço para você aqui no 100.1. 6 horas e 39 minutos.
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4: 6 horas e 42 minutos, você está no Start TMC com os principais assuntos do dia e o prefeito Ricardo Nunes critica a decisão que libera Uber Moto em São Paulo e diz que medida pode aumentar acidentes graves na capital. Vamos saber todas as informações com o repórter Marcos De Pato, inclusive onde você está, Marcos? Bom dia para você.
16: Muito bom dia, Fernanda. Bom dia, Rafael. Eu falo ao vivo do terminal da Barra Funda, estação do metrô, também da CPTM, cheia na manhã desta quinta-feira. E agora a gente fala sobre essa polêmica envolvendo a liberação do serviço de moto por aplicativo na capital paulista. Na noite dessa quarta-feira, o prefeito Ricardo Nunes fez afirmações polêmicas, disse que o STF não vai chorar no cemitério pela morte das pessoas se for mantida essa decisão da liberação do serviço de moto por aplicativo, afirmando aí que acidentes devem ocorrer por conta disso e que vão deixar vítimas fatais consequentemente. O prefeito criticou decisões do ministro Alexandre de Moraes, do STF, suspenderam parte das exigências impostas pela prefeitura para regulamentar o serviço. Segundo o prefeito, o judiciário tem interferido nas políticas públicas de estados e municípios. Olha, e a prefeitura ontem emitiu uma nota dizendo que ressalta que em 2025 foram registradas 475 mortes de motociclistas no trânsito da cidade. Somente no primeiro semestre deste ano já foram 283 óbitos. A Uber, por outro lado, informou também por meio de nota que a decisão do Tribunal de Justiça de São Paulo confirma a legalidade da sua operação e reafirma seu compromisso com a segurança de usuários e parceiros que contam com o seguro de acidentes pessoais em todas as viagens realizadas pela plataforma. Tá aí, fica a polêmica, mas fato é que tem aí 24 horas pela frente para que essa liberação seja feita, segundo aí a determinação do Tribunal de Justiça do Estado de São Paulo. Eu volto com vocês no estúdio.
1: Valeu, Marcos. Muito obrigado pelas informações, né? De fato, é uma pauta que divide opiniões aqui em São Paulo. A gente aguarda, então, a definição da justiça sobre esse assunto, sempre acompanhando e ouvindo todos os lados, com ponto, com contraponto. E o Marcos falava da estação Barra Funda. Você que nos acompanha em Brasília, em BH, no Rio de Janeiro, no Recife, Curitiba, é uma das principais estações do metrô aqui de São Paulo. Muita gente passa pelo chamado terminal Barra Funda aqui na capital paulista. 6 horas e 45 minutos, a gente agora vai voltar a movimentar, a girar a nossa reportagem no Rio de Janeiro, então. Vamos conversar com a Beatriz Trindade pelo seguinte, né? Terreno da Refit, a antiga refinaria de Manguinhos, vai ser leiloado pela Justiça Federal. Esse também é um assunto que sempre repercute muito nas redes. Bia, bom dia.
17: Bom dia para você, para todo mundo que acompanha o programa também. Exatamente, o terreno da antiga refinaria de Manguinhos aqui do Rio, a Refit, vai ser leiloado agora para o pagamento de dívidas da empresa com a União. Avaliado em mais de 23 milhões de reais, o espaço aqui na Zona Norte vai ser vendido, então, pela melhor oferta. O pregão foi determinado pela Justiça Federal, o juiz Carlos Ferreira de Aguiar fixou um lance mínimo, então, de 11 milhões de reais. Os lances vão ser feitos online em 6 datas previstas entre setembro e dezembro ainda desse ano. Segundo o edital, o imóvel é descrito como de natureza industrial, composto por amplo terreno com edificações e instalações destinadas ao refino de petróleo. Uma das maiores devedoras do país, a gente lembra aí do Rio, a Refit já foi classificada pela Receita Federal como devedor conto mais, ou seja, uma empresa que utiliza aí a inadimplência tributária como estratégia. Recentemente, a gente lembra que a Refit foi alvo de uma ação da Polícia Federal. O responsável por ela também, o empresário Ricardo Magro, chegou a ser um dos alvos investigados pela polícia. Além dela, a PF cumpriu mandados de busca e apreensão contra o ex-governador Cláudio Castro aqui no Rio. Volto com vocês.
4: Obrigada por todas as informações. A gente girando a nossa reportagem ao vivo e agora a gente vai para Curitiba. Levantamento do TCE aponta que maioria dos municípios do Paraná não tem estrutura adequada para enfrentar desastres climáticos. E a gente falando bastante de clima, de El Niño. Então, o Leonardo Gomes tem as informações dessa história preocupante.
18: Muito, muito, já que o Paraná apenas em cerca de 2-3 dias foi atingido por novos 3 tornados, claro, em menor intensidade, não se comparam àquele de Rio Bonito do Iguaçu no ano passado, Mas aí, imagina, como é que a cidade não está preparada para receber, por exemplo, uma ventania ou inundações? É isso, ou melhor, é esse o diagnóstico do Tribunal de Contas do Estado, que apontou que quase 71% das cidades não contam com um sistema próprio de alerta para alcançar toda a população. Choveu, teve um desastre, como avisar a população? Não existe um sistema desses. Além disso, 68% dos municípios aqui do Paraná não possuem servidores exclusivos para a defesa civil e 61% não tem uma estrutura física adequada para o atendimento desse tipo de ocorrência. O levantamento do Tribunal de Contas aqui do Paraná também apontou que mais de 50% dos municípios não contam com veículos para acessar áreas de difícil acesso. 55% não possuem telefone exclusivo, ou seja, aquele disque é para a defesa civil. Mais de 47% não tem equipamentos para registro fotográfico, algo essencial para analisar e periciar, por exemplo, uma área de desmoronamento. Os dados integram um programa de avaliação de contas municipais do governo que mede a efetividade de políticas públicas. Com esses dados, o Tribunal de Contas acaba estabelecendo metas para que esses municípios consigam cumprir, já que existem municípios que atingiram uma nota abaixo de 0,7, não tendo estrutura alguma para atender desastres naturais que devem ficar cada vez mais frequentes aqui no estado.
1: Muito obrigado, Leonardo Gomes, e de fato essa é uma pauta que nos preocupa e preocupa muito, né? A gente espera que as autoridades, os estados também, o governo federal, enfim, consigam colocar em prática um plano, né, bem organizado para que a gente consiga enfrentar desastres climáticos que vão acontecer, né, vão acontecer infelizmente, e a gente tem que estar preparado para tudo isso. 6 horas e 49 minutos, vamos falar de esporte agora, Campeonato Brasileiro voltando. Tem muita gente feliz, tem gente também meio ressabiada, e quem conta pra gente é Kaique Silva.
19: Grande abraço, meus amigos do Start TMC, com informações da 19ª rodada do Campeonato Brasileiro, que teve jogando no Couto Pereira, líder Palmeiras vencendo por 3-1 a equipe da casa, a equipe do Coritiba. O vice-líder Flamengo não tomou conhecimento da Chapecoense e aplicou uma sonora goleada por 4-0, dois gols marcados por Pedro e Arrascaeta sendo destaque de novo, né, voltando ao time do Flamengo depois de uma lesão sofrida antes da sua apresentação à seleção do Uruguai para essa última Copa do Mundo. Também jogando fora de casa, o Cruzeiro venceu o Internacional por 2-1 por esse retorno do Campeonato Brasileiro depois da parada para a Copa. E aqui no Cícero de Souza Marques, em Bragança Paulista, resultado de virada, mais um placar de 2-1, a vitória do Atlético Paranaense diante da equipe do São Paulo. Tricolor que saiu na frente com gol marcado por Arthur, mas Leozinho por duas vezes em apenas 5 minutos no segundo tempo, numa espécie de apagão do time do São Paulo, decretou os números finais da partida nessa vitória de virada. A gente aproveita para ouvir uma palavra do técnico Dorival Júnior, justamente sobre esse fator anímico que prejudicou o São Paulo em mais uma rodada.
20: As soluções, elas estão dentro do nosso elenco. Nós temos que resolver essa situação. Depois do primeiro tempo que nós fizemos, nós voltamos para a segunda etapa, uma bola nos nossos pés. Numa jogada de meio campo, ela vai parar dentro do nosso gol praticamente. Então, nós participamos ativamente dos 3 gols que aconteceram. Essa foi a realidade. 5 minutos desequilibraram por completo aquilo que a equipe fez durante todo o primeiro tempo. Jogando com equilíbrio, tranquilidade, tendo um amplo domínio, acredito, da partida, saindo, trabalhando bolas dos pés do nosso goleiro, a partir daí criando situações. Às vezes se torna até inexplicável você tentar entender aquilo que se passou nos 5 minutos do nosso retorno, que foram fatais e cruciais aí para a definição do resultado.
19: São Paulo que agora volta a campo no próximo domingo, às 18h30 no Maracanã, diante da equipe do Flamengo. É a próxima partida do tricolor paulista, que fica com a preocupação por parte do zagueiro Rafael Tolói, que com apenas 20 minutos sentiu a posterior da coxa e pode ser desfalque do São Paulo para essa sequência de jogos do tricolor do Morumbi.
4: Obrigada, então, por todas as informações, Kaique, o pessoal aqui agitando o YouTube, perguntando de esporte. Então, a gente já falou bastante aqui de esporte. Amanhã, claro, que a gente vai falar mais. E tem o pessoal aqui, Tebas, no YouTube, dando um bom dia pra gente. A Helena Siqueira Dornelles, de Curitiba. Gente. O César Almeida Furtado, de Brasília. E tem o Otávio Nogueira Bastos, do Rio de Janeiro, se direcionando aqui pro Rizzi. Rizzi, ele quer saber o seguinte, como é que tá a questão das alianças, do vice de Flávio Bolsonaro?
1: Bom ponto, hein?
3: Bom ponto. A gente tem a convenção do partido, do PL aí, né, se aproximando agora no final de semana. Teoricamente, o plano inicial era ter já a definição do vice, ou mais provável, da vice de Flávio Bolsonaro, mas que não deve ocorrer agora na convenção. Lembrando que eles têm até 5 de agosto para definir e formalizar essa questão. Então a gente vai ficar aí olhando as cenas dos próximos capítulos para saber o que deve ocorrer de fato. Com relação às alianças que estão sendo construídas, a gente também vê um possível afastamento do PP, do Progressistas, que tem a federação União PP, União Progressistas, que é junto com União Brasil, que tem ali Ciro Nogueira como um elemento principal. Ciro Nogueira, que foi ministro de Jair Bolsonaro e que tem uma ligação muito forte com o bolsonarismo, mas que ficou muito ressentido quando Flávio Bolsonaro tirou o corpo fora na ocasião do surgimento das denúncias contra ele próprio, contra Ciro Nogueira, na relação com Daniel Vorcaro, ex-dono aí do Banco Master. Então ficou uma questão muito sensível. Ciro Nogueira não gostou desse afastamento, entendeu que na hora do vamos ver, quando é bom, Flávio se aproxima, quando é ruim, Flávio se afasta, não entendeu que mostrou fidelidade, e por isso, e outros motivos que também passam pelo não desejo da União da Federação União PP em embarcar na campanha de Flávio a nível nacional, eles devem abrir mão de ter essa vice-presidência. Inclusive, Tereza Cristina, que é o grande nome dessa federação, que seria o grande nome para ser a vice-presidente Flávio, não tem o desejo de ser vice.
1: Exatamente. Né? E, aliás, o Valdemar Costa Neto já citou, né, que seria interessante ela como vice várias vezes, mas até agora nenhum tipo de acordo.
3: Os desejos de Valdemar ali não estão sendo atendidos ali, até porque, enfim, né, a gente sabe que Valdemar é o presidente do partido, tem uma relevância, mas quem manda ali realmente é Jair, né? Votos, é ele que vai definir. Mas depende dos outros aceitarem, né? Essa é a dificuldade, Flávio.
1: Ô, Rizzi, a gente sempre coloca a nossa audiência aqui na nossa mesa de conversa do Start TMC e duas mensagens chegam aqui sobre o mesmo assunto. Eduardo Andréa e também o Henrique Fickman. Eles falam sobre aquela informação que a gente trouxe aqui no Start TMC de que Flávio Bolsonaro emitiu duas notas fiscais de R$500 mil para a empresa que recebeu repasses do Banco Master. E o Flávio Bolsonaro comentou o assunto, falou que fez um trabalho para uma empresa, disse que foi contratado e prestou serviços advocatícios, que isso é normal, e que em outra oportunidade não aceitou trabalhar para a empresa chamada Copenhagen, que supostamente foi usada pelo Vorcaro. Mas fato é que, de novo, essa relação Vorcaro-Flávio Bolsonaro aparece no noticiário e de forma muito intensa, né?
3: É isso. De novo, a questão da agenda negativa, a questão da ausência de agendas positivas. Então, é uma questão mais neutra ou ao menos neutra, né, mas não negativa, poderia ali trazer uma oportunidade para Flávio emplacar alguma questão mais positiva e voltar ali mais a fundo na disputa. Algo que não tem acontecido, algo que tem ficado realmente em segundo plano. A ausência de agendas positivas ou agendas que não têm impacto negativo para Flávio. Pelo contrário, tem surgido cada vez mais assuntos que deterioram a imagem de Flávio. A questão das notas fiscais, ainda tem que investigar, ainda vai dar muito assunto, ainda vai ter. Flávio já negou ter recebido, como você trouxe, vai ter muita discussão, vão usar isso de maneira ali na campanha, o PT vai bater nessa questão, vai ter muito pano pra manga. Mas, fato é que estamos falando novamente de Flávio Bolsonaro e Daniel Vorcaro.
1: É um momento negativo nessa pré-campanha para o Flávio. Isso não significa que as coisas vão continuar assim. Muita coisa pode acontecer, inclusive uma maré negativa pode aparecer a qualquer momento envolvendo outros candidatos, outros pré-candidatos à presidência da República.
3: E lembrando que faltam 73 dias para o primeiro turno ainda.
1: Muita coisa vem pela frente.
3: Tempo aí.
1: Muita coisa pela frente. 6 horas e 57 minutos, já quase nos acréscimos aqui do Start TMC.
4: O pessoal está perguntando aqui de novo sobre a pesquisa Poder Data, que acabou de ser divulgada, né? A gente deu 6,5, que aponta que 45% dos brasileiros consideram correta a decisão do ministro Alexandre de Moraes, que proibiu o contato entre Flávio e o pai Jair.
1: É, temos inclusive informação no nosso portal tmc.com.br, a gente vai abordar esse assunto também no TMC 360.
3: É isso aí, pesquisa vai estar ali, a gente vai desmembrar isso ao longo da programação hoje, assunto polêmico ali que está claramente dividindo opiniões.
4: Porque tem gente que aqui fala na pesquisa que 55% dos entrevistados disseram conhecer a medida e 42% avaliam que a decisão foi errada, né? Mas a gente vai repercutir isso mais no 360, que começa logo mais. Muito obrigada, Bruno Rizzi. Muito obrigada, Rafael.
1: Valeu, Leopas, parceira Fernanda da Câmara. E vem aí o TMC 360 com Joana Trepto e Felipe Bueno.
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27: Olá, bom dia para você que acompanha a TMC. São 7 horas da manhã, em ponto horário em que começa o TMC 360, neste dia 23 de julho de 2026. Um ótimo resto de semana para todos. Já estamos aqui nos encaminhando para o fim da semana, mas temos muito ainda, muita água para rolar, literalmente. Inclusive, a gente vai falar sobre chuva, sobre consequências da chuva, sobre virada do tempo em boa parte do país, e temos mais notícias do noticiário nacional e internacional, tudo prontinho para você acompanhar pelas próximas 3 horas, não é próximos minutos, próximas 3 horas aqui com o TMC 360. Meu nome é Joana Trepto e eu sempre estou aqui acompanhada dele, Felipe Bueno.
28: Bom dia, Joana Trepto, bom dia a você que está nos acompanhando, seja bem-vinda. Seja bem-vindo pelos próximos 178 minutos, portanto, né? Hoje é quinta-feira, então vamos começar direto com os destaques do noticiário. Vamos, Jonas?
27: Bora, agora.
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27: falha de energia interrompe a circulação de linhas 11, Coral, 12, Safira, 13, Jade, na manhã desta quinta-feira na região da Estação Brás. Estamos falando de São Paulo, um problema que provoca transtornos dois dias depois da Trivia Trens assumir a concessão dos ramais ferroviários em São Paulo.
28: Nós estamos falando da conexão do centro da cidade, especialmente com as regiões leste e oeste de São Paulo, num momento de horário de pico em que centenas de milhares de pessoas usam essas conexões para seguir para o centro, fazer outras conexões, indo para o trabalho, né? Então, realmente, uma manhã de caos na cidade de São Paulo. Daqui a pouco, mais informações. Mudando de tema aqui, mais de 1000 pessoas deixaram as casas por conta das fortes chuvas no Rio Grande do Sul. De Curitiba, Leonardo Gomes.
2: Outro trem descendo, pessoas estão descendo, abrindo as portas e pulando, ó. Outro trem.
6: Relatos de inundações, estradas bloqueadas, quedas de árvores, além de destelhamentos.
27: Prefeito de São Paulo, Ricardo Nunes, diz que vai ter que engolir decisão da justiça sobre Ubermoto. Luísa Mutoni.
7: O prefeito Ricardo Nunes também informou que o Poder Judiciário não vai ao cemitério chorar pelas mortes que poderão acontecer caso o serviço seja de fato implementado na cidade de São Paulo.
28: Falamos em caos na cidade de São Paulo. Cariocas vivem o caos com onda de arrastões. Agora o assunto é segurança pública. Na orla de Copacabana do Rio de Janeiro, Rafael Alves.
8: 6 adolescentes são apreendidos depois de mais de um dia de confusão na saída das praias da zona sul do Rio. Imagens mostram dezenas de coletivos, dezenas de adolescentes em coletivos vandalizados. Daqui a pouquinho a gente traz mais informações sobre esses registros.
27: O Centro de Investigação e Prevenção de Acidentes Aeronáuticos divulga hoje relatório do acidente da Voipass. 62 pessoas morreram na tragédia em agosto de 2024. Você com certeza vai se lembrar daquela imagem traumática. Lívia Braz.
9: O relatório do CENIPA não aponta culpados. A função dessa investigação é identificar os fatores que contribuíram para o acidente e fazer recomendações para aumentar a segurança da aviação.
28: Flávio Bolsonaro reage a acusações sobre ligações com o Banco Master. Ainda de Brasília, Rafael Felice.
10: Flávio Bolsonaro afirmou que seu escritório prestou serviços advocatícios legais para a empresa Contábil Correia no valor de R$500 mil. Sobre a outra empresa citada nas investigações do Banco Master, a Copenhagen, Flávio disse que recusou o trabalho e cancelou duas notas fiscais no mesmo dia.
27: Governo Federal anuncia Plano Brasil Soberano 3, de socorro aos 22 setores afetados pelo tarifaço. Vice-presidente Geraldo Alckmin diz que o Brasil agiu rápido para contornar efeitos da sobretaxa de 25%.
28: Pesquisa Poder Data AI aponta que 45% dos brasileiros apoiam a decisão de Alexandre de Moraes, do STF, sobre a proibição de contato entre Flávio e Jair Bolsonaro. Ao longo do 360, mais informações sobre esse levantamento.
27: Pelo Campeonato Brasileiro, São Paulo perde de virada do Atlético Paranaense. Palmeiras bate Curitiba e Flamengo goleia Chapecoense. Hoje tem Corinthians e Remo com transmissão da TMC. Agora são 7:05.
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28: Alerta para você, muita atenção, especialmente no sul do país. Olha, apesar de o tempo ter dado uma trégua no Rio Grande do Sul, o estado inteiro segue em alerta máximo para os níveis dos rios e os riscos de inundações, né? Em Porto Alegre, a atenção se volta para o Guaíba, que continua subindo e pode ultrapassar a cota entre amanhã e sábado. De Curitiba, mais informações com você, Leonardo Gomes. Bom dia.
6: Bom dia a todos. De fato, a gente tem um número expressivo de pessoas fora de casa, mais de 1000. E quando a gente vai separar desalojados e desabrigados, o número impressiona. Isso porque desalojados são aquelas pessoas que tiveram que sair de casa, mas estão, por exemplo, na casa de amigos, familiares. O número é de 371, já chama atenção. Agora, desabrigadas, aquelas pessoas que simplesmente não têm para onde ir, contam com a ajuda da Defesa Civil, das prefeituras, em abrigos, o número é bem maior, 728 pessoas no Rio Grande do Sul nesta situação. A gente teve, claro, muita chuva acompanhada de inundações, alagamentos registrados em pelo menos 169 cidades desde a sexta-feira da semana passada. Essa é a contabilização feita pela Defesa Civil Gaúcha, né? Então, em praticamente uma semana, a gente tem quase 170 municípios afetados, claro que alguns mais do que outros. A gente tem, inclusive, acumulados nas últimas 24 horas, os maiores foram observados na cidade de Paraí, que registrou a incríveis 185 milímetros em apenas 24 horas. Além disso, Porto Lucena, 181, Marau, 176, Passo Fundo, 173. É muita, mas muita chuva em cerca de 24 horas. Além disso, ventos fortes também atingiram as cidades gaúchas, rajadas de vento que chegaram a 72 km por hora, por exemplo, em Planalto. E claro, aí acaba causando destelhamentos, outros tipos de complicação. O levantamento da Defesa Civil reúne ocorrências espalhadas em diferentes regiões do Rio Grande do Sul. Em várias cidades houve transbordamento de rios. Como Felipe disse, este é o momento de atenção com relação a isso, já que existem inundações e potenciais inundações que devem vir já nas próximas horas.
27: Obrigada pelas informações. Nós temos também essa virada do tempo e essa possibilidade de mudança de condições para condições severas em São Paulo nas próximas horas. Muita atenção, tem previsão para temporais isolados na medida em que o sistema meteorológico ele vai avançando, ele vai espalhando essas instabilidades com potencial para alagamento, para enchentes, para consequências que vão se tornando mais graves na medida em que vão chegando, inclusive, para cidades maiores.
28: Inclusive, na madrugada desta quinta-feira, a Grande São Paulo, a região metropolitana de São Paulo, amanheceu com chuva, pistas molhadas, enfim. Vamos falar de, aproveitando que nós estamos falando de São Paulo, vamos falar de outro assunto, outra tempestade que está se abatendo sobre São Paulo, mas é uma tempestade da mobilidade urbana, uma polêmica que está rendendo desde o ano passado. O prefeito de São Paulo se pronunciou sobre a decisão da justiça a respeito do quê? Do serviço de mototáxi por aplicativo, especificamente o caso do Uber, né? Segundo Ricardo Nunes, fez nos lembrar de Jorge Lobo Zagallo, né? Mário Jorge Lobo Zagallo, aquele ex-técnico da seleção brasileira, ele disse o seguinte: será preciso engolir goela abaixo uma decisão considerada equivocada. E da capital do estado de São Paulo, a repórter Luísa Mutoni tem as informações, vai contar pra gente essa história. Bom dia, Luísa.
5: Bom dia, Felipe. Bom dia, Joana e a todos que nos acompanham. Pois é, falas fortes do prefeito Ricardo Nunes sobre esse imbróglio, essa tempestade, como você bem colocou, que já se arrasta há anos aqui na capital paulista. Então, eu vou começar contextualizando esse imbróglio a quem nos acompanha. De um lado, nós temos as plataformas de serviço de transporte de passageiros querendo ofertar o serviço de transporte de passageiros por moto aqui na capital paulista e alegando que esse serviço ele já é consolidado em outras grandes metrópoles do país. De outro, temos a Prefeitura de São Paulo, que sempre se manifestou de forma contrária a esse serviço, inclusive apresentando números de acidentes causados por motos na cidade de São Paulo e afirmando que esses acidentes irão aumentar caso o serviço seja autorizado. De lá para cá, a gente teve uma série de decisões judiciais. Então, inicialmente, o Tribunal de Justiça de São Paulo determinou que a Prefeitura autorizasse a oferta desse serviço, desde que ele fosse regulamentado. A Câmara Municipal, então, aprovou uma lei que regulamenta essa atividade aqui em São Paulo e a Uber recorreu, porque essa lei tinha uma série de exigências para que as plataformas seguissem e as plataformas consideraram que essas exigências, na verdade, viabilizavam a atividade. No mês passado, nós tivemos aí uma decisão do ministro Alexandre de Moraes, do Supremo Tribunal Federal, que determinou, então, que parte dessas exigências caíssem, já que, segundo o ministro, elas extrapolavam a competência de legislação do município. E aí ontem, então, o prefeito Ricardo Nunes se manifestou em relação a essas decisões, disse que o Supremo Tribunal Federal não vai ao cemitério chorar pelas vidas que serão perdidas caso o serviço de fato seja mantido aqui em São Paulo e que, inclusive,
7: o Supremo Tribunal Federal extrapolava as competências da legislação dos municípios e também dos estados. Na última terça-feira, uma outra decisão da Justiça de São Paulo deu prazo de 48 horas para que a Prefeitura, então, credenciasse o serviço de Ubermoto aqui na capital paulista, prazo que se encerra hoje, e o prefeito disse que a administração municipal vai recorrer dessa decisão, mas que caso perca a disputa judicial, vai ter que reforçar o sistema público de saúde para atender as vítimas dos acidentes que, segundo ele, então, vão acontecer caso esse serviço seja mantido aqui na cidade de São Paulo. E ele também disse que vai ter, então, que engolir goela abaixo essa decisão. Essa declaração foi dada à Band News TV. A Uber se manifestou em relação à decisão da Justiça, destacou que ela confirma a legalidade da operação da plataforma e reafirmou o compromisso com a segurança de usuários e parceiros que contam com seguro de acidentes pessoais em todas as viagens realizadas. Nós procuramos novamente a Uber para se manifestar em relação às falas do prefeito Ricardo Nunes, mas em relação a essas falas, nós ainda não obtivemos retorno. Importante lembrar que a gente fala da Uber porque em meio a esse imbróglio, a 99, que é a outra plataforma que também oferece esse serviço, já desistiu de operar esse serviço aqui em São Paulo em abril desse ano. Volto ao estúdio.
28: Tá certo. E isso que a repórter Luísa Mutoni trouxe de São Paulo, capital, importa para você de qualquer cidade do país, na verdade. Porque é uma regulamentação federal que permite que cada município regulamente, aliás, não é que permite, determina a cada município que regulamente esse tipo de serviço. São Paulo tentou regulamentar de um jeito e o STF entendeu que, na verdade, não estava regulamentando, estava proibindo a ação dessas empresas, por isso que tem esse quebra-cabeça todo desde o ano passado. Outras cidades médias, outras cidades grandes, capitais do país, já têm esse serviço. Mas o ponto que mais interessa é esse levantado pelo prefeito de São Paulo com relação a óbitos, com relação a feridos, com relação a sequelados. Segundo o Sistema Único de Saúde, que foi citado pela Luísa Mutoni nessa participação ao vivo aqui no 360, segundo o SUS, são mais de 15 mil mortes anuais em todo o território nacional. Estamos falando de 15 mil pessoas que morrem a cada ano por causa desse tipo de ocorrência. A Abramet, que é a Associação Brasileira de Medicina de Tráfego, aponta que em mais de 70% das cidades brasileiras, acidentes de trânsito, que não são acidentes, é óbvio, né? Existem causas para isso. Ocorrências de trânsito envolvendo motos matam mais que armas de fogo. Então, só esses dois dados para você ter uma ideia de como isso importa para você. Seja você de São Paulo, seja você de Curitiba, seja você de Brasília, seja você de qual cidade for. E nós aqui estamos de olho nesse tema. São 7 horas e 15 minutos.
11: O senador e pré-candidato à presidência, Flávio Bolsonaro, do PL, rebateu as tentativas de vincular o nome dele ao caso Master. Flávio emitiu duas notas fiscais de R$500 mil cada uma para uma empresa que recebeu repasses do Banco Master. De Brasília, Rafael Felitti tem os detalhes.
12: Oi, Joana. Oi, Felipe. Bom dia para vocês e para todo mundo que nos escuta aqui no TMC 360. Olha, então, esse caso, na verdade, o senador Flávio Bolsonaro justifica que as duas notas de R$500 mil que ele tinha emitido para a Copenhagen Assessoria, que é uma empresa que prestou serviço ali para o Banco Master, tinha relações com o Banco Master, ele cancelou essas duas notas no mesmo dia. Acontece que tem um elo ali entre a Copenhagen e uma outra. O Flávio Bolsonaro emitiu uma outra nota de R$500 mil dois dias depois, que é a Contábil Correia. Isso porque o que acontece, né? Meses depois, O diretor da Contábil Correia assumiu a diretoria também, assumiu a diretoria da Copenhagen Assessoria. Então, essa é a relação que é feita, né? Porque foram notas do mesmo valor, R$500 mil, e depois o Rogério Novo, que era ali o diretor, era o dono, na verdade, da Contábil Correia, acabou assumindo a diretoria da Copenhagen Assessoria. O senador nega que tenha cometido qualquer tipo de irregularidade. Ele admitiu que chegou a negociar com a Copenhague, mas desistiu de prestar serviços por meio de seu escritório de advocacia. e que sim, prestou serviços para a Contábil Corrêa, mas que foi uma relação privada e ilegal e não tinha nenhum tipo de ilegalidade nessas tratativas que ele fez, que recebeu os pagamentos pelo serviço de assessoria jurídica, né? O senador também fez uma publicação nas redes sociais em que alegou estar sendo vítima de perseguição política, né? E que esses fatos que tentam, entre aspas, criar, segundo ele, para relacionar Flávio Bolsonaro ao Banco Master, são, na verdade, feitos com motivos eleitorais, já que as eleições estão se aproximando. Vamos ouvir o que disse o senador.
3: Eu fiz um trabalho para uma empresa, fui contratado para isso, prestei serviços advocatícios, tudo certo. Relação completamente legal e privada. E em outra oportunidade, eu não aceitei trabalhar para esta empresa chamada Copenhagen, que supostamente é usada por Vorcaro, foi usada por Vorcaro para fazer pagamentos para algumas pessoas. Não foi o meu caso. Eu estou tendo que explicar por que eu não recebi o dinheiro desta empresa, porque eu não quis trabalhar como advogado para elas. Cancelei duas notas fiscais.
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28: São 7 horas.

0: Eleitores com ensino superior, 68% disseram que conhecem a medida, percentual que cai para 33% entre quem nunca frequentou a escola. Já entre os entrevistados com renda superior a 5 salários mínimos, 60% dizem estar cientes da decisão, ante 52% entre aqueles com renda de até 2 salários mínimos.
1: Na avaliação da decisão, mulheres e idosos são os grupos mais favoráveis. Entre as mulheres, 50% consideram a medida correta, contra 37% que a classificam como errada. Bem, entre os homens, prevalece a avaliação negativa, 47% considerando a decisão equivocada, 41% aprovando. Entre os entrevistados, com 60 anos ou mais, 51% apoiam essa decisão.
0: Quando o recorte é feito por região, o Nordeste registra o maior apoio à decisão do ministro Alexandre de Moraes, com 54% de aprovação, enquanto o Centro-Oeste e Sul concentram os maiores percentuais de entrevistados que consideram a medida errada, com 49% e 47% respectivamente.
1: Bom, o levantamento também mostra que a percepção sobre a decisão varia conforme a avaliação do governo federal. Entre os que avaliam a gestão do presidente Lula como ótima ou boa, 53% consideram a medida correta. Entre os que classificam o governo como ruim ou péssimo, 50% avaliam que a decisão foi errada. O levantamento tem margem de erro de 2 pontos percentuais, com intervalo de confiança de 95%, Joana Treptow.
0: E o presidente do STF, Edson Fachin, regulamentou uma auditoria interna no tribunal. Isso tem a ver com a forma como as pessoas veem o STF, como o povo brasileiro percebe e avalia a imagem do Supremo Tribunal Federal. Essa pesquisa que a gente trouxe agora mesmo, pesquisa Poder Data, que mostra como é que os brasileiros conhecem ou não conhecem a decisão do ministro Alexandre de Moraes, também tem muito a ver, como nós pudemos ver quando destrinchamos os números, com a percepção que as pessoas têm em relação ao alinhamento ideológico de Jair Bolsonaro ou outros espectros ideológicos, ou seja, pessoas que apoiam o presidente, ex-presidente Jair Bolsonaro, tendem a achar que essa medida, ela não foi correta. E esse é um dos aspectos que influencia na imagem do Supremo Tribunal Federal. Ultimamente, nós temos falado muito sobre esse desgaste, pois bem, então o presidente do STF, ele ampliou essa medida numa tentativa de aumentar a transparência e melhorar a imagem da corte diante da sociedade nesse momento de desgaste. O órgão, então, vai ter autonomia para fiscalizar a gestão financeira, orçamentária, patrimonial do Supremo, além de avaliar controles internos, riscos e o cumprimento de metas de administração. Essa auditoria também deve produzir relatórios anuais para a presidência do tribunal. Como podemos ver, é uma preocupação a imagem que o Supremo Tribunal Federal tem em relação às pessoas, mas, no entanto, vamos agora voltar aqui a falar dos números específicos da pesquisa com o nosso colunista Bruno Rizzi. Bruno, bom dia.
2: Bom dia, Joana. Bom dia, Felipe. Bom dia a todos os ouvintes, espectadores aqui com a gente.
0: Bruno, o que você destaca entre esses números?
2: Bom, a questão da restrição das visitas de Flávio a seu pai, Jair Bolsonaro, a gente pode analisar entre os pilares estratégico e político. Ou seja, quando a gente está analisando essa questão, a gente precisa entrar nesses dois âmbitos. Quando a gente olha na questão política, a gente obviamente cai no espectro eleitoral. E o que a gente vê a partir disso? Vê que essa questão, ela não foi capaz de furar as bolhas. A gente vê que, assim, em números mais gerais aqui, a gente tem um meio a meio nessa discussão, né, entre os que apoiam e os que não apoiam a decisão de Alexandre de Moraes, mas não capaz de furar a bolha, de ser um impacto ali que vá pegar mais de um lado ou mais do outro. Então, as opiniões políticas acabam se sobressaindo a essa decisão por si só, né? Não existe um racional tão claro na decisão, e sim na escolha política, na preferência política. Mas, de qualquer forma, isso cabe ali para dar um fôlego para Flávio Bolsonaro nesse sentido, porque fica claro que o bolsonarismo o apoia, vai contra Alexandre de Moraes, ele ainda pega ali uma franja de eleitores.

0: eleitores que não aderem ao bolsonarismo, mas que têm ali uma identificação com a ideia de que Alexandre de Moraes talvez tenha exagerado na medida. Então ele consegue, ao menos, atender a esse espectro de centro-direita e direita, e não necessariamente apenas do bolsonarismo. Se fosse só do bolsonarismo, tivesse uma relação tão direta, a gente estaria vendo ali algo como, no máximo, uns 20% apoiando, não apoiando Alexandre de Moraes. Então não é o que a gente vê. Então a decisão entra nesse âmbito político. E na relação estratégica, claro que a limitação por si só das visitas traz um prejuízo muito grande para Flávio, que além de ser filho de Jair e Jair ser o dono dos votos e quem comanda a operação política dentro dessa direita bolsonarista, Flávio também é advogado de Jair Bolsonaro. Claro que é um vínculo ali muito mais pela presença direta e por ser o filho e ter um acesso mais fácil, especialmente quando estava na penitenciária, mas de qualquer forma é um prejuízo muito grande para a campanha como um todo essa limitação.
1: Agora, pouco tempo, eu queria te perguntar sobre a questão que foi apresentada pelo Instituto de Pesquisa. É uma questão muito específica em relação a uma decisão específica. Isso é novidade. Não é novo, mas se tornou novidade nos últimos meses. Perguntar às pessoas o que elas pensam sobre uma decisão específica do Supremo Tribunal Federal. O Supremo Tribunal Federal, que era visto como uma instituição jurídica e hoje é visto como um ator político. Isso entra nessas pesquisas que eram pesquisas de âmbito político.
0: Perfeito, eram pesquisas de âmbito político, de preferências ali dos eleitores, de opinião dos eleitores a respeito de temas gerais da sociedade, da vida cotidiana, e é, no mínimo, interessante a gente ter visto essa popularização, digamos assim, do tema STF. Então, uma instituição jurídica com um fim jurídico acaba entrando no espectro político, e mais do que isso. Ainda se tivesse só no espectro político, a gente estaria ali dentro das condições normais de temperatura e pressão. A partir do momento que a gente entra com isso e isso invade o espectro eleitoral, é no mínimo preocupante. E aqui a gente não está falando que a decisão está correta ou está incorreta, isso é outra discussão e as pessoas têm a liberdade de darem as suas opiniões. Mas a partir do momento que a gente analisa isso com um viés de tentar entender qual seria o impacto eleitoral, isso é realmente preocupante, quer dizer que tem alguma descoordenação, algum desbalanceamento em relação à posição e ao posicionamento das instituições.
2: Bom, tá certo. O que mais importa, Joana, é que a gente convidou o Rizzi para voltar. Ontem a gente convidou ele para voltar, hoje ele voltou. Então, por favor, se quiser, viu, Rizzi? A porta está sempre aberta, você passa aqui amanhã também. Um abraço para você.
0: Com certeza, um abraço, gente. Obrigado.
2: Bom, são 7 horas e 27 minutos e a gente falou agora há pouco, a Joana Treptow trouxe para você, né, uma preocupação do ministro Fachin a respeito da transparência financeira, orçamentária e patrimonial. A gente está falando de dinheiro público, do seu dinheiro. Por que que essa conversa importa demais? A gente falou também, a gente está num contexto de eleições. E eleições, e a gente vai falar muito sobre isso hoje no 360, envolvem fundos, dois tipos, o partidário e o eleitoral. Tem dúvidas sobre isso? A gente vai esclarecer para você já já. Agora, sobre essa questão do dinheiro público específica nas eleições, a gente tem o que para você hoje? Uma enquete que já está à sua disposição no nosso TMC News BR, também no nosso canal do WhatsApp. E a pergunta é a seguinte, mais uma vez, simples resposta e a sua sinceridade como sempre, né? Você concorda com o uso de dinheiro público para o financiamento de partidos nas eleições? Uma coisa é o processo eleitoral, toda a estrutura, transporte, logística, papapá, né? Da própria Justiça Eleitoral. Outra é o dinheiro que vai para os partidos, né? E o fundo partidário é um dinheiro que de ano em ano é entregue aos partidos. O fundo eleitoral é sempre quando há eleições. Sim ou não? Você concorda ou não? Basta você responder a partir de agora a nossa enquete, que eu repito, está lá no TMC News BR e também no nosso canal no WhatsApp.
1: Esporte agora, esporte. A rodada do Brasileirão segue recheada de gols e ontem foi noite de goleadas e até virada dentro de casa. Quem conta tudo pra gente é o Gustavo Soler.
3: Muito bom dia para todo mundo que nos acompanha aqui na TMC e vamos falar da noite de quarta-feira, na 19ª rodada do Campeonato Brasileiro, onde os visitantes fizeram a festa. O líder Palmeiras foi até Curitiba e pegou o Coritiba e venceu por 3-1, chegando agora a 44 pontos na tabela de classificação. O Alviverde, em 19 partidas, tem apenas uma derrota neste campeonato nacional e está sendo seguido pelo Flamengo, vice-líder do torneio, que manteve a distância de 7 pontos para o primeiro colocado Palmeiras, após golear a Chapecoense por 4-0 na Arena Condá, em Chapecó. Em Bragança Paulista, o São Paulo era o mandante e recebeu o Atlético Paranaense. Abriu o placar no primeiro tempo, mas sofreu a virada com 2 gols de Leozinho. E com este resultado, o Furacão subiu para a terceira colocação do Brasileirão. Já no Beira-Rio, em Porto Alegre, o Internacional recebeu o Cruzeiro e perdeu pelo placar de 2-1. Na Copa Sul-Americana, na noite de quarta-feira, 2 brasileiros foram a campo e ficaram no empate. Em Medellín, o Vasco da Gama visitou o Independiente Medellín e empatou por 2-2. Já a equipe do Red Bull Bragantino encarou o Sporting Cristal em Lima, no Peru, e ficou no 0-0. Nesta quinta-feira, 2 jogos pelo Campeonato Brasileiro. Um para encerrar a 19ª rodada, o Corinthians recebe às 7h30 da noite a equipe do Remo na Neoquímica Arena, e no mesmo horário, uma partida atrasada da 4ª rodada do Campeonato Nacional, o Botafogo encara a equipe do Vitória no Nilton Santos. Já na Copa Sul-Americana, o Grêmio vai a campo nesta quinta-feira, às 7 horas da noite, no horário de Brasília, para enfrentar o Bolívar, na altitude de La Paz.
2: E daqui a pouco, no TMC 360, a gente fala sobre o Fundo Brasil Soberano Parte 3, que é um dinheiro público que vai ajudar a pessoas jurídicas a se recuperar, a enfrentar o quê? O tarifaço de Donald Trump sobre produtos brasileiros. Agora 7h30.
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2: E agora há pouco a gente falava sobre o quê? Problemas com ocorrências envolvendo motocicletas, e já teve mais uma, quer dizer, várias em São Paulo nesta manhã, uma mais importante porque, infelizmente, houve o óbito de uma das pessoas envolvidas nessa ocorrência. Foi uma batida entre carro e moto na Zona Leste de São Paulo, no elevado Alberto Badra, né? O corredor Aricanduva, parte do corredor Aricanduva, no sentido Itaquera, no início do viaduto. Atenção, você que passa pelo local. Está caos no trânsito, também por causa das pistas molhadas, e caos também sobre trilhos. O Marcos De Pato, repórter Marcos De Pato, tem as informações sobre problemas em vias da CPTM, ou talvez nem precisemos mais falar CPTM, né? Bom dia, Marcos De Pato.
6: Muito bom dia, Felipe, bom dia, Joana, e a todos que acompanham a programação da TMC. Eu falo aqui ao vivo do terminal da Barra Funda, e olha só, a situação está complicada na manhã desta quinta-feira para os passageiros das linhas 11, 12 e 13, Coral, Safira e Jade, que fazem a operação aí, né, dos trens. Teve início, inclusive, na última terça-feira, né? A Trivia Trens iniciou essa operação depois de décadas de serviços prestados pela CPTM. E de lá para cá, a situação está bem complicada. Passageiros estão relatando vagões no escuro, em falta de operação, lotação. A gente, inclusive, recebeu alguns vídeos enviados, né, pelo pessoal que acompanha a gente, pelos nossos ouvintes telespectadores, e aí mostram justamente essa situação de superlotação, de vagões no escuro, até de passageiros circulando sobre os trilhos depois que vagões pararam. Nesta quinta-feira, a situação é a seguinte: quem entra no site da Trivia Trens para ver como é que está a operação dessas linhas, vai ver que está tudo paralisado, fora de operação. Essas três linhas, 11, 12 e 13, estão inoperantes. Isso, inclusive, informações que eu colhi aqui no próprio terminal da Barra Funda com um funcionário da Trivia Trens, que me informou que a linha 11 teve um problema aí de falha técnica na linha aérea, que faz, né, o fornecimento de energia ali para o trem. Ou seja, o pessoal está enfrentando muita dificuldade nesta quinta-feira, na manhã dessa quinta-feira, para fazer a circulação nessas linhas que fazem principalmente, né, a ligação aqui da região central de São Paulo para a Zona Leste, principalmente. A Trivia Trens informou, né, nesta quinta-feira, que a circulação de trens nessas três linhas que eu mencionei está temporariamente interrompida, né, devido a uma ocorrência que provocou a interrupção do fornecimento de energia no trecho entre as estações Brás e Sebastião Gualberto. Inclusive, tivemos imagens e uma situação aí registrada de fogo, de incêndio em um dos vagões entre as estações Brás e Tatuapé. Eu volto com vocês no estúdio.
2: Tá certo, Marcos de Pato. E tem outra coisa também. Além das 11, 12, 13, das linhas 11, 12 e 13 citadas pela nossa reportagem, a 10 também tem registro agora de redução de velocidade. Velocidade reduzida, portanto, entre Ribeirão Pires e Mauá. Porque houve hoje pela madrugada, início da manhã, um ato de vandalismo. Então são quatro linhas, na verdade, afetadas. A linha 10 é que faz conexão entre o ABC e o centro de São Paulo e vice-versa. É muito demandado do ABC para o centro nesse período da manhã. Um último ponto aqui, voltando a falar sobre trânsito agora, houve uma batida agora mesmo entre carro e moto, mais uma vez, agora na Marginal do Pinheiros, no sentido Interlagos, pertinho da ponte Cidade Jardim. Atenção, passe pela esquerda, a direita está bloqueada. 7h36.
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0: 7 horas, 39 minutos. Vocês ouviram? Está no ar o É da Sua Conta. 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Segundo estimativas da Organização Internacional do Trabalho, mais de 25 milhões de brasileiros trabalham por conta própria. Então, o nosso É da Sua Conta de hoje é direcionado para os autônomos da audiência, não é mesmo, Alelupe? Bom dia para você.
1: Bom dia, Joana. Bom dia para nossa audiência. Joana, lembra quando a gente falou até sobre poupar em casal, né? De dividir as contas.
0: Claro.
1: Tal. Isso começa também, às vezes, muita gente nos casais ali, né? Você abrir um negócio enquanto um está trabalhando fixo num lugar, o outro está tentando começar ali um negócio, né? Quase que uma extensão do papo de ontem aí. E para quem está planejando, né, Joana, começar um negócio por conta própria, e é bastante gente, por exemplo, uma pesquisa da Global Entrepreneurship Monitor monitorou que cerca de 45% dos brasileiros que ainda não empreendem desejam abrir um negócio próprio nos próximos 3 anos. Esse começo é o mais difícil, né? Normalmente você não tem experiência em administrar uma empresa, precisa conseguir clientela e contatar fornecedores, né, por exemplo. Isso sem contar toda a parte burocrática que vem com a abertura de uma empresa, né, um CNPJ, uma conta empresarial, e por aí vai, né, Joana?
0: Exatamente, Alê, eu gostei especialmente do nome da empresa, do instituto que fez a pesquisa. Como é que é mesmo, Alê?
1: Entrepreneurship.
0: Agora sim, Global Entrepreneurship Monitor. É. Isso mesmo. Brincadeiras à parte, tem gente que tem medo da entrada nesses processos e acabar não engrenando na empresa. É difícil, é solitária, são solitárias essas decisões. Tem alguma forma de fazer como se fosse um test drive do negócio, Alê?
1: Olha, tem. 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
0: E com você, Alelupe, todos os dias a gente conta sempre por volta das 7h40 da manhã aqui conosco para a nossa audiência com o É da Sua Conta. Obrigada pelas dicas de hoje. Amanhã tem mais. Ah, e se algum ouvinte ficou com dúvida, como é que pode mandar uma pergunta para você?
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0: Melhor do que Global Entrepreneurship Monitor.
1: Ah, aí complica, né?
0: Mas a gente passou o recado. Até amanhã, Alê.
1: Um beijo pra vocês. Tchau, tchau.
2: São 7 horas e 44 minutos. Destaques do noticiário internacional. A Câmara dos Estados Unidos aprovou 95 bilhões de dólares em novos gastos ligados à guerra contra o Irã. Desse total, 60 bilhões de dólares serão destinados ao Pentágono, enquanto o conflito já custou ao menos 37 bilhões e meio de dólares.
0: Banco Mundial alerta que a guerra entre Estados Unidos e Irã pode reduzir o crescimento global para 1,3% neste ano. No pior cenário, a inflação chegaria a 4,5%, com juros mais altos e maior risco de dívida e insegurança alimentar nos países mais pobres.
2: Mais de 10 mil pessoas foram retiradas de áreas atingidas por incêndios florestais no sudoeste da França. O fogo já consumiu cerca de 2 mil hectares perto de Bordeaux. E 500 bombeiros trabalham no combate às chamas.
0: Os destroços de um avião da Pan Am desaparecido desde 1952, foram encontrados a mais de 600 metros de profundidade, perto de Porto Rico. O acidente, para quem não sabe, porque a maioria não devia nem estar vivo, 52, Felipe Bueno. Nossa audiência jovem, né? O acidente matou 52 das 69 pessoas a bordo e ajudou a tornar obrigatórias as demonstrações de segurança antes da decolagem.
2: Mais destaques do noticiário internacional: o Congresso da Nicarágua, a gente falou sobre isso nos últimos dias, né? Anuncia um plano para acabar com eleições no país e colocar em prática a decisão anunciada pelo presidente Daniel Ortega. O plano prevê a aprovação de novas leis para barrar a oposição e, no limite, barrar o próprio Instituto das eleições, ou seja, o fim da democracia, né? A medida elimina a possibilidade de uma disputa eleitoral que estava prevista para 2027 e formaliza, portanto, sem dar nome, né, o regime ditatorial na Nicarágua.
0: A Assembleia Nacional e o Conselho Supremo Eleitoral vão preparar a reformulação de todo o sistema político e regras eleitorais do país. A decisão foi criticada pela Organização das Nações Unidas, pelo governo dos Estados Unidos. Opositores a Ortega afirmam que a medida elimina últimas garantias democráticas que ainda restavam na Nicarágua.
2: Bom, existem muitos fatores extravagantes, até caricatos, quando a gente nós acostumados com a democracia, qualquer que seja, né? Quando nós analisamos o que está acontecendo lá na Nicarágua. Um é especial, especialmente singular, a existência de um co-presidente, que na verdade, muito cá entre nós, é uma co-presidente, e assim, por absoluta coincidência, é a esposa de Daniel Ortega, a Rosario Murillo. Para efeito de comparação, a gente pegou dois países aqui que têm uma situação mais ou menos semelhante, mas por razões muito mais sérias, né? A Bósnia, por exemplo, tem uma presidência tripla. No caso da Bósnia, a razão, como eu disse, é muito mais séria. Tem a ver com a formação étnica do país. Então, essa presidência tripla tem um bósnio, um sérvio e um croata. Por quê? Aí a gente tem que voltar aos anos 90 e se lembrar de uma das maiores tragédias da humanidade na segunda metade do século XX, que foi a Guerra da Iugoslávia, que veio depois da separação da Iugoslávia, atualmente em sete nações, né? Com a queda do Muro de Berlim, o fim do socialismo, União Soviética e tudo mais, né? Enfim, outro exemplo, esse mais pacífico, né? Suíça. Suíça não tem presidente, né? A Suíça tem um Conselho Federal e desse conselho sai um presidente que é escolhido, né? E renovado esse, digamos, esse mandato, mas ele é o primeiro entre iguais. Ele não manda mais que os outros, né? Agora, cá entre nós, não se tem registro de cidadão suíço que esteja insatisfeito com a falta de democracia no país. Não é o caso da Nicarágua.
0: Inclusive, Felipe Bueno, apenas para a gente trazer aqui para o nosso debate sobre esse assunto, algo que está sendo resgatado pela oposição ao governo Lula, são falas do Lula de 2021 que compara o governo de Daniel Ortega ao governo de Angela Merkel na Alemanha. Angela Merkel ficou de 2005 até 2021, exatamente 16 anos como chanceler da Alemanha. E quando foi perguntado sobre a alternância de poder, e usando o exemplo de Daniel Ortega na Nicarágua, então o presidente Lula usou esse exemplo da Angela Merkel na Alemanha. Temos dois países absolutamente diferentes, sabemos muito bem que foi uma tentativa de relativizar esse regime de Daniel Ortega, que agora nós falamos e dizemos que é ditatorial, mas há muito tempo que é óbvio que é. Quem não quer enxergar é que não dizia que era uma ditadura. Tem dois anos eu fui a Nicarágua conhecer a Nicarágua, um país belíssimo, um povo belíssimo, e na saída do país, quando viram que eu era jornalista, me seguraram por um tempo a mais do que outras pessoas.
2: Criaram dificuldades
0: e por sorte, eu acredito que por sorte, eu não tinha escrito nada sobre o país, porque tem muitas peculiaridades, como qualquer país que tem um regime ditatorial, que tem essa opressão em relação à população, é um país muito esvaziado, é um país que é muito bonito, mas que tende a ser mais silencioso, tende a ser menos vivo. É algo que chama muita atenção, mas, felizmente, tendi a escrever apenas quando saí de lá.
2: Fez muito bem. Agora, 7 horas e 49 minutos.
0: Rio de Janeiro, Copacabana, segundo dia consecutivo de confusão na praia. Na terça foi um arrastão generalizado. Ontem o que aconteceu, Rafael Alves? Conta pra gente ao vivo.
3: Tentativas de furto em sequência, Joana, aconteceram mais um dia em Copacabana, na zona sul aqui do Rio de Janeiro. Na saída das praias aqui da cidade, pessoas acabaram se envolvendo em confusão nesse sentido e acabaram sendo detidas pela Polícia Militar. Segundo a PM, 6 jovens foram detidos por suspeita de furto em diferentes pontos de Copacabana e também região próxima ao Arpoador. Em um dos casos, uma turista da Austrália relatou ter sido furtada um aparelho celular e também um cordão. E ela reconheceu 4 adolescentes que foram levados para a delegacia. Em outro ponto de Copacabana, outros 2 adolescentes foram detidos também por suspeita de furto ali nas proximidades das praias aqui do Rio de Janeiro, principalmente de Copacabana. Testemunhas contaram, inclusive, que os passageiros estavam pulando das janelas, inclusive registros feitos mostram essas pessoas pulando das janelas ali na praia de Copacabana, dos ônibus, vandalizando os coletivos. Inclusive, temos um posicionamento do Rio Ônibus, que é o sindicato que representa as empresas de ônibus, repudiando veementemente os atos de vandalismo, como a depredação de janelas e a prática de surfar sobre os veículos. O que seriam? Seria quando os adolescentes sobem no ônibus e, claro, se colocam em risco ficando em pé em cima dos coletivos. Só para os nossos ouvintes terem uma dimensão, a cada dia o Rio Ônibus calcula que 5 ônibus foram vandalizados, causando um prejuízo de R$30 mil. E se a gente somar o mês inteiro, o prejuízo chega a R$2 milhões. Joana e Felipe.
2: Ok, são 7h51. Seguimos acompanhando. Rafael, é só chamar para trazer novidades a respeito do Rio de Janeiro. Bom, mudando de página, mudando de cidade, mudando de assunto, o governo federal lança a terceira edição do Plano Brasil Soberano. A gente já falou um pouco sobre isso, né? R$18,5 bilhões em linhas de crédito. É um valor menor que a edição anterior do plano, mas quem vai trazer todas as informações para a gente, direto da capital do país, é você, repórter Rodrigo Vicente. Conta tudo, bom dia.
4: Oi, Felipe, bom dia a você, bom dia, Joana, a todos que nos acompanham. Pois é, apesar de ter um alcance maior aí, de acordo com o governo, o programa vem menor do que os 21 bilhões da segunda etapa. Como você disse, serão 18 bilhões e meio aí. Bem, ontem, durante evento aqui no Palácio do Planalto, o ministro Bruno Moretti, que é responsável pela pasta do planejamento, diz que, embora tenha essa diminuição, sim, haverá um número maior de empresas aí elegíveis que vão poder ter acesso a esses créditos. Essa era uma demanda de diversos setores, né, que houvesse aí regras que facilitassem o pedido das empresas que exportam. Hoje, o governo estima que de 1.000 a 1.400 empresas devem aí ter acesso aos créditos dessa nova fase, dessa terceira fase do programa Brasil Soberano. Bem, hoje há em torno de 2.400 empresas, só para a gente ilustrar aqui, que exportam para os Estados Unidos. Bem, além de empresas aí de setores afetados pelo tarifaço, vão poder também ter acesso empresas que são de setores considerados estratégicos pelo governo, como minérios críticos, têxtil, farmacêutico, enfim, além de fertilizantes. Vão poder fazer esse acesso a esses novos créditos aí da terceira fase do programa. Há também as empresas que exportam para o Oriente Médio, na região de conflitos. Também são elegíveis e também vão poder acessar o programa. Bem, o governo estima aí que nesse momento essas empresas necessitem desses valores, avalia que não descarta que possa ter aí uma nova fase e que precise fazer isso, mas o governo destacou o seguinte, né, de que não deve fazer retaliação. Ontem, durante o lançamento do programa aqui no Palácio do Planalto, o presidente Lula, o vice-presidente Geraldo Alckmin, enfim, enfatizaram isso, de que a lei da reciprocidade está aí, disponível, mas que nesse momento a diplomacia, enfim, os acordos, tentar ponto a ponto, será o caminho dessa nova etapa, dessa imposição aí de novas tarifas nos Estados Unidos. Volto com vocês.
0: Pois é, e o presidente Lula voltou a falar sobre o tarifaço também. Ele disse que, mesmo sem ter sido correspondido nas conversas até agora, o principal foco do Brasil para combater o tarifaço continua sendo a negociação, o diálogo. Tem tudo a ver com o que o Rodrigo Vicente disse agora da fala do vice-presidente Geraldo Alckmin. Vamos ouvir o Lula.
5: E vamos ficar na mesa de negociação. Se quiserem participar, participe. Se quiserem mandar e-mail, se quiserem mandar Twitter, que mande. Nós vamos estar na mesa de negociação com as nossas propostas para tudo. Não tem veto de negociação. mas não vamos ficar chorando o produto que a gente não vendeu para eles, porque nós vamos procurar outros compradores.
2: Bom, vamos raciocinar um pouquinho aqui. Nessa questão do tarifaço, o presidente Lula começou a semana com o pé no acelerador, depois ele reduziu a marcha, né? Postando que o assunto ofereceu uma oportunidade de faturar politicamente. Lula adotou o discurso de confronto, mas logo percebeu que o setor produtivo não estava interessado em confronto, pelo contrário. O presidente então passou a falar em estabilidade, incentivos e busca de novos mercados. Empurrou a gestão de crise para o vice-presidente Geraldo Alckmin, um radical na luta contra o radicalismo, né? Um obcecado por consenso e conversas ao pé do ouvido. Ou no estilo típico dele, o Alckmin chegou falando contra a reciprocidade e as retaliações. Quando se age olho por olho, os dois podem ficar cegos, ele disse. Né? Esse dia pode chegar mesmo, né? O Brasil é o maior produtor mundial de chuchu. Lembra da referência? Um produto que não foi taxado por Washington, até porque não é exportado por lá. Agora, o povo norte-americano vai ter oportunidade de conhecer o produto nacional. Agora, 7 horas e 55 minutos.
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0: Em Pernambuco, a imposição de novas tarifas comerciais ameaça quase 380 milhões de reais em exportações do estado. A Carol Oliveira, de Recife, traz esses detalhes e as preocupações dos exportadores de Pernambuco. Bom dia, Carol.
7: Bom dia, Joana, Felipe e a todos que nos acompanham aqui no TMC 360. Excelente quinta-feira para todo mundo. Pois é, esse volume ele é equivalente a 60% de tudo que os pernambucanos vendem aos americanos. Desse montante global em jogo, as perdas diretas no faturamento podem chegar até 200 milhões de reais apenas no setor sucro energético. Segundo o presidente do Sindicato da Indústria de Açúcar de Pernambuco, Renato Cunha, a sobretaxação do açúcar traz prejuízos diretos e também bem preocupantes, né? Ele aponta que a perda estimada de 180 a 200 milhões para as usinas aqui do estado ocorre porque, além dos 25% de taxa extra, incidem outros impostos americanos que podem fazer a tarifa total sobre a cota do produto chegar a 37,5%. Cenário preocupante aqui no estado. Volto com vocês.
2: Bem, são 7 horas e 57 minutos.
0: Tem operação da Polícia Federal nas ruas, Operação Backdoor, com o objetivo de apurar um esquema de desvio de bens da Receita Federal. A ação conta com o apoio da Corregedoria do órgão. Daqui a pouco a gente traz mais informações. Já temos a nossa reportagem, apostos? Beatriz Trindade, quais são as informações agora? Obrigada.
8: Bom dia, Joana, para você, para o Felipe, para todo mundo que acompanha a gente. Exatamente, essa operação da Polícia Federal acontecendo aqui agora na capital fluminense. O esquema investigado pela Polícia Federal de desvios de bem da Receita Federal pode ter causado um prejuízo de 350 mil ao órgão. Agentes da corporação estão nas ruas, então, para cumprir mandados de busca e apreensão nos bairros de Brás de Pina, Senador Camará e Guaratiba, na capital fluminense, e na cidade de Angra dos Reis, na Costa Verde. De acordo com a PF, então, a apuração começou após notícia crime encaminhada pela Receita, que apontou o sumiço de 300 computadores e 5 aparelhos de refrigeração pertencentes ao patrimônio da instituição. A ação também busca informações sobre o desaparecimento de veículos do pátio do órgão e o destino desses itens. De acordo com as investigações, então, os objetos teriam sido subtraídos por meio de um esquema que contaria com o envolvimento de um servidor público cedido à Receita Federal e de integrantes de uma organização social. Os investigados podem responder pelos crimes de peculato e associação criminosa. Joana e Felipe.
2: Tá certo, então. Backdoor, que traduzindo informalmente ou até formalmente do inglês para o português, é porta dos fundos. E, né, na gíria anglo-saxã, podemos dizer assim, significa justamente o que a gente está querendo dizer aqui, né? Uma negociação escusa, por baixo dos panos, ilegal, sorrateira, podemos dizer. São 7h59. O que a gente vai fazer daqui a pouquinho, além de abrir a segunda hora do nosso TMC 360? A gente vai falar sobre a oficialização do acordo para regulamentar o funcionamento do comércio nos feriados. Mas está cheio de parênteses, essa história está cheia de parênteses e a gente vai contar para você daqui a pouquinho.
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0: 8:01, segunda hora do nosso TMC 360 desta quinta-feira. Hoje é dia 23 de julho de 2026. Eu, Felipe Bueno, ela, Joana Trepton, nós dois, trazendo para você as principais informações do noticiário. Começando agora. Flávio Bolsonaro enfrenta impasse ainda sobre a decisão de vice na chapa. O PP e União Brasil, principais aliados, declararam neutralidade na disputa presidencial.
1: O governo federal lançou o Plano Brasil Soberano 3 de socorro ao tarifaço. Setores divergem sobre a aplicação da reciprocidade.
0: Número de mortos nos terremotos na Venezuela já chega a quase 5.400, segundo o último balanço do governo federal local. Mais de 23 mil pessoas permanecem em abrigos temporários.
1: Futebol, pelo Campeonato Brasileiro, São Paulo perde de virada do Atlético Paranaense. Palmeiras bate Coritiba e Flamengo goleia Chapecoense. Hoje tem Corinthians e Remo com transmissão da TMC. 8:01.
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0: Bom, falávamos agora há pouco da decisão do Ministério do Trabalho, era uma bola que estava pingando já fazia algum tempo, né? Oficializar o acordo para regulamentar o trabalho, o funcionamento do comércio especificamente aos feriados. Não é aos domingos, é aos feriados especificamente, né? Nós vamos falar sobre isso aqui no TMC 360 com o advogado e consultor na área de relações do trabalho, Eduardo Pastore. Professor Pastore, prazer recebê-lo aqui, muito bom dia.
3: Bom dia. Como é que vai? Tudo bem? Tudo obrigado.
0: Bem. Bom, professor, vamos explicar, porque essa questão ela rende muitas dúvidas, até porque o pessoal confunde feriado com domingo. Tem muitos setores que não entram nessa discussão, nessa regulamentação, porque já tem aí as questões resolvidas ou pelo menos encaminhadas. Mas a gente está falando da questão da convenção coletiva de trabalho, que a partir de agora tem que ser, vamos chamar assim, de bilateral, né? Entre empregadores e empregados, né? Agora, isso vale para as relações trabalhistas no século XXI, em tempos de uberização, em 2026? Como é que o senhor enxerga essa discussão?
3: Certo. Bom, Felipe, a pergunta é importante porque convenção coletiva, onde dois sindicatos negociam seus interesses, né? É por isso que chama convenção coletiva, né? Sindicato patronal e sindicato laboral, ela funciona especificamente para a relação de emprego, para quem está debaixo da CLT. Então, quando você fala, você trata da questão, nós tratamos aqui, você colocou a questão do trabalho aos feriados, são para as empresas e para os empregados, trabalhadores, empregadores que estão debaixo da CLT. Então, aí, quando você tem CLT, você tem convenção coletiva, você tem negociação coletiva. Por quê? Porque você tem dois sindicatos que representam uma categoria profissional e categoria econômica. Quando você não tem CLT, ou seja, o trabalho sem emprego, e CLT é trabalho com emprego, né? Quando você não tem CLT, o trabalho sem emprego, que é o que você se referiu aqui, as plataformas, o trabalho por aplicativos, aí você não tem convenção coletiva. Por quê? Porque aí é a negociação direta desses trabalhadores diretamente com seus contratantes, porque é uma prestação de serviço, não é natureza jurídica, não é de trabalho com emprego, CLT. Hoje em dia, Felipe, lógico que isso é importante para responder a sua pergunta no trato, na questão do trato do trabalho dos feriados, porque você precisa das convenções coletivas para dar segurança jurídica tanto para o trabalhador quanto para o empregador nessa questão da atuação dos feriados. Por isso que é importante a convenção coletiva para este caso.
1: Queria entender, então, o que muda e para quem muda. Eu entendo que a lista das atividades que podem funcionar sem a convenção coletiva, ela é grande, mas só para a gente conseguir passar a informação para aquela pessoa que está em dúvida se será afetado ou não, seja seu comércio, seu estabelecimento, ou mesmo como um trabalhador, como funcionário.
3: Joana, então é importante também essa pergunta, por quê? Porque esta portaria, ela vai regular especificamente a autorização para trabalhar em feriado, como foi dito aqui pelo Felipe. Agora, a abertura da empresa para funcionar não é a portaria que cuida, e sim são as leis municipais ou seja, de cada cidade, que vão autorizar ou não a abertura da empresa para estar atuando, inclusive nos feriados. Então, é preciso fazer essa distinção para a gente entender que são esses dois aspectos que a portaria cuida. Ela vai tratar da autorização para funcionamento, ou seja, ela vai regular as atividades que vão estar, as empresas que vão estar abertas nos feriados. Agora, a abertura, quem dá, quem concede é a própria lei municipal. E aqui, Joana, é que existem as exclusões. Então, a portaria funciona, ela tem uma regra geral dizendo o seguinte, olha, quando a lei municipal autorizar a abertura da empresa, você, para algumas atividades, você vai submeter isso à convenção coletiva para quê? Para dar mais segurança para os trabalhadores e empregadores, com exceção de algumas que estão, de algumas atividades que estão na própria portaria, como, por exemplo, farmácia e algumas atividades específicas. Essas você não precisa necessariamente colocar debaixo da convenção coletiva, você pode negociar de uma outra forma, uma forma direta. Então, a portaria procurou dar essa regulação, sabe, dentro dessas atividades que podem abrir por conta de lei municipal e regular o funcionamento na concessão dos direitos. Como é que vai fazer? Como é que os trabalhadores, por exemplo, nessas atividades onde a empresa pode abrir, vão receber seu vale-refeição, sua jornada de trabalho? É isso que a portaria visa regular, essas atividades específicas, através de negociação coletiva e convenção coletiva. O que está exceção, o que está excepcionado, está lá na própria portaria, pode negociar de uma outra forma e pode manter a sua liberdade de negociação direta.
0: Agora, para terminar, pelo menos da minha parte, professor Eduardo Pastore, é óbvio que é um exercício de futurologia isso que eu vou dizer, mas com base na experiência que o senhor tem na história do Brasil, caberia esperar algum tipo de judicialização nos próximos meses, exatamente por causa dessas exclusões e eventuais dívidas por parte dos trabalhadores, enfim, do jeito que está, parece claro para esses setores envolvidos?
3: Felipe, a questão da judicialização, na minha opinião, ela independe da portaria. O Brasil tem 5 milhões de ações trabalhistas que elas decorrem de vários fatores e de várias questões da própria relação do trabalho. Eu não vejo, pelo menos na minha opinião, uma relação direta entre o fato de a portaria estabelecer essas regras e uma maior judicialização. Eu acredito que o Brasil vai continuar mantendo a judicialização alta por conta do sistema trabalhista do Brasil, que ele é custoso, ele é burocrático, ele é intrincado e ele estimula o conflito. A natureza do sistema trabalhista é assim: resolva tudo na justiça. Se resolve tudo na justiça do trabalho, tem que entrar com a ação. Então, infelizmente, a lógica do sistema trabalhista é que é ruim nesse aspecto, negativa. Por quê? Porque estimula muito o litígio, estimula muito o conflito e, infelizmente, a consequência disso são essas 5 milhões de ações que a gente tem aqui e vai continuar subindo essas ações, o número dessas ações, na minha opinião, vão continuar subindo, independente da portaria, por conta do sistema, que é muito ruim nesse aspecto da solução dos conflitos trabalhistas.
1: Independente do assunto da pauta, é uma pergunta que cabe para várias. Eduardo Pastore, advogado, obrigada por nos ajudar a entender esse assunto. Até a próxima.
3: Muito obrigado, fico à disposição. Obrigado pela oportunidade.
0: Bom dia. Bom, são 8 horas e 9 minutos. Vamos falar aqui sobre feriado ainda, né? Essa mudança nas regras do trabalho afetando trabalhadores do comércio em todo o país. E o repórter Abraão Ramos, de São Paulo, traz mais detalhes a respeito de tudo isso que a gente estava falando.
4: Para funcionar em um feriado, será necessário que haja um acordo previsto na Convenção Coletiva de Trabalho, ou seja, um combinado entre o Sindicato dos Trabalhadores e os patrões. A medida vale para 12 setores do comércio varejista. Na prática, isso significa que as condições de trabalho, como o pagamento em dobro, folga compensatória e outros benefícios, deverão ser negociadas antes da abertura das lojas. Quem abrir sem autorização prevista na convenção coletiva poderá receber multas e responder a ações na Justiça do Trabalho. Para o comerciante Matheus Ramos, essa decisão vai impactar lojistas e funcionários.
5: Para as duas partes, né? Não vou generalizar e falar de uma pessoa só, de uma parte só. Então, tanto para o empresário, tanto para a pessoa que trabalha, que quer, como eu acabei de falar, tirar um valor por fora, tanto para o empresário que quer abrir, às vezes, do feriado e não vai poder, né? Uma decisão própria dele.
0: A gente trouxe, né, Joana e você que está nos acompanhando aí, digamos que os dois lados, né? O professor Eduardo Pastore falando que existem muitas exclusões nessa nova portaria do Ministério do Trabalho. E a questão da judicialização, ela é, podemos usar essa palavra, inerente ao setor, às relações trabalhistas brasileiras, por causa de todos esses regulamentos intrincados. Então, enfim, e por outro lado, a gente mostra aqui um recorte, né, uma fotografia de eventuais trabalhadores que possam se sentir prejudicados. Há muita dúvida nisso. Então a gente, até pelo compromisso que a gente tem com você que está nos acompanhando, a gente vai seguir trazendo mais desdobramentos dessa história, dessa nova regulamentação. Lembrando que a gente está falando de, especificamente, comércio e feriados. Agora, 8:11.
1: Vamos falar sobre a queda do avião da Voe Paz, aquele acidente com as imagens trágicas. Pessoas filmaram o avião caindo, aquele efeito parafuso, a gente falou tanto sobre isso, aconteceu em agosto de 2024, matou 62 pessoas em Vinhedo, no interior de São Paulo. O Centro de Investigação e Prevenção de Acidentes Aeronáuticos, que é o CENIPA, divulga hoje o relatório final sobre a queda do avião, sobre esse acidente. A Lívia Braz, de Brasília, tem mais informações para a gente. Lívia.
6: Oi, Joana, bom dia para você, bom dia para o Felipe. Pois é, antes da divulgação pública desse documento, ele vai ser divulgado aos familiares da vítima de forma mais reservada. E aí, na sequência, às 5 horas da tarde, os investigadores, eles vão conceder uma entrevista coletiva aqui em Brasília para explicar sobre as conclusões dessa investigação. Ao longo de quase 2 anos de trabalho, né, o CENIPA ele analisou as caixas pretas da aeronave, reconstruiu também o voo, examinou os motores, os sistemas de degelo, de proteção contra o stall, que é um sistema que ajuda aí a evitar que a aeronave perca sustentação, avaliou também todas as condições meteorológicas do dia do acidente, fez testes em simuladores e até um voo experimental com um outro avião do mesmo modelo que estava envolvido aí nesse acidente. Também foram analisadas milhares de voos dessa mesma frota da companhia, registros de manutenção, documentos técnicos e também foram feitas entrevistas com pilotos, mecânicos e outros profissionais da companhia. É importante a gente destacar que esse relatório que vai ser divulgado hoje pelo CENIPA, ele não aponta nenhum culpado, tá? A função dele é investigar e identificar também os fatores que contribuíram para causar esse acidente e fazer também recomendações para aumentar a segurança da aviação e não definir as responsabilidades civis ou criminais sobre esse acidente. Paralelamente a isso, a Polícia Federal aí sim conduz um inquérito para apurar se houve de fato crime e responsabilizar os possíveis culpados por esse acidente.
0: Agora, 8:00, falei direito agora, né, Joana? 8:14, a gente sai de Brasília e vai para Belo Horizonte falar de política ainda. Mas digamos um lado jurídico da política, né? O Tribunal de Justiça de Minas Gerais avalia recurso do ex-prefeito de Belo Horizonte, Alexandre Calil, contra a decisão que pode deixá-lo inelegível. Quem tem as informações da capital do estado de Minas Gerais é você, Júnior de Castro. Bom dia.
7: Ótimo dia para você, Felipe, Joana. Excelente quinta-feira para todo mundo ligado com a gente aqui na TMC. Pois é, o Tribunal de Justiça aqui de Minas julga hoje esse recurso contra o ex-prefeito aqui de Belo Horizonte, Alexandre Calil. Uma condenação aí, possível condenação por improbidade administrativa. Essa decisão ela é muito importante porque se ela for mantida, Calil pode ficar com os direitos políticos suspensos por 5 anos e na prática se tornar inelegível nesse período. E o motivo da condenação é uma manutenção de guaritas e barreiras restritas ao acesso de 4 ruas e uma praça aqui no bairro Mangabeiras, em Belo Horizonte. Segundo a justiça, esses espaços são públicos e deveriam estar livres para a circulação da população. A sentença afirma que mesmo sabendo de uma decisão judicial que determinava a retirada dessas estruturas e de uma recomendação, inclusive, do Ministério Público, a Prefeitura de Belo Horizonte Ponte quando o Alexandre Calil era prefeito daqui, não tomou as medidas necessárias para cumprir essa ordem. Então, o juiz entendeu que houve uso irregular dos bens públicos, causando, inclusive, prejuízo ao interesse coletivo. E além dessa suspensão dos direitos políticos, a condenação também prevê multa de R$100 mil e outras sanções. Mas agora cabe ao tribunal decidir se mantém ou reforma essa sentença de primeira instância. A gente lembra aqui também que Alexandre Calil é possível candidato, aí pré-candidato ao governo aqui de Minas pelo PDT. Então é uma decisão importante que vai ser julgada hoje. A TMC acompanha, claro, e traz as atualizações aqui durante a programação. Volto com vocês.
0: Pode deixar, ficaremos acompanhando o Júnior de Castro, direto de Belo Horizonte, agora 8 horas e 16 minutos. Mais uma sequência do noticiário internacional para você aqui no nosso 360. Começando com este destaque aqui, o Irã volta a ameaçar o transporte de petróleo no Estreito de Hormuz, o famoso Estreito de Hormuz, uma das rotas mais importantes, você já sabe, para o abastecimento mundial de energia. O presidente do parlamento iraniano afirmou que ninguém poderá vender petróleo na região se o país também não puder e resumiu a posição de Teerã com a frase: ou tudo ou nada.
1: Essa declaração veio depois de Donald Trump ameaçar destruir uma ponte ou usina iraniana a cada novo ataque contra embarcações no estreito. O Irã respondeu que poderá atingir pontes, instalações de energia e outras infraestruturas ligadas aos interesses americanos em toda a região. Essa troca de ameaças, que já dura mais do que dias, mais do que semanas, dura meses, aumenta então o risco de interrupção no transporte de petróleo e de novos ataques fora do território iraniano, sempre a cada nova declaração dos Estados Unidos e também do governo, do regime iraniano, há uma sensação de instabilidade muito grande que se tornou já uma regra. Todos os dias é isso que não só nós, mas especialistas, economistas sentem e sabem que acontece.
0: E bate nos mercados financeiros e em 30 segundos a gente vai falar sobre isso nesta manhã de quinta-feira. Ainda no Oriente Médio, os Estados Unidos assinaram um acordo nuclear com a Arábia Saudita que pode abrir caminho para o enriquecimento de combustível destinado a reatores civis. Veja só, o pacto será analisado pelo Congresso dos Estados Unidos e gera preocupação porque não obriga os sauditas a adotar o padrão mais rígido de fiscalização internacional.
1: Vamos então falar sobre mercados que operam em direções mistas. Na Ásia, bolsas fecharam em alta. Por outro lado, Europa e Estados Unidos registraram queda. Registram neste momento. O movimento é o reflexo da divulgação dos balanços de empresas de tecnologia como Google e Tesla. E aí, no cenário internacional, vamos voltar a isso que a gente estava falando há poucos segundos atrás: a escalada de ataques no Oriente Médio, que faz com que o preço do petróleo tipo Brent dispare novamente e ultrapasse 98 dólares o barril neste momento. Assunto para o Guilherme Ravache, tecnologia e negócios. Ravache, bom dia, vamos começar por onde? Literalmente, por que lugar do mundo?
8: Vamos começar pelo Oriente Médio, então, né? A gente tem a questão do Estreito de Hormuz pesando novamente, né, nas bolsas, porque a gente está com o petróleo, o Brent, né, barril do Brent, chegando a quase 100 dólares. Nesse mês, uma valorização já de mais de 30% do barril do petróleo. Daqui a pouco estamos chegando em 40% de valorização do petróleo, aumento do preço do petróleo em um mês. Por que isso acontece? Estreito de Hormuz.

0: a guerra pelo Estreito de Hormuz e agora tem uma ameaça ali no Mar Vermelho que pode colocar em risco 7% do tráfego de petróleo. Totalizando 27%, é um valor grande. E por que que isso está acontecendo? Os Houthis têm capacidade, né, de fechar o Estreito de El Mandeb, que é uma rota muito importante, e eles começaram a atacar navios com foguetes, com drones, da mesma forma que o Irã faz. Eles são apoiados pelo Irã, têm o mesmo armamento do Irã, e é, como a gente já vê lá em Hormuz, difícil de controlar. Só que além do petróleo subindo, e sobe também por conta do risco nuclear, né? Os Estados Unidos fechou um acordo com a Arábia Saudita que vai permitir que a Arábia Saudita desenvolva energia nuclear para uso civil. Só que tem muita gente temendo que esse uso civil se transforme em uso militar no futuro e outros países ali da região também tentem desenvolver a bomba atômica. Só lembrando, os Estados Unidos, né, estão atacando o Irã para impedir que tenha uma arma nuclear. Enfim, tem uma contradição aí, mas a preocupação com corrida nuclear faz com que os preços também aumentem. E para fechar essa composição, ontem teve anúncio de resultado de duas gigantes, né, de tecnologia, o Google e a Tesla. Não veio bom. O Google reportou números muito fortes, né, de crescimento de lucro, crescimento de receita, porém, adiantou que, ao invés de gastar 190 bilhões de dólares só nesse ano em construção, né, de inteligência artificial, o CapEx, como o mercado chama, o CapEx do Google vai passar para 205 bilhões de dólares, ou seja, vai aumentar de 190 para 205 bilhões de dólares. E aí, os investidores estão preocupados. Será que investir 205 bilhões de dólares num único ano faz sentido? Esse dinheiro todo, que vem de outras áreas da empresa também, empréstimos que ela tem feito, vai ser pago? Esse dinheiro vai dar o retorno? A IA vai entregar 205 bilhões de dólares num único ano ou ao longo do tempo? Porque a gente está falando 205 bilhões só esse ano. Tem muito investimento ainda nos próximos anos. As empresas estão investindo trilhões de dólares em inteligência artificial. É mais caro do que foi ir para a Lua. A gente já está gastando mais do que gastou para ir para a Lua, mais do que gastou para construir a bomba atômica, no caso dos Estados Unidos. Então, isso tem preocupado o mercado. E as ações nos Estados Unidos estão todas apontando para uma abertura em queda do mercado. Felipe e Joana.
1: Ravache, daqui a pouquinho a gente volta a conversar. Vamos agora para Brasília. Vamos falar sobre o pré-candidato à presidência, Flávio Bolsonaro. Vamos falar sobre a pré-candidatura à chapa de Flávio Bolsonaro. Há quantas anda? Bom, o presidente nacional do PP, o senador Ciro Nogueira, informou ao pré-candidato à presidência, Flávio Bolsonaro, que o partido vai adotar uma posição de neutralidade na disputa presidencial deste ano. Nós temos falado sobre esse apoio ou não nos últimos dias, porque é algo que é muito importante para Flávio Bolsonaro, principalmente por conta do tempo de exposição na televisão. Tínhamos dito que havia aí o apoio do Estado de São Paulo, nacional, então foi algo que foi informado que não será declarado. Rafael Felice, além disso, pré-candidato, também vive o impasse para a definição do vice de chapa. São muitas indefinições nessa pré-candidatura. Ainda tem um tempinho para a definição, ou seja, para bater o martelo. Conta pra gente.
2: Isso mesmo, Joana, Felipe, mais uma vez, bom dia para vocês e para todo mundo que nos acompanha. Flávio Bolsonaro mostra que está em um cenário de isolamento político, porque a gente lembra que há algumas semanas, anos, que também apoiava o seu pai, o ex-presidente Jair Bolsonaro, também disse que ia adotar essa postura de neutralidade, e agora até o PP de Ciro Nogueira, que era um aliado ali de primeira hora ali do ex-presidente Jair Bolsonaro, teve uma relação próxima com o Flávio Bolsonaro. Flávio, há alguns meses, se a gente lembrar, chegou a dizer que o Ciro Nogueira tinha todas as credenciais para ser um potencial vice em sua chapa. Flávio disse ainda que o sonho, mas disse que o sonho de consumo para sua vice-candidatura era de Tereza Cristina, outro quadro do PP. Esse convite chegou a ser feito essa semana, mas foi negado pela senadora, e poucos dias depois dessa negativa, vem também uma negativa de coligação, de aliança do progressista com o PL, em torno da candidatura de Flávio Bolsonaro. O PP deve também oficializar uma federação com União Brasil para ter uma superbancada ali de 120 deputados, né? O que daria ali para o partido que se coligasse um grande tempo de televisão.

0: Apesar do PL ter uma grande bancada de deputados, ter 97 deputados federais, as coligações são importantes para consolidar esse tempo de televisão nas campanhas eleitorais. Mas, ao que tudo indica, o PL vem ficando isolado, o Flávio vem sofrendo aí para indicar um vice na sua chapa. Provavelmente, a persistir, ele deve correr ou ao partido menor ou uma chapa puro sangue ali no PL, mas mesmo dentro do partido tem ali indefinições, então ele vai se isolando dentro desse cenário político, né, em torno ali das eleições. Esse afastamento entre Ciro Nogueira e Flávio, ele começou a ocorrer depois das notícias do caso Master, que primeiro envolveram Ciro Nogueira. Flávio Bolsonaro se afastou publicamente de Ciro, inclusive ali até nos bastidores, mas depois o próprio Flávio foi dragado para essa crise depois que veio à tona avocado pedindo financiamento para o filme do pai, para o filme Dark Horse, o filme sobre Jair Bolsonaro. Então todos esses elementos contaram para esse afastamento de Ciro Nogueira e a tendência é que o Flávio fique isolado politicamente. Mas não só nessas tratativas, a gente vê até no discurso, né? Por exemplo, o discurso agora de Flávio recente na reunião com embaixadores, colocando em dúvida o processo eleitoral, ele recebeu resposta de Ronaldo Caiado, recebeu o que é do PSD, recebeu resposta de Renan Santos, do Missão, que são partidos do campo da direita, e recebeu resposta, inclusive, de Tarcísio de Freitas, de governador de São Paulo, que é do Republicanos, ou seja, mostrando que os movimentos que o pré-candidato, filho do ex-presidente Bolsonaro, tem feito ultimamente, vem fazendo com que até os seus aliados ali, ou até adversários, mas que fazem parte do seu campo político, se afastem da candidatura dele.
1: Daqui a pouquinho a gente conversa mais com o Rafael Felitti e ainda sobre Flávio Bolsonaro, senador e pré-candidato à presidência da República. Ouça essa: a polícia do Senado triplicou a equipe de segurança dele após ter identificado mais de 2.000 ameaças, sendo quase 900 diretas. Novo esquema conta com monitoramento permanente, centro de comando e uso obrigatório de coletes à prova de balas. Mas tem um contexto aí, vamos ouvir. O reforço acontece, você vai se lembrar, após o senador ter dispensado, isso foi no domingo agora, né, a proteção oferecida por lei pela Polícia Federal a todos os pré-candidatos, né? O parlamentar, por meio das redes sociais, alegou ter receio dos agentes, optou por manter apenas a segurança do Senado.
2: A gente segue falando sobre família Bolsonaro. Agora vamos falar sobre servidores do gabinete do ex-vereador Carlos Bolsonaro. O Ministério Público do Rio de Janeiro denunciou 7 antigos servidores do gabinete. Essa ação apura a prática conhecida como rachadinha, que consiste no repasse de salários ou benefícios de assessores para terceiros. Beatriz Trindade tem mais informações. Bia.
3: Exatamente, Joana. O Ministério Público entrou agora na Justiça com uma ação de improbidade administrativa contra 7 assessores do gabinete do ex-vereador Carlos Bolsonaro, acusados de participação em um esquema de rachadinha na Câmara aqui do Rio. Na ação, então, o MP pede que os investigados devolvam cerca de R$1.900.000 aos cofres públicos, valor que, segundo a investigação, teria sido desviado ali por eles. Carlos Bolsonaro não está, então, entre os processados por improbidade e a investigação sobre a conduta dele continua em andamento. De acordo com o Ministério Público, então chefe de gabinete, Jorge Luiz Fernandes era o principal operador desse esquema. A investigação aponta que ele recebia repasses de assessores e parlamentares com a ajuda da esposa dele, Regina Célia Sobral Fernandes, que também trabalhava no gabinete. No mês passado, Jorge Luiz e outros 6 ex-assessores já tinham se tornado réus na esfera criminal pelos crimes de organização criminosa e peculato. A gente tenta contato agora com a defesa dos citados.
1: São 8:30, daqui a pouquinho a gente vai conversar, hoje é quinta-feira, a gente vai ouvir o nosso Luiz Felipe Pondé na coluna Sem Dó. Atenção, na cidade de São Paulo, uma manhã de caos, por causa das pistas molhadas e por causa de problemas em 4 linhas de trem que conectam Zona Leste e ABC à região central de São Paulo e também à Zona Oeste. A gente vai trazer mais detalhes para você no noticiário local de São Paulo, agora 8:30.
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1: Atenção, você que usa ou pretende usar o transporte sobre trilhos e também você que depende de ônibus e carro particular e por aplicativo na cidade de São Paulo, aliás, na região metropolitana, a CET acabou de anunciar uma medida que é raríssima em termos de gestão do tráfego, que foi a suspensão parcial do rodízio municipal de veículos, justamente porque 4 linhas, como a gente tem falado, estão com problemas nesse momento, 11, 12 e 13, todas assumidas essas 3 pela Trivia, ou Trivia, como queira você, nesta semana, e a 10 também, que teve problemas mais cedo de vandalismo. Então a gente está falando de problemas na conexão do ABC com o centro, da Zona Leste com o centro, da Zona Leste com a Zona Oeste e assim sucessivamente. Na Zona Leste houve essa determinação da CET para suspensão do rodízio na Salim Faramaluf, na Celso Garcia, na Radial Leste, na Avenida do Estado, na Luiz Inácio de Anhaia Melo e na Marginal do Tietê, no sentido do centro da cidade. Mas não se esqueça, você tem que ponderar que dependendo do caminho que você vai fazer, você vai poder usar o seu carro particular até determinado ponto, porque o rodízio foi suspenso provisoriamente e parcialmente, tá? Então tem que prestar atenção no caminho que você vai fazer para não ser pego pelo rodízio mais adiante. Agora a gente vai para o noticiário policial aqui. O bebê de 1 ano morre após prender a cabeça em uma grade de uma creche aqui em São Paulo. Repórter Luísa Mutoni tem as informações, pois não.
14: Pois é, Felipe. Bom dia novamente a você. Segundo as informações, esse bebê estava brincando em uma sala com outras crianças quando ele acabou deitando no chão e prendeu a cabeça em uma grade que protege um espelho. E tem um vão entre essa grade e também um espelho, né? É uma barra metálica e um espelho, e aí ele ficou com a cabecinha presa dentro desse vão. As imagens de câmeras de segurança dessa creche, que é uma creche municipal localizada ali na região do Brás, na zona central de São Paulo, mostram que ele tentou se desvencilhar por cerca de 6 minutos, mas que ele só foi retirado quando uma das monitoras que estava na sala percebeu essa situação. A Polícia Militar foi acionada por volta de 9h20 da manhã e agora a Polícia Civil investiga o caso como homicídio culposo, quando não há intenção de matar.
2: Obrigada, Luísa, pelas informações. Esse caso é um caso que chama muita atenção porque ele está mal contado. Primeiro, é tenebroso, horrível, horroroso. Em segundo lugar, nós falamos, a gente não pode dizer com frequência, mas existem casos desse tipo de acidentes com crianças, com nenéns, e eles tendem a acabar bem quando o Corpo de Bombeiros é acionado, quando algo é feito ali e dá para reparar. Agora, esse bebê, ele chegou com marcas de agressão de acordo com a família, mas num primeiro momento isso não foi constatado pelo exame que foi feito. Então é uma história que precisa ser investigada e precisa de respostas para essa família. 8:34.
1: E antes da gente fechar esse bloco local, aparece agora a informação de que a linha 3 do metrô está afetada também com velocidade reduzida, óbvio, porque ela faz conexões com as linhas 11, 12, 13 e 10, né? E por causa dos problemas nas linhas, a linha 3 também está com problemas. Então pode esperar que a linha 1 vai ser a próxima. Agora sim, 8:34.
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2: 8:37, a investigação sobre a morte da capitã da Polícia Militar Michele Leão Azevedo, em BH, tem novos desdobramentos. Durante o velório, a comandante-geral da PM de Minas disse que a corporação não vai recuar no combate à violência contra as mulheres. O repórter Júnior de Castro conta pra gente.
24: É isso, a comandante Barcelos disse que a morte da capitã Michele Leão toca a instituição e reforça o compromisso da Polícia Militar de proteger as mulheres e as famílias mineiras. Ela também pediu que a população continue confiando no trabalho da corporação. E ontem mesmo, na quarta-feira, a justiça manteve a prisão do sargento Eduardo Abner, marido da vítima, convertendo a prisão em flagrante para preventiva. A Polícia Civil investiga esse caso como feminicídio. A gente lembra aqui que Michele chegou sem vida ao hospital de Lombéries, aqui em Belo Horizonte, com múltiplas lesões pelo corpo, incluindo traumatismo craniano. Já o sargento afirma que o casal consumiu álcool e drogas, teve relações sexuais com práticas de agressão consensual e a capitã sofreu uma queda da escada. A defesa dele diz que aguarda a conclusão dos laudos periciais e pede que o caso seja analisado com base nas provas produzidas durante a investigação.
2: Mais um caso de suposto feminicídio, mas um homem que tenta justificar agressões e uma possível morte causada por ele e tenta minimizar, dizendo que eles fizeram sexo consensual com agressões mútuas e 4 horas depois é que ele foi levar a mulher ao hospital. É uma história que não bate. Claro que a investigação vai trazer mais respostas, mas mais uma vez nós vemos uma mulher que trabalha nas forças de segurança e que é agredida pelo marido. Isso chama muito a atenção e mostra como nós estamos todas sujeitas a esse tipo de relacionamento. Uma mulher que supostamente ela tem mais conhecimento em relação à violência contra a mulher, que é esclarecida, que trabalha com isso diariamente, também está sujeita a isso. Por isso é que a gente precisa todos os dias falar sobre isso aqui e continuar lutando para que um dia, quem sabe, não tenhamos mais casos como esse. Seguindo com o nosso noticiário e ainda falando de violência.
1: São 8 horas e 40 minutos ainda falando sobre violência. O Ministério Público do Paraná, você vai se lembrar dessa história, denuncia por tortura e lesão corporal o homem de 31 anos flagrado chutando a própria filha de apenas 3 anos no interior do estado. Segundo a apuração, além da agressão registrada em vídeo, isso foi no início do mês agora, né? Um outro filho mais velho de 5 anos e a menina eram submetidos a frequentes castigos físicos. Quem vai contar essa história pra gente de Curitiba é a repórter Isabela Miranda. Bom dia, pois não, Isabela?
0: Bom dia, Felipe. Esse homem, ele é investigado por tortura na modalidade de castigo e lesão corporal contra os próprios filhos de 3 e 5 anos. Segundo a investigação, ele obrigava as crianças a ficarem, né, ajoelhadas sobre tampinhas de garrafa e também grãos de milho dentro de casa, né? Ele agredia essas vítimas. O caso ganhou essa repercussão depois dele ter sido filmado, né, chutando a filha caçula enquanto eles caminhavam pela calçada na cidade de Francisco Beltrão, que fica aqui no sudoeste do Paraná. A promotora de justiça, Silvia Escaeta Donati, que é responsável pelo caso, destacou que a menina de 3 anos foi ouvida em uma condição, né, especial, claro, com especialistas. Ela foi atingida pelo chute tanto no rosto quanto no tórax. O menino mais velho, que também aparece nas imagens caminhando ao lado da irmã, também foi ouvido e ele afirmou ter recebido um golpe com um pedaço de madeira no rosto também nessas agressões que aconteciam em casa. A promotoria pediu a manutenção da prisão preventiva do acusado, foi decretada depois do vídeo ter circulado nas redes sociais com essa agressão que aconteceu em via pública. Volto com vocês no estúdio.
2: Caso chocante, mais um caso de violência, e esse escancara um problema grave na sociedade brasileira, que é a violência doméstica. Segundo dados do Data Senado, quase 40% das mulheres brasileiras sofreram algum tipo de violência nos últimos 12 meses. Em 71% dos casos, crianças estavam presentes ou foram igualmente vítimas. Só no primeiro semestre deste ano, foram registradas mais de 115 mil denúncias de violações de direitos de crianças e adolescentes. Esses dados são do Ministério de Direitos Humanos e de Cidadania. E a casa onde mora a vítima e o agressor é o principal lugar onde acontecem essas agressões. Casa que deixa de ser um lugar de abrigo, de praia, paz, tranquilidade, onde você pode crescer em paz, brincar, recarregar as energias, e é, então, um retrato de uma sociedade doente, uma doença que precisa ser urgentemente tratada.
1: Vamos falar de outra doença, então, uma outra doença social que é essencialmente brasileira, legitimamente brasileira, embora alguns resolvam culpar outros países de tempos em tempos, né? Vamos falar sobre racismo. A Justiça de São Paulo homologou um acordo entre o Ministério Público Estadual e o Shopping Pátio Higienópolis em uma ação civil pública aberta após um episódio de discriminação ocorrido no estabelecimento. Vamos falar mais sobre isso direto da capital paulista com você, Luísa Mutoni.
3: Pois é, Felipe. A justiça, então, determinou o pagamento de R$1 milhão em multa e esse dinheiro vai ser destinado ao Fundo Municipal dos Direitos da Criança e do Adolescente. E, além desse pagamento, o Shopping Pátio Higienópolis também fica obrigado a seguir uma série de ações que eu vou trazer já já. Mas antes, contextualizar, então, a quem nos acompanha, que esse shopping fica em uma área nobre da Zona Oeste de São Paulo, Paulo, e esse caso aconteceu há cerca de uma semana por ali. O que que aconteceu? Uma adolescente branca estava acompanhada de outros dois adolescentes negros e foi abordada por uma segurança desse shopping, que perguntou a ela se ela estava sendo incomodada pelos dois jovens negros, se eles estavam pedindo dinheiro a ela. Tudo isso aconteceu na praça de alimentação do shopping e todos eles são colegas, estudam em uma escola particular que fica próximo ao shopping. Eles estavam almoçando antes de seguir para as aulas do período da tarde. Então, além do pagamento dessa multa, o Ministério Público também ajuizou aí algumas obrigações que o shopping deve seguir pelos próximos 3 anos. Entre elas está o treinamento periódico dos colaboradores operacionais, a inclusão de uma cláusula antirracista nos contratos firmados e a realização de eventos anuais abertos ao público sobre respeito à diversidade e combate ao racismo. Caso essas obrigações não sejam cumpridas, o shopping será multado e, em caso de reincidência, a multa aumenta. Volto ao estúdio.
2: Tá certo, Luísa. Virando aqui a página, vamos falar de economia. Tem uma análise que foi publicada pelo jornal britânico Financial Times que aponta que o Brasil vai enfrentar uma realidade econômica desafiadora após as eleições deste ano. Segundo a reportagem, o próximo governo vai ter que lidar com um cenário fiscal apertado, pressionado pelo crescimento dos juros e pela necessidade de reformas estruturais. O jornal destaca que, independentemente do resultado das urnas, há uma margem para manobra na economia, mas ela vai ser limitada. Ravash está de volta e explica para a gente essa análise do Financial Times, olhando aqui para o nosso país.
5: Pois é, né? Interessante a gente notar que várias vezes a gente já falou aqui sobre o peso do juro real no país, uma taxa de juro muito alta. A gente está falando uma Selic aí é 14%. Quanto maior a taxa de juro, maior, né, o crescimento da dívida do governo. E aí o que eu achei interessante nesse texto, né, ele destaca que, independentemente de quem ganhar, se for o Lula ou se for o Bolsonaro, vai ter que lidar com a questão fiscal. Não é uma questão de se, é quando. E o ponto que eles trazem, é importante, é que quanto mais isso demorar para ser feito, mais o país perde. Por quê? A gente tem um endividamento muito alto. O país paga muito juro por conta dessa dívida, então a gente vai ter que endereçar essa questão. Ele está desanimado, porque com Lula e Bolsonaro, né? E ele, que eu digo, é o Gustavo Medeiros, que escreveu esse texto, porque ele é chefe de pesquisa para mercados emergentes de uma grande gestora britânica chamada Ashmore Group. E eu achei interessante porque você entende a visão dos investidores. E isso é importante. Mercado brasileiro de ações, que move, né? Preço do Ibovespa, e é importante porque traz dinheiro também para as empresas que estão listadas aqui no Brasil, ajuda, né, a economia. Mais de 60% ou cerca de 60% desse dinheiro que está aqui vem de fora. É dinheiro estrangeiro que é investido na Bolsa Brasileira, e a Bolsa Brasileira também acaba espelhando, mostrando um pouco da perspectiva do Brasil para outros investimentos, não só investimento para compra de ação, mas também investimento de quem aposta no país, quer produzir mais aqui dentro do país, porque acredita que o país vai crescer. E aí essa taxa de juro muito alta afasta o investidor da Bolsa e de todos os outros lugares. E por que que a taxa de juro é alta? Porque a gente tem um problema fiscal. A gente não consegue endereçar uma questão que hoje quem vencer a eleição vai herdar um déficit orçamentário de 8,5% do PIB, com mais de 90% dessa dívida atrelada à despesa obrigatória por lei. Então não tem muita margem de manobra. Qual é a sugestão que esse artigo traz? Que o Brasil vai ter que criar um plano econômico sério, um plano econômico que controle os gastos públicos, né? Ou seja, que a gente comece a faturar mais do que gasta. Não dá para ser só aumento de imposto, porque o país já está estrangulado, a gente não tem mais como pagar imposto, particularmente empresariado acaba estrangulado. Então, tem que endereçar essas questões, reduzir a dívida pública, para que assim a taxa de juros também caia. A gente não vai conseguir derrubar a taxa de juros no país só porque quer. Tem um contexto global e a gente tem que ser efetivo na redução da nossa dívida, né? O governo precisa gastar melhor para conseguir fazer isso de uma maneira robusta, de uma maneira consistente, não só no susto, porque mais adiante isso vai gerar um problema ainda maior, que é a inflação. E aí tem um ponto que acho que vale a pena a gente destacar aqui para fechar, é que ele é otimista, tá? Ele fala que o Brasil tem uma oportunidade gigantesca. Se a gente conseguir fazer a lição de casa, as ações brasileiras estão baratas, o país tem muito potencial de crescimento. Mas ele cita como exemplo, né? Nos últimos anos, aí a gente viu um real se desvalorizar 70%, né? Nos últimos dois mandatos aí que a gente teve. Então também não é uma questão partidária, né? A gente está falando que direita e esquerda, se você preferir, não resolveram essa questão aí nos últimos 8 anos. Mas é uma oportunidade grande, o Brasil é visto como barato, é uma democracia, segunda maior democracia do Ocidente, vale lembrar. Então tem um mercado consumidor enorme, a gente tem muito potencial. Mas quem vencer a eleição vai ter que fazer a lição de casa, não adianta seguir empurrando com a barriga. O mercado não fica muito animado, porque a gente hoje, nesse momento, parece que vai ter duas gestões semelhantes, né? O Lula reeleito ou Flávio Bolsonaro, que teve o governo do pai. O temor é que sejam governos muito parecidos com os dois anteriores no mercado, isso, né? E aí a gente não consiga mudar esse fato. Porém, os outros candidatos, né, quem concorre com Flávio, com Flávio e o Lula, não estão decolando nas pesquisas, então o mercado não está vendo muita perspectiva de uma mudança, mas ela vai ter que acontecer. Esse é o resumo da ópera Joana.
2: Tá certo, Ravache.
1: Bom, vamos continuar falando sobre dinheiro? Não deixa de ser. E, ó, as negociações para viabilizar um empréstimo de 6 bilhões e 600 milhões de reais ao BRB, o famosíssimo BRB, enfrenta um novo impasse. Os maiores bancos privados do país defendem que o Banco do Brasil e a Caixa Econômica Federal assumam as garantias da operação antes de participar do socorro financeiro ao Banco Brasiliense. Da capital do país, com você, Lívia Brás.
6: O empréstimo é considerado essencial para que o BRB faça o aumento de capital que é exigido pelo Banco Central depois dos prejuízos relacionados ao Banco Master. A proposta em discussão prevê recursos do FGC ao governo do Distrito Federal, que é o controlador do BRB, com garantias envolvendo repasses do FPM e do FPE, Fundo de Participação dos Estados e dos Municípios. Mas algumas áreas jurídicas dos bancos privados avaliam que o modelo apresenta riscos e pode ter questionamentos constitucionais. Segundo interlocutores dessas negociações, as instituições entendem que os recursos do DF são vinculados e não poderiam servir como garantia da forma proposta. Diante desse impasse, duas alternativas são discutidas: que o Banco do Brasil e a Caixa concedam as garantias aos bancos privados ou que o Tesouro Nacional assuma esse papel, que é uma hipótese que já foi rejeitada pela equipe econômica. Governadora aqui do DF, Celina Leão, ela deve se encontrar nos próximos dias com representantes da Febraban para buscar uma solução. Enquanto isso, permanece a preocupação do mercado com a situação financeira do BRB, que está há cerca de um ano sem divulgar os balanços e ainda busca cumprir as exigências do Banco Central.
2: O Brasil e o mundo passam por dificuldades na produção de novos líderes políticos aparentemente razoáveis. Quem diz isso não sou eu, é o filósofo e escritor Luiz Felipe Pondé. E esse é o tema de hoje da coluna Sem Dó.
7: A sensação que nós temos aqui no Brasil, que a gente não tem tido muitas boas opções para presidente da República, por exemplo, né? Desde 18 é a mesma coisa, Lula, Barra, Haddad, versus Bolsonaro e agora Lula versus Flávio Bolsonaro, que é a mesma coisa que o Bolsonaro, essa sensação de falta de opção não é só um fenômeno do Brasil. Isso aponta para uma certa dificuldade, esperamos que conjuntural, mas talvez estrutural, das democracias contemporâneas produzirem líderes políticos que valem a pena. Há que se pensar também que essa produção está diretamente ligada à forma como os eleitores votam, né? Que gostam de uma polarização. Nos Estados Unidos não há grande opção. De um lado você tem Trump e a sua patota, do outro lado você tem o Partido Democrata, que se transformou numa espécie de centro acadêmico de ciências sociais, obcecado por taras identitárias e absolutamente nichadas. Agora, na Inglaterra, um novo primeiro-ministro assume, o que foi prefeito de Manchester, que é o sexto primeiro-ministro desde o Brexit. A Inglaterra também não consegue encontrar seu caminho, né? Toda hora cai o ministro, antes os conservadores, agora os trabalhistas, e ninguém sai do lugar, né? E mesmo em Israel, por exemplo, tampouco você tem grandes opções. Bibi Netanyahu, que enriqueceu bastante o país, continua lá presente o tempo inteiro, com todas as críticas que possam fazer a ele, porque inclusive em Israel hoje praticamente não existe esquerda viável. Principalmente depois do massacre de 7 de outubro de 23, a esquerda, que sempre defendeu o diálogo com os palestinos, ficou um pouco a ver navios, né? Então, também lá não existe grandes opções ao atual primeiro-ministro Bibi Netanyahu. Na França também, por outro lado, a opção a Macron, que sai agora 27. De um lado você tem o partido de ultra-esquerda, do Mélenchon, né, que é absolutamente sectário, e do outro lado você tem um partido de ultradireita, mais conhecido, da Marine Le Pen, que também é sectário. E aparentemente não tem absolutamente nada no meio. Portanto, essa dificuldade de produção de líderes aparentemente razoáveis, né, nesses tempos das grandes democracias, não é um problema só no Brasil. E também reflete essa polarização que acontece, uma tendência do próprio eleitorado nas redes sociais, que adora um bate-boca, adora uma polarização e ser bem infantil em quase tudo.
1: Muito bem, são 8 horas e 56 minutos. Vamos trazer mais destaque do noticiário internacional para você. Um incêndio florestal de rápida propagação já consumiu mais de 2.500 hectares no sul da França e obrigou cerca de 400 pessoas a abandonar suas casas, por enquanto, pelo menos. Mais de 1.000 bombeiros trabalham no combate às chamas, que deixaram 2.300 residências sem energia e ainda não foram completamente controladas essas chamas.
2: O incêndio avança durante uma nova onda de calor na Europa. A França informou que registrou 5.764 mortes acima do esperado entre 17 de junho e 2 de julho, período marcado por temperaturas extremas. Cerca de 2/3 das vítimas tinham 75 anos ou mais.
1: Bom, e a disputa comercial entre Estados Unidos e Canadá chega ao campo diplomático. Essa disputa é histórica e sempre tem seus altos e baixos, né? Alguns até caricatos. Depois de Donald Trump anunciar uma tarifa de 50% sobre produtos canadenses, Ottawa cancelou a cerimônia conjunta de inauguração da ponte Gordie Howe. O governo canadense afirmou que não faria sentido celebrar uma obra de integração enquanto Washington amplia as barreiras comerciais entre os dois países. Não adianta uma ponte se a política do país vizinho é justamente de queimar essas pontes, né? 8 horas e 58 minutos.
2: Prepara um dos maiores reajustes de preços de sua história. Atenção, e o movimento pode puxar uma alta em todo o mercado de smartphones, impulsionada pela corrida da inteligência artificial. O colunista Arthur Igreja traz tudo sobre o assunto.
4: Na coluna de hoje, eu falo sobre os aumentos de preço que foram anunciados recentemente pela Apple, gigante da tecnologia, que tende a ser uma das empresas que mais segura esses aumentos. Vale lembrar que no começo desse governo Trump. Ela sofreu pressão, inclusive, para que não trouxesse esse tipo de aumento. Pois é, e agora estima-se que com a chegada do iPhone 18 em setembro, o aumento possa ser de até $200. E é claro, esse cenário ele é ainda mais dramático no caso do Brasil, já que nós temos todo aquele efeito cascata do dólar, dos impostos de importação, etc, etc. Então, a pergunta é, por que que isso está acontecendo agora? E isso tem tudo a ver com a inteligência artificial. Os chips estão ficando cada vez mais escassos e raros, especialmente as memórias. Então, se durante a pandemia empresas como a Samsung e a Apple conseguiram ter essa prioridade na frente, por exemplo, de fabricantes de carro, que tiveram que paralisar suas linhas de produção por falta de chip, mas aí a Apple já tinha toda a sua demanda garantida e ela não teve nem aumento de preço, nem falta de itens, né, ou teve que reduzir a fabricação. Agora estamos vendo um cenário bastante diferente. Então a Apple anuncia um dos maiores aumentos de preço em absolutamente toda a sua linha, em toda a sua história. E aí a pergunta que fica é, como é que será essa dinâmica de mercado? Será que nós teremos uma diminuição do market share da Apple? Será que empresas como Samsung e outras vão se beneficiar? Infelizmente, eu acho que vai acontecer o contrário. As outras fabricantes também vão usar esse movimento da Apple para aumentar os seus preços, sob justificativa de que é um movimento de mercado, e esses itens vão ficar ainda mais exclusivos, mais voltados à elite, ou seja, uma parte do público que não tem aquilo que se chama de elasticidade no preço, mas é um público que, como nós sabemos, ele é bastante restrito, né? Poucas pessoas podem se dar o luxo de simplesmente trocar porque chegou um novo aparelho e não importa o modelo. O efeito prático do mercado, é claro, as pessoas tendem a ficar muito mais tempo com seus aparelhos, tendem a postergar essa troca, e aí o que a Apple faz para dar uma espécie de empurrãozinho é deixar de dar suporte na atualização do sistema operacional de alguns modelos que já tem uma defasagem maior. Ou seja, chega um determinado momento em que o consumidor não tem tanta opção a não ser ou trocar para outro modelo mais novo ou, eventualmente, trocar de plataforma e comprar um telefone que tenha sistema operacional como Android, mas um custo mais razoável. Então, é o mercado de tecnologia visivelmente sinalizando que a inteligência artificial é a prioridade absoluta e ela está devorando os estoques de chips e memórias. Precisamos ver como é que tudo isso vai se comportar, mas a tendência é que quando a Apple faz os seus grandes lançamentos lá em setembro e talvez tenhamos, inclusive, o primeiro telefone dobrável da sua história, logo depois podemos, inclusive, ter alguma espécie de fracasso nas vendas por esse aumento que é bastante expressivo, já no momento em que a população do mundo inteiro se encontra bastante pressionada pela inflação.
1: Sempre às quintas-feiras, às 8h55, Arthur Igreja conversando conosco. Agora, 9 horas e 1 minuto.
2: Daqui a pouco, aqui no TMC 360, o nosso colunista Guilherme Ravache vai conversar com a gente novamente para falar sobre a Comissão de Valores Mobiliários aceitar acordo e a XP vai pagar mais de R$1 milhão para encerrar o processo. São 9h02.
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2: 9:03, TMC 360 de volta com as principais informações e notícias deste momento. PT rebate provocação de Flávio Bolsonaro sobre a alta dos preços nas redes sociais. Em vídeo no X, antigo Twitter, o perfil do partido comparou os valores da gestão Jair Bolsonaro e Lula e destacou que todo mundo lembra do Bolsocaro.
1: Preço do petróleo dispara, ultrapassa 97 dólares o barril. A alta dos valores tem sido motivada pelos conflitos no Oriente Médio.
2: Caos em São Paulo, falhas em linhas da CPTM trazem transtornos aos paulistanos. Por conta disso, a prefeitura resolveu, inclusive, suspender o rodízio de veículos.
1: Campeonato Brasileiro, hoje tem Corinthians e Remo. Atenção, Corinthians e Remo com transmissão, sabe onde? Aqui na nossa TMC. 9:04.
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2: A Federação Brasil da Esperança, composta por PT, PV, PCdoB, apresentou ao Tribunal Superior Eleitoral uma representação contra o senador e pré-candidato à presidência Flávio Bolsonaro, do PL. Os partidos acusam o parlamentar de divulgar informações falsas sobre a urna eletrônica. De volta a Brasília, Rafael Felitti tem os detalhes.
11: Isso mesmo, Joana. Nessa ação, o PT cita outras decisões do Tribunal Superior Eleitoral envolvendo o deputado estadual Fernando Franceschini, em 2021, que fez ataques ao sistema eleitoral, ele que era deputado estadual pelo Paraná, e foi declarado inelegível por 8 anos.
1: E daqui a pouco a gente traz mais informações sobre esse assunto trazido pelo Rafael Felitti, direto de Brasília. Bom, a gente prometeu falar sobre isso aqui no TMC 360 de hoje e vai ser agora. A gente vai falar sobre isso o quê, Felipe Bueno? O quê, Joana Trepton? Bom, as diferenças entre fundo partidário e fundo eleitoral. Você sabe, né, quais são as diferenças entre uma coisa e outra? Nós vamos falar a partir de agora aqui no 360 com o cientista político Rodrigo Prando, que nós recebemos a partir de agora. O prazer falar com o senhor, professor. Tudo bem? Bom dia.
12: Bom dia, Felipe. Bom dia, Joana. É um prazer estar aqui com vocês dois e com a audiência do TMC.
1: Muito bem. Então vamos fazer uma pequena aula aqui sobre fundo partidário e fundo eleitoral. Mas antes a gente vai falar que a gente está falando de dinheiro público, né? Dinheiro de quem está nos assistindo, de quem está nos ouvindo, né, professor? Quais são os prós e os contras do financiamento público, tanto dos partidos como das eleições? Para a gente começar essa conversa, professor.
12: Perfeito. Então, já que você começou por esta entrada no tema, vamos lembrar o seguinte: o governo, o Estado brasileiro, ele não é empresa. Então, ele não vende nem mercadorias e nem serviços. Portanto, todo o dinheiro destinado à manutenção, à gestão pública, vem dos nossos impostos. Então, você está corretíssimo. É sempre bom que o cidadão barra eleitor saiba disso. Vamos entender o seguinte. A gente está falando, né, do Fundo Especial de Financiamento de Campanha, que é diferente do fundo partidário. Mas antes de eu entrar nessa questão, eu vou dizer para você o seguinte, Felipe. A democracia, ela tem um custo. Então, quando esse fundo especial de financiamento de campanha, ou chamado fundo eleitoral, que todos dizem, ele foi criado, foi porque o Supremo Tribunal Federal proibiu doações empresariais a campanhas. Então, o que aconteceu? Se os atores políticos, né, se aqueles que se candidatam não poderiam bater a porta das empresas, de onde viria o dinheiro para a construção das candidaturas e a manutenção daquele período eleitoral? E aí pensou-se, a partir dos políticos, que o público, né, um fundo público que, tendo a democracia um custo, essa democracia seria então financiada com esses recursos oriundos do cidadão, que é um recurso oriundo do imposto. Então, veja, o positivo disso, o positivo é que você consegue, de certa maneira, afastar o poder e a influência das empresas. Então, o poder econômico, sempre muito forte, acaba perdendo um certo espaço de influência dentro do sistema político eleitoral. Qual seria o elemento contra? É que este fundo, que hoje é bilionário, são mais ou menos, para 2026, 4,9 bilhões de reais. Mas isso não é uma fotografia do momento. Isso é um dinheiro que vai ser dividido, depois eu posso te falar os números, se você quiser, a partir da última eleição geral. Então, o que significa isso? Que esse fundo eleitoral privilegia, de certa maneira, os partidos que já são grandes, em detrimento daqueles que têm menor representação, menor número de eleitos. Espero ter explicado a princípio para você essas diferenças e entrando na sua questão especificamente.
2: Ficou bem claro. Agora, outra opção, falando em outra opção e que já existiu aqui, é de financiamento envolvendo dinheiro privado. Essa modalidade, sim, ela deixou de existir porque ela é problemática?
12: Olha, ela é problemática, Joana, na medida em que muitas vezes uma empresa, uma grande empresa, então um grande grupo econômico, ele acaba pegando, por exemplo, 5 candidatos à presidência da República que estão bem posicionados nas pesquisas e dá dinheiro para os 5. Ou seja, na verdade, não existe uma conexão valorativa, política e ideológica. A empresa quase que faz uma antecipação de investimentos esperando ter algum tipo de retorno no futuro com aquele que for vitorioso. Existe sempre, em todos os países que têm um regime democrático, uma preocupação. Até que ponto este poder econômico pode influenciar ou, na verdade, capturar o governo ou os atores políticos? Então, veja, sendo proibidas as doações empresariais, o que se pensou foi esse fundo especial de financiamento de campanha. Agora, não existe, aí eu posso garantir, em lugar nenhum do mundo, eleições 100% limpas, eleições que são absolutamente assépticas em relação à influência do poder econômico sobre o poder político. O que cabe aos legisladores, mas também à justiça, verificar com muita acuidade, é tentar manter distância e mecanismos de controle. Então, para isso que o Fundo Especial de Financiamento, esse fundo eleitoral foi criado, para nos anos de eleição você ter um dinheiro que não seja oriundo de empresas, separando, portanto, o espaço público do espaço privado. De novo, existe essa separação 100%? Existe uma limpeza? Não, não existe. Sempre existem problemas, porque existe caixa 2, existe dinheiro que vem de outras formas, mas você tem pelo menos uma possibilidade de um regramento para tornar a eleição um pouco mais equânime.
1: Aí, professor Prando, uma última pergunta da minha parte, só para quem está nos acompanhando, sim, e tem essa preocupação, porque afinal de contas é um semestre eleitoral, né? O fundo partidário, ele é sistemático, ele é cíclico, ele independe do processo eleitoral. E o fundo eleitoral, ele está, isso, absolutamente ligado ao processo eleitoral. Daria de alguma forma, e até seria saudável fazer isso, como daria para separar as fontes de financiamento de cada um dos fundos? Isso seria saudável para a democracia? Ou a gente bateria no mesmo velho problema?
12: Olha, isso tem que ser uma decisão dos legisladores. Agora, eu te responderia, não querendo te fazer uma pergunta, mas é o seguinte: você acha que os políticos que nesse modelo que existe acabam sendo privilegiados pela quantidade de dinheiro disponível, gostariam de mudar o esquema do financiamento de suas campanhas? Eu acredito que não, mas de certa maneira, há que se pensar formas salutares. Veja, de novo, a democracia, ela tem um preço, então é melhor que a gente pague pela democracia do que não ter democracia e a gente não poder votar e ficar nas mãos de autocratas. Agora, há que se pensar também que 4,9 bilhões em 2006 é muito dinheiro. E aquelas campanhas que a gente assistia há 10, 20 anos atrás, com showmício, aqueles comícios com shows, distribuição de santinho, isso tudo mudou. Por quê? Porque a gente tem um grande engajamento nas redes sociais que tem uma amplitude muito grande. Fora a propaganda política eleitoral, que não é gratuita, mas ela é gratuita no sentido de que os partidos não estão pagando para as televisões, rádios, para a mídia, também é um aspecto. Agora, separar o fundo de financiamento de campanha do fundo partidário, ele já é separado. Então, veja, o fundo partidário, eu não sei se dá tempo de eu entrar na divisão só para que o nosso telespectador, a nossa audiência, acompanhe. Eu posso falar dos valores que são rateados ou não? Dá tempo?
1: Vamos lá. Isso é muito importante, é dinheiro
12: então,
1: público.
12: Então, vamos lá, olha só. Dinheiro público. Então, como é que esse dinheiro... Então, ó, esses 4,9 bilhões que estão disponíveis para 2026, eles são divididos da seguinte maneira, né? 2% são divididos igualmente entre todos os partidos que têm estatuto registrado no Tribunal Superior Eleitoral. Nós temos 30 partidos hoje registrados no Brasil. Muitos partidos, mas é o que está lá. 35% desse dinheiro são proporcionais aos votos obtidos para a Câmara dos Deputados na eleição anterior, que foi a eleição de 2022. 48% desse dinheiro ele é dado aos partidos com maior número de deputados federais eleitos e 15% conforme a representação no Senado da República. Então, o que, que acontece? Se a gente for olhar, o partido hoje que tem mais dinheiro disponível para o fundo eleitoral foi o partido que fez a maior bancada em 2022. Que partido é esse? É o PL.
1: Olha só, para você que está acompanhando a nossa entrevista com o professor Prando, para que você tire as suas próprias conclusões. A gente está falando de números. Desde o começo dessa entrevista, né, que é longa, e faz sentido que seja um pouquinho mais longa, até para a gente esclarecer o que está acontecendo com o seu dinheiro, dinheiro que você que está nos acompanhando, não é de agora, não é a partir da semana que vem, não é a partir de agosto. Não, é ciclicamente o que está acontecendo em todas as eleições, desde, se eu não me engano, 2017, posso estar errado, 2017, 18, que começou esse processo, né, professor? 17, se eu não estou completamente doido aqui. Mas,
12: isso,
1: enfim...
12: Isso, né? Isso mesmo. 2017, você tem toda a razão.
1: 2017. Então, eu tenho certeza, né, e Joana e o nosso... você que está nos acompanhando... Tenho certeza que a gente vai voltar a conversar com o professor Prando mais vezes para trazer mais números e para trazer mais esclarecimentos, porque agora, na vida moderna, né, professora, a gente sabe que a gente tem que falar várias vezes uma coisa, porque na semana que vem ela deixou de ser notícia e quando volta todo mundo acha que é uma novidade. Né? Então fica o nosso convite para a gente conversar em mais oportunidades aqui no 360, professor.
12: É sempre um prazer, Felipe e Joana, eu fico à disposição, eu estou fora de São Paulo, eu vim para a Bahia, para um compromisso acadêmico, mas é um prazer sempre estar com vocês quando possível. Meu forte abraço para os dois na condição do jornal, para toda a audiência e para a equipe técnica. Tenham um excelente dia.
2: Obrigada, até a próxima.
1: Grande abraço. Bom, e não acabou a nossa conversa aqui, ó. Segundo a presidente do PT, deputada federal Gleisi Hoffmann, o fundo partidário é, abre aspas, o custo da democracia, fecha aspas, coisa que a gente estava falando aqui exatamente com o professor Prando, né? Mas não é, ou pelo menos não deveria ser assim. O valor colocado na mão dos partidos é absolutamente incompatível com a situação dos cofres públicos. Sempre bom lembrar, dinheiro do contribuinte que vai para partidos com os quais não tem identificação. Isso é importante. E até para partidos que não têm identificação com o sistema político e defendem a sua mudança. Bem, não faltam políticos para apontar o dedo contra o desequilíbrio orçamentário, mas eles somem quando o assunto é o fundo partidário. O Legislativo criou o Fundo Especial de Financiamento de Campanha, acabamos de falar sobre isso, em 2017. Né? Estamos em 2026. No primeiro ano em que vigorou, o fundão recebeu R$1,7 bilhão. Duas eleições depois, o valor quase triplicou. Isso sem inflação, atenção, né? Que justificasse esse salto com o avanço da internet e tecnologias que tornou esse avanço as campanhas muito mais baratas. Os partidos políticos brasileiros, e tem uma fila de pré-partidos querendo ser partidos, tem essa também, né? Precisam urgentemente fazer uma autocrítica sobre o papel que exercem na sociedade e que não paguem essa terapia com dinheiro público, né? 9:18.
2: Sobre isso, só pra gente encerrar, nós temos a nossa enquete na nossa transmissão ao vivo, canal do YouTube, TMC News BR, canal do WhatsApp também. É por lá que você pode participar. A pergunta é simples, você concorda com o uso de dinheiro público para o financiamento de partidos nas eleições? Possibilidade de resposta, sim ou não. Agora vamos para Brasília. O ministro Cássio Nunes Marques prepara um novo modelo para o registro de pesquisas eleitorais com o objetivo de ampliar a transparência nas informações apresentadas pelos institutos. Na nova proposta, as empresas responsáveis pelos levantamentos deverão preencher um formulário padronizado com dados mais detalhados sobre a metodologia utilizada. Rodrigo Vicente, conta pra gente.
9: Oi, Joana. Pois é, esse é mais um capítulo aí da relação entre o presidente do TSE, Cássio Nunes Marques, ministro, e os institutos de pesquisa. Dessa vez ele quer o seguinte, né, de que os institutos, uma das exigências aí para esse novo formulário seria colocar o bairro onde os institutos vão fazer esse levantamento. Bem, isso acendeu um alerta, mais uma vez, aí nos institutos, nos especialistas que trabalham aí com essa questão de levantamentos e pesquisas de opinião para as eleições, porque isso, de acordo com eles, poderia criar uma situação um pouco complicada, né? Uma vez que previamente você sabe onde vai ser o bairro que será feito esse levantamento, enfim, integrantes de campanha podem, por exemplo, se deslocar a esse lugar, induzir aí uma resposta que possa favorecer um candidato e desfavorecer, claro, outro, né? Então, é um ponto polêmico. E essa é mais uma questão polêmica na relação, como a gente disse, dos institutos e do ministro Nunes Marques, né? Em maio, ele suspendeu uma pesquisa da Atlas Bloomberg, que tinha uma pergunta aí que, ele, de acordo com ele, induzia o erro, era

0: dizendo que isso era quase uma confusão entre ciência e bola de cristal, né? Uma vez que levantamento é uma fotografia do momento e a pessoa responde com base nas informações que ela tem. 20, 15, 30 dias depois, obviamente, ela vai responder com as informações que ela passou a ter. Portanto, há essa crítica em relação a esse selo. Bem, o ministro tem dito que acha que as informações são muito genéricas e que precisaria ter aí no site do TSE um layout com todas as informações previamente. Os institutos dizem que já há uma burocracia grande, que há informações, claro, dos levantamentos e que não haveria necessidade dessas novas exigências. E uma outra, só para encerrar, um outro pedido que o ministro fez aí aos tribunais eleitorais foi para fazer acordos com universidades, enfim, institutos que trabalhem com inteligência artificial, isso para que esses tribunais regionais possam identificar, com o apoio desses grupos de pesquisa, institutos, enfim, informações falsas que sejam aí reveladas, ou que sejam veiculadas, perdão, por inteligência artificial e que possam prejudicar a campanha. Volto com vocês.
1: Muito bem, são 9h22, mudando de página aqui no 360. Comissão de Valores Mobiliários, braço do Ministério da Fazenda, ou melhor, Comissão de Valores Mobiliários, né? Aceita acordo com o empresário Guilherme Benchimol e com a corretora XP Investimentos para encerrar um processo. Juntos vão ter que pagar quase R$ 1,5 milhão de reais. O Guilherme Ravache tem mais informações sobre esta pequena novela, podemos dizer também, né, Ravache? Fala!
2: Pois é, né? A XP e o Guilherme, que na época era seu CEO, estavam com um processo correndo na CVM, que é a Comissão de Valores Mobiliários, né? Que fiscaliza o mercado. Basicamente, um agente autônomo realizou operações aí não autorizadas, né? Que levaram quatro clientes a terem 5 milhões de reais de prejuízo. 5 milhões de reais de prejuízo por conta de operações desse agente autônomo que era ligado à XP. O que a CVM avaliou? A XP não deixou claro a relação, como era a relação com o agente autônomo, e principalmente não fiscalizou esse agente autônomo. E aí a multa, né, um acordo que foi feito entre XP, o Guilherme e a CVM para encerrar essa investigação, esse processo que estava acontecendo. Mas sabe o que chamou a minha atenção? 1,48 milhão de multa. Vai ter que ser pago 1,2 milhão, no mínimo, também para a cliente que fez a denúncia, né? Mas 1,2 milhão, 1,48 milhão de multa, me parece muito pouco quando a gente lembra que a XP, no ano passado, lucrou mais de 5 bilhões de reais. Parece pouco para mim quando a gente pensa no tamanho da fortuna dessas empresas, CEOs, que a CVM é responsável. E aí, acho que vale aqui a gente fazer uma colocação, que nos últimos anos a gente tem visto sucessivos problemas no mercado, porque basicamente o mercado perdeu medo da CVM, as multas são baixas, a fiscalização é falha. Então a gente precisa repensar também a CVM. Eu acho importante, eu acho válido que tenha acontecido uma punição, mas uma punição de pouco mais de 1 milhão, menos de 1,5 milhão, para uma organização do tamanho da XP, para alguém como o Guilherme, que é fundador da XP, que, enfim, tem recursos de sobra, vira um tapinha na mão, e aí é preocupante. A gente, na semana passada, teve notícia de vazamento de informação da CVM, de decisão da CVM não poderia ter vazado. A gente tem uma série de problemas aí no mercado, e aí a gente precisa repensar, né, a CVM. Quem fiscaliza a CVM? CVM fiscaliza o mercado, mas quem fiscaliza a CVM? Tem o TCU, tem o Ministério da Fazenda, mas a minha sensação é que tá branda, muito branda a fiscalização aí em torno do que acontece no nosso mercado.
3: Pois é, Guilherme Ravache, algo para a gente falar mais vezes aqui, ponderar mais vezes. Até mais. Um motociclista foi baleado na noite de ontem na Rua Augusta, região central de São Paulo. A Luísa Mutoni tem mais informações. Luísa, o que que aconteceu?
4: Pois é, Joana, a Polícia Militar foi acionada por volta de 6 horas e, segundo as informações preliminares, houve uma troca de tiros durante uma tentativa de roubo

0: a um policial militar. Esse policial estava em um estúdio na Alameda Jaú e teria visto o momento em que esse motociclista teria tentado roubar a moto dele, que estava estacionada na rua. Segundo esse policial, o motociclista estava acompanhado de um comparsa que estava em uma outra moto. Esse policial rapidamente agiu, o motociclista reagiu e acabou sendo baleado. Ele chegou a ser socorrido ao Hospital das Clínicas, mas não há informações sobre o estado de saúde dele. O comparsa do motociclista teria conseguido fugir e a Polícia Civil agora investiga esse caso. Contextualizando, a quem nos acompanha fora de São Paulo, a Rua Augusta é uma das mais emblemáticas aqui da capital paulista, conhecida aí como um grande polo noturno e inclusive atravessa uma outra rua bastante emblemática, a Avenida Paulista, ligando o bairro dos Jardins, bairro de luxo, à região do Centro Histórico. Volto ao estúdio.
1: Muito, muito, muito bem observado, porque é uma rua que tem movimento 24 horas por dia, 7 dias por semana na região central de São Paulo. Bom, 9 horas e 27 minutos, vamos falar um pouco de cultura agora, de leitura principalmente, que é um negócio que, enfim, de alguma forma a gente está perdendo, mas não deveria, né? E é nosso papel também incentivar a leitura. Qualquer idade, qualquer lugar do país, mas nós vamos a Costa Verde do Rio de Janeiro, a FLIP, a Festa Literária Internacional de Paraty, entra no segundo dia. Vamos falar sobre a programação lá nessa cidade histórica e belíssima do litoral fluminense. A Maíra Gama vai conversar com a gente. Diga, Maíra, bom dia para você.
2: Oi, Felipe. Ótimo dia para você, ótimo dia para os nossos ouvintes. Segundo dia de FLIP rolando aqui em Paraty. Acabou de passar aqui do meu lado, no, na praça principal onde acontece a programação da FLIP, o escritor Walter Hugo Mãe, que discute, né, debate numa mesa com a escritora Carla Madeira, agora às 10 horas da manhã. É uma programação extensa e com nomes de peso. Hoje, por exemplo, tem mesa com a ministra Carmen Lúcia, do STF, discutindo o livro Pela Mão do Povo, Democracia e Voto no Brasil, livro que ela acabou de lançar. Além dela, tem na programação hoje a escritora Conceição Evaristo falando sobre a sua obra, o escritor Andrei Kurtov debatendo a guerra na Ucrânia na programação principal aqui no auditório da FLIP. Tem colunista da TMC também, Jamil Chad, em uma mesa com Marcelo Freixo, fechando o dia de hoje, o escritor Franco Argelino Camel Gaúd falando sobre colonialismo. Esses são, claro, alguns dos destaques, porque são ao todo 600 atividades na programação que vai até domingo. Nesse ano, a FLIP está homenageando a poeta e filósofa paulista Orides Fontela. Ontem aconteceu a primeira mesa oficial aqui da FLIP e a poeta e ensaísta Marília Garcia participou dessa primeira mesa, falou sobre a importância dessa homenageada desse ano.
3: A homenagem que a FLIP está fazendo a Orides Fontela é um acerto, porque ela traz para o centro do debate uma autora muito importante, uma obra curta, mas bastante contundente, assim, e múltipla também, com muitas camadas de leitura, e traz essa autora que ficou bastante restrita para um círculo mais de poetas, né? E agora vai poder ser lida, né, por um público mais amplo.
2: Essa é de fato, né, a intenção da FLIP, levar a leitura, levar a literatura para um público mais geral, né? Inclusive jovens, crianças, enfim. As ruas de Paraty estão lotadas nesta quinta-feira, já de manhã, com muita gente circulando. A expectativa é que a cidade fique ainda mais cheia. 35 mil pessoas são esperadas na cidade da Costa Verde Fluminense para a 24ª edição da FLIP. Felipe.
1: Valeu, Maíra, e fica esse nosso convite. Pode ir à FLIP, dá uma esticada, vá lá. Se não, pelo menos arranja um livro e começa a ler ou recomeça a ler, faz muito bem. Daqui a pouquinho, no TMC 360, a gente vai voltar a falar sobre as questões climáticas e as fortes chuvas no Rio Grande do Sul, 9:30.
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1: Olha só, tem algumas boas notícias para trazer para você em termos de mobilidade urbana. Linha 3, a linha 3 vermelha do metrô volta a ter operação normal. Agora há pouco a gente falava da influência que os problemas na 10, 11, 12 e 13 estavam causando na linha 3. A linha 10 também volta ao normal, então ficam 3 ainda com problemas, as linhas 11, 12 e 13. E por causa disso, né, houve uma, não é uma novidade, não chega a ser uma novidade, mas uma decisão por parte da CET que é bem rara, que foi a suspensão parcial do rodízio em São Paulo para vias importantes da zona leste da cidade. Salim Faramaluf, Celso Garcia, Rádio Alvine do Estado, Luiz Inácio de Anhaia Melo e Marginal do Tietê em um pedaço e em um sentido. Esse é um dos assuntos que a gente vai tratar no Paulista TMC daqui a pouquinho, a partir das 10 horas da manhã, com a Fernanda Câmara e o Rafael Tebas.
10: Ana. A gente vai abordar vários assuntos e, claro, um dos principais deles, o caos no transporte público na manhã de hoje em São Paulo. Linha 11, Coral, 12, Safira, 13, Jade, com paralisação, enfim, muita gente caminhando nos trilhos por conta dos problemas apresentados na manhã de hoje. O sistema Paese, inclusive, acionado, e por conta de todo esse contexto, a Prefeitura de São Paulo suspendeu o rodízio de veículos especificamente na Zona Leste e na manhã de hoje. A gente vai trazer as informações e entender como que isso vai funcionar e está funcionando na prática. Além disso, choveu muito durante a madrugada, alguns pontos de São Paulo ficaram sem energia elétrica. Tem assunto polêmico também. O prefeito de São Paulo, Ricardo Nunes, afirmou que o município vai recorrer sobre a decisão da justiça em relação ao mototáxi aqui em São Paulo. Tem gente a favor, tem gente contra, e a gente sempre com ponto, com contraponto, ouvindo todos os lados. E claro, para fechar, também tem Campeonato Brasileiro. Palmeiras venceu, São Paulo vacilou. E o Coringão joga hoje contra o Remo. Que saudade do Coringão, enfim. Tudo isso no Paulista TMC, já já às 10 da manhã. Valeu!
11: Vamos agora acionar a nossa reportagem. Luísa Mutoni, câmeras de segurança mostram um empresário deixando o prédio antes de sequestro em Carapicuíba. Um caso que, apesar de ter bastante prova ou até declarações, ele ainda é um mistério para a polícia, não é, Luísa?
0: Pois é, Joana, ainda é um mistério e o corpo desse empresário, inclusive, ainda está sendo procurado com buscas feitas ali na área de mata de Carapicuíba. Mas vamos às imagens, então, que são a última última atualização desse caso envolvendo o comerciante Marcelo Magalhães de Almeida, de 31 anos. Essas imagens divulgadas há pouco mostram os últimos momentos dele no prédio onde ele morava. Então, nas imagens, a gente acompanha aí na tela, ele entra no elevador mexendo no celular, depois ele deixa o elevador do prédio onde morava em direção à garagem do prédio, entra no veículo dele, um carro blindado, um carro de luxo, e deixa o apartamento sozinho dentro desse carro. Segundo as informações, dali ele teria ido para um bar próximo, inclusive, ao local onde ele morava, se encontrou com um conhecido, e o que a polícia apura é a possibilidade de que ele tenha sido vítima de uma emboscada. Pelo menos 3 criminosos envolvidos, um deles, um velho conhecido de Marcelo, já da época de colégio, estaria inclusive envolvido nesse caso, e esses 3 suspeitos já foram presos. Então, a polícia acredita que ele tenha sido levado para uma área de mata, para um cativeiro. Dali, teve as contas bancárias zeradas, né, limpas por esses criminosos, e que o corpo dele teria sido jogado em um córrego que fica próximo a essa área de mata, onde, então, continuam as buscas. Esse carro pelo qual o Marcelo deixou o prédio, ele foi encontrado abandonado próximo a essa região, com marcas de sangue. E essas marcas de sangue foram submetidas à perícia. A Polícia Civil, então, segue investigando esse caso, e o que se sabe é que ele teria tido, então, um desentendimento por dinheiro com um desses suspeitos. Um quarto homem chegou a ser morto em confronto com a Polícia Militar, e ele também era apontado de envolvimento nesse caso.
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1: 20 minutos para as 10 horas da manhã, hora de atualizar o noticiário de economia e infraestrutura aqui no Brasil com informações da Agência Infra, parceira da TMC. O governo brasileiro prepara uma contraproposta para negociar com Paraguai e Bolívia o modelo de concessão da hidrovia do Paraguai. Aí o Paraguai é o rio, não o país, mas tem tudo a ver, né? O principal impasse é sobre qual país vai fazer a regulação das operações nos 600 quilômetros do trecho concedido. O Brasil defende que esse papel fique com a ANTAQ. O que é a ANTAQ? É a Agência Nacional de transportes aquaviários. O projeto prevê investimentos de 64 milhões de reais ao longo de 15 anos. O Ministério de Portos e Aeroportos espera fechar o acordo e enviar o texto para aprovação do Congresso Nacional ainda este ano. Pelo trecho navegável do Rio Paraguai, passam 10 milhões de toneladas de cargas por ano, principalmente grãos e minério.
2: Desde a última semana, chuva muito forte atinge o Rio Grande do Sul, causa estragos, preocupações no estado, que segue em estado de atenção. Já são 169 municípios afetados pelos temporais. Cerca de 700 pessoas estão desabrigadas. A gente vai falar melhor sobre esse cenário em instantes, cenário que preocupa muito, não só por se tratar do Rio Grande do Sul, que sofre demais com sempre tragédia de chuvas. Não dá nem pra gente só se lembrar da tragédia das chuvas do Rio Grande do Sul de 2 anos atrás. Sempre o Rio Grande do Sul sofre bastante com esses eventos de clima extremos, mas é um problema para o nosso país como um todo, então nós precisamos estar muito atentos a isso. Além do Rio Grande do Sul, esse avanço das instabilidades vai passar a atingir São Paulo nas próximas horas. Há risco para temporais, há alerta da Defesa Civil, e nós precisamos aqui, quando falamos sobre esse assunto, e ainda que ele não esteja no noticiário, precisamos nos perguntar o que pode ser feito. Precisamos cobrar também as autoridades, mas entender o que é que nós podemos fazer para mudar esse cenário que, do ponto de vista climático, não deve mudar para melhor. Agora só deve acirrar e se tornar mais problemático, mais preocupante. 9 horas 42 minutos.
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0: Bom, agora 9 horas e 43 minutos, vamos retomar esse assunto aqui das chuvas fortes no Rio Grande do Sul. O nosso convidado aqui no TMC 360 é o professor Fernando Dornelles, doutor em recursos hídricos e saneamento ambiental da Universidade Federal do Rio Grande do Sul. Está conosco aqui ao vivo e vai conversar conosco sobre esse fenômeno e, obviamente, as preparações e as consequências, né? Professor, muito bom recebê-lo aqui, muito bom dia.
1: Bom dia, Joana, bom dia, Felipe, bom dia, ouvintes e telespectadores.
0: Não, acho que com base nisso que a Joana acabou de trazer para a gente, talvez a primeira pergunta seja o que, que a população do Rio Grande do Sul, de forma geral, né, precisa saber e precisa fazer nessas próximas horas e nesses próximos dias, professor?
1: Isso, a gente está em pleno momento de enfrentamento às cheias, né? Então, quando se pensa em o que temos para fazer, nesse momento é um enfrentamento, é a defesa civil atuando nos locais onde a população está exposta aos perigos de inundação e enxurradas e atuar na remoção, no salvamento dessas pessoas. Mas outras medidas, né, que são de maior, de um prazo mais longo, né, que são coisas que já vêm sendo feitas, né? Na região metropolitana a gente tem as proteções por diques, onde estão sendo revisados, estão sendo reestruturadas, as comportas estão sendo reconstruídas, e na região do Taquari, que é o rio que foi mais atingido agora neste evento, lá a necessidade é de uma reurbanização, de fazer a população que mora ou morava nessas zonas bastante ameaçadas pelas cheias, né, que elas passem a ocupar territórios mais altos, onde a água não atinge.
2: Eu tenho uma questão, na verdade várias, que eu acho que vale a gente abordar. Para quem não está familiarizado, o Vale do Taquari foi uma das regiões mais afetadas quando a gente fala das tragédias da chuva no Rio Grande do Sul, e várias cidades, várias localidades, várias pequenas regiões do Vale do Taquari foram reassentadas. Pessoas tiveram que sair de lá porque acabaram as cidades completamente. Então, o que, que nós podemos pedir, cobrar do poder público para que esse tipo de trabalho seja feito preventivamente? Ou seja, antes desse tipo de evento climático acontecer, porque não é a primeira, não é a segunda, não vai ser a terceira vez. Pode ser que uma família determinada, específica, escape agora, nesta semana, neste fenômeno, mas daqui a 2 anos... possa acontecer algo que a família possa nem sobreviver. Então, a gente precisa de um olhar atento. O que, que as autoridades precisam fazer?
1: Bem, primeiro é uma questão bastante complexa, que são cidades que se estabeleceram ao longo de várias décadas em regiões onde o rio, né, raramente atingia antes dos anos 2000. A partir dos anos 2000, essas inundações começaram a ser mais frequentes, né, fato evidenciado aí bastante pelas mudanças climáticas. E agora se está dando conta, né, de que essas localidades não podem mais se situarem nessas regiões tão baixas, tão expostas às inundações do rio Taquari naquela região. Então, como que, né, qual é a complexidade disso daí? É a gente realocar, às vezes, cidades por inteiro em locais mais novos, né? E aí a gente tem diversos problemas, né? O que fazer com toda a estrutura que foi criada nessa região aí, né? Quantos comércios, quantas residências, quantas vias, né? Toda a estrutura da cidade está numa região que inunda. Então, não é trivial a gente fazer essa mudança, e muito menos em curto prazo. As medidas, né, a consciência já existe, mas a efetividade dessas medidas, evidentemente, leva um prazo aí médio a longo.
2: E para a gente pensar no Brasil como um todo, essa situação ela se repete em várias regiões. O Rio Grande do Sul é muito afetado pelas mudanças climáticas, e não só pelas chuvas extremas, pela seca extrema também. O sul do país, de forma geral, é algo com o qual a gente vai ter que se acostumar, no sentido de se adaptar, mas não normalizar as tragédias e não fazer nada.
1: Exato, é o que se fala, né, de adaptação climática. É compreender que esses fenômenos vão começar a acontecer com mais frequência e mais intensidade, e ter planos, né, de como mitigar e de como conviver, né, de uma forma menos impactante com esses fenômenos. Esse é o caminho a seguir, não existe outro.
2: Tá certo, Fernando Dornelles, obrigada pela conversa, obrigada pela disponibilidade para falarmos sobre mais uma tragédia. Já podemos colocar assim, sempre que temos famílias afetadas, a gente não precisa esperar falar em morte para falar em tragédia. A gente fala nesse tipo de imagens e a gente está falando de tragédias em relação às nossas cidades. Até a próxima.
1: Exato, até uma próxima, fico à disposição. Bom dia.
0: Muito obrigado e bom trabalho também, né? Porque trabalho não vai faltar. 9:49. Vamos falar de negócios agora. Exportações de carne bovina para a China já chegam a quase 80% do que? Do limite anual. E aí o país é obrigado, o setor produtivo brasileiro é obrigado a quê? Reduzir o ritmo de compras e vendas, né, no caso. O Brasil compras, o Brasil vendas e a China compras, né? O repórter Adrian de Almeida, de Brasília, vai trazer para você informações.
3: Bateu recorde de importação de carne brasileira no primeiro semestre deste ano, mas deve frear a compra na segunda metade do ano devido à cota de importação. A medida foi criada para proteger os produtores de gado do país oriental. Apenas de janeiro a junho deste ano, as exportações brasileiras de carne e subprodutos do abate de bovinos chegaram a 9,9 bilhões de dólares, o que representa um aumento de um terço se comparado ao mesmo período de 2025, segundo a Secretaria de Comércio Exterior. Os números de exportação para a China refletem apenas os produtos que já passaram por autorização aduaneira na China. Neste caso, podem ser ainda maiores que os divulgados, pois os produtos levam um tempo para sair dos portos brasileiros e chegarem até a China. Segundo o presidente executivo da ABIEC, a Associação Brasileira das Indústrias Exportadoras de Carnes, Roberto Perosa, o setor tem crescido nos últimos anos.
4: O Brasil tem crescido muito a sua produtividade de carne bovina. Eu lembro um dado aqui, em especial, o número de abate de animais há 5 anos atrás era em torno de 30 milhões de animais. O ano passado nós chegamos a 42 milhões de animais, né? Então veja o crescimento que teve. E também cresceu a quantidade de carne produzida por animal.
3: Os dados da Secretaria de Comércio Exterior já apontam uma redução em julho nas vendas de carne para a China. Isso porque os frigoríficos estão observando os números para não ultrapassar a cota anual de importação da China para a carne brasileira. Caso ultrapassem o limite, as transações podem receber uma tarifa de 55%, justamente para desencorajar o aumento das vendas.
2: No Rio de Janeiro, lei estadual que obriga o uso exclusivo de vagões para mulheres no transporte público completa 4 meses sem o devido cumprimento no metrô. Passageiras denunciam irregularidades ou se denunciam e falta de segurança nas plataformas. Como falta? A reportagem da TMC percorreu estações da linha 2, na zona norte da cidade, e constatou a ausência de agentes para fiscalização. Luísa Rodrigues. Precisamos falar o óbvio, né? Às vezes o óbvio precisa ser dito.
5: Exatamente, Joana. Estamos falando aí já de 4 meses que iniciou, né? Que entrou em vigor essa lei. E a preocupação, inclusive, de diversos ouvintes aqui da TMC é a falta aí de fiscalização das plataformas. E a preocupação, como você bem aí falou, né? Envolve aí tanto o descumprimento, né? Tanto o cumprimento, da legislação, quanto também a segurança dos usuários. E aí as reclamações, elas se concentram ali principalmente na linha 2, né? Do metrô aqui no Rio de Janeiro, que liga aí a Zona Norte, né, a centro do Rio. E aí os funcionários, né, do sistema, ouvidos, né, pela reportagem, afirmam que em alguns momentos o número de agentes de segurança é insuficiente para atender simultaneamente, né, essa fiscalização dos trens, né, do metrô de vagões femininos, como também outras demandas que surgem ali nas estações. E aí, para preservar a identidade da fonte, né, que falou um pouco, explicou sobre a situação, a gente vai ouvir aqui um relato de uma pessoa que, né, frequenta o metrô e falou um pouco sobre essa falta de fiscalização permanente. Vamos ouvir.
6: Às vezes é por repetitivo na estação. Está muito baixo, eles têm que cobrir linhas de bloqueio, aí não dá para suportar. Às vezes não dá para a gente fazer a plataforma como a gente faz em tudo.
0: Agora, A gente vai voltar a falar sobre esse caso, né, ao longo da programação, porque é muito sério e não é de hoje, no Rio de Janeiro. Acontece em outras cidades também, mas agora a gente muda de página para falar o quê? Do número final da nossa enquete. A nossa enquete que exige a sua sinceridade. Uma pergunta muito simples. Você concorda com o uso de dinheiro público para financiamento de partidos em época eleitoral? Sim ou não? Né? 82% disseram não, 82% não concordam, 18% concordam com esse tipo de financiamento. Amanhã tem mais uma enquete à sua disposição no TMC News BR, também no nosso canal do WhatsApp. 9h54 agora. Não creio.
2: De volta, presencialmente, aqui, diante dos nossos olhos, o nosso 10, o nosso Éder Luiz. Que bom ter você aqui agora para falar de Campeonato Brasileiro.
7: Bom dia, Joana, Felipe, ouvintes do TMC 360. É verdade, voltamos agora com o Brasileirão, Joana. E ontem, mais 4 jogos deram sequência na 19ª rodada do campeonato. Foi a última rodada do primeiro turno da competição. E nós temos aí o Palmeiras, se ninguém rasgar o script esse ano, é Palmeiras ou Flamengo para decidir o Campeonato Nacional. Palmeiras terminou com o título simbólico do primeiro turno, uma vitória muito expressiva, muito importante, contra o Coritiba fora de casa. Palmeiras faz, até o momento, a melhor campanha, Joana e Felipe, do Campeonato Brasileiro de pontos corridos. 44 pontos conquistados em 19 jogos até aqui. São 13 vitórias, 5 empates e só uma derrota. Derrota que começou contra o Vasco na Gama, lá bem no início da competição. Do outro lado, nós tivemos ontem a vitória do Flamengo. O Flamengo foi buscar um resultado lá em Chapecó. Goleou a Chapecoense, que é a lanterna no campeonato, com 9 pontos, deve ser rebaixado esse ano o time da Chapecoense, 4-0, Pedro fazendo uma grande partida, Arrascaeta voltando no segundo tempo, está se recuperando da lesão, vai reforçar ainda mais o time do Flamengo nesse retorno do Campeonato Brasileiro, e o Lohan aparecendo muito bem, o jogador está sendo destaque no time do Flamengo e vai ajudar muito o time carioca nessa luta contra o Palmeiras. Palmeiras na liderança tem 7 pontos de vantagem sobre o Flamengo, mas é bom lembrar que o Flamengo tem uma partida a menos, vai jogar contra o Mirassol no Maracanã. Do outro lado, enquanto Flamengo e Palmeiras vão lutando pela liderança do Campeonato Brasileiro, o São Paulo, Joana, perdeu de novo. Mais uma derrota. O São Paulo, desde o dia 25 de abril, não consegue uma vitória no Campeonato Nacional. São 6 jogos sem vitória. O São Paulo, com o resultado de ontem, uma virada. O time tomou um apagão no segundo tempo. E o Vitória foi lá. Aliás, a equipe do Atlético Paranaense foi lá e conseguiu virar a partida com 2 gols do Leozinho. São Paulo tem 25 pontos. É bom ficar atento, porque o Vasco da Gama, que é o primeiro time da zona do rebaixamento, Felipe, tem 20. Então a diferença hoje são só de 5 pontos. São Paulo vai jogar agora exatamente contra o Flamengo no final de semana e as coisas podem complicar. Está na hora do São Paulo tentar reagir dentro do campeonato. E hoje nós teremos a complementação dessa 19ª rodada, o Corinthians recebendo o Clube do Remo. O jogo acontece às 19h30. O Corinthians, na última rodada, antes da Copa do Mundo, venceu o Grêmio e nós tivemos ainda a vitória do Remo contra o São Paulo, 1-0. O jogo acontece hoje às 19h30. Vamos ter ainda o Botafogo, jogo adiado na quarta rodada do campeonato. O Botafogo jogando contra o Vitória no estádio Nilton Santos, no Rio de Janeiro. E já no final de semana, vamos para o retorno do Campeonato Brasileiro, prometendo aí muitas emoções. Os 5 primeiros colocados do campeonato, Flamengo ainda, aliás, o Palmeiras na liderança com 44 pontos. O Flamengo em segundo com 37, o Atlético Paranaense com a vitória de ontem foi para a terceira posição, o Fluminense é o quarto, o RB Bragantino em quinto lugar. Os 4 últimos, Vasco da Gama com 20 pontos, o Mirassol, o Remo e a Chapecoense. Hoje tem mais, Joana.
2: Hoje tem mais, valeu Éder, que bom ter você de volta.
7: Bom estar aqui com vocês, um abraço.
0: Um abraço, Éder. Agora 9h57.
2: Vamos falar do Imprevista. Toda quinta-feira nós temos episódio novo e neste episódio de hoje conversamos com Sheili Kaleff, é educadora, escritora, defende muito direito de crianças, de mulheres. Nas redes sociais, muito provavelmente você já viu algum vídeo dela falando sobre como proteger crianças em ambientes virtuais, em ambientes que podem ser hostis. Ela traz dados alarmantes em relação ao número de abusos que acontecem no país e como cada um lida com essa dor. Temos um trecho para rodar?
8: 38 em cada 100 adultos que já sofreram violência sexual. Então você conhece várias pessoas. Se você não sabe, é porque você nunca falou do assunto ou a pessoa tem medo de falar com você, porque você já expressou opiniões que deixam ela com medo de te falar alguma coisa. Então a primeira coisa é escutar sem tentar investigar. Porque muitas vezes a pessoa fala, sofri uma violência sexual, fulano me agarrou, aconteceu alguma coisa, a pessoa já vem, nossa, mas que hora que era? Nossa, mas como você estava vestida? É quase irracional, sabe? As mulheres querem saber porque elas querem se proteger, elas querem garantir que não vai acontecer com elas. Então, será que foi sua roupa? Será que foi o local? Será que foi o horário? Ela vai investigar. O homem já vai falar, nossa, será? Geralmente, tá, gente? Eu tô generalizando porque eu já são 20 anos lidando com esse assunto. O homem já vai dizer, ah, mas ele não tá afim de você?
2: Pois é, nós precisamos falar sobre isso e tá aí uma conversa bem legal. Tem vários outros assuntos importantes às 11 horas no canal do YouTube da TMC, TMC News BR. E no fim de semana, sempre aqui a programação do Imprevista no nosso dial.
0: Por falar em 11 horas, são 9h59. Então, tchau, Joana Treptow. Tchau, você que está nos acompanhando. Nossa promessa, hein? Nossa promessa estar aqui amanhã às 7 horas da manhã. É isso, Joana?
2: É isso. Até amanhã. Tchau.
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18: 10 horas e 1 minuto, bom dia, está começando mais uma edição do Paulista TMC com muita prestação de serviço e informação para você aqui no 100.1, manhã caótica em São Paulo com muitos e muitos problemas no transporte público, linha 12, linha 11 Safira, 13 Coral também, enfim, um caos em São Paulo e a gente com a nossa reportagem espalhada por toda a capital paulista está começando o Paulista TMC comigo Rafael Tebas e com Fernanda Câmara. Bom dia, Fernanda.
19: Bom dia, Rafael Tebas. Bom dia para você que acompanha o Paulista TMC, que já está sintonizado no 100.1. Rafael Tebas já adiantou o nosso principal assunto. Muita gente reclamando. Se você é uma dessas pessoas, fique ligado aqui no Paulista TMC, que a gente vai discorrer sobre esse e outros assuntos. Lembrando que você pode participar conosco através do 11972211001. O microfone está aberto aqui para você. As mensagens também no @TMCNewsBR. O microfone está aberto porque você pode mandar um áudio curto e objetivo falando do seu problema, do que te atrapalhou hoje. A gente está aqui para te ouvir. 10 horas e 2 minutos, Paulista TMC no ar.
18: Caos no transporte público.
19: Linhas 12 Safira, 11 Coral e 13 Jade apresentam falhas pelo terceiro dia seguido e provocam tumulto na manhã desta quinta-feira. Ricardo Sparvoli.
15: Esse é o terceiro dia da Trivia Trens à frente das três linhas e o terceiro dia seguido de falhas técnicas. Falhas essas que acabaram atrapalhando a vida de milhares de paulistas desde terça-feira. Bom, principalmente os usuários da zona leste de São Paulo foram afetados nas falhas das linhas 11 Coral, 12 Safira e 13 Jade.
18: 10 horas e 3 minutos, Ricardo Nunes critica a liberação da Uber Moto em São Paulo e fala em risco de aumento de mortes no trânsito.
19: Prefeito diz que vai recorrer da decisão judicial e afirma que serviço pode elevar casos de acidentes graves na capital.
18: Centro de Investigação e Prevenção de Acidentes Aeronáuticos, o CENIPA, divulga hoje relatório final sobre queda do avião da Voipaz em Vinhedo.
19: A investigação vai apontar as causas do acidente que matou 62 pessoas. Pessoas em agosto de 2024. Familiares serão informados antes da divulgação pública.
18: Defesa Civil alerta para pancadas com raios e rajadas de até 70 km por hora entre hoje e amanhã.
19: Na previsão do tempo, frente fria muda o clima. O tempo em São Paulo traz chuva, ventos fortes e queda de temperatura após dias de calor e seca.
18: E no esporte, tudo sobre o Campeonato Brasileiro. Palmeiras venceu, São Paulo vacilou e muito. E hoje tem o Coringão. Que saudade do Coringão. Corinthians em campo hoje com a cobertura aqui da TMC.
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18: TMC. 10 horas e 4 minutos e a gente já aciona Ricardo Sparvoli ao vivo por conta do caos na manhã de hoje em São Paulo. Muitas falhas nas linhas da CPTM. Inclusive, né, Sparvoli, algumas pessoas caminhando nos trilhos. Inacreditável, Sparvoli.
15: Inacreditável, Rafael Tebas. Desde o início da manhã, a linha 12 Safira e linha 13 Jade estão totalmente paralisadas. A linha 12 entre as estações Brás e USP Leste e a linha 13 entre as estações Engenheiro Goulart e Aeroporto Guarulhos. A linha 11 Coral está com operação parcial entre as estações Brás e Itaquera e a linha 10 Turquesa com velocidade reduzida entre as estações Ribeirão Pires e Mauá devido a um ato também de vandalismo que já vem acontecendo há algumas semanas. Bom, linha 11, 12 e 13... As três linhas tiveram falhas elétricas, falhas técnicas nessa manhã. Já é o terceiro dia seguido que essas linhas possuem algum tipo de problema técnico e o terceiro dia seguido da concessão à iniciativa privada. Fato é que a companhia Trivia Trens, a empresa Trivia Trens, agora está cuidando das três linhas e é o terceiro dia com problemas. Como você citou, alguns trens tiveram que ser até esvaziados durante as viagens, alguns dos passageiros tiveram que andar nos trilhos, como você citou, Rafael Tebas. Um dos trens chegou até a pegar fogo nessa manhã, então muito caótica a vida do paulista que depende do transporte público, que depende dos trens da Trivia Trens. Bom, principalmente na zona leste de São Paulo, que foi a mais impactada, isso porque as três linhas conectam a zona leste até toda o restante da capital paulista.
19: Inclusive, Ricardo, enquanto você falava, as imagens iam rodando no YouTube. Você falou que por conta de um curto-circuito, né, a gente tem as imagens aí no YouTube do pessoal desesperado, né, até porque deu um clarão ali na hora que tudo aconteceu. E também temos imagens do pós. Então, o pessoal desesperado, e eu imagino que você conversou com muita gente aí, eu queria que você desse voz para essas pessoas, falando o que as pessoas relataram, de que forma que elas foram prejudicadas.
15: É importante citar rapidinho, Fernanda, que já estava com alguns problemas nas linhas hoje de manhã, antes mesmo do trem explodir, do trem pegar fogo. Antes dessa ocorrência, já estava com muita lentidão, já estavam com as plataformas extremamente lotadas em todas as três linhas, então a principal ocorrência nem foi o trem pegar fogo, foi as falhas técnicas do início da operação de hoje. Sobre o atual momento, a linha vermelha está com uma situação mais normalizada. Conversei com o pessoal aqui e me disseram que já está tudo normal. Fato é que as pessoas não estão conseguindo sequer chegar na Barra Funda. Estou nesse momento aqui na Zona Oeste de São Paulo, na Estação Palmeiras Barra Funda. Como vocês podem ver, para quem acompanha a gente no YouTube, tá bem vazio por aqui, inclusive, porque as pessoas sequer estão conseguindo chegar aqui. A principal ocorrência está acontecendo lá na estação do Brás, que fica mais na zona central da cidade, com muita movimentação, com muitas plataformas extremamente lotadas ali no Brás, ali também na estação Corinthians Itaquera, mais para o extremo leste de São Paulo. Por enquanto, aqui na zona oeste, tudo mais tranquilo, mas para quem ainda depende das linhas 11, 12 e 13, as operações continuam extremamente complicadas.
18: Tá certo, Spárvoli, se prepara que já já a gente volta a conversar com você ao vivo aqui no Paulista TMC. É uma situação complicada, imagina, a pessoa acorda cedo para ir pro trabalho e aí enfrenta esse caos todo, chega no trabalho já exausto, né?
19: Exatamente.
18: Chega já
19: exausto. É por isso que o pessoal aqui no YouTube escreveu pra gente, continua escrevendo, a Márcia Helena Ribeiro de Itaquera, todo dia saiu de casa mais cedo com medo de acontecer isso e aconteceu, bagunçou toda a minha vida. E o Leandro Figueiredo Soares diz que perdeu uma reunião importante por causa desse problema, a gente faz a nossa parte, mas o transporte continua deixando a gente na mão. A opinião, então, a opinião e o relato de Leandro Figueiredo Soares.
18: E olha só aqui o panorama atual, agora são 11 horas e 8 minutos, algumas modificações, a linha 11 Coral, então, tem operação parcial nesse momento, ainda muitos problemas na linha 11 Coral, a linha 12 Safira, operação paralisada, não está simplesmente ocorrendo a operação na linha 12 Safira. É a mesma situação na linha 13 Jade, também com muitos problemas, enfim, situação complicada. E você participa, mande a sua mensagem pra gente aqui no 11972211001. E ainda sobre esse assunto, a gente vai abordar agora alguns outros pontos. A gente conversa ao vivo com o Pedro Horta, ele que é vice-presidente do IBD Trânsito, especialista também em mobilidade urbana. Pedro, bom dia para você, seja bem-vindo aqui ao Paulista TMC. Um caos realmente na cidade, aproveitar a sua experiência, a sua capacidade para falar no assunto, o que poderia ser feito para resolver esse problema aqui em São Paulo, ou pelo menos alguma medida que possa minimizar os impactos pensando nos próximos meses, próximas semanas?
1: Meu bom dia, Rafael, Fernanda, aos ouvintes e espectadores aí da TMC. Bom, você está no terceiro dia consecutivo de paralisações e falhas graves em linhas operadas pela Trivia Trens, não é uma mera questão de azar de estreante, né? Sob a ótica aí do direito regulatório e do direito do consumidor de mobilidade, o que assistimos é um colapso na fase de transição operacional, né? Quando uma concessionária ela assume as linhas de alta demanda, como a 11 Coral, a 12 Safira, a 13 Jade, a estação Palmeiras Barra Funda, existem três grandes fatores que explicam esse cenário inicial, que é desastroso, né? É um passivo aí de infraestrutura, legada, né, do poder público, e um diagnóstico falho, porque a empresa ela assume uma infraestrutura de sinalização e rede elétrica já desgastada. Se a auditoria de transição que se faz entre a companhia do metrô e a nova companhia que assume a concessão, não identificou os pontos críticos de subestação de energia, material rodante, operação comercial, começa com bombas relógios aí armadas, né? Então, o período em que a concessionária ela opera junto com o poder público serve exatamente para absorver esse know-how operacional em situações de crise. Quer dizer, se a empresa assume o controle pleno, sem a maturidade da frota e da equipe, primeiro curto-circuito, acontece o que está acontecendo aí. E aí, a falta de isolamento rápido aí desse tipo de problema gera esse caos na mobilidade urbana da cidade, que ela é integrada, né? Metrô, trem e o ônibus, né? Agora, sobre o aspecto legal, né? Esse período de adaptação, ele não exime a concessionária da prestação de serviço adequada. O artigo 6º aí da Lei Federal de Concessões, ela determina que toda concessão, ela pressupõe serviço adequado, que significa continuidade, eficiência, segurança e modernidade. Quer dizer, quem venceu esse leilão e assina esse contrato bilionário, sabendo desse estado aí de coisas de manutenção, ela não pode transferir o risco da operação para o passageiro que pagou a tarifa. Então você tem aí um plano de contingência que a gente chama falho, né? E a população é que sofre com isso, né?
19: É exatamente essa pergunta que eu vou te fazer agora sobre a população. Ela ainda pode esperar por períodos, então, de mais instabilidade enquanto essa nova concessionária se adapta? Ou isso realmente não deveria acontecer?
1: Isso não deveria acontecer, né? Acho que imediatamente, se não for feita uma manutenção aí noturna aí dos componentes de tração, subestação elétrica e todos os outros componentes, né? E tiver essa falta aí de transparência e comunicação em tempo real, que é o maior gerador aí de revolta da população, que é o apagão das informações, né? O passageiro precisa saber exatamente o tempo de espera real para tentar colaborar pegando rotas aí e alternativas de mobilidade urbana, né? Então, emitir declarações oficiais de paralisação de forma ágil, digital, para que o trabalhador ele possa comprovar atraso de emprego, além de disponibilizar equipes treinadas aí em solo para não acontecer o que está acontecendo, de pessoal correr em cima de trilho por orientação de transbordo e evacuação segura desses casos quando acontecem do trabalhador, é uma medida que tem que tomar cedo, porque se não ou fizer, o efeito vai em cascata.
18: Ô Pedro, você
1: não vai para.
18: Aqui, para mais um ponto aqui, acho que dá tempo ainda de uma rapidamente, você também é especialista em trânsito, né? E a Prefeitura de São Paulo, para resolver ou para tentar minimizar o impacto de tudo isso, colocou em prática um rodízio que é apenas na zona leste de São Paulo, que vai funcionar especificamente na zona leste de São Paulo. Como que isso vai ser feito na prática? Ah, ele caiu, bom, infelizmente caiu aqui o Pedro, mas já ele retorna então para conversar com a gente. Afinal de contas, essa é uma decisão da Prefeitura de São Paulo, então a suspensão do rodízio apenas na Zona Leste. Inclusive, a Luísa Montoni está ao vivo com a gente justamente para trazer algumas informações sobre esse assunto. Luísa, muito bom dia para você. Quer dizer, então, que a Prefeitura suspendeu o rodízio só na Zona Leste.
4: É isso, Rafael. Por conta desse caos do transporte, a Prefeitura decidiu suspender o rodízio em algumas áreas da Zona Leste de São Paulo, mas é preciso ficar em atenção, porque essa suspensão é válida somente para essa região e também, por enquanto, somente para o período da manhã. Então, para quem nos acompanha aqui no Paulista, quais são essas áreas, né? A suspensão abrange aí as avenidas Salim Farah Maluf, Celso Garcia, Radial Leste, Avenida do Estado, a Luiz Inácio de Anhaia Melo e também a Marginal Tietê até a região do centro de São Paulo. Para os veículos de outras regiões, o rodízio ainda continua valendo e eventuais multas relativas ao rodízio que possam ser aplicadas nessa região serão depois suspensas.
18: Beleza, Luísa, obrigado pelas informações. A gente passando o panorama completo da cidade, é um mapa de São Paulo para você, enfim, né, saber o que fazer e o que não fazer também em relação à mobilidade aqui em São Paulo. Ela chegou a citar a Salim Farah Maluf, o trânsito nesse momento na região é intenso, viu? O motorista que está ali na região do Tatuapé, no sentido marginal Tietê, vai enfrentar trânsito carregado na zona leste de São Paulo. Ainda na região, a Jacupêssego, de Itaquera até São Mateus, anda e para, que é muito chato. A Radial Leste, na região do viaduto Bresser até ali Alcântara Machado, sentido centro, também enfrentando lentidão acima da média para o dia de hoje. E no sentido Itaquera, do Carrão até Corinthians Itaquera, também a gente verifica a movimentação acima da média. Para fechar aqui, zona leste de São Paulo ainda, Aricanduva, de Itaquera até o shopping Aricanduva, a gente verifica também a movimentação intensa na região. Portanto, esse é o mapa da ZL nesse momento, com um trânsito bem complicado, bem puxado nessa manhã. E só para pontuar, segundo a CET, nós temos nesse instante 164 quilômetros de lentidão apenas na Zona Leste, tá? Esse é o número apenas na Zona Leste da cidade e a gente vai continuar acompanhando a situação. 10 horas e 17 minutos.
19: E a gente continua nesse assunto, contando com a sua participação, porque a gente tem enquete sobre esse assunto quente do dia no YouTube da TMC. Então você acessa lá TMC News BR no YouTube para você fazer a sua votação. A sua rotina foi afetada pelas falhas nos trens da Zona Leste nesta quinta-feira? Sim, perdi compromissos por causa do atraso. Sim, precisei mudar o trajeto. Ou não, não fui afetado. Ou não, não uso essas linhas. Vota lá e compartilhe a sua situação com a gente. A gente está esperando a sua mensagem, tanto no YouTube como no WhatsApp também, para a gente saber se você foi prejudicado, se atrapalhou a sua vida, o seu dia hoje e de que forma que isso impactou o seu cotidiano.
3: E tem um outro tipo de impacto, que é o seguinte, ó, o Bruno Nigre aqui no nosso WhatsApp, ele manda: bom dia, Tebas, bom dia, Fernanda, eu não pude usar o transporte público, peguei um motorista de aplicativo e gastei R$74 para chegar ao trabalho, é muito mais do que eu costumo gastar quando eu vou exatamente desse jeito, né? Então também tem esse impacto, o trânsito fica mais complicado, fica mais cara também a corrida, então a gente vai continuar monitorando aqui São Paulo.
19: Sim, tem outras opiniões já aqui também desde o início do Paulista TMC. O Carlos Henrique Amaral diz que fica preocupado porque a esposa dele usa a linha todos os dias e outras pessoas também usam, né? Então ele diz: lamentável, assim como a Patrícia Lemos Barreto da Moca, que diz que chegou atrasada ao trabalho, duro passar por isso. E a gente continua dando esse panorama completo na cidade de São Paulo, esse caos no transporte público. 10h18.
3: E a gente continua girando a pauta aqui. É o seguinte, se você tem qualquer problema aí na sua região, você pode mandar mensagem pra gente. Envie a sua mensagem aqui no Paulista TMC. O nosso WhatsApp é 11972211001. É como a gente sempre cita aqui, né? Algum problema no bairro, às vezes tem buraco, enfim. Você manda a mensagem que a gente vai até o Poder Público para resolver o seu problema. O seu problema também é problema nosso no Paulista TMC. E foi exatamente isso que aconteceu com uma denúncia que a gente recebeu sobre um vazamento de água na rua Francisco Dias Velho, na Vila Cordeiro, Zona Sul de São Paulo, tá? A gente recebeu essa mensagem, a equipe do Paulista entrou em contato com a Sabesp, que realizou o reparo e informou que o problema foi solucionado. A gente tem o áudio, inclusive, do ouvinte, o Nilton, agradecendo aqui a nossa equipe de produção. Vamos lá.
21: Bom dia. Eu passei lá e realmente eles arrumaram. Ok? Muito obrigado, viu? Só vocês mesmo para fazer eles conseguirem, porque já tinha mais de um mês de ligações para eles e nada.
3: Beleza, ótimo. Então, a participação do nosso ouvinte aqui na TMC é isso. Você tem problema, você manda mensagem para a gente, um áudio curto relatando o problema. Se puder, mande a foto ou vídeo, ou você manda mensagem em texto. Vamos fazer conexão rapidamente aqui com o Pedro Horta novamente, vice-presidente do IBD Trânsito. Só para a gente fechar o assunto então, Pedro, né? Eu te perguntei sobre a situação em relação ao trânsito. Afinal,

0: nada nos modais de mobilidade que não fosse o carro, até por conta do rodízio, como é que vai fazer no final da tarde? Não dá para suspender por um período, suspende o dia inteiro, mas, e isso traz um novo problema, né? A questão de trânsito, questão dos atrasos, a questão do dia a dia da cidade, realmente, numa metrópole como a nossa, esse tipo de situação de mobilidade, quando você transfere isso para o privado, tem que ser feito assim, muito bem feito, né? Você tá percebendo-se aí que você tem um plano de contingência extremamente falho, né? Quer dizer, a prevenção, ela não é impedir 100% das falhas operacionais, que falhas técnicas ocorrem, mas a prevenção é ter um plano de ação.
1: Tá legal, tá legal. Mas deu pra gente entender bem, né? Foi uma ótima entrevista do Pedro Horta aqui no Paulista TMC, pontuando tanto a situação das linhas, né, que estão com vários problemas, como também do trânsito aqui em São Paulo.
2: Sim, a reclamação do pessoal justamente com o que você abordou. A pessoa está na Zona Leste, faz um deslocamento, e aí como é que funciona esse rodízio, né? A gente vai ver então como que também foi afetada essa manhã, como que funcionou. E agora a gente vai... 10 horas e 22 minutos, a gente vai voltar rapidinho. 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
4: O Campeonato Brasileiro está de volta e hoje vão acontecer duas partidas. Às 7h30 da noite, o Corinthians enfrenta o Remo na Neoquímica Arena pela 19ª rodada. No mesmo horário, mas por um jogo atrasado, válido pela 4ª rodada do Brasileirão, a equipe do Botafogo recebe o Vitória no Nilton Santos. Já pelos playoffs da Copa Sul-Americana, às 7 horas da noite, o Grêmio duela contra o Bolívar em La Paz. 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
3: 10 horas e 27 minutos, você está sintonizado no Paulista TMC, a gente falando aqui o caos no transporte público, já falamos com o nosso repórter ao vivo, já tivemos entrevista e a gente continua aqui com os nossos principais destaques do dia. O Hospital Municipal do Tatuapé, na Zona Leste de São Paulo, volta a enfrentar superlotação e falta de médicos.
4: Pacientes aguardam atendimento e internação em corredores, macas improvisadas e até cadeiras.
3: O problema se repete há pelo menos 2 anos. E apesar das promessas da prefeitura, ainda não foi resolvido.
4: O governo federal realiza nesta quinta-feira um novo leilão da concessão da rodovia Regis Bittencourt na B3 em São Paulo.
3: 3 empresas disputam o contrato de 15 anos que prevê 7 bilhões de reais em investimentos para ampliar a capacidade da rodovia e reduzir acidentes. Vence a empresa que oferecer a menor tarifa de pedágio.
4: Moradores de bairros da periferia de São Paulo relatam falta de água quase todos os dias por causa da redução da pressão na rede da Sabesp.
3: Um levantamento da Folha de São Paulo aponta que as regiões mais afetadas ficam nas zonas sul, leste e norte da capital, onde milhares de imóveis ainda não têm ligação regular com a rede de abastecimento nem caixa d'água adequada. 10 horas e 28 minutos.
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4: E a gente faz contato novamente com o Ricardo Spárvoli, mais uma vez, para trazer atualizações sobre a situação do transporte público nessa manhã. Como que está a situação nesse instante, então, Spárvoli?
7: Nesse momento, Rafael Tebas, as linhas 12 e 13 seguem extremamente fechadas, não estão funcionando. A linha 11 está com alguns problemas, está com uma certa lentidão, mas chega a funcionar. E as demais linhas até foram afetadas no começo da manhã. A gente sabe que o metrô funciona de forma toda sincronizada, então quando dá um problema em uma linha, costuma dar problema em várias linhas diferentes, mas nesse momento uma certa paralisação, uma certa lentidão, mas todas as linhas funcionando com normalidade. Amanhã foi muito movimentada, como a gente citou mais cedo. 21 estações de trem tiveram que ser fechadas, passageiros tiveram que andar nos trilhos, trem pegou fogo, ônibus do sistema Paese teve que ser acionado. O sistema Paese, que é aquele sistema de ônibus que atuam justamente entre uma estação e outra, fazendo esse transporte de passageiros quando acontece uma intercorrência muito grave na linha de trem ou de metrô. Com tudo isso, a prefeitura cancelou o rodízio municipal de hoje, então você que tem o final placa 7 e 8 pode andar livremente pela cidade de São Paulo. E é isso, Rafael Tebas, a gente segue aqui na Estação Palmeiras Barra Funda. As principais intercorrências estão acontecendo lá na Estação Brás, no centro de São Paulo, com muitas plataformas lotadas e os trens ainda com muita lentidão. Isso quando funcionam, então a gente segue por aqui acompanhando de pertinho tudo que acontece na mobilidade de São Paulo.
4: Spárvoli, bem rapidinho aqui, há reflexos ainda aí na Barra Funda, na zona oeste de São Paulo, linha vermelha, ou agora 10h31, situação já um pouco melhor?
7: Na linha vermelha especificamente, Rafael Tebas, tudo normal, operação normalizada, e aqui na Barra Funda, como eu comentei anteriormente, tá tudo bem vazio, na verdade, Rafael Tebas. Mais vazio do que o normal, justamente porque as pessoas não estão conseguindo sequer chegar na Barra Funda. A linha 12 e 13, as linhas 12 e 13 não estão funcionando, então as pessoas não conseguem chegar aqui. E a linha 11 Coral até funciona com uma lentidão, mas atrapalha bastante a vida de quem quer chegar aqui na Zona Oeste. A gente sabe que a Barra Funda é uma das principais estações da capital, isso porque concentra várias linhas diferentes, sem contar o terminal de ônibus. Então atrapalha bastante a vida do paulista nessa manhã de quinta-feira.
3: Obrigada, Ricardo Sparvoli, pelas informações. Já está aí, como diz o Tebas, de olho no lance desde muito cedo para trazer a informação que importa para você. Inclusive você que está ligado no Paulista TMC mandou mensagem para a gente reclamando por causa desse não funcionamento dessas linhas que o Ricardo nos informou. A Vanessa Cristina Moura disse que é revoltante, quem depende dessas linhas não tem outra opção. A população merece mais respeito, a gente dando voz aqui para você que participa do Paulista TMC. O Renato Augusto Pires, não dá para ficar acontecendo esse tipo de coisa. A Aline Nascimento Teles também reclamando aqui, indignada. Ela diz que quem vê de fora não imagina o estresse. Plataforma lotada, informação desencontrada e ninguém sabendo o que vai acontecer daqui para frente. E ainda tem o Fábio César Monteiro. Muita gente, viu, indignado, reclamando, dizendo que é um prejuízo enorme, consulta remarcada, compromisso perdido, um dia inteiro comprometido por causa de falha no sistema.
4: O Bruno Curiati, que é de Pirituba, ele manda mensagem também falando que atrasou para chegar no trabalho, e ele escreve: ainda bem que o chefe é de boa, escreve o Bruno aqui, mas enfim, ainda bem, sorte sua, mas enfim, é uma situação realmente muito complicada nessa manhã aqui em São Paulo. 10 horas e 32 minutos, a gente agora vai trazer outro assunto que também é muito importante, uma mudança nas regras do trabalho em feriados, vai afetar o funcionamento do comércio em todo o país e, claro, aqui em São Paulo também. O Ministério do Trabalho determinou que a partir de agora, as empresas não poderão mais decidir sozinhas abrir as lojas nessas datas e vão precisar combinar com os funcionários. O Abraão Ramos tem as informações. Conta pra gente, Abraão.
8: Para funcionar em um feriado, será necessário que haja um acordo previsto na Convenção Coletiva de Trabalho, ou seja, um combinado entre o Sindicato dos Trabalhadores e os patrões. A medida vale para 12 setores do comércio varejista. Na prática, isso significa que as condições de trabalho, como o pagamento em dobro, folga compensatória e outros benefícios, deverão ser negociadas antes da abertura das lojas. Quem abrir sem autorização prevista na convenção coletiva poderá receber multas e responder a ações na Justiça do Trabalho. Para o comerciante Matheus Ramos, essa decisão vai impactar lojistas e funcionários.
9: Para as duas partes, né? Não vou generalizar e falar de uma pessoa só, de uma parte só. Então, tanto para o empresário, tanto para a pessoa que trabalha, que quer, como acabei de falar, tirar um valor por fora, tanto para o empresário que quer abrir, às vezes, do feriado e não vai poder, né? Uma decisão própria dele.
3: E para entender ainda mais o assunto das novas regras de trabalho em feriados, a TMC conversou com a Paula Tateixe, que é assessora jurídica da Fecomércio de São Paulo. Para ela, a nova medida traz segurança jurídica tanto para o trabalhador quanto para o patrão.
10: Quem estabelece que o comércio pode ou não funcionar é a legislação municipal. Então, é a legislação local que diz que o estabelecimento comercial pode ou não abrir seu estabelecimento naquela região, naquele feriado. Quem regulamenta o trabalho, né, é a lei federal, a lei específica, que é a convenção coletiva agora através dessa portaria.
4: Beleza, obrigado então aí a gente trazendo também essas informações. É importante a gente continuar em cima desse assunto, porque afinal de contas, né, a gente vai ter feriado em breve, inclusive em todo o país. 10 horas e 35 minutos, a gente vai trazer outra pauta aqui, uma notícia que acaba de chegar. Olha, o corpo do empresário Marcelo Magalhães, de 31 anos, foi encontrado no córrego Rio Cotia, em Carapicuíba, na Grande São Paulo, após 7 dias de buscas. Ele estava desaparecido desde o dia 16 de julho. Segundo a Polícia Civil, Marcelo foi vítima de um sequestro seguido de morte após ser atraído para uma emboscada por um amigo. A investigação aponta que os criminosos transferiram R$8.000 das contas da vítima antes do assassinato. Muito, muito triste essa informação que acaba de chegar. 3 suspeitos estão presos por homicídio qualificado e sequestro, e um quarto envolvido segue ainda sendo procurado pela polícia, e a gente vai continuar acompanhando.
3: 10h35, a gente dá uma virada de página aqui. Uma operação conjunta da Rota e da Polícia Federal contra o PCC terminou com um dos principais investigados por tráfico internacional de drogas baleado durante o cumprimento de mandados em Igaratá, no interior de São Paulo. A Luísa Mottoni está ao vivo conosco para nos trazer todos os detalhes. Luísa.
11: É o Rildo dos Reis Cerqueira, conhecido como R7, ele que é apontado pela polícia como fornecedor de cocaína do PCC para a Bolívia e também como o elo entre os laboratórios estrangeiros de droga e as ruas de São Paulo. Ele teria recebido os policiais a tiros durante o cumprimento de um dos mandados em Igaratá, no interior de São Paulo, e foi socorrido a uma unidade de saúde próxima. Nessa troca de tiros, nenhum policial ficou ferido. A Operação Commodity cumpre diversos mandados de prisão e também de busca e apreensão em vários municípios aqui do estado de São Paulo, e o R7 era um dos principais alvos dessa ação. Ele que já foi condenado aí por crimes como organização criminosa, tráfico internacional de drogas e também lavagem de dinheiro, porque os investigadores apontam que ele usava laranjas e também empresas de fachada para dar um ar de legalidade ao dinheiro movimentado pelo tráfico de drogas. Ao longo da manhã, a movimentação foi bastante intensa aqui na sede da Polícia Federal, na Lapa, na Zona Oeste de São Paulo. Muitas viaturas da Rota, do Batalhão de Choque, da própria Polícia Federal chegando aqui com carros de luxo apreendidos e também pessoas que foram levadas aqui, trazidas, na verdade, aqui para a sede da Polícia Federal. Não se sabe se para prestar depoimento ou se presas, mas pelo menos 4 pessoas trazidas dentro dessas viaturas. Essa operação ainda está em andamento e a gente, é claro, vai seguir acompanhando.
4: Valeu, Luísa Mottoni, obrigado pelas informações. E ainda na pauta da segurança pública, o Anuário Brasileiro de Segurança Pública 2026 foi divulgado pelo Fórum Brasileiro de Segurança Pública, e São Paulo registrou o segundo menor índice de mortes violentas no Brasil em 2025, com uma taxa de 7,8 casos por 100 mil habitantes. O estado contabilizou 3.615 mortes violentas e intencionais no ano passado, uma queda de 3% em relação ao período anterior, portanto, em relação a 2024.
3: Os homicídios dolosos também recuaram, passando de 2.630 para 2.527 registros. Por outro lado, as mortes provocadas por policiais cresceram. Foram 835 casos em 2025 contra 813 em 2024. O levantamento aponta ainda aumento dos casos de estelionato, que chegaram a 833 mil registros no estado.
4: E São Paulo lidera o ranking nacional em números absolutos e proporcionais também de golpe, gente. Os furtos de celulares também seguem em alta, com 157 mil ocorrências registradas no ano passado. Já os roubos de celulares tiveram queda, passando de 118 mil para 97 mil. Apesar dos números, a pesquisa mostra redução no medo da violência entre os moradores do estado em comparação com 2022, tá? Então essa comparação feita com 2022. 10h40.
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3: 10h39, a gente continua movimentando a nossa reportagem, e a disputa entre a Prefeitura de São Paulo e a Uber sobre o serviço de mototáxi continua. Termina nesta sexta-feira o prazo dado pela Justiça para que a Prefeitura formalize o credenciamento da plataforma. Nós vamos então com os detalhes com Marcos De Pato.
12: O prefeito de São Paulo, Ricardo Nunes, afirmou nesta quarta-feira que o Supremo Tribunal Federal não vai chorar no cemitério as mortes das pessoas em decorrência de acidentes de trânsito, possivelmente provocados por conta dessa liberação, né? Se for mantida essa autorização, esse decreto para o funcionamento do serviço de moto por aplicativo na capital paulista. O prefeito criticou decisões do ministro Alexandre de Moraes, do STF, que suspenderam parte das exigências impostas pela prefeitura para regulamentar o serviço. Segundo ele, o judiciário tem interferido nas políticas públicas de estados e também de municípios. Por meio de nota, a prefeitura ressaltou que no ano passado, em 2025, foram registradas 475 mortes de motociclistas no trânsito da cidade. Somente no primeiro semestre deste ano foram 283 óbitos. Por meio de nota também, a Uber destacou que a decisão do Tribunal de Justiça de São Paulo confirma a legalidade da sua operação e reafirma seu compromisso com a segurança de usuários e parceiros e também que contam com o seguro de acidentes pessoais em todas as viagens realizadas pela plataforma. Eu volto com vocês no estúdio.
4: Esse é um assunto super polêmico que divide opiniões aqui em São Paulo. E a gente vai conversar agora com o Luiz Fernando De Vico Romano. Ele é engenheiro e especialista em mobilidade urbana. Luiz, seja bem-vindo aqui ao Paulista TMC. A nossa audiência participando e muito no WhatsApp aqui. E tem opinião para todos os gostos, né? Tem gente que é a favor, tem gente que é contra o chamado mototáxi. Você, como especialista, uma cidade como São Paulo comporta esse tipo de serviço ou não na sua avaliação?
13: Bom, o problema da questão... Bom dia a todos aí, bom dia, obrigado pela oportunidade. A questão da motocicleta, ela precisa ser abordada hoje de uma forma um pouco diferente do que a gente vê acontecer, porque a moto passou a ter protagonismo no trânsito brasileiro, quer seja como meio de transporte individual das pessoas, quer seja como forma de trabalho e sustento de milhões de brasileiros, né? Então, a gente não pode, de uma certa forma, dissociar essa preponderância hoje no trânsito simplesmente por uma condição que a moto tem já por estrutura. Estruturalmente ela já é vulnerável, né? E a estrutura dela é vulnerável. Não tem cinto de segurança, não tem carroceria para proteger. Então, essa situação em si, a moto já é por si só um risco, né? A atividade, ela tem demanda pela questão do seguinte: é um direito do consumidor optar por um transporte mais ágil, mais rápido, tendo em vista que hoje a cidade enfrenta dificuldades muito grandes com relação à mobilidade urbana, quer seja transporte público, ônibus com atrasos e com uma condição de viagem muito ruim, né? Tempo de espera prolongada no ponto, etc., e trens superlotados e tal. Então faz com que haja uma pressão, haja uma demanda de parte da sociedade por esse serviço. O que eu vejo hoje... Pois não.
3: Não, por gentileza, continua, por favor.
13: Não, e a única questão que a gente observa é que assim, fica um jogo de força, mas precisa se entender o seguinte. Por exemplo, tem algumas questões técnicas que eu ainda nunca ouvi ninguém questionar. Por exemplo, é o seguinte: todos nós somos obrigados ao capacete quando tiver numa moto, né? Temos diferentes caixas cranianas, tem pessoas com cabeças tamanho P, M, G, GG. Qual o capacete que vai ser ofertado para fazer esse transporte? Por que isso? Porque o capacete precisa estar ajustado à cabeça daquele usuário. Se eu tenho um capacete maior do que a minha caixa craniana, o capacete sobra na minha cabeça e eu vou ter duas colisões se houver uma queda. A minha cabeça contra o capacete e depois o capacete contra o obstáculo ou contra o solo. São questões simples que eu não vi ninguém questionar ainda com relação a esse serviço. A outra questão é a questão mesmo de saúde pública, né? Vai ser ofertada uma balaclava descartável para quem usar o serviço? Porque, por exemplo, eu uso o capacete, estou gripado. Termina e o outro vai pegar esse mesmo capacete e vai usar o mesmo capacete? Ou seja, existem essas condições que a gente precisa estabelecer. A outra questão que eu fico preocupado hoje é assim: a questão hoje da moto, quem anda pela cidade observa que semáforo vermelho deixou de existir para a moto. Contramão de direção passou a ser faixa normal de tráfego para moto. Então, existe já uma falta de fiscalização e uma falta de controle, né, desse usuário da moto. Por mais que se justifique que a pessoa está trabalhando, que está colaborando com a sociedade no sentido de produzir serviço, produzir trabalho, regramentos que hoje não são respeitados, são muito pouco fiscalizados, e por isso a gente vê o aumento de excesso de velocidade, queima do semáforo, tráfego na contramão, tráfego em corredores de ônibus. Ou seja, como é que a gente vai ainda criar um serviço e quem vai fiscalizar? Qual é a, por exemplo, uma moto pequena tem uma capacidade de carga de entre 140 e 170 quilos. Quem que vai fiscalizar o peso? Se vai estar dentro desse peso ou não vai estar? Porque muda toda a relação de frenagem, de condução da moto. Então existem problemas estruturais muito grandes com relação à questão do mototáxi.
4: Nosso tempo estourou aqui, mas é um assunto muito importante. Eu peço que você seja muito rápido em um minutinho. Eu fiz uma reportagem uma vez, já faz tempo, em 2022, uma denúncia de que o mototáxi já estava sendo colocado em prática em São Paulo de forma clandestina, irregular. Fui até o local, verifiquei isso, inclusive fiz uma viagem para efetivamente realizar a reportagem. Quer dizer, como que funciona isso na prática se existe o serviço de forma clandestina? Peço, por favor, rapidamente, um minutinho.
13: Se existe algo clandestino é porque falta fiscalização, falta controle, né? Quando você não tem controle em alguma atividade, que seja ilícita ou ilegal, ela pode acontecer justamente pela falta de controle e impunidade. Isso, infelizmente, vai ocorrer.
3: Muito obrigada, então, por todas as suas informações, pelo seu esclarecimento, Luiz Fernando De Vico Romano, engenheiro e especialista em mobilidade urbana. Um ótimo dia para você.
13: Obrigado, bom dia.
3: E agora, 10 horas e 47 minutos, a gente continua aqui falando sobre o caos no transporte público. Hoje a gente começou com esse assunto quente que tem impactado e que continua impactando a vida de muita gente. E a gente tem enquete sobre esse assunto no YouTube da TMC. Acesse TMC, TMC News BR no YouTube para você votar. E a gente pergunta: a sua rotina foi afetada pelas falhas nos trens da Zona Leste nesta quinta-feira? Então tem várias opções, entre elas: sim, perdi compromissos por causa do atraso; sim, precisei mudar o trajeto; ou não fui afetado; ou não uso essas linhas. Vai lá, compartilha a sua situação com a gente, que a gente quer saber a sua opinião. A gente já falou a opinião aqui de muita gente, continua mandando sua mensagem.
4: Olha, empate impressionante por enquanto, viu, Fernanda? Empate impressionante. 31% para não fui afetado, não uso essas linhas; sim, perdi compromissos, 31% também; e 8%, sim, precisei mudar o trajeto. A gente vai atualizando aqui a nossa enquete. 10 horas e 48 minutos.
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4: 10 horas e 53 minutos, Paulista TMC no ar, e é hora de falar de esporte. Lucas Escórcio já está aqui conectado com a gente. Aliás, a Fernanda Câmara ficou feliz que tem um símbolo do Palmeiras ali onde está o Escórcio. Bom dia para você. Olha, ontem deu Palmeiras, né? O Palmeiras venceu, São Paulo vacilou e hoje o Corinthians entra em campo, né, Lucas Escórcio?
21: Exatamente, Tebas, Fernanda, todos os ouvintes do Paulista TMC. Ontem o Verdão voltou a campo depois da pausa para a Copa do Mundo e venceu e convenceu o Coritiba lá no Couto Pereira, lá em Curitiba, 3-1, dois gols de Maurício, um gol de Sosa, e o Palmeiras estava extremamente desfalcado, mas isso não foi problema para o time do Abel Ferreira, que estava suspenso e só volta na próxima partida do Brasileirão a ficar ali na beirada do gramado do Verdão, que é líder do campeonato com 44 pontos, 7 pontos de vantagem para o vice-líder, que é o Flamengo. Falando agora do São Paulo, perdeu de virada ontem, o jogo foi lá em Bragança Paulista por conta dos shows do Harry Styles, né? Então São Paulo mandou o jogo lá em Bragança Paulista e perdeu de virada. Abriu o placar com o Arthur em um gol de falta, falha do goleiro Santos, e depois Leozinho comandou a virada para o Furacão. São Paulo, que está numa situação complicada no campeonato, 25 pontos, apenas 5 pontos da zona de rebaixamento, mas está em nono colocado, aí vai jogar a próxima partida contra o Flamengo no Maracanã no próximo domingo às 18h30. Já o Palmeiras joga contra o Atlético Mineiro no Nubank Park no domingo também às 19h30. Como o Tebas tá aí, eu queria até mudar o fundinho, porque hoje é dia de Corinthians. O Corinthians volta também depois da Copa do Mundo. O jogo será lá na Neoquímica Arena mais tarde, às 19h30, contra o Remo. Último jogo do turno do Brasileirão e transmissão, é claro, da TMC a partir das 19h30. Até Bas.
4: Ah, ninguém segura, ninguém segura.
3: Escórcio agradando gregos e troianos.
4: Bom demais. Valeu, Escórcio. Obrigado pelas informações.
3: 10 horas e 55 minutos. A gente vai conferir ao vivo como está a situação dos trens e metrôs nessa manhã caótica de quinta-feira. Ricardo Spárvoli está conosco mais uma vez ao vivo. Ricardo.
1: Linha 12 e 13 seguem paradas, Fernanda, enquanto a linha 11 segue com lentidão, mas eu queria trazer aqui para vocês um levantamento que foi divulgado no início do mês, umas duas semanas atrás, que a gente deu aqui no Paulista. Eu gostaria de relembrar um pouquinho de um quadro geral de falhas no sistema de transporte público sob trilhos no primeiro semestre desse ano aqui em São Paulo. De acordo com esse levantamento, a linha 13 Jade era a linha com menos problemas em todo o sistema, que contava com 14 linhas. Agora conta com 15, graças à recente inauguração da linha 6 Laranja. Mas, anteriormente, eram 14 linhas. A 13 Jade era a que menos tinha problemas. A linha 12 Safira era a terceira que menos tinha problemas. E a linha 11 Coral, a sétima que menos tinha problemas. A linha 13 Jade, por exemplo, que era a que menos tinha, teve só um problema técnico durante todo o primeiro semestre de 2026. A partir da última terça-feira, agora concedida à iniciativa privada, concedida à empresa Trivia Trens, a linha Jade já teve no mínimo uma falha, enquanto a linha Safira e a linha Coral tiveram no mínimo 3 falhas em 3 dias, enquanto que no primeiro semestre elas tiveram 15 problemas, a linha Coral, e a linha Safira, 9 problemas em 6 meses. A gente tentou contato com a Trivia Trens, mas a TMC ainda não obteve resposta. Volto com vocês.
4: Valeu, Sparvoli. Realmente situação complicada ainda do transporte público, que a gente vai acompanhar ao longo de todo o dia. Para fechar a nossa enquete aqui, a sua rotina foi afetada então pelas falhas? Sim, perdi compromissos 33%, não fui afetado também 33%, não uso essas linhas 28%, e sim, precisei mudar o trajeto com 6%.
3: E assim a gente termina o Paulista TMC. Muito obrigada pela sua companhia, Rafael Tebas, e você que acompanhou o Paulista TMC, 10 horas e 57. Vem aí o Trend das 11.
4: Valeu. Beijo, tchau.
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5: O Campeonato Brasileiro está de volta e hoje vão acontecer duas partidas. Às 7h30 da noite, o Corinthians enfrenta o Remo na Neoquímica Arena pela 19ª rodada. No mesmo horário, mas por um jogo atrasado, válido pela 4ª rodada do Brasileirão, Botafogo recebe no Nilton Santos o Vitória. Já nos playoffs da Copa Sul-Americana, o Grêmio visita o Bolívar em La Paz às 7 horas da noite pelo horário de Brasília. 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

0: 11h02, estamos chegando ao vivo para todo o Brasil, depois da notícia local da sua cidade. Agora vamos da F5, vamos saber os principais assuntos do Brasil e do mundo. Comigo, Thiago Matheus, com ela, Pietra Mesquita. Bom dia.
1: Bom dia, Thiago. Bom dia para você que está acompanhando aqui a programação da TMC. Como o Thiago mesmo falou, vamos até o meio-dia para te informar de tudo que está viralizando nas redes sociais aqui no nosso Trend das 11.
0: É, se algo passou despercebido aí para você, na manhã desta quinta-feira, se você tá aí na correria do dia a dia, deixa com a gente e a gente vai atualizando o feed pra você, como por exemplo, tarifaço, vamos falar bastante.
1: Falar também de diplomacia, assunto bastante comentado.
0: Viu uma apresentadora chorando por aí? Tá bombando nas redes.
1: E coligações também é um dos assuntos mais buscados nas redes sociais.
0: Bora nessa com o nosso Trend das 11 no ar. A partir de agora e com você participando, interage aí, ó, WhatsApp 11972211001, já que a gente vai falar do tarifaço, que envolve o nosso país, né? Essa rixa com os Estados Unidos. O governo agora vai liberar mais de 18 bilhões de reais para as empresas. Estou falando na casa dos bilhões mesmo. Desde ontem, a gente já vem anunciando aqui na programação TMC, os produtos brasileiros ficaram 25% mais caros para os americanos. Por enquanto, não impacta em você, consumidor final, mas vai impactar bastante os produtores, os empresários, as pessoas que exportam para os Estados Unidos. Isso significa que a tendência é vender e, consequentemente, lucrar menos por lá. Por isso, o Lula anunciou aí mais de 18 bilhões de reais em crédito para ajudar essas empresas que podem sair prejudicadas. Então, parte desse dinheiro também vai para as afetadas pela guerra no Oriente Médio, ação do governo em resposta ao tarifaço americano.
1: E olha, a diplomacia também está trendando por aqui, essa palavrinha que tem a ver com o tarifaço, tá? Porque Lula disse que os Estados Unidos não quiseram negociar. O presidente falou ali que nunca sentiu interesse americano em negociar o tarifaço. E o Brasil, inclusive, chegou até a mandar umas propostas, né, para tentar um acordo, mas infelizmente não deu em nada. Apesar disso, gente, o presidente Lula disse que pretende continuar tentando. E aquele famoso, né? Vai que dá, vamos insistindo até dar, até ter uma resposta positiva. Ele também disse que o país não vai ficar chorando pelas tarifas.
0: Falando em chorando, viu que tá trendando desde ontem aí em diversos portais uma apresentadora chorando, a Márcia Dantas. Inclusive, deixou um programa ao vivo. Ela que é apresentadora da Jovem Pan. Ela acompanhava uma reportagem sobre roubo de remédios. Por alguns momentos, a transmissão mostra só a notícia. É quando as câmeras voltam pro estúdio, ela tava lá, enxugando as lágrimas, né? Chamando o intervalo. O programa volta do intervalo, mas com outro jornalista na apresentação. Ao que tudo indica, isso aconteceu por uma discussão dos bastidores. Isso não acontece aqui comigo com a Pietra, não.
1: Não,
0: jamais, jamais. Um funcionário que cobria férias da diretora titular se desentendeu com a apresentadora. Isso causou polêmica demais. Ele foi afastado, inclusive, do programa no dia seguinte. Mas hoje, dia seguinte, as coisas continuam repercutindo nas redes sociais.
1: É, inclusive, um vídeo que viralizou bastante, né? Esse momento que ela vai aparece chorando. Bom, gente, lembrando que aqui é o seu Trend das 11, onde você fica informado de tudinho que tá trendando, viralizando nas redes sociais, como por exemplo, ó, atualizando o nosso feed, coligações aparece aqui pra gente, porque PP e União Brasil devem ficar neutros na eleição, tá? O Progressistas, né? O Partido Progressistas avisou ali a Flávio Bolsonaro que não vai apoiar nenhum candidato a presidente no primeiro turno, tá? O partido, ele faz parte de uma federação com o União e mesmo assim, né? Mesmo diante ali dessa declaração, Flávio Bolsonaro disse que ainda vai tentar garantir esse apoio. As coligações e chapas precisam ser oficializadas até o começo de agosto, já já, né?
0: Ó, o que apareceu no feed aqui, gasolina. Mas calma que não é outro aumento, não. A notícia a gente contextualiza pra você é que o Ministério Público, ele quer suspender a mistura de etanol na gasolina. O governo disse que ia aumentar a taxa de etanol na gasolina pra assegurar os preços. Talvez uma tática, uma estratégia pra conter a elevação dos preços. Só que por conta da guerra do Irã, o combustível tem ficado cada vez mais caro e é no mundo todo. Só que o Ministério Público Federal pediu para suspender essa medida. Eles dizem que ainda falta mais análise sobre a segurança dessa mistura nos carros. Isso talvez possa ser prejudicial aí para o seu veículo. Portanto, o Ministério Público quer suspender essa mistura do governo federal.
1: E sabe o que está trendando por aqui também, quando a gente fala de esporte? Vôlei feminino aparecendo aqui, porque o Brasil, gente, ganhou de virada e está na semi da VNL, mais conhecida, né, como a Liga das Nações. Olha, foi um jogo para testar o nosso coração. As brasileiras venceram ali do Japão por 3-1. A estrela foi a Ana Cristina, que fez sozinha, olha isso, quase 30 pontos.
0: Ô, louco.
1: Ô, joga bem, viu? Na semifinal, né, das Ligas das Nações ali, a seleção feminina vai enfrentar agora a Itália. Itália que não tava na Copa, né? Mas tá no vôlei, na Liga das Nações. O jogo é nesse próximo sábado, então a gente deseja que toda sorte, muito vôlei, muito talento nas mãos para as nossas meninas conseguirem aí chegar até a final.
0: Até porque a Itália vai mal no futebol, mas muito bem no vôlei. Exato. Mas a gente é mais Brasil, né? Vamos lá. Energia atômica é o que tá trendando. Hoje também, porque os Estados Unidos fechou um acordo nuclear com a Arábia Saudita. Vai ser, assim, mais ou menos falando teoricamente, para investimento americano na geração de energia nuclear. E tudo isso vai ter uma validade de 30 anos e é só para uso civil. Nada de fazer bombas, apesar do nome que causa calafrios, né? Energia atômica. Ainda assim, as tensões no Oriente Médio, muita gente ficou preocupada que isso acabe aumentando a crise, mas o texto ainda precisa ser aprovado pelo Congresso americano. Se você leu Energia Atômica aí no seu feed, nos assuntos mais buscados, é sobre isso que trata.
1: Agora a gente vai para Brasília, vamos fazer conexão lá com Rafael Felitti, que vai contar pra gente um pouquinho o que tá trendando por lá, tem a ver com Receita Federal. Bom dia para você, Rafael.
2: Oi, Pietra. Oi, Thiago. Bom dia para vocês. Bom dia para todo mundo que nos escuta aqui no Trend das 11. Olha, esse anúncio feito pela Receita Federal já estava programado, né? Dessa paralisação no Cadastro Nacional de Pessoa Jurídica para atualização, para modernização, né? A gente tem um sistema numérico hoje para definir as inscrições de CNPJ e esse sistema vai passar a ser alfanumérico, ou seja, que mistura letras e números. Isso porque está tendo uma crescente em inscrições ali de CNPJs e como um CNPJ cancelado, ele não pode ser reaproveitado para uma nova empresa. Então, pode ser que já esteja chegando nesse limite, né? Eu até pesquisei ali com a ajuda da inteligência artificial e também de calculadora, que com os 14 dígitos ali do CNPJ, são cerca de 100 milhões de combinações. E nessa combinação alfanumérica, as combinações possíveis beiram ali 1 trilhão de combinações. Ou seja, não vai precisar fazer um outro tipo de sistema que isso vai ser o suficiente para a população brasileira durante toda a vida. Mas vamos trazer mais detalhes sobre essas mudanças? Bom, a gente olhar direitinho. Primeiro, essa paralisação no sistema vai acontecer em 2 etapas. A primeira etapa vai ser das 21 horas do dia 23 de julho até as 7 horas do dia 25 de julho, em que o sistema da Receita vai funcionar, mas apenas para consulta de CNPJs. E a partir das 7 horas do dia 25 de julho, o sistema vai ficar totalmente indisponível, né, para que esse sistema seja implementado e ele só deve voltar então no dia 27, na próxima segunda-feira. Então, para deixar todo mundo informado, né, para quem precisar mexer em alguma coisa no CNPJ, para correr enquanto é tempo, porque o sistema vai ficar paralisado, vai funcionar um tempo só para consulta e depois vai paralisar totalmente ali para que esse sistema alfanumérico seja implementado.
1: Maravilha, Rafael, obrigada. Ele trazendo informações então pra gente sobre esse novo modelo, né, do CNPJ com letras agora, viu, gente?
0: Pois é, misturando a sopa de letrinhas agora no CNPJ. Atualizei o feed aqui. Já ouviu esse termo? Unfollow diplomático? Ou só unfollow mesmo? Deixar de seguir o outro, tudo mais, enfim. Não foi mais ou menos isso que aconteceu na prática exatamente, mas é uma analogia porque o Canadá cancelou a inauguração de uma ponte com os Estados Unidos. Não é para menos. Desde que o Trump anunciou taxa de 50% a produtos canadenses, a relação entre os dois países anda um tanto quanto tensa. Antes disso, era tão tranquila que eles tinham construído uma ponte para ficar mais fácil ir de um lado para o outro, de um país para o outro. Construíram em conjunto, inclusive a inauguração ia ser em conjunto. Mas o governo do Canadá diz que ia ser inadequado um evento comemorativo entre os dois países depois dessa taxação de 50%.
1: Vamos falar de Pietra Bertolazzi, minha xará. no nome, né? Pietra Bertolazzi, porque tá trendando bastante o nome dela, gente. A influenciadora, ela fechou as redes sociais depois de ser cancelada na internet, viu? Com mais de 1 milhão de seguidores, ela é famosa por as suas opiniões polêmicas, né? Põe opiniões polêmicas nisso. E aí, depois da Copa, ela chamou ali os membros da banda BTS de afeminados. A BTS, que, né, a banda ali, a boy band, que cantou na final da Copa. Ela tava criticando a aparência também dos coreanos no intervalo ali da final do torneio mundial. E aí, gente, a reação, ela foi tão pesada, né? Os comentários tão pesados que os fãs do BTS filiaram a Pietra ao PT, tá? E ainda inscreveram a Pietra como mesária para as eleições. É, não tá fácil. Vai mexer com um fã de BTS pra você ver. E aí agora, ela resolveu fechar as redes sociais depois dessa polêmica toda, depois desse cancelamento.
0: Pois é, polêmica e mais polêmica nas redes sociais. A gente contextualiza pra você. Já que falou de mesária, vai ser a Pietra aí, não a nossa aqui dos
1: não,
0: estúdios?
1: Não, eu não.
0: Eleições 2026. Palavrinha que tá trendando, o TSE pode manter mandato de mulheres e caçar apenas homens em fraudes à cota de gênero. Vou explicar para você o que aconteceu. Existe uma cota de candidaturas femininas que os partidos devem cumprir. Isso é lei, é regra. Sabendo disso, tem partido que coloca algumas mulheres como candidatas, mas não investem nada na campanha delas, nem fazem propaganda. O objetivo é só cumprir a cota mesmo para ficar dentro da lei. E hoje, quando a fraude ela é comprovada, toda a chapa do partido pode perder o mandato, inclusive mulheres eleitas de forma legítima. Então, nesses casos, os homens eleitos pelo partido perderiam o mandato, mesmo que não tenham participado do esquema. O tema deve ser discutido ainda pelo Tribunal Superior Eleitoral, agora no próximo mês de agosto.
1: Também trendando por aqui, urna eletrônica, gente. Flávio Bolsonaro disse, né, que não questionou o sistema eleitoral. A gente vai explicar para vocês um pouquinho sobre essa notícia, fazendo uma contextualização sobre algo que Flávio Bolsonaro falou há um tempinho atrás. Ele chegou ali a dizer que uma empresa venezuelana fabricava a urna eletrônica usada nas eleições daqui do Brasil. Só que isso já foi desmentido pelo Tribunal Eleitoral. E aí, né, claro que várias autoridades acharam a situação suspeita. Então, Flávio Bolsonaro publicou uma nota dizendo que não estava questionando as votações brasileiras, tá? Vale lembrar também que por conta disso, por conta dessa declaração de Flávio Bolsonaro, o PT tá avaliando mover uma ação contra o senador, né? A mesma ação eleitoral, inclusive, que tornou inelegível o ex-presidente Jair Bolsonaro, viu?
0: Muito bem, vamos falar de K-pop novamente, que é o assunto que tá trendando neste momento, e não vamos falar de BTS não, viu, Pietra? Vamos falar de Blackpink. Você conhece aí? É um outro grupo sul-coreano, portanto, e a cantora do Blackpink tá anunciando uma data aí de música nova, de lançamento de música nova. A Jennie, que é cantora do grupo coreano Blackpink, publicou um gostinho, como a gente costuma dizer, da sua nova música, mas na carreira solo. O vídeo tem só 15 segundos, várias imagens diferentes aí que estão bombando nas redes sociais, mas o mais importante tá no final. A canção Less Than a Lover, menos do que uma amante em português, vai ser lançada nesta sexta-feira, por isso que os fãs também estão em polvorosa. Em outro momento, defendendo os cantores do BTS. E agora celebrando a cantora Jennie, agora em carreira solo, lançando música sexta-feira.
1: Fãs engajados, hein? Fãs engajados esse. Bom, vamos seguir aqui porque Caso Master continua trendando, gente. Essa novela do Banco Master não termina, viu? O Flávio Bolsonaro emitiu notas para a empresa de Vorcaro. Pois é, no ano passado, o escritório de advocacia do Flávio Bolsonaro emitiu ali 3 notas fiscais de R$500 mil. E aí elas foram canceladas logo depois de serem emitidas, tá? A empresa que estava ali como contratante era uma fachada de Vorcaro. O banqueiro, ele usava ali para movimentar dinheiro do Banco Master, né? Então a gente vai continuar atualizando, acompanhando essa novela.
0: A gente tá aqui trocando ideia no nosso Trend das 11 e a nossa equipe tá lá na correria, na redação, dando F5 e atualizando tudo o que acontece neste momento. Quero saber o que passou pelo radar da nossa equipe no nosso Trend de agora. Larissa Torati, o que você detectou no seu radar do Trend de Agora que tá bombando? Bom dia.
3: Bom dia, gente. Olha, a Trend de Agora, ela é triste e nostálgica, tá? Porque o prédio icônico onde o Michael Jackson ele gravou o clipe They Don't Care About Us, aqui no Brasil, lá em 2009, pode deixar de ser uma das atrações turísticas de Salvador.
1: Poxa.
3: Uma pena, né, gente? Pra quem não sabe, né, não acompanhou, não era vivo, né, vai saber. O Michael, ele gravou num prédio lá no Pelourinho, e o lugar ficou icônico, assim. Virou
1: muitos
3: um ponto turístico,
1: né?
3: Sim, porque virou. Ele tem até um nome divertido, se tornou Casa Michael.
1: Legal.
3: Casa Michael Jackson. E depois de 17 anos ali atuando, um cara do local, né, o Santos, ele comprou o espaço. E aí ele começou a vender algumas souvenirs, né? Com pagamento ali de 10 reais, e tinha algumas histórias nas paredes, contando como que foi gravar e tal. Ele recebeu uma autuação pra poder deixar o imóvel, né? Uma pena, realmente, porque virou icônico, né? O pessoal, ele se tornou famoso ali, aquele espaço, porque o pessoal começou a pedir pra subir, pra tirar foto.
0: Sim,
3: né?
0: Sim.
3: Como se fosse o Michael cantando no clipe, porque ele sobe uma varandinha e fica cantando de lá de cima. Sim. É divertido, porque até no lugar tem um totem do Michael fazendo a pose, cantando.
1: É verdade.
0: Então não vai ter mais. Não vai ser
3: ter mais, é uma pena.
1: Então se assim, você foi. Se não foi... Infelizmente, não vai rolar mais.
3: Se correr agora em Salvador, dá tempo.
1: Mas a notícia, então, do nosso Trend de Agora. Notícia triste, gente. Nostálgica aí, né? Fãs de Michael Jackson. Não teremos mais essa lembrança ali do rei do pop. Lari, muito obrigada pela participação aqui. Amanhã a gente volta com o nosso Trend de Agora, certo?
3: Com certeza.
1: É isso, gente. Nosso Trend de Agora aqui pra você ficar antenado do que tá acontecendo real time. Certo, Thiago?
0: Certíssimo. Pré-campanha. É a trend do momento. Dos assuntos mais buscados, Flávio Bolsonaro vai usar colete à prova de balas. Pois é. As eleições estão já praticamente começando, né, a campanha eleitoral. E há alguns dias, a gente falou aqui no Trend, que ele dispensou a segurança da Polícia Federal. Apesar disso, a equipe de Flávio anunciou que ele vai sim usar colete à prova de balas em todos os eventos durante a sua pré-campanha. Essa nova postura acontece pelo aumento de ameaças feitas contra ele nas redes sociais. Muita gente repercutindo isso hoje também, Pietra.
1: Agora vai! Tá trendando, gente, essas duas palavrinhas agora vai, porque a compra da Warner é aprovada na União Europeia. A gente tem falado bastante sobre essa compra aqui, né, na programação da TMC.
0: Sim.
1: Principalmente aqui no Trend da Zon.
0: História sem fim, quase.
1: Sem fim. Tá essa doido. Semana mesmo a gente falou sobre a questão dali dos Estados Unidos, as negociações em relação a isso. Só que agora, gente, parece que foi aprovado lá na União Europeia, tá? A Paramount tá tentando ali concluir a compra da Warner Bros. Há um tempinho, né? Vários obstáculos jurídicos internacionais vêm segurando esse negócio, mas um órgão da União Europeia ontem deu um sinal positivo, tá? Agora, só falta conseguir quem? Só falta conseguir aquela aprovação dos Estados Unidos, que inclusive a negociação tá paralisada, a gente deu essa notícia aqui no Trend das 11 essa semana, e também a aprovação do Reino Unido pra fechar esse acordo. Vamos ver o que vai acontecer, mas a aprovação na União Europeia já tá garantida.
0: A princípio, tá garantida sim. Atualizei o feed aqui, apareceu pra mim o nome de caso Epstein. Mais uma vez, mais um desdobramento, porque agora... Um recrutador de modelos, que era ligado a Jeffrey Epstein, foi encontrado morto. Daniel Siadi, ele que tinha 69 anos de idade, a causa da morte ainda é desconhecida. Ele é investigado por suspeita de aliciar mulheres para Jeffrey Epstein, acusado de explorar sexualmente, né, jovens, menores de idade e tudo mais. O nome de Siadi apareceu em mais de 1000 documentos do caso Epstein, divulgados pela Justiça dos Estados Unidos. Então, segundo esses arquivos, ele trocava mensagens com Epstein sobre levar mulher.

0: respeitando essa agenda, digamos assim, ele vai receber o reconhecimento diretamente do governador de São Paulo, Tarcísio de Freitas. Vale lembrar, né, que essa medalha, essa honraria, foi recebida ali também pela atriz Maitê Proença e também pelo ex-juiz Sérgio Moro. Então, Javier Milei se tornando um paulista, né?
1: Um argentino paulista. Aliás, é. O que tinha de argentino na Copa do Mundo, aqui em São Paulo, torcendo. Os que nasceram lá e os que nasceram aqui também,
0: a
1: né?
0: A moca que o diga.
1: Torcendo. Nova Odisseia. Ó, vamos falar do filme, do livro aí, de arte, novamente, aqui no nosso Paulista TMC. A Paulista TMC aqui no nosso Trilho das Onze, hein, Pietra? Tanto programa
0: é
1: que a gente...
0: Programa, é muito programa,
1: cada coisa. Vamos falar do trilionário Elon Musk. Não é polêmica nenhum, foi apenas uma brincadeira aí de rede social que ele estaria disposto a financiar uma adaptação aí do clássico Odisseia, que mal chegou nos cinemas, aí filme de Christopher Nolan. Um perfil no X, o antigo Twitter, sugeriu que o trilionário investisse mais de 100 milhões de dólares em um filme, mas para ser dirigido pelo Mel Gibson. E o próprio Elon Musk respondeu essa brincadeira no X, dizendo, eu topo. Tamo dentro. Ó, 100 milhões para ele não é problema.
0: Fácil, né?
1: Embora ele não tenha confirmado oficialmente brincadeira de internet. Ele também disse que até o fim desse ano, a sua ferramenta de IA, que é o Grok, seria capaz de criar um filme inteirinho. E o exemplo que ele usou foi A Odisseia, um clássico escrito por Homero há tantos e tantos anos e adaptado aos cinemas recentemente. Quem sabe, né? Quase 3 mil anos, então, desde a criação de A Odisseia de Homero, mas agora Elon Musk entrando nessa paradinha. É brincadeira, será que é?
0: Será?
1: Fandom?
0: Não sei.
1: Brincadeira de internet.
0: Será que vem aí?
1: Quem sabe?
0: Bom, gente, lembrando aqui é o Trend das 11, onde você fica bem informado de tudinho que tá trendando nas redes sociais. E agora é o momento de saber o que tá trendando nas redes sociais da parte do esporte com a nossa Trend do Esporte. Com ele sempre, o nosso Fabiano Fará. Bom dia, Fará.
2: Tudo bom, gente?
0: Eu tô bem demais. Palmeiras ganhou.
2: É,
0: bem
2: feliz
0: aqui, ó.
2: Ganhou com autoridade, né?
0: Ô, Maurício, o que não fez no Paraguai?
2: Ele e o Sousa.
1: E eu nem tanto.
2: Os paraguaios.
1: E eu nem tanto, já que São Paulo perdeu.
2: Tá, mas é normal, né? Seja bem-vindo ao clube.
1: Bem-vindo.
0: Aí o Thiago.
2: É algo normal, né? A moca que o diga.
0: É.
2: A moca que o diga foi boa, Pietra. Muito bom, muito bom.
1: E aí, Brasileirão voltou com tudo, hein, Fará?
2: Voltou. Hoje tem Corinthians e Remo, né? Trazendo aqui pros paulistas, né? A volta do Corinthians. E o que tá trendando é a questão do Memphis Depay, né? O Corinthians com 4 transfer bans, que tá impedido de registrar jogadores. E assim, tem até o dia 31 de julho pra definir. Ou o Memphis, ou ele, se ele renovar, então não precisa passar como um novo registro, só alteração de contrato.
1: Certo.
2: O Corinthians consegue o Memphis como reforço. Se ele não renovar até o dia 31 de julho, foi renovar depois, ou o Corinthians paga os transfer, os bans, que custam 23 milhões de reais, ou perde o atleta, não, ou paga pra ele não jogar. De qualquer forma, tem que pagar, né? Tá devendo 40 milhões de reais pro cara.
0: Vai sair dinheiro do bolso, de qualquer
2: forma. Por falar nisso, sabe o que tá trendando?
1: Diga.
2: O Santos tá com transfer ban, mas pagou a primeira parcela do que deve ao Neymar. 11 milhões de reais. De 90 milhões e meio, pagou 11.
1: Tá legal. A primeira parcela de quantas?
2: É, até 2032.
0: Mil?
2: Isso vai trendar, né?
0: Se
2: você olha, você vê que pagou pelo tamanho das fichas que ele tem no poker, né? Você viu que eram umas fichas mais gorduchas.
0: É verdade.
1: Quando olha aquele boleto, hein? Que não diminui nunca. Meu até Deus. 2030, pelo amor de Deus. Hoje tem jogo, então. Tem Botafogo e Vitória,
2: Botafogo,
1: Corinthians
2: que
1: e Remo.
2: Também,
1: né?
2: É, a SAF lá mudando e tal.
1: Jogadores saindo.
2: Parece que o Danilo tá indo mesmo pro Palmeiras, né? Então, Botafogo que abre o olho, hein?
1: Botafogo e Vitória, 7:30 da noite.
2: De SAF, falando sério, muito torcedor pede SAF, né? Isso é algo que é recorrente nas redes sociais. Torcedor, o time dele perde, tá mal, deve salário, pô, tem que virar SAF, virar empresa. Mas me fala um exemplo de uma SAF que deu certo no Brasil. A mais estável é a do Bahia, que é do Grupo City.
1: Sim.
2: Né? Só que por que estável? Porque não ganha e nem perde. Tá regular. Né?
1: Do Vasco deu problema, Botafogo deu problema.
2: Sim. Cruzeiro deu problema. Com o Ronaldo vendeu pro dono do mercado lá. E agora parece que tá dando um jeito, mas demora. Isso é um trabalho a médio e longo prazo. Só que no futebol é imediatismo, né, gente?
0: Exatamente.
1: Muito bem.
2: Tipo, vai, o Palmeiras perde. Ela não vai ficar satisfeita. Não vai esperar a próxima vitória. Ela vai reclamar.
0: O torcedor, o que puder reclamar, ele reclama, né, Fará?
1: Torcedor é quarta e domingo, Fará. Meio-dia tem Papo de Craque, tem programação esportiva na TMC.
2: É isso aí. Um abraço pra vocês, viu, gente?
0: Obrigada, Fará.
1: Aquele abraço. Valeu. Ó, daqui a pouquinho a gente vem com outros assuntos. Autonomia demais.

0: Sabe o que isso significa? Os robôs fazendo comandos que, ó, seres humanos não deram. Isso é um perigo demais. Daqui a pouquinho a gente vai falar de OpenAI, vamos falar de Casemiro nos Estados Unidos. Tem também remédios, Trump ameaçando taxar agora remédios e lá pra frente. Tudo isso e muito mais. Você acompanha esses assuntos comigo, com Pietra Mesquita, aqui no Trend das 11.
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7: De volta aqui com o Trend das 11, você que está sintonizado no 100.1 aqui em São Paulo, gente. Você que pega metrô, né? Hoje tá um caos, muitos problemas acontecendo. E a gente se conecta agora com o Ricardo Spárvoli, que vai trazer atualizações pra gente do que tá acontecendo lá no metrô. Bom dia pra você, Spárvoli.
8: Bom dia, Pietra, Thiago, para você que acompanha o Trend das 11. Manhã caótica mesmo, Pietra. Principalmente nas linhas 11 Coral, 12 Safira e 13 Jade. O que acontece? Desde terça-feira, as linhas foram concedidas à iniciativa privada. Agora quem toma conta dessas três linhas é a Trivia Trens, que é uma nova empresa aqui de São Paulo. Bom, desde terça, aconteceram três falhas técnicas nos três dias que sucederam essa concessão à iniciativa privada. Tanto na linha 12, quanto na linha 13, quanto na linha 11. O que acontece é que hoje esses problemas foram um pouco mais sérios. Um trem chegou a pegar fogo, passageiros tiveram que andar nos trilhos. Os ônibus do sistema Paese, que são aqueles ônibus que fazem o trajeto entre uma estação e outra quando acontece alguma intercorrência muito grave, tiveram que ser acionados e ficaram a manhã inteira paralisadas as linhas 12 e 13. O que acontece é que nesse momento as linhas 11 Coral e 13 Jade já estão em processo de normalização depois das ocorrências registradas e a linha 12 segue com operação parcial entre as estações Calmon Viana e Tatuapé. A gente sabe que o metrô de São Paulo funciona de uma forma cíclica, de uma forma sincronizada. Então quando acontece um problema em uma linha, acaba acarretando problemas em várias outras linhas ao mesmo tempo. Nesse momento, as demais linhas já estão normalizadas, mas amanhã foi de muito caos, principalmente para as pessoas que estavam tentando sair da Zona Leste. Isso porque essas três linhas, 11, 12 e 13, elas saem da Zona Leste e vão até o centro, vão até a Zona Norte, vão até a Zona Sul, ou seja, quem precisava sair da Zona Leste acabou enfrentando muitos problemas. Por isso, a Prefeitura de São Paulo acabou com o rodízio no dia de hoje, então quem tem o carro com placa final 7 e 8 pode sair livremente de casa sem nenhum tipo de problema. É isso, pessoal. As linhas já estão em processo de normalização, mas amanhã de quinta-feira não foi fácil para o paulistano e nem para o paulista de uma forma geral. Volto com vocês.
7: É isso, Spárvoli, não foi fácil mesmo, viu? Manhã caótica, como você mesmo falou, né? E agora as coisas se normalizando, a gente vai continuar atualizando vocês aqui sobre essa confusão toda no metrô, esses problemas. Lembrando também que tem informação bem completinha lá no nosso site, tmc.com.br, também nas nossas redes sociais, @tmcnewsbr. Obrigada, Spárvoli.
0: Valeu, valeu, Spárvoli. E você, ouvinte, você pode mandar o seu relato de problema que continua ou causa o sufoco que você passou na manhã de hoje no nosso WhatsApp, 11972211001, se tiver vídeo, áudio, depoimento. Teve até de um passageiro que estava relatando que o botão de emergência do trem, que pegou fogo no caso, hoje cedo, não estava nem funcionando. O diretor da Trivia Trens disse que o botão é elétrico e só funciona se houver energia. Como não tinha energia, foi o motivo do não funcionamento, mas a gente segue apurando e atualizando você.
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0: De volta aqui com o seu Trend das 11, onde você fica bastante informado de tudo que tá trendando nas redes sociais.
1: Isso aí, segue a gente no nosso Instagram, no nosso canal do YouTube, tudo é @tmcnewsbr, para você ficar bem informado, bem informada.
0: A gente vai atualizando aqui o feed com você e vai aparecendo como, por exemplo, autonomia demais.
1: Pois é, já estamos falando de internet, de tecnologia, OpenAI tá trendando demais nessa quinta.
0: Calma, daqui a pouco é sexta,
1: daqui
0: né?
1: Daqui a pouco
0: é sexta. Não volta pro começo da semana.
1: Pelo amor de Deus.
0: Casimiro também nos Estados Unidos trendando por aqui, viu, gente?
1: E remédios. Daqui a pouquinho eu explico essa polêmica pra você.
0: Vamos falar dessa tag autonomia demais, gente? Porque a OpenAI disse que a sua IA agiu por conta própria. Ih, é pra se preocupar? Será?
1: Ou se é.
0: Quem já viu o filme em que os robôs dominam o mundo, normalmente começa desse jeito, né, gente?
1: Começa assim.
0: Será?
1: Depois
0: será que
1: piora.
0: Será que é alguma resposta aí, né, de que vem aí essa dominação dos robôs? Bom, a OpenAI disse que a sua inteligência artificial fez pela primeira vez um ataque hacker sem autorização. Pois é, o sistema invadiu ali plataformas para ajudar a cumprir uma tarefa. Mas, gente, tudo isso aconteceu em um ambiente controlado, sem risco global. Não é pra gente se preocupar. Ainda assim, a empresa tá investigando ali o comportamento estranho da inteligência artificial.
1: Falando nisso, OpenAI é a trend da vez, é a tag da vez, porque um pastor tá processando a dona do ChatGPT por prática ilegal de medicina. Escuta só essa história. Um pastor americano, ele tava sentindo alguma dificuldade para respirar, aquele probleminha de saúde, o que ele fez foi pedir conselho médico ao ChatGPT. Muita gente acaba fazendo isso que não é indicado.
0: Exato.
1: Aliás, é totalmente contraindicado você consultar o chat, né, para tratar da sua saúde. Mas por conta do histórico de papo dele com o próprio chat, a inteligência artificial respondeu para ele que ele deveria entregar para Deus. Fala assim, entrega pra Deus, meu senhor. É, tá ruim, tá sem ar, entrega pra Deus. Ele ficou pé da vida, oh, obviamente, gente. Depois dessa. O pastor acabou processando a empresa dona do boot, dona do ChatGPT. Então, pastor americano processando a OpenAI.
0: Peculiar essa história, hein, gente? A gente segue atualizando o nosso feed pra falar de Casimiro nos Estados Unidos. Casimiro, o jogador, tá?
1: Sim.
0: Casimiro foi anunciado ali como reforço do time de Messi, viu? O volante brasileiro, ele deixou o Manchester United e vai jogar agora no Inter Miami, que é o time de Lionel Messi. No novo clube, Casimiro, ele vai ser companheiro ali, né, do craque argentino, também do Suárez, Jordi Alba e também Busquets. O contrato, ele vai até 2027, com opção de renovação por mais 2 anos. A chegada do brasileiro, gente, reforça ali, né, o projeto do Inter Miami de reunir grandes estrelas do futebol mundial.
1: Mas as grandes estrelas que já estão naquela curva descendente.
0: Dando aquela aposentada, né?
1: É, aquela aquela corridinha pra enganar, aquele trote malandro, né? Enfim, futebol americano, pois é. Remédios é a trend da vez. Eu vou explicar, já que estamos falando dos Estados Unidos. O Trump já tá fazendo ameaças com 2 anos de antecedência. Ele anunciou que ele pretende impor tarifas sobre medicamentos genéricos importados. Mas, ó, a partir de 2028... E aí, nesse ano, começa uma tarifa de 100%, portanto, 2028 para frente, que vai dobrar no ano seguinte. O plano é incentivar as farmacêuticas a produzirem nos Estados Unidos. Mas isso pode deixar os remédios ainda mais caros para os americanos.
0: Aqui é o Trend das 11, onde você fica informado de tudo que tá viralizando, os assuntos mais comentados das redes sociais. Por aqui a gente vai dando o F5, aquele famoso atualizando, né, a página, pra te informar. Então, por exemplo, a gente atualizou aqui, crime internacional apareceu. E eu vou te contar essa história. Acharam uma delegacia falsa da Polícia Federal, sabe aonde? Na África, gente. É, uma operação descobriu que africanos se passavam ali por agentes brasileiros atuando no sul do continente. Eles usavam um disfarce para aplicar golpes. Olha, funcionava da seguinte maneira, tá? Eles ligavam ali para a vítima, né, falando que a conta bancária dela tava em risco e aí convenciam essas vítimas a transferirem dinheiro para eles, fingindo ser uma conta oficial do Brasil. É, gente, que isso? Os golpes em outro continente agora, né? E usando o nome da Polícia Federal.
1: Pois é, vamos falar de música agora? Ó, Nunca Diga Nunca. Never Say Never, Justin Bieber pode voltar aos palcos, viu? Ó, depois de um longo período longe, Justin Bieber pode estar preparando aí a volta aos shows do ano que vem, 2027, com a Swag Tour. A dúvida é a seguinte, ô Pietra, será que vai ser uma turnê de verdade? Ou aquela experiência minimalista lá que ele fez no Coachella?
0: Hoje.
1: Menos é mais, lembra? Que ele se apresentou nesse ano, 2026, no Coachella, pra quem não sabe, é um festival nos Estados Unidos. E ele subiu lá com um notebook apenas, dando play no YouTube. Foi. Pegando as musiquinhas, dando pausa, cantando. O pessoal criticou demais, mas agora a expectativa é que ele faça com bastante infraestrutura, foco na performance também, mas fato é que Justin Bieber voltou a bombar depois da Copa nas redes sociais. É,
0: inclusive na Copa ele foi bastante minimalista, né? Só com o violãozinho dele também, lá, cantando também. Aleluia e tudo mais. Será que tá numa fase minimalista? A gente vai ver aí nessa volta aos palcos. A gente segue aqui dando F5 porque criminalidade tá trendando. O Brasil, gente, tem aí quase 100 celulares roubados por hora. Pois é, é difícil conhecer alguém, né, que nunca teve o celular roubado ou furtado hoje em dia. Só em 2025, pra você ter uma ideia, foram mais de 830 mil aparelhos, o que dá, em média, ali, de 95 aparelhos roubados a cada hora. O Anuário Brasileiro de Segurança Pública mostra que São Luís, Belém e São Paulo tem as três maiores taxas desse tipo de crime. Não tá fácil pra ninguém, né? Agora, na rua, a gente tem que andar sem o celular, porque o perigo, né, tá em toda parte, os celulares estão sendo roubados.
1: 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Deixa eu falar com a Isabela Miranda, porque tô vendo que as cataratas estão trendando. Estão trendando por quê, Isabela? Bom dia pra você.
2: Bom dia, Thiago. Bom dia, Pietra. Por causa, olha, bem peculiar, porque tá com uma vazão acima da média. Precisou ser fechada por uma questão de segurança, a passarela das Cataratas do Iguaçu, que fica no Parque Nacional do Iguaçu. Uma vazão que está maior do que 8 milhões e meio de litros por segundo. Olha só, é muito volume de água mesmo. Para a liberação, claro, é necessário que a vazão reduza para a média que é segura ali, considerada pelas equipes, de 7,5 a 8 milhões de litros, mas ainda não tem uma previsão, né? Então precisa esperar reduzir um pouco mais. A média de vazão das Cataratas do Iguaçu é de 1 milhão e meio de litros por segundo. Esse aumento da vazão é um resultado das chuvas da bacia do Rio Iguaçu, que corta, inclusive, o Paraná, e acabou enchendo muito na última semana. A trilha das cataratas continua aberta ao público com funcionamento normal, mas essas medidas integram esse protocolo de segurança da operação dessa unidade de conservação. A equipe técnica da concessionária, que é responsável pela administração do parque, a URGA Mais Cataratas, e também, né, o ICMBio, o Instituto Chico Mendes de Conservação da Biodiversidade, que é o órgão que administra essa unidade, segue monitorando e também avaliando em tempo real a situação, tanto do Rio Iguaçu, na região das cataratas, quanto ali da vazão mesmo desse trecho, para entender um pouco mais quando que vai poder ser liberado. E assim que a gente tiver essa atualização, a gente vai também atualizando na nossa programação.
1: Tá certo, Isabela. Então as trilhas estão liberadas, mas a passarela, essa sim, tá fechada. O pessoal só vai conseguir ver à distância a nossa beleza natural das Cataratas do Iguaçu. Valeu demais, Isa.
0: Seguindo aqui atualizando, gente, roubo do século aparece. A gente vai atualizar sobre o caso, né, que aconteceu lá no Louvre, aquele roubo, né, que aconteceu há um tempinho, porque o Louvre tá reabrindo agora essa galeria que foi saqueada, tá? Em outubro, né, mais de meio bilhão de reais em joias foram roubadas. É, 9 meses se passaram e até hoje as peças não foram recuperadas. Pois é. Mas a galeria onde o crime aconteceu voltou a ser reaberta ao público nessa quarta-feira, tá? O Louvre é o museu mais visitado do mundo, ele recebe ali mais de 9 milhões de pessoas por ano e agora vai ter então essa galeria reaberta, mas infelizmente sem as joias ali, né? Inclusive, um caso que quando eu fui, foi a galeria mais bonita com as joias ali mais bonitas, as coisas, a sala mais bonita do Louvre, achei, enfim, um espetáculo. Infelizmente aconteceu esse roubo aí e um rombo, né, gigante, quase meio bilhão de reais.
1: E tá trendando hoje. Quem tá trendando hoje também é Xuxa, mas com a tag Rainha dos Altinhos. Não dos baixinhos? O que tá acontecendo? Ué? Explicar pra você, porque Xuxa não é só pra criançada, não. Ó, aos 63 anos, ela tá provando que nostalgia também é combustível pra música. Pelo menos é isso que tá mostrando um estudo da plataforma Deezer. Deezer é igual o Spotify, Apple Music, né? Pra você ouvir a música. E nessa pesquisa mostrou que a maior parte dos ouvintes da Xuxa, ela tá na faixa dos 26 até os 45 anos. E é justamente quem acompanhou o auge da Xuxa na infância e continua, né, escutando os hits até hoje. Quem dava play em Hilarie, aí ó, tá tocando aqui, lá nos anos 80, lá nos anos 90, agora continua colocando na playlist dos adultos. Às vezes pra fazer aquela faxina, pra brincar em casa, né? Tá valendo, é Xuxa pros altinhos também.
0: Bom, atualizando aqui depois de Xuxa, vamos falar de reforma? Porque, gente, a casa onde Hitler nasceu vai virar uma delegacia. Ele foi o ditador nazista, né? Como todo mundo sabe, responsável ali por começar a Segunda Guerra Mundial. E agora a casa dele, né? A casa onde ele nasceu, na Áustria, abriu as portas como delegacia de polícia. A única referência histórica, gente, ao que aconteceu vai ser uma pedra na calçada com o texto "Fascismo nunca mais".
1: Muito bem, vamos atualizar o feed internacional também. E a tag da vez é onda de calor. A gente sabe o que está acontecendo no hemisfério norte, principalmente na Europa. É uma forte onda de calor, temperaturas elevadíssimas. E agora Roma, capital da Itália, vai ter cinema gratuito só por conta do ar-condicionado. Liberaram as catracas pro pessoal poder ficar ali um pouco mais refrescado. Sabe quando você vai assistir um filme? Você leva até blusa, né? De tão fria que às vezes a sala do cinema fica. Pois é, é isso que os italianos querem para ajudar com as altas temperaturas na Europa. A partir de hoje, Roma vai ter sessões gratuitas com filmes diferentes. O foco vai ser atender as pessoas que não têm ar-condicionado em suas casas. O povo na Europa tá sofrendo demais. Mas aí os italianos estão encontrando alternativa.
0: É isso. Clonagem, gente, aparece aqui também como tag, porque o empresário, criou um clone de si mesmo. Brian Johnson é o nome desse milionário americano que ficou famoso por buscar ser imortal, né? Agora ele anunciou que conseguiu se clonar em laboratório. E não como os filmes, né? Que sai ali uma pessoa igual a ele, mas um conjunto de células, tá? E Brian disse que assim ele vai poder ser o próprio doador de sangue e também recriar seus órgãos pra transplante. Olha
1: só. Que loucura, hein? Que loucura. O futuro cada vez mais doido e trazendo aquelas coisas que a gente via lá atrás. Falando em futuro, a gente sempre fala do espaço pra olhar o passado, o futuro e tudo mais. Astronomia é o assunto do momento. Porque os astrônomos encontraram uma lua fora do sistema solar, ó, pela primeira vez. Já pensou se a nossa lua fosse umas 10 vezes maior do que a Terra? Por exemplo, um grupo de astrônomos achou sinais fortes da existência de um satélite mais ou menos assim. Essa pode ser a primeira vez que uma lua fora do nosso sistema solar é encontrada. É um pequeno passo para a humanidade, um grande passo para os lobisomens. O pessoal até brinca, né? Porque lua cheia, lua grande desse jeito.
0: É.
1: Enfim, fica aí a nostalgia e também as brincadeiras que o pessoal faz na internet.
0: Tatuns, boa. Sobrevivente, trendando aqui, uma gata foi resgatada em escombros na Venezuela. Você deve se lembrar, né, que aconteceu um terremoto, né, que atingiu a Venezuela em junho. Inclusive, a gente falou bastante sobre isso na programação aqui da TMC. A gente vem atualizando, aliás, no nosso site, também nas nossas redes sociais. E aí, depois de 23 dias soterrada, no que sobrou ali de um prédio, uma gatinha, ela foi encontrada. E um vídeo mostra esse momento. Nele, dá pra ver ali que no meio dos escombros, uma carinha felina, de pelinhos ali brancos e manchas laranja, aparecem, né? E aí, depois do resgate, ela foi atendida pelo serviço veterinário. Tá bem, então saúde pra essa gatinha.
1: É isso aí, guerreira essa gatinha, hein?
0: Guerreira.
1: Sobrevivente. Indicação é a tag do momento, porque vamos voltar a falar daquele encontro que tivemos aos montes na Copa do Mundo de Gianni Infantino com Donald Trump. E o Trump quer agora que o presidente da FIFA vire um chefe da ONU. Veja só, pelo jeito, o presidente americano achou a Copa do Mundo tão legal, fez uma amizade tão bacana com o Infantino, que quer ele como dirigente, né? Que é o dirigente da FIFA agora, na Organização das Nações Unidas, a ONU. E não em qualquer cargo, mas para secretário-geral, que na prática é o chefe.
0: Chefão. Né?
1: É o chefe, afinal, quem nunca indicou um amigo para uma vaga tão boa como essa? O Trump diz que até se fosse eleito, ele faria um grande trabalho, mas eu não sei se está fazendo um grande trabalho na FIFA, porque tem muitos desafetos por lá. Então, não sei se a propaganda dele, a imagem dele, tá tão boa assim.
0: A gente até brincou no Scroll TMC ontem, inclusive, @TMCNewsBR, vai lá, que o Scroll acontece todos os dias, né, caso ele assuma aí essa chefia da ONU. Então, ó, invadiu um país, cartão amarelo. Fez isso, um cartão vermelho. Vai ser pelos cartões, entendeu? Vamos ver, né, gente?
1: Menos pros argentinos.
0: Menos, né, pros argentinos.
1: Faz vista grossa.
0: Verdade.
1: Não vou esquecer.
0: Bom, a gente segue atualizando porque explosão tá aparecendo aqui pra gente. Um trem explodiu em São Paulo. É, realmente, né, o trabalhador brasileiro não tem um dia de descanso por aqui. O proletariado, ele sofre. A parte de um trem explodiu hoje de manhã em São Paulo, depois de um curto-circuito. E aí um vídeo que circula nas redes sociais mostra ali as faíscas do lado de fora e também, na sequência, o estrondo. Os passageiros, gente, gritaram na hora e aí começou a correria ali pra fora do trem, tá? Ninguém ficou machucado, mas o vagão foi praticamente carbonizado. A gente, inclusive, tem esses vídeos nas nossas redes sociais, @TMCNewsBR. Houve uma paralisação ali em algumas linhas, mas agora está tudo se normalizando, mas amanhã paulistana foi caótica.
1: É a principal notícia em São Paulo para quem sintoniza 100.1 no FM. Atualizei o feed, apareceu o nome do rei, Roberto Carlos. Ó, o que aconteceu? O cantor foi internado para fazer cirurgia, mas calma, gente, pode ficar tranquilo, tranquila, que é uma operação que já estava planejada, tudo tranquilo. Ele vai passar por um procedimento simples para retirar a vesícula. A assessoria disse que deve ser uma recuperação rápida. Próximo show dele é agora em agosto, no Rio de Janeiro. E segue mantido. Para quem acha que ele só se apresenta em dezembro, não, é em agosto. E é claro, com muita saúde e boa recuperação ao rei Roberto Carlos.
0: Poluição, a tag da vez. Respirar ar poluído aumenta as chances de Parkinson. Pois é, quando você está chegando ali em São Paulo, né, seja do interior ou do litoral, dá pra ver aquela camadinha cinza que cobre... Ô, cidade! Que cobre a cidade toda. E aí a gente traz um dado pra você. Respirar esse ar por muito tempo pode aumentar em 10% as suas chances de desenvolver Parkinson. Esse foi o resultado de uma pesquisa da Universidade de Cambridge, na Inglaterra. Ô, gente, tamo bem, hein?
1: Tá cada vez notícias mais preocupantes aqui no nosso Trend das 11, mas é bom ficar ligado, ligar o alerta aí. Temporais no sul, pra você ficar ligado aí, principalmente pra galera do sul do país, os gaúchos que nos ouvem, que tiveram inclusive que sair de casa por conta das inundações. Pois é, cerca de 460 pessoas estão sem casa por conta da cheia dos rios e também da chuva forte no Rio Grande do Sul. São mais de 140 cidades do estado que estão enfrentando esses problemas. Assim, a Defesa Civil local diz que registraram inundações, deslizamentos, vento forte e até chuva de granizo. Então, boa recuperação. Aliás, muita força para nossos irmãos gaúchos que mais uma vez estão passando por esse sufoco nessa temporada de chuvas temporais fortes no Rio Grande do Sul.
0: A gente fala agora de Copa do Mundo, gente. Porque, calma, a Copa do Mundo acabou, mas a gente continua repercutindo. Maiores vencedores está aparecendo aqui como tag. A gente faz esse link com a Copa do Mundo porque o Brasil se garante como o maior vencedor da Copa até 2034. Notícia boa,
1: ufa,
0: pelo menos. Ufa! A Espanha até levou a taça desse ano, né? Mas ainda tá muito longe da seleção brasileira. A Espanha é bi, né?
1: Bicampeã, bicampeã
0: agora. E a gente tá ali com penta. E aí a Alemanha e a Itália, que não tá indo pra Copa, tá? Que tem ali quatro Copas cada, só poderiam passar o Brasil se vencerem as próximas duas competições. Então até lá, o penta brasileiro continua intocado. Pelo menos algum motivo, né, pra gente, pro Brasil sorrir nessa Copa do Mundo. A gente torce que pra 2030 a gente vencer, conseguir o Hexa e aí fique cada vez mais longe pra outras seleções nos alcançarem.
1: É, Itália que não vai muito bem já há alguns anos, a Alemanha também não tá bem assim das pernas, né, já há diversas Copas, mas é bom não dar sopa por azar. É melhor o Brasil se coçar, hein? Guerra é o assunto desse momento, a tag da vez, porque a Rússia pode ter ajudado o Irã a atacar os Estados Unidos. Sabe por quê? Porque drones iranianos bombardearam bases da CIA a agência de inteligência americana. A precisão desses ataques levantou um alerta para membros do governo dos Estados Unidos e eles acham que a Rússia pode estar por trás disso tudo. Lembrando que o governo russo é o maior aliado do Irã, mas normalmente sem se envolver diretamente na guerra. Mas é assunto que tá repercutindo nas redes hoje, viu?
0: Repercutindo aqui também, sem arraiar. Oh.
1: Acabou?
0: Festa junina? Acabou porque junho acabou. Agora tem a festa julina, né, gente? Tem até festa agostina.
1: Não vai ter nem isso mais.
0: Vou te explicar por quê, Thiago. Sabe o que aconteceu? Brigadeiro, pé de moleque e doce de leite são proibidos. Atenção você aí que tem esses produtos na sua casa, né? Com a marca ali, Fatiamano. A Anvisa proibiu a fabricação e venda de todos os doces dessa marca, incluindo cocada, palha italiana e outros doces. Eles eram produzidos sem a devida regularização sanitária e em um lugar sem licença de funcionamento. É. Então, se você tiver aí, né, a Fatiamano na sua casa, é melhor jogar fora, por mais triste que seja, primeiro a sua saúde.
1: É melhor não arriscar, não. O nome do Ronaldo Fenômeno e do Roberto Carlos, ex-jogador, estão trendando na manhã de hoje. A gente sabe que o Ronaldo trendou com o Ronaldinho na Copa por conta da Madonna.
0: Verdade.
1: Mas agora, esse novo feat, nova parceria, é na parte de dirigente. Pois é, os jogadores do Penta vão comprar um clube juntos. Imagina você ser atleta do Inter de Limeira. É um time aqui do interior de São Paulo. Clube de futebol com tradição, né, mas é interiorano, e seus chefes serem Ronaldo Fenômeno e Roberto Carlos.
0: Gente, não é qualquer pessoa não, hein?
1: Nada mais, nada menos do que dois ganhadores aí da Copa do Mundo, porque é isso que tá acontecendo. Os dois anunciaram que vão comprar o Inter de Limeira. Ronaldo, que já havia comprado o Cruzeiro atrás, era dono de uma SAF, acabou vendendo, mas agora estão se arriscando na Inter de Limeira, onde Roberto Carlos, inclusive, iniciou sua carreira de atleta.
0: E olha, pra gente encerrar o nosso Trend das 11, calma, dá tempo ainda de mais uma atualização aqui no nosso feed, porque Sheldon tá trendando. O ator, gente, se arrependeu, né, de ter participado ali de The Big Bang Theory.
1: Ah, vá.
0: Pois é, depois de um tempo, mandou essa. Se você não assistia, a série era sobre um grupo de amigos muito inteligentes, né? Ela terminou ali em 2018, mas fez um baita sucesso. O personagem que é o mais famoso foi o Sheldon, que não sabia interagir direito com os outros, né? Tinha ali um jeito, né, bem peculiar. E aí o ator que fez esse papel disse que se arrependeu de participar da série e que ele não voltaria nem por muito dinheiro. Ué, agora a gente quer saber o que aconteceu. A gente não sabe ainda, mas ele jogou essa.
1: Será que, ele ficou muito marcado por conta da série? Tá atrapalhando outros projetos?
0: A gente quer saber os bastidores.
1: Mas tá milionário, pelo menos. Ô, Sheldon.
0: É.
1: Bazinga pra você, não vai reclamar, não. Ponto final do nosso Trend das 11, Pietra.
0: É isso, tia. Amanhã a gente tem um encontro com você aqui novamente às 11 horas da manhã.
1: Vem futebol agora na TMC. Ótima quinta-feira a todos. Abraço.
0: Beijo. Tchau.
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11: Meio-dia 1, estamos no ar. Papo de craque TMC, primeiro tempo, pelo YouTube no arroba TMC Esporte, pelo rádio no 100.1. Seguimos juntos até as 14h, falando muito dos clubes que já jogaram e o Corinthians que jogará hoje. Campeonato Brasileiro, Sul-Americana, Libertadores, tudo a partir de agora é tema aqui no Papo de Craque, primeiro tempo, que você nos acompanha, já disse, no 100.1 do seu rádio, no YouTube, arroba TMC Esporte, e no YouTube tem uma enquete, hein, gente? O trabalho de Dorival Júnior já é passível de críticas no São Paulo? Alternativas: A, sim, vem cometendo erros. Não, o elenco está devendo. Não, culpa total da diretoria. E sim, mas não é o único culpado. Vote na nossa enquete do YouTube e nos acompanhe também nas nossas redes sociais. No antigo Twitter, o ex, arroba TMC Esporte, no TikTok, arroba TMC Esporte, no Instagram, arroba TMC Esporte, e confira todas as principais notícias do Brasil e do mundo no nosso portal tmc.com.br. Meio-dia e 2, tô aqui com Ivan Drago e Renata Saporito. Ambos chegaram chateadíssimos ao estúdio da TMC. A Renata até que esbanja um sorriso, porque é mais simpática que o Ivan, muito mais simpática que o Ivan. Mas o São Paulo ontem é de chorar, né, Renata?
12: Nenhuma novidade. Essa aqui é a verdade. A gente cria uma expectativa com uma esperança de que dias melhores virão. Mas a verdade é que dias piores virão. E ontem foi uma prova disso. Fará, boa tarde a você, Ivan. Um abraço para quem tá com a gente também no YouTube. É isso, juntar os cacos e lutar pelos 45 pontos para se manter vivo na Série A do Campeonato Brasileiro.
11: Ô, Ivan, São Paulo perdeu a dignidade dele ao colocar o Arboleda como titular? Boa tarde.
13: Também. Tudo bem, Fará? Um abraço a todos que acompanham o Papo de Craque primeiro tempo. Agora, o que está acontecendo com o São Paulo, e a gente pode falar sobre diversas situações, surpreende só quem é alienado.
11: Você foi... pesou o clima agora, hein?
12: O apagão durante o jogo... Que ocasionou na virada do Atlético Paranaense, uhum, é um apagão geral do clube como um todo, né? Porque é isso que o São Paulo é hoje.
13: Mas
12: é um
13: a apagão. Renata tá certo. A Renata tá certa.
11: Vocês não esperavam nada, não tinham nenhum fiozinho de esperança.
13: É se esforçar pra tirar 20 pontos, pra conseguir 20 pontos e permanecer na primeira divisão, nada além disso.
11: Gosto muito do Dorival Júnior, mas o roteiro que o São Paulo tá desenhando eu já vi. Eu já vi esse roteiro.
12: É a cartilha, né?
11: É a cartilha do rebaixamento.
12: É a cartilha.
11: Com todo o respeito.
12: É, já escapou por pouco em 2017, se eu não estiver enganada. Foi 2017, né? Que o Hernanes volta e salva e ajuda. Era o Dorival, exatamente. O Crespo tinha razão, resumindo. É isso.
13: E outra coisa, em 2017, o Crespo, aliás, desculpa, o Dorival teve um aliado. Além do Hernanes, o Dorival teve um aliado muito importante naquela oportunidade. O Morumbi lotado. E nem isso São Paulo vai ter em determinados momentos por conta dos shows.
12: A energia é tão pesada que eu acho que tá espantando o torcedor também. Fora que assim, né,
14: tá
12: gente?
14: De saco cheio,
12: São Paulo,
14: Renata,
12: não consegue nem jogar em casa, mano.
14: O torcedor fica de saco cheio. Eu
12: não,
14: tô falando,
12: tá cansado. Eu vou falar.
14: Acaba pesando na saúde do torcedor.
12: Eu, assim, tô um período sem ir no estádio. E olha que eu faço um baita de um sacrifício pra ir. Todas as vezes que eu consigo. Cara, a minha vontade é zero. Óbvio que o torcedor não deve e não pode abandonar o clube. Mas ele pensa no bolso, ele pensa na logística, ele pensa no time em campo, ele pensa no que tá acontecendo com o São Paulo fora de campo. É bem complicado.
14: Você tá elegante hoje, Renata.
12: É, eu tô. O Ivan gostou bastante, inclusive.
14: Não tá, Ivan?
13: Não, ela pegou uma toalha de resort pra vir trabalhar. É ridículo isso.
14: Como assim?
13: Não é possível.
14: Olha o Scott! E é igualzinho! Peraí, seria uma toalha de resort?
12: Cara, como vocês reparam em mim, como vocês me amam. Eu fico imaginando se o Melo tivesse aqui.
13: Não, quem me avisou sobre isso foi o Scorsese.
12: Bom, no final das contas eu sou uma atração pra vocês. E vocês ficam esperando eu chegar pra me medir dos pés à cabeça. Isso é recalque, né?
14: É, o que seria uma coisa?
12: Recalque, tipo dor de cotovelo. Sabe quando a mulher chega e você mede ela dos pés à cabeça? Não, é que você queria ser ela.
13: Este programa tá não rádio, faz sentido sem a sua presença.
14: É, não faz mesmo.
13: Não faz sentido.
14: Ô Ivan, pra quem tá no rádio, descreva então como está vestida a Renata Saporito. Pra quem tá no rádio?
13: Ela tá com... Minha nossa, olha o tamanho da plataforma que ela tá no pé. Ela cresceu uns 10 centímetros.
14: Me puseram pesado.
13: Isso é um vestido? É um vestido, né?
12: Esse, vou tirar a jaqueta.
13: Pra quem tá na internet, a Renata vai tirar a jaqueta agora.
14: Mas eu quero ver, pô. Como é que é? E olha, a listra na horizontal, na vertical e na horizontal.
13: Na vertical e na horizontal, listras azuis e brancas, exatamente como uma toalha de resort internacional.
12: Que bom! Resort e ainda internacional. É. Ou seja, eu tenho bom gosto.
14: Tem. Eu gostei, Renata. Tá? Eu não caio na deles, não.
12: Querido, é aquela coisa, estilo, ou você tem ou você não tem.
14: Exatamente.
13: Sabe quando você vai lá mais cedo pra colocar a toalha na cadeira pra você segurar depois? Certamente ela levou a toalha pra casa e veio trabalhar.
14: O nosso Yuri Ferg tá aqui nas imagens, falou assim, parece uma cortina, mas tá bonito.
13: Parece uma cortina.
12: Obrigada, gente. Um beijo, eu amo vocês igualmente.
14: Dinheiro não é tudo! Não, nunca foi. Cláudio Cuca na mesa de som, o Yuri Ferg tá por ali também. Daniel Santa Rosa, Daniel Bicudo na produção. Vamos pro intervalo, na volta eu apresento o Lucas Scorso hoje no comando do chat, do nosso WhatsApp 11 30 25 1. Rápido intervalo e voltamos ao vivo com o Kaique Silva. Vamos debater o São Paulo mais a fundo, segura aí.
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1: Meio-dia 11, voltamos com o Papo de Craque no meu telão aqui. O Ivan Drago disse que é Renata Saporito aqui no telão. Segundo Santa Rosa, você é a B3.
2: Cara, vocês não valem nada. Impressionante, tá igual.
3: Fantástico!
2: Ai, me ajuda.
1: Ô, Ivan ganhou um dia.
3: Muito bom.
1: Ó, pedindo pra você levantar.
3: Bananas aqui, de tá. Pijama.
1: Fica aqui do lado, Renata, aqui, ó. Aqui, ó, vem aqui.
3: Escorço, tira essa foto que depois de eu vou postar, por gentileza. B1, B2
1: aqui,
3: e B3.
1: Aqui, aqui, nesse, aí.
4: Bananas de pijama.
3: B1, B2 e B3.
1: Muito bom, Renato.
3: Muito bom.
1: Muito bom, sensacional. Tá rolando até a música aqui. Sensacional. Muito bom. Isso aqui é pra... Hoje é quinta-feira, né, gente? Vamos com o alto astral, até porque daqui a pouco esse sorriso vai sumir do rosto deles aqui, dos dois, ó. Na verdade, vai sumir agora, né?
2: Graças a Deus, a gente consegue rir, né? Da gente mesmo.
1: Isso que é bom.
2: E aí, quando você dá risada de si própria, é porque você...
1: Tá de bem com a vida.
2: Evoluiu.
1: Então tá bom. Sobe o hino do São Paulo aí, Cláudio Cuca. Bora lá. Sobe o hino do Tricolor Paulista. Tricolor. Esse cara sério, já. Põe o Kaique Silva pra gente aí ao vivo. Aqui no Papo de Craque, tem de ser primeiro tempo.
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1: Nosso cantor Kaique Silva. Ô, Kaique, eu quero reflexos da derrota do São Paulo. Quero saber se o Dorival Júnior ficou pé da vida. Como que a torcida tratou o Arboleda antes e depois do resultado. Fala pra gente em bastidores, Kaique, você que esteve em Bragança Paulista. Tudo bom?
6: Tudo bem, Fará. Abraço para você, para todo mundo ligado aqui na nossa TMC, no nosso Papo de Craque Primeiro Tempo. Abraço para nossa B3, nossa banana de pijamas, para o nosso Ivan Drago, para todo mundo que nos acompanha. Enfim, vamos lá, vamos trazer bastidores, portanto, porque ontem eu cheguei cedo lá em Bragança Paulista, né? Então acompanhei todas as reações, acompanhei a entrada do torcedor no estádio. Também fizemos conteúdos para as redes sociais, né? Junto com o nosso Breno Ávila, que esteve por lá conversando com a galera, fazendo todo o pré-jogo, né? E o torcedor se dividindo. É lógico, cada torcedor tem uma opinião com relação a essa reintegração do Arboleda, mas falando especificamente no caso do zagueiro equatoriano, quando o nome dele foi anunciado pelo sistema de som do estádio, tivemos vaias pela maioria do estádio, vaias direcionadas ao Arboleda. A partir do momento que a bola rolou, no momento que ele deu o primeiro desarme ali para cima do Viveiros, a torcida já se acalmou, né? Não tivemos aquele caso, por exemplo, dele tocar na bola, a torcida vaiar. Não tivemos nada disso. Agora, com relação ao Dorival Júnior, né, a reação de um treinador ali que, né, respondeu tranquilo ali pros jornalistas na entrevista coletiva, mas a gente viu que ele estava um pouco irritado com relação ao resultado. É, ele citou, né, que com apenas 15 segundos do segundo tempo, o São Paulo tinha posse de bola, oferece a bola para o Atlético Paranaense, oferece campo para o contra-ataque e sofre o gol. Então, quando ele falou sobre esse lance especificamente, você percebeu a irritação por parte do Dorival com relação a isso, tá, Fará? Então foram algumas percepções que a gente teve lá no estádio. E lógico, no final do jogo, protesto da torcida do São Paulo com relação ao time, né? Não tivemos nenhum protesto direcionado nominalmente a nenhum dirigente, mas ao elenco sim, né? Um copo d'água foi arremessado, por exemplo, na direção do Luciano, né? Que saiu ali muito irritado, alguns colegas que fizeram ali leitura labial ou que pegaram lances específicos do Luciano detalharam, por exemplo, o Luciano irritado porque a bola pouco chegou nele na segunda etapa, principalmente quando o São Paulo precisava buscar o empate ou a virada no jogo. Enfim, são algumas percepções de quem esteve na beira do gramado do Cícero de Souza Marques, São Paulo, jogando em Bragança Paulista, para pouco mais de 6 mil torcedores e uma renda de pouco mais de R$300 mil. Inclusive, eu estou tentando atualizar da F5 o tempo todo no site da CBF, porque eu quero ter acesso aos documentos do jogo, ao boletim financeiro. Eu vou mostrar aqui para vocês, ó. Quem sabe faz ao vivo. Mensagem de erro nesse momento no site da CBF. O boletim financeiro ainda não está disponível, porque eu quero saber se o São Paulo pagou para jogar. Porque quando a gente pega o borderô do jogo, você sabe muito bem disso, né, Fará? O Ivan Drago também já fez reportagem até pouco tempo atrás. É, você pega o borderô do jogo e em muitas oportunidades você percebe que a taxa é alta de policiamento, né, os valores envolvidos numa partida de futebol são altos. Então eu quero dar uma olhada nesse borderô para poder saber exatamente...
1: Posso dar uma notícia,
6: se o São
1: Kaique?
6: Paulo teve prejuízo ou não para poder jogar no Cícero de Souza Marques. Viu?
1: Vamos lá. Qual é a capacidade do Cícero de Souza Marques? Vamos lá. Eu tenho experiência nisso. Vamos lá.
6: Cerca de 12 mil lugares.
1: Ótimo. Menor que a Vila. Foram quantos? 6 mil, né, torcedores. Qual era o preço do
6: ingresso? 6.487.
1: Tá, 6.500. Vamos arredondar para cima. Preço do ingresso?
6: Vamos colocar ali uma média de R$45.
1: Tá. R$45 deu o quê? Uns 300 mil de renda? Por aí, pouco mais de
6: 300 mil. Deu 380 e poucos mil.
1: Pagou muito pra trabalhar, viu? Pagou muito pra jogar lá. Despesas com aluguel do estádio, com staff, com centro. Rapaz, pagou muito pra trabalhar.
6: O Kaique já deu... taxa de policiamento é alta, né? Também. Uma vez eu dei uma olhada num borderô de um jogo no Pacaembu, um jogo do São Paulo no Pacaembu.
1: Sim.
6: E a taxa de policiamento é sempre muito alta, né?
1: É gigantesca. Gente, ainda tem, acho que é do trânsito também, né? Que chama da CT, que se chama lá embaixo aqui também. Ainda tem da CT. Enfim, é um negócio complicado. Então pagou belezinha pra jogar lá, Ivan. O Kaique relatou tudo que o Dorival ficou insatisfeito com o que ele percebeu lá. O que mais te deixou insatisfeito no São Paulo ontem? Não vale tudo.
3: Não vale tudo?
1: Não. Muito cômodo pra você tudo.
3: É, na verdade... É mais do mesmo, né? Eu, sinceramente, não esperava muita coisa, mas esperava um pouco mais, assim, uma melhora razoável no time, né? Mas você vê, fez até um primeiro tempo bom, ok, né? Sem criar muitas oportunidades, mas sai na frente. E logo no começo da segunda etapa, nos primeiros minutos, já toma a virada e depois não tem força para reagir. Você observa que nada acontece. E se o time titular do São Paulo já é frágil tecnicamente, porque o elenco é limitado, quem sai do banco, cara, não muda cenário algum. Então você vê que o São Paulo não tem poder para reagir. Então a ideia é sair na frente e depois procurar se mobilizar para se defender bem e conquistar o resultado. Então é um momento muito difícil, crítico, repito, não tem dinheiro. Tá devendo na praça.
1: Acuban.
3: Tá devendo pros caras, pros atletas. E não vai ter o Morumbi em vários momentos. O Morumbi que sempre foi um fator fundamental pro São Paulo. Principalmente nessa luta contra o rebaixamento que o São Paulo não está acostumado. Então, não é uma situação fácil. Ah, vocês estão falando isso, mas o segundo turno da competição vai... Está apenas começando e não é o segundo turno, porque o primeiro jogo do segundo turno vai ser no final de semana, mas a segunda parte da temporada está apenas começando, mas é um São Paulo que realmente passa muita preocupação nesse momento.
1: E aí, Renato?
2: E detalhe, né? Pega o Flamengo agora no final de semana.
3: Só isso.
2: Olha a avalanche de notícias ruins. Essa que é a verdade. Pode acontecer do São Paulo sair... com um empate? Pode, São Paulo venceu o Flamengo, acho que, não sei se foi na abertura do Campeonato Brasileiro, desse ano inclusive, no Morumbis, ou...
3: Venceu
2: por 2-1, de virada inclusive, mas assim, é aquela coisa, né, o São Paulo não tem controle do jogo em nenhum momento, essa que é a verdade. O São Paulo, ele pode tomar a virada a qualquer instante. Ai, foi o que triste, aconteceu, hein? Ontem. É. Sobre o Arboleda, já é assunto velho, eu acho que a diretoria... Né? Programou... Não, é velho, porque ele foi reintegrado durante a Copa, um pouco antes da Copa começar.
1: Mas você esperava que ele fosse titular ontem?
2: Não.
1: Mas prepararam
2: o
1: terreno,
2: né? Mas eu acho
1: né?
2: que foi proposital no sentido, bota logo, acaba logo com essa história, né? Quanto Sim. antes, melhor. Se as coisas piorarem e colocar o cara, é pior ainda, pode piorar. O Pablo Maia, com todo respeito...
6: E tem a questão do Sabino ter sido poupado, ainda preservado, porque pouco treinou, né? Ele tá voltando de lesão. É. Inclusive, ele foi o único jogador que não teve intertemporada, porque durante todo o período da intertemporada, tirando a última semana, ele tava no DM. Então, a dupla de zaga com o Sabino em condições... Seria o Rafael Tolói pela direita e o Sabino pela esquerda.
2: Aí ontem teve mas o Tolói se machucou. O Tolói se machucou, o Osório entrou.
6: Não,
2: eu acho que
6: antes do jogo. Antes do jogo. Se o Sabino tivesse à disposição, o Tolói seria o zagueiro pela direita e o Sabino pela esquerda. Ontem teve que improvisar e jogar com dois zagueiros destros.
2: Não, eu sei, mas assim, você ia encontrar uma solução para não usar o Arboleda. Eu acho que presença do Arboleda, ela foi proposital também.
1: Quando começaram a falar, o Kaique vinha aqui com a notícia. Ah, disseram que ele tá treinando bem. Exato. Ele nos treinos, já prepararam.
2: Mas é pra enfiar a goela abaixo. Não tem o que fazer. Tem que botar o cara pra jogar. Essa que é a verdade. O Pablo Maia, com todo o respeito, ele vem mal já faz muito tempo.
1: Esse moleque começou tão bem,
2: O Pablo Maia, ele teve um auge. Ele teve um auge até de procura de outros clubes pra tirar ele do São Paulo.
3: O auge dele, inclusive, foi com o Dorival a ponto de chegar aí pra seleção brasileira com o Dorival.
2: Aí ele se machuca uma vez, aí ele se machuca duas vezes. De lá pra cá, ele nunca mais conseguiu ser o mesmo. Ele não se encaixou também, o time não ajuda. O Marcos Antônio também, assim...
1: Ah, foi o melhorzinho do São Paulo ontem.
2: Tenta,
3: mas... chuta fofo, né?
2: Exato! Então, assim, são várias questões, né? Várias situações aqui pra gente pontuar. Mas é muito preocupante, essa aqui é a real. E o Dorival até citou na coletiva, Kaique... sobre ter vivido uma situação muito parecida no clube anterior. Ele quis dizer sobre

0: Olha, Fara, eu não vejo o São Paulo brigando. Eu tenho uma opinião que diverge de algumas pessoas. Eu não vejo o São Paulo brigando contra rebaixamento pela pontuação que fez no começo do campeonato. E acho que ainda vai somar pontos importantes quando tiver a sua casa à disposição, principalmente. Mas para isso precisa jogar em casa. O fator casa do São Paulo, está muito claro que o fator anímico do time jogar no seu estádio, jogar no Morumbis, é diferente de jogar no Cícero de Souza Marques, de jogar no Canindé, de jogar em outros estádios que o São Paulo já buscou recursos quando não teve a sua casa. Agora, acho que vai somar pontos importantes para não brigar até o fim do campeonato contra o rebaixamento. Acho que a pontuação vai sair. Tem times que vão brigar mais fortemente do que propriamente o São Paulo. E para isso, o Dorival teve um tempo aí de intertemporada para ajustar o time e deve continuar ajustando com reforços que estão chegando, né? Eu perguntei para ele ontem, inclusive, na entrevista coletiva sobre mercado da bola. Ele deu aquela resposta protocolar que o São Paulo está sempre atento ao mercado, mas que tem limitações e vai procurar oportunidades de mercado, né? Jogadores livres, jogador sem contrato, enfim. E por falar no Dorival, tá, Fara? Vamos aproveitar para poder chamar um trechinho do que disse o Dorival, portanto. Até um trecho que ele cita, né? Que é até difícil de entender porque o São Paulo teve esse apagão na segunda etapa. Bora ouvir, portanto, o treinador do São Paulo em entrevista coletiva ontem em Bragança Paulista.
1: Tá chegando aqui, Dorival.
2: As soluções, elas estão dentro do nosso elenco. Nós temos que resolver essa situação. Depois do primeiro tempo que nós fizemos, nós voltamos para a segunda etapa. Uma bola nos nossos pés. Numa jogada de meio campo. Ela vai parar dentro do nosso gol, praticamente. Então, nós participamos ativamente dos três gols que aconteceram. Essa foi a realidade. 5 minutos desequilibraram por completo aquilo que a equipe fez durante todo o primeiro tempo. Jogando com equilíbrio, tranquilidade, tendo um amplo domínio, acredito, da partida, saindo, trabalhando bolas desde dos pés do nosso goleiro, a partir daí criando situações. Às vezes se torna até inexplicável você tentar entender aquilo que se passou nos 5 minutos do nosso retorno, que foram fatais e cruciais aí para a definição do resultado.
1: Aí o Dorival
3: Júnior.
1: Posso
3: fazer uma pergunta?
1: Claro que pode. Daqui a pouco a gente vai com o chat, o Lucas Escócio, que eu quero saber o termômetro do torcedor do São Paulo. Fala, Ivan.
3: O Kaique, qual foi a justificativa para substituir o Calleri?
0: Na verdade, não teve uma pergunta específica ao Dorival com relação à substituição do Calleri, mas pelo que a gente perguntou ali nos bastidores se o Calleri teve algum problema, inclusive quando o Calleri está saindo, acompanhado do Bobadilha, eu estava saindo também da zona mista no mesmo momento, porque o Wendel e o Arthur já tinham passado, a gente já tinha sido informado que mais ninguém falaria. E eu perguntei se o Calleri teve algum problema. Não teve nenhum problema. Foi puramente opção técnica. Quando o Dorival coloca o Vitor Sá pela direita fazendo dobra com o Arthur e pela esquerda o Ferreirinha, se imaginou que o time do Atlético Paranaense fecharia muito as jogadas individuais e o São Paulo teria que abusar do cruzamento. Por isso, a opção pelo André Silva, e o Calleri já estava cansado naquele momento, já tinha jogado praticamente todo o restante da partida.
3: Eu até concordo que o Calleri não está jogando nada.
1: Jogou nada ontem, nada, sim, absolutamente nada.
3: E poderia ser substituído facilmente, mas o problema é, quem entra no lugar do Calleri? Você vai esperar o quê do André Silva? Você vai esperar o quê do Ferreirinha? São jogadores que não acrescentam nada. Então, se o time titular já é limitado, já é frágil tecnicamente em alguns setores, os caras que saem do banco acrescentam menos ainda.
1: Tá difícil.
3: Por isso é o desespero. Agora, vamos lá. A coisa mais fácil nesse momento é descer a lenha. E aí eu tô me referindo ao torcedor São Paulino, tá? Pedir paciência é uma loucura da minha parte, certo? Os caras estão machucados já há um bom tempo. As últimas diretorias destruíram o São Paulo. Para reconstruir o clube novamente, vai precisar de muita coisa e muito tempo. Não é uma situação fácil. Então agora é o que tem para hoje. São esses caras ruins, mas é o que tem para hoje. É com

0: o Dorival, vai ter que ser com esses caras para que o São Paulo permaneça na primeira divisão, nada além disso. Pressionar, a Renatinha tá falando aqui, vai piorar, sim. Pressionar...
1: Tem que cobrar, gente.
0: A cobrança vai existir de qualquer jeito. Agora, tudo tem que ter um limite.
1: Não, sim.
0: Porque claro. Se os caras começarem a sentir a pressão, pode ter certeza que se entrar na zona de rebaixamento, não sai mais.
2: E outra coisa importante, é difícil falar isso, mas eu acho que a única maneira do torcedor São Paulino tentar ajudar é comparecer. O São Paulo, em 2017, acho que a virada de chave do torcedor, inclusive, em relação a ir ao estádio, aconteceu muito por conta da situação que o São Paulo viveu naquela época.
1: Desde que o São Paulo joga em casa, né?
2: A Copa do Brasil, a torcida teve um papel fundamental pro São Paulo conquistar.
1: Sim.
2: Então, eu acho que a única maneira do torcedor que ama o São Paulo de verdade é comparecer e apoiar e ajudar. O protesto, ele vai existir, ele tem que existir. Mesmo porque é o fim da picada, acho que nenhum São Paulino imaginava viver essa situação, mas é a única maneira da gente tentar ajudar. Eu me coloco nesse pacote, porque eu vou no estádio e vou continuar indo, vou tentar ir agora ainda mais, porque parei de ir.
0: Quando te deixarem, né?
1: É.
0: Porque a direção tirou até esse direito de você Exato. Poder ir pra casa do São Paulo torcer pelo time.
1: Você vai pra Bragança.
0: Eles tiraram esse direito.
1: Exato. Se bobear, você vai pra Vila Belmiro.
0: E
1: mas
0: não
1: vai
0: tem
1: pro
0: como cancelar o contrato, porque o Kaique já informou que a multa é milionária pra acabar com esse contrato.
2: Não, nem vale a pena.
3: E o contrato vai até 2031.
2: Mais qualquer outra coisa nesse momento.
1: Ixi, até 2031.
2: Mas é isso, cara. Não tem outra, não tem outra saída. É batalhar junto com o clube. Com o time.
1: Tem que cair atirando, pelo menos. Ô, Lucas Escórcio, eu quero saber sentir a torcida São Paulina no nosso chat e WhatsApp.
4: Torcida São Paulina bem chateada, mandando mensagens aqui, enfim. Tristes com a derrota de virada
3: ontem. Isso é que
4: ontem.
3: Eu nem falei do próximo assunto ainda.
4: Vixe, calma. Maria, vamos segurar. Lembrando, interaja com a gente no nosso WhatsApp 11 30 25 1001 e também pelo chat do YouTube. Tô separando aqui as perguntinhas, enfim, medindo o pulso do torcedor. Ó, o Rafa Dias tá falando, Crespão tinha toda a razão?
0: Claro
4: Ivan,
0: que tinha.
4: Renata...
2: A claro gente falou tinha. Muito sobre isso e foi muito criticado também. Teve muita gente que
3: sabe
2: se
3: o que aconteceu ontem, Renata, sabe o que aconteceu ontem depois do jogo? Vários torcedores pediram para tirar foto com o Luiz Gustavo, que foi o último jogador a deixar o gramado, além do Leozinho, autor dos gols da virada do Atlético. E todos eles falando, você tinha razão, você estava certo, você falou a verdade, você foi mandado embora do clube porque você falou a verdade. Vários torcedores. Posicionados ali atrás do banco de reservas, tirando foto com o Luiz Gustavo como uma espécie de representante da torcida no momento que ele deu aquele desabafo, que foi dito publicamente pelo Rui Costa, que não foi bem aceito pela diretoria.
2: E um cara com uma história gigante no futebol, não só brasileiro, mas fora também.
1: Copa do Mundo.
2: Um cara inteligente, um cara experiente, um cara que se nesse momento talvez não ajudasse tanto dentro de campo, poderia ajudar fora de campo.
1: Sim.
2: Mas ele foi simplesmente... tirado do
1: pagou
2: São Paulo.
1: Pagou por falar a verdade.
2: Pagou por falar a verdade, porque lá é assim, né? O ego das pessoas ultrapassa o amor ao clube, o poder dessas pessoas enforcaram o São Paulo Futebol Clube.
0: O São Paulo
2: essa
0: é um clube largado, gente. São Paulo é um clube largado.
2: Eu tenho certeza, Ivan, que tem gente lá dentro que ama o São Paulo de verdade, tentando ajudar, mas não sabe nem por onde começar, cara.
0: Os bons, aqueles que de fato têm um projeto, aqueles que pensam no São Paulo, esses caras não vão chegar perto do poder. Porque eles não vão deixar.
2: O Casares foi
3: expulso. Posso fazer uma pergunta?
2: Kaique, como é que tá essa situação? Porque eu não consigo entender qualquer relação que ele tenha com o São Paulo que ainda não acabou.
3: Então bora lá, vamos falar de Júlio Casares. Só respondendo a sua pergunta, ele ainda está passando por um processo interno que pode resultar na sua expulsão. Agora, que me perdoem os dois trogloditas da bancada, né? Fabiano Fará e Ivan Drago, o meu papo é com a Renata Saporito, tá? Porque ela é uma pessoa sofisticada, né? Uma mulher sofisticada. Eu gostaria de saber se a Renata conhece o Ash Café. Você conhece esse estabelecimento?
2: Não.
3: Como é que se fala o nome desse restaurante aqui? É Gero? Um dos restaurantes mais... Gero? É. Então tá bom. Então vamos lá aos fatos. Vamos à informação. Matéria publicada pelo meu amigo e do amigo do Fabiano Fará, o Bruno Gilfrida, que foi um dos responsáveis, inclusive, por diversas matérias investigativas. Parabéns ao trabalho feito pelo colega e pelo pessoal do GE. que inclusive resultaram no pedido de saída do presidente Júlio Casares antes de ser terminado o processo de impeachment, tá? A informação de há pouco, matéria de agora há pouco, é que o Júlio Casares gastou mais de R$1 milhão com o cartão corporativo do São Paulo durante o seu mandato, de janeiro de 2021 a dezembro de 2025. As faturas foram obtidas com exclusividade pelo portal GE. O ex-presidente devolveu R$560.401,74 ao São Paulo, que seriam referentes a gastos pessoais, mas a devolução aconteceu apenas em novembro do ano passado. Agora ele pode ser expulso do clube por gestão temerária ou irregularidades durante o seu mandato. E aí tá detalhado aqui, tá? No cartão corporativo, o Júlio Casares usou por 71 vezes na casa de charutos Ash Café. Por 53 vezes no restaurante Gero, como disse a Renata Saporito, um dos mais badalados da capital paulista. Em lojas de grife, como a Prada, também teve o cartão utilizado. E durante a viagem com a seleção brasileira para os Estados Unidos, quando ele foi chefe de delegação, também teve gastos registrados no cartão corporativo do São Paulo. E aí, temos mais detalhes. Cuidados pessoais, como consultas a um endocrinologista e também idas a salão de beleza, tivemos registrados o cartão corporativo sendo usado. Inclusive, um salto gigantesco em valores, tá? Porque em 2021, quando ele assume o cargo, ele gastou cerca de R$20 mil no cartão corporativo. Em 2024, as faturas somadas chegaram a R$428 mil. Em 2025, o último ano dele à frente do clube, foram gastos R$342 mil de janeiro a novembro. Ainda tinha o mês de dezembro que ele acabou não utilizando. Então são esses valores totais detalhados trazidos nessa matéria pelo colega Bruno Giuffrida há pouco, de gastos em cartão corporativo pelo presidente Júlio Casares, que é um apreciador de charuto. Não só ele, mas também o Arboleda muitas vezes foi flagrado, né, fumando charuto com o presidente dentro do vestiário. Naquele momento que o Casares estava com moral com a torcida, né? Era o famoso cara do momento, era hashtag juntos pelo São Paulo, pra cima e pra baixo, vocês lembram muito bem dessa época.
1: Rapaz, olha, assim, a gente pensa que já viu de tudo no futebol, em termos de gestão, de descompromisso com o dinheiro da instituição, porque quem sangra é a instituição, gente.
2: Ah, cara, lamentável. Que absurdo. Meu, assim, eu não sei como esse cara, não
1: o deve fato, estar dormindo, Renato, né? o fato dele devolver, isso não anula o que ele fez. O exagero que ele fez com relação ao cartão corporativo
2: do
1: São Paulo.
2: Vamos prestar atenção no que o Kaique falou. Esses gastos começaram quando ele assumiu o cargo de presidente do clube em 2021.
1: R$20 mil.
2: Em 2024, esse saldo era do quê?
1: R$400 mil.
2: Aí ele devolve quando, Kaique?
1: O ano passado, né?
3: Ele devolveu em novembro do ano passado.
2: Por que ele devolveu? R$500 mil? Porque ele foi pego. Porque se ele não tivesse sido pego, ele não teria devolvido, provavelmente.
3: Ele não devolveu o valor total porque nesses gastos estão incluídos, por exemplo, gastos que se enquadravam na função dele como presidente.
1: Aí, perfeito.
3: Por exemplo, R$70.376,42 foram gastos no hotel que o time ficou hospedado para enfrentar o Cuiabá em julho de 2023. Em outras ocasiões, ele justificou que estava a serviço do São Paulo como encontro com empresários e também reuniões. Por isso, ele não precisou devolver o valor total, mas uma política adotada na gestão do Júlio Casares com relação a cartão corporativo, que não existia antes, deixava muito claro que gastos pessoais eram terminantemente proibidos com o cartão corporativo em nome do clube. Então ele descumpriu regras importantes determinadas na própria gestão dele à frente do São Paulo. Rapaz.
0: Bom, vocês entendem quando eu falo que não é apenas... Preciso medir as palavras aqui.
1: Vai, Ivan, sem filtro. Eu gosto de você sem filtro.
0: Não posso, Fará. A gente tem que ter cuidado, né? Porque a gente... Se existe muita gente irresponsável, eu pelo menos sou responsável, tá? Mas é o seguinte, o clube não está nessa situação à toa. O que nós vemos no Corinthians, nós estamos vendo no São Paulo.
1: Tá, mas não é esse 1 milhão que ele gastou que tá fazendo falta ao clube hoje. Faz falta, óbvio.
0: Óbvio,
1: mas
0: tudo não é o que faz detonou. Falta. Fará, eu só quero fazer uma pergunta aqui.
2: Fará, que fosse R$1, cara.
1: Sim, tá errado.
0: Fazer uma pergunta aqui. Aonde estavam os órgãos fiscalizadores do clube? O que estavam fazendo?
1: Boa pergunta.
3: Estavam ganhando camarote para levar convidados no Morumbi.
2: Mas ao redor dele, todo mundo tá envolvido com alguma coisa.
1: Pô, todo mundo teve vantagem, é isso, Kaique? Todos ao redor do Casares tiveram vantagem?
3: Todos eu não posso afirmar, mas muitos sim.
1: Tá.
3: Inclusive tinha um camarote do Morumbi que hoje ele tá até desativado, que esse camarote era um verdadeiro... Era uma verdadeira distribuição de ingressos para colegas, para, enfim, para muita gente. Muita gente fazia festa nesse camarote, que era um dos maiores, inclusive, do estádio.
2: Cara, é um sentimento que corrói por dentro, assim, sabe?
1: O sócio você... colocou ele lá não para isso, né?
2: Lógico que o Casares tem, acho que a maior parcela de culpa pelo que o São Paulo vive neste momento. Mas ainda bem, no final das contas, que tudo isso foi descoberto.
0: É. Investigado. E comprovado, mais uma vez,
1: perfeito.
0: Vamos sublinhar, investigado e a partir do momento que foi comprovado, desvio de caráter, o clube tem obrigação de expulsar toda essa gente, certo? Tô deixando claro aqui, investigado e comprovado, a partir do momento que foi comprovado, desvio de caráter... O clube tem obrigação de expulsar essa gente. Se não fizer uma limpa, não vai sair do lugar. Virou caso de polícia. O clube está sendo investigado. Então, não adianta ficar botando o dedo na cara de jogador. Não adianta ficar fazendo protesto o tempo inteiro contra a comissão técnica, contra treinador, ficar trocando treinador, se você não quer de fato resolver o problema. O que a gente vê no campo é apenas o reflexo. Destruíram o São Paulo nos últimos anos.
1: Me perdoe, mas mesmo não, é o clube, esses... não é o clube que está sendo investigado. Não vamos sangrar a instituição. São as pessoas que comandaram o clube.
0: Exato, claro.
1: O clube, a entidade, a instituição, claro, tem que ser preservada, tá, sempre.
2: Mesmo porque você falou uma coisa que você tem toda a razão. Apontar dedo para jogador que não tá recebendo para trabalhar.
1: Pois é.
2: Porque tem salário atrasado. Uma parcela.
3: Posso fazer uma pergunta para a Renatinha?
2: Kaique, deixa eu só te perguntar uma coisa. Aquela investigação que foi feita, que foi descoberta, foi descoberto que ele sacava 100 mil reais em espécie, foi comprovado?
3: Sim, os saques existiram. O Ministério Público e também a Polícia Civil estão conduzindo as investigações, mas ficou comprovado que você tinha os saques ali mensais, mais ou menos nessa média de valores. Ficou comprovado. Lógico que o clube tem dá a justificativa, não o clube em si, tá? Mas os representantes da gestão à época dão a justificativa de que seriam utilizados esses valores para bicho, para pagamento de taxa de arbitragem, enfim. As justificativas são diversas, mas enfim, algo muito suspeito que está sendo investigado com detalhes pelo Ministério Público depois daqueles relatos. Agora, Renatinha, deixa eu te devolver uma pergunta.
1: Pra gente fechar o São Paulo aqui, Kaique, vai.
3: Com certeza. Quantos produtos você tem que comprar, mais ou menos, para você gastar R$26.241,22 na Prada? Lá nos Estados Unidos, quando São Paulo fez aquela pré-temporada, né, a última vez que foi lá para a antiga Florida Cup, e R$2.272,11 em uma farmácia nos Estados Unidos. Será que o presidente Júlio Casares, com cartão corporativo, ele comprou? O que se compra para gastar R$2.000 em uma farmácia? Alguém pode me ajudar, por favor?
5: Foi o dia que eu comi melhor.
0: Só uma pergunta também, de repente tem um advogado ouvindo a gente, mas é o seguinte, mais uma vez, tá? Investigado e comprovado, certo? O clube pode processar a pessoa para que esse dinheiro possa ser de alguma forma devolvido ao clube?
1: Assim, já devolveu uma parte, acredito que seja o processo natural, tem que ver se quem tá no clube no comando
2: já começou
1: hoje quer.
2: A devolver.
0: Aí é que tá. Quem tá no comando hoje, tá pensando no São Paulo, mais uma vez, investigado e comprovado, vai fazer? Vai até o fim? Não, pode deixar que nós vamos processar todo mundo, porque a gente vai receber tudo isso de volta um dia. Eu quero saber se essas pessoas vão fazer isso. Eu quero saber se elas estão comprometidas com a instituição. Tem eleição no final do ano. Vão ficar pensando apenas no grupo político ou vão pensar no São Paulo Futebol
2: Clube?
0: Não,
2: continuam pensando no poder. Esse é o problema. Eu não vejo um luz no fim do túnel, sinceramente, eu não acredito. É, e o Maciz, que chegou falando que ia parar de gastar, né, Kaique? Porque o clube tá sangrando e sangra todos Sim. os dias cada vez mais, porque cada hora surge um fato novo de corrupção, não tá cumprindo o que foi, o que ele disse. Né, a bola de neve, ela continua.
0: O Maciz nem sabe onde ele tá, gente. Ele era o vice-presidente então, e não tava por dentro da gestão, gente. Vamos lá, vamos falar a verdade. Era um cargo extremamente decorativo. O Kaique já explicou diversas vezes. O mundo tava caindo e simplesmente ele não sabia de nada. Vou me inteirar do que tá acontecendo. Peraí, gente. O que o vice-presidente do clube estava fazendo? Estava servindo ao clube ou se servindo? Não dá pra entender uma coisa. Então faz o seguinte, antecipa as eleições. Não tem condições? Não, antecipa as eleições, faz alguma coisa.
1: Não é permitido estatutariamente. Hã? Não deve ser permitido pelo estatuto.
0: É claro, então. A gente tá falando aqui de forma superficial aqui, porque evidentemente isso é passado. Você tem que olhar para aquilo que o estatuto permite. Eu só tô colocando aqui uma situação...
1: O conselho do São Paulo não conseguiu, que tem que fiscalizar lá em
0: Entendeu?
1: Cima, não conseguiu.
0: Caiu no colo e de uma pessoa que estava lá como vice-presidente e não sabia de nada.
2: E o social também paga o pato, tá? Claro. Porque teve desvio em praticamente todos os departamentos.
0: Assim.
2: Porque em todos os departamentos tinha cupincha ali.
0: É, mas a galera, porra, um leão, né? Pra aprovar uma festa junina de 3 milhões de reais.
2: 3 milhões é mais.
0: E a festa na piscina lá, como é que chama? Que também Pupari. Eu fiquei sabendo.
2: A Pupari.
0: Somos bem informados com relação a isso também. É piada um negócio desse.
4: No caso dos carros também, as canetas emagrecedoras. O nosso chat tá lembrando aqui o Ricardo.
2: As canetas emagrecedoras.
0: Aí você olha pro campo, é um reflexo de tudo isso. Instituição saudável, o campo responde de forma
2: apagão. É o apagão no campo, o último apaga a luz.
1: O conselho do São Paulo, Kaique, ele tá mais pendendo pro lado da situação, que no caso o Casares... Ou o conselho do São Paulo é omisso mesmo?
2: Não tem oposição, não cobra, quem não tá cobra na ninguém. Situação não resolve o que quer da vida, é uma confusão.
1: Me passa o raio-x do conselho pra gente encerrar esse assunto, porque o conselho tem que fiscalizar lá em cima, cara. O conselho também é responsável.
3: As decisões hoje tomadas pelos conselheiros, elas são praticamente decididas no detalhe, né? As votações, você vê votação com 2 votos de diferença, 5 votos de diferença... As abstenções acabam definindo ali o destino, né? Porque quem vota em abstenção acaba não decidindo para nenhum dos dois lados, e aí tem um dos dois lados vencedor por conta desses mínimos detalhes, desses votos que foram omitidos por alguns conselheiros. Agora, eu posso afirmar para vocês que a votação do final do ano, em muito tempo, é a primeira vez que a chamada antiga oposição... ela tem chance de vencer a eleição presidencial. Se trouxer um nome...
2: Eu tenho um nome.
3: Se trouxer um nome que for de consenso pela
2: grande maioria. Sabe quem é o nome?
1: Renata
2: que tá circulando?
1: Renata Saporito ou Ivan Drago?
2: Do Caboclo. Vocês lembram dele?
1: Você tem condição? Você é sócia do São Paulo?
0: Ex-presidente da CBF.
1: Você é sócia do São Paulo, não é?
2: Não mais. Meu irmão, meu pai continuam.
1: Você é, Ivan?
0: Não, eu não.
2: Mas
0: não.
2: Eu nasci lá, não, cresci lá.
1: Porque senão eu faria a campanha pros dois.
2: Não. Mas meu pai e meu irmão continuam.
1: Ô, Kaique, grande abraço, Kaique. Parabéns pelo trabalho, Kaique.
2: Você tá Valeu, sabendo Sara, disso, Kaique? Do Caboclo?
3: Sim, inclusive tem uma matéria bem detalhada com relação ao panorama político atual no site da TMC, na coluna que eu escrevi. Uma matéria bem detalhada, a gente também fez conteúdo para as redes sociais. O Caboclo pode ser um dos candidatos e do outro lado pode vir o Maciz ou o Adilson, que também é um outro grande nome da política do São Paulo. Quem conhece internamente o clube... sabe de quem a gente está se referindo. O Maciz pode ser também o candidato da própria situação. Pode aparecer como possível candidato até o final do ano. Mas ainda muita coisa pode acontecer, né? O Pinotti pode aparecer, não como um nome para a presidência nesse momento, mas de repente como um grande apoiador que pode trazer muitos votos também.
1: E o Marcelinho Gouveia, não pode aparecer?
2: Não, acho difícil.
3: Pelo menos não manifestou interesse até agora.
2: Sabe qual é o nome mais forte hoje?
1: Do Maciz?
2: Do Maciz, cara. Não sabe nem onde ele tá.
0: Pois é. Mas aí é que tá. Assim, não importa se é oposição, se é situação, enfim, se é João, Pedro, José. Qual é a proposta para tirar o São Paulo do buraco?
1: Mas, Ivan, é só uma proposta, todo mundo apresenta. Eu quero ver executar a proposta.
0: Exatamente, mas você precisa pelo menos
1: tem que ter algum mecanismo legal para que ele execute.
0: A comunidade são paulina, ela não tem acesso a nada, porque a gente olha para o colégio eleitoral do São Paulo, o São Paulo é sequestrado por uma galera, puxa, certo?
1: Aí é grave, hein?
0: Não, é modo de dizer.
1: Sim, não, entendi, mas é grave, eu entendo. Ninguém,
0: assim, o colégio eleitoral, ele é pequeno.
1: Ele fica sempre entre aqueles.
0: Ele é pequeno, assim, então assim... Eles não conseguem aumentar o colégio eleitoral, eles têm pavor disso, para que o torcedor possa de fato participar das decisões, né? Então, você acha que tecnicamente eles vão discutir propostas interessantes que possam tirar o São Paulo dessa situação?
1: Não.
0: É óbvio que não.
1: Serão mirabolantes.
0: É óbvio que não. Vão prometer um monte de coisa, sim, que não vão cumprir.
1: Então.
0: Como todo ano. Em toda eleição é exatamente a mesma coisa. Quando, na verdade, os sócios deveriam votar diretamente, porque lá os sócios votam
1: nos
0: conselheiros e os conselheiros elegem o presidente, certo? É, então, os sócios inverso, deveriam... Hein? Os sócios deveriam... Voto direto, evidentemente. E o sócio-torcedor... E o sócio-torcedor que coloca dinheiro no clube, porque a razão do São Paulo é o futebol.
1: Sim, claro.
0: Esse cara bota dinheiro. Ele também deveria ter poder de voto.
1: Não tem, assim,
0: lógico que,
1: cara,
0: não.
1: Cara, é muito arcaico isso aí.
0: É, mas é sim.
1: E ninguém lidera uma mudança de estatuto lá?
0: Mas é o clube mais fechado. Eles não querem. Se você abre, se você abre pra mais gente, você não vai conseguir o que você quer. O São Paulo é o clube mais fechado do país.
3: As articulações políticas que estão sendo feitas desde o ano passado, elas não existiriam se a votação fosse tão aberta assim.
2: Ah, o Marcelo Portugal Gouveia, foi você que citou,
0: Fará?
2: O
0: Marcelinho.
2: É o melhor que a gente tem nesse momento para assumir alguma coisa, mas até ele conseguir chegar lá...
1: Eu falo porque eu vi ele muito ativo nesse combate a Júlio Cazares, na oposição.
0: E você vê que quando ele
3: fala... Ele foi entrevistado pela TMC, inclusive.
1: Exato.
0: Não, e você vê que quando ele fala, de fato, assim, eu tive poucas trocas com ele, entrevistei o Marcelinho poucas vezes, mas você vê que é um cara, assim, diferente, que olha pra parada como o São Paulo deve ser observado hoje. E você acha que... Assim, você acha que o bom vai chegar? Você acha que eles vão deixar?
1: Cara, é muito arcaico isso. Alguém tinha que bater o pé lá pra mudar esse estatuto. Agora sim.
2: Mesmo porque ele tem um exemplo do pai que fez uma gestão vitoriosa e honesta, né? Pelo menos, cara, até onde a gente sabe. Então, eu acho que é de pai pra filho.
0: Os conselheiros que fizeram parte do São Paulo nos últimos anos, eles têm responsabilidade.
1: Muita. Conselho pra fiscalizar. É como se fosse o legislativo fiscalizando o executivo. Um abraço, Kaique Silva.
3: Ô, Fará, de tantas mensagens legais que a gente recebe, só um abraço pro Nando Mendes e pra Melissa Navas, que é a filha dele, tá? São palmeirense, estão acompanhando o nosso trabalho e elogiando demais o trabalho feito diariamente pela TMC. Valeu, gente.
1: Um abraço, Kaique, valeu. Vamos pro intervalo? Daqui a pouco eu volto com o Scorcio, nosso chat tá fervendo aí. Mas antes tem um recado aqui, ó. 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Intervalinho, voltamos já com o Papo de Craque Primeiro Tempo.
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0: Meio-dia e 55, voltamos com Papo de Craque, TMC Primeiro Tempo no 100.1 do seu rádio, também no YouTube, arroba TMC Esporte, onde a galera tá aplaudindo o São Paulo ou vaiando, hein,
1: Lucas Escobar? Vaiando bastante, Faraó. Lendo aqui um superchat do Antônio Carlos, mandou 10 pra gente, perguntando por que que o Rian Francisco não foi relacionado pro jogo ontem. Tá na hora de começar a questionar o trabalho dele, e é justamente essa a nossa enquete. O trabalho do Dorival Júnior já é passível de crítica? Sim, vem cometendo erros, tá com 24%. Não, o elenco está devendo 19%. Não, a culpa é da diretoria, 27%. Sim, mas não é o único culpado, 30%. Então, até no chat, até na enquete, o São Paulino não está conseguindo decidir de quem é a culpa. Rian Francisco faria a diferença ontem, Ivan?
2: Não, Renato. Ainda não.
0: Tá,
2: ainda
0: ele vem de lesão, tem, né?
2: Mas
0: lesão
2: ele precisa ser melhor utilizado. Eu não sei quais são as condições, enfim.
0: Cara, essa é uma lesão que...
2: O cara tá voltando de lesão.
1: Mas vamos lá, jogando no sub-20.
3: Quando que o Rian Francisco teve uma sequência pra poder mostrar e provar alguma coisa de verdade?
0: Com o Crespo, não foi?
3: Muito pouco.
2: Não, não
3: precisa jogar mais. Ele não teve.
2: Não teve.
0: Mas ele entrou muitas vezes, até que se machucou depois.
2: Entrou em
3: alguns
2: momentos.
3: Mas assim, não teve uma sequência.
0: Zubeldia. O Daniel.
3: Mas não teve uma sequência grande pra... Porque assim, cara, tem muito jogador que chega e vai embora... que não teve oportunidade, de repente vai pra um outro clube. Eu nunca vou esquecer do Maicon, lembra do Maicon que foi pro Grêmio?
2: Sim.
3: Ele foi apedrejado no São Paulo, ele não tinha oportunidade, ele jogava de vez em quando. Não deram... Eu tô citando um exemplo que eu lembro bem, porque na época me marcou muito. Cara, ele arrebentou, ele era o melhor, ele era o principal jogador, ele virou o principal jogador do Grêmio. E no São Paulo ele pouco teve chance.
2: Não, mas quantos saíram do São Paulo e conseguiram se desenvolver em outras equipes?
3: Vários.
2: Eu brincava com o Tomás quando eu era setorista do São Paulo, que o São Paulo era um triturador de profissionais, com principalmente certeza. De treinador.
3: Nossa.
2: Entendeu? Agora vão crucificar o Dorival? Olha a baderna que é o clube pra falar que o treinador tem responsabilidade. É brincadeira,
0: ele tem
2: pô.
0: A parte dele.
3: E o Roger Machado também, pouco culpado. Acho que
0: sei, a maior... Sei, coitado, já chegou derrotado.
3: Foi ter mandado o Crespo embora.
0: É, exato.
3: Ah, mas o Crespo, mas não sei o quê, entrou na justiça contra o clube. Tem gente lá dentro que também entrou na justiça contra o clube.
0: Entrar.
3: E tá lá.
0: Tem que entrar, cada um defende seus direitos, pô. O clube é que é errado. Não o clube, as pessoas que comandam o clube. Eu gosto sempre de preservar a instituição. Fala, Escócio. Então,
1: e aqui no chat, cara, o debate tá bem forte mesmo. O pessoal pedindo a volta do esquema com 3 zagueiros. A volta do Rian Francisco e do Gustavo, da base, que aparentemente estão jogando bem no sub-20. Reclamando muito de Luciano, Caleri, André Silva e, é claro, Arboleda, que foi titular ontem.
3: Assim, vocês podem falar, o Luciano ontem não fez uma boa partida, mas é um cara que batalha. Que pelo menos tá presente, que tá ali, né, na hora do vamos ver, na alegria e na tristeza, não larga o osso, corre, tenta, não é, ó, o suprassumo de jogador. Mas desculpa, falar que o Luciano, ele se esconde, isso é a maior injustiça que pode existir.
2: Não, ele tá em uma fase, ele também não passa por um bom momento.
3: Mas quem tá bem?
2: Exatamente, Renata, porque o time tá mal. Você olha pro time do São Paulo, quem é que vai bem? Você não acha. É difícil mesmo. Agora, o Dorival, por exemplo, pegou um Corinthians em crise também e conseguiu dar 2 títulos. Não, 1 título, né?
0: Copa do Brasil.
2: Não, 2.
0: É a Supercopa,
2: e
0: né?
2: E a Supercopa. Ele conseguiu dar 2 títulos. E o São Paulino não precisa sonhar com o título, com o Dorival. Não precisa sonhar com o título. É só permanecer na primeira divisão. Agora, com relação a esse comentário dos 3 zagueiros aí, eu não sei se com 3 zagueiros ou com linha de 4, mas que ele precisa fazer esse time aprender a marcar, ele precisa.
0: Ah,
2: o time dele precisa saber se defender, porque o time dele vai sofrer. Ele vai mais ser atacado que vai atacar. Então ele precisa saber se defender. E o time dele tem fragilidades nesse sentido.
1: O Fred Coutinho tá falando aqui no chat que ele foi pra Bragança, ele é de Barueri, e guincharam mais de 30 carros ali em volta do estádio, então mostrando aí a situação também por conta desse jogo que foi jogado lá em Bragança Paulista. O Roberto Santana Santos perguntando: Ivan, Renata, é mais fácil o São Paulo decretar falência ou os dirigentes incompetentes largarem o osso?
0: Não, mas primeiro que não pode decretar falência porque é uma instituição sem fins lucrativos. Né? Não.
1: Sim,
0: é uma empresa. Né?
1: É de mas forma assim, figurada.
0: Você quer falar fechar o futebol? O que é mais fácil? Fechar o futebol ou os caras saírem?
3: Não, pelo amor de Deus, gente. Como assim?
2: Você acha que eles vão largar o osso? Porra, para de tratar a gente como palhaço.
0: Mas não reclamam sempre que, pô, é difícil, um buraco é muito grande.
2: Exatamente.
0: Nossa, situação. Por que eles querem aquilo, Ivan?
2: Exatamente. E tem muita
3: sempre
2: gente.
3: Sempre sobra alguma pra alguém, né?
2: Exato.
0: A crise financeira no corporativo 1 milhão tá bom, né?
2: Se servir do clube. Não servia ao clube, como, mas se servia.
0: Como é que você fala?
3: É o status também, é o poder.
0: Como é que você fala?
3: Eu sou.
0: Quer colocar o quê? Um retrato na parede,
3: não é
0: que você fala?
3: Você não é, você está. Amanhã você pode...
2: Os presidentes querem isso. Você pegar
3: não
2: o Leco...
3: Não sei ninguém.
2: O Leco passou a endividar o clube de uma maneira considerável, contratando Juanfran, Daniel Alves e por aí vai, porque ele queria terminar o mandato dele com um título. Sabe a vaidade? É o quadro na parede, certo? O Júlio Casares, exatamente a mesma coisa. Esse, o mais vaidoso de todos.
0: É.
4: Copa do Brasil.
0: Ixi. Não, isso. Salão de beleza no
2: terminou,
0: corporativo.
2: Terminou como o pior presidente da história do São Paulo. Mas todos eles queriam um quadro na parede.
0: Fala, Escórcio.
1: Ó, aqui também o Jarbas falando, São Paulo tem que pôr um ônibus na frente do gol pra não ser goleado domingo. Lembrando, São Paulo e Flamengo no Maracanã no domingo, 6:30 PM.
0: Calma, também não é assim. Só porque o Flamengo
2: será?
0: Goleou e o São Paulo não
2: depende
0: venceu.
2: Depende do ônibus, né?
1: Flamengo que não. Goleou a Chape ontem.
2: Se estacionar um ônibus lá com as janelas quebradas, futebol, a bola vai passar do mesmo jeito.
0: O futebol nos prepara muitas coisas diferentes. De repente, São Paulo chega lá, tática morcego, todo mundo pendurado de cabeça pra baixo.
2: E toma um primeiro gol com 5 minutos de jogo, acabou. Porque não tem poder pra reagir.
0: Não, ou faz. E se fecha bem. É futebol, Ivan. Futebol.
2: O Santos tava numa dessa e
0: não
2: quase
0: quero falar
2: conseguiu.
0: Do Santos.
2: Lembra?
0: Não quero falar do Santos.
2: Não, saiu na frente com o Lautaro, lembra? Contra o Flamengo lá?
0: Sim.
2: E sim. Depois?
0: Depois tomou, né?
2: A virada.
0: É. Contra o Palmeiras também, sabe? Fez com o Rolês e depois tomou. Mas isso é um assunto pra daqui a pouco. É, a última aí, vai, Scorsese, 1-2.
1: Vamos lá, aqui, ó. O Jackson tá falando, a volta do Arboleda, do jeito que foi, será que já podemos falar que o Dorival perdeu o grupo?
3: Não, ele foi mandar, não é ele que manda.
0: Na ausência, mas eu acho que o Dorival tem influência nisso.
2: Exatamente, a volta do Arboleda também
3: tem a ver com o Dorival. Mas o Rafinha, anteontem, na apresentação dos jogadores, ele falou sobre a situação do Arboleda. Vocês querem que a gente faça o quê? Mate o jogador? Não teve um lance desse?
2: É, eu discordo completamente, mas é óbvio. O Dorival deve ter olhado...
0: Gente... Traz o cara.
2: Traz o cara. Deixa de volta cara. Aí.
0: Não tem jeito.
2: Conheces.
3: Ele falou, suma com o jogador, né? Vocês querem que a gente suma com o jogador.
2: Eu discordo completamente. Acho que o Arboleda jamais deveria novamente vestir a camisa do São Paulo. Mas eu acho que o papo deve ter sido nesse sentido.
0: Esteve por aqui, ó, de jogar no Santos. Por aqui, ó.
2: É.
0: Por aqui. É, 1-3, deixa eu dar um recadinho aqui pra vocês. 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
0: 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Bora para mais um intervalo. Na volta, Gustavo Soler e informações do Palmeiras que venceu hoje. Ontem, né? Segura aí.
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0: Uma da tarde, mais 7 minutos, voltamos com o Papo de Craque Primeiro Tempo no 100.1 do seu rádio, também pelo YouTube, no arroba TMC Esporte. Cláudio Cuca, sobe o hino da Sociedade Esportiva Palmeiras. Venceu e venceu bem o Coritiba ontem por 3-1. Cadê o Ricardo Melo, hein? Eu tava devendo, Palmeiras, quero me convencer. Ricardo Melo, acho que pediu pra não vir por causa disso, viu? Gustavo Soler ao vivo do Papo 1. Um abraço, Soler.
11: Tudo bom, Fara? Um abraço para você, para Renato, Ivan, todo mundo que nos acompanha aqui no Papo de Craque TMC Primeiro Tempo. E o Palmeiras chegou, né, aos 44 pontos na liderança do Campeonato Brasileiro. Apenas uma derrota neste primeiro turno, que foi contra o Vasco da Gama, né, o jogo da ressaca após a conquista do título paulista contra o Novo Horizontino. E quando a gente olha para a primeira página do Campeonato Brasileiro, né, os 10 primeiros colocados, todos aqueles que estão abaixo do Palmeiras, o Verdão não perdeu para ninguém. São 8 vitórias e um empate contra os outros 10 primeiros colocados, né? O único empate foi contra o Atlético Mineiro, próximo adversário do Palmeiras neste domingo no Nubank Park. Mas com relação ao jogo de ontem, né, a participação de Maurício e Sousa na Copa do Mundo aumentou ainda mais esse entrosamento. Agora ambos, né, são jogadores da seleção paraguaia. Os dois primeiros gols com assistência do Sousa para o Maurício e o terceiro gol do Palmeiras marcado pelo próprio Ramon Sousa, com passe de Joaquim Piquerez, que voltou aos gramados depois de 4 meses muito bem fisicamente, né? O Palmeiras que estreou o Alexander Barbosa nesse trio de zaga ao lado de Murilo e Gustavo Gomes, e a escolha por esse esquema, né, com os três zagueiros, foi muito por causa da lesão do próprio Agustín Giai. Num primeiro momento, a tendência é que o Barbosa começasse até no banco de reservas para ter um pouco mais de tempo de treino, de atividades na academia de futebol antes de começar uma partida como titular. Mas como o Giai acabou se machucando e o Palmeiras já tinha muitos desfalques para essa partida contra o Coxa, então o Abel optou pelo esquema com 3 zagueiros, João Martins até falou ontem, né, a respeito desta formação, que foi muito importante para bloquear também os cruzamentos na área da equipe do Coritiba, que tem o português, o canhotinho Josué, que tem uma perna esquerda cheia de veneno na hora de bater na bola. Então Palmeiras soma mais 3 pontos importantes dentro do Campeonato Brasileiro, mas segue com problemas, Fará, para montar o seu time pensando no duelo contra a equipe do Atlético Mineiro, porque não tem nenhum lateral direito. Já é machucado e o Kelvin suspenso. Barbosa estreou ontem, e já está suspenso porque ele tinha dois amarelos no Botafogo, tomou o terceiro agora na equipe do Palmeiras. O Alan também segue suspenso, já que ele pegou dois jogos no STJD. O Jefté está fora por lesão, o Flaco Lopes ainda está em recesso e o Vitor Roque e o Felipe Anderson ainda são dúvidas para esta partida, mas a tendência é que esses dois jogadores consigam pelo menos terem alguns minutos no duelo contra o Galo.
0: O segundo gol do Maurício foi um golaço, hein? Que tranquilidade, deu uma cavadinha por cima do zagueiro e do goleiro. Golaço.
2: Ô Soler, vocês tiveram recentemente... Eu não lembro se foi na academia de futebol, mas vocês tiveram um papo ali com a diretoria do Palmeiras, depois com o técnico Abel Ferreira. Foi um encontro, não foi?
0: Foi homenagem do Abel, não foi, Soler?
11: Isso, um tete sexta-feira, a tete sexta-feira, a homenagem ali para o Abel Ferreira.
2: Eu fiquei sabendo que nesse papo ali informal com o Abel, ele falou um pouquinho sobre as estratégias dele pro Palmeiras a partir de agora. Ou seja, eu imagino que não tenha surpreendido você, por exemplo, o esquema com três zagueiros.
11: Não, mas não era para ser utilizado nesse primeiro momento, né? Ele só foi por causa da lesão do Giai. O Abel gostaria de ter dado mais tempo ainda de trabalho pro próprio Alexander Barbosa e também pro próprio Murilo, que foi o zagueiro que teve que mudar de lado, teve que fazer outra função, né? O Murilo, por sinal, muito importante no primeiro gol do Palmeiras, né? Ele que dá o passe que rompe as linhas defensivas da equipe do Coritiba para o Sousa se livrar do primeiro marcador e servir o Maurício. Então, a ideia era ter um pouco mais de tempo para azeitar um pouco mais essa formação, mas como o Giai acabou se machucando e o Kelvin ainda não tem condições de jogar numa linha de quatro, exposto para ele ser o lateral de marcação pelo atual momento do Kelvin, então a comissão técnica do Palmeiras escolheu nesse momento. Era melhor ter três jogadores experientes na defesa e o Kelvin mais solto, tanto que em vários momentos do jogo o próprio Murilo fazia a lateral direita do Palmeiras, né? O Palmeiras em alguns momentos até marcava em linha de quatro com o Murilo sendo lateral pela direita para tirar um pouco mais dessa obrigação defensiva do Kelvin, para ver se recupera um pouco o mental do jogador, que ontem foi bem com bola no pé, né? Mas o cartão que ele tomou é um cartão que gerou uma bronca ali nele, no vestiário. O próprio Sousa também tomou uma bronca ali, porque o cartão do Sousa foi o mais bobo de todos que o Palmeiras tomou no jogo de ontem. Então, a formação não era uma surpresa, porque ela será recorrente. Em alguns momentos, a comissão técnica do Palmeiras vai utilizar, mas ontem não era o primeiro plano até a lesão do Giai.
0: Uma notícia que nada a ver com o Palmeiras, quer dizer, pro Palmeiras ele não vai. O Modric renovou o contrato com o Milan até o meio da próxima temporada. E o Danilo Soler, chega ou não chega?
11: Hoje é o grande dia, né? O Palmeiras está aguardando a resposta ainda do Botafogo com relação a isso. Ontem a gente trouxe, né, dentro do papo de craque TMC, segundo tempo, que o Palmeiras atingiu tudo aquilo que o Botafogo pediu. Botafogo pediu, quero isso, toque. Quero isso de entrada, tô. Quero a primeira parcela dia 5. Dia 5 tá combinado a primeira parcela. Qual que é a conta para depositar? E até agora o Botafogo não falou qual que é a conta para depositar. O Palmeiras já chegou a todos os valores solicitados pelo Botafogo. A oferta que o Palmeiras apresentou e que informalmente o Botafogo deu o ok ontem com as conversas com o Palmeiras foi de 20 milhões de euros fixos, pagos em 3 anos, em 6 parcelas, né? Uma por semestre durante esses 3 anos, melhor dizendo. Só que o Botafogo ainda não respondeu oficialmente se vai realmente vender o Danilo para para a equipe do Palmeiras, né? O Palmeiras ainda aguarda esta decisão, o staff do jogador segue fazendo pressão para que o Botafogo aceite a proposta do Palmeiras, até porque o Botafogo também deve dinheiro para o staff do próprio Danilo. Então, ainda hoje devemos ter alguma grande atualização. A principal delas a favor do Botafogo é: se o Danilo pisar em campo, se o Danilo entrar em campo, acabou a negociação. Se o Danilo for relacionado e não sair do banco, continua tudo do jeito que está neste momento. Palmeiras pressionando para que o Danilo não faça a 13ª partida e vire jogador do Palmeiras. Então, ainda nessa quinta-feira, muita coisa vai acontecer e o Palmeiras não desiste do negócio em hipótese alguma.
0: Ô, Lucas Escorço, chat, a torcida do Palmeiras, vamos lá.
1: A torcida do Palmeiras aqui contente, obviamente, o pessoal falando que o Dailson Becker falando do Palmeiras tá anos-luz dos rivais em São Paulo. Concordam, Mesa Soler? Anos-luz? Essa é a distância?
0: Faz tempo, né? Hein, Soler? Você que já acompanhou outros clubes e hoje cobre o Palmeiras. A evolução do Palmeiras acho que é inatingível hoje por outros clubes de São Paulo, pelos rivais.
11: É, a gente viu ano passado, né, aquela imagem que repercutiu de Júlio Casares, Augusto Melo e Marcelo Teixeira num jantar falando, né, que o futebol paulista estava sendo bem cuidado. Um foi empichado dentro do clube e tá com a polícia atrás dele. O outro também foi derrubado do clube com a polícia atrás dele. E o outro tá devendo uma certa grana aí pro principal astro
0: do time dele. Peraí,
11: uma parte do elenco.
0: Calma, né? Aí, já pagou uma parte, já que isso, calma aí, pô, já pagou uma parte.
11: Por isso que eu falei, falta uma certa parte.
0: Uma boa parte. Mais Scorsese.
1: E o Flávio Santana, palmeirense exigente. Palestra não ganhando 3 títulos esse ano, nem comemoro. Avante Palestra.
0: E aí, Ivan?
1: Por aí mesmo?
0: É uma exigência. É assim, é uma brincadeira. Tipo, ó.
3: Bom, tem que ganhar tudo, então.
0: Tem que ganhar tudo.
3: Copa do Brasil, Campeonato Brasileiro, Libertadores.
2: É que já ganhou o Paulista.
3: Já ganhou o Paulista. Agora, só uma coisa rapidinho. Você começou a falar do Danilo, mas eu queria falar mais um pouquinho sobre o jogo. O Ivan estava falando sobre os 3 zagueiros. E o Barbosa ali falou sobre isso. Ele gostaria de jogar com 3 zagueiros. Ele teve alguma relação nessa escolha? E a minha outra questão é sobre o Maurício, que foi muito bem ontem. O Palmeiras decidiu o jogo no primeiro tempo. E o Maurício não é titular, né, absoluto. O Soler é mais uma opção, o Palmeiras pode escolher.
11: Ontem o João Martins até falou sobre isso do Maurício, né? Que agora as obrigações do Maurício aumentam ainda mais dentro do Palmeiras. Que ele não é mais aquele Maurício, né? Que chegou do Internacional, vamos ver como é que é o Maurício. Aí já passou um ano de Maurício, pô, ele tá se adaptando. Agora não, é o Maurício que foi jogar uma Copa do Mundo. É o Maurício que teve visibilidade, o Maurício que agora precisa ter mais obrigações, né? Essa foi a palavra do João Martins dentro do próprio Palmeiras, porque o Palmeiras confia na qualidade do Maurício. E ele vai ser titular de novo contra o Atlético Mineiro. E quando a cavalaria oficialmente voltar, Alan, Flaco Lopes, Vitor Roque, aí o Maurício vai ter que se virar para arrumar o espacinho dele dentro do time. Mas ontem ele foi uma peça muito importante dentro do Palmeiras, né? Por sinal, ele marcou o 1000º gol da história do Palmeiras como visitante no Campeonato Brasileiro, mas quando todo mundo voltar, ele vai ter que se coçar para tentar se manter no time. E o Barbosa não, ele não teve nenhuma interferência, né, sobre o esquema tático. O que interferiu realmente foi a lesão do próprio Giai, e como o Kelvin hoje vive uma baixa muito grande, é um jogador que está mal de cabeça e tá mal também dentro de campo, então a comissão técnica do Palmeiras escolheu proteger o Kelvin, com o Murilo fazendo a cobertura dele, deixando o Kelvin jogar pra frente, e aí apostando na experiência do Barbosa para fazer essa estreia como titular do Palmeiras no jogo de ontem.
0: Gustavo Soler, fechando as informações do Palmeiras, seu destaque final então, o que tá programado, o Palmeiras pega quem no fim de semana, Soler?
11: Vamos lá, o Palmeiras encara a equipe do Atlético Mineiro domingo no Nubank Park, né? Estreia do estádio do Palmeiras com seu novo name right, né? E com a equipe alviverde esperando contar com os retornos de Vitor Roque e Paulinho. Ambos não foram liberados pelo departamento médico. Felipe Anderson, né? Vitor Roque e Felipe Anderson. O Felipe Anderson sofreu edema no treino de véspera contra o Coritiba, então o Palmeiras aguarda para ver se esse edema já passou, porque se passou, ele deve ser o titular do Palmeiras na ala direita contra o Atlético Mineiro, enquanto a equipe do Palmeiras também espera para saber se terá o Vitor Roque em condições de começar uma partida entre os titulares, ou se pelo menos consegue ser relacionado. Paulinho volta ao time, mas deve começar no banco de reservas.
0: Boa, Gustavo Soler, segura um pouquinho aí, deixa eu só dar um recado aqui, na verdade eu vou chamar o Éder Luiz, o 10 do país, porque tem um recado especial pra gente. Vai lá, Éder!
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0: 1:21. Valeu, Gustavo Soler, Ivan, Renata e Scorch. Voltamos já depois do intervalo com muito mais pra vocês.
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0: Da tarde, mais 25 minutos, voltamos com Papo de Craque TMC. Primeiro tempo no 100.1 do seu rádio, também pelo YouTube, o arroba TMC Esporte. Ô Lucas Escórcio, nós temos aí super chat, só pra gente ir atualizando antes de chamarmos o Corinthians.
1: A gente tem alguns chats aqui, inclusive um sobre o Corinthians. O Vladimir Martino Júnior falando que hoje teremos Transferban FC em campo, às 7h30 da noite.
0: Com transmissão aqui da TMC, Corinthians e Remo.
1: Exatamente, o Figueiredo Cláudio falando, nasce mais uma dupla, antes era Flaco e Vitor Roque, agora é Maurício e Sousa.
0: É, dupla paraguaia do Palmeiras.
1: Que comandaram aí a vitória do Palmeiras pra cima do Coritiba. E aqui o Bruno fazendo uma pergunta pra você, Fará. Quem tá pior, Santos, Corinthians ou São Paulo? A situação tá triste.
0: Difícil de falar, mas eu confesso a vocês que eu fiquei com pena do São Paulo. Não, uma pena, não é no sentido pejorativo,
1: dó?
0: Tá?
1: Ficou com dó?
0: Não, cara.
2: Pena é pesado.
0: Então, eu acho que eu usei a palavra errada. Vou falar que eu senti o baque do São Paulo aí. Eu acho que o São Paulo hoje, desses três que tem ban, o São Paulo tem a situação pior, apesar de ter um transferban pagável.
3: Mas o que, né? Que vai fazer agora?
2: Sente e chora.
0: Exatamente.
4: Eu só acho que quando a gente olha para a situação financeira desses clubes, e evidentemente que isso pesa bastante, eu acho que ainda assim o Corinthians é aquele que tem mais poder de arrecadação.
0: Claro, exato. Exato, tem muito, assim, óbvio que tem muito gasto.
4: Exato,
0: tá?
4: Mas a dívida também hoje ela é gigantesca. Eu não sei se a gente já pode considerá-la impagável, né?
2: Cara, quanto mais você ganha, mais você gasta, né?
0: Então, é mais de 2,5 bi, né? Até a última atualização. Por exemplo, o Santos deve 1 bi.
2: O São Paulo 2 e o Corinthians 3, deve ser mais ou menos isso.
0: Então, na verdade, são impagáveis já. Na verdade, Ivan, eles não querem pagar. Ninguém vai assumir essa bronca pra pagar.
4: Sim. E o próximo vem, o próximo...
0: E vai, aí, vai faz, continuar aí gastando, faz o refis, aí alonga, aí depois não paga.
4: Aí ele vai lá,
0: próximo.
4: Vai jogar pro próximo, o próximo vai fazer a mesma coisa.
0: Mas o cartão corporativo
4: exatamente,
0: tá
4: o clube
0: bombando.
4: Não é meu, o dinheiro não é meu, que né? Se dane tudo, entendeu?
0: Então, Renata, será que o cara que vai lá, usa o cartão da empresa, fala, ah, vou pegar aqui, ó, charuto? Será que o cara não pensa, pô, meu, peraí.
4: E Tadala?
0: O que eu tô fazendo? Nossa, teve isso também, né? No Santos teve um que comprou unha postiça.
2: Ah, eu acho que ele, a partir do momento que ele pega, sei lá...
0: Não o atual, tá? Não foi o atual.
2: Fala algo bem simples, irrisório, vai. A partir do momento que ele pega uma agulha, ele pega...
0: Não tem jeito.
2: Entendeu? É isso. Não, roubou R$1, roubou 20, não muda nada, roubou.
0: Teve um que não tá mais no Santos, ele... Não vou nem falar qual deixa nem, mas ele comprou unha postiça e lingerie. Acho que à noite ele virava o jogo.
2: Uau. Que isso, cara?
0: Não sei, pô. Ou ele dava pra alguém. É, a unha, o lingerie, sei lá, de presente. Calma, Ivan, não faz essas caras.
3: Você viu isso aí?
0: É, você sabe quem é, Calil. Fala
2: agora,
0: aí,
2: né? 2 mil na farmácia, 20 mil na Prada. Pô, pode ter dado de presente, pô,
0: na
2: né?
0: Na farmácia eu
1: caneta,
0: nem questiono.
1: Caneta
0: de repente...
1: emagrecedora é caro. Tem que pensar nisso.
2: Caneta
1: também.
2: Emagrecedora. Mas peraí,
0: comprou caneta emagrecedora na farmácia, é isso?
2: Não, a gente não sabe o que foi comprado na farmácia, mas tem a questão das canetas emagrecedoras.
0: Farmácia não é shopping, o cara não vai lá pra pegar
2: aí foi na perfumaria. Vou dar uma pradinha pra minha namorada. Aí vai lá, 20 conto, dá risada, bota no cartão corporativo, depois eu pago.
0: Almoço com empresário é justificável, né? Vai, Escócio.
1: Ó, o Luiz Alberto falando aqui, o problema do Santos, São Paulo e Corinthians é qual dívida pagar primeiro. A do Flamengo e do Palmeiras é decidir os titulares.
0: Pera, deixa eu falar um negócio. O Santos já decidiu o cronograma.
1: Já decidiu?
0: Pagou.

0: uma de três atrasadas dos direitos de imagem e já pagou o que devia pro Neymar, que venceria agora, 11 milhões de reais, pagou ontem. Sabe de onde veio o dinheiro? Antecipação da parcela do Luca Meirelles vendido ao Shakhtar. Pagou 11 milhões pro Neymar, tem que pagar, e agora vai em suaves prestações até 2032, e pagou uma de três. As outras duas, só Deus sabe quanto o Santos vai pagar.
1: É. 11 milhões por mês até 2032?
0: Não. 11 milhões foi agora, a entrada. Tipo, 2 milhões de euros, tá? Por aí. É a entrada. E aí agora vai parcelar, eu acho que vai dar uns 5 milhões de reais.
1: Porque faltam 79 mil, né? 5
0: milhões, tipo, 89, né?
1: É quanto que ele tá devendo?
0: 90 e meio. Vai 90, vamos colocar 90.
1: Então, pagou 11? 11?
0: Fala aí,
1: 79.
0: Mano. 79, tá certa a conta.
1: Pelo amor de Deus.
0: É, 79
1: e aí vai dar uma parceladinha no resto.
0: Ah, agora vai.
2: Assim, o Santos...
1: Ou vai ficar meses sem pagar, porque pagou uma quantia alta.
0: Ah, muito alta.
2: No caso da dívida do Neymar, o Santos se viu a pagar, né? Se viu obrigado a pagar, melhor
0: dizendo. Já tinha repactuado a dívida duas vezes. Lembra que no começo do ano prometeu pagar 5 parcelas de 5 milhões e aí depois pagar a partir da última parcela de 5 milhões, pagar 1 milhão por mês... E aí já repactou e impactou nas próximas gestões também. Ah, paga agora 1 milhão e tanto por mês, mas até 2000...
2: Porque o contrato foi amarrado até pensando no pagamento dessa dívida para as próximas gestões, né?
0: Então, aí tiraram isso. Aí o presidente foi no conselho, numa das reuniões para alteração do estatuto, a reunião do conselho foi lá, tirou o CT dos meninos de garantia, tirou a dívida vai acabar no fim do ano se não for eleita a situação, tirou tudo isso. Ele sabia que estava pisando ali num lugar que não era legal. Feriu o estatuto. Então retirou tudo isso. Agora é o seguinte, pagou. Se ele não pagar, quem vai pagar vai ser o próximo. Até você vai pagar, Ivan. Quero nem saber. Estamos tudo num barco.
2: Matt Fishman, conta.
3: Temos
2: mais, uma menos.
3: Superchat, o Hamilton Ferreira falando que todo mundo aqui é nota 10, é muito fã da Renatinha, manda um grande abraço.
0: Aí, Renato.
1: Mandou sim, Milton, tá sempre com a gente, elogiar, super querido. Agradeço o carinho e a audiência que ele tem todos os dias com a gente.
2: Eu só não Renata acredito... não, B3.
0: Eu só não acredito no seguinte. Por que os caras mandam valor tão baixo pra elogiar a Renata e mandam 500 conto pra xingar o Ivan?
3: Normal. Aconteceu,
0: tem que
3: né?
0: ser o inverso.
1: Normal. Macho alfa.
2: É. Por que que hoje tem outro?
3: Não, a gente tá relembrando.
0: Calma,
3: só.
0: Ivan. Só... Estourou o cartão do cara.
2: É.
1: Economiza, ele deve gostar muito de Nutella e ele lembra de você.
2: Exatamente, e assim, economiza, parceiro. Vamos economizar, não fica gastando dinheiro com isso não.
0: A gente chama ele de Nutella, fica tranquilo, vai. Escórcio, quero mais.
3: Aqui ó, o Thunderzilla falando que o melhor do Brasileirão é o Remo. Concordam? É complicado. O Remo é o 19º, acho que ele tá meio que mostrando a torcida dele, né, hoje. Deve ser um secador pro jogo do Corinthians mais tarde, às 7h30 da noite.
0: É, não, aí tem muita gente que é secadora. Você, por exemplo, como palmeirense, tô brincando, brincadeira. Não, brincadeira. Vai, tem mais aí, Scorsese. Como é que tá a enquete aí?
3: Vamos ver a enquete. A gente fez uma enquete sobre o São Paulo, o trabalho do Dorival já é passível de críticas do São Paulo, e até agora tá tudo muito embolado. Ninguém sabe de quem que é a culpa. Sim, vem cometendo erros, Dorival. Não, o elenco está devendo muito, 17%, cometendo erros, 27%.
0: Aumentou, hein?
3: Não, a culpa total é da diretoria, 26%.
0: Diminuiu?
3: E sim, mas não é o único culpado, 30%. Então acho que é uma mescla de tudo, né? Diretoria, Dorival, jogador.
0: Ó, o 30% foi o que se manteve. Quem votou, votou. Da última atualização pra essa. Sim, mas não é o único culpado, 30%. Não, culpa total da diretoria. Não, culpa total da diretoria caiu de 27% pra 26%. Não, elenco está devendo. Caiu de 19% pra 17%. E aumentou, sim, vem cometendo erros, aumentou a culpa do Dorival pro torcedor, de 24% pra 27%. Olha que loucura, hein? Que loucura. Então siga votando na nossa enquete no YouTube, @TMCSporte. Manda seu chat pra gente, que o Escórcio, além do WhatsApp 1130-25001, 1130-25001, o Escórcio vai ler pra você registrar. 1h33, Cláudio Cuca, sobe o hino no Esporte Clube Corinthians Paulista. Volta a campo hoje, o time do Fernando Diniz contra o Remo. E o Marco Belo nos atualiza das últimas do Corinthians. Fala, Belo.
4: Fala pessoal deste Papo de Craque, TMC Primeiro Tempo. Hoje é dia de Corinthians, finalmente o Corinthians entra em campo pelo Campeonato Brasileiro depois da pausa da Copa do Mundo para enfrentar o Remo às 7h30 da noite na Neoquímica Arena. O Timão, que depois dos resultados dessa rodada, o Corinthians e o Remo, claro, são os últimos times a entrarem em campo por esta rodada. O Timão tem 24 pontos, caiu para a 13ª colocação do Campeonato Brasileiro. O time vem de 2 vitórias antes da pausa para a Copa do Mundo e, durante a pausa, fez um amistoso com o Cascavel, empate por 1-1 na intertemporada. Já o Remo está no Z4 do Campeonato Brasileiro, é o 19º colocado com 18 pontos ganhos, mas vinha de uma reação no campeonato antes da pausa para a Copa. 3 vitórias e 1 empate e apenas 1 derrota nos últimos 5 jogos. No período da intertemporada, a equipe do Remo fez 3 contratações. Os zagueiros Matheus Felipe e Zé Ivaldo e o volante Edson Fernando. O técnico Léo Condé deve manter a base do time que atuou nas últimas rodadas do Campeonato Brasileiro antes da pausa para a Copa do Mundo, e a principal dúvida é no gol. O Marcelo Rangel, goleiro titular, se recuperou, mas não esteve nos últimos jogos treino da equipe, dando lugar a Ivan. Então, o provável Remo tem Ivan ou Marcelo Rangel, Marcelinho, Marlon, Chamba e Mike, Zé Wellinson, Patrick e Vitor Bueno, Pikachu, Jajá e Aleph Manga. Já o Corinthians, que não terá Rodrigo Garro suspenso e Ranieri machucado, muito provavelmente fora do jogo, deve ter Hugo Souza, Mateuzinho, Gabriel Paulista, Gustavo Henrique e Matheus Bidu, Alan, André, Breno Bidon e Labiade, e na frente Caio César e Yuri Alberto. E outro assunto importante no Corinthians, a possível renovação de Memphis Depay. A novela Memphis Depay não para. O Corinthians fez uma proposta de 2 anos de contrato para o jogador, com um salário de mais ou menos 2 milhões de reais. Lembrando que o Timão tem uma dívida de 43 milhões de reais com Memphis Depay. E a contraproposta chegou ontem, 3 anos de contrato. Lembrando que Memphis tem 32 anos, no último ano, caso o Corinthians aceite, teria 35 em 2029. E o Memphis discute também o parcelamento desta dívida de 43 milhões de reais. O Corinthians, a princípio, não quer dar 3 anos de contrato para Memphis Depay, quer manter a oferta de 2 anos. Por isso, as conversas continuam. O contrato dele termina no próximo dia 31 de julho e hoje não há como saber se Memphis continua ou não no Timão.
0: Valeu, Marco Belo, 1h36. Gente, eu tô de saco cheio desse negócio do Memphis, hein? Fica, não vai, reduz, não reduz. Cara, o Corinthians deve pra todo mundo, cara.
1: É o Danilo e o Memphis agora, né?
0: É, então,
1: São os dois, as duas novelinhas.
2: Sabe... Vocês querem falar do Neymar?
0: Não. Eu quero falar do seguinte. Cara, o Memphis já não aceita reduzir, mas ele quer 3 anos de contrato, o Corinthians só quer oferecer 2. Pô, já não tinha que oferecer nenhum. Nenhum, pelo que o cara ganha. Que deve pro cara, o que deve pra todo mundo, cara. Sabe, acho que no Corinthians também estão brincando com a situação do clube. Também sangram a instituição. Ou não, eu tô errado, tô exagerando.
2: É, o Scorcio pode até tirar essa dúvida. É, a torcida organizada do Corinthians já se manifestou a respeito disso?
0: Do Memphis ou do Ban?
2: Dos da quatro possível renovação transfer do Memphis.
1: Eu acredito que é meio dividido, não é, Scorcio? O Belo deve saber.
0: O meio dividido é eles estão pensando que, vamos botar... A gente ficando com o Memphis, a gente vai ser campeão
3: Memphis,
0: e pronto.
3: O Memphis tem uma boa relação com a torcida organizada, né? Eles já se reuniram algumas vezes. Tudo indica que a Gaviões, por exemplo, que é a torcida organizada mais forte do Corinthians, vê com bons olhos a renovação, desde que seja nos moldes mais leves, né, em relação ao que era o contrato dele antigo. O Corinthians deve pra ele milhões e milhões e milhões, então são a favor, mas muito por conta da vontade dele, do que ele já entregou também pelo Corinthians.
0: Desculpa, cara, nada vai ser leve com relação ao Memphis. O Corinthians deve mais de 40 milhões de reais pra ele. Por mais que reduza o salário, vai pagar muito, porque tem que parcelar o que deve, gente.
2: Não, eu entendo perfeitamente, mas ontem eu coloquei aqui, e até uma opinião impopular, porque tem muito torcedor que não quer saber disso, pra mim, o que o Corinthians deveria fazer nesse caso do Memphis, e a gente pode estender isso pra São Paulo e Santos também, é não renova e não usa o dinheiro pra contratar outro jogador. Diminui a folha salarial.
0: Paga alguma coisa.
1: Eu duvido.
2: É, pois é.
0: Vai dar. Sabe por quê? Porque vem a cobrança, é que eu falo, o imediatismo. Tem dirigente que ele é suscetível ao imediatismo do torcedor. Que assim, na rede social, meu amigo, na rede social, quando os caras pressionam, vão lá no Estabre, né? Vão na rede social do Estabre. Tem que contratar presidente, burro, não sei o que lá. Ele vai contratar. O primeiro comentário, quem tá lá, Scorce, traz ele pra jogar. Não sabe nem que o Scorce é jornalista, vai botar ele centroavante. Os caras são assim, os caras são pressionados nas redes sociais, cara. São pressionados. Deixa eu dar uma olhada no chat aí. Como é que tá? Torcedor do Corinthians tá satisfeito? Tá querendo
3: bem? Vamos lá, ó, o Vladimir falando. Imagina o metrô hoje com o jogo do Corinthians, jogo do Timão, que teria que ser adiado hoje, porque a gente teve problemas nas linhas. Sim. 12, 11, 13, enfim.
1: É bom saber disso.
3: É da 7,5 o jogo, mas enfim, no momento só tem uma linha com problema, que é a linha 12 Safira, que tá com operação parcial. Vamos ver se isso vai afetar o jogo. 39 mil ingressos já vendidos na Neoquímica Arena. Aqui, ó, o Marcelo dando palpite do jogo de hoje. 4-0, me cobrem depois. O
0: pra
3: Alberto...
0: Quem? 4-0 pra quem?
3: Pro Corinthians, imagino eu. O Alberto falando, tem que renovar e trazer novos jogadores. É aquilo que a gente acabou de conversar.
1: Então, né? Esquece. O torcedor, ele não tá preocupado. Ele quer que você dê um jeito. Aliás, né, minha vida tá tão fácil com o meu clube do coração, me dando tantas alegrias, que meu marido hoje vai pro casão, vai pro estádio com as duas minhas filhas. Pra ver o Corinthians, é o que eu pago.
0: Não, né? Não tem jeito.
1: É o preço.
0: Inclusive, sabe quem vai enfrentar lá Yuri Alberto? Zé Marreta. Zé Ivaldo tá emprestado lá.
2: Então esquece.
0: Melhor zagueiro do mundo.
2: Ah, é?
0: Oxi. Claro. Quê? Zagueiro não tem melhor que ele. Zagueiro.
2: Que
0: dá cacetada.
2: E por que ele não ficou no Santos?
0: Porque lá o Santos quer muito Nutella, Lucas Veríssimo, toca de lá Luan Pérez, com creme de barbear. Esquece isso. Zé Ivaldo é tipo Domingos.
1: Que isso, Farazito?
0: É tipo Domingos, vai, Scorce.
3: Ó, o Roberto de Guarulhos falando, boa tarde, como pode renovar com esse cara? É uma piada, tem que dar um cacete nesses dirigentes do Corinthians, ó, revoltado.
0: Qual é o nome dele?
3: Roberto de Guarulhos.
0: Ó, o Roberto de Guarulhos não quer o Memphis.
3: Aqui, ó, o Maurício também não quer. Manda esse Memphis embora. Mesmo. O Maurício Fini mandou mensagem no nosso WhatsApp falando pra mandar esse Memphis embora.
0: E se o Corinthians, por exemplo, fizer uma boa partida hoje, o Memphis não deve renovar até o fim do contrato dele, e aí tem o ban, vai demorar mais, e depois na outra... Se o Diniz conseguir dar um jeito, um padrão pro time, encontrar um time titular com o que tem ali e dar um jeito, vão esquecer do Memphis?
2: Ué, mas em quantos jogos o Memphis esteve presente na trajetória do Diniz?
0: A gente sabe disso,
2: mas
0: o torcedor não.
2: Não, o Diniz agora... O Diniz não,
0: nem
2: o time
0: usou,
2: do Corinthians
0: acho.
2: Não conseguiu subir de produção com o Fernando Diniz, principalmente na Libertadores?
0: O jogo que ele machucou, que ele deu uma 3D, que ele machucou lá, que ele ficou machucado antes da Copa, foi naquela dúvida, foi com o Dorival ainda? Foi quantos jogos?
3: Não, o Memphis jogou com o comando técnico do Fernando Diniz 6 partidas.
0: 6 partidas.
3: Aí se machucou.
2: Algumas delas saindo do banco.
3: Sim. Porque tava voltando de lesão.
0: A maioria delas.
3: Foram 4 pelo Brasileirão e 2 pela Libertadores.
2: Em muitos momentos ele conseguiu fazer o time do Corinthians jogar sem o Memphis.
0: Não conseguiu. Ele conseguiu fazer sem o Memphis. Às vezes com o Memphis o time não andava.
2: Não, entendeu? O Memphis é bom jogador, gente. Eu não vou ficar discutindo aqui tecnicamente se ele é bom ou não.
1: A qualidade técnica dele é
2: boa. Não é sobre isso, não é sobre
0: a qualidade,
2: isso.
0: Agora a discussão é custo-benefício pro Corinthians.
2: Isso.
0: Tá?
2: Situação
0: se vale
2: financeira.
0: A pena ou se resolve agora, né? Mas o torcedor, pelo visto, no chat aí na Escócia, que é o... Tem uns 2 ou 3 que não querem mais.
1: Agora, vamos lá, gente. A vontade dele de ficar é muito grande.
0: Ah, sim.
1: Porque olha a situação do clube.
0: Aqui passa uma mão na cabeça dele, aqui ele é tranquilo.
1: Não, ele curte morar aqui, ele curte a galera, ele curte a vida dele aqui no Brasil. Ele queria vir pra cá. E ele se identificou com o clube.
0: Ele come pouco mortadela, ele vai na comunidade. Só que ele tá devendo futebol, né?
1: É isso.
0: Tá devendo
1: um dogão, tô com fome.
3: Ó, o Luiz Alberto falou aqui, o Memphis é o menino Ney de Itaquera.
0: Não,
3: olha,
0: não
3: só, feio,
0: não
3: fez uma comparação. Mas eu acho que é em questão de quanto que os clubes devem pra eles por conta dos grandes contratos.
2: Celebridades.
3: Celebridades.
2: Ser tratado como celebridade.
3: Jogadores que estão na mídia.
0: Hollywood, one, vai.
3: Vamos lá, tem mais um aqui, ó. Boa tarde. Por acaso esse Lucas é filho do Ivan? As vozes são idênticas. O Clóvis da Casa Verde falou.
0: Olha o Ivan Drago.
2: Sim. Não é Scorcio.
3: Bença, pai.
2: É. O Scorcio é meu filho.
0: Bom, Scorcio. Vai.
2: Eu não tenho idade pra ser pai dele, mas ele pode ser meu filho.
0: Você tem idade pra ser avô. Vai.
3: Aqui, ó. O Maurício Ferreira, corintiano de Mogi das Cruzes. Até gostaria de renovar pelo futebol. Caberia, mas financeiramente não dá pra fazer mais loucuras. Não podemos nos tornar um São Paulo da vida. Olha só. Ainda deu um ataque no São Paulo. Que situação.
0: Não, mas assim, a ideia é essa. Você coloca como referências negativas hoje Corinthians, São Paulo e Santos.
2: Sim, evidente.
0: Você não, ó, quer ficar que nem o Santos? Não, então faz isso. Quer ficar que nem o São Paulo? Não, faz isso. Ó, o Corinthians não tem que fazer isso. Tudo que os caras fizeram não pode fazer.
3: É. O Ivan Monteiro falou, o Memphis quer ficar porque não tem proposta de outros clubes. Ele recebeu uma sondagem, né, do Tigres, acho, se não me engano, do México. Né? Mas foi só uma sondagem também. Talvez outro motivo pra ele ficar. A Holanda não foi bem na Copa,
0: sim,
3: né?
0: Vamos aguardar, de repente, tem todo esse carnaval aí também. Não tô falando que o cara é assim. Mas acaba o contrato dele e aparece a proposta. Aí ele, tá vendo? Não renovaram até agora, fui. Não,
2: ele tem mercado, ele vai arrumar um clube pra ele jogar.
0: Não vai ser mais a primeira prateleira. Não vai ser Barcelona, Atlético de Madrid, não vai ser mais isso.
2: Lyon, eu
0: não.
2: Quero ver um clube pra pagar aquilo que ele quer.
0: Bom, vamos lá. O que ele ganha aqui, convertendo em euros... Não é muita coisa pros caras lá.
2: Mas não vai pegar um clube de ponta.
0: E por que o daqui tem que pagar?
2: Porque aqui tem trouxa.
0: Como diz Ricardo Melo, todo dia sai um esperto e um bobalhão pra rua.
2: São salários que você não consegue pagar. Não é que ele não merece ganhar, é diferente.
0: Quem é o esperto entre Memphis e Corinthians?
2: Ué, Memphis,
0: e o lógico. Bobalhão?
2: Porque no final das contas, mais uma vez, não é sobre merecimento. Você pode pagar... Não
1: mas
2: posso
1: gente,
2: pagar.
1: Mas, gente, desde quando isso no futebol brasileiro conta alguma coisa? Nunca é assim. Você pode e não vai executar. Você não pode e você executa. Sim. É sempre assim, porque, Ivan, o resultado imediato é o que importa. Não é a longo prazo. Aqui nenhum trabalho é a longo prazo. Nem de gestão, a não ser Flamengo e Palmeiras, foi a longo prazo e deram certo. Sim. Os que não foram, continuam dando errado. Aí é bom, é que nem o trabalho de um técnico. Ele não tem um trabalho a longo prazo. É raríssimo. Quem tem trabalho a longo prazo? Nem o Flamengo tem. O único exemplo de trabalho a longo prazo no futebol brasileiro, longevo, é o Abel. Aliás, eu acho que é um recorde.
0: Tinha o Vojvoda lá atrás com o Fortaleza também, com o trabalho.
1: Mas mesmo assim, gente, quem ficou? Quanto? O Abel chegou em 2020 ou 2021?
0: Foi 20.
1: Gente, quem tá? 21. A seis, não, cinco, né? Porque foi novembro, sim, de 2020.
0: É.
1: Não existe. Isso é raríssimo.
0: Muito raro.
1: E olha o resultado.
0: A última antes do intervalo. Vai que depois do intervalo tem uma bomba do Santos, hein?
3: Meu
0: bomba.
3: Meu Deus do céu. Aqui,
0: Reforma muito boa na Vila Belmiro que ninguém viu ainda.
2: Mas é uma bomba bomba.
0: Bomba bomba.
1: Bomba de chocolate? Eu tô topando, tô com fome.
3: O Davidson falando aqui, ó. O Depay tem que sair porque sem ele o Garro cresce muito no time. Tem aí torcedores reclamando também.
0: Uma análise tática.
3: É uma análise tática, porque com o Diniz, o Garro melhorou muito de produção, melhorou muito. E aí,
0: uma análise tática. O ouvinte colocou, o torcedor, o Memphis tem que sair porque sem o Memphis, o Garro cresce. É uma análise tática interessante, Ivan.
1: Na verdade, ele cresceu com o Diniz, porque o Diniz bancou
0: ele,
1: e ele deu conta. E é um jogadorzaço, vai. Ele no auge ali do Corinthians ainda não chegou, mas tá prestes a.
0: Bom, Scorcio, vamos pro intervalo.
3: Bora,
0: tem bomba,
3: pro
0: intervalo. Tem bomba. Vou mostrar pra vocês aqui. Bomba. 1:47, voltamos já.
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1: 1:50. Chegou a hora. Sobe o hino do Santos aí, Cláudio Cuca. Quem tá pelo YouTube, que presta bom, atenção. Bom. É isso, Calil. Escórcio, Ivan Drago e Renata. Vai aparecer aqui.
2: Bomba!
1: E você...
3: Que bom, que bom.
1: Lucas Escórcio, vai descrever a imagem. Capacidade da Vila Belmiro tá dobrada. Põe aí, põe aí. É sério. Olha lá. Isso que é reforma, gente. Isso que é reforma.
2: Pra quem não tá com a gente no YouTube, nossa, o Santos tá fazendo uma reforma no, na Vila Belmiro.
1: É, bunda
2: onde
1: de,
2: eles
1: é bunda
2: pegam
1: de grilo
2: os degraus ali da arquibancada.
1: Tem que ter a bunda desse tamanho.
2: E colocam mini degraus de cimento pra aumentar a capacidade. Você faz. Cê, imagina, eles dobraram a quantidade de degraus e falaram que a capacidade aumentou.
1: É bunda de grilo. O cara tem que ter a bunda de grilo e sentar ali com a bundinha de grilo. Não tem jeito. É um absurdo isso, gente. Essa é a reforma da Vila Belmiro. Isso que prometeram a porcaria da Nova Arena. Prometeram. Vamos assinar a Nova Arena. Agora vai ser com a W Torre. Pô, olha isso.
4: Você é um brincalhão, hein, Fábio?
1: Cara, o melhor lugar da Vila Belmiro, eu amo aquele estádio, nasci lá, cara. Criado lá. Sabe qual é? É o camarote do Neymar. É o único lugar novo com 2.000 pessoas ali, capacidade. 2.000. A Vila cabe em 13. 2.000 só pro Neymar. Mas o torcedor fica com essa porcaria aqui, ó. Com a bunda de grilo. Tem que emagrecer, tem que tomar canetinha pra sentar aí.
5: Mas o camarote do Neymar é eterno?
1: Tá pra ele? Ele, até ele ficar no Santos.
5: Ah, não. Quando ele for embora do Santos, deixa de ser dele. Ou ele vai ter um lugar exclusivo pra ele toda vez que ele quiser ir na Vila ver jogo do Santos.
1: Não, aí sempre tem.
5: Ele vai se aposentar e vai ter o camarote dele ali esperando por ele.
1: É o network dele.
4: Eu sempre pergunto, isso é sério, né?
1: Isso é sério, cara. Ontem teve o jogo do Sub-20 do Santos lá. Pô, o torcedor foi pra lá, teve que sentar nessa porcaria aí, ó. É desse jeito que o Santos quer ser profissional. Tu acha que isso aí é arquibancada, é cimento, cara. Olha isso, olha o número 13, 14, 15 aqui.
5: Calil, já viu?
1: Qual é
5: isso?
1: A bunda que cabe aqui?
3: De
1: e outra coisa,
3: nenhum.
1: Se der algum problema, confusão, não tem pra onde correr aqui, tá? Não tem pra onde correr. Pra localizar é onde fica organizado, atrás do gol principal do Santos.
2: No número 15, Renata, fica fala. Meia nádega pra cada
1: não,
2: lado.
1: É uma banda, né? Pra cada e lado como? Aqui, não tem jeito. Como é que vai fazer xixi? Cara, isso que não acabou, hein? Acho que eles vão esticar mais aqui, ó. Vão levar o cimento pra lá. Tô de brincadeira, cara.
4: Não, você tá de brincadeira com
1: o
4: Santos.
1: Ô, Ivan, fala um negócio. Pô, isso não é sério, cara.
4: Não,
1: isso
4: não é sério.
1: Isso não existe,
5: velho. Mas o que é sério, gente?
1: Não, pô, eu não sei mais. Pô, isso me irrita. Por favor, fala aí, Ivan.
4: O que você quer que eu fale?
1: Quero que você fale, sei lá, da diretoria. Pagou o Neymar. 11 milhões
4: e
1: de reais.
4: E os jogadores?
1: Isso aqui custou um pirulito e uma bala.
4: E os jogadores?
1: Pagou uma de três só.
4: Ainda mas agora eles não podem entrar na justiça.
1: Não, sabe que com 2 meses rescisão. Pode? Teve uma informação de que com 2 meses pode. Mas os caras, o argumento dos caras está sendo bom lá. Sei lá.
4: E o Neymar joga no final de semana.
1: Joga sábado contra o Chapecoense, tá confirmado.
4: Certeza.
1: Mas a porcaria da bunda dele não senta aqui.
4: Não.
1: Né?
4: Não. E eu tenho certeza também. Que se ele pedisse pra fazer, não seria dessa forma.
1: Não, primeiro, isso aqui deve ter sido... Porque assim, tudo que foi feito na Vila, quem arrumou, e vamos falar a verdade, quem arrumou o material, a mão de obra, foi o pai do Neymar. Ele arrumou de graça pro Santos, tá ali. Tudo que foi feito, a reforma de vestiário, a reforma dali, isso, aquilo, tudo, pintura, tudo, foi o pai do Neymar que arrumou. O Santos não tirou um centavo do bolso.
3: Porra, eu tô calmo,
1: agora isso
3: tô
1: aqui
3: calmo.
1: Foi o Santos. Quando o Santos se mete, dá nesta porcaria aqui, ó. É tanta... Tem tantos competentes lá, né?
5: Qual é o sentido disso, cara?
1: O sentido disso é, tá vendo? Reformamos a Vila.
5: Ah,
1: só pode ser.
5: Meu Deus, gente, que piada.
1: Só pode ser, cara. Só pode ser. É, olha, vou falar um negócio. Nenhuma proposta por ninguém.
5: O Gabigol volta também?
1: Volta também.
5: Tá. Mas vão jogar os dois juntos?
1: Vão jogar os dois juntos.
4: Assim,
1: e a Raxi não jogar.
4: É uma boa e uma má notícia, tá? A melhor notícia pro Santista esse ano, e aí eu tô falando sobre o campo bola, é a presença do Bom Tempo.
1: Vai jogar.
4: Eu acho que ele hoje é o principal jogador do Santos. É. Mas a má notícia é que ele não foi vendido, porque ele é um valor considerável.
1: Calma, ainda não terminou.
4: Pra ajudar...
1: Eu não confio nas ações da diretoria, com todo o respeito a todos, tá? Eu não confio. Porque se apertar o calo, não tiver mais onde espremer dinheiro, e tiver que vender, só tem proposta pelo Bom Tempo, vai vender o moleque. E por uma paçoca. Anota aí.
4: Esse é o grande problema. todo mundo sabendo, o mercado sabendo que você precisa de dinheiro, se ele vale X, os caras vão pagar menos ou vão oferecer menos sabendo que você tá maluco por dinheiro.
1: E lá os caras só podem fazer bobagem, viu, Renata? Até setembro. Que a partir de setembro, como tem eleição, tudo tem que passar pelo conselho, que também tem um monte de banana lá. O Conselho do Santos também é um monte de banana. Ninguém vê nada, ninguém sabe nada. É o status, sabe? O cara vai entrar lá no restaurante, eu sou o conselheiro do Santos.
4: Aquela, mas pelo menos o sócio santista vota.
1: Sócio vota na chapa. O que é a chapa? Que é composta por 150 conselheiros, candidatos ao conselho. E entre os conselheiros está o candidato a presidente e vice. Então vota nessa chapa que já está eleito o presidente e o vice. E vota, é direto praticamente. Aí o conselho vai para lá, aí é proporcionalidade. Se o presidente, se o Escócio é eleito presidente do Santos com 40% dos votos, ele tem 40% do conselho. Se você perde, mas com 21%, você tem 21% do conselho. E aí assim se compõe assim, os 150 eleitos, que também tem os caras que são perpétuos lá. Outros 150 lá, 100, que são os efetivos. E assim funciona, assim toca a banda.
4: Os vitalícios.
1: O Marcelo Teixeira foi eleito com 100% do conselho. Por isso que não reprova...
4: E ele vai se candidatar à reeleição.
1: Não tenho essa informação. Mas se não for, ele pode seguir. Estatutariamente, ele pode se candidatar. Se não for, Ivan, vai apontar alguém. Hoje eu te digo, assim, por experiência lá. Se a oposição não se unir, pode ter 550 candidatos melhor que a situação. A situação leva. Hoje é assim. Como em qualquer outro clube, o presidente do... O
4: candidato não pode fragmentar.
1: O candidato à presidência, quando ele compõe a chapa dele não está amarrada só com 150 votos. Está amarrada com mil e tantos, que ali espalha. É aquela influência, é aquele círculo vicioso. Não adianta. Ou a oposição se une, se quiser realmente achar que a situação tem que cair e bate na situação, ou então se pulverizar, já sabemos o que vai acontecer.
4: Não, eu imagino. Bom, e é outro clube que vai precisar se esforçar para permanecer na primeira divisão. Mais sabendo que o Santos tem mais duas competições isso. Além do brasileiro.
1: Eu não aguento mais isso. É tudo desde 2000, desde a derrota na Libertadores, é se esforçar para se manter, Renata.
5: É isso.
1: Mas vamos embora, Renata.
5: Vamos embora, pelo amor de Deus.
4: Bora. Tchau, boa Renata. Tarde a todos.
5: Tchau, Sansão tchau. Já...
1: Amanhã está de folga, Renata?
5: Deu o que falar.
1: Amanhã está de folga?
5: Tô. Tá. Arroba Saporito.
1: Então tá bom. Foi um beijo. Obrigado, arroba. Viu, por tudo. Segunda-feira volta o Lelê.
5: É verdade. É, mas você vai continuar com a gente.
1: Amanhã.
5: Você foi gigante. Você merece tudo de bom. Você arrebentou a boca do balão. Beijo. Prazer.
1: Valeu Ivanzinho. Escórcio.
4: Um abraço.
1: Você é bom, hein? Um abraço, valeu. Rapaziada. Vem aí sobremesa.
6: Também recusa falar com ele, tá bom?
1: É isso. É isso que é muito bom. Um abraço. Valeu. Tô indo. Já fui. Tchau.
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1: Boa tarde pra você que tá sintonizado na TMC. Sim, Transamérica agora é TMC. Quem escuta sabe, seja muito bem-vindo ao Sobremesa, o seu programa favorito. Comigo, Lucas Salles, e também com ela, Mini Ruth.
2: Oi, gente! Bora começar mais um Sobremesa. Hoje é quinta-feira, dia de TBT, né? Dia de postar aquela fotinho bonitinha, relembrando bons momentos. E se tem alguém que tem muitos momentos, porque já tem uma certa idade, é o Batistinha, né?
3: E você, se é que você tem bons momentos na sua vida, viu? Ó, estamos ao vivo no nosso canal do YouTube, TMC News BR, estamos lá em imagem. Você pode mandar pergunta pro nosso convidado, pode fazer críticas, elogios, deixa o seu joinha, se inscreva no canal. Você pode participar por lá ou pelo nosso WhatsApp, que é o 11 972211001. Com a nossa perguntinha de hoje, é uma perguntinha muito boa. Qual o apelido mais engraçado que você já ouviu assim no seu trabalho? Sabe aqueles que os caras inventam agora?
2: Ah,
3: o funcionário tal, sabe?
2: Ah, já me deram o apelido de remedinho, né?
3: Remedinho?
2: É, porque eu só trabalho de 8 em 8 horas, assim.
1: E você, Batista?
3: Ah, eu acho que eu já vi aquele, o funcionário The Voice.
1: The Voice?
3: The Voice. É aquele que ele sempre fica sentado de costa pra todo mundo, aí ele ouve uma fofoca, alguém falando mal de alguém, ele vira a cadeira já
1: entendi,
3: na hora.
1: Entendi,
3: é
1: entendi.
3: O The Voice.
1: Então manda pra gente qual foi o apelido que você já ouviu aí na sua empresa. Daquele seu colega que não trabalha nada, ou daquele que chega falando alto, eu já ouvi um apelido do Caixa Sonora. É o cara que só fala gritando. Ele chama o João, ele fala, quê? Vai, o Caixa Sonora. Manda pra gente no 011 972211001. Muito bem. Amigos e amigas, hoje a nossa entrevista é com um convidado de honra, mas ele é mais do que de honra. Ele é de vendas. O nosso convidado, ele tem o talento de fazer você comprar coisas que talvez você nem soubesse que precisaria.
3: Oh?
1: Ele faz isso há quase 40 anos na televisão, no rádio e agora na internet. Ele é o cara, é o rei das vendas. Ele faz live de vendas, campanhas publicitárias de pequenas e médias empresas e também dá palestras. Senhoras e senhores, vamos receber ele, Ciro Bottini!
4: Você veio, Bottini, sim. Estou aqui no Sobremesa para vender, vender, vender. Sobrou alguma coisa aqui na bancada? Vou vender. Ai, que microfone lindo, Bottini. Bonito. Ele é grande. Nossa, como é grande, Bottini. Vamos vender, vamos vender.
1: Obrigado, Ciro. Muito obrigado pela sua presença.
4: A Mini já está querendo comprar o microfone, Bottini.
2: Tô querendo.
1: E a nossa primeira pergunta de hoje para o Ciro Bottini é dele, Marcelo Batista.
3: Ô, Bottini, qual a sua sobremesa preferida? Predileta, aquela que você mais ama, mais gosta?
4: É, qualquer coisa de chocolate amargo.
3: Chocolate amargo. Meio de fresco isso aí, hein?
4: É meio.
3: Eu gosto de chocolate 70% cacau.
4: Mas não é todo mundo que gosta, porque é amargo.
3: Então.
4: Agora, o chocolate amargo, vou vender, hein? Chocolate mais amargo, ele tem flavonoides.
1: Que são
4: substâncias, é uma substância que favorece as coronárias. Faz bem para o coração. Tem pouco açúcar e pouquíssimo leite.
1: Entendi. Mas um bom vendedor faria você comprar um chocolate ao leite?
4: Olha, um bom vendedor com aquele atendimento, feliz, sorriso, faria. Eu não nego o chocolate, prefiro o amargo.
3: Muito bom. E Bottini, você como vendedor, o que você acha, a gente falou um bom vendedor, o que você acha desses vendedores quando entra na loja e já vem enchendo o teu saco e você quer comprar um negócio? Aí você fala, olha, eu gostei daquele tênis, branco. Aí o cara volta com 18 caixas e fala, olha, o branco eu não tenho, eu tenho azul, roxo, vermelho, o verde, limão. O que você acha disso?
4: Eu acho isso muito ruim, acontece comigo.
3: Claro.
4: Quando eu entro em lojas, eu adoro loja física, eu vou comprar um tênis, um sapato, um óculos, e o vendedor já gruda, não é bom. O vendedor traz aquilo que eu não pedi, não é bom. Porque a primeira coisa para um vendedor ser um vendedor de sucesso, que encanta o cliente, é ele entender o cliente. Tem que olhar para o cliente, fazer uma leitura rápida do cliente, fazer perguntas para o cliente. O bom vendedor, ele fala menos e ouve mais. Ele faz perguntas, perguntas abertas. O que você faz? Você vai na academia? Que tipo de atividade você gostaria? Esse é o tipo de pergunta para ele traçar o perfil do cliente, entender o cliente e aí sim trazer o produto que o cliente pediu e outros que o cliente pode não ter pedido, mas ele, vendedor, como é uma pessoa que tem esse olhar mais objetivo, ele pode pensar, esse é o produto certo, mesmo ele não tendo pedido.
1: Olha aí, palavras de quem entende do assunto, senhoras e senhores. É, o rapaz, ele está há 40 anos,
4: obrigado quase pelo
1: 40
4: rapaz.
1: Anos vendendo. É um rapaz, Cerubottini, você aparenta ser muito mais jovem do que você realmente é. É impressionante. Você fez algum trabalho de plástica, algo desse nível?
4: Há muitos anos eu fiz aqui a pálpebra e só. Eu acho que sabe o que acontece? Não é a idade física, é a idade mental, é a idade da alma, do espírito. Eu sou um cara muito feliz por causa da minha família, da minha atividade profissional. Cheguei até aqui e continuo trabalhando e sendo contratado o tempo todo. Gosto do que eu faço. Para mim, isso aqui que nós fazemos não é trabalho. Isso aqui é diversão. Olha, me comunicar com as pessoas, ouvir o cliente, ouvir a audiência, oferecer o produto certo para a pessoa certa, ver que a pessoa ficou feliz. Nossa, Bottini, aquele negócio que você sugeriu naquela live, eu comprei e foi ótimo. Isso me deixa muito feliz. Tem mais, desculpe, Lucas, uma coisa que é bem legal e me deixa muito feliz e orgulhoso é ouvir com frequência o seguinte. Sou abordado em aeroporto, shopping, enfim, qualquer lugar. E aí chega alguém, normalmente jovem, 30 e poucos anos, e fala assim, Bottini, eu via você lá no Shoptime vendendo, ficava horas vendendo, e lá, vendo você vender, eu entendi que a profissão de vendas é muito legal, não é chata, pelo contrário. Foi lá que eu comecei a achar que ser vendedor era um bom caminho. Virei vendedor, sou muito feliz e estou ganhando muito dinheiro com vendas, Bottini.
2: Olha, que maravilha.
1: Inclusive, essa vozinha, você descobriu que ela fazia efeito quando? Fazia a vozinha do compra, Bottini.
4: Olha, isso veio porque hoje eu moro no Rio, mas eu morava em São Paulo. E aqui perto, inclusive. E tinha uma senhora, comecinho do Shoptime. Tinha uma senhora que morava no apartamento vizinho ao meu e eu encontrava com ela no elevador, no hall do prédio o tempo todo. E ela via, amava ver o Shoptime. Aí no dia seguinte ela me encontrava e perguntava. Era a objeção. Todo vendedor tem que saber enfrentar objeções. E ela chegava pra mim e perguntava com essa voz fininha. Era uma senhora. Aquela panela que você vendeu era boa mesmo, seu Bottini? Era exatamente que assim. Legal. Eu falava, dona, não lembro o nome dela. Pode comprar aquela panela, é sensacional, ela esquenta muito. E aquele fogão, Bottini, excelente! Aí, do nada, no ar, eu ficava muitas horas no ar, ao vivo, tendo que contar história, falar de produto, ficava uma hora vendendo o mesmo produto, então eu tinha que tornar aquilo legal, pra mim, inclusive. E eu começava a inventar esses maneirismos de comunicação, e uma, do nada, ao vivo, veio a voz dela na minha mente. Aí eu olhei para a câmera, você deve estar perguntando, esta panela é boa? Claro que é boa, Bottini. Quando eu fiz a primeira vez, eu notei que a equipe em volta, tinha 3 câmeras, o produtor, umas 5, 6 pessoas em volta, todo mundo começou a rir. Eu pensei, opa, tem aí um tipo de bordão que vai me diferenciar perante a maioria. E esse é um caminho que eu sempre sugiro em eventos e palestras para vendedores. Primeira coisa, você tem que ser autêntico, tem que ser diferente dos outros, ter uma maneira única e original de apresentar o produto, o serviço, a marca, ter uma comunicação diferente, ficar marcado na mente do cliente. Isso faz uma diferença gigante.
1: Salva de palmas pra eles! Ciro Bottini, o vendedor do Shoptime. Completando quase 40 anos de venda, amigos. Não é pra qualquer um, não. Este homem sabe vender. Sabe tanto vender que tava quase fazendo com que Mini Ruth, apresentadora aqui do Sobremesa,
2: comprasse
1: o microfone que já é dela.
2: É verdade. Quase que eu comprei, viu? Mas eu vou te falar, Bottini, eu sou viciada em ver lives de venda. Eu acho sensacional.
4: Que bom.
2: E tem muitos famosos que fazem isso hoje em dia, né?
4: Tem muito.
2: Por exemplo, a Larissa Manoela, a própria Virgínia Cauê Pink. Você acha que essas lives, elas diminuíram, no caso, os programas tipo a Shoptime na TV ou não?
4: Olha, o Shoptime não existe mais desde 2021, 22, mas enfim...
1: Tá sabendo legal. Lembrei aqui pra Mini Ruth. Tá sabendo legal. Vou falar da Shoptime. Shoptime não existe mais.
4: Não, Mini Ruth, a tua pergunta é ótima, viu? Na verdade, o que aconteceu? O Shoptime, ele foi muito diferente, disruptivo. Durante muito tempo, ficou no ar 26 anos. Eu fiquei lá 25, porque era muito diferente. Mas era uma época offline, era tudo analógico. A gente já fazia o que fazem hoje na live, só que na TV. Aí o mundo passou por essa mudança toda rápida do offline pro online, pro digital. E quem estava na TV... perdeu a audiência, não tenha dúvida disso. Tanto que acabou. Uhum. Agora, eu fico feliz em ouvir que você adora lives.
2: Eu amo.
4: E é impressionante como a audiência das lives é enorme. Eu faço muita live. Toda semana eu faço duas, três. É pro varejo, é B2C, B2B, para tudo quanto é segmento. Vendemos de tudo em lives. Trator, medicamento, plano de saúde, TV, Magalu, Shopee. A gente faz de tudo. E a audiência é sempre alta. Impressionante. Então eu vejo que no Brasil esse mercado de lives está caminhando para ser como é na China. Na China isso é uma loucura, são milhões de pessoas vendo live ao mesmo tempo. E aqui o povo gosta. Por quê? Porque o vendedor animadão, que conhece o produto, que tem bom humor, ele esquenta a venda, ele deixa a venda humanizada. É o vendedor que fala, é quente o negócio. Ele fala e olha no olho, ele responde pergunta, ele fala do produto. Quer saber mais? Vir aqui é muito melhor do que ficar numa página fria, só lendo o produto, lendo as informações e olhando fotos. Não é melhor a live?
1: Muito melhor.
2: Muito melhor.
4: Por isso faz sucesso.
1: E você acha que hoje em dia deu uma desvalorização na palavra vendedor? Porque do nada todo mundo agora virou vendedor. A própria Mini Ruth trouxe exemplos da Larissa Manoela, Virgínia. Elas têm o seu carisma, têm o seu talento, mas eu não acho que seja certo chamá-las de vendedoras.
3: Mas eu acho, dizem que a única profissão que existe no mundo é a de vendedor, né? Que
4: exatamente.
3: Todo mundo é vendedor, né?
4: Puta, tudo na vida é venda. Mandou bem, Marcelão. Tudo na vida é venda, estamos sempre vendendo alguma coisa. Sempre. É um produto, um serviço, uma ideia, um projeto. A nossa marca pessoal. Tem vendedor que é craque em vender o produto, o serviço, mas não sabe se vender, criar a sua marca pessoal. Então, no fim das contas, todo mundo está vendendo. Agora, quem vende bem? Quem se assume vendedor. Eu sou vendedor e tenho orgulho de ser vendedor. E não, eu estou vendedor neste momento, mas eu quero encontrar algo melhor. Quando na área comercial, a pessoa tem liberdade para trabalhar menos ou mais, para falar com o cliente da maneira que ele quiser, tem liberdade, tem autonomia e tem, inclusive, liberdade de fazer o próprio dinheiro, o próprio faturamento. Tanto que, na área de vendas, as chances da pessoa faturar mais são enormes. Agora, dá trabalho. Não é fácil vender. Requer persistência.
2: Então, fica o recado. Então seria um bom namorado se eu arranjasse um namorado vendedor? Porque além de bom de lábia, ele também pode ganhar uma grana. Você acha que é um bom partido pra mim?
4: Mini Ruth, Flávia, vai com tudo. Vai com tudo, mas antes você tem que saber se vender pra ele, hein?
2: Ah,
4: e boa. Vender pra vendedor não é fácil.
3: E ali o produto não ajuda muito, viu, Botinho?
4: Não, mas pelo que eu tô observando, é um produto meio acabado, bacana.
1: Falando em produto que a gente não gosta, ele me lembrou, às vezes um vendedor pra fazer uma venda, ele chega e fala, ó, entre essas duas opções aqui, vai nessa, que essa aqui outra eu não acho muito boa, não. É uma tática essa? É uma técnica? É uma forma de você me induzir a uma compra?
4: Sim, tem várias maneiras de induzir o cliente a comprar A ou B. Inclusive tem uma técnica que é a da precificação. Um produto mais barato, um produto com um preço intermediário e o produto mais caro. Só que o produto mais caro, ele tem o preço próximo do produto mediano. Qual produto que eu quero vender? O mais caro, evidentemente. Então... eu vou e coloco um preço médio no produto intermediário. Eu não quero vender esse
3: alavancagem.
4: Produto. Exatamente. Eu quero vender o mais caro. E nada melhor do que a técnica do contraste, da comparação. Ah, esse mais barato eu não quero. Eu quero esse aqui. Esse que é bom. E esse médio? me atende? É, atende, mas o preço é muito próximo ao do mais caro.
3: Pipoca no cinema. Isso. É mais ou menos isso.
4: É, né? Exatamente.
3: Por um real, você leva uma de meio quilo e a média
4: é 80 centavos.
1: E é onde... comprar de um real. É onde o cinema ganha dinheiro. O cinema ganha dinheiro na venda da pipoca.
4: E do refrigerante.
1: Não é da venda do ingresso.
4: Não, ela tem que claro.
1: Dá para o filme, para a produção, para a distribuidora. Ela ganha dinheiro na pipoca.
4: Agora, Lucas, finalizando a resposta aí do que você perguntou, que é muito legal. O vendedor, ele entendeu o cliente, ele estudou, ele gerou uma empatia com o cliente, se colocou no lugar da pessoa, isso é muito honesto, é muito legal. E aí eu entendo que, ô Lucas, você viu esse óculos, viu esse e provou, eu vi os dois, minha opinião de vendedor, eu tô acostumado a ver pessoas com óculos assim assado, esse aqui ficou melhor em você. Essa é uma opinião que eu gosto de ouvir do vendedor, uma opinião séria e sincera. Eu percebo essa sinceridade nele. Aí, certamente, eu vou comprar o que ele sugeriu.
1: Muito bom. Muito bom. Agora eu entendi como funciona a cabeça de vocês, vendedores.
4: Mas, só uma rápida observação. Tem muito vendedor que usa essa técnica para desovar o estoque que ele precisa colocar para fora. Aí, eu não acho... que seja ético.
2: Ah, não. Vamos desovar, então, esse estoque agora. Porque eu tenho uma amiga que ela é meio estressada, viu, Bottini? Né? Uma amiga minha chamada Luana Piovani. Como que daria pra vender um chá de camomila pra ela, por exemplo?
4: Olha, antes de mais nada, ela é muito boa na comunicação, né? Ela é convincente. Opiniões polêmicas aí. Mas eu sigo a Luana Piovani, que eu quero ver, porque algumas opiniões dela sobre bets, sobre influenciadores, eu acho muito coerentes. Agora, é nervosinha? É. É um personagem? Talvez seja. Mas funcionar? Funciona? Funciona.
3: Eu quero ver se é bom mesmo, Ciro. Quero ver se é bom. Eu quero ver... Você conseguiria vender uma prótese capilar ou uma peruca pro Xandão? Como é que você convenceria o nosso Alexandre de Moraes a comprar uma prótese capilar,
4: hein? Oh, muito bom. Atenção, Xandão. Eu, Bottini, cheguei. Ai, você veio, Bottini. Sim. Xandão, eu estou notando que você anda com a cabeça muito quente. Eu estou nervoso mesmo, Bottini. Então falta o quê? Falta uma peruquinha. E a melhor de todas para cobrir a orelhinha, para cobrir a sua testinha e você ficar mais calminho é a peruca Bottini. Vários tamanhos, várias cores e mais, hein? 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Compra ou não compra, Xandão?
2: Compra, Bottini!
4: Cabeça quente, nunca mais. Fica calma, meu filho.
5: Salve de palmas, Ciro Bottini, o maior vendedor do Brasil.
4: Obrigado.
5: E agora, ele convenceu. Me convenceu, se eu fosse Xandão, eu compraria sim, faria um tratamento capilar ou uma peruca. Mas eu tenho um desafio mais difícil ainda.
4: Eita, ai, ai, ai.
5: Eu quero saber de você, Ciro Bottini.
3: O microfone do Lucas foi pro saco.
1: Já era. Nossa, já era. Perdão, então vou repetir. Foi comprovado que Ciro Bottini fez com que a gente acreditasse que o Xandão é capaz de comprar uma peruca, um tratamento capilar. Eu acredito plenamente nisso. Mas para um desafio mais desafiante, eu gostaria de saber, Ciro Bottini, você conseguiria convencer Ed Mota a pagar a taxa da rolha?
4: Olha, que coisa louca, hein? É impressionante. O vinho que ele bebeu ali... Bom, antes de mais nada,
1: sim.
4: O Ed Mota é um super cantor,
1: compositor.
4: O repertório é incrível, ele tem muito bom gosto musical, ele tem realmente um super talento. Indiscutível. Beleza. Agora, o vinho que ele bebe, normalmente, não é um vinho barato. Longe de ser um vinho barato. Então, reclamar por causa da taxa de rolha é o quê? 100 reais?
1: Eu
4: 80
1: acho que,
4: reais?
1: Acho que era, eu acho que tava entre 40, 80, uma coisa assim.
4: É, isso aí é vaidade. Porque muita vaidade, eu acho chato. Ed Mota, você chegou agora?
2: Sim, Bottini, eu quero uma rolha.
4: Rolha? É comigo mesmo, chamou a pessoa certa. Temos aqui a rolha Bottini. E o melhor, pela rolha Bottini você paga uma única vez e leva para o restaurante que você quiser... Quantas vezes quiser para beber o seu vinho.
2: Eu posso parcelar a sua rolha?
4: Claro. E olha, a rolha Bottini está disponível em vários tamanhos. Tem rolha pequena, rolha média, rolha gigante e a rolha bebê. Botinão.
1: Aê! salva de palmas pra ele, Ciro Bottini.
3: Ô Bottini, todo produto que você vendeu foi bem ou teve algum que foi um fiasco, assim? Que você falou, meu, esse vai vender pra cacete. E no final você fala, meu Deus
2: Vixe, do céu. Vixe, Maria.
4: Ô, Batista, não tem milagre. Não tem milagre. É uma conjunção de fatores para termos sucesso nas vendas. Um bom vendedor que comunica bem, que apresenta bem o produto ou o serviço, que dá um show de vendas. Meu diretor sempre falava isso e falam ainda hoje. Bottini, você não está aqui para falar de atributo de produto apenas. Você tem que entreter, encantar o cliente e dar aquele super show de vendas para ser convincente. Beleza, temos um vendedor assim? Temos. Mas se o produto não desperta interesse no interlocutor, que é o cliente, ou então está mal precificado, a coisa não vai acontecer. Exemplo?
3: Exemplo?
4: Eu fui obrigado a vender lá na TV, numa época, há muitos e muitos anos, a grama do Maracanã. Aliás, a que FIFA legal. Está vendendo isso agora também, hein?
2: É verdade, sim, da Copa do Mundo.
4: Caramba, o Gianni Infantino é pior do que o meu diretor da época. Impressionante. Chegaram lá, um produto embalado, bonito. Essa aqui é a grama do Maracanã. Bottini, como argumento de venda. Atenção, aqui pisaram grandes craques do futebol. Pelé, Garrincha, Roberto Dinamite, Zico. Compre, compre, compre. Tem esta relíquia na sua casa. Vendeu? Não vendeu nada. Ainda bem, graças a Deus, porque senão eu teria que apresentar novamente. Mas agora, com a FIFA vendendo, é capaz que dê resultado, hein?
3: Provavelmente. Provavelmente.
2: Bottini, eu tenho uma dúvida. Eu já trabalhei em shopping, já fui vendedora, né? Já vendi de tudo nessa vida também, porque eu já trabalhei com tudo. E na época que eu trabalhava em shopping vendendo, as meninas lá da loja, nossa, era uma cutucando a outra, sabe? Uma enchendo o saco da outra. Tem isso também entre vocês, vendedores de televisão, de internet?
4: Olha,
2: essa briguinha, já brigou com a Araci da Top Term, por exemplo?
4: Vai entrar uma campanha nossa no ar agora. Eu, Araci e o Sebastian, da C&A, de um banco digital.

0: positivo, que joga todo mundo pra frente. Quando começa a virar jogo sujo, as relações ficam tóxicas, o ambiente de trabalho fica muito negativo, eu pessoalmente não gosto. De vez em quando tem que encarar, mas eu prefiro ser do time da ética. Eu quero vender, quero ser o melhor, vou fazer tudo para ganhar, mas estamos juntos aqui.
1: Que bonito
0: que nobre,
1: isso.
0: Né?
1: Que nobre. Nossa, vou condecorá-lo como Sir. Através da rainha lá da Inglaterra. Que bonito.
2: A visão romântica da venda. Ô, Ciro, como é que você me explica o seguinte? Por exemplo, a Apple, todo ano, lança lá um iPhone. É quase sempre igual.
3: É verdade.
2: Não muda muita coisa. E que custa o preço de um Palio, né? Por que que... todo ano tem tanta gente que fica, faz fila na porta para comprar o telefone. E às vezes tem outro que é melhor, que é mais barato e tem a pronta entrega, você não precisa ficar na fila.
0: Ah, porque a Apple tem um negócio que outras marcas similares não têm, que é o desejo. Desejo pela marca. Aquela coisa de você comprar aquele produto, carregar o seu iPhone e se sentir melhor, mais moderno. Eu tenho o iPhone, tanto que é um objeto de desejo no mundo, não é só no Brasil. É um desejo de consumo gigantesco. A Apple conseguiu construir isso, Steve Jobs conseguiu construir isso.
2: É aquela história do... pega meu telefone, por favor.
0: Não, pega meu iPhone, por favor.
2: Traz
0: meu iPad, não é meu tablet. E você tem razão, tem outras marcas com aparelhos, com características e atributos até melhor. Uma câmera melhor, uma bateria que dura mais, só que... o preço é menor e vende menos. Por isso que a Apple vale tanto na bolsa. 3 trilhões, sei lá quanto, é um dinheiro absurdo. Porque eles têm uma margem de lucro gigantesca por causa do valor da marca construído ao longo desse período todo pelo gênio Steve Jobs e mantido pelos caras que vieram depois.
1: Claro, não é à toa que a Apple é a empresa que vale $1 trilhão.
0: Agora, outra questão importante. O produto é muito bom.
1: É bom mesmo.
0: É bom, tanto que produto da Apple tem valor de revenda, um grande valor de revenda. Você compra um seminovo de 2-3 anos e tudo bem, o produto ainda vai longe e não é barato.
1: Não, vamos deixar isso de lado, porque vai que a Samsung quer contratar a gente.
0: Aliás, eu adoro a Samsung.
1: Boa, Ciro!
0: Não, sério,
1: vai,
0: sério.
1: Vai, Ciro, vai!
0: As TVs da minha casa...
1: São Samsung. Muito bem. Agora vamos parar, senão pode parecer também que a gente tá fazendo merchan.
0: Ah, mas a LG é boa também.
1: Boa, Ciro! Boa, Ciro! Vai, Ciro! Vou criar esse bordão. Boa, Ciro!
0: Boa!
1: Amigos, estamos aqui com ele, Ciro Bottini, que há quase 40 anos vem sendo a referência de vendas no Brasil. É o maior vendedor do Brasil! E ele não vai fugir da PPP.
2: Não vai.
1: Responde, Bottini.
0: Responda, Bottini. O que que é PPP?
1: Ah, que bom que você perguntou. É pergunta problemática e polêmica. Você achou que fosse fugir, né? Mas não vai, não. Ciro Bottini, responda se puder. O Pablo Marçal já chegou a vender um jantar exclusivo com ele por R$150 mil, segundo o relato de alguns alunos, né? Ciro, o Marçal é um bom vendedor ou ele é um picareta? Você pode responder isso tudo daqui a pouquinho, depois do nosso intervalo comercial. Afinal de contas, a gente precisa trazer dinheiro para a TMC.
0: Vamos faturar.
1: A gente vai para um rápido intervalo e na volta, Ciro Bottini responde. Pablo Marçal é um bom vendedor ou é um picareta? Daqui a pouquinho, no Sobremesa.

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1: Cara ouvinte que nos ouve com o seu ouvido, estamos de volta com o Sobremesa, o seu programa favorito aqui na TMC. Hoje recebendo ele, um dos maiores, o melhor e o mais veterano vendedor do Brasil.
2: Não, veterano, calma lá que não é assim também, né? Até porque o Batista, eu acho que é o mais veterano vendedor de todos.
1: Que isso, por quê?
2: Não, já vendeu até madeira pro Noé construir a arca e tudo. Não sei como que o Noé pagou, se foi com o casal de animais ou não, né? Mas
1: para com isso, você fica zoando,
3: bom. Isso é velho mesmo, hein? Isso,
4: não, a piada é ruim também, né? Eu não vou mais passar por isso. Que depois foi? De 37 anos de rádio. Fica aí fazendo o programa. Eu vou, mais um que vou abandonar.
2: Não, não, velho.
4: Essa piada é muito ruim.
3: O Diguinho
4: levantou e saiu. Eu vou nessa.
1: Não, Sanzão. Fica aí, Batista.
2: Você tá precisando de depois, daqui a pouco ele vai falar que é maus tratos aos idosos.
4: Mas não é pra viralizar, não. É só porque eu não. Essa piada é muito ruim. E vou falar um animal que tava lá na arca junto com o
1: Batista. Eita! Bom, o Batista nos abandonou.
2: Ficou chateado, cara.
1: Isso aí não tem problema, não. Sabe por quê? Porque o que importa aqui é o nosso produto. E o nosso maior produto é o nosso convidado de honra. Ele que há quase 40 anos vem se tornando e colocando o seu nome como o maior vendedor do Brasil. E não tô dizendo isso pra agradá-lo, não. Estou dizendo fatos. Ele é o maior vendedor do Brasil. Ciro Bottini, que está conosco.
3: Ei, Lucas, muito obrigado.
1: Obrigado. E olha, antes de irmos ao nosso break, eu fiz a PPP. Pergunta problemática e polêmica. Uhum. Onde eu pergunto para o Bottini. O Pablo Marçal, que vendeu um jantar por 150 mil reais, na opinião dele, do Ciro Bottini, o Pablo Marçal, ele é um bom vendedor ou ele é um picareta? Daqui a pouquinho ele vai responder. Calma, daqui a pouquinho. Porque antes, eu quero dar uma olhada na nossa enquete do dia, que traz a pergunta: qual foi o apelido que você ouviu aí na sua empresa? Daquele funcionário que chega atrasado, que tem um apelido, né? Soneca, aquele bullying sadio. Você manda pra gente no nosso WhatsApp, 011-97221-1001. Diga aí, o que estão mandando, Mini Ruth?
2: Ó, a galera já mandou bastante aqui no nosso WhatsApp, hein? A Patrícia Lima, ela mandou o seguinte: tem uma moça que a gente chama de tempestade de verão. Ela chega, causa um caos, chora e some em 15 minutos.
1: O Marcos Brito mandou: eu chamo meu amigo de Ancelotti, só vive mastigando. Só que boa. Vai, Mini Ruth.
2: Felipe Costa, ele mandou o seguinte: o apelido do meu colega é GPS sem sinal. Ninguém sabe onde ele tá quando precisa dele. Nossa, pior que é bem isso,
1: viu? E a Letícia Freitas mandou assim: tem uma mulher do escritório que é conhecida como Google. Sempre sabe de tudo. Dá uma raiva desse pessoal, né, cara? Chato pra dedéu. E a última, Mini Ruth?
2: Olha só, a Ana Clara mandou o seguinte: tem o despertador da empresa. Às 8 da manhã ele já tá falando mais do que grupo de condomínio.
1: Bom, então manda pra gente o apelido aí da tua empresa, aquele apelido que é um bullyingzinho bom. Aquele bullying do bem.
2: Manda de leve, gente, né?
1: 011-97221-1001. Agora voltemos a PPP. Ciro Bottini, responda: Pablo Marçal é um bom vendedor ou é um picareta?
5: Na minha opinião, analisando tecnicamente, sem entrar no mérito de produto, de preferência disso, daquilo, ele é um excelente vendedor. O que, que precisa ter? Quais são as características importantes de um vendedor de sucesso? Primeiro, convicção. Você tem que falar de maneira convicta sobre aquilo que você está vendendo. Tem que ter entusiasmo, porque o entusiasmo é a mágica da venda. Com entusiasmo, você transforma um produto bom, normal, num produto incrível, sem mentir para o cliente. Terceiro ponto, boa comunicação. Você tem que falar de maneira objetiva, simples e com repetição dos principais argumentos daquilo que você está vendendo. Objetividade, direto ao ponto, simplicidade para todo mundo te entender e repetição, porque as pessoas não estão atentas 100% naquilo que você fala. Então, teve um ponto relevante, um argumento incrível de venda? Repete, com outras palavras, bom vocabulário. Outra coisa, e ele tem isso muito, a técnica do storytelling. Saber contar histórias. E ele é muito bom contando histórias. Eu fico vendo o vídeo dele e me pego atento, analisando tecnicamente. Muito bom. Outra coisa, técnica, domínio da técnica do CTA, Call to Action. O vendedor está lá, falando do produto, apresentando serviço, um curso. Notou que o cliente gostou? Notou que o cliente está interessado realmente? Encantado? Fala para ele: é agora. É a hora de você comprar. Compre, compre, compre. Ele faz isso. contorno de objeções. Todo mundo tem, todo vendedor enfrenta muitas objeções. Será que é bom? Funciona mesmo? Vai me dar resultado? Vale o que você está cobrando? E ele também tem esse domínio. E outra coisa fundamental, ele domina o conteúdo dele. Conteúdo que ele inventou. Não vou entrar no mérito da qualidade do conteúdo, não é isso que eu estou julgando aqui. Então ele domina o conteúdo, ele dá exemplos, ele conta a história, ele envolve o cliente. Agora, o valor, ele precificou esse jantar naquele número e as pessoas pagam. Eu sempre entendo o seguinte, se o mercado paga, é porque vale.
1: Exatamente.
5: Agora,
1: e você lança lá o valor, se alguém pagou, meu amigo... Comércio feito, negócio fechado, não tem que reclamar.
5: Ele é convincente.
2: Mas ó, Bettini, você falou agora que vendedor não mente. Isso depende muito,
5: Mini viu? Ruth, não deveria mentir.
2: Ah, tá, porque às vezes eu coloco um vestidinho na loja, né? Fico parecendo um botijãozinho de gás.
1: Não faça
2: isso. E aí a menina vira e fala, nossa, você tá linda.
1: Aos olhos do pai, todos são lindos. Entendeu? É isso. Ela olhou com você com um olhar católico.
5: Olhar maternal.
1: Fraternal.
2: Mas tem vendedor que mente, então.
5: Tem vários, infelizmente, porque isso só aumenta o estigma que existe em cima da atividade de vendedor. Ou é bom de lábia? Falam isso, bom de lábia, como se fosse um elogio. Não é. Eu não sou bom de lábia. Eu falo o que eu penso daquilo que eu estou vendendo de maneira sincera. E serei o primeiro a dizer, não é pra você. Eu prefiro perder uma venda do que perder um cliente. Porque ele vai sentir sinceridade e não vai comprar naquele momento, mas num outro momento ele vai voltar. Porque ele me lembrou, opa, o Bettini foi verdadeiro, foi sincero. Mas aí, o vendedor que mente, que empurra produto, que fala que ficou bom quando não ficou bom, ele aumenta esse estigma que, infelizmente, existe em cima da nossa atividade. Mas isso não me faz perder a convicção de que ser vendedor é maravilhoso.
1: Muito bom. Você consegue perceber, você que nos ouve com seu ouvido, o quão íntegro é ser o Bettini.
5: Tento
1: ser. O quão bonitinho é ser o Bettini.
2: Fofinho demais.
1: É fofinho demais. Aqui no nosso programinha de Meu Deus, você pode mandar mensagens através do nosso chat do YouTube. E tão pipocando aqui mensagens muito legais para o Ciro Bettini.
5: Oba!
1: Como a do Jorge Felipe 1371, que diz assim, um dos maiores, se não o maior vendedor e apresentador de produtos, sabe compreender e direcionar ao cliente o que ele precisa ou pode precisar. Parabéns, Bettini, e muito sucesso e prosperidade. Outro comentário também do Kimengão. Esse faz o cara parar pra ver ele e vender até o teto. Até o teto você vende. Também tem aqui da Patrícia mandando um beijo e dizendo que você é realmente muito bom. E pra ser um bom vendedor, além de consultor, também tem que ouvir muito bem. É uma coisa que você faz primordial, Bettini, você realmente para e ouve as pessoas.
5: É, sabe que a minha mulher, Aline, com quem eu sou casado há 28 anos, ela vive falando que uma das coisas que fez com que ela ficasse comigo logo no primeiro momento foi a minha capacidade de ouvir e ser atencioso e dar a atenção, porque isso é uma coisa muito rara hoje em dia, há muito tempo. É raro, as pessoas querem falar, dar palpite, dar opinião, todo mundo sabe de tudo, mas ouvir as pessoas não querem mais.
2: É verdade.
5: E eu fui atencioso com ela e procuro ser, porque isso conquista o cliente. Gente, foco pra mim, como sempre disse o Jeff Bezos da Amazon, e se o cara falou, é sério, 100% do foco tem que estar voltado para o cliente. Ele é a pessoa que importa. É o cliente. Sem cliente não tem empresa, não tem venda, não tem faturamento, não tem comissão, não tem nada. Então 100% da minha atenção sempre será do cliente.
1: Muito bonito.
2: Olha só, maravilhoso.
1: Boa, Bettini, boa.
5: Gostei do bordão, hein?
2: Maravilhoso.
1: Já leva, é seu.
2: E o Lucas, né, ele acabou de ler aí alguns comentários também, né, do @TMCNewsBR lá no YouTube, mas estamos recebendo também no nosso WhatsApp, DDD11, número 97221-1001. Por exemplo, a Elza Martins, ela mandou o seguinte, trabalha em uma loja de roupas. Quando uma mulher prova uma roupa e fica feia no corpo dela, eu sorrio e digo que tá linda. Será que eu tô tão errada assim?
5: Sim, está errada. Porque você está enganando, iludindo o cliente. Minha sugestão, não vai falar que está feio, por favor. Não faça isso. Você vai dizer, olha, eu tenho mais algumas opções. Posso trazer? O caimento é um pouco diferente e na minha opinião, vai ficar bem em você. E traga 3 ou 4 outras opções. Mas não estimule a mulher a comprar uma roupa que claramente não ficou bem nela.
2: Que não ficou boa, né? O Wagner Nobre, ele também mandou o seguinte, ó. Minha mulher adora gastar dinheiro em casa, enfim, em todos os lugares. Você precisa usar a sua lábia pra convencer a sua mulher a não comprar também?
5: A minha mulher é muito mão fechada.
2: É?
5: Eita! Graças a Deus, a Aline não é daquele tipo de mulher que gosta de bolsas de 20 mil reais, carro de 1 milhão, relógio de ouro.
2: Que maravilha.
5: Ela não é assim. Que bom, porque eu também não sou assim.
2: É.
5: Eu não vejo valor nessas coisas. As pessoas gostam, meu filho ama. Ele fala, pai, compra um Porsche. Eu digo, mas por que eu vou gastar tanto dinheiro num carro? Ele ama, mas ele é jovem, ele ainda não dá duro pra entender o quanto é difícil faturar. Mas minha mulher, não. Ela compra muita coisa. Shopee, Magalu. Ela compra mais coisas baratinhas.
2: Ah, e eu tenho um monte, cara. Meu carrinho da Shopee tem mais de 1000 itens. Muito. Que eu acho que eu nunca vou comprar.
5: Todo dia tem alguma entrega.
1: Inclusive, falando sobre isso, eu queria só saber sua opinião, porque tá com uma nova moda agora, Bottini. São sites de dopamina. O que é isso? É um site falso que finge ser uma empresa onde você pode comprar os produtos deles, você vai colocando no carrinho, né? Você seleciona. Ai, adorei essa jaqueta. Nossa, mas eu vi aqui uma capinha de celular. Olha, um puff. Coloca tudo no carrinho e aí você finaliza a compra, coloca lá o endereço que você quer receber e pronto. Mas é tudo de mentira, Bottini. Não existe. São sites de dopamina, que é a substância que a gente sente quando a gente realiza algo gostoso.
5: Mas não gasta dinheiro.
1: E as pessoas sabem que é de mentira. Todo mundo. O site é de mentira e a pessoa que faz a compra também sabe. É só pra ter a sensação de compra.
5: Cara, que
1: por
5: bom.
1: Por que comprar é tão bom, Bottini?
5: Ah, porque as pessoas são carentes. São carentes. Quando você tá meio triste, meio depressivo, aquele dia ruim, automaticamente o que vem na cabeça? Quero comprar alguma coisa. Eu sou assim. Eu não compro, mas eu vou lá no site e pesquiso. Modelo do carro novo, não sei o quê, imóvel, casa, apartamento, cobertura. Fico lá vendo, pesquisando, me acalma. Mas eu sei que eu não vou finalizar a compra. Então essa ideia do site que só mexe com a dopamina é incrível, hein?
1: Legal, né?
5: Vou comprar um Rolex. Quanto custa? 200 mil. Não vou pagar, mas eu vou ter a sensação. Que é o que vale no fim das contas. Você comprou, pagou uma fortuna. Aí você começa a usar, daqui a 1 mês, 2, você nem nota que tá no teu pulso.
1: Você, inclusive, até recebe mensagens dizendo que seu produto saiu para entrega.
2: Mentira.
1: É tudo de mentirinha. Mas a pessoa sabe que é de mentira. O problema é quando a gente, às vezes, entra numa plataforma, compra, paga de verdade e recebe de mentira.
5: Tem muito golpe no mundo digital.
1: Muito.
5: Isso é fato, né? As pessoas têm que ficar muito ligadas.
1: Pra você não cair em golpe, é só seguir as empresas que o Ciro Bottini vende. Porque elas podem ter o selo Bottini ali de garantia. É o dedão do Bottini.
5: Opa, Lucas, gostei, hein? Dedão Bottini de qualidade. Mas sabe que de vez em quando dá bug, hein?
1: Já deu bug?
5: Já, claro. É impossível não dar nenhum problema.
1: E caiu pra você?
5: Porque eu sou o garoto propaganda. Mas aí o que acontece? No Shoptime acontecia. E tudo bem. A diferença entre uma empresa boa e a empresa que não respeita o cliente é... Não é uma não tem problema nunca e a outra tem. Não é. Todas têm problema. A diferença é como a empresa resolve o problema em favor do cliente e rápido. Então, o cara comprava uma panela, comprava um videogame, demorava para chegar. Logística no Brasil é uma coisa confusa. Isso faz muito tempo. Aí demorava, o pós-venda era ruim. O cara recorria a mim. Porque eu era o garoto propaganda. Bottini, eu comprei porque você sugeriu, você indicou, você falou que era bom, só que não chegou. Ou chegou e deu problema. Aí eu rapidamente repassava isso para a ouvidoria da empresa e falava, gente, por favor, hein, resolve o problema dessa pessoa rápido. É a nossa imagem que está em jogo, não só a minha, a nossa. E aí eles resolviam rapidamente. A mesma coisa hoje. Anunciei, sei lá, qualquer coisa. Alguém me procura no Instagram, no WhatsApp. Ó, comprei, mas deu problema, hein? Olha lá. Aí eu logo pergunto, manda aí o número do pedido, CPF, que eu vou encaminhar para a empresa e eles vão resolver isso rápido. E resolvem.
1: Cara, que bonito isso.
2: Olha, que beleza, hein?
1: Me fez pensar numa coisa. Já que você ensina tanto as pessoas a serem boas vendedoras, você tem um olho clínico, você sabe reconhecer quando uma pessoa tem talento para aquilo. Consegue, não consegue, Bottini?
5: Olha, Esse é um talento muito importante na hora da contratação.
1: Perfeito.
5: Muito importante.
1: Então eu gostaria que você me ajudasse e dissesse de algum político. Afinal de contas, político precisa ser carismático, assim como um vendedor, né? Qual político brasileiro, na sua opinião, vende melhor o próprio peixe? E não precisa ser aquele político que você concorde ou não, ou discorde da índole, da política dele.
5: Claro.
1: Do lado dele. Qual, na sua opinião, é o político que melhor vende o peixe?
5: Sem julgamento de mérito, sem polarização, sem concordo ou discordo, sou daqui, sou de lá, sem isso, por favor, tá? Mas na minha opinião, é o Lula. Não dá pra comparar, ele é bom. Ele é bom de comunicação, ele é carismático, ele fala a língua do cliente dele, que é o eleitor dele, ele se coloca no lugar, ele tem uma história de vida muito parecida com as pessoas que votam nele, e ele é convincente. Para esse público, que é gigante, ele é convincente. Muito bom. Bom vendedor, bom comunicador, não à toa, tá 200 anos aí como presidente, e quando não esteve, fez a sucessora. Então, ele é bom. Agora, só para complementar, na minha opinião, o melhor político em termos de qualidade de produto que eu vi e votaria de novo foi o Fernando Henrique Cardoso.
1: Olha.
5: Esse foi um gentleman, né? E trouxe um benefício real para o Brasil. O Lula também.
1: Denuncia um pouco a idade, né? A preferência da política. Quando a gente fala Fernando Henrique Cardoso, você já sabe que ele é da velha guarda, mas tudo bem. Agora, Bottini, o Lula é melhor que o Bolsonaro?
5: Em termos de?
1: Em termos de venda.
5: De venda? Muito melhor. Muito melhor. Porque ele fala com uma parcela muito ampla de... Vou chamar de clientes, né? Já que o assunto aqui é venda. Ele fala com uma parcela muito grande da clientela. Ele não está no nicho. O Bolsonaro, ele se manteve no nicho. Não conseguiu furar aquela bolha. Ele tem lá um percentual muito, muito bom até de clientes, mas ele não consegue expandir. O Lula consegue.
1: Palavras de Ciro Bottini. E ó, não vai reclamar não. Ai, você falou que tal político é melhor que aquele outro.
5: Não, não é
1: para,
5: isso, hein?
1: Para com... Ele só falou em questões de venda, porque Ciro Bottini entende de venda.
5: E não de política.
1: E não...
2: É isso.
1: Ele entende de venda, de comportamento. E político, meus amigos, é venda pura, tá bom?
5: Total.
1: Então não vá defender, levantar bandeira. Ai não, mas você falou de um político, não falou do meu. Para! Para, coisa chata da porra!
2: E falando em comportamento de venda, vamos lá. Como eu disse, né, Bottini? Eu adoro coisas da internet, fico o dia inteiro vendo site.
5: Mili Ruth, só me permite uma observação a seu respeito.
2: Uh-huh.
5: Você seria uma ótima live seller. Vendedora de lives.
2: Você acha?
5: Ótima!
2: Olha!
5: É. Por quê? Porque você é, primeiro, sorridente.
2: Uh-huh.
5: E é fundamental para um vendedor sorrir. Sorrir e sorrir de maneira sincera. E você tem isso. Você tem uma voz legal e engraçada.
2: Só você acha isso, viu, Bottini?
5: Não, a tua voz é legal.
1: Eu concordo com o Bottini. Boa, Bottini, boa!
5: Você tem uma voz engraçada, você que sabe ao seu modo ser cativante, tem carisma. Ó, legal.
2: Olha, vou tentar.
5: Minuto e Bottini, vai pra shopping.
2: Vambora.
1: Eu tô tentando convencer o Bottini de criar uma agência de vendedores.
2: Oh, legal.
1: Ele cria a agência e ele vai lá administrando, gerenciando, como se ele fosse um manager.
2: Muito legal.
1: Gostei. Quem sabe você não entra no catálogo do Bottini.
2: Quem sabe?
1: Mas
2: quem
1: faça a sua pergunta, Minuto.
5: Isso.
2: Gente, eu vejo muito esses vídeos, enfim. E tem muitos vídeos viralizados do cara que coloca o vendedor, às vezes, pra fazer uma gracinha ali no vídeo. Você acha que isso ajuda ou atrapalha na venda?
1: É a famosa trend, né, Minigut? Quando pega um funcionário pra gravar um videozinho, né?
2: Exato.
5: Olha, se o funcionário cumprir a missão de um jeito legal, o funcionário sabe se comunicar bem. Não tô dizendo que ele seja um sábio, um intelectual, não é isso. Ele sabe se comunicar bem no vídeo, ele olha pra câmera, ele é sorridente, ele vai falar 4 ou 5 coisas importantes sobre o que ele está apresentando, ele é simpático naturalmente. Se for, beleza, põe ele pra fazer. Agora, se for tentar ser engraçado de maneira forçada, não é bom.
2: Aí não funciona.
5: Não conecta. Porque venda é emoção, é conexão emocional. E antes de gostar do produto, o cliente, ele tem que gostar do vendedor. Por isso o papel do vendedor é tão importante.
2: É verdade.
5: Eu sempre tentei buscar isso lá na TV e até hoje, fazer com que a audiência goste de mim. Porque ela gostando de mim, ela vai ficar ligada no que eu estou apresentando. O produto, o serviço, a marca, seja lá o que for. Então o primeiro ponto é, seja legal com o cliente ele gosta de você, ele vai ouvir o que você tem a dizer do produto.
2: Eu, inclusive, quero uma ajudinha, Bottini. Porque, assim, eu tenho uma amiga que ela andou emagrecendo muito ultimamente, né? E aí a calcinha não tá servindo mais, né? A dona Thaís Carla, ela acabou emagrecendo um pouco, não tá servindo mais, tá meio larga. Como que você venderia uma calcinha da Thaís Carla?
5: Minha dona de casa, atenção aqui, Bottini. Você veio, Bottini. A senhora não está tomando Monjaro? Não, Bottini, está gordinha. Eu tô gordinha, Bottini. Não tem problema. Vai ser uma gordinha ainda mais charmosa e mais sexy com a calcinha da Thaís. Ela já vem grandinha, já vem com bunda. Eu não tenho bunda, Bottini. Pronto, compra a calcinha da Thaís. É uma abundância para você.
1: Salve, palmas, Ciro Bottini. Olha, Ciro Bottini, eu acho que atualmente ele é o número 1. É o maior vendedor do Brasil. Mas até uns anos atrás, ele era o segundo lugar.
5: Opa!
1: Porque o primeiro era de Silvio Santos.
5: Ah, isso aí não dá
1: nem. Famoso Cenoura Bravanel. Que, inclusive, tem um depoimento tão lindo do Silvio Santos, lá dos anos 80, em que ele diz que ele não é apresentador de televisão. E ele virou o dono de televisão, porque os donos de televisão fecharam a porta para ele. Mas ele é um animador e um vendedor.
5: Sim.
1: Você se considera também um animador, um apresentador de televisão?
5: Boa, Lucas, boa. Me perguntam muito. Bottini, você é apresentador? Me apresentam como sendo apresentador. Você é ator? Fez curso de teatro? Eu falo, não, nada disso. Eu sou um vendedor comunicador. Vendedor, comunicador, bem-humorado. Não sou humorista, não tenho esse talento, mas sou um cara bem-humorado, rápido para criar argumentos de vendas e tenho orgulho de ser vendedor. Porque eu cheguei até aqui com sucesso no mercado sendo vendedor, com orgulho e não apresentador. Mas essa ficha caiu, isso é antigo, hein? Essa ficha caiu nos primeiros anos de Shoptime. Eu queria, naquela época, virar um apresentador de programa de auditório. Era o que eu queria. E eu tentei, fui aqui e não deu certo. Aí que eu me toquei. Não, eu não tenho que ser apresentador de programa de auditório. Pode um dia acontecer, mas não é o meu objetivo. Eu sou vendedor, tenho um diferencial como vendedor. Estou numa vitrine incrível na época, o Shoptime, como vendedor. Eu vou criar a minha marca pessoal como o vendedor Bottini. Serei o único ou um dos únicos no mercado. Então, dessa maneira, eu consegui entrar num negócio chamado Oceano Azul, que tem poucas pessoas concorrendo. E não no Oceano Vermelho, que tem 1 bilhão de apresentadores. E para ter destaque, tem que ser o super mega power. E na época, eu era o vendedor, o único.
1: E continua sendo o maior vendedor do Brasil. Poderia ter sido um outro Gugu, né? Uma mistura de Gugu com o Silvio Santos, o vendedor, apresentador. Mas ele decidiu ser Ciro Bottini, o único Ciro Bottini, vendedor do Brasil, o maior vendedor, que também faz palestras e também faz campanhas publicitárias para pequenas e médias empresas. E, é claro, para grandes empresas. Então, se você quer aumentar as suas vendas, contrate ele, Ciro Bottini.
5: Obrigado!
1: E como é que faz para contratar, Ciro?
5: No meu Instagram tem tudo ali, um link que faz com que a mensagem do meu cliente querido, maravilhoso e lindo, caia diretamente no meu WhatsApp. Porque eu respondo diretamente. Eu não tenho uma equipe que faz essa intermediação. Eu tenho uma equipe que faz outras coisas, a burocracia, contrato, emissão de nota, etc. Mas isso não. O primeiro contato com o cliente eu faço questão de ter, eu tá pessoalmente.
1: Vendo? Então entre em contato com ele e faça a sua venda, bom, multiplicar. Amigos e amigas, infelizmente o nosso programinha de meu Deus vem chegando ao fim.
2: Vai acabar, Bottini.
1: Mas não sem antes, Bottini. Ai, Bottini. Agradecer a sua presença e pedir o seu recadinho final. Fale com quem você quiser, inclusive com a sua esposa, que há cerca de 28 anos continuou ao seu lado. Ou seja, é um bom vendedor mesmo, né?
2: É, bom de lá.
1: Eita. Não trocou de produto. Que maravilhoso. Vai, Bottini.
5: Ô, Lucas, olha, quero primeiro agradecer o convite. Uma honra enorme estar aqui com vocês. O programa é incrível. E além de estar num programa incrível, eu estou matando saudades deste estúdio, onde eu, nos anos 90, trabalhei durante uns 4 anos, fui locutor da Transamérica.
1: Olha que gostoso.
5: Cara, e foi uma emoção, porque eu estava vindo de uma rádio bem menor, que hoje é Energia FM, mas era a 97, uma rádio rock pequenininha de Santo André. Vim pra cá, aí realizei o sonho de trabalhar numa grande rede de rádio. Eu já estava na TV, já estava vendendo produtos na TV, mas ter trabalhado aqui me ensinou muito. E ter sido locutor de rádio me transformou num vendedor muito melhor quando eu cheguei na TV. Porque essa coisa do rádio, de falar, da fluência verbal, de falar muito o tempo todo, não deixar buraco, isso na TV ajuda muito e na comunicação de vendas também.
1: Parabéns, Coutinho! Olha, um beijo enorme pra você que nos acompanhou e amanhã tem mais sobremesa pra você. Um beijo, Mini Ruth!
2: Um beijo, gente!
1: Valeu, fique com Deus, um beijo enorme e fique agora com a programação da TMC. Tchau, pessoal, valeu!

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9: São 3:01. Abraço pra você. Hoje nós estamos aqui chegando com o nosso Link TMC nesta quinta-feira, dia 23 de julho de 2026. Mas hoje comigo, Thiago Matheus e também com Maiara Bastianello. Vamos nessa porque o Link só está começando.
10: O Brasil vive um paradoxo brutal. A rua respira, mas a casa sufoca. O Anuário Brasileiro de Segurança Pública, divulgado hoje, mostrou que, pela primeira vez na história, registramos a menor taxa de mortes violentas. Caímos para 19 a cada 100 mil habitantes, primeira vez abaixo de 20. O asfalto, estatisticamente, está mais seguro. Mas a porta para dentro esconde a nossa maior tragédia. Batemos o recorde de feminicídios em 2025. 4 mulheres são assassinadas todos os dias. E a morte é só o ato final. O cerco sempre se fecha antes. Explodiram os casos de stalking, de violência psicológica e de medidas protetivas ignoradas. Para cada mulher morta hoje, outras 3 sobreviveram por pouco.
9: O resultado mostra que a violência mudou de endereço e também de formato. Atrás das telas, o perigo avança. Os casos de bullying cibernético e também de abuso sexual infantil cresceram e de forma assustadora. No sistema, o velho roteiro, a polícia mata mais, morre menos. E nos presídios, caminhamos a passos largos para a marca de 1 milhão de detentos até o ano de 2027. No meio de tudo isso, uma bomba-relógio silenciosa. 3 em cada 10 armas legais no Brasil estão com o registro vencido. É um arsenal fantasma. O Brasil finalmente começou a estancar o sangue na esquina. O desafio agora é descobrir como salvar quem corre perigo na própria sala de estar, mas não é só isso.
10: É, no Link TMC de hoje a gente vai mostrar que as chuvas no Rio Grande do Sul não dão trégua. Casa e ônibus arrastados, gado no meio da enchente, lojas destruídas e mais de 1000 pessoas desabrigadas. Mais uma vez, acho que o governo não aprendeu de primeira.
9: E o filme Dark Horse ainda não lançou, mas novamente estampa a capa dos jornais. O Supremo Tribunal Federal autorizou uma investigação de repasses feitos por Daniel Vorcaro para o filme que conta a história do ex-presidente Jair Bolsonaro. Os nomes envolvidos, todos presos. E assim começa mais um Link TMC, cheio de indignação, provocação e muito mais.
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10: É, a gente sempre quer começar o jornal de uma forma mais positiva, mais alegre. Claro, a gente teve ali o resultado do anuário, da diminuição de mortes violentas como um todo, mas tem mais detalhezinhos desse anuário que a gente vai tratar hoje, viu, Ti? Em que a gente fica chateado, em que realmente não houve melhora e em alguns houve uma piora absurda. Vou dar um exemplo pra vocês. 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Esse número é 5 vezes maior do que em 2018, por exemplo. 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Falta de fiscalização e punição? 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Já te convido a participar por aqui, bater um papinho. Hoje, Álvarez é fora, né? O nosso Tomás ainda curtindo uma folga, volta na segunda-feira. Beleza, daqui a pouquinho, hein? O Wilsinho Pedroso.
9: Ah, não, mas... tá de folga, o Wilsinho também não.
10: O Silvio nunca tá de nunca folga, tá de... não deixa ele ficar de folga. Não
9: só
10: pode.
9: Faltava também, né?
10: Fazer não, essa é que a política aí. A partir de agora, meu filho, se você quiser ter folga, vai trabalhar com outra coisa, porque a partir de agora é só o que vai ser no país, pelo menos até outubro, novembro, é isso aí, ó, até o Cuca também não tem folga. E a gente, então, pede licença, né, pra entrar na sua casa, no seu carro, vamos bater papo, vamos falar de muita notícia importante.
9: Eu que peço licença pra chegar aqui com toda a turma do Link TMC, ao vivo até às 5 horas da tarde, ainda sobre o assunto, né, Mayara, um dos principais temas do nosso Brasilzão. Hoje, as 10 cidades mais violentas do Brasil, elas estão todas no Nordeste e também o Amapá. Segue como o estado mais perigoso do nosso país, é o que mostra, como a Mayara falou no comecinho aqui do link, o novo Anuário de Segurança Pública que foi divulgado nesta quinta-feira. A gente vai destrinchar um pouquinho mais, daqui a pouco todos os detalhes ao longo do nosso Link TMC.
10: E a gente agora vai para Brasília, continuando aqui com o nosso jornal. O ministro André Mendonça, do Supremo Tribunal Federal, autorizou a investigação de repasses de Daniel Vorcaro para a produção do filme Dark Horse, a cinebiografia sobre o ex-presidente Jair Bolsonaro. A decisão de Mendonça atende a um pedido da Polícia Federal. Aí, novamente, a gente vê por que o Flávio Bolsonaro não quer muita Polícia Federal por perto. Ao vivo de Brasília, o repórter Adrian de Almeida traz mais informações. Fala, Adrian.
11: Boa tarde, Mayara, Thiago, a todos que nos acompanham. Olha, esse caso, ele teve, né, grande repercussão em maio, quando o site The Intercept Brasil, ele divulgou mensagens vazadas entre o senador Flávio Bolsonaro e o ex-banqueiro Daniel Vorcaro. E nessas mensagens, Flávio, ele fazia, né, a cobrança de repasse de valores justamente para produzir esse filme Dark Horse, que conta a história do ex-presidente Jair Bolsonaro. E, segundo as apurações iniciais, 61 milhões de reais foram investidos, né, foram levados para um grupo, um fundo de investimento, na verdade, um grupo que usava esse fundo de investimento, e agora eles precisam dizer, né, como é que foi que aconteceu tudo isso, explicar por que que foi enviado para esse fundo de investimento nos Estados Unidos, e eles teriam, né, supostamente utilizado uma empresa suspeita de integrar fraudes aí envolvendo o esquema, né, do Banco Master. Essa empresa é identificada pelo nome Entre Investimentos e Participações. Agora, a Polícia Federal, ela busca, né, identificar e confirmar o valor exato desses repasses e também esclarecer se o montante ele foi entregue em troca de eventuais favores políticos, né, seja ele por parte do senador Flávio Bolsonaro ou até de pessoas também ligadas a ele, tanto aqui no Senado Federal quanto também na Câmara dos Deputados. É bom lembrar também que Flávio, ele nega qualquer irregularidade, disse que apenas ajudou ali a conseguir, então, investimento para esse filme, né, de uma forma privada, né, um investimento de natureza privada para um filme que contaria a história do pai dele, o ex-presidente Jair Bolsonaro.
9: Ô, Adrian, uma pergunta para você, que vivencia também todos os bastidores, né, de Brasília, vem acompanhando esse caso de perto. O Flávio Bolsonaro está tentando contornar um possível isolamento político. Do outro lado, você percebe também que a oposição enfrenta esse desafio nessa reta final das negociações para a corrida eleitoral desse ano de 2026?
11: Olha, está sendo uma coisa aqui, pelo menos para mim, um pouco incomum, porque por agora a gente tem visto que de fato tem sido mais difícil, tanto aí o Flávio Bolsonaro, como também até a base, de conseguirem partidos ali aliados para se juntar a eles. Por exemplo, a gente teve um caso recente em que a Tereza Cristina, senadora do PP, ela negou uma chapa, né, queria participar dessa chapa do Flávio Bolsonaro. Então, a gente tem visto aí, por exemplo, o Republicanos, que também é um partido que geralmente tem apoiado um pouco mais o PL, mas agora já se mostrou também que vai ficar mais isento nessa parte do final, né, dessa campanha eleitoral. Então, a gente tem visto de fato que Flávio Bolsonaro está tendo esse isolamento político, né, está tendo mais isolamento realmente por parte dos outros partidos, né? Pode ser que daqui para frente piore ainda mais, justamente por conta, né, desse envolvimento do Banco Massa, que ninguém quer ficar perto desses, de tudo isso que envolve, né, esse escândalo do Banco Master.
10: Valeu, Adrian. E a gente continua nesse assunto, porque o Ministério Público do Rio de Janeiro entrou com uma nova ação contra 7 pessoas que trabalharam no gabinete do ex-vereador Carlos Bolsonaro na Câmara da capital fluminense. Na verdade, é mais ou menos esse assunto, né? A gente tá falando de família Bolsonaro. Eles são suspeitos de participar de um esquema de rachadinha, quando o funcionário devolve parte do salário pro chefe, prática que, segundo a investigação, teria durado os 16 anos de mandatos do ex-vereador. Léo Rezende, alguém já fez a conta de quanto dinheiro teria dado essa denúncia? Boa tarde para você.
12: É isso, Mayara. O Ministério Público movendo essa ação de improbidade administrativa, e esse montante aí, nesses 16 anos, somaria um valor de R$2 milhões. Pelo menos é o que o Ministério Público está pedindo também nessa ação, para ser devolvido aos cofres públicos aqui do Rio de Janeiro, no caso da cidade, né, do município, já que Carlos Bolsonaro era vereador à época aqui no estado. Essa ação do Ministério Público de improbidade administrativa é uma medida usada para responsabilizar pessoas que causaram prejuízo ao dinheiro público ou violaram os princípios da administração pública. E aí é importante a gente sublinhar também que o ex-vereador Carlos Bolsonaro não é citado nessa etapa do processo. Há uma investigação também contra ele em outro processo sobre esse assunto, mas especificamente nessa ação do Ministério Público, apenas os ex-assessores dele são citados e investigados. Inclusive, no mês passado, esses mesmos ex-assessores se tornaram réus na justiça por conta ainda desse processo. O Ministério Público continua com as investigações, continua citando essas pessoas nesse envolvimento, nessa rachadinha aqui na cidade. A TMC tenta, inclusive, contato com os citados, né, agora nessa nova etapa da investigação do Ministério Público, aguarda retorno, mas é importante sublinhar que o ex-vereador ainda não é citado como participante dessa rachadinha que acontecia dentro do gabinete dele, e sim o homem que, na verdade, operava todo esse esquema seria o chefe de gabinete dele à época, influenciando aí nessa rachadinha de outros 7 assessores dentro aqui do gabinete dele na Câmara Municipal do Rio. Volto com vocês.
9: Valeu, Leonardo. Um abraço para você, para toda a turma do Rio de Janeiro. A sintonia é 101.3 no FM. Agora a gente volta a falar com Brasília, onde a sintonia é 100.1 no FM, já que a gente tem novas informações sobre o relatório final sobre a queda do avião da Voipes. Lembra que matou 62 pessoas no interior de São Paulo há quase 2 anos. E exatamente faltando aí 17 dias para essa tragédia completar 2 anos, o Centro de Investigação e Prevenção em Acidentes Aeronáuticos, que é o CINIPA, ele divulga hoje as causas da queda, a princípio, Murilo Hernandes, para os familiares das vítimas. É isso mesmo? Bem-vindo, boa tarde.
13: Muito bem lembrado, Thiago. Muito boa tarde a você, a Mayara, e quem está nos acompanhando. Exatamente, esse relatório do CINIPA, que vai ser divulgado logo mais às 17 horas, ele busca detalhar essas questões, né, de forma mais técnica, quais os fatores que contribuíram para a queda do ATR-72 da Voipes, né, que matou 62 pessoas que estavam a bordo e caiu em Vinhedo, no interior de São Paulo, né. A gente lembra que é o maior desastre da aviação brasileira desde o desastre da TAM no ano de 2007. É importante também a gente lembrar que a investigação conduzida pelo CINIPA tem um caráter preventivo, ou seja, ela não busca apontar culpados nem definir a responsabilidade civis ou criminais. O objetivo é identificar justamente os fatores que levaram à queda do ATR-72, o modelo do avião que caiu da Voipes. A expectativa é que o documento confirme justamente ou descarte as hipóteses levantadas ao longo da investigação. Esse relatório preliminar, ele já havia mostrado que a aeronave enfrentou condições severas de formação de gelo, perdeu sustentação e entrou em parafuso chato antes da queda. Agora, o relatório final deve detalhar o peso de cada fator envolvido na sequência dos eventos que contribuíram para a queda da aeronave. Entre os pontos aguardados estão a atuação da tripulação, procedimentos adotados, o voo, as leis da aeronave, a cultura de segurança da VoIPES e eventuais recomendações direcionadas à companhia aérea. A Agência Nacional de Aviação Civil, antes da do modelo ATR-72. O relatório também deve apresentar recomendações para reduzir os riscos de acidentes futuros envolvendo esse tipo de aeronave e outros tipos de aeronave, né? Essas recomendações, elas podem envolver mudanças em procedimentos operacionais, treinamento de tripulação e manutenção das aeronaves e também a fiscalização do setor, só que ela não tem um efeito punitivo, como eu mesmo falei. A divulgação está prevista para hoje, para quinta-feira, logo mais às 17 horas. A gente vai estar acompanhando diretamente lá da FAB e a gente volta com maiores detalhes ao longo da programação da TMC. Volto com vocês.
10: Valeu, Murilo. Importante. Então, mais pro fim da tarde, as famílias devem saber o que aconteceu. Tinha realmente esse relatório preliminar que colocava até a culpa nos pilotos, mas hoje a gente vai fechar mesmo. Vamos saber mesmo o que, segundo o CENIPA, aconteceu naquele dia. A gente vai fazer o seguinte... Já vem a buzina, né, Cuca? Cadê a buzina? Aê! Quando tem essa buzina, você já sabe. Rádio Uber chegando. Mas, ó, a gente tem bastante coisa ainda. A gente vai falar de chuva no Rio Grande do Sul. Que parece que as autoridades não aprenderam nada, né, com a última grande enchente. A gente vai falar daquela pesquisa que mostrou que o país é a líder, né? Líder na parte negativa de violência contra professores. E, claro, né, vamos trazer mais um pouquinho desse Anuário Brasileiro da Segurança Pública, que trouxe dados bem alarmantes, apesar do primeiro dado positivo. Ok, ok, não precisa bater na minha traseira, não. Vamos nessa. Rádio Uber pra você.
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9: Agora são 5 horas 19 minutos, estamos de volta aqui no Link TMC hoje comigo, Thiago Matheus, e com Maiara Bastianello, Rodrigo Alvarez e Tomás Rafael voltam na semana que vem, mas daqui a pouquinho tem o Wilson Pedroso aqui conosco nos estúdios. Mas antes disso tudo, vamos fazer conexão com o Rio de Janeiro, vamos falar com a Erika Levigardi, porque o terreno da Refit, a antiga refinaria de Manguinhos, que fica na zona norte do Rio de Janeiro, ele vai ser leiloado pela Justiça Federal para pagamento de dívidas da empresa com a União. Lance mínimo, ó, o mínimo será de 11 milhões de reais. A Erika chega agora e explica todos os detalhes. Boa tarde para você, Erika.
20: Oi, Thiago. Boa tarde para você, Maiara, para todo mundo que está acompanhando a gente. Lembrando que a Refit é uma das maiores devedoras do país e do Rio de Janeiro. Já foi classificada pela Receita Federal, inclusive, como devedor quanto mais, ou seja, uma empresa que utiliza a inadimplência tributária como uma estratégia. O governo do Rio, inclusive, já cortou o direito da Refit ao diferimento de imposto sobre circulação de mercadorias e serviços na importação de combustíveis. Esse benefício que permitia que a refinaria passe o pagamento de impostos até o momento da venda para o consumidor final. Segundo investigações, isso nunca acontecia. Lembrando, então, que o terreno da Refit, ele vai ser leiloado para o pagamento de dívidas da empresa com a União. Ele está avaliado em R$ 23.537.852,10 esse espaço na Zona Norte, que vai ser vendido pela melhor oferta. O pregão foi determinado pela Justiça Federal. O juiz Carlos Ferreira de Aguiar fixou esse lance mínimo que você citou de R$ 11.768.926,05. Os lances vão ser feitos exclusivamente de forma online em 6 datas que estão previstas para serem marcadas entre setembro e dezembro deste ano. A primeira rodada deve acontecer no dia 6 de setembro. Segundo o edital, esse imóvel é descrito como um ter, ele tem a natureza industrial, composto por amplo terreno com edificações e instalações que são destinadas ao refino de petróleo e também ao armazenamento de combustíveis. A gente lembra também aos nossos ouvintes que recentemente a companhia foi alvo de uma operação da Polícia Federal, responsável por ela, que é o empresário Ricardo Magro. Ele chegou a ter o nome incluído na difusão vermelha da Interpol e, além dele, a PF cumpriu mandados de busca e apreensão contra o ex-governador Cláudio Castro. Volto com vocês.
21: Valeu, Erika, pelas informações. E tem mais notícias aqui sobre a Refit. Essa é em primeira mão, tá? Dada pela agência Infra. O presidente do STJ, ministro Herman Benjamin, decidiu que diretores da ANP, a agência que regula o setor de petróleo e combustíveis do país, podem voltar a julgar os processos envolvendo justamente a refinaria de Manguinhos. A Refit tinha conseguido, no Tribunal Federal de Brasília, uma decisão que declarava os dois diretores suspeitos, ou seja, sem isenção para votar nos casos da empresa, o que reduziria o colegiado de 5 para 13 integrantes e poderia favorecer a própria refinaria. O ministro, então, derrubou essa decisão e sugeriu que a companhia agiu para plantar o impedimento dos diretores, que é uma manobra proibida no direito brasileiro. E por que isso interessa para quem está em casa, para quem está no carro nos ouvindo? Porque a Refit foi interditada duas vezes pela ANP entre o fim de 2025 e o início deste ano por suspeitas que vão desde importar gasolina declarada como outro produto para pagar menos imposto até falhas no sistema de incêndio da unidade. Ou seja, quem fiscaliza o combustível que abastece o seu carro volta a ter o colegiado completo para decidir sobre o caso.
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0: ao número de 200. Isso praticamente representa 40% das cidades do Rio Grande do Sul já afetadas por essas chuvas. Há uma expectativa que agora as chuvas comecem a baixar. A gente chegou a ter 100 milímetros de chuva por dia. Agora, nas últimas 24 horas, em algumas cidades, foi de 60 milímetros. Ainda é um número bastante alto, mas já começando a cair. E agora, principalmente, a Defesa Civil utiliza um novo termo para falar da situação. Fala muito da chamada propagação da onda cheia, que é como que a chuva agora está chegando nos rios. Um dos lugares mais afetados é a cidade de Lajeado, que retirou preventivamente 220 pessoas de regiões ali próximas aos rios, justamente para evitar que essas pessoas sejam atingidas. Algumas outras cidades, como São Sebastião do Caí, também iniciaram a retirada de pessoas, principalmente próximas ali à região de rios, né? A cidade de Sinimbu mantém 40 pessoas isoladas, porque não consegue chegar ali por causa da cheia do Rio Pardinho. E para a gente ter uma ideia da proporção das chuvas, a cidade de Davi Canabarro, no interior do Rio Grande do Sul, teve alagamento na prefeitura da cidade, no hospital e no posto de saúde. Então, até os principais locais que poderiam ajudar ali com relação à chuva tiveram problemas com o alagamento. E em Santa Maria, o Hospital São Francisco também foi alagado. Essa situação dessa tarde da Defesa Civil do Rio Grande do Sul com relação às fortes chuvas na região.
1: Valeu, Felipe, pelas informações. A gente continua, claro, né, monitorando essa situação toda, não só no Rio Grande do Sul, mas também em Santa Catarina. Teve essa história também do Guaíba, né, que pode atingir uma cota de alerta no fim de semana, segundo as projeções. Então, realmente preocupante, mas já era sabido justamente por causa do El Niño. Daqui a pouquinho a gente vai trazer mais notícias nacionais, mais detalhes do mapa da violência. Aumento nos casos de feminicídio também, tem pesquisa Poder Data. O Ilcinho Pedroso comentando também política, mas agora é hora de cada cidade da rede TMC trazer a sua informação local.
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1: Ao vivo para toda São Paulo, capital paulista, região metropolitana, a sintonia é 100.1 no FM. A gente traz uma informação que a CPTM ela vai retornar a operação das linhas 11 Coral, 12 Safira e 13 Jade por 90 dias após as falhas graves que nós tivemos na manhã desta quinta-feira. E tudo isso acabaram provocando caos no transporte público nesta quinta-feira, apenas 3 dias depois da concessionária Trivia Trens assumir o serviço. E Mayara, nesse momento, acessando o site da Trivia Trens para falar e passar a operação neste momento, ainda meio de tarde, não é a volta para casa, né, do trabalhador, mas por enquanto a operação está normal. No site da triviatrens.com, linhas 11 Coral, 12 Safira, 13 Jade, além daquele trechinho lá que é o Expresso Aeroporto, operação normal. Então, é a situação de momento, atualizando, contextualizando para o ouvinte, para aquele que está aqui em São Paulo e depende do...

0: do transporte sobre trilhos.
1: É, daqui a pouquinho o Ailan Bernardo traz ao vivo a informação de momento ali de um dos principais ramais aqui de São Paulo. A Secretaria da Saúde contabilizou neste ano 12 casos confirmados e 18 mortes por febre maculosa. Entre os casos confirmados, os locais prováveis de infecção foram identificados nas regiões de Campinas, com 5, Sorocaba, com 3, Santo André, com 1 e São José dos Campos, também com 1. Para o restante dos casos, os locais prováveis de infecção seguem em investigação. A morte mais recente foi a de uma mulher de 43 anos que morava em São Bernardo do Campo, na Grande São Paulo. O caso foi em março, mas só foi divulgado agora pela Secretaria Estadual da Saúde. As ocorrências reacendem um alerta em relação à doença que é transmitida pela picada do carrapato estrela.
0: E a gente volta a falar da CPTM, que voltará a operar as linhas privatizadas pela Trivia Trens. O Ailan Bernardo ao vivo tem os detalhes.
2: Tiago Maiara, depois do acontecido das primeiras horas do dia de hoje, onde um curto-circuito acabou causando um incêndio em um vagão, temos os registros de vídeos que viralizaram aí nas redes sociais. Muita gente que se chocou com o que acabou vendo. Nós tivemos então essa decisão que veio direto da Agência Reguladora de Serviços Públicos e Transportes do Estado de São Paulo, a Artes SP, onde direcionou então a CPTM para voltar a operar temporariamente as linhas 11 Coral, 12 Safira, 13 Jade pelos próximos 90 dias. Explicando que essa transição nesse momento, onde a CPTM volta a operar as linhas da Trivia Trens, ela estava já no contrato. Então é algo que eles já tinham colocado no contrato, eles afirmaram isso, onde se algum problema acontecesse, a CPTM poderia voltar temporariamente a assumir o controle e a administração dessas linhas. Outro ponto importante de citar é que a Trivia Trens não sai 100% do controle. Então vai haver ali uma operação em conjunto, onde a CPTM vai buscar fazer as análises necessárias para poder saber o que, que levou a esse curto-circuito e aos problemas que nós podemos ver nesses vídeos, em todos os registros, mas também para ajudar a guiar esse controle da Trivia e ajudar a eles a operar as linhas.
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10: Está começando aqui na Rádio Uber mais um Uber Responde. A participação dos parceiros da Uber através do nosso WhatsApp 11 95321 0083. Você, parceiro e parceira, envia sua dúvida ou pergunta e o time de operações da Uber vai responder. É sempre bom também colocar na mensagem seu nome e de onde você é, beleza? E a primeira pergunta que eu vou ler é de um parceiro que não se identificou na mensagem. Abre aspas. A Uber derruba o motorista por causa de uma denúncia falsa de passageiros? Como a Uber faz a apuração para descobrir a realidade e não bloquear a conta de um motorista que depende das viagens do app para sobreviver? Fecha aspas. A resposta foi dada pela Yasmin da Uber.
11: Olá, parceiro, tudo bem? Obrigado pela sua participação aqui no quadro Uber Responde. A resposta à sua pergunta é não. A Uber não derruba a conta de um motorista por denúncia falsa. O que pode acontecer em alguns casos é um bloqueio temporário enquanto a situação é analisada com cuidado. Durante esse processo, a Uber realiza uma apuração interna restrita, entrando em contato com as partes envolvidas a fim de entender melhor o caso. Também pode ser considerados outros elementos, como histórico de viagens, avaliações anteriores e, quando disponível, evidências como áudio ou vídeo. O objetivo é sempre analisar o caso com base nas informações disponíveis para tomar as ações necessárias visando a segurança na plataforma. Diante da ausência de confirmação de violação aos termos e condições da plataforma, a conta do motorista pode ser reativada normalmente. Além disso, em situações de desativação, a Uber também disponibiliza um processo de revisão que pode ser verificado em t.uber.com/desativação. Nesse caso, o motorista pode solicitar uma análise diretamente pelo aplicativo, apresentando informações ou evidências adicionais para complementar a avaliação. Esse pedido pode ser feito dentro de um prazo específico e permite que o caso seja reavaliado com base em novos elementos, reforçando a estrita conformidade com as regras da plataforma. Obrigado.
10: Agora a participação do motorista parceiro Ademar Coelho, que dirige com a Uber em Brasília, Distrito Federal. Ele mandou a seguinte pergunta, abre aspas, ficar offline alguns dias influencia na quantidade de corridas que recebo depois? Fecha aspas. A resposta quem deu foi o Eduardo do time da Uber.
12: Oi Ademar, respondendo a sua pergunta, a resposta é não. Ficar offline por alguns dias não reduz a quantidade de corridas que você vai receber quando voltar. Quando você fica online, as viagens que aparecem para você dependem principalmente de demanda na região, horário, número de motoristas online e dinâmica do momento. Ou seja, se estiver tocando menos corrida, geralmente é mais por movimento e oferta de motoristas do que por você ter ficado offline.
10: Esse foi o Uber Responde dentro da Rádio Uber na TMC. Mande sua pergunta para nós no WhatsApp exclusivo que você já tem adicionado aí no seu celular. 11 95321 0083.
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1: Já de volta por aqui pra falar de um assunto que essa semana nos chocou aqui. De certa forma, não é novidade que o Brasil já foi líder desse ranking mais vezes. A gente está no topo de uma pesquisa internacional que tem um desdobramento que aparece depois de sala de aula. É a violência contra professores e o adoecimento das pessoas que estão lá, né, ensinando. No país, 16% deles dizem que a profissão afeta intensamente a saúde mental, contra 10% na média dos países pesquisados. Essa foi uma pesquisa grande da OCDE, Organização... Ai, com a CDE, eu sempre esqueço qual que é o nome, para a Cooperação e Desenvolvimento Econômico, uma organização internacional. E para falar sobre o que essa rotina provoca, né, em quem está na sala de aula, a gente traz aqui para o nosso papo ao vivo a psicóloga Renata Paparelli, professora da PUC de São Paulo, que atende clinicamente professores vítimas de violência na rede municipal. Renata, você como psicóloga, né, que atende esses profissionais na linha de frente mesmo, qual que é o ponto de ruptura, né? Quais são os sintomas e relatos mais comuns que os professores te trazem no seu consultório? Boa tarde, obrigada por nos atender.
15: Boa tarde, eu atendo no consultório e também supervisiono alunos, né, que atendem na clínica da PUC, na clínica do trabalho. O que eles trazem, o que elas em geral trazem, são questões de violência na escola, do tipo receberem xingamentos, agressões físicas e psicológicas de estudantes e familiares. Também violências e agressões relacionadas com gestão, direção, coordenação da escola, que acaba ficando muito alheia às necessidades dos educadores, das educadoras. E também a violência das políticas públicas, que muitas vezes desconsideram a própria natureza do trabalho docente, né? Então, acabam exigindo coisas que as próprias condições de trabalho não permitem oferecer, né? Salas superlotadas, projetos de inclusão que não incluem, na medida em que você tem muitos alunos por sala, você não tem apoio. Então, é uma série de circunstâncias que a gente pode dizer de violências, tanto físicas quanto psicossociais.
0: Renata, como é que a gente... Perdão, pode concluir, perdão.
15: Então, em função disso, a gente recebe muitos casos de estresse pós-traumático relacionado ao trabalho, de burnout, esgotamento profissional e também de depressão, né? Quando a professora não consegue realizar o trabalho para o qual se formou e um trabalho que tem tanto sentido, né, para essa pessoa.
0: Renata, para um profissional, acho que fica muito, como você, né, fica muito fácil, muito perceptível diferenciar o que é um estresse normal da profissão e quando acontece esse quadro de adoecimento mental. Fica fácil de ser perceptível também para a população no geral, para a gente, para as pessoas que acabam convivendo com esses professores, com esses profissionais?
15: Ótima pergunta, né? Quando passa daquilo que é suportável, daquilo que é cotidiano, para aquilo que é adoecedor, né? Veja, existe um desgaste, né, da vida, do trabalho que a gente tem, e esse desgaste ele passa a ser excessivo e adoecedor quando a gente se vê todos os dias tendo que ultrapassar o próprio limite subjetivo. Então, quadros de exaustão, quadros de em que a pessoa ela fica como se fosse sequestrada por um só afeto. Então, tudo aquilo que acontece, ela fica triste. Tudo aquilo que acontece com ela, ela tem medo. Tudo aquilo que acontece com ela, ela fica com raiva, ao invés de ter vários afetos e modos de sentir as coisas no dia a dia, né? Insônia, quando a pessoa passa a não se reconhecer mais, quando ela entra naquele estado de exaustão profunda, não consegue se desconectar, né? Hoje a gente tem uma grande questão que é o direito à desconexão no trabalho, e tudo isso acaba afetando as educadoras e os educadores no dia a dia da escola, né? Você vê aquela pessoa que antes tinha alguma tranquilidade, serenidade, sempre nervosa, sempre estressada. E uma coisa que os educadores, quando chegam ao nosso grupo, ou mesmo ao consultório, costumam dizer dos sintomas físicos, né? Da expressão física dos sintomas e das questões psicológicas, né? Então, vários tipos de adoecimentos também do corpo. Então, baixa imunidade, a pessoa não consegue mais levar adiante atividades de vida diária, não tem mais paciência, não tem paciência com filhos, não tem paciência com companheiro, com companheira, né? São alguns dos sinais que a gente identifica.
1: E Renata, essa questão, né? Agora eu vou focar mais na violência contra os professores, que a gente tá falando aqui de desrespeito, de que a agressão, né, a violência não é só, entre aspas, a física. Muito mais a violência moral, né? A violência verbal que os professores sofrem. Esse tipo de situação é geral? É em todas as faixas etárias? É na rede pública, rede particular da mesma forma? É uma coisa, digamos, entre aspas, democrática? E outra, né? De onde vem isso? Da onde? Quem está errando? As famílias também têm certa parte de culpa nisso? A sociedade? Claro que a gente, é difícil, né? A gente ficar apontando culpados, mas a gente quer entender mesmo da onde que a gente continua sendo líder em violência contra professores, que é um absurdo.
15: Não, isso com certeza é um absurdo, e quem trabalha com saúde mental de educadores identifica que essa situação, ela parece que só se intensifica, né? Acho importante tua pergunta, por vários motivos. Não é assim, cada nível de ensino tem sua especificidade, né? Se eu estou falando de educação infantil, se eu estou falando de ensino fundamental, médio, ensino superior, se eu estou falando de escolas rurais, de escolas urbanas, de escolas públicas ou privadas. Então, tem diferença, sim. As escolas privadas, a gente tem muito menos estudos, porque há uma dificuldade dos pesquisadores entrarem nessas escolas, então é uma espécie de caixa preta, não quer dizer que sejam boas, mas quer dizer que a gente tem menos dados. Então, a gente tem muito mais dados das escolas públicas, né? Uma das violências que sabemos que ocorre nas escolas particulares é essa violência da família e do aluno, que é o cliente. Você é meu empregado, você trabalha para mim, quem paga o salário é você. Então, há muitas e muitas ingerências no trabalho docente. O patrulhamento que os professores têm vivido, então, com relação a conteúdos, né? Então, toda essa coisa ideológica de esquerda, de direita, que então daí cerceia o conteúdo. Muitas vezes o conteúdo científico que você precisa passar para o aluno, você cerceamento por causa de questões religiosas, familiares. Agora, uma coisa que a gente identifica muito fortemente, que deve ser objeto de estudo e de intervenção, são as condições de trabalho oferecidas, né? O professor, a professora que trabalha numa sala de aula super lotada, com crianças pequenas, num projeto, né, numa política pública que impede o professor de exercer sua autonomia docente, porque uma das coisas que caracteriza o trabalho docente é a autonomia, ou deveria ser a autonomia. Então, essa plataformização da educação, por exemplo, no estado de São Paulo, é uma tragédia, né, para a saúde mental dos educadores, das educadoras. Então, tudo isso que vai conspirando contra a própria realização do trabalho, né? Porque, veja, uma educadora, um educador, quando ele resolve ser professor, no interior daquilo que a gente pode resolver, claro, vem com o sentido do trabalho, né? E esse sentido não se realiza na medida em que você não consegue educar. Então, isso é uma questão fundamental para a saúde mental dos educadores. E isso tem a ver com as condições de trabalho. Menos alunos por salas, políticas educacionais condizentes, que garantam autonomia, né?
0: Tá aí, assunto importantíssimo, né? E infelizmente dado negativo, que é a violência contra os nossos professores aqui no Brasil. Por isso que a gente conversou aqui com a Renata Paparelli, professora da PUC de São Paulo, para tentar entender e torcer para que esse cenário mude num próximo passo, num futuro não tão distante. Renata, muito obrigado, viu?
15: Eu que agradeço, gente. Boa tarde.
1: Obrigada, boa tarde. E olha só, gente, você faça qualquer coisa na sua vida, mas não mexa com fã de BTS, que é BTS, é aquela banda K-pop, coreana, K-pop
0: no geral, né?
1: Não nem, mexe com os coreanos, não mexe com K-pop, nem com a Taylor Swift, não, Taylor Swift também não. Alguns dizem que Virgínia também, não é bom mexer com fã de Virgínia. Por que que eu digo isso, né? A influenciadora Pietra Bertolazzi, ela é conhecida por ter muitas opiniões polêmicas, né? Inclusive considerada uma das vozes da extrema direita, que tempos atrás aí falou que acha que a mulher não tem que ter direito a voto, mas enfim, só pra botar um contexto na história. Olha o que aconteceu com a Pietra, gente. Ela teve os dados pessoais vazados na internet, teve que se afastar das redes sociais porque ela chamou os integrantes do grupo BTS de afeminados durante o show do intervalo da final da Copa do Mundo. Ô, Cuca, acha um Dynamite pra gente aí, só pro pessoal entender quem é BTS, porque eles cantaram Dynamite, que é o maior sucesso deles, no intervalo da Copa. Ela publicou um negócio lá, uns stories, dizendo que sentia vergonha alheia ao ver aqueles homens como referência para a geração atual. E aí, os fãs do grupo, conhecidos como ARMY, né, que é exército mesmo em inglês, acusaram a influenciadora de homofobia. Mas a reação passou do teclado. E aí, gente, o que o pessoal fez? Eles começaram a circular documentos, endereço, telefone dela nas redes, que é crime, né, gente? Mas, enfim, e também teve denúncia em massa dos perfis da Pietra. É, vale registrar, né, a gravidade dos dois lados, né? A fala da Pietra é totalmente homofóbica. Homofobia é crime no Brasil, equiparado ao racismo desde 2019. Só que também vazar dados pessoais de alguém também é ilegal e configura a violação da Lei Geral de Proteção de Dados, além de expor a pessoa ao risco real. Depois da repercussão toda, a Pietra restringiu o perfil no Instagram, não sei o que, se afastar por um tempo. Só que tem uma outra coisa. Olha aí, ó, estão ouvindo Dynamite aqui. Acho que todo mundo já ouviu em algum momento, né?
0: Virou na final da Copa, inclusive, né?
1: Exato, eles estavam ali cantando, né? Estavam ali, e a Pietra resolveu ser homofóbica. Você nunca ouviu? Você tem um filho de 13 anos, viu, Sr. Pedroso? E seu filho não deve gostar de BTS.
16: Se falar mal do Zeca Pagodinho,
1: aí sim vai... Ah, eu entro também.
16: Aí eu vou cancelar.
1: Eu entro na briga também. Mas o fato é que o pessoal do, né, os fãs do K-pop, ARMY, eles inscreveram, pegaram o CPF da Pietra e inscreveram ela como mesária em vários estados do país.
0: Sacanagem. Isso é cruel, isso é crueldade.
1: Isso é cruel.
0: Hein? Ser mesária é crueldade.
1: E acho que a filha, ela conseguiram tentar afiliar ela no PT também, né? Porque ela é uma influenciadora de extrema direita.
0: Sim, sim.
1: Então, realmente, tem esses dois lados, né? Crime dos dois lados, mas fica aqui a lição para vocês. Não mexam com fãs de K-pop, né, Thiago? E tem outro fato curioso. Pode deixar rolando aí da Dynamite,
17: Ela é extrema direita, né?
1: Sim.
17: O que que você acha que ela... mais odiou, filiar no PT ou ser cancelada?
1: Ou ser mesária.
17: Ou ser mesária.
1: Acho que ela poderia até gostar e tal.
17: É, mesária tudo bem.
1: É, mas acho que filiar ela no PT foi sacanagem. Aí o pessoal tá de sacanagem. E o Thiago traz pra gente uma notícia também. Ontem a gente falava aqui que o ChatGPT fez ali um teste, né? OpenAI, na verdade.
0: Exato.
1: E um dos agentes acabou furando a bolha e hackeando uma empresa. E hoje tem outra do ChatGPT que foi meio... muito ao pé da letra para um pastor que fez uma pergunta para ele.
0: Exatamente, né? A OpenAI, ela tá sendo processada, né? A OpenAI é a dona do ChatGPT, né? Depois de um pastor americano se consultar com o seu chat, né? Você tem o seu chat aí, a gente tem o nosso aqui, então... Ele tem mais ou menos o nosso histórico, né, Mayara? Aquilo que a gente fala, aquilo que a gente gosta, as nossas opiniões, né? As nossas convicções e tudo mais. E ele foi fazer uma consulta de saúde com o ChatGPT. Primeiro que a gente já pondera que isso é proibido. Não é que é proibido, né? Não é recomendável. Se você tiver com problema de saúde, vá ao médico. Ele resolveu pedir dica pro ChatGPT. Numa discussão, tô com isso, tô com aquilo, o chat respondeu pro pastor: entrega pra Deus.
1: É porque ele pega o histórico, né? Do que você pergunta
0: sabe
1: pra
0: que
1: ele.
0: Sabe que ele é religioso. Entrega pra Deus. Ele não gostou da resposta. Resultado, tá processando a OpenAI. Quero ver o que vai dar essa história. Então, entrega pra Deus, né, Maia?
1: Entrega pra Deus. O meu ChatGPT, por exemplo, ele não aguenta mais eu fazer algumas perguntas pra ele, que tem umas horas que eu acho que os agentes comemoram quando eu digo assim: ah, não, esse crush acabou, já não deu mais, não rolou mais nada, porque eu fico perguntando coisa pra ele. Assim, eu fiz certo, não fiz certo. É mais ou menos assim que funciona. Por exemplo, o Wilsinho aqui é meu ChatGPT pessoal, porque eu pergunto várias coisas pra ele de nada a ver aqui nesse estudo.
0: As suas aleatórias, né?
1: É mais ou menos isso. E você usa as redes, o ChatGPT, Gemini, o Claude, pra fazer perguntas aleatórias que não tem nada a ver? Você também conversa com o ChatGPT, conta seus problemas? Escreve pra gente, 119-7221-1001. Quero saber se vocês são malucos como eu e como o pastor. Mas o pastor também não é maluco. Acho que quem nunca também não foi num ChatGPT e perguntou ali alguma coisa que você queria saber, né? E agora, daqui a pouquinho, a gente vai trazer mais notícias pra você. Tem bastante coisa ainda que a gente vai falar, mais mapa da violência também, porque esse assunto é ainda, claro, né, bombando aí. Pesquisa Poder Data pra presidente, com a participação do nosso Wilcinho Pedroso. A gente vai falar uma coisa muito legal sobre como que funcionam as campanhas eleitorais. Ontem trouxe muita atenção, a gente falou sobre gastos de campanhas eleitorais. O Wilcinho disse que hoje gastos com a Meta, por exemplo, com impulsionamento de conteúdo em Instagram e Facebook, corresponde a mais ou menos quanto das campanhas?
17: 60%.
1: Caramba, dinheiro da campanha vai ali pra impulsionar, é você pegar um corte, alguma coisa do seu candidato, pagar pra Meta e entregar pros eleitores que você quer. Mas agora é a hora do último bloco da Rádio Uber.
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10: E começa agora na Rádio Uber, o Uber Responde, com a participação dos parceiros da Uber, que enviam suas perguntas para o time de operações da plataforma responder. Você, parceiro e parceira, participa pelo número 11 95321 0083. Esse é o nosso WhatsApp exclusivo. E a primeira pergunta de hoje é do motorista parceiro de São Paulo, Rangel. Ele quer saber o seguinte, abre aspas, gostaria de ter clareza quanto ao destino extra. Não é claro quando eu utilizo. Podem me explicar? Fecha aspas. A resposta a essa pergunta quem deu foi o Lucas, do time da Uber. Bora ouvir!
18: Olá, Rangel. Muito obrigado pela pergunta aqui no Uber Responde. No destino definido, você recebe dois destinos por dia, que não renovam à meia-noite e não acumulam, para o aplicativo filtrar e enviar apenas passageiros que vão na mesma direção que o endereço escolhido. Um uso é descontado da sua cota diária assim que você conclui uma viagem nesse trajeto ou caso o filtro expire por falta de corridas. Para motoristas platina e diamante do programa Uber Pro, existe o destino extra, que não será considerado dentro do seu limite diário. Ele funciona assim. Quando uma viagem longa te levar a uma área sem movimento, ao final da viagem você terá 15 minutos para definir um destino extra. Na parte inferior da tela de solicitações de viagem qualificadas, você verá um botão de destino extra.
10: Esse foi o quadro Uber Responde desse bloco, com a participação do parceiro da Uber, Rangel, que fez a sua pergunta através do nosso WhatsApp, 11 95321 0083. Participe você também, 11 95321 0083.
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10: Gente, os automóveis movidos apenas pelo etanol estão voltando ao mercado. O Vitor Matsubara vai contar essa história direitinho pra nós.
19: Motorista, parceiro e parceira, eu sou o Vitor Matsubara, no volante com você em mais um Giro da Uber. Se você tem mais de 40 anos, provavelmente se lembra dos carros movidos apenas a etanol, pois a novidade é que depois de muitas décadas, eles estão voltando às ruas. A Chevrolet lançou uma nova versão do Onix chamada Eco, que roda apenas com etanol. Dessa forma, ele recebe benefícios fiscais do programa Mover, que incentiva o desenvolvimento de motores que usam etanol. Essa novidade remete aos anos 70, quando a indústria lançou o Programa Nacional do Álcool. O Proálcool foi uma resposta à crise do petróleo e oferecia incentivos aos produtores de cana-de-açúcar e às montadoras que desenvolvessem carros movidos a etanol. O Fiat 147, lançado em 1976, foi o primeiro carro produzido em série movido 100% a etanol. Nos anos 2000, a chegada do carro flex trouxe novo fôlego para o combustível, que ainda é a escolha dos motoristas em algumas regiões do Brasil. A tecnologia flex, que foi desenvolvida e lançada aqui no nosso país, virou referência global em descarbonização e uso de biocombustíveis. Eu sou o Vitor Matsubara, direto para a Rádio Uber.
10: O quadro Giro da Uber é assim, sempre com informações do mundo automotivo, com Vitor Matsubara, aqui na Rádio Uber TMC.
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1: Já de volta com os assuntos nacionais, as 10 cidades mais violentas do Brasil estão todas no Nordeste do país. Segundo o Anuário Brasileiro de Segurança Pública, divulgado nesta quinta, Maranguape, no Ceará, lidera a lista pelo segundo ano seguido, com 100 mortes violentas para cada 100 mil habitantes, um índice 5 vezes maior que a média nacional. Metade das cidades do ranking fica em Brasília, fica na Bahia. E o Ceará aparece com mais 2. Levantamento mede assassinatos, feminicídios, latrocínios, que são roubos seguidos de morte, e também as mortes causadas por ação policial. Entre os estados, o Amapá segue no topo pelo segundo ano, com 42,5. E aí, seguido de Bahia e Ceará. Na outra ponta, os menos violentos são Santa Catarina, que tomou o lugar de São Paulo, que era líder no ano passado dos menos violentos, né? Aí vem São Paulo e Distrito Federal. E há uma notícia boa no meio dos números. Mesmo liderando os rankings, Amapá, Bahia e Ceará registraram quedas nas taxas em relação ao ano passado.
0: Agora são 4:01. A Polícia Militar do Rio Grande do Norte, ela afastou 4 policiais militares envolvidos em uma abordagem que terminou com a agressão de uma mulher. Esse caso aconteceu no último final de semana e passou a ser investigado após vídeos circularem por aí nas redes sociais. O nosso repórter Júlio Andrade, ele conta essa história pra gente.
26: É isso, olha, a equipe participava da Operação Protetor, coordenada pelo Ministério da Justiça e Segurança Pública, quando abordava um grupo de motociclistas. O caso passou a ser investigado após vídeos da ocorrência circularem nas redes sociais. E aí, as imagens mostram um dos policiais dando um tapa no rosto de uma mulher durante a abordagem, né? Tá circulando bastante, repercussão muito grande deste caso. A Polícia Militar informou que instaurou um procedimento administrativo para investigar a conduta dos policiais e apurar as circunstâncias do fato que levaram à agressão. Disse que, enquanto durar a apuração, os militares permanecerão em funções administrativas. Em nota, ainda, a polícia afirmou que não compactua com condutas incompatíveis com os princípios da instituição. Claro que o caso precisa de toda uma apuração. Eu volto com vocês no estúdio.
1: Obrigada, viu, Júlio, pelas suas informações. E agora a gente vai para BH para falar um pouco sobre um dos pontos do Anuário Brasileiro de Segurança Pública preocupantes, né? O Brasil teve em 2025 o menor número de mortes violentas em 13 anos, isso na rua. Mas como a gente trouxe aqui no nosso editorial, o perigo tá dentro de casa, porque o feminicídio, o assassinato de mulheres pela condição de serem mulheres, quer dizer, por ex-companheiros, por movidos por não aceitarem o fim do relacionamento, ou por ciúme, enfim, acabou crescendo, né? Foram quase 2 mil mortes ao longo do ano, alta de 4% em relação a 2024. Quem traz as informações pra gente é a Mariana Reis. Fala, Mariana.
2: Boa tarde, Mayara, Thiago. Pois é, pelo quarto ano consecutivo, o Brasil vem batendo recordes de feminicídio. Foram 1.571 assassinatos de mulheres ao longo do ano passado, o que dá uma média de 4 mulheres mortas por dia. Isso, como você disse, é uma alta de 4% em relação aos 1.504 crimes registrados no ano anterior, 2024. E o assassinato de mulheres vai na contramão, né, dos demais crimes violentos, como os homicídios, que caíram 8,2%. Os homens são autores desses feminicídios em 96,4% dos casos. 60% deles são parceiros íntimos e 18,9% ex-companheiros. A violência psicológica também acompanha o crescimento, aumentando aí 17%, com a perseguição, que também teve uma elevação de 30%, e o descumprimento de medida protetiva, que subiu 17%. E foram 3 tentativas de feminicídio para cada assassinato consumado. Ou seja, como você disse, o país consegue até reduzir a violência na rua, mas o maior perigo mesmo está dentro de casa, no círculo mais próximo dessa mulher. Mayara.
0: Agora, Mariana, você também tem informações, parece, da morte da capitã da PM, onde o marido dela também é sargento, que foi preso, inclusive. Então, atualiza pra gente o que você sabe, o que falta esclarecer ainda sobre esse caso.
2: Pois é, o marido, como indica, né, o anuário, ao que tudo indica, ele é o principal suspeito da morte dessa capitã. Isso está sendo apurado pela Polícia Civil. E a morte dela levanta esse número que é bastante preocupante aqui no estado, né? De janeiro a maio foram 148 feminicídios tentados ou consumados aqui em Minas, uma média de 7 vítimas por semana ou uma por dia. E o que nos mostra que a gente não está num caminho muito diferente do ano passado. No período foram 149 ocorrências. Então, um número bastante semelhante.
1: Ah, infelizmente a gente cortou ali o sinal, mas daqui a pouquinho a gente traz mais informações desse caso, as novidades também. Mas agora vamos falar, aproveitando aqui o nosso Wilsinho Pedroso, para falar de política. A gente vai falar de campanha política, porque começou nessa semana a fase que decide quem vai aparecer ali na sua tela, no seu rádio também, né? Aliás, e na sua tela de votação no dia lá da eleição, né? Na urna eletrônica. Mas ele também aparece na tela porque tem a propaganda eleitoral.
0: Isso.
1: Que eu estou falando. Até o dia 5 de agosto, os partidos se reúnem para fechar as alianças, escolher oficialmente seus candidatos a presidente, governador, senador, deputado, e logo depois vem o registro das candidaturas até o dia 15 de agosto. A propaganda eleitoral nas ruas e na internet só pode começar no dia 16, ou seja, enquanto o eleitor ainda nem prestou atenção, ó, os bastidores já estão há tempos.
0: Rolando.
1: A todo vapor, não é mesmo, Wilsinho? E para isso, além do nosso Wilsinho, a gente traz aqui para conversa o consultor e estrategista político Felipe Soutelo para entender como que se planeja uma campanha. Eu já quero te perguntar o seguinte. A gente está aí acompanhando as convenções partidárias nos estados, né? Elas servem apenas para carimbar os acordos que já foram fechados nos bastidores ou ainda há uma chance ali de que nas convenções haja reviravoltas, por exemplo? Felipe, obrigada, boa tarde por estar aqui. Aliás, boa tarde, obrigado por estar aqui com a gente.
3: Boa tarde a você, um abraço ao Thiago, a você, a Mayara e ao Wilsinho também. Olha, é um momento importantíssimo, nós estamos começando a campanha eleitoral, que é uma das convenções, né, onde os partidos vão formalizar as suas chapas, né, ao legislativo e ao executivo pelo Brasil inteiro. Ainda é um momento de alguma instabilidade, né? Algumas chapas não definiram vices, estão ainda negociando coligações, então há alguma surpresa ainda que pode acontecer. Nesse momento, há mais instabilidade na chapa em torno do candidato Flávio Bolsonaro, do senador Flávio Bolsonaro, porque está em busca de um vice ainda. Já houve uma negativa da Federação União Brasil e PP em relação a compor a coligação com ele, né? E ainda há uma tratativa na tentativa dos republicanos compor essa negociação. Então, muita água vai rolar debaixo da ponte até o dia 5 de agosto, que é o prazo final das convenções partidárias.
17: Felipe, boa tarde, o senhor por aqui. fazer uma pergunta para você. No início do ano, nas pesquisas, parecia que nós íamos até o final do dia da eleição com a polarização muito concreta. E as últimas pesquisas têm demonstrado o candidato do Missão, Renan Santos, despontando. Provavelmente, inclusive, nas próximas pesquisas, ele deve passar a bolha dos 10%. Ele é uma terceira via?
3: Então, Wilson, eu acho que a polarização ainda está materializada. Eu acho que, de uma maneira geral, agora os eleitores começam a se conectar um pouco mais à eleição. Ainda nós estamos muito nessa lógica de presidente Lula ou candidato da família Bolsonaro. É bom lembrar que a eleição presidencial desse ano tem uma característica um pouco distinta, porque ela é mais sobre se o presidente Lula merece ou não um segundo mandato, né? Isso tem a ver com a aprovação e o que ele tem de ótimo e bom, muito mais sobre isso do que qualquer outra coisa, e ainda um embate muito forte de rejeições, né? Eu voto no presidente Lula porque rejeito senador Flávio Bolsonaro, ou ao contrário, voto em Bolsonaro, em outra opção, em razão da minha rejeição ao presidente Lula. Mas você tem razão, a gente observando as pesquisas, a trajetória das pesquisas de janeiro até agora no mês de julho, o candidato do Partido Missão, Renan Santos, vem tendo um crescimento consistente. Nas simulações que tanto a pesquisa Real Big Data quanto a pesquisa do IDEA fazem de segundo turno simulado, a gente percebe uma ascensão contínua do candidato Renan. E na última pesquisa Real Big Data, ele surpreendeu aparecendo em terceiro lugar com algo como 9%, né, 2 pontos à frente do candidato Ronaldo Caiado do PSD. Os 10% é um percentual assim meio cabalístico, vamos dizer assim, do ponto de vista eleitoral, porque ao passar de 2 dígitos há uma outra consideração e observação do eleitorado com essa candidatura. E é bom lembrar também que existe, e vários estudos de pesquisa têm medido isso, uma insatisfação do brasileiro com essa polarização, a tentativa de buscar alguma alternativa, né? Eu não diria que ainda o Renan se coloca como terceira via ou essa alternativa viável, mas ele vai consolidando uma certa posição para se tornar um pouco mais considerado. É verdade que quando a campanha começar efetivamente, depois do dia 28 de agosto, quando começa o horário eleitoral gratuito de TV e rádio, se coloca um problema, porque o Missão não é um partido que vai ocupar o espaço nessa lógica de comunicação, e Caiado vai ter mais oportunidade, ter um consolidado com o tempo de televisão significativo. Em momentos emocionantes. De qualquer forma, o Renan Santos conquistou uma coisa muito importante, que o desempenho dele na casa de 9%, caminhando para 2 dígitos, o coloca de forma muito efetiva nos debates televisivos, o que é muito importante para a candidatura presidencial.
4: Minha não tem tempo, então.
1: Felipe, a gente está aqui, né? É super curioso tudo isso, como o Sim já está careca de saber já de eleição e tudo, mas nós jornalistas que estamos desse lado, é muito curioso ver como uma campanha eleitoral se firma e funciona, e esse bastidor. Você falou em rejeição, né? E rejeição é um fator importantíssimo hoje em eleição. Às vezes, muito mais do que saber em quem o eleitor está querendo votar, em quem ele não vota de jeito nenhum. Isso é sempre um ponto nevrálgico para quem trabalha com política. Como que é uma consultoria política, como que uma campanha trabalha nesse caso, para tentar, por exemplo, limpar a imagem do candidato ou reduzir a rejeição do público a esse candidato? Geralmente, qual que é a estratégia? Tudo bem, eu sei que você não pode dar aí o ABC certinho, né? Como que faz? Mas conta mais ou menos pra gente qual que é esse trabalho.
3: Então, vamos tentar contextualizar o que está acontecendo agora no Brasil, que eu acho que é uma boa forma de a gente revelar um pouco isso. A gente tem duas principais candidaturas, como você mesmo colocou, importante de rejeições de parte
1: a
3: parte.
1: A gente vai tentar só manter aqui, só retomar aqui o contato, né, porque deu uma travada aqui na internet, mas antes disso, Wilson, como que faz? Você também trabalhou bastante em campanha eleitoral, como que faz para diminuir a rejeição de um candidato? Limpar a imagem, bota ele lá, sei lá, vai visitar um monte de família, abraçar o pessoal, o que que é hoje?
17: Gestão de crise, depende da crise, como que ela veio, se é corrupção, se é familiar. Aí você monta uma estratégia, fala a verdade, vai pro ataque para você poder se defender. Mas eu sempre digo da antecipação eleitoral. Quando você antecipa a sua organização, os escândalos e os erros aparecem mais cedo e você chega mais limpo Na época da eleição. Na época da eleição.
1: Existe uma conversa prévia com um candidato assim? Ó, agora você vai abrir o livro da sua vida pra mim. Eu preciso saber tudo de você. Eu preciso saber o que tem de sujeira, o que, que não tem. Não. Ó, existe isso?
17: Primeiro você faz o que você disse, que faz uma... Como que é? Que
1: tá... Entrevista diamante.
17: Diamante.
1: Que é a primeira entrevista que a campanha faz com o candidato pra tirar dali o candidato chorando, o candidato contando da vida dele. Isso é bastidor de vídeo de campanha também.
17: Mas o marqueteiro e candidato tem que ser advogado e réu. Uhum. Tem que falar a verdade, porque o marqueteiro tem que preparar uma vacina para algo que possa prejudicar a campanha eleitoral, que é o que acontece com o Flávio Bolsonaro. Flávio Bolsonaro, cada dia é uma novidade, e você vê que muitas vezes as respostas falam de um jeito de manhã e à noite fala de outro. Por quê? Porque a equipe é pega de surpresa, então fica difícil se você não conta o que pode vir, né? Porque muitas vezes é o que a gente faz na vida. Sabe que vai dar problema? Já monta uma vacina.
1: Você já avisa o teu marqueteiro. Olha, eu tenho esse problema. Eu devo no Serasa, eu tenho uma amante, eu tenho isso e aquilo. Não. Aí tem que contar pro marqueteiro tudo isso. É isso.
17: Mas a amante é com você, né?
1: Eu não tenho nada a ver com isso. Eu tô falando de uma possível...
17: Fica olhando pra amante. Mim. Vai me prejudicar.
1: Não, você não tem nada a ver com isso. É o marqueteiro. Tô perguntando pra você.
17: Eu tô brincando. Mas é isso. O marqueteiro tem que saber... Tudo que pode vir, né, de novidade, para ele montar uma vacina e uma estratégia. E o Felipe fala bem disso.
1: E agora voltamos, né, com o Felipe. Felipe, você continuando, assim, a gente teve um probleminha ali na internet, mas estava falando sobre como lidar com a rejeição aí dos candidatos.
3: É, e o Wilson deixou um gancho bom, porque administrar os problemas e as surpresas que podem aparecer é também uma forma de prevenir rejeições, né? E eu estava dizendo isso, que o presidente Lula, ele tem já uma visão consolidada da sociedade. Quem o rejeita, o rejeita. Quem gosta dele, gosta dele, né? O senador Flávio é um pouco diferente. Apesar dele carregar a rejeição conecta com a questão da família Bolsonaro, ele é um candidato que está sendo apresentado agora à sociedade brasileira. Ele é conhecido no Rio de Janeiro e está ampliando o conhecimento dele pelo Brasil. Então, cada vez que aparece alguma situação embaraçosa, essa questão agora recente das notas fiscais, um problema desse, você vai, vamos assim, maculando um pouco a imagem do ponto de vista negativo. E saber administrar essas crises é uma forma muito importante de refletir. E é isso que eu queria trazer. Acho que quem está nos assistindo, que a nossa audiência, pode, inclusive, verificar. Ele fez um post hoje, fazendo uma propaganda, uma tentativa de conciliação, se apresentando como alguém do diálogo, alguém que junta as partes, tentando suavizar um pouco o discurso mais radicalizado que tem marcado um pouco a trajetória da família Bolsonaro. Por exemplo, ele há uma semana fez um ataque ao sistema eleitoral na reunião com os embaixadores, repetindo argumentos que o pai tinha feito. Hoje já fez uma conversa mais como se fosse um candidato de centro, tentando juntar um pouco as pontas. Essa é uma estratégia de tentar minimizar a rejeição, se apresentando como alguém mais ponderado, mais moderado e não alguém mais radicalizado.
0: Agora, Felipe, a internet ela está mudando ou já mudou o peso das convenções? Por exemplo, hoje estão dando cada vez mais importância para a escolha de um vice, integrantes de chapas aí de campanha, de pessoas que são influentes na internet. Isso ainda tem um peso maior? Aliás, isso começa a ter um peso maior, a influência da internet, quanto que essa pessoa acaba influenciando, trazendo seguidores e, por consequência, votantes? Ou o corpo a corpo antigo, mais tradicional, ainda costuma fazer diferença?
3: Olha, eu acho assim, a internet mudou muito, vamos dizer assim, a forma de fazer política, né? O que a gente faz, na verdade, é uma transposição. E o grande segredo hoje é a combinação entre os meios, né? É preciso atuar muito fortemente em internet, em redes sociais, no YouTube, todas as ferramentas disponíveis, né? Mas também manter uma capilaridade, uma capacidade de fazer uma agenda, de conversar com a sociedade, de estar presente na vida social do país, da cidade, do estado. Então a combinação de meios é que é importante. A questão do vice, até porque o Brasil tem uma certa tradição dos vices assumirem o poder, né? Seja por impeachment, seja por afastamento para disputar outro cargo, quer dizer, o Brasil virou um país onde os vices protagonizaram o poder político nesse tempo recente. Então, cada vez mais há uma preocupação, uma observação da sociedade sobre quem é aquele perfil. Normalmente você pensa um perfil que seja complementar ao do candidato, seja trazendo, agregando forças políticas, outros partidos que possam dar mais tempo de televisão, dar mais recursos do fundo partidário, que é muito importante, o dinheiro numa campanha eleitoral, não há dúvida, não se faz nada de graça, né? É importante ter condição estrutural e também capilaridade política, partidos que possam ajudar a mensagem chegar e você ter uma estrutura acontecendo. Então, cada vez mais, o nome do vice, seja para vice-presidente, vice-governador, suplência de Senado, não importa as composições, é importante ter perfis que complementem. E a questão de ser um influenciador, ter mais espaço em redes sociais e internet, é um fator muito importante a ser levado em consideração hoje em dia.
1: Muito bom, eu adoro falar sobre esse cenário, esses bastidores políticos. Acho que a gente pode marcar outras conversas aqui com o consultor e estrategista político, o Felipe Soutelo, para a gente poder trazer mais um pouco disso. Felipe está trabalhando muito, cada dia vai trabalhar mais até aí outubro, novembro. Agora é a hora que ele...
3: Puxa, ralar. Deus te ouça, Deus te ouça.
1: Vai sim, vai ralar bastante. Muitas das coisas que vocês viram por aí é coisa do Felipe. Felipe, muito obrigada, viu, por tirar um tempinho aqui para conversar com a gente, tirar nossas dúvidas.
3: Prazer falar com vocês, acho o projeto de vocês ousado, importante, é importante ter mais veículos de comunicação, fortalecer a imprensa nacional. Muito obrigado, viu?
1: Fortalecendo a democracia, né? Obrigada,
3: exatamente,
1: Felipe.
3: É isso mesmo.
1: Valeu.
3: Muito obrigado.
0: Valeu, valeu demais. Ainda falando de eleições 2026, vamos trazer uma pesquisa eleitoral que diz que 45% dos brasileiros consideram correta a decisão do ministro Alexandre de Moraes, que proibiu o contato entre o senador Flávio Bolsonaro e o pai dele, o ex-presidente Jair Bolsonaro, é o que mostra, portanto, pesquisa Poder Data, que foi divulgada hoje. 42% acham que a medida foi errada e 13% não quiseram opinar, ou seja, o país está praticamente dividido, com diferença aí dentro da margem de erro, de 2 pontos para mais ou para menos. Mais da metade dos entrevistados, ou seja, 55%, disse conhecer a decisão e esse conhecimento cresce conforme a escolaridade. Chega a 68% entre quem tem ensino superior e cai para 33% entre quem nunca frequentou a escola. Esses recortes, eles revelam o Brasil dividido também aí por perfil. As mulheres aprovam mais a decisão do que os homens. E o Nordeste é a região de maior apoio com 54%, enquanto Sul e o Centro-Oeste predomina a avaliação de que a medida foi errada. Foram ouvidos 2.500 eleitores em 147 cidades do nosso país.
1: E sim, vamos lá, né? A gente tem aí, todo dia a gente tem pesquisa eleitoral de alguma forma. O que elas têm mostrado em geral? O que você tem visto? Porque cada uma, é claro, tem ali seus números, mas no fim o resultado é basicamente o mesmo.
0: Muito parecido.
1: Faz um resumão pra gente do que, primeiro, eu queria que você falasse sobre essa história, né, dos brasileiros considerarem correta a decisão do Moraes de proibir o Flávio Bolsonaro de visitar o pai. E depois, pesquisas eleitorais, o que elas têm apontado até agora?
17: Primeiro, essa pesquisa do Flávio visitar o Bolsonaro é reflexo da nossa polarização. Se você for ver os números, 45%, o Lula aparece muitas vezes com 45% nas pesquisas eleitorais contra 40%. Então está muito dividido. Nós estamos num país muito dividido, onde as pessoas, quando são confrontadas com algo do lado do Bolsonaro, votam como se estivesse votando eleitoralmente a favor do Bolsonaro. E contra o presidente Lula, é o mesmo sentido. Acho que agora, passada a Copa, passada esse momento de Copa do Mundo, as pessoas vão começar a prestar mais atenção nas campanhas eleitorais. E a partir do dia 15, 16, que começa a TV, muito mais. Aí, quando começa a TV e rádio, essa questão de política passa a ter uma atenção maior, discussões mais acaloradas, gente discutindo no restaurante, gente discutindo com a família aos domingos no almoço. Porém, agora, muitas das pessoas não estão nem sabendo direito quem são os candidatos, não tem noção qual a data e dia da eleição, estão muito desatentas, porque eu gosto sempre de dizer, as pessoas estão atentas à vida pessoal delas, aquela batalha diária para vencer aquele leão, a batalha diária para trazer comida para
24: para a família. E eleição, para eles, é um negócio que eles viram o nariz, né? A política ainda, por mais que a gente tenha uma sociedade discutindo mais política, por conta, inclusive, das redes sociais, a política ainda, para eles, é um negócio ruim, não é um negócio leve, não é um negócio gostoso de conversar.
1: E é isso, e as pesquisas estão mostrando o quê, basicamente?
24: Basicamente, uma polarização. Algumas pesquisas 45 mesmo. A 40.
1: Não, mas eu digo...
24: Algumas 43 a 42.
1: Tá, mas basicamente
24: muito polarizado.
1: Mas Lula ainda na frente.
24: Agora é Lula na frente e Flávio Bolsonaro ou empate técnico ou fora na margem de erro, 5 pontos, 4 pontos.
1: E segundo turno, sempre Lula também, basicamente. Se não é Flávio Bolsonaro, é sempre Lula.
24: Sempre Lula. Teve a Big Data que trouxe o Caiado na frente, que deu um certo frescor. Acabei de ver nas postagens do Ronaldo Caiado. Inclusive, ele postou essa pesquisa, fez um carrossel comemorando a pesquisa que colocou ontem, Real Time Big Data, um ponto à frente.
1: Justo.
24: No segundo turno.
1: Também faria festa. Vai lá.
0: Conexão com Brasília agora, porque empresas ligadas a ministros do Supremo Tribunal Federal possuem pendências com o INSS. Então foram identificados 9 magistrados e 12 parentes próximos ligados a empresas com falta de pagamento fiscal e ou previdenciário. Então o repórter Adriano de Almeida está de volta, direto de Brasília, e atualiza tudo isso para a gente. Diga lá, Adriano.
5: Boa tarde.

0: eles também, elas então, né, tem alguns problemas, porém não pode afirmar categoricamente que todos esses problemas são apenas por dívidas, porque existem também outros tipos de pendências, né, com a União, com a Receita Federal. É, quando a Receita, ela algum tempo atrás, tentou investigar ministros por suspeita de irregularidade fiscal, o ministro do STF, Alexandre de Moraes, ele suspendeu esse procedimento e também afastou, né, duas pessoas ligadas, né, esse caso, então acaba dificultando a autoridade fiscal de fazer, né, todas essas investigações de forma plena nessas empresas, mas como a gente disse, nem todos os casos são de dívidas de dinheiro, né, pode ter outros tipos de pendências também.
1: Boa, Adrian, obrigada, viu, pelas informações. Sempre uma preocupação, realmente. Bom, e a gente fala agora das novas tarifas. Estados Unidos dizem que vão fazer um anúncio nesta quinta sobre uma nova rodada de tarifas. Essa nova rodada vai atingir cerca de 60 países, incluindo de novo quem? O Brasil, com uma sobretaxa dos 12,5%, que era o que a gente estava com medo. Aliás, cada hora chega mais produto, né? Ontem parece que foi lagosta. Essa não me atinge. A confirmação veio da Casa Branca e a decisão sai antes da taxa global de 10% vencer, que é nessa sexta, tá? A medida vem de uma investigação sobre trabalho forçado. E no caso brasileiro, é isso. Os Estados Unidos, eles tentam justificar o tarifaço de várias formas. É PIX, que é desleal, é não sei o quê. É o trabalho forçado. E aí, no caso brasileiro, o relatório reconhece que o país tem a lista suja do trabalho escravo, mas alega que falta um mecanismo para barrar a entrada de produtos feitos em condições análogas à escravidão de outros países. Ou seja, o Brasil não é acusado de produzir com trabalho escravo, análogo à escravidão, mas sim de não impedir a importação desse tipo de mercadoria. O governo brasileiro já esperava a medida e negocia com os setores afetados, mas eu acredito que podia, os Estados Unidos podem arrumar a desculpa que eles quiserem, né? Nem que a gente não tivesse essa troca com esses países, os Estados Unidos iam inventar alguma coisa e de repente pode até esbarrar no futebol, inventar uma desculpa do tipo, sei lá, o Brasil saiu antes da Copa, então eu vou tarifar mais, né, Thiago Matheus?
2: Falando em futebol, né, Mayara Bastianello?
1: Gostou do meu link, gostei, da minha puxada? Tentei.
2: Cruzou, a gente joga pro gol. E a gente joga agora, passa a bola pra Kaique Silva. Vamos falar de futebol com o fim da Copa do Mundo, mas a retomada do Brasileirão, né, Kaique? Bem-vindo, boa tarde pra você.
3: Tudo bem, Thiago? Abraço pra você, pra Mayara, pra todo mundo que nos acompanha. É isso, o Campeonato Brasileiro voltou nesta semana, mas ontem tivemos a 19ª rodada. E eu vou falar um negócio pra vocês, tá? O Campeonato Brasileiro, ele seguindo o mesmo roteiro de quando parou. Porque o líder e o vice-líder do Campeonato Brasileiro, Palmeiras e Flamengo, respectivamente, não tomaram conhecimento dos seus adversários. No Couto Pereira, o Palmeiras venceu por 3-1. Inclusive, a dúvida, né? É o Palmeiras mesmo ou é a seleção do Paraguai? Dois gols do Maurício, um gol do Ramon Sosa. E o Flamengo, na Arena Condá, venceu a Chapecoense por 0. Com o retorno da Arrascaeta depois de lesão. Com o Pedro marcando dois gols. Então, sem novidades, né? Agora, outros jogos que também seguiram o mesmo roteiro. Com um jogador a menos, com um expulso, inclusive a expulsão do Vitor Gabriel, que está dando o que falar, que causou, inclusive, uma fratura no tornozelo do Gabriel Peck no seu retorno ao futebol brasileiro, na estreia dele.
1: Não, peraí, vamos ver se ele volta. Vamos tentar ver se o Kaique volta, só para terminar essa história, Kaique, para a gente não ficar com a informação na metade.
2: Sim.
1: Deu? Não? Ainda não? Kaique, você está aí? Não está aí. Vai lá, continue aí, que você caiu, rapaz. Sua internet caiu.
3: Não, vamos lá, rapidinho, vamos lá. O time do Cruzeiro, né, na estreia do Gabriel Peck, ele teve uma fratura no tornozelo, né, uma entrada muito forte do zagueiro Vitor Gabriel, que foi expulso, mas mesmo assim, com o Caio Jorge marcando gol, né, seguindo também o roteiro daquilo que já foi a primeira metade do Campeonato Brasileiro, o Cruzeiro venceu por 2-1. Agora, um roteiro que já estava mais do que imaginado na segunda metade do ano é o São Paulo. E São Paulo, não aprende mesmo, né? Mais uma temporada de Campeonato Brasileiro e o São Paulo a poucos pontos de distância da zona de rebaixamento. Saiu na frente por 1-0, gol marcado de falta pelo Arthur. O São Paulo não marcava um gol de falta e olha que o São Paulo é o time do Rogério Ceni, né? São Paulo tem o torcedor acostumado a gols de falta. Desde 2023 não saía um golzinho. Aí o Arthur marcou o gol, abriu o placar no Cícero de Souza.

0: Marques em Bragança Paulista. No segundo tempo, com 20 segundos, o São Paulo toma uma bola na trave, com um minuto toma o gol de empate e com 5 minutos do segundo tempo toma a virada. Dois gols marcados pelo Leozinho, jogador que é uma revelação do futsal, inclusive, ex-jogador do time do Magnus, foi para o futebol de campo, contratado pelo Atlético e marcou os gols, portanto, da virada, né, da equipe paranaense, que venceu por 2-1. Hoje, às 7h30, duas partidas fecham, né? Na verdade, uma partida da 19ª rodada e um jogo atrasado da 4ª rodada. Botafogo e Vitória no Nilton Santos. E pela 19ª, o Corinthians recebe a equipe do Remo, ainda sem Memphis Depay, que está negociando a sua permanência ou não, sem Rodrigo Garro, que está suspenso, e o Zakaria Labiad, o marroquino, amigo do Memphis Depay, deve ser titular no lugar do Rodrigo Garro, com o Yuri Alberto confirmado, com o Hugo Souza, enfim, o Timão tentando voltar a vencer pelo Campeonato Brasileiro, na verdade tentando engatar a terceira vitória consecutiva, vem de um empate na intertemporada no amistoso diante do Cascavel, empate esse por 1-1. Esse é um resumão aí dessa rodada de Campeonato Brasileiro, viu, pessoal?
1: Tá certo, valeu, Kaique, um abraço pra você. Então, hoje tem transmissão esportiva TMC, 7h30 da noite, duas partidas, transmissões em diversas praças TMC espalhadas pelo Brasil. A gente se fala numa próxima. Valeu demais, Kaique. Agora a gente muda a página, vira a página, vamos para outro assunto. Porque mais de 82 mil pessoas já assinaram uma petição pedindo que a final da Copa do Mundo entre Argentina e Espanha seja jogada de novo. Viu, Maiara e Wilsinho? Isso é coisa de argentino.
2: Vou te falar, viu?
1: O abaixo-assinado foi criado num site de campanhas, né, na internet, poucas horas depois da derrota da Argentina para a Espanha por 1-0, e tem um título direto dessa petição: repetir a final do Mundial sem o árbitro corrupto. Eles ainda tem essa audácia de dizer que o árbitro é corrupto. Os torcedores alegaram que decisões da arbitragem prejudicaram a seleção em momentos decisivos. O principal alvo é a expulsão do meia Enzo Fernandes no segundo tempo. De fato, o Enzo deveria ser expulso contra a Inglaterra, um jogo antes, não no jogo da final. Então, o argumento deles, inclusive, Maiara, apela para o passado do árbitro esloveno, o Slavko Vintic. Em 2023, ele foi detido numa operação policial na Bósnia, que investigava tráfico de drogas e também de armas. Mas vale uma ressalva importante. O Vintic, ele nunca foi indiciado nem condenado por nada disso. Na prática, a petição não vai ter qualquer efeito válido. É apenas o argentino fazendo bagunça novamente.
3: A FIFA... Vou fazer um comentário. Chora na cama que é mais quentinho, viu?
2: Pelo amor de Deus. Tinha que fazer petição pro gol do Williams ter valido, que foi uma vergonha aqui.
1: Só pra complementar, a FIFA não prevê repetição de partidas, né, por reclamação de arbitragem. O resultado tá mantido. A Espanha segue bicampeã do mundo, como o Wilsinho falou. Argentinos vão chorar na cama, que é lugar quente.
3: Isso.
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1: Agora são 4 horas 35 minutos. A polícia investiga a morte de um menino de 1 ano e 4 meses após prender a cabeça em uma grade dentro de uma creche na região central da cidade. Quem conta essa triste história pra gente é o nosso repórter Wailan Bernardo.
2: Abdulai tinha 1 ano e 4 meses e participava de uma atividade recreativa em uma creche no bairro do Brás, região do centro da capital paulista, quando se afastou do grupo e prendeu a própria cabeça entre uma barra metálica e a parede. A criança ainda tentou se soltar, mas não conseguiu. O pai dele, senegalês, que havia o deixado no local por volta das 7h30 da manhã, então recebeu uma ligação um pouco mais de uma hora depois, avisando que o filho havia passado mal e sido levado para uma unidade de pronto atendimento próxima ao local. Ao chegar então na unidade de saúde, recebeu o comunicado de que o filho não havia resistido e morreu por asfixia. A família agora pede por justiça e que alguém seja responsabilizado. De acordo com as investigações que são dirigidas pelo 8º Distrito Policial, imagens das câmeras de segurança mostram o momento do acidente e revelam que a criança levou cerca de 6 minutos para ser socorrida. Eles querem entender se ele estava sem supervisão no momento em que tudo aconteceu. A Secretaria de Educação Municipal lamentou o ocorrido e disse que aguarda as apurações dos laudos da perícia. 5 pessoas são investigadas por homicídio culposo, quando não há intenção de matar. Entre elas, a diretora, coordenadora, cuidadoras e pedagogas. Até o momento, ninguém foi preso.
1: E ainda na nota da Secretaria Municipal de Educação, eles lamentaram o ocorrido, manifestaram solidariedade aos familiares e amigos da criança. As equipes da Diretoria Regional de Educação e também do Núcleo de Apoio e Acompanhamento para a Aprendizagem, eles vão prestar suporte à família. Independentemente da investigação, a pasta instaurou um procedimento administrativo para esclarecer os fatos. Se forem confirmadas as irregularidades, haverá um possível descredenciamento da organização parceira responsável por essa unidade.
3: Antes da próxima manchete que estava prevista aqui, eu só quero lembrar aos ouvintes, o ouvinte que mandou mensagem aqui perguntando se o rodízio está suspenso hoje. Sim, gente.
1: Sim.
3: Rodízio continua suspenso depois de uma manhã de completo caos. Nos trens que são administrados pela Trivia. Vou falar no geral, né? Porque uma linha tem ligação ali com a outra. E a gente agora tem uma operação normal na linha 11 Coral, na 12 Safira, na 13 Jade e no Expresso Aeroporto. E isso de acordo com a concessionária, a Trivia. Então, já falo aí pra vocês, se vocês tiverem algum problema, isso é a concessionária que tá dizendo aqui, né? Mas se você tiver algum problema no transporte público hoje, manda mensagem pra cá no 11 972 21 1001.
1: O corpo do empresário Marcelo Magalhães, de 31 anos, foi encontrado no rio Cotia, em Carapicuíba, na Grande São Paulo. Ele estava desaparecido desde o dia 16 de julho, segundo a investigação. Marcelo foi vítima de sequestro e homicídio em uma emboscada planejada por Lucas Soares de Lima, ele que é conhecido como Quadrado, que era amigo do empresário e apontado pela polícia como mentor do crime. O Lucas teria traído Marcelo para o local onde ele foi sequestrado com a participação do irmão e de outro amigo.
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8: Primeira emissora brasileira, a TV Tupi, foi inaugurada apenas 2 meses depois da Copa do Mundo de 1950, realizada no Brasil. Os telespectadores brasileiros tiveram que esperar até 58 na Copa da Suécia para ver na telinha os primeiros jogos da seleção em mundiais. Mas, naquela época, sem transmissão ao vivo, os filmes eram gravados e ainda precisaram ser transportados por avião até as emissoras brasileiras. Transmissão ao vivo mesmo, só a partir de 1970 e ainda em preto e branco. A primeira Copa colorida na televisão foi somente em 1974.
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3: Já de volta no Horário Nacional para dizer que o senador Flávio Bolsonaro pediu desculpas publicamente à madrasta, a ex-primeira-dama Michele Bolsonaro, em um vídeo divulgado hoje. Na gravação, ele convida Michele a caminhar junto na, entre aspas, como ele disse, na missão de defender o Brasil. E admite os atritos recentes. Flávio disse ainda que ninguém é perfeito, pediu desculpas pelos momentos que causaram desconforto. Segundo ele, explorados por adversários políticos. Não tem como, né, não ser explorado por adversário político. Já vou trazer o Wilson para falar isso. O senador afirma também que o objetivo comum é honrar o pai, Jair Bolsonaro, que vive, nas palavras dele, um momento extremamente difícil e cobra desprendimento, humildade e união da direita. Lembrando que o Flávio é pré-candidato à presidência pelo PL e Michele é uma das lideranças com maior capacidade de mobilizar o eleitorado conservador, especialmente entre as mulheres evangélicas, que é um público decisivo na disputa da eleição. A Michele curtiu essa publicação e a gente ouve agora um trecho desse vídeo.
13: O momento é difícil para todo mundo. Ninguém é perfeito, eu não sou perfeito e, mais uma vez, peço desculpas por alguns momentos que causaram desconforto. Como somos pessoas públicas, isso acaba sendo explorado pelos nossos opositores. Nunca foi minha intenção desrespeitar ninguém, ainda mais a esposa do meu pai.
3: Demorou um pouquinho, né? Porque foi um vídeo que eu lembro que foi publicado na época do jogo do Brasil e Japão. Foi no mesmo dia, na mesma hora ali. Deu milhões de visualizações. A gente conversou com o presidente do PL, Valdemar Costa Neto, que disse que já estava conversando com os dois e que a Michele estava nervosa. Enfim, que ele já estava ali fazendo uma movimentação para colocar os dois para conversar. Wilson Pedroso, como que você avalia esse pedido de desculpas? Tudo bem, demorou bastante, mas chegou, de Flávio Bolsonaro.
14: O Flávio Bolsonaro está, de alguma forma, levantando a bandeira branca, tentando trazer de volta a ex-primeira-dama Michele Bolsonaro, que tem uma parte de um eleitorado importante para quem quer ganhar as eleições, que é o núcleo evangélico e as mulheres. Se você for ver a pesquisa da semana passada, 55% das mulheres votam Lula e 23% votam Flávio Bolsonaro. Ou seja, ele está muito distante de um número ideal, né? Abre uma boca de jacaré muito grande de diferença entre ele e o Lula. E também nós vamos ter as convenções que vai lançar o Flávio Bolsonaro presidente. E a Michele, ao longo dessa semana, tem afirmado que não vai na convenção. Isso vai, de alguma forma, afetar a notícia positiva que pode... A notícia de alguma forma que deveria ser positiva, a imprensa vai dar justamente isso a semana toda. Nós vamos comentar aqui no outro dia que faltou a presença da Michele Bolsonaro, que não tem unidade entre a direita. E ele está, de alguma forma, tentando trazer essa unidade, porque vale ressaltar, desde o Dark Horse, do áudio dele com o Vocaro, do vídeo da Michele, ele tem patinado meio de lado nas pesquisas. Ele até agora não conseguiu voltar aos números que ele teve, que ele tinha antes de todos esses escândalos e antes do escândalo da Michele. Ele chegou, antes desses números de escândalo, a estar em primeiro lugar em algumas pesquisas, mesmo na margem de erro, mas despontando e apontando para cima. E o presidente Lula recuando nas pesquisas. Desde esse fato, Michele, e os escândalos, ele só anda pro lado e os números para ele hoje são ruins.
3: É, e é óbvio que a esquerda, né, Lula vai usar isso a favor dele, óbvio, né? Quando você tem ali um desgaste de um lado, qualquer desgaste é aproveitado naturalmente pelo outro.
14: É o básico, né? É o básico.
3: Política é assim.
14: O Lula usa o contra e ele usa o contra o Lula.
3: Exatamente.
14: Só que ele, só pra você encerrar, claro. Ele tem produzido mais notícias ruins
3: do que o
14: presidente Lula.
3: Exato. Né? A gente,
14: toda semana... É alguma coisa que a gente acaba comentando de algum deslize, de algum novo escândalo, de algo que faltou algum tipo de esclarecimento para se resolver. Toda semana.
3: Exatamente. É o que eu estava até comentando ontem aqui no off, né? Como que, por enquanto, o presidente Lula não teve nada grandioso ali para mexer, para que alguém pudesse se aproveitar. Só que do outro lado, a direita não tá se organizando. A gente tá vendo uma direita bem desorganizada, bem desunida. Agora vamos ver se, a partir de agora, as coisas começam a mudar.
14: A grande diferença dos escândalos, porque vira e mexe aparece alguma questão do Lula, né?
3: Mas não é isso, só pra reforçar
14: a diferença. O Lula apareceu a questão do Jacques Wagner, Banco Master. O INSS, a questão do Lulinha. Mas... são pessoas muito próximas, mas não é a figura própria do presidente Lula.
3: Isso.
14: O Flávio, só para encerrar, Deus, o Flávio era uma página em branco. O próprio Felipe Sotelo falou, essa página em branco do Flávio Bolsonaro começou a ter manchas no próprio nome dele, e ele deixou de ser algo muito especial para o eleitor, principalmente de centro.
3: Obrigado, Wilson Pedroso. Até amanhã com
1: Valeu,
3: mais um
1: Wilson.
3: O Wilson, quando ele fala Deus, é porque a nossa editora-chefe, Isabela Lirança, está falando: chega, vamos lá, temos uma entrevista para rolar agora. E realmente temos. E aí o Wilson chama ela de Deus.
1: É, vai se ver com Deus agora, Wilson. Agora a gente vai para nossa entrevista, já que, ó, vira e mexe, aí no noticiário você observa água mineral, produto de limpeza, azeite, agora doce caseiro, colírio, enfim. Uma lista enorme de itens que estão sendo recolhidos pela Anvisa nos últimos meses, que acabou crescendo tanto que virou assunto de conversa até no supermercado, nos grupos de WhatsApp. Mas o que está por trás dessa sequência? A fiscalização apertou? Os problemas aumentaram? Ou a gente só está sabendo um pouco mais, ficando cada vez mais bem informado? Para explicar tudo isso e como funciona esse trabalho, a gente fala com a Renata Lima, gerente geral de inspeção e fiscalização sanitária da Anvisa, que vai conversar com a gente. Renata, muito obrigado pela participação, bem-vinda. E já fala, esse volume de apreensões recentemente, ele realmente aumentou? Ou é a Anvisa que está mudando a estratégia de fiscalização e também comunicação? Bem-vinda, boa tarde.
15: Boa tarde a todos. Agradeço pelo convite de participar desse momento com vocês. Na verdade, esse trabalho de determinação, de apreensão, de recolhimento, é um trabalho de todos os dias da Anvisa, né, que a Anvisa faz rotineiramente, ele não é restrito a períodos ou anos específicos. Então, é um trabalho que a gente desempenha continuamente, né, faz parte da função da Anvisa na proteção da saúde da população.
3: Pois é, a gente até sempre enaltece esse trabalho da Anvisa, que no fim é um trabalho que é feito pela nossa saúde, né? A gente teve ali a retenção de lotes de água que tinham realmente uma bactéria que é perigosa para pessoas que são imunossuprimidas. Aí eu queria entender um pouquinho do bastidor, como é que funciona? Vocês agem através de denúncias, por conta própria também, às vezes observando algum movimento? Qual que é a estratégia, dentro do que você pode nos dizer, né, da Anvisa, para poder manter a nossa saúde, para poder trabalhar em favor dos brasileiros, podemos dizer assim?
15: É exatamente isso. A gente realmente busca atuar para proteger a saúde da população. E, de fato, a Anvisa, ela trabalha com diversas frentes, né? A Anvisa tem seus canais oficiais de recebimento de denúncia, então uma denúncia realmente pode iniciar um processo de investigação, então é importante que todos tenham em mente isso, que por trás de cada medida que a Anvisa publica, existe todo um processo investigativo por trás, né? Abre-se um dossiê de investigação, né? São coletadas provas e, posteriormente, são emitidas realmente essas medidas sanitárias, incluindo recolhimento, apreensão, né, a proibição de uso, de comercialização de um produto. Então, as denúncias são um canal, mas a Anvisa também integra um Sistema Nacional de Vigilância Sanitária, né, e atua em conjunto com estados e municípios. Então, muitas vezes, essas informações chegam também através das vigilâncias locais, né, através de estados e municípios, que têm seus programas de fiscalização, que às vezes entram em contato com alguma irregularidade e encaminham essas informações para a Anvisa. A partir dessas informações, então, a Anvisa faz um processo investigativo e toma todas as medidas cabíveis.
1: Ô Renata, até para o consumidor entender como é que funciona o processo, quanto tempo leva, mais ou menos, em média, só em média mesmo, entre a primeira denúncia, né, de um consumidor até a retirada do produto das prateleiras ou mesmo a interdição do estabelecimento, só para a gente ter noção aí de espaço, tempo, né, que leva desde a primeira denúncia até a decisão final aí da Anvisa?
15: Os nossos prazos para esse tipo de ação gira em torno de meses. Então, a gente tem desde casos que já tinham provas suficientes que demoram 2 meses para serem concluídos e resultarem realmente numa medida de retirada do produto, quanto casos que demoram, às vezes, um pouco mais, 6 meses, né, porque às vezes é necessário ali reunir provas, fazer uma análise cuidadosa, né, de todo o ocorrido. Então, em geral, é um processo que leva aí de 2 a 6 meses para acontecer.
3: A gente citou ali na abertura, né, os doces caseiros. A gente tem visto um boom de vendas pelas redes sociais, como, enfim, gente que acaba até vendendo para o país inteiro, coisas que são fabricadas às vezes na cozinha de casa, uma da kitchen também, nessas cozinhas que são montadas industriais. Nesse caso, é papel da Anvisa também fiscalizar? Ou não, isso compete e cabe a outros órgãos? Como é que funciona isso? Porque a gente está falando de uma parcela significativa de venda de comida, por exemplo, de outros artigos que são feitos em casa, né?
15: Como eu até citei, né, a Anvisa, ela atua em escala mais nacional, né, coordenando todo esse sistema de vigilância sanitária local. Então, normalmente a gente tem uma atuação da vigilância local, mas quando verifica-se que aquele problema identificado, ele extrapola ali a fronteira do município, do estado, aí sim entra o papel da Anvisa em também realizar uma investigação e também publicar uma medida sanitária. Então, geralmente é quando extrapola, né, os limites do município ou do estado e realmente o problema toma uma proporção nacional.
3: Agora, uma outra coisa que eu também queria saber é o que mais chama a atenção da Anvisa e o que mais tem sido alvo de apreensão? São quadrilhas que fazem falsificação ou marcas que, por um erro grave, uma questão ali, né, acabam contaminando produtos? O que tem sido mais comum aí nas fiscalizações e nos trabalhos da Anvisa?
15: No nosso trabalho, realmente, tem mais ações relativas a marcas, né? A marcas de suplementos, por exemplo, que colocam, né, alegações milagrosas, né, de resolução de uma doença para um produto que não tem, né, essa comprovação, desde desvios de qualidade na produção daquele produto. Então, a Anvisa ela atua realmente mais em relação a marcas, a empresas, né, legalmente constituídas, na produção, né, na segurança, na qualidade e na eficácia desses produtos. Em relação à formação de quadrilhas, fica mais restrito realmente às autoridades policiais. A Anvisa até tem essa comunicação, né, com autoridades policiais, em tendo ciência de alguma, né, nos seus processos de fiscalização, em tendo ciência de alguma irregularidade como essa de formação de quadrilha, a gente até encaminha essa informação, mas ela fica mais sobre a atuação, sobre o escopo de autoridades policiais, restando para a Anvisa realmente essa atuação com empresas e em relação às suas marcas.
1: Fica aqui também um recado, né, para as pessoas levarem em consideração as determinações da Anvisa, que é a autoridade responsável no assunto. Então, se existe uma determinação, a gente que acaba vendo muito aí na internet as pessoas fazendo um pouco caso, questionando, mas é melhor seguir essas recomendações.
3: Um trabalho sério.
1: Exatamente, da Anvisa. E a gente agradece demais a Renata Lima, que é gerente-geral de inspeção e fiscalização sanitária da Anvisa, que nos atendeu tão gentilmente. Ótima quinta-feira para você, Renata.
3: Obrigada.
15: Muito obrigada.
1: Valeu, a gente vai seguindo por aqui, ó, Mayara, na reta final do nosso programa, trazendo ainda uma notícia do esporte, porque o Tribunal de Justiça de Minas Gerais inocentou por unanimidade, esporte política, porque eu tô falando do Alexandre Calil, ex-prefeito de Belo Horizonte, Alexandre Calil, que é pré-candidato ao governo do estado no processo em que ele era acusado de descumprir uma ordem judicial para retirar uma cancela instalada em um condomínio da capital. Falei de futebol, porque para quem não sabe, é Calil que foi presidente do Atlético Mineiro. Então, na primeira instância, o Calil ele tinha sido condenado a pagar multa e perder os direitos políticos, que na prática o impediria de disputar eleições. Agora, os três magistrados da segunda instância decidiram a favor dele, anulando a multa e afastando o risco de ineligibilidade. Um detalhe importante aí desse caso é que a cancela ela foi colocada pelos moradores em 2005, muito antes dele assumir a prefeitura. O Calil comemorou, obviamente, disse que o caso acabou e classificou a decisão anterior como uma aberração. Com a sentença, ele fica livre, portanto, para seguir na disputa pelo governo mineiro.
3: Achei que você tinha falado de esporte por causa do nosso Calil. Que vai fazer, que né, vai mesmo? Fazer que agora, que né? Vai fazer agora? Mas, ó, o resultado da nossa enquete, perguntamos hoje nenhum. Aqui. De jeito nenhum. Não era você, né, Calil? Não era o nosso Calil. Bom, aqui se deve o crescimento desenfreado de golpes no Brasil, era o assunto da nossa enquete. Maioria esmagadora, 71%, dizem que a falta de fiscalização e punição. Ninguém votou em bobeira da população. Gostei disso. Nossa. Não estamos culpando a vítima, né, pelos golpes. Mas 29% também acredita... Ah, não, a gente tá culpando sim, porque uma parte fala que é um pouco dos dois lados. Um pouco de falta de fiscalização e a população também que dá bobeira. Mas tem também, eu acho, que o avanço das tecnologias, né? Você acaba permitindo com que haja mais espaço para essas quadrilhas, que sempre digo, os golpistas, se quisessem investir na cura do câncer, a inteligência deles teria já descoberto, né? Bom... A gente fica por aqui com o Link TMC de hoje. Amanhã a gente volta com a nossa duplinha, Mayara Bastianello e Thiago Matheus. Quem tem a sorte de estar em São Paulo vai continuar com a gente, mas quem tem a sorte de estar em outras cidades também tem a sorte de contar com a nossa equipe local, porque agora das 5 às 6 a gente abre espaço então para programação local. Um beijo para você e até amanhã.
1: Um abraço a todos, até amanhã. Tchau.
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3: Olá, muito boa tarde pra você, 5 horas e 1. Seja muito bem-vindo, muito bem-vinda a mais um Paulista TMC. Segunda edição, comigo Mayra Bastianello e com Thiago Matheus. Hoje mais do que nunca com servição pra você, porque depois de uma manhã completamente caótica, decisões judiciais inclusive, medo da população, galera andando pelos trilhos, trem pegando fogo, completamente destruído. A gente tem aí uma péssima estreia da Trivia como concessionária. Em três dias de problema, três dias de dor de cabeça, para dizer o mínimo, para a população. De medo, de susto, de realmente caos na cidade de São Paulo. Lembrando que rodízio de veículos está suspenso agora à tarde, foi suspenso de manhã já, mas está suspenso agora à tarde. Então hoje fica por aqui que, claro, além das notícias do tempo, das condições do trânsito, das estradas, aquilo é o serviço que a gente sempre dá por aqui, você também vai ter muita informação do transporte sobre trilhos, muito do que aconteceu, das decisões judiciais, da volta da CPTM a administrar esses ramais. A gente vai trazer tudo isso pra você comigo, Mayara Bastianello e Thiago Matheus.
1: Fala, exatamente, Thiago. Um abraço pra quem nos ouve no 100.1 no FM, pra quem tem carro ou pra quem trabalha de home office, não deve ter percebido o caos que foi no transporte sobre trilhos. Então, pra quem depende do transporte público, ó, como a Mayara falou, dia difícil, mas a gente monitora tudo a partir de agora, 19 graus de temperatura. Vamos juntos até às 18 horas, com os destaques do nosso Paulista. E é sobre esse assunto que a gente começa aqui o nosso programa, depois dessa manhã caótica, volta para casa do paulistano depois do trabalho. Tá bem ruim, já passamos dos 500 quilômetros de lentidão. E o Ailan Bernardo fala ao vivo da estação Barra Funda, que faz a interligação entre os trens e o metrô, e traz as informações mais atualizadas pra gente daqui a pouquinho aqui no nosso Paulista, segunda edição.
3: Aproveitando aqui, depois dessa manhã, né, caos é o mínimo que eu posso dizer que aconteceu hoje de manhã, esse absurdo que aconteceu pela manhã. A gente tem em linha 11 Coral, 12 Safira, 13 Jade e Expresso Aeroporto, que até então estavam sendo ali administradas pela Trivia, por enquanto, operação normal. A gente, claro, vai trazer mais detalhes aqui pra você. O Ailan está em uma das estações atingidas diretamente por esse problema, pra contar se tá cheio, se não tá, né? É um problema que começou aí nas primeiras horas do dia, fogo, incêndio, trens completamente destruídos, Thiago.
1: É isso aí, ó. Mais cedo, então, como a Mayara falou, o rodízio de veículos foi suspenso na Zona Leste para tentar ajudar, né, com os efeitos das falhas nas linhas de trem. Depois, na hora do almoço, mais ou menos, aí sim, agora à tarde, o rodízio foi suspenso na cidade toda. E o trânsito, como eu falei, já está na casa aí dos 500 quilômetros de lentidão.
3: Agora a frente fria que estava vindo do sul chegou e as temperaturas caíram, então pode tirar o casaco do armário, especialmente nas próximas horas. E quase dois anos depois, a aeronáutica está divulgando um relatório sobre o acidente com o avião da Voe Paz em Vinhedo, no interior, que matou 62 pessoas em agosto de 2024. Já a gente vai trazer tudo sobre esse assunto para você. A previsão é de que esse relatório final seja divulgado ainda durante aqui o Paulista segunda edição. A gente tá aqui em alerta, nossa praça ali em Brasília em alerta também, acompanhando toda essa situação e, claro, todas as informações atualizadas na volta para casa nesta quinta-feira.
1: Agora são 5 horas 4 minutos. A CPTM vai voltar a operar por 90 dias. As linhas 11 Coral, 12 Safira e 13 Jade, além do Expresso Aeroporto, depois das repetidas falhas e transtornos desde que a concessionária Trivia Trens assumiu o controle dos trechos na última terça-feira.
3: Thiago, um curto-circuito em um trem da linha 12 Safira gerou um incêndio em um trem, causou a paralisação das três linhas operadas pela Trivia. De acordo com a concessionária, as operações só começaram a ser normalizadas por volta das 10h24. Em nota, a concessionária informou que a operação agora, né, tanto das linhas 11 Coral, 12 Safira, 13 Jade e pré-aeroportos estão totalmente regularizadas. A Operação Paese, que é aquela operação que coloca os ônibus nas ruas da capital, e aí o trânsito também piora muito, foi autorizada, mas agora está desmobilizada. E o objetivo, Thiago, desse período de 90 dias em que a CPTM volta, né, é apurar detalhadamente o que causou as falhas e replanejar a operação para evitar novos transtornos aos passageiros. A gente tá falando aqui de risco à vida, não tô nem falando de transtorno. Quando você olha as imagens do trem, que ficou completamente carbonizado por dentro, é revoltante você ver, né, a explosão ali, as imagens também, as pessoas dentro do vagão, e parece um barulho de... como se fosse um choque ali e piscando... como se fossem luzes piscando, mas era realmente fogo ali.
1: Sim.
3: Foi realmente assustador o que aconteceu nesta manhã aqui na capital paulista, Thiago.
1: Segundo o presidente da Artesp, que é o André Isper, o serviço prestado nos últimos dias foi inaceitável e penoso para o cidadão. A Trivia Trens, que tinha passado por um período de transição, operando as linhas junto com a CPTM, justamente para fazer uma consultoria do que deveria ser feito para melhorar o serviço, agora deve ser alvo de investigações da Artesp e pode ser punida por conta dessas falhas.
3: Lembrando, a Trivia Trens assumiu a operação das três linhas na última terça e já teve três falhas registradas nos três dias oficiais da operação em São Paulo. A gente espera o mínimo de quando uma empresa assume, né, um serviço, assume uma concessão, é o mínimo, é fazer o serviço funcionar. O que a gente não espera e realmente é inaceitável, a Artesp está coberta de razão, é a gente ter uma operação que começa em três dias, apenas três dias, e em três dias a gente tem problema.
1: Agora, a dor de cabeça começou logo cedo, viu? Nessa quinta-feira, por volta lá das 5h30 da manhã, teve até incêndio, né, como a Mayara falou, no pátio de manutenção da estação Bresser Moca. Então, os passageiros, eles gravavam as imagens mostrando o princípio do fogo e os usuários do transporte descendo aí para os trilhos por causa da paralisação dos trens na estação Brás. Passageiros também tiveram que deixar os trens, as linhas 12 Safira e 13 Jade, chegaram a interromper completamente o funcionamento, que teve reflexos, né, por toda a rede de transporte ao longo da manhã no metrô. A administração teve que adaptar a operação para absorver a demanda extra. Dois trens, né, das linhas 3 Vermelha tiveram reforço no efetivo de funcionários nos terminais e também catracas liberadas nas estações Tatuapé e Corinthians Itaquera. Daqui a pouquinho a gente faz conexão com o nosso Wailan Bernardo.
3: Thiago, e foi esse curto-circuito, por enquanto, claro que vai ter uma investigação que mais apurada, né, que vai apontar as reais causas, mas por enquanto a Trivia trata como um curto-circuito em um dos trens que desligou as subestações de energia e gerou a paralisação em todas as linhas da empresa. Foi uma explosão que deixou um dos vagões completamente carbonizado, foi um caos instaurado nas linhas, a Polícia Militar teve que intervir para ajudar os passageiros a deixarem as linhas dos trens. A sorte, né, foi que ninguém se feriu, porque podia ter sido muito pior, mas muito pior. Essas pessoas, assim, eu não consigo imaginar o desespero que elas começaram a sentir, logo que elas sentiram logo nas primeiras horas da manhã, tentando ir para casa.
1: Vamos falar da volta para casa, então? Vamos falar para quem tá dirigindo nesse momento, sintonizando 100.1 FM. O trânsito tá brabo, tá difícil. Até porque, como a gente deu essa notícia aqui, mais cedo a CET liberou o rodízio municipal de veículos. Então, não tá vigorando neste momento. Na volta para casa, rodízio suspenso. Todos os carros, caminhões podem circular livremente no centro expandido. Aí, no horário de pico, na volta para casa, aí o trânsito fica daquele jeito, deu aquela travada. Principalmente nas marginais. Marginal do Rio Pinheiros, desde ali o Morumbi, com muito congestionamento para quem vai no sentido Castelo Branco, e depois continua na sua extensão pela marginal do Rio Tietê. Quase a extensão toda da marginal de Pinheiros, fazendo a conexão com o Tietê, para quem sai de Santo Amaro, Morumbi, vai no sentido Castelo Branco, e dá sequência na Tietê, no sentido Ayrton Senna, no sentido Fernão Dias, Dutra, Zona Leste de São Paulo, um caos danado. No sentido contrário também, tá tudo muito ruim, principalmente depois da ponte da Vila Maria, para quem vai no sentido da Castelo Branco, para quem sai ali da Vila Maria, para quem sai da Zona Leste de São Paulo, chegando em São Paulo pela Dutra, Ayrton Senna, e vai rumando no sentido Castelo Branco. E para completar, ali na altura do Shopping Center Norte, teve acidente na faixa do meio, portanto, tem lentidão por aproximação, a coisa só melhora lá na frente, depois da ponte da Freguesia do Ó, para quem tenta acessar a Rodovia dos Bandeirantes, para quem tenta pegar a Anhanguera ou mesmo a Castelo Branco mais lá na frente. Repetindo, em toda a cidade, são mais de 500 quilômetros de lentidão agora.
3: E para quem está descendo via Anchieta, operação comboio em vigor agora, tá? Para o litoral sul, claro, é esse tempo ruim que está causando isso, melhor caminho pela Rodovia dos Imigrantes. Raposo Tavares, por enquanto, é lenta sentido interior do quilômetro 11 até o quilômetro 20. E falando também em transporte, estamos falando ali da CPTM, falando da Trivia, operação normal, por enquanto, em todas as linhas do metrô também. E a gente vai agora chamar o Ailan Bernardo, a gente volta a trazer a principal notícia do dia, que foi esse curto-circuito num trem que causou incêndio, desligou as subestações de energia por segurança na manhã desta quinta, foi aquela confusão. O Ailan tá numa das estações, diz pra gente, em que estação que você tá? Eu tô vendo que o movimento atrás de você tá bem grande, claro, normalmente 5 horas da tarde, isso é normal, né, tem um movimento maior, mas conta pra gente, onde você tá e a situação de momento e mais detalhes sobre esse absurdo que a gente viu nesta manhã aqui em São Paulo. Boa tarde.
2: Boa tarde, Thiago. Estamos aqui nesse momento na estação do Brás, o coração de onde tudo aconteceu, por volta das 5h30 da manhã, onde o curto-circuito acabou causando um incêndio em um dos vagões. Eu vou pedir licença para quem nos acompanha em vídeo agora, mover a câmera um pouquinho para que vocês possam observar melhor como é que está o movimento. Fluxo intenso, as linhas já estão operando normalmente. A partir das 10h30 ali dessa manhã, elas já começaram a voltar à operação. E como a gente percebe aqui, muitas pessoas passando, utilizando 5 horas da tarde, próximo ao horário de pico, das 5 às 7, onde a gente percebe esse horário maior, muita gente fazendo compras, mas muita gente também saindo do trabalho, indo para casa. O diretor-presidente da Agência Reguladora de Serviços Públicos e Transportes do Estado de São Paulo, o André Isper, chegou a falar que o evento que aconteceu hoje, esse incidente, foi lamentável e muito ruim. Por isso, eles designaram, então, o retorno da CPTM para continuar operando temporariamente as linhas 11 Coral, 12 Safira e 13 Jade pelos próximos 90 dias. Essa movimentação, inclusive, ela já era prevista no contrato. Caso acontecesse algum problema como o que aconteceu, a CPTM poderia retornar. Ela não tira 100% a Trivia da operação, eles continuam operando, só que agora em conjunto. Eu vou agora, então, puxar para o que respondeu a Trivia Trens. Ela trouxe uma nota de resposta onde ela informa que a operação das linhas 11, Coral, 12, Safira, 13, Jade e o serviço Expresso Aeroporto estavam totalmente regularizados. A operação Paese, que havia sido acionada no início da manhã pela concessionária para minimizar os impactos aos passageiros, foi desmobilizada. E aí ela explica que hoje, por volta das 5h40 da manhã, uma falha em uma composição provocou um problema elétrico entre as estações Tatuapé e Brás, que é essa aqui onde nós estamos nesse momento. Como precaução, a concessionária interrompeu a circulação dos trens, priorizando a proteção das pessoas e a regularização do sistema no menor tempo possível. A Trivia Trens lamenta os transtornos causados aos passageiros. Então, como a gente percebe, ela paralisou outras linhas por precaução. Elas não teriam, então, sido atingidas. Mas aqui no Brás foi onde começou. Quem nos acompanha em vídeo agora consegue ver as imagens que nós estamos mostrando, que é justamente o momento onde começou esse incêndio registrado pelos passageiros que lá estavam. Isso foi justamente entre o Brás e o Tatuapé, um curto-circuito. Então, a situação é de preocupação. Ninguém sabe se esse problema é um problema que pode se repetir em outras linhas, em outros vagões. Ainda estão esperando os laudos da perícia para poder saber o que realmente aconteceu, o que levou a esse problema. Agora, só para pontuar, terceiro dia de operação da Trivia. Ela assumiu há 3 dias, então, essas linhas, e já acontece um problema como esse, a CPTM precisa retornar. Movimentação por aqui, então, intensa, fluxo continua, as linhas já estão operando normalmente. A gente veio acompanhando desde a estação Barra Funda, onde também passa por lá a linha Coral, que havia sido afetada por lá também, já estava operando normalmente, só que aqui no Brás, onde tudo aconteceu, um fluxo maior, inclusive do que as outras estações pelas quais eu passei, mostra que a população já está utilizando e agora a gente segue esperando por mais apurações que vão sendo reveladas a respeito desse acidente.
1: Valeu, valeu, Ailan Bernardo, portanto, atualizando todos os dados desse caos desde o comecinho da manhã desta quinta-feira pra gente. Eu convido você a participar aqui do nosso WhatsApp. Se você presenciou esses incidentes, conhece alguém, quer mandar algum depoimento, Manda aqui no nosso WhatsApp 11972211001, dá o seu relato, a sua reclamação, o seu parecer, seu ponto de vista sobre essa situação, né, que acabou acometendo tanta gente que depende do transporte sobre trilhos.
3: Inclusive, se você quiser mandar áudio pra gente colocar sua voz aqui como repórter do nosso programa, por que não, né, manda pra cá também no 11972211001, a gente traz a sua voz também aqui no Paulista, segunda edição.
1: A polícia encontrou o corpo do comerciante que tinha sumido em Carapicuíba depois de uma semana de buscas. Marcelo Magalhães desapareceu no último dia 16. Segundo a polícia, ele foi sequestrado, roubado e morto depois de uma emboscada planejada por um rapaz com quem ele tinha um relacionamento secreto. O jovem chamado Lucas estaria extorquindo o Marcelo para não contar para os outros sobre a relação dos dois. Aí, quando ele se recusou a pagar, o Lucas teria armado todo esse esquema que envolveu o irmão dele e também um outro amigo. Só que o irmão contou para a mãe deles que eles estavam metidos em confusão e ela saiu perguntando para a família se alguém sabia de alguma coisa. Aí ela descobriu que os filhos eram, sim, os responsáveis pelo sumiço desse comerciante que estava sendo noticiado em tudo quanto é canto. E foi na polícia para denunciar os próprios filhos. Os dois e o amigo foram presos. A polícia está procurando um quarto envolvido. Eles devem responder por sequestro, homicídio e também ocultação de cadáver.
3: Vamos dar uma brechinha para falar de tempo aqui na capital paulista, porque realmente o veranico acabou oficialmente. A gente tem ali agora 18 graus na região central, temperatura até variando bastante. A gente tem 21 graus, por exemplo, na região de Perus. Lá no extremo sul, a gente está com 13 graus agora, isso já era esperado, né? A gente já estava prevendo isso. De manhã até chegou a dar uma chuvinha, uma garoa, aquela chuva isolada que a gente prometeu ontem. E a gente vai com as temperaturas caindo cada vez mais até o fim do dia. Amanhã a gente vai ter frente fria com área de baixa pressão. Então, quer dizer, o tempo vai estar mais fechado, chuvoso na madrugada. E aí a gente vai ter mínima de 15 e máxima de 21. Mas a umidade relativa do ar aumentou bastante. A gente estava com 30% de umidade relativa do ar nesses dias aí, foi para 75, vai para 75 amanhã. No sábado também, a frente fria na verdade se afasta, não deve ter chuva, o dia começa aí com 14 graus e vai só até 21 graus. E no domingo é que abre de uma vez. A madrugada tem céu nublado, termômetros em torno de 13 graus, 23 graus à tarde, e aí o sol abre sem nenhuma previsão de chuva, mas no fim do dia o sábado deve ter céu nublado.
1: E nessa madrugada a gente teve, né, registro de chuva em alguns pontos da cidade, comecinho da manhã também, né, e para quem dependeu do transporte sobre trilhos, uma manhã caótica também por conta dos problemas. Vamos trazer a nossa reportagem direto de Brasília. Estamos aqui no Paulista TMC, segunda edição, mas a gente traz daqui a pouquinho, portanto, a mensagem do nosso reportagem ouvinte de Brasília, para trazer aquele desdobramento da Voe Pés, mas isso é daqui a pouquinho, né, Mayara?
3: Daqui a pouquinho. O Thiago está sendo enganado pelo nosso programa aqui, nosso programinha, que é isso mesmo, pelo computador, exatamente. Ficou até vermelho, não precisa ficar vermelho não, amigo.
1: Acontece,
3: aqui é assim,
1: acontece.
3: O programa ao vivo é desse jeito, somos todos amigos, inclusive nossos ouvintes que nos assiste também. Mas olha só que legal que resolveu, tá? Não que é legal o problema, mas a gente sempre fala aqui para você, mande o seu problema do seu bairro, aquilo que afeta o seu dia a dia, né? E foi isso que o Paulo Ricardo Moreira fez. Ele atendeu o nosso pedido, entrou em contato com a produção da TMC, que na verdade entrou em contato pelo 11972211001, para relatar uma situação de risco em Embu das Artes. Ele contou pra gente aqui que um fio de alta tensão estava passando por baixo da fiação da internet, o que poderia provocar um acidente se um caminhão, por exemplo, enroscasse ali nos cabos. Bom, muito que bem. A equipe da TMC foi a Júlia Longo que fez isso? Quero saber quem foi a responsável por isso. A equipe da TMC entrou em contato com a Enel e no mesmo dia a concessionária foi até o local para fazer a regularização, na verdade, da rede elétrica, eliminou o risco apontado pelo ouvinte, foi resolvido, e aí o Paulo mandou um áudio para a gente, vamos ouvir.
5: Boa tarde, pessoal da TMC, meu nome é Paulo Moreira, aqui moro em Embu das Artes, né? E tô aqui para agradecer o apoio de vocês aí pela denúncia que eu fiz sobre um fio que estava abaixo demais na rua. E liguei ontem, e ontem mesmo já resolveram à noite. Fico muito feliz e agradecido também pela Júlia, que resolveu o problema rapidamente. Um abraço, obrigado, tamo junto, valeu.
3: Sabia? Foi a Júlia Longo que tá ali, olha, a Júlia, gente, é da nossa produção. Uma jornalista incrível que tá ali prestes sempre a atender vocês. Então vocês mandam mensagem pra cá. Eu e o Thiago, a gente recebe no WhatsApp aqui, a gente lê, manda pra Júlia ou pra nossa produção também. É claro, tô falando da Júlia agora, mas a gente tem um time de produção maravilhoso que tá trabalhando pra, entre outras coisas, resolver a sua vida, o seu problema. Tá vendo como funciona? Não é balela não, galera. Então manda mensagem pra gente, 11972221001. Não esqueça de dizer, se possível, o endereço exato. Se quiser mandar foto, pode mandar, vídeo, mandar também. E fala seu nome completo também pra gente poder procurar, ligar pra você e ajudar você, como a gente ajudou o Paulo.
1: Agora são 5 horas mais 20 minutos.
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1: Agora 5h24, tamo de volta e voltamos também a falar desse dia caótico, hein, pro paulistano que, nessa manhã de quinta-feira, sofreu, principalmente quem depende do transporte sobre trilhos. O Ailan Bernardo tá de volta ao vivo com a gente e traz mais atualizações, né, o Ailan, linhas 11, 12 e 13, o que tá acontecendo agora? A circulação tá normal?
2: Tiago, operação normal. Nós estamos aqui justamente na estação que foi a mais afetada, porque foi onde aconteceu o curto-circuito entre a estação do Brás e Tatuapé. Vou mostrar para vocês aqui, ó, um instante. Quem está nos acompanhando em vídeo vai ver que tem bastante fluxo. Eu vou pedir aqui para essa a passageira parar aqui rapidinho para conversar conosco. Vou movimentar aqui a câmera. Olá, tudo bem? Boa tarde. Como é que é seu nome?
4: Meu nome é Mayra Carvalho.
2: Mayra, você sempre utiliza aqui a estação do Brás todos os dias?
4: Sim.

0: né, a lotação. E quando chegou na estação de Guaianazes, aí foi quando travou tudo e anunciou que não ia para frente nem para trás mais, né? E aí, surpreendentemente, depois de acho que de 2 horas e 10, mais ou menos, de aguardo na plataforma já.
1: Vocês esperaram na plataforma.
0: É, depois que desembarcamos em Guaianazes, depois de umas 2 horas e 10, né? Mais ou menos na plataforma de Guaianazes, que surge uma multidão caminhando de Janete Neto a pé nos trilhos, assim, de uma maneira impactante, assim, sabe? Você olhar e ver um cidadão assim, idosos, gestante, surreal, surreal.
1: E essa visão na sua frente, como é que você se sente frente a tudo isso? Você que continua utilizando os vagões todos os dias, como é que você se sente?
0: Então, agora mesmo chegando aqui, me deu um impacto, né? Sabe aquela sensação assim, um medo? Será que vamos conseguir ou não? Qual que, né? Me deu aquele medo, assim, porque olha, entre tudo, das 6h10, mais ou menos, que eu embarquei hoje, até eu conseguir sair disso sem bom resultado, sem nada, deu mais ou menos umas 4 horas.
1: Mário, eu sei que eu estou te atrapalhando um pouquinho, mas perguntar se os nossos apresentadores, Thiago, Mayara, não querem fazer nenhuma pergunta para a passageira também, se vocês querem perguntar alguma coisa para ela, porque ela
2: Sim.
1: estava aqui pela manhã, viu tudo acontecendo, Thiago, viu ali o momento das pessoas saindo pelo trilho, andando pelo trilho para poder fugir daquela situação.
2: Pergunta para ela como foi a orientação dos profissionais aí do metrô, da CPTM, no caso, né? E se os usuários foram orientados no momento ou foi aquele pânico mesmo, cada um indo para o seu lado?
1: O nosso apresentador, Thiago, perguntou aqui como é que foi a orientação, o que passaram para vocês de orientação e se primeiro veio o pânico e aí vocês estavam às cegas ou vocês tiveram toda uma instrução ali a todo momento.
0: Olha, foi muito defasado, inclusive, e o que mais me deixou comovida, impactada, foi ver pessoas passando mal na plataforma e não tinha suporte. Então, assim, não tinha segurança, não tinha uma cadeira de roda. Inclusive, na minha frente, desmaiaram duas pessoas, pelo menos assim, próximo de mim. E depois que a pessoa desmaiou, que foi acionada, e tivemos que, ó, passageiros que foi buscar ajuda. Não tinha ajuda de prontidão.
1: E vocês receberam uma orientação ali na hora, ó, vocês vão ficar aqui, vão sair, ou vocês precisaram ficar à mercê da própria intenção ali?
0: Não, nós não fomos informados, assim, não tivemos as orientações assim devidas. É, foi anunciado depois de tudo, já está acontecendo. Ah, não vamos embarcar, estamos com problema, mas nada antes, assim, e sem solução, sem nada, sabe?
1: Agora fica prejuízo no trabalho também, né, mano? Você precisou chegar um pouco mais tarde, precisou explicar a situação, acabou sendo prejudicada também, né?
0: Assim, de todas as maneiras, mas principalmente o emocional, sabe? Assim, que eu falei, vi pessoas desmaiando, sem ajuda, enfim, muito precário. E eu falo, assim, é surreal uma empresa de um grande porte não ter de prontidão equipes para socorrer passageiro, para, né, dar suporte em problemas técnicos, enfim, né? E quem paga o preço? Porque Ferraz, Guaianazes parou. Ficamos assim, sem nada, na verdade.
1: Muito obrigado, então, nossa passageira vai seguir viagem agora. Vou liberar ela, vai se despedir agora aqui da TMC, que a gente também segue por aqui, monitorando. A estação do Brás segue com um fluxo intenso e a nossa equipe por aqui é onde tudo aconteceu.
3: Obrigada, viu, Ailan? E é exatamente isso que eu tinha falado. O desespero de você começar um dia desse jeito, sair de casa e começar um dia com medo de morrer mesmo, porque era passageiro andando pelos trilhos ali, o trem pegando fogo, não tem como você não ficar desesperado.
2: E a passageira mesmo, com todo o caos da manhã, com muita boa vontade atendendo a nossa reportagem, aí com muita simpatia e também dando aí os depoimentos daquilo que ela acabou presenciando na manhã de hoje.
3: E ainda tendo que trabalhar como se nada
2: Sim.
3: tivesse acontecido, não tem muito o que fazer, né? Bom, ainda sobre esse assunto do caos no transporte de São Paulo, mais cedo a TMC conversou com o Pedro Horta, especialista em mobilidade urbana. Ele falou um pouco sobre os motivos que levaram às falhas nas linhas administradas pela Trivia Trens.
4: É um passivo aí de infraestrutura legada, né, do poder público e um diagnóstico falho, porque a empresa ela assume uma infraestrutura de sinalização e rede elétrica já desgastada. Se a auditoria de transição que se faz entre a companhia do metrô e a nova companhia que assume a concessão não identificou os pontos críticos de subestação de energia, material rodante, operação comercial, começa com bombas relógios aí armadas, né?
2: Agora, uma notícia positiva que vai aliviar o bolso do motorista: o pedágio na Regis Bittencourt deve ficar mais barato. É que a rodovia que liga São Paulo ao Paraná ganhou uma nova concessionária, o consórcio EPR, com as empresas Equipave e Perfin, que acabou vencendo hoje o direito de administrar a rodovia, depois de oferecer um desconto de 22,5% no valor do pedágio.

0: O contrato atualmente pertence à Arteris, que ofereceu 0,01% de desconto. E, obviamente, acabou perdendo a disputa. A Motiva, que também entrou no leilão, estava oferecendo 12,1%. Agora, a concessão, que vai ficar com o consórcio EPR por 15 anos, vai receber cerca de 7,2 bilhões de reais em investimentos.
1: Muito bem, e um dos assuntos, né, um dos principais assuntos do dia de hoje é o relatório, né, do acidente com o avião da Voipass, que matou 62 pessoas quando a aeronave caiu em Vinhedo, no interior de São Paulo, em agosto de 2024. Quase 2 anos depois, o CENIPA, que é o órgão que investiga acidentes aéreos, está divulgando neste momento em Brasília esse relatório, essa conclusão, né, sobre o que aconteceu na queda do voo 2283. A gente chama ao vivo aqui o Murilo Hernandes, que está em Brasília acompanhando e tem mais detalhes. Ah, então, a gente vai então agora, neste momento, CENIPA, ali a gente vai abrir para vocês o sinal ali direto de Brasília ao vivo, em que um representante do CENIPA está explicando ali, detalhando esse relatório. Vamos ouvir um trechinho.
2: Onde nós possuímos, do lado externo da aeronave, esse dispositivo chamado Iceberg Descroll. É simplesmente um dispositivo onde ele dá informação aos pilotos sobre o acúmulo de gelo na aeronave. O importante frisar é que quando esse dispositivo está livre de gelo, isso quer dizer dar informação aos pilotos de que toda a aeronave está livre de gelo. E quando ele inicia um acúmulo de gelo nessa região, ainda nesse início, a aeronave está livre de gelo e assim ele pode verificar essas informações. Um segundo sistema, chamado Electronic Ice Detector, um sistema eletrônico, onde o seu sensor fica no extradorso, na parte de baixo da ala esquerda, ele funciona como um detector de gelo quando a aeronave está voando em condições propícias à formação.
1: É, você ouve aí o representante do CENIPA reforçando a tese de que a atmosfera ali, um fator atmosférico pesou ali no motor para causar a tragédia. Mas, claro, isso foi só um pedacinho fora do contexto ali, pelo que dá para entender é isso. Mas a gente continua, a TMC continua acompanhando. O Murilo tá lá, na verdade, ele tá com esse sinal ali direto para a coletiva, né? Não é coletiva, na verdade, por enquanto é uma apresentação. Mas em breve, ao longo da nossa programação, a gente vai trazendo para vocês esse relatório que hoje está sendo apresentado para a imprensa e para familiares também que tiveram, né? Que tiveram entes queridos, né, mortos nessa tragédia.
0: Agora são 5 horas 34 minutos. Vamos falar de esporte, já que ontem Palmeiras bateu Curitiba por 3-1 na volta do Brasileirão, mantendo aí a liderança. E o São Paulo decepcionou, levou uma virada do Atlético Paranaense, depois que o técnico Dorival Júnior chamou de apagão de 5 minutos. E hoje tem Corinthians em campo, pegando o Remo na Neoquímica Arena. Aliás, daqui a pouquinho, hein? Transmissão TMC, é claro, quem tá aqui nos estúdios.
3: Maravilhoso.
0: Para falar sobre tudo, concordo. É o maravilhoso Kaique Silva. Boa tarde.
4: Tudo bem, Thiago? Tudo bem, Maiara? Abraço para vocês. É isso, rodada do Campeonato Brasileiro. Vocês estavam com saudade do Campeonato Brasileiro?
0: Tava,
4: já esqueceram da Copa do Mundo?
1: Eu tô pro Grêmio, vou ter saudade do quê? De perder pro Mirassol.
0: Tava por causa da Copa do Mundo, né? Com saudade, mas exato. Depois da primeira rodada, saudades da Copa.
4: Tem muito torcedor que também já tá com saudade da Copa do Mundo. Enfim, os resultados de ontem, né? O Curitiba perdeu em casa pro time do Palmeiras por 3-1, líder do campeonato. Eu até brinquei na última entrada, né? A gente não sabia se era a seleção do Paraguai ou se era o Palmeiras, né? 2 gols do Maurício e 1 gol do Sousa. A Chapecoense em casa perdeu por 4-0 pro time do Flamengo. Ontem, apenas visitantes, olha esse detalhe legal, apenas visitantes se deram bem. Não sei se isso vai continuar hoje, porque o Flamengo venceu por 4-0 a Chapecoense, também fora de casa. O Cruzeiro venceu o Internacional no Beira-Rio por 2-1 e o Atlético Paranaense venceu o São Paulo. Tivemos uma onda de furacão lá em Bragança Paulista. Vitória por 2-1.
1: Sim, com certeza. Bom, Memphis Depay, mudou alguma coisa?
4: Ainda não, tá negociando a sua renovação. O que a gente sabe, que a gente tem de informação, inclusive que o Marco Belo tem atualizado, é que a situação tá muito mais na mão do Corinthians do que agora propriamente do Memphis. O Corinthians já sabe o que o Memphis quer, 3 anos de contrato, valores envolvidos. O Corinthians já sabe, Agora o Corinthians precisa tirar da frente transfer bans e também a própria dívida que tem com o Memphis Depay, mais de 40 milhões.
0: Pra campo ele não vai hoje não, né?
4: Pra campo não, ainda tá naquele período de descanso depois da Copa do Mundo e daqui a pouco às 7h30 dois jogos. Tem um deles que é muito importante, porque o Corinthians enfrenta o Remo na Neoquímica Arena, ainda sem o Memphis Depay, mas um outro jogo pra gente ficar de olho é Botafogo e Vitória. Por quê? Se o Danilo volante entrar em campo, a negociação com o Palmeiras tá 100% encerrada. Caso o Danilo não jogue, ainda há esperança por parte do Palmeiras, que já aumentou a proposta em algumas oportunidades, mas o Botafogo não arreda o pé e não quer negociar o seu volante.
1: E estão oferecendo uma grana.
4: Pois é. Pode se tornar a maior contratação da história do Palmeiras, superando pouco mais de 25 milhões de euros do Vitor Roque. Agora, pelo Danilo, o Botafogo queria 30. Pelo que a gente está ouvindo dos colegas do Rio de Janeiro, me parece que nem 30 a mais sendo o Palmeiras.
1: Oxi.
4: Porque existe uma rivalidade que foi crescendo. Ah, o presidente ontem falou para alguns colegas jornalistas que o Botafogo não colocou o Danilo à venda e que o Botafogo não tá passando necessidade para precisar vender
1: Nossa,
4: jogadores.
1: Que humilhação, né? Não tô passando necessidade igual esses clubes de São Paulo aí. Mas se bem que o Palmeiras não tá tão terrível, tem coisa pior por aqui.
4: Não, o Palmeiras é o único livre do Transferban. É o único livre do Transferban aqui em São Paulo.
0: Pois é, tem futebol na sequência aqui na programação da TMC e bola rolando 7h30 da noite. Corinthians e Remo, transmissão TMC. Abração, Kaique.
4: Abraço, gente. Bom programa.
0: Valeu. Agora vamos virar a página, já que o prefeito Ricardo Nunes, do MDB, foi duro ao falar sobre a decisão da justiça para mandar liberar o transporte por mototáxi na capital por 48 horas. Ele reforçou que vai recorrer da decisão. Vamos ouvir.
3: A gente teve 475 mortes no passado sem ter esse transporte de colocar as pessoas na garupa para transporte. Imagine tendo isso. Vai aumentar muito o número de mortes, vai aumentar o número de pessoas paraplégicas, vai aumentar o número de pessoas amputadas, como já tem acontecido.
0: A Uber destaca que a decisão do TJSP confirma a legalidade da sua operação e reafirma seu compromisso com a segurança de usuários e parceiros, que contam com seguro de acidentes pessoais em todas as viagens realizadas pela plataforma. A empresa seguirá trabalhando para ampliar as opções de mobilidade para os paulistanos, oferecendo uma alternativa eficiente, acessível e já consolidada em diversas metrópoles brasileiras. São 5 horas 38 minutos.
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0: Para o trânsito, movimentação na nossa cidade de São Paulo, falei agora há pouco que a Regis Bittencourt vai ter o pedágio mais barato, né, Mayara Bastianello? Mas agora para acessar a Regis é que tá difícil, viu? Então desde o Rodoanel, trecho oeste, o motorista enfrenta muita lentidão, partindo lá de Osasco, na descida, para quem vai no sentido sul, pista sul, muita dificuldade. E um pouquinho antes ali, do cruzamento com a Raposo Tavares, teve um acidente, além de obras, ou seja, já viu, aquele caos danado descendo um pouco mais no mapa, chegando ali na região de Embu das Artes, tudo travado novamente, para quem tenta sair de São Paulo, pegando aí o Rodoanel Mário Covas, e indo rumando no sentido da Castelo Branco. Outro trecho, aqui na região sul de São Paulo, ali perto de Socorro, Avenida Guarapiranga, muito ruim nos dois sentidos ali na altura do Parque Guarapiranga. Então tá difícil para quem vai mais pro sentido sul, tá difícil para quem tenta passar a ponte e tentar pegar a Avenida Washington Luiz. Em toda a cidade, mais de 500 quilômetros de lentidão. Lembrando, rodízio tá suspenso na tarde, fim de tarde, quase começo de noite de quinta-feira.
1: E não custa lembrar que, apesar dos problemas desta manhã, por enquanto tudo normal. É, em todas as linhas do metrô, da CPTM, quer dizer, ia falar Trivia, mas não é mais, né? Voltou a CPTM a assumir, né?
0: Mas a operação maneira. A gente encontra no site da Trivia por enquanto. É. No site da CPTM, a gente observa só uma linha, portanto, né? Mas as outras três linhas...
1: Mas tudo ok, né?
0: É, a 11 Coral, 12 Jade, 13... Perdão, 11 Coral, 12 Safira, 13 Jade, além do Expresso Aeroporto, dentro do portal da Trivia Trens, mas como a Mayara falou, operação normal... Agora, no fim de tarde desta quinta-feira, e pelo site da CPTM, a gente observa apenas a 10 Turquesa, também neste momento, operação normal.
1: E daqui a pouquinho a gente traz muito mais informação de São Paulo para você, inclusive mais detalhes sobre essa questão toda, né? Sobre o caos no trem hoje de manhã, sobre esse incêndio, né? Esse susto, esse... Enfim, ia falar criminoso, mas uma coisa... A gente acaba ficando revoltado de ver, né, o que o paulistano teve que passar essa manhã. A gente volta daqui a pouquinho com muito mais, é muito rapidinho, não sai daí não. Tá
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14: O Campeonato Brasileiro está de volta e hoje vão acontecer duas partidas. 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
1: A gente volta a falar do caos que foi essa manhã, dos problemas na concessionária Trívia. E a Artesp acabou determinando que a CPTM volte a operar as linhas de trem após esse caos de manhã, né? Essa é uma medida prevista em contrato. A gente estava querendo entender com a Artesp exatamente sobre isso, né? O porquê que... Como que é esse contrato e o que, que pode ser feito? Bom, a Artesp fez ali sua parte para assegurar a prestação de serviço de qualidade à população. Essa retomada da operação pela CPTM deve durar por um período inicial de até 90 dias. Estou falando aí, então, de retomar a operação das linhas 11 Coral, 12 Safira e 13 Jade, também do Expresso Aeroporto, por esse período inicial, né? A própria Artesp acabou confirmando isso, né? Segundo o diretor-presidente da Artesp, André Isper, Ele disse o seguinte: olha, o que nós vimos nos últimos dois dias, especialmente hoje, é inaceitável. Como fiscalizadores e reguladores do contrato, estamos agindo de modo imediato. A ideia é a volta da CPTM para a operação, porque o que nós vimos realmente é muito ruim, muito penoso para o cidadão. A gente tentou uma entrevista com a Artesp, a gente adoraria ouvir o que a Artesp tinha a falar, até porque é um trabalho importante que a Artesp faz, mas infelizmente a gente não conseguiu, né, conversar com a Artesp, mas aqui está a informação para você. É, ainda segundo o diretor, ele disse o seguinte, né, vamos trabalhar para assegurar um serviço de excelência ao cidadão, sem permitir que um serviço ruim prejudique quem depende do transporte todos os dias. E aí, ao longo do dia, a Artesp está determinando aí o formato da atuação da CPTM, né, como é que vai ser feito isso. A gente lembra que a CPTM tem um corpo técnico, tem a estrutura operacional, tem as equipes preparadas para atuar ali, né? Para poder continuar esse serviço e para reduzir os impactos aí aos passageiros.
0: E a Artesp falou também, aliás, ela confirmou que a CPTM vai voltar a operar as linhas 11 Coral, 12 Safira e 13 Jade por até 90 dias após esse incêndio, na manhã de hoje, essa quinta-feira. Todo esse caos. A gente chama de volta o nosso repórter Wailan Bernardo, que vai detalhar, portanto, essa decisão da Artesp, né, Wailan?
8: É isso mesmo, Thiago. Maiara, mais uma vez, continuamos por aqui pela estação do Brás. Essa mudança, que é um retorno da CPTM operando essas linhas por 90 dias, já estava prevista no contrato. Caso acontecesse algum problema grave, como dessa manhã, e não tem como ser mais grave que isso, porque realmente foi um problema que assustou a todos, então a CPTM poderia voltar. Mas ela não acaba operando 100%. Então a Trivi ela não sai 100% dessa operação, eles vão estar trabalhando em conjunto. A CPTM vai estar tanto atuando como uma guia, ali fazendo uma capacitação, talvez, para funcionários da própria empresa continuar operando após a CPTM sair novamente, quanto também uma análise, fazendo uma análise do que foi que levou a esse curto-circuito. Tem pessoas falando que tem algo a ver com ar-condicionado, tem outras falando sobre essa fiação, mas ainda é necessário uma análise pericial mais profunda. E depois que essas análises forem revelando, então, quais foram as falhas, se foram falhas humanas, mecânicas, em sistemas, ferramentas, eles querem aplicar o que for aprendido para precaução, prevenção em outras situações. Eu estava conversando aqui com passageiros, pessoas que utilizam todos os dias tanto a estação do Brás quanto outras linhas, e eles estavam relatando alguns problemas recorrentes. Além desse que aconteceu nessa manhã que já assustou eles, outros problemas têm causado incômodo em quem precisa do transporte público aqui em São Paulo. Eles falam sobre quando os trens param. Quando os trens têm algum problema e eles param e passam uma hora, duas horas ali sem funcionar, e os passageiros ficam sem saber de nada. Inclusive, uma moça que acabou de passar aqui pela gente, a Vitória, ela trabalha aqui pelo Brás, vem todos os dias, diz que o horário dela geralmente de chegar por aqui é às 6h30, mas que às vezes quando o trem quebra, ela acaba chegando só lá para depois das 7 ou 8 horas, isso atrapalha muito a rotina e a relação dela com a própria empresa. Ela disse que ela viu hoje, quando o trem que estava pegando fogo passou aqui pela estação, viu o momento onde as pessoas precisaram descer e assistiu a tudo muito chocada e assustada. E foi ela que também contou sobre esse problema, que quando eles param por alguma situação, passam ali uma hora ou duas horas, não tem uma orientação concreta para chegar e falar: olha, aconteceu isso, vocês vão precisar esperar tanto tempo. Apenas aquela voz robótica que é acionada, uma voz eletrônica, para comunicar que em instantes algo vai ser resolvido. Então, a escuras, como ela disse, realmente incomoda muito os passageiros. Outro problema que eles também relataram é a diminuição na segurança. Porque, segundo eles, de alguns tempos para cá, diminuíram, então, os fiscais, seguranças, e elas acabam se sentindo mais inseguras dentro das estações. Vou lembrar aqui também que nós, da TMC, estamos acompanhando a situação de elevadores quebrados lá na linha de Itacoaxetuba, que também pertence a uma das linhas afetadas e que estavam sendo administradas pela Trivia Trens. Esses elevadores já estão quebrados há meses, mesmo antes da Trivia assumir, mas até o momento também não foram resolvidos. Então, é uma situação que a TMC está acompanhando de perto e que levanta mais um elemento, mais um problema que está atingindo o transporte público no estado de São Paulo, na parte dos trens, dos metrôs, e que precisamos ter respostas. Não há resposta, não se sabe quando vai consertar, quando vai ajeitar e se tem ligação com isso que os passageiros têm relatado aqui para mim, essa falta de esclarecimento. Quais são os problemas que estão acontecendo? Por que estão acontecendo? Quando vão ser resolvidos? É realmente um sentimento de ficar às cegas que os passageiros têm relatado por aqui, pela estação do Brás, onde a nossa equipe se encontra.
0: Valeu, Ailan Bernardo, portanto, dando esse panorama geral, inclusive trazendo outras situações, problemas atrás de problemas, né? Com elevador não funcionando, além de todo esse caos que a gente acompanhou hoje, portanto, aí pelos trens, da Trivia Trens, que agora, pelos próximos 90 dias, também segundo decisão da Artesp, repetindo para você, vão ficar aí, portanto, no comando da CPTM novamente, as linhas 11 Coral, 12 Safira e 13 Jade, a todo momento a gente atualizando para você.
1: Quero agradecer aos ouvintes que estão participando, também trazendo informação do trânsito, do fim de tarde também. Vamos lá, começando aqui pelo... manda o nome de vocês sempre, Ronaldo. Ronaldo falou que os semáforos da rua Tobias Barreto com a rua Sapucaia... E também com rua Caçandoca, na Moca, com amarelo piscante. Falou que tá osso de cruzar. Obrigada, viu, pela sua mensagem. Tem ouvinte também querendo participar. O Wildney falou que amanhã ele já manda aqui umas fotos pra gente de um problema que tem uma praça na frente da casa dele. Manda que a gente resolve, a gente vai atrás do seu problema. Alexandre Lima também pedindo ajuda ali por questão de violência em Santo André. Vamos atrás também. Márcio Pereira, de São Mateus. Frio e neblina baixando em Santo André. Vim agora do Sistema Anchieta Imigrantes. E lá, então, nem se fala. Não é à toa que a operação comboio tá valendo ali pra Anchieta. E, claro, eu posso puxar uma sardinha pro nosso lado aqui?
0: Sempre, né?
1: Então, vamos lá. Sempre. Eu vou mandar aqui a mensagem do Toninho, que diz o seguinte. Estou gostando muito desse jeito da Transamérica TMC fazer programa. É muito legal. Tô adorando ouvir. E aí, ele adora a nossa Júlia Longo, porque a Júlia resolveu o problema que ele tinha.
0: Grande Júlia,
1: hein? Foi a partir daí que a gente começou esse nosso quadro aqui de ajudar os nossos ouvintes, tá vendo? A gente faz amizade, a gente é ouvinte, o que assiste pelo YouTube, não importa o jeito que você estiver acompanhando aqui a TMC, vocês são nossos amigos do dia a dia. O Regis Motoboy voltou depois de muito tempo, mandando uma foto da região do Horto, ali tem sol pra baixo e em cima uma nuvem meio carregadinha, ali tá ele circulando pelo Horto. Eu é muito feliz receber a mensagem de vocês também. Obrigado ao Cláudio Levi Lopes, que mandou um áudio que eu vou ouvir.
0: Continuem mandando as mensagens, inclusive os problemas, que a gente ajuda a resolver. 11972211001. Agora são 5 horas 54 minutos. Quinta-feira é dia da nossa colunista Yasmin Lodi, que chega agora com as dicas do que fazer em São Paulo nesse próximo fim de semana. Fala aí, Yasmin.
16: Bora saber o que fazer em São Paulo no fim de semana, e eu já quero começar com uma dica que vai agradar toda a família, inclusive os pets. Esse sábado e domingo acontece o Festival Pet no Parque Ibirapuera, várias atividades ao ar livre para a família e para o pet, palestras sobre bem-estar e comportamento animal, uma área gastronômica completa e ativações de marca com entrada gratuita. Aproveitando que você já vai estar no Parque Ibirapuera, sábado e domingo também acontece o Festival Kurafuto no pavilhão japonês do parque. Esse é um festival nipo-brasileiro, que celebra a cultura japonesa no Brasil em várias formas, na gastronomia, na cultura, na arte, na moda. Então, alguns dos restaurantes presentes que estarão por lá são Jojo Lamen, Casa Giko, Hakopan e muito mais, e a entrada está a partir de R$20 por pessoa. Sábado e domingo também tem Feira das Deusas na Moca, em uma edição especial de festival gastronômico, porque por lá vai ter comida de vários países do mundo. Venezuela, Coreia, Grécia, além de várias marcas autorais super legais para conhecer, música ao vivo o dia inteiro e entrada gratuita. Sábado e domingo também rola a Feirinha Estranha da El Cabriton, na rua Fortunato, na Santa Cecília, reunindo o trabalho de vários artistas independentes. Então pode esperar muita arte, design e oficinas gratuitas com esses próprios artistas. Também vai ter área gastronômica, música ao vivo e entrada gratuita com atividade para todas as idades. Sábado e domingo acontece o último final de semana do Arraial do Memorial da América Latina, então pode esperar bastante comida típica julina, mas também Festival de Acarajé, Festival do Milho e Festival de Fatias de Bolo. Além disso, também vai ter feirinha de adoção animal pela ONG Vira-Lata. A entrada é gratuita. No domingão acontece a feira Empreende Mulher lá no bairro do Ipiranga, com várias marcas autorais de mulheres empreendedoras, além de uma área gastronômica super gostosa, música ao vivo com DJ o dia inteiro e uma área caprichada para criançada, com várias atividades, brinquedos infláveis e a entrada é gratuita. Domingão também tem a Feira do Bem, que acontece na Praça Cidade de Milão, bem próximo ao Portão 7 do Parque Ibirapuera, com mais de 100 marcas autorais, uma área gastronômica completa, também bastante atividade para criançada e entrada gratuita. Essas foram as minhas dicas do que fazer em São Paulo no fim de semana, e se quiser saber mais é só me seguir no arroba vai sozinha mesmo, e lembra, vai sozinha mesmo ou não, mas não deixa de ir.
0: Yasmin Lodi, toda quinta-feira, conosco aqui no Paulista TMC, segunda edição, para você programar o seu fim de semana. Bora lá pro trânsito, Mayara. Tá difícil, tá complicado. Na volta para casa, para quem vai pra Zona Leste agora, atenção, principalmente quem vai pegar a radial. Tá tudo ruim desde lá de cedo, para quem tá tentando pegar o viaduto Presidente João Goulart, né? O Minhocão. Então tá tudo muito ruim, desde ali no comecinho lá embaixo, na Rua das Palmeiras, num dos primeiros acessos. Aí o motorista lá na frente pisa no freio novamente quando cai no viaduto Júlio de Mesquita Neto, um pouquinho antes de você pegar a Avenida Alcântara Machado, né? A Radial Leste. Aí pisa no freio novamente, vai melhorar um pouquinho depois ali do cruzamento com a Rua Bresser. Mas depois, lá na frente, na altura da Rua Tuiuti, para quem vai no sentido Zona Leste, extremo leste de São Paulo, trânsito muito ruim. Só vai melhorar um pouquinho depois da estação Guilhermina Esperança, ali no extremo leste, chegando na cidade Patriarca. Aí o motorista consegue desenvolver melhor velocidade.
1: Posso terminar puxando mais uma sardinha pro nosso lado?
0: Até duas.
1: É que hoje chegaram três mensagens de ouvintes que disseram que abandonaram a concorrência para ficar com a gente. Deixa eu mandar um beijo aqui pro Ronaldo, tá? Um beijo pro Ronaldo. Beijo pro Jean Franco também, que abandonou a concorrência. E pro Heitor, tá? Que são três ouvintes aí que hoje, por acaso, chegaram três me dizendo essa mesma coisa. Não é mentira, posso provar aqui para quem quiser. Manda um print. Tá? Obrigada. Pra quem manda mensagem pro 11972211001, pra vocês verem como eu leio as mensagens de vocês.
0: E continuem na audiência, porque vem futebol agora na programação TMC. Amanhã tamo de volta, Mayara.
1: É isso, um beijo, até lá. Um
0: abraço.
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26: De bom humor? Tá de bom humor? Tá azedinho pra variar? Ah, você vive azedo. Fala, ó a boca, ó. Sem palavrão, você não é YouTube, caramba.
27: Ó, eu tô de bom humor. Eu não sei se você tava perguntando pra mim, mas eu tô de ótimo humor.
26: Fala, meu povo, estamos chegando, começando mais um Papo de Craque, segundo tempo. Ô, produção! São 18 horas e 5 minutos, cara. Lá na TMC, em 18 e 4, então arruma o relógio aqui. Aqui tá 6 e 6 já. Então, lá na TMC em Geneve, 18 horas é 18 horas, não é? Depois o Gustavo, Ele me rouba 6 minutos, né, pra entregar. Esse 6 minutos a gente perde.
3: É, hoje tem o jogo, né?
26: Ah.
3: Hoje tem o jogo do Corinthians.
26: É, daqui a pouco eu vou falar a cara do cara, velho. Isso que tá louco, bicho. Ó, se eu fosse fazer um cruzeiro com a minha família, tá? Cheguei, tô tudo desamado, tô lá na fila pra entrar no navio. E eu encontro um barulho. Eu viro pra minha mulher, pros meus filhos, e falo, gente, deixa eu falar. Vamos embora. Vamos embora. Mas por que você tá louco? Gente, vai na minha. Não vai ser legal esse navio, vai, Galvão.
3: Olha,
26: tá louco.
4: Eu tava na mesma fila. Ele
26: tava no Titanic.
4: Na mesma fila, eu falaria pra minha mulher: ó, o Uruca chegou, o cara que afunda tudo aí, vambora. Afundou a seleção brasileira. Não, não sou eu, o cara que afundou a seleção brasileira. Uruca, vai pro estádio e a seleção afunda. Não convide Benjamin pra assistir o jogo do time que você torce.
5: Com relação a um recado que eu recebi ontem no Cícero de Souza Marques. Depois do jogo, a torcida tava ali cumprimentando o Luiz Gustavo. Você tinha razão, você tava certo. E aí eu recebi um torcedor, Eduardo, o nome dele. Ele falou: eu acompanho o trabalho de vocês, manda um abraço pro Energia Ruim.
26: Mas é isso, pegou.
5: Aí eu falei, não é possível, o apelido pegou, até contei pro Barolo agora fora do ar. Ó,
26: eu fui no supermercado, peraí. Mas vamos, deixa eu começar. Olha isso, cara. Como é que alguém pode ouvir ou assistir a gente? Olha isso, cara.
3: Não, acho que muita gente.
26: Estamos num velório, olha a cara dele. Não, vamos começar de novo.
3: Não, mas eu acho que muita gente quer ver isso mesmo.
26: Volta a fita.
3: Muita gente quer olhar pra cara do Barolo assim mesmo.
26: Vamos rebobinar a fita. Fala, meu povo. Estamos chegando, começando mais um papo de craque, segundo tempo. Ah, é, com ele, Kaique Silva, Fabiano Fará, André Galvão e o Energia Ruim. E olha só, você também pode nos acompanhar pelo YouTube. É o youtube.com/TMC Esporte. Se inscreve, senta o dedão no like lá no joinha, compartilha com seus amigos, mande seus chats, mande seus super chats, porque é que nem o André Galvão fala pra mim, quem paga tem direito.
3: Sim.
26: Eu acho isso um tanto quanto capitalista demais, mas... Né? É o André Galvão. É o André Galvão, que é um capitalista nato.
3: É.
26: 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E o nosso famoso WhatsApp, 11 30 25 1001. De novo. Essas enquetes que... esses caras na produção, bicho. Fala sério, cadê o cidadão? Agora é isso.
3: É o Gustavo?
26: Eu não vou. É sempre a minha cara. É. Bom, pode chamar. Pode chamar. Não, enquete do dia pela produção, que tá no nosso canal do YouTube. Quem tem mais chance de ser rebaixado?
3: Boa.
26: Não, eu quero entender por que ele colocou o Corinthians... qual a posição do Corinthians na tabela?
3: Não. Eu acho muito boa essa enquete. Eu acho muito boa essa enquete.
26: Sempre tem esses puxa-saco. Pode vir aí, ô Vendidinho.
3: Não, porque essa é difícil de acertar.
26: Qual a posição do Corinthians na tabela?
5: O Corinthians é 13º colocado, 4 pontos da zona de rebaixamento.
26: Tá. E a quantos do oitavo lugar?
5: Do oitavo lugar?
26: É.
5: 2 pontos.
26: E quanto, então, ou seja, ele tá muito mais próximo do oitavo do que do rebaixamento. Sim. Procede? Quantos jogos tem o Sport Clube Corinthians Paulista?
5: O Corinthians tem...
3: 18 jogos.
5: 18 jogos.
26: É. Quem tá lá embaixo, dos 4 últimos, tem quantos jogos?
5: Abaixo do Corinthians, todo mundo com 19, menos Mirassol e Remo. O Remo joga
26: dizer,
5: hoje.
26: Além do Corinthians ter tá 2 pontos do oitavo lugar, ele também tem um jogo a menos que os outros. Sendo que hoje, o Corinthians... Porque pro cidadão aqui da produção, o Corinthians já perdeu pro Remo hoje. O Corinthians já perdeu, né? Porque, inclusive, o Remo é um time que tá na rebaixada. Então, por favor... Close aqui no cidadão, Gustavo. Pode aparecer aqui.
3: Qual o motivo, noite, pessoal.
26: Qual o motivo da enquete? Quem tem mais chance rebaixado? O São Paulo, ok. Tudo bem.
3: O Santos... mas peraí. Você não concorda, então, que o Corinthians pode ser rebaixado,
26: não,
3: é isso?
26: Pode ser, mas por que o Corinthians?
3: Não, mas peraí. Mas isso eu quero saber.
5: O São Paulo tá em nono, com 25.
3: O São Paulo tá na frente. Exatamente. Na frente do Corinthians mesmo.
26: Olha,
3: o Corinthians é forte.
26: Quantos jogos tem o São Paulo?
5: O Corinthians perde pro Remo hoje. São Paulo tem 19.
26: Quantos jogos tem o Corinthians?
5: 18.
26: Quantos pontos tem o São Paulo?
5: São Paulo tem 25.
26: Quantos pontos tem o Corinthians?
3: Ó, rapaziada,
26: ó. Então, vamos pro inferno.
3: Aqui,
26: vai pro inferno.
3: É o seguinte, o Corinthians já ganhou hoje?
5: Não, ele perde.
26: Então espera, faz essa enquete amanhã.
5: Ah, tá. Ô, Benja, anota aí.
3: Essa é a lógica.
5: O Corinthians perde hoje com gol de Zé Ivaldo.
3: Quê?
26: Os cansados?
7: Tá no remo.
26: Então vamos fazer uma apostinha?
7: Não,
26: quer outra?
7: Sem aposta. Com você, mas não aposto machão? Mais. Eu não aposto mais com você.
26: Então tá. Você é cidadão, o senhor pode explicar o motivo de por que, que o Corinthians está na enquete?
9: Ó, Benja, os meus amigos aqui, Galvão, Fará, Kaique...
26: Ah, já repassou.
9: O pessoal tá já te deu os argumentos e a gente reforça. O Corinthians tá em nono, né?
26: Ele é arrogante.
9: Em nono. Em nono é na mala, tabela. Véio. Décimo terceiro. Décimo nono terceiro. É o São Paulo.
26: Isso.
9: O São Paulo é candidato ao rebaixamento, você acha, Benja?
26: Mas eu falo isso antes do Brasileirão começar.
9: Se o São Paulo, que tá em nono, é candidato, o Corinthians em 13º também é.
26: Então, mas o... Esquece agora números e vamos ver perspectivas. Quem você acha que tem mais perspectiva de
9: cair? Uma perspectiva, duas perspectivas, três perspectivas, quatro perspectivas. São essas do Corinthians.
26: Eu não entendi.
9: Quatro transferbans.
26: Quê?
9: E... Olha. Ué, só bala.
26: A bala o quê?
9: Você vê o São Paulo.
26: O Corinthians tava fechando com o Vitinha, não vem mais. O Corinthians tava fechando com o Rodri, não vem mais. Aí o São Paulo que contratou Buta, Vitor Sá, pra e você
9: o Vitinha veio? O Vitinha veio?
26: Não, então por isso. Pra mim, transferban, não tem transferban pro Corinthians, não muda nada. Porque só vai vir jogador ruim mesmo, é melhor não vir. E aí? Eu quero entender por que você botou o Corinthians na zona de rebaixamento. Pra cair.
9: Você acha que o Corinthians não tem chance de rebaixamento?
26: Não tem.
7: De jeito nenhum.
26: E olha, não tô falando que o Corinthians vai ser campeão brasileiro. Então,
9: mas vem, João, seguinte,
26: por que vai cair? Não
9: seria tão louco,
26: eu
9: né,
26: só queria, não, eu só queria entender por que ele colocou o Corinthians.
9: Porque a gente tá no... O Palmeiras não é candidato. A gente tá no papo de craque São Paulo. Quais são os clubes de São Paulo?
26: Não, o papo de craque, o nome do programa é Papo de Craque Segundo Tempo.
9: São Paulo?
26: Não. Não, senhor.
9: Papo de craque Segundo Tempo.
26: Não, você botou ali.
7: Que papo de maluco.
26: Calma. Aqui, ó. Ó, aonde tem isso? Onde tem São Paulo aqui? Vocês meteram no GC lá.
7: Mas é porque tá bom. Pra diferenciar, né, dos outros locais.
9: Mas tá tudo bom. Bem, Benja. O Corinthians pode não ser candidato, então em quem que você vota? Dá o seu palpite aí, a rapaziada também vota, comenta. E diz se concorda aí, o Corinthians é candidato ou não é?
26: Primeiro que eu não concordo com essa enquete.
7: De jeito nenhum.
26: Tá muito cedo ainda pra gente falar, ah, quem vai ser rebaixado?
7: Você jura que tá muito cedo?
26: Sim, tá muito cedo.
9: Você acabou de falar que você fala que o São Paulo vai cair desde o começo do Campeonato Brasileiro, agora tá cedo?
26: Antes, eu falei antes.
9: Ah, antes ainda de começar?
26: Em janeiro de 2026, eu usei uma frase. 2026 será o pior ano da história do São Paulo.
7: Agora, olha essa
26: imagem. E aí,
7: essa imagem, o Gustavo Garcês parece o Louro José.
26: Ele tá assim. Aí os melindrados lá, os xiitas que seguem o Energia Ruim, é babaca, não sei o quê. Aí os caras agora estão falando, pô, vai ser o pior ano da história do São Paulo. É, porque você prevê um pouco futebol. Ano passado eu falei, Curitiba, se não bobear, cai. Entendeu? Agora, nós estamos em... O campeonato voltou, ficou 40 dias parado. Nós estamos hoje no dia 22 de... 23 hoje ou 22?
7: 23 de julho.
26: 23 de julho. O campeonato voltou agora, nem os times nem voltaram. Por que eu tenho que fazer a enquete de quem vai ser rebaixado? Até o Polinho, que é um mala do caramba, que discorda de tudo que eu falo, o Benja tem razão. Hein? É, deixa eu... O Dentinho falou, vai cair. Você pode responder aí, o Azedinho? O outro Azedo aqui.
9: Eu?
26: Você. A dupla, Azedinho e Azedo.
9: Sou energia ruim também, baby?
26: Não, isso não é. Você é um cara de bom coração, gosto muito de você.
9: Tamo junto.
26: O outro é péssimo.
9: Qual que foi a sua pergunta? Desculpa.
26: Além de tudo, presta atenção. 40 dias parado, o campeonato. 40 dias. Nós estamos dia 23 de julho. Por que ele tem que fazer enquete de quem vai cair?
9: Ué, porque o Santos está afundado numa crise sem fim. O São Paulo tá todo dia aí nas páginas policiais. O Corinthians, 1, 2, 3, 4 transferbans. Se isso aí não for um problema para esses três clubes, eu não sei o que que é.
26: Não,
9: eu acho que esses três podem sim correr risco de rebaixamento. O Santos, principalmente.
7: Sabe qual que é o único problema dessa enquete? Só tem um problema essa enquete.
26: Que é a enquete.
7: Não, a enquete é boa. A enquete é inteligente.
9: Ah, tamo junto, Galvão. Você é fera.
26: Só tem mexer na escala do Galvão. Fim de semana o Galvão tá de
9: pra encerrar minha participação aqui, rapaziada. Benja, vota aí, a rapaziada vota e comenta, vê se concorda e a gente
3: Vê no final do programa aí tá qual que vai ser o resultado.
26: Eu vou te falar, você deve ser peixe de alguém grande aqui na TMC. Você é peixe de quem, Gustavo? Fala no microfone. Não,
3: fala no microfone, Barolo.
4: O programa tá bagunçado. Gustavo tá mandando em tudo.
3: Único problema dessa enquete tem um. É que deveriam ser 10 opções diferentes. Além de Corinthians, Santos e São Paulo, tinha que estar Grêmio, Internacional, Botafogo, Vasco. Cara, tem muito time lutando. Aliás, a briga contra o rebaixamento é muito mais emocionante do que a briga pelo título.
8: E pra mim, o grande que vai cair é o Inter.
4: Mas o pra Inter mim, só, é só tirar uma dúvida aqui que eu sou novo na casa. O objetivo da enquete qual é? Não é gerar uma discussão, não é gerar um debate? Tem enquete um sucesso.
26: Não,
4: 20 minutos comentando a enquete?
26: Não, mas eu tô comentando a enquete porque a enquete pra mim ela não tem nexo.
8: Inclusive, 22 de julho. Fã de um quadro de um amigo chamado Comentando Comentários.
26: 22 de julho.
4: Na verdade, Ben, a enquete assim, não é quem vai cair, é quem tem mais chance de cair. Você falou, o ano é o pior ano da história do São Paulo. E aliás, o pessoal que me segue acha a mesma coisa. Já achava no ano passado.
26: Mas quando eu falei em janeiro. Não,
4: independente disso. Todo mundo que segue
26: o
4: que
26: me segue lá, acha o São
4: Paulo. Todo mundo que segue os que me segue acha que o São Paulo é. O pior era 24, depois 25, agora é 26. Todo ano o pior ano do São Paulo.
26: O Samuel Gonçalves manda um superchat aqui. Como André Galvão fala, quem paga tem prioridade. Bem, já, boa noite. Como pode alguns times aproveitarem tão bem a parada da Copa e para outros a mesma coisa que nada? Abraço a todos da bancada. Mas calma, gente, calma. O campeonato voltou anteontem, calma, calma. Mas vamos começar com os assuntos bons da noite, porque hoje tem muitos e a gente tem que terminar mais cedo.
3: Você vai falar do líder ou não?
26: Por favor, eu comprei um negócio. Eu comprei um negócio no supermercado.
3: Eu vou falar do líder.
26: Eu comprei um negócio.
3: Chegou lá no Maracanã.
26: Eu comprei um negócio no supermercado. No dá uma olhada, gente. Eu comprei sal grosso. Veja aqui, ó. Eu comprei sal grosso porque eu falei assim, eu preciso. A energia desse cara é horrível. Ó. Então eu botei. Bastante aqui, ó. Põe aqui também, ó.
3: Não, vou botar aqui.
26: Põe aqui, ó, porque vai. Desce pela camisa. Ele
3: virou o barulho lá.
26: Ele vai dormir com. Ó. Põe aqui, ó. Põe o quê?
3: É porque tava o barulhinho do sal.
26: Não, aqui, ó. Eu tô ajudando ele, ó. Ele é cheio de mandinga, de tatuagem, cheio de coisa. Eu tô fazendo um favor pra você, pra tua mulher que me mandou mensagem hoje. Falou assim: beijo, olha. Você pode ajudar, porque foi. O que esse cara traz de coisa ruim? Olha.
4: Mais, por favor.
26: Vamos fazer aqui um negócio mais. A última aqui, só. A produção falou que tem, pode ser número ímpar.
4: Jogar na cabeça, no pescoço pra baixo.
26: Ah, não é?
4: Pescoço pra baixo.
26: Então peraí. Só um pouquinho.
4: A cabeça não pode.
3: Putz, meu Deus do céu.
4: Já deu. Tá ótimo, agradeço. Estou precisando.
3: Cara, olha o São Paulo, essa bancada.
26: Se o São Paulo, a partir de agora, começar a ganhar tudo. Mas, ô, energia ruim, agora que eu já te tirei um pouco dessas coisas horríveis que você traz aí pra gente.
8: Peraí, que você falou? Se o São Paulo o quê?
26: São Paulo
8: jogou sal grosso nele e o jogo de domingo contra o Flamengo no Maracanã, você tá maluco.
26: Puta, Deus é pai. Dá pra começar segunda-feira, 2 da tarde, o programa?
4: Põe mais, por favor, põe mais. Contra o Flamengo, cara.
8: Hã? O Barulho tá se mexendo. Pode e o sal mais? Grosso contra tá Flamengo, caindo.
26: Velho. Pô, não seja por isso, pô. Não precisa pedir, não, velho.
4: Contra o Flamengo.
26: Pô, contra o Flamengo, velho.
3: Que isso? Que isso? Meu Deus do céu.
4: Bom, agora foi.
3: Mas tá descendo pra onde isso, hein?
26: Pro Choba. Amanhã ele vai estar tirando isso aí lá do Choba.
4: Eu tô precisando.
26: Mas, vamos falar de futebol, energia ruim. Caramba, bicho. São Paulo ainda fez 1-0. Não tinha ninguém em Bragança. Voltou o São Paulo de antigamente também, hein? 6.000 pagantes lá. Ô, para de olhar pra mim com essa cara. Me dá até uns ziriquitica aí. Que tem aí, Barolo? Fala aí. E agora, velho? O que vai ser?
4: Ô Benja, eu tenho.
26: Mas não tem Vitor Sá ainda, não tem.
4: Não, o Vitor Sá jogou ontem.
26: O Vitor Sá jogou?
4: Ele pegou 3 vezes na bola. Direito. Ele pegou 3 vezes
26: errou
4: na bola.
26: 4.
4: caiu pra trás 3 vezes.
26: Mas fala aí, Barolo, fala tuas análises do São Paulo ontem.
4: Não, na verdade é o seguinte, Benja, voltou a mesma coisa, porque são os mesmos jogadores, a mesma comissão técnica e o mesmo time horroroso que vai lutar pra não cair. É o pior ano da história do São Paulo, é o pior momento da história do São Paulo, e vai lutar pra não cair até o final do campeonato. Enquanto esse presidente não entender que este elenco do São Paulo não joga com salários atrasados, o torcedor do São Paulo vai passar essa penúria até o último jogo do campeonato. O São Paulo tomou 6-0 com salário atrasado. O São Paulo começou na liderança do Campeonato Brasileiro porque pagaram os salários. E agora os salários estão atrasados de novo. Se os caras não entender que os caras não jogam sem salário, o São Paulo vai cair para a segunda divisão. E esses caras não estão preocupados, eu estou dizendo, os jogadores do São Paulo não estão preocupados com a segunda divisão. Você acha que o Camisa 5, que eu não falo mais o nome dele, o Camisa 5, o zagueiro que entregou a paçoca, está preocupado com o São Paulo na segunda divisão?
26: Por que você não fala o nome?
4: Eu falo mais porque ele cuspiu na minha cara. Ele cuspiu na cara do torcedor, cuspiu na cara da instituição e ontem estava entregando a paçoca como ele sempre faz.
26: Exatamente.
4: Pipocando como ele sempre faz.
26: Onde ele estava? O zagueiro que não deveria mais estar no São Paulo?
4: Exato.
26: Onde ele estava na hora do gol da virada
4: do Atlético? E eu pergunto pra você, você acha que ele tá preocupado com o São Paulo? Você acha que ele tá preocupado que o São Paulo vai cair ou não pra segunda divisão?
26: Piada isso, cara.
10: Na verdade, no primeiro gol, né, foi o bote dele no meio campo.
26: É, o bote errado.
4: Ele perdeu uma dividida porque ele foi com o pé mole. Ele foi com o pé mole.
11: Quem deixou ele jogar, gente? Quem deixou ele jogar?
4: Não sei. São Paulo não tem dono. Quem comanda o São Paulo são os próprios jogadores.
10: O Rafinha deu uma entrevista.
4: O Rafinha que é amigo do jogador.
11: Na boa?
4: O Rafinha que é amigo do jogador, gente. É o Rafinha amigo deles. Então eles fazem o que eles bem entendem. Então é isso. São Paulo vai lutar até a última rodada para não cair.
10: Explicou. Ele deu 3 explicações. Quem? As 3 eram falando a mesma coisa. O Rafinha. Quem? As 3 eram falando a mesma coisa.
26: O quê?
4: Que não podia punir o São Paulo.
10: Basicamente.
4: É assim, cospe, bate na minha cara que eu aceito.
10: É um ativo do clube.
4: Bate na minha cara que
10: eu aceito. Aí ele falou um ponto importante. A gente não consegue achar no mercado um zagueiro do nível dele. Então ele quis dizer que o Domingos Duarte, que nem foi inscrito ainda pelo Transferban, é abaixo do nível do Arboleda. Ele
4: agora
10: tá
4: sabe o que o chefe dele falou,
10: Caio? Ele tá rebaixando o nível de um jogador que acabou de chegar.
4: Sabe o que o chefe dele falou pra mim? Falou o seguinte, nessas palavras, nós estamos devendo pro Arboleda e não é pouco. Não apareceu nenhuma proposta e o cara tá aí ganhando e o Dorival queria o zagueiro. E eu perguntei, o senhor acreditou nele? É, ele deu uma loucura nele e eu acreditei nas palavras do Arboleda. É isso.
11: Que não apareceu proposta, não é verdade.
4: Isso, é isso. Não, ele falou que apareceu uma do Vitória por empréstimo, que o São Paulo ia pagar o salário. O
11: Santos
4: ainda
11: também fez.
4: Não, o presidente que falou.
26: Santos também fez.
4: Vergonha.
26: Não acredito. O Santos fez proposta para
4: o Arboleda. O Kaique, eu vou dizer um negócio pra você. O presidente disse que não, apareceu uma do Vitória por empréstimo.
26: O Kaique, eu vou dizer um negócio pra você. Eu nem na TMC tava ainda, eu tava na Fox Sports, quando o Arboleda postou uma foto lá, que ele perdeu uma aposta pra um amigo.
11: Com bilhar.
26: E postar uma foto com a camisa do Palmeiras. Na época, eu falei, justa causa. Não tem aposta num momento de férias do cara usar a camisa de um dos maiores rivais. Isso é falta de respeito.
10: E de lá pra cá foram várias situações que o São Paulo foi colocando pedra em cima. Atraso, problema disciplinar, várias situações.
26: Mas, Kaique, eu já teria cortado o mal ali. Isso é uma vergonha. Sabe, um clube, ainda mais um clube do tamanho de São Paulo, tem que ter autoestima. Um clube igual do tamanho de São Paulo, ou qualquer um, mas a gente tá falando no caso de São Paulo, ele não pode ser refém de Arboleda.
11: É inacreditável.
4: São e valores agora, inegociáveis. São Paulo, não é? São valores inegociáveis.
10: Se o
4: cara fala assim, podia ser o Rogério Ceni.
10: Não importa,
4: podia ser qualquer um.
10: Se o São Paulo
4: acreditou
10: na versão do Arboleda de que ele tava com um problema de saúde, né, saúde mental, enfim... Se o São Paulo acreditou, então por que o Arboleda... Eu gostaria que alguém de São Paulo desmentisse. Por que o Arboleda tava mandando mensagem pra um monte de gente? Falando, com esses caras eu não jogo mais. Com o Rui Costa aí eu não volto. Então, que problema de saúde foi esse realmente? Se ele afirmou que ele não voltaria e o que ele alegou foram outros problemas. Não,
4: mas o problema de saúde que eu aleguei pro presidente, eu falei, engraçado que ele tava louco, mas a loucura dele diminuiu, parou. No dia 30, quando ia vencer o Justa Causa, a loucura dele curou. E aí ele voltou, se apresentou em São Paulo. Falou? Não, mas isso é coisa do staff dele, não é coisa dele, é coisa do staff. É muito mais coisa do staff do que dele.
26: A real é um...
4: Mas o staff não fez ele voltar antes, né? O staff só fez ele voltar quando ia dar justa causa. É,
11: então oferecendo ele pra todo mundo.
4: É o inexplicável, não tem justificativa. Não
10: o
4: tem
10: empresário justificativa, do Arboleda afirmou pro São Paulo e pra todo mundo que entrou em contato com ele que não sabia do Arboleda, não conseguia entrar em contato com ele. Demorou pelo menos 3 dias pra conseguir então, contato.
26: Deixa eu te falar.
10: E o staff não orientou ele a não aparecer em vídeos, tirando foto, dando autógrafo em estádio, tomando uma gelada com os amigos? Kaique,
26: o São Paulo, gente, não pode se sujeitar a isso. Aí o Rafinha fala, é um ativo do clube. Pode falar, tem coisas que não tem valor.
0: Valores negociados.
26: Entendeu? Tem coisas que não tem valor. Ah, mas São Paulo se liberar, ele vai perder dinheiro. Nesse caso, é melhor perder o dinheiro do que perder o orgulho, a autoestima. Tá louco, gente? Nós estamos falando de São Paulo, tricampeão do mundo. São Paulo não pode ser refém de Arboleda, cara. Pra mim, nunca foi um zagueiro... Ah, tem muita gente que... Ah, não, ele tecnicamente é bom, mas ruim, fraco.
0: Pipoqueiro.
26: É varziano, cara. Entendeu? O cara vem aqui e... Não vou usar o termo, né? Mas... E anda pro São Paulo. Tá louco, cara. Tá louco. Olha, e o São Paulo... E tem aquele ditado, hein, o energia ruim. Água mole, pedra dura, tanto bate até que fura. O São Paulo vem ano após ano... Fazendo de tudo pra cair.
10: Tá seguindo a cartilha.
26: Ele já quitou a cartilha
10: do rebaixamento.
26: O São Paulo fez uma coisa nessa janela de transferências muito, muito errada. Que foi não ter contratado o zagueiro, né? Porque contratou esse Domingos Duarte. Todo mundo já sabe que ele tá aí pra jogar pelo São Paulo. Mas não concluiu a contratação antes do transferência.

0: eu vou conseguir escrever esse zagueiro?
1: Por quê?
0: Porque o São Paulo entrou em contato com ele, fez uma proposta, ele disse não, fez a segunda proposta, ele disse não. Fez a terceira proposta, ele não respondeu. Ele simplesmente não respondeu, porque acabou o contrato dele com o Getafe, ele ficou esperando aparecer proposta. Não apareceu nenhuma proposta no prazo de 2 semanas. Aí, depois de 2 semanas, ele resolveu responder a terceira proposta do São Paulo. Por isso que atrasou.
1: Mas foi um vacilo muito grande, porque agora o São Paulo não tem zagueiro. Ele não tem quantidade mesmo pra escalar o time. Aí ontem saiu o Tolói, né? Machucado. O Sabino tá voltando de lesão. Esse outro que nós falamos não deveria nem ser considerado.
0: O Tolói chegou machucado. Chegou machucado então, com 80 anos pra se encostar.
1: Tem, cara.
0: No terceiro jogo que ele está lesionado com 20 minutos.
1: E liberaram o Alan Franco, não tem mais zagueiro no elenco. Acabou, cara. Não tem mais nenhum pra colocar lá.
2: Tem o Osório da base, não tem?
1: Que é bom jogador, mas é moleque.
0: Mas não se preocupa que o Buta também joga de zagueiro, tá? Ele é lateral, mas ele joga de zagueiro.
3: Mas você não, ele será apresentado amanhã, 1 da tarde.
4: Quem?
3: Aurélio Buta.
4: Mas você não acha que ele já estreia contra o Flamengo?
3: Acho difícil.
4: Você acha que contra o Flamengo existe uma possibilidade de falar, pô, cara, pode acontecer um negócio, uma vitória da superação?
0: Bem, já é futebol, tudo pode acontecer. Mas o São Paulo não se supera com salário em dia, muito menos com salário atrasado.
1: Muita gente vai estar torcendo para vocês.
0: Ah, eu entendo.
4: Muita gente não.
1: É, muita gente vai estar
4: torcendo pelo São Paulo. Olha, o São Paulo ele tem todos os ingredientes. O time é horroroso. É, não tem dinheiro.
0: Falta comando.
4: Os bastidores do clube estão pegando fogo. A política lá pega fogo. É, hoje saiu mais coisa, né? O que, que saiu hoje?
0: Hoje saíram 2 informações bem otimistas pro torcedor do São Paulo. Depois a minha energia que é ruim. O Cazares foi divulgado o que ele gastou, R$1 milhão em cartão corporativo, em charuto, em restaurante, loja da Prada, endocrinologista. E ele é tão...
3: Salão de beleza?
0: Ele é tão inteligência tímida que ele postava... comemorando o aniversário da filha, da mulher, dos filhos, em restaurantes na Europa, pagos com cartão corporativo. Ele postava isso na internet. Foram buscar os dados, todos os restaurantes que ele está comemorando, ele pagou com cartão corporativo.
4: Os caras fizeram esse cruzamento de informação?
0: Sim. E aí, só que tem um detalhe. Ele gastou R$1 milhão e devolveu R$560 mil, porque... O restante, segundo as informações, é porque ele gastou como presidente do São Paulo, em hotel, em eventos, como presidente do São Paulo. A questão é, ele usou o cartão corporativo do São Paulo entre 2021 e pagou esses 560 mil em dezembro de 2025. Ou seja, durante toda a gestão do presidente do São Paulo, o próprio presidente do São Paulo devia para o São Paulo Futebol Clube. No cartão corporativo, com 72 registros em loja de charuto, loja da Prada, endocrinologista, restaurantes caríssimos, lojas caríssimas, clínica de estética, de beleza. Esse é o presidente do São Paulo.
3: E aí eu pergunto pra vocês. É, em 2021, primeiro ano do mandato, o cartão corporativo era de R$20 mil. Terminou em 2025 batendo praticamente
4: 500 mil por mês?
3: 20 mil, ele fechou o primeiro ano do mandato.
4: Como ele gastou R$20 mil em um ano?
3: 20 mil, apenas 20
0: o
3: mil.
0: Primeiro não foi nada. No primeiro ano, Benja. Depois vai aumentando.
2: Olha o segundo.
0: Depois vai aumentando.
4: Menos de R$2 mil.
2: 300 e poucos mil reais.
0: Não, pode ser. Depois vai aumentando. Tem aqui o
3: crescimento, Benja. No último ano. Não, mas no último ano fechou em 300 mil.
0: Ele gastou, ele foi progressivo. Por quê? Quem define a ordem, quem define como o cartão deve ser gasto é ele. Então ele foi definindo da maneira que ele quis.
2: E não teve o lance das retiradas também do dinheiro?
0: Isso, retirou os 7 milhões com carro forte, que ninguém sabe pra onde foi. Agora
4: eu fui um charuto. O charuto é caro.
0: Então, agora, eu faço uma pergunta pra vocês e faço pra torcida do São Paulo. Eu fiz no vídeo que vai entrar no ar agora. Você acha que um cara desse, quando ele tá na loja da Prada, com charuto na mão, ele tá preocupado com o São Paulo? Ele tá preocupado que o São Paulo não ganha clássico, que o São Paulo tá quitando a cartilha do rebaixamento, que o São Paulo não ganha... Você acha que ele tá preocupado? Não é a mesma preocupação que o Camisa 5 quem tem com o São Paulo? É a mesma preocupação.
1: E aí vem aquela
0: história. É. Ah, não, eu como presidente, eu não vejo minha família, eu não vejo meu filho crescer. É muito difícil, eu sou criticado em rede social. Se bem que a família dele, ele vê que tem um monte de foto com o cartão corporativo do São Paulo, ele gastando dinheiro em restaurante na Europa. E pra fechar, hoje ontem foi indiciado outro presidente do conselho por falsidade ideológica.
3: A polícia, nota, inclusive, a defesa dele se posicionou daqui a pouco.
0: São Paulo ou Corinthians? A minha energia é ruim. A minha energia é ruim. A culpa é minha.
2: Isso não tem, mas tem coisa pior.
3: Em 2021, cerca de 20 mil. Em 2024, as faturas somadas chegaram a R$428.568,52. Em 2025, o último ano dele, R$342.352. De janeiro a novembro.
1: E aí ele paga tudo em dezembro de 2025.
0: Tudo não, metade.
3: Ele pagou metade. Em novembro.
1: Sim, eu entendi, mas o pagamento foi feito em de dezembro. Uma vez só.
0: Em dezembro.

0: dezembro de 2020.
1: Ou seja, ele passou a gestão inteira devendo pro clube.
2: Ele
1: o próprio
2: pagou
1: presidente
2: devendo. Mas porque ele pagou, não, ele... não significa que tá certo. Ele pagou,
0: exatamente,
2: tá legal.
0: Não, mas, não, gente, a data, eu tô falando da data, se atende a data. Por que que ele pagou em dezembro de 2025?
1: Porque é ele que decide.
0: Não, ele pagou em dezembro de 2025, porque aí ele já tava morto aí politicamente.
1: Exatamente,
0: e por isso.
1: Mas ele só pagou porque ele que decide,
0: senão,
1: o prazo.
0: Se não, muito provavelmente não pagaria.
1: Não teria pagado nada até agora.
0: E por que
1: ele resolveu pagar? Porque estava sendo investigado pela polícia que investiga o crime organizado.
0: Exato. O pagamento só veio quando a corda já estava no pescoço. É isso.
1: Exatamente.
0: Esse é o ponto. Senão não teria pagado até
1: porque
0: agora.
1: Porque no São Paulo, Galvão, não existe nenhuma regra quando você tem que pagar. Quando você... Não existe. Não existia. Não existe.
2: Confere mensalmente ou anualmente.
1: Ninguém confere nada. Ninguém sacava dinheiro conferia. Lá e ninguém
0: conselho,
2: conferia. O conselho é morto ninguém, lá?
1: Claro que é morto. Ninguém confere nada.
3: Quer que eu diga uma coisa para vocês? A responsável pela área administrativa do São Paulo era a esposa do Márcio Carlomagno, que era o braço direito e quase candidato a presidente no lugar
1: eles
3: do
1: tomaram
3: Casagrande.
1: Conta do São Paulo.
2: Falar, quem é o financeiro?
1: Eles tomaram conta do São Paulo. O grupo dele tomou conta do São Paulo. O São Paulo é deles. Então eles criam as regras, eles se punem, eles que determinam tudo. Aí o pessoal fala assim, cai pra Série B, esses ratos vão embora, essa corja vai embora. Tem 4 mil conselheiros vitalícios, agora elegeram mais. Quantos? Ninguém vai sair, tem uns 4 mil. Ninguém vai sair do São Paulo.
0: Calma,
1: essa gente não vai sair do São Paulo, essas pessoas vão continuar lá. E agora a gente começa a entender por quê.
3: E um detalhe, o cartão corporativo não existia uma política de cartão corporativo no São Paulo, ela foi imposta na gestão do Casares. Só que ela deixava muito claro que era terminantemente proibido para uso pessoal.
2: Óbvio.
3: E foram vários valores gastos em uso totalmente pessoal.
1: E quem fiscaliza é ele mesmo.
4: E a turma dele. O Energia Ruim, mas falando uma parada sério para mim, não tô zoando. De 0 a 10, quanto você acha que é a probabilidade do São Paulo cair esse ano?
1: Gigantesca.
4: 0 a 10.
1: Gigantesca. 10. 9. 9. Porque é futebol. 9.
4: E psicologicamente você tá preparado para isso?
1: Veja, ontem eu falei...
4: Vou falar sério. Em 2007, quando o Corinthians caiu de vez mesmo. Que pra mim caiu contra o Vasco no Pacaembu, né? Mas a pá de terra foi contra o Grêmio lá. Pô, cara, vou te falar.
1: Quer que eu te fale? Quer que eu te fale de coração?
4: E quando sai a tabela da Série B,
2: aí,
4: Corinthians e CSA...
1: Quer que eu te fale de coração?
4: Pois não.
1: É uma humilhação extrema, eu acho, como torcedor. Tô falando como torcedor, opinião pessoal. É uma humilhação extrema. Só que hoje, a minha preocupação foi no vídeo que eu gravei ontem. A minha preocupação não é só pela humilhação extrema. Porque humilhação a gente toma todo dia. Aí, hoje tem duas mais. O charuto, ontem foi mais uma, o 6x0 foi outro, o transfer ban é outra, o caso do camarote é outra, a multa, o caso... É tudo uma humilhação suprema. O meu medo é que se o São Paulo cai para a segunda divisão, o São Paulo acaba. Porque se não consegue se manter com verba de Série A, não consegue se manter com os patrocinadores que tem, com verba de Série B, com aquela turma que tá lá... O São Paulo não volta mais.
4: Você acha que a torcida do São Paulo é uma torcida que, se o São Paulo cair, abandona o time?
1: Cara, eu acho que, sinceramente, que pode ter um efeito inverso. Pode ter um efeito inverso, sinceramente. Porque a torcida do São Paulo que salvou o clube em 2017, por exemplo. A torcida do São Paulo e o Hernandes. E das outras vezes também que o São Paulo foi ameaçado de rebaixamento, Benji. Não é a primeira, não é a segunda, não é a terceira, não é a quarta, não é a quinta vez. E a torcida do São Paulo tava lá.
2: Vou falar um negócio, por experiência própria, tá? O roteiro do rebaixamento é isso. São Paulo vai ganhar 3-4 seguidas. Vocês vão falar, putz, agora vai sair. Daqui a pouco começa a oscilar, começa a ir...
4: Você tá zicando os caras?
2: Não, eu tô falando o que aconteceu com o Santos em 2023. É o mesmo roteiro, o mesmo. E você realmente só cai a ficha quando você vê a tabela da Série B. Você fala, puta, lá vem o Paysandu, com todo respeito. Meu Deus do céu, CSA...
3: O Santos...
2: aí o pior, Barula, é depois.
3: Vocês já ouviram falar da volta?
2: E quando volta, volta todo ferrado. Olha lá pra baixo, pra praia.
3: Sabe o que o Fará tá falando? O Santos passou por isso. O Santos passou pela melhora da morte. O Santos ganhou do Palmeiras em Barueri, ganhou no Mané
0: Garrincha.
3: Ganhou do Flamengo no Mané Garrincha.
2: Perdeu do Inter.
3: O jogo do cartão do Bruno Henrique. O Santos ganha esses dois jogos e consegue ser rebaixado. Eram três resultados.
2: Foi a última partida na Vila, dia 6 de dezembro de 23, cara.
3: Eram seis resultados e só um rebaixado do Santos, né?
2: Pô, tomou gol do Guilherme, tomou gol do Marinho. Pô, foi o jogo nem acabou, Benja.
3: Invadiram o campo, eram seis resultados e só um rebaixava o Santos.
2: É difícil,
3: o resultado do rebaixamento
4: aconteceu. Você imagina abrindo segunda-feira o programa aqui depois de um rebaixamento de São Paulo?
0: Galvão? Não, então, cara, mas aí que tá. Vocês estão se
4: precipitando. Imagina a audiência que a gente vai ter para os caras verem energia ruim
0: aqui. É, mas vocês estão se precipitando porque o São Paulo é só um nessa briga, tá? É só um. Essa cartilha do rebaixamento aí, que tá tudo certo, é isso mesmo. É, que é bonita aí, que tá todo mundo dizendo que o São Paulo tá fazendo, os outros também estão, viu? Os outros também estão. O São Paulo é só um. O Santos continua igual. Mas
4: o Santos já caiu, o Corinthians já caiu.
0: Mas estão na briga
4: Botafogo
0: igual.
4: Botafogo já caiu, o Vasco já caiu.
0: Estão na briga igual.
4: O único que não caiu aqui dos condenados é o São Paulo.
0: Não há nesse momento.
4: Sempre é a primeira vez, né?
1: Benja, nunca teve tão próxima. É o pior momento da história, Benja, do clube. O presidente falou isso, não sou eu.
0: Mas não há nesse momento em campo, tá? Eu concordo que é o pior momento da história do São Paulo. Politicamente, acho que isso é indiscutível.
4: Futebolisticamente também não é maravilha, não.
0: Pra mim, em campo, não há nada ainda que coloque o São Paulo como favorito ao rebaixamento.
4: Galvão.
0: Foi o Kaique que falou do Inter? O Inter é pior do que o São Paulo.
1: Eu concordo com o Galvão. Eu acho que o São Paulo tem dois times piores. O Mirassol, talvez, e a Chapecoense, que é do mesmo nível. O problema, Galvão, é que no São Paulo a gente não pode discutir só o futebol. Tem muito mais do que isso. Como eu tô falando, esses jogadores não jogam com salários atrasados, porque o São Paulo é um clube sem comando. Quem comanda são eles. Eles não estão preocupados. Se esses caras rebaixarem o São Paulo, amanhã eles vão em outro clube. Como fizeram a poupancinha agora que não estão recebendo, vão receber na justiça. Eles vão rebaixar o São Paulo, seu menor constrangimento. Não, quando tomaram de 6 do Fluminense, porque tava com o salário atrasado, sem o menor constrangimento.
2: Sabe o que acontece depois? Olha o Jean Lucas, embora. Max Leonardo.
1: É isso. Vai é isso todo que eu tô
2: mundo,
1: falando.
2: Ó, pega todo mundo. Ninguém tá é nem aí, irmão. Ninguém
1: aí vai
2: tá
1: receber aí. O salário atrasado que fez a poupancinha daqui 2-3 anos recebe.
2: Ninguém tá nem aí.
0: São poucos. Na bola, por mais que o torcedor fique muito puto nesse momento, tem times piores.
4: Eu sabia.
1: Eu acho que é o mesmo
4: nível. É sempre o André Galvão. Ó. Eu vou te falar a cartilha de time que tá pra cair, tá? Porque o Corinthians caiu, era igual. Primeiro começava lá atrás, time grande não cai. Cai.
1: Gente. Eu vou falando se o São Paulo já ticou. Caiu, então, ticou essa.
4: Gente.
1: Tem musiquinha ridícula, gente, que canta isso.
4: Faltam 14 rodadas. Se ganhar esse, escapa. Gente, tem times piores. Gente, o elenco não é pra rebaixamento. Aí faltam 9 rodadas. E o time lá, gente, 9 rodadas. Ganhando 3, não cai mais. O André Galvão tá desenhando o rebaixamento de São Paulo.
0: Não, eu tô dizendo que. Você tá
4: pegando no pé, o cara mandou aqui.
0: Você tá pegando no pé do São Paulo, mas isso aí.
4: Eu não tô pegando no pé do São Paulo, não. Eu tô falando da realidade.
0: Você tá pegando no pé do São Paulo.
4: Eu tô falando aqui, ó. Eu vou pegar um negócio pra você, não tô pegando no pé, não.
0: Pros outros.
4: Eu não tô pegando no pé do São Paulo de nada. O time do São Paulo é horroroso. É mentira?
1: Não, 100%.
4: Horroroso. Horroroso. E eu não vou ficar falando assim, mas pra quem teve Oscar, Dario, Lugano. Não. Não vou comparar com nada. Vou falar hoje. O time do São Paulo é horroroso, Kaique?
3: Eu acho um time
4: horroroso,
3: mediano,
4: gente.
3: No futebol brasileiro.
4: Não, é mediano.
3: Não acho horroroso.
0: É horroroso.
3: Eu não acho horroroso. Eu não acho, sinceridade, pela pontuação que fez com o Crespo, acho que o São Paulo vai brigar por meio de tabela, meio pra baixo ali, entre décimo e décimo
1: então, terceiro. Então, a pontuação que fez porque recebeu, porque tava com o salário de dia na época do
4: então, campeonato. Então, eu não tô pegando no pé de São Paulo não, Galvão. Pra mim, o time é horroroso. Não tem dinheiro,
1: não tem comando,
4: a administração de São Paulo é péssima, os bastidores de São Paulo estão pegando fogo, o São Paulo virou um clube que sempre foi um clube de vanguarda, um clube à frente do seu tempo. São Paulo caiu na vala comum faz muito tempo que o São Paulo entrou pro time dos horrorosos. E mais, gente... E são os ingredientes perfeitos para isso.
0: Então, mas tudo isso eu concordo.
4: Eu tô pegando no pé. É a realidade do São Paulo.
0: A gente não está discordando disso. O que eu discordo é que o São Paulo esteja à frente dos outros nesse favoritismo ao rebaixamento.
4: Quando ele fala aqui, então eu vou te falar.
2: Tem Mirassol. O pior time que os outros.
0: Eu não acho o São Paulo pior do que o Inter. Eu não acho o São Paulo pior do que o Grêmio.
1: Mas é o mesmo nível.
0: É o mesmo nível.
2: O Grêmio é horrível, Galvão.
0: O São Paulo não é pior do que o Santos.
1: É o mesmo nível.
0: Não é pior, cara.
4: É o mesmo nível. Mas você tá pegando times todos que vão brigar pra não cair.
0: Então é isso. Isso que eu tô dizendo. São vários.
4: Então, não significa que o São Paulo não tá nesse balaio.
0: Tá junto, não, mas só, não tá na frente.
4: Só que, eu vou te falar, você fala de Mirassol, fala de qualquer outro, Chapecoense.
0: A Chape já caiu, né? Chape não conta.
4: Ó, são times que não tem a pressão que tem um São Paulo, um Corinthians, um Flamengo, um Palmeiras e tal. E são times acostumados. Qual que era o objetivo desse time no Brasileirão? É brigar pra não cair. Tá tudo certo. Se cair, caiu. São Paulo não, cara. O São Paulo não. Então, se o São Paulo começar a ladeira abaixo, amigo, e do jeito que tá tudo aí... Imagina... Porque ainda tem... Ó, ainda tem, às vezes tem época lá que, pô, o negócio tá ruim, mas vem a janela. Antigamente tinha muito disso. Traz dois jogadores...
1: Porque aconteceu com o Hernanes, 2017. Agora, eu pergunto pra você... 17. Exatamente. Agora eu pergunto pra você. Esse elenco... que tomou 2 gols em 3 minutos ontem, que não tem o mental deles, é de um frango. Você imagina esse elenco, esse time caindo na zona de rebaixamento? Se não vira uma areia movediça, esses caras nunca mais saem se cair na zona de rebaixamento. Se o Mirassol tá na zona de rebaixamento, ele vai lutar até o final do campeonato para escapar, com a mesma normalidade que se tivesse em nono. O São Paulo não. Com esse elenco de bunda mole, se cair na areia movediça... Que é isso, Benja, é isso. Com esse elenco com mental de frango, se cai na zona de rebaixamento, não sai mais. Entra na areia movediça. Você acha que esses caras têm capacidade mental de sair de uma zona de rebaixamento? Sem receber salário?
0: Eu só acho que tudo que nós falamos aqui é verdade, mas se aplica também a Corinthians e Santos. Igualzinho.
2: Mas dos três,
0: sem tirar nem pôr.
2: Dos três, o São Paulo
1: não
2: é
1: tem
2: pior.
1: Time melhor que o Corinthians nem que o Santos. O São Paulo não tem time melhor.
0: Tudo igual.
1: Hoje, no confronto direto, não ganha do Santos.
4: Cadê o Marco Belo aí, produção? Cadê o Marco Belo? Vamos ler aqui um chefe. O Valdo
2: tá escalado lá, hein?
0: Como é que era o apelido dele?
2: Zé Marreta.
0: Zé Marreta.
2: O melhor zagueiro do mundo.
4: O Jaime Ribeiro fala que o Barolouco tá certo. O Júnior Espósito, vai lá o São Paulo no Beira-Rio e vê se ganha do Inter, do Vasco, São Januário. Ah, vai.
1: Exatamente, exatamente, tá aí, ó.
4: O Ev, o São Paulo, os fraldinhas frouxos, os parasitas dos jogadores não tem psicológico pra sair do Z4.
1: Tá vendo? É isso.
4: É, o Evi de novo, São Paulo é pior, Galvão compara jogador por jogador.
0: Olha.
4: O Emerson Magalhães, horroroso é o seu Corinthians, Benja, que deve 3 bilhões e não paga nada. Então esse é o problema das pessoas, é o nível de inteligência, né? Porque a partir do momento que eu falo que o time de São Paulo é horroroso, vai brigar pra não cair, em qual momento vocês me viram falar que olha, o Corinthians tá uma maravilha? Eu vou dizer agora, que eu falo faz tempo. Ô, gente, o que está acontecendo? Já que quer falar só do futebol paulista, então vamos falar agora só do futebol paulista. O que está acontecendo no futebol paulista, gente? É a vergonha da vergonha da vergonha. Nós estamos localizados no estado mais rico do Brasil, no estado mais rico da América Latina, onde tem o dinheiro, onde tem as empresas, onde tem, né? Isso não é arrogância, isso é constatação,
0: é verdade. Fato. É um absurdo, né? Mesmo, você tem razão.
4: Nós temos aqui Corinthians, nós temos Palmeiras, nós temos São Paulo, nós temos Santos, que são os 4 grandes clubes do estado de São Paulo, tá? E você vê um Corinthians numa situação, o termo para mim do Corinthians é vexatório, é humilhante, é vergonhoso ver o que acontece com o Corinthians. É vergonhoso, é vergonhoso. A gente vê o Santos dá dó. O Santos dá dó, porque o Santos ainda tem um outro problema, o Santos não tá nem na capital, né? O Santos, por muitas vezes, os caras ficam putos comigo e falam, mas pode ficar. A gente tem que falar real. O Santos é esquecido, às vezes o Santos é abandonado. Tem hora que ninguém nem fala, mas
2: faz força pra isso, né?
4: Entendeu? A gente, quando fala do Santos ultimamente, é o Neymar. E aí ontem você falou pra mim que o Santos ainda deve 92 milhões
2: pro cara. Pagou 11 milhões. Tá devendo 39, 79 agora.
4: Então pronto, tá devendo 79 milhões. Aí a gente vê o São Paulo, o soberano, o tri mundial, o clube que sempre foi exemplo, o clube até o CT, o Tele, o Refis, e bibibi, bababá. Gente, São Paulo tá na vala comum há muito tempo. E a pior coisa desses times, eu vou te falar o que que é. Momento ruim, se passa, acontece. Acontece, gente. Você não vive no auge a vida inteira. Ninguém vive no auge. Você tem os altos e os baixos. O problema é que Corinthians, São Paulo e Santos hoje não tem nenhuma perspectiva de nada. Não tem. Não tem. Ah, beijo, o Corinthians tem uma torcida espetacular. Tem. Só que a torcida, ela vai até onde ela dá. É o limite. Cara, o Santos que tem pra mim hoje é o Neymar. E a gente vem que tá devendo uma frota de caminhão de dinheiro. São Paulo também não tem nada mais, cara. Não tem luz no fim do túnel. O que você faz? O que torcedor do Corinthians, do São Paulo e do Santos podem pensar a médio prazo, a curto e médio prazo?
1: Se começar hoje. Se começar hoje uma faxina, demora 50 anos, Ben. Se começar hoje.
4: E não começa.
1: E não começa.
2: A hora que você quiser, que o pessoal autorizar, eu vou te mostrar o exemplo do maior amadorismo da história do futebol.
4: O quê?
2: Que foi a ampliação da Vila Belmiro. Daqui a pouco a gente vai mostrar no YouTube aqui a foto. O maior amadorismo, Ben. Eu tô com vergonha. Vergonha. Do que eu tô vendo lá.
4: Mas eu não sei o que aconteceu que eu não tô sabendo.
3: O Marco Belo tá aí, filho construir um castelinho de areia é melhor do que o que fizeram
2: você vai na ver. Vila Belmiro. Ó, eu vou te dar a notícia aqui, ó. Santos amplia a capacidade da Vila Belmiro.
4: Produção, hoje a gente termina mais cedo porque tem Corinthians e Remo. Agora eu não vou aguentar de curiosidade, eu seguro a audiência. Parou o momento, João Kleber, tá bom, vou segurar. Cadê o Marco Belo? Então vamos chamar o Marco Belo
0: que tá lá. Olha ele lá, dentro da Neoquímica Arena.
4: O tá Marco Belo ao vivo da Neoquímica Arena com um colete 6 vezes o tamanho do dele.
2: Você tá de bem dele
4: Marco
2: já?
4: Marco Belo.
2: Já tá legal com ele já?
4: Não, é porque profissionalmente eu fui obrigado a chamá-lo e no ar eu tenho que falar, ô Marco Belo, tudo bem?
5: Boa noite. Pior que o pessoal acredita, Benja. O pessoal, que você fala isso, o pessoal acredita, pô. O pessoal acha que você não gosta de mim, a gente se ama.
4: Ô Marco, óbvio. Marco Belo, pra mim, é o repórter que mais conhece de Corinthians no planeta. Ô, Marco Belo, você que já tá na Neoquímica Arena aí. E aí, daqui a pouco Corinthians e Remo, que a gente acompanha aqui na TMC. Conta tudo pra gente aí.
5: Pois é, tava agora com o nosso querido Breno lá no campo. Cheia da noite o jogo. É aquele jogo, ainda mais com o problema que deu no transporte ferroviário de São Paulo hoje, né, Benja? O torcedor vai ter dificuldade para chegar aqui, então o estádio ainda está um pouco vazio, está chegando o torcedor do Corinthians, mas vai ser aquele jogo em que a gente vai ver gente 15 minutos do primeiro tempo, aos 20 minutos do primeiro tempo, porque 7:30 da noite em São Paulo é um pouco complicado, mas o Corinthians voltando ao campo no Campeonato Brasileiro, escalado, opa. O Ranieri com problema no joelho tá fora, o Rodrigo Garro suspenso tá fora, e é aquele time que a gente tinha passado, com o Alan no lugar do Ranieri e o Labiade no lugar do Rodrigo Garro. Vou pegar o Corinthians aqui direitinho, ó, Hugo Souza, Mateuzinho, Gabriel Paulista, Gustavo Henrique e Matheus Bidu, Alan, André, Breno Bidon e Labiade, Caio César e Yuri Alberto. Esse é o time do Corinthians que vai pegar o Remo do Léo Condé, que é vice-lanterna do campeonato, mas das últimas 5 partidas, antes da parada para a Copa, claro, venceu 3, empatou 1 e só perdeu 1. Então não vai ser jogo fácil.
4: Não, óbvio que não vai ser jogo fácil. Jogo fácil nesse campeonato só tem o Palmeiras e o Flamengo. O resto é tudo um jogo difícil, Galvão.
0: É, o Palmeiras e o Flamengo tem um campeonato à parte, né? Agora sim, é interessante que a gente já falava que isso poderia se estabelecer há alguns anos, né? Que Palmeiras e Flamengo estavam muito na frente dos outros.
1: Espanholização.
0: É, essa é a primeira temporada, essa é a primeira temporada, de fato, que o Campeonato Brasileiro não tem mais do que 2 times, assim.
4: Ano passado também não tinha.
0: Não, mas na classificação não era assim.
4: Galvão,
0: é a primeira vez.
4: Ô Galvão, o Remo pode colocar medo no Corinthians hoje?
0: Lógico, porque esse é o Campeonato Brasileiro, né? De Palmeiras e
5: Flamengo. O Remo tem o Zé Wellington, hein?
0: Hã?
5: O Remo tem o Zé Wellington.
2: Não, cuidado. O Zé Ivaldo, pô, Zé Marreta. Não,
3: os dois, né? Os dois.
5: Zé Ivaldo.
2: Zé Marreta é bom pra caramba.
3: Mas tem os dois, o Belo tá certo, o Zé Wellington também. Zé Wellington e Zé Ivaldo.
5: Tem o Palmeiras, Zé Wellington, tem Iago Pikachu, tem Aleph Manga.
0: De Palmeiras e Flamengo pra baixo, realmente é tudo igual. É tudo igual.
1: Eu ia falar que o São Paulo...
0: Todos os jogos são equilibrados.
1: Eu ia falar que o Remo ganhou do São Paulo, mas isso não é mérito. Isso aí é...
3: Inclusive, o Belo esqueceu de citar um nome pra deixar o barulho com saudades. O Vitor Bueno também tá no Remo.
2: Ei, Santos em São Paulo.
1: Fala baixo, hein, Belo, senão você vai acordar ele. Fala baixo, hein. Belo, deixa a torcida cantar, senão acorda ele.
4: Ô, Marco Belo, e alguma novidade em relação à renovação do Memphis? Você que tá aí conversando com todo mundo aí nos bastidores...
5: Tô em cima do assunto e o que tá pegando, eu vou falar a verdade pro torcedor do Corinthians, pro ouvinte da TMC, o Memphis quer mais o Corinthians do que o Corinthians quer o Memphis, tá? Ponto. O Corinthians não quer tanto assim. O Corinthians fez uma proposta para não aceitar. Mas o Memphis quer o Corinthians. E o que está pegando não é o salário. O que está pegando é como vai parcelar a dívida de 43 milhões de reais. A negociação ainda tá acontecendo. O Memphis deve chegar no sábado. Acabam as férias do Memphis. E aí vão sentar frente a frente o presidente e o jogador. E pelo que eu fiquei sabendo, Benja, notícia de hoje, todo mundo saiu da negociação, só ficou o Osmar Stabile. Então, o presidente do Corinthians, que estava ouvindo as pessoas em torno dele, agora ele vai decidir se o Memphis fica, continua no Corinthians, ou se o Memphis sai. Então, aquelas pessoas que circundam o presidente, a maioria não quer a permanência do Memphis, o Osmar deixou de lado e vai sentar com o jogador. Se ele aceitar a proposta corintiana de 2 anos, ele fica. 3 anos, aí é mais complicado.
4: Olha, eu já falei isso ontem e vou repetir. O Corinthians renovar o contrato do Memphis vai ser uma coisa de uma insandice, de uma irresponsabilidade, de uma coisa absolutamente inconcebível, tá? Nada contra o Memphis, o Corinthians tem que pagar, mas é melhor dever 43 do que dever 96. Porque vai fazer uma dívida a mais com o cara e não vai pagar. Gente, o Corinthians hoje tem que botar...
5: E 3 anos ainda que ele quer?
4: É lógico, pra ele é uma maravilha, cara. Isso aqui é um fundo de garantia, com juros e correção, e sabendo que aqui ele vai mandar desmandar, porque a partir do momento que deve pra ele e se renovar, vai dever mais. Porque alguém acha que o Corinthians vai pagar o Memphis? Falando sério.
2: Muito difícil.
1: Veja, você fala 43, 43 era antes da Copa. Agora tá mais, não tá, Belo? Deve estar mais do que 43. Deve
4: estar 48.
5: Aumentou. Não tem os bônus por assistência e gol porque não teve jogo, né? Mas tem o salário, tem todas as outras situações.
4: Me admira que o Corinthians não pagou.
5: É um pouco mais.
4: Me admira que no contrato também não tinha bônus na Copa com a seleção holandesa. Apesar que ele também não jogou nada lá. Mas repito, gente, vai ser de uma irresponsabilidade. A mesma irresponsabilidade que foi o Corinthians fazer um contrato que fez com o Memphis, porque foi uma irresponsabilidade. O contrato do Memphis com o Corinthians é uma coisa sem o menor cabimento. Não estou discutindo o Memphis, tá bom? Jogador, ponto. Também não é gênio, não é...
0: Mas o quanto você acredita que o Memphis foi responsável... O Corinthians teve, nesse período, 3 ganhos esportivos. 3 ganhos esportivos. Um inegável foi a saída do rebaixamento em 2024. E classificação
2: para Libertadores.
4: Então tem que ir por causa do Memphis.
0: Não, eu tô perguntando para você. Não, perguntando. Pra mim? Em 2024, o Corinthians saiu da zona do rebaixamento. Em 2025, o Corinthians foi campeão paulista depois de 6 anos. E foi campeão da Copa do Brasil no final do ano. Ainda teve a Supercopa, mas não vou nem contar a Supercopa, que é um jogo só. Esses 3 ganhos esportivos que o Corinthians somou nesse período, você acha que o Memphis teve quanto de participação? Nada? Pouco?
4: Ele teve
0: bastante?
4: Ele teve o tanto de participação que teve o Yuri Alberto.
0: Tá.
4: Ele teve o tanto de participação, por exemplo, ele fez um gol na final da Copa do Brasil contra o Vasco. Numa jogada cinematográfica de quem? Do Bidon. Ele tava lá, não tô tirando o mérito dele. Mas falar que, ó, o Corinthians ganhou esses 3 títulos por causa... Tá. Devido ao Memphis? Tá. Aonde?
3: Mas o não rebaixamento passou muito por ele, eu achei.
4: Não foi só por ele.
2: Tem vida sem ele.
3: Não, o Corinthians... passou muito por ele.
4: O Corinthians, pra não cair...
3: O Corinthians com ele mudou demais.
4: O Corinthians, pra não cair... O Marco Belo, que sabe tudo lá, deve ter um valor exato. Se eu não me engano, naquela janela, pra não cair, o Corinthians gastou mais de 200 milhões, gente. Ou não foi isso, ô Marco?
5: Sim, não, gastou não, né? Porque não pagou.
4: Não.
5: Mas iria gastar.
4: Iria gastar. Iria gastar. Então, gente.
5: Trouxe 9 jogadores.
0: Pra mim, o Memphis teve bastante importância nesses ganhos esportivos do Corinthians.
4: Mais que o Alberto?
0: Eu não acho que ele tenha sido o protagonista. Então, isso aí eu não
1: concordo.
0: Isso aí eu
1: concordo. Benja, posso falar uma coisa pra você?
0: Mas teve bastante importância. Eu não sei se o Corinthians porque você tem que pensar o seguinte: se o Corinthians não tivesse o Memphis, ele ganharia as mesmas coisas?
4: Ganharia. Eu não sei. Por que não? O que teve de tão...
0: Eu acho que...
4: O que teve de tão excepcional? Assim, uau! Uau!
0: Ele trouxe, naquele momento, um momento, especialmente no momento em que o Corinthians saiu da zona do rebaixamento, ele trouxe para o Corinthians uma conexão do time com a arquibancada que não existia. Há muito tempo não existia.
4: Não foi ele. A conexão... O torcedor
0: corintiano voltou naquele momento a não, comprar um pouco mais a ideia do time.
4: Eu discordo. Que ele parece, eu não conheço o Memphis, parece ser um cara muito bacana. Acho que ele respeitou bem o Brasil. Ele entendeu a cultura do torcedor corintiano. Tudo isso sim. Eu não tenho nada contra o Memphis, gente. Zero contra o Memphis. O que eu sou contrário... É um clube que está falido, quebrado, que não paga ninguém. Não pode se dar o luxo de trazer um jogador ganhando 5 milha por mês e pagando 800 mil reais por mês para o cara morar. Não pode.
1: Beija,
4: então, um clube que fez isso de forma totalmente irresponsável, tá? E o clube, desde que ele veio, o que agregou patrocínios? Tá? Não agregou nada. Nada, não veio não, nada mais.
0: Agregou, Benja.
2: Não, o custo-benefício dele
0: foi muito mal feito.
4: Não agregou nada. O Ronaldo Fenômeno veio pro Corinthians.
5: No contrato não tinha nada de merchandising, não tinha nada de patrocínio, não tinha nada disso. Nesse ponto o contrato foi pessimamente feito.
4: É isso.
0: Não, gente, mas peraí.
4: Ele não trouxe nada mais pra isso. O Ronaldo Fenômeno, que era ex-jogador, veio pro Corinthians, a camisa do Corinthians tinha até embaixo do braço propaganda.
0: Não, peraí, mas isso e, essa e, conta tecnicamente... não é, essa conta não é tão simples assim. Claro, primeiro não dá pra comparar Ronaldo com o Memphis, né? Estamos falando dos maiores jogadores de todos os tempos.
4: E que na proporção o contrato do Memphis é infinitamente maior do que era o Ronaldo.
0: Sim, porque o futebol hoje é muito...
4: Falei proporcionalmente.
0: Eu entendi, mas é porque o futebol hoje ele é muito mais caro do que era em 2009. Por incrível que pareça, em 15 anos a gente já deu esse salto
3: hoje
0: imenso.
3: Hoje em dia se normalizou no futebol brasileiro qualquer cabeça de bagre ganhar 1 milhão.
0: Eu cobri o São Paulo no começo da minha carreira, eu nunca vou esquecer disso porque esse é um exemplo bom. Quando o Gabriel, filho do Vladimir, o Gabriel ganhou um aumento e passou a ganhar 80 mil reais por mês. Na época isso foi um escândalo. Falaram que era um absurdo pagar 80 mil reais pro Gabriel.
1: Pela bola que ele jogava é absurdo hoje.
0: Hoje,
4: o Gabriel é bom jogador.
0: Hoje em dia, olha como o futebol tá mais caro. Hoje em dia, eu acho que não tem nenhum jogador em nenhum elenco de time da Série A ganhando 80 mil reais. Agora,
1: posso te falar uma coisa? Você falou da renovação do contrato do Memphis, que é um absurdo, uma irresponsabilidade. Sabe o que eu mais ouvi quando o Corinthians foi campeão da Copa do Brasil? Dos torcedores do São Paulo e do Corinthians, porque o meu canal, graças a Deus, não tem uma rejeição muito grande dos torcedores dos outros clubes. Eu sou mais odiado pelos São Paulinos do que dos torcedores dos outros clubes. Os torcedores do Corinthians, do São Paulo, do Corinthians, do Palmeiras, falavam o seguinte. Aí, endividado, não paga ninguém, faz um contrato absurdo e é campeão. Então que se dane, por que não faz dívida mesmo? Eu era criticado porque eu cobrava o presidente do São Paulo de fazer essas dívidas, de fazer esse monte de lambança, e eu ouvi essa crítica. Então, o Corinthians não paga ninguém, traz contrato milionário e tá aí ganhando título.
4: Mas é o torcedor, título. Cara, é isso que eu tô falando. Aqui,
1: eu concordo com você que é um absurdo.
4: O Sam Pukert, ele é mais um que não entende, é a deficiência de inteligência, de QI, é impressionante. O Ben já não gosta do cara, não adianta. Aonde eu acabei de falar, aonde eu não gosto do Memphis?
1: Acabou de elogiar ele.
4: Eu acabei de elogiar o cara. Elogiei. Eu não tô criticando o pessoal que não tem, que tem um problema de compreensão de um texto. Eu não tô criticando o Memphis. Eu tô criticando o Corinthians. Se eu não posso comprar uma Ferrari, eu não vou comprar uma Ferrari. O Corinthians hoje não pode se dar o luxo de ter um jogador ganhando 5 milha por mês.
1: Agora, se eu te
4: pagar o Marco Belo, quanto o Corinthians paga pro Memphis morar?
5: 800 mil, mas tem ainda segurança, tem cozinheira, tem uma série de profissionais e aí vai para mais de 1 milhão.
4: Então, agora, eu não tô criticando o Memphis. Você vai pro Maneco, o Memphis pediu, ó, pra ir pro Corinthians, eu quero isso aqui, ó. Se vocês quiserem me dar, eu vou. O Corinthians foi lá e deu, acabou. O Memphis não tem culpa. Eu não tenho nada contra o Memphis. Pelo contrário. Agora, alguém aqui em sã consciência, Marco Belo, você que cobre o Corinthians e conhece o Corinthians como ninguém. O Corinthians pode renovar o contrato do jogador que deve 50 milhões e daqui um ano e meio vai dever 100 pro cara? Porque tá na cara que o Corinthians não vai pagar ele.
5: O Corinthians tá entre o mal e o pior. Se o Corinthians pagar pro Memphis o salário que tá propondo mais os 43 milhões divididos pelo contrato, vai dar mais ou menos uns 4 milhões por mês. Não vai pagar, ou seja, a dívida vai aumentar. Se não renovar com o Memphis, no dia seguinte o Memphis coloca o Corinthians no pau na FIFA e vai aumentar a dívida do mesmo jeito. Então, tá entre o mal e o pior. Se renovar ou se não renovar, o Corinthians vai ficar devendo pro Memphis. O Memphis vai, daqui a pouco, ganhar 100 milhões do Corinthians.
0: Então, peraí, mas se o Belo tá colocando, né, e a gente acredita demais nas informações do Marco Belo. Se ele tá colocando aqui na mesa que o Corinthians vai dever pro Memphis de qualquer jeito, renovando ou não renovando o contrato dele, poxa, então é melhor você jogar com ele.
4: Ah, é, então em vez de você quer dizer que pra você é melhor dever 100 do que dever 50.
0: Não, mas o Belo tá falando que a dívida vai aumentar do mesmo jeito, ele não acabou vai, de
4: não,
0: falar
4: não,
0: isso.
4: Não, você não vai pagar o cara. Não, para, você não sabe fazer conta, Galvão. Ué,
0: ele acabou de falar isso. Não,
4: mas Galvão, você sabe,
0: pouco, pelo amor de Deus, Galvão. Vocês não prestaram atenção aí? Ele falou? Pô,
4: caramba.
0: Ele falou, pô.
4: O Chulai.
0: É melhor usar o jogador.
4: Não, porra, ele não falou nada disso.
0: Você não falou, Belo?
4: Não, ele não falou isso.
0: Que vai aumentar também a dívida?
5: Esse é o super trunfo do Memphis. O super trunfo que o Memphis tem é esse. Se vocês renovarem, vocês vão me dever eu jogando. Se vocês não renovarem, vocês vão me dever eu não jogando. Esse é o super trunfo que o Memphis tem. Sim,
4: agora ensina a matemática pro Galvão, que uma coisa é vai ter que pagar 50 milhões pro cara, ou a mais, que vai ter juros, multa e bibibi. A outra coisa é dever 100, porque vai dever. Gente, se o Corinthians renovar o contrato com o Memphis, alguém aqui acha que o Corinthians vai pagar o cara?
2: Não, vai ser difícil, tem muita coisa na frente.
4: Mas o Corinthians consegue pagar o Cuiabá.
0: Mas o jogador pode trazer ganho esportivo, como pra mim trouxe. Nesses três momentos.
4: Então o Corinthians tem que contratar.
0: Não é isso. Quando você contrata alguém que te traz algum retorno esportivo, você tem que avaliar de uma forma diferente, sim. O Memphis, pra mim, isso é uma questão de opinião, pra mim, ele trouxe retorno esportivo pro Corinthians.
4: O Memphis trouxe mais retorno que o Yuri Alberto.
5: Quatro transfer bans.
0: O Yuri Alberto só começou a jogar bem de novo quando o Memphis começou a jogar do lado dele. Essa é a realidade. O Yuri Alberto ficou bom mesmo com o Memphis do lado dele.
4: E o Garro parou de jogar bola quando o Memphis pegou a 10 e pegou o lugar dele.
0: Isso é verdade.
4: Como é que é? Fala no mesmo tom.
0: Não, isso também é verdade.
4: Você fala baixinho.
0: O futebol tem os dois lados.
4: Ele fala baixinho, né?
0: Só que o Corinthians ganhou com o Memphis e o Yuri Alberto. Os títulos que ganhou com o Memphis e o Yuri Alberto.
4: O Marco Belo, eu vou me despedir de você, porque hoje o programa termina mais cedo. Nós temos mais assuntos para falar e daqui a pouco você vai estar ao vivo aí e a gente vai estar te acompanhando aqui na TMC, tá bom?
5: Só lembrando que o Yuri Alberto jogou com o Roger Guedes também, tá? Não só com o Memphis. E os quatro transfer bans do Corinthians somados dão 23 milhões de reais, que é menos folha salarial. Ontem, a liderança da Gaviões da Fiel foi prensar o presidente e o presidente falou que vai pensar como arrumar esse dinheiro. Vocês acham que o Corinthians tem dinheiro pra pagar o Memphis?
4: Eu acho que não, cara. Mas não paga o Cuiabá. Não paga ninguém. Não paga lá 1 milhão, não sei quanto lá da... O CRND lá da CBF. Tá de brincadeira, velho. Abração, Marco Belo. Daqui a pouco estamos te acompanhando ao vivo aqui na TLC. Daqui a pouco tem Corinthians e Remo. O Chulai manda um superchat. Benja, tudo começou quando o Memphis fez aquele golaço de falta contra o Furacão. Estávamos perdendo em 18º lugar. A partir desse gol, tudo mudou. Viramos o jogo, saímos da zona e ganhamos a torcida.
3: André Galvão. Se eu não me engano, era férias do Marco Belo, eu estava lá nesse jogo.
4: Então é você que dá sorte pro Corinthians. Galvão, oi.
3: Oi. Ô, Benji, eu estava lembrando aqui que esses dias o Corinthians não tinha 1 milhão para trazer o Alisson. Pra agradar o Dorival.
0: Vai dar bem, né?
4: Graças a Deus.
3: Nesse caso. Pra agradar o Dorival.
4: Graças a Deus. Graças a Deus. Quero que faltava.
3: O Dorival voltou pro São Paulo. Vê se ele quer o
0: Alisson agora.
4: Pô, mas ele quis ouvir torçar e o puta.
1: A informação que rolou foi que o exame médico do Alisson não inspirou nenhuma confiança. Porque ele teve uma lesão, ele teve uma fratura.
4: A informação que eu dei na época frente, não era essa, não.
1: Tá? Na minha frente, ele teve uma fratura e pode ver que ele nunca mais voltou a jogar.
3: E tem também o caso do Alisson ter ficado lá no Shopping Anália Franco 3 horas esperando alguma resposta do Corinthians depois que ele saiu do CT Joaquim Grava, pedido para ser retirado, né? Olha, você não pode estar aqui. Vai lá fazer um exame ali no Shopping Anália Franco. Ficou 3 horas lá tomando
4: chá de café. A informação que eu tinha na época era o seguinte: Osmar Stable não queria o Alisson, não. Então não fizeram também
0: esforço.
4: Vamos lá, a gente quer. Entendeu? Esforço fez o Palmeiras para contratar o Danilo, E ontem eu falei aqui, hein? Ontem eu dei informação. Falou, ó.
3: Botafogo escalado.
4: O Palmeiras chegou e ontem eu falei aqui. Falei, ó. Tem um acordo do Danilo não jogar hoje contra o Vitória. Só que esse acordo pode ser rompido que se o Palmeiras não chegar com o que o Botafogo quer, o Botafogo vai botar o Danilo em campo. Dito e feito, Galvão.
3: Botafogo.
4: Eles acreditam que até 2 de setembro, quando fecha a janela, vem proposta boa por ele.
3: Botafogo tá escalado, o Danilo tá no banco de reservas.
0: É, o Danilo tá no
2: banco. Se não entrar, ok.
0: Mas ele vai entrar, né? Poxa, o jogador não vai pro banco de reservas pra não entrar.
2: É um susto, de repente.
0: O Danilo vai entrar.
2: Pra tia Leila botar mais dinheiro.
0: E outra, e a gente tem que ressaltar também, nessa hora eu gosto de ressaltar o profissionalismo do atleta, tá? Porque se ele fosse... Se ele fosse bandido da bola, ele arrumava alguma desculpa e não ia pro banco. Ele tá lá no banco porque ele é profissional, porque ele é um jogador.
3: E outra coisa. O clube não deixou acontecer a situação que aconteceu com o Hulk. Aquilo ali foi constrangedor.
0: Sim. Sim.
3: O Hulk vai até o estádio, vai até o vestiário, participa de pré-eleção e depois mete o pé e vai embora mais cedo do estádio porque chegaram a uma definição ali que ele não jogaria mais o Galo.
0: E o que aconteceu aí, Benja?
4: Eu prendi minha cadeira com o dedo aqui.
0: De repente o Benja tremendo o dedo.
4: É um barulho, velho.
0: Que loucura. Não, mas assim, ó, o Danilo, cara, o Danilo é um grande jogador. O Danilo é um jogador de seleção brasileira hoje. Não importa que o Brasil tenha ido mal, que ele tenha participado pouco, o fato é que ele está valorizado. Ele é um jogador de seleção brasileira. Ele realmente pode conseguir uma transferência e voltar para o mercado europeu no dia 2 de setembro, ou ele pode terminar esse Campeonato Brasileiro pelo Botafogo, normalmente, né? E no final do ano ele pode ser negociado. Então, não tem nenhum problema em relação a isso. Eu acho que o profissionalismo aí, ele precisa ser ressaltado. Ele foi profissional. Ele
1: negociado com o Palmeiras no final do ano.
0: O Palmeiras fez uma grande proposta ao Danilo. O Palmeiras fez uma grande proposta ao Danilo. O Botafogo não quis.
4: E também uma das coisas que
0: pesou,
4: uma das coisas que estava pesando, o cara falou para mim, é que o Botafogo queria uma grande parte da grana agora.
0: Agora.
4: E o Palmeiras não tinha para dar agora.
0: Porque também não tem, o Palmeiras também não tem esse dinheiro.
4: Tá bom, Galvão, favas contadas, o Palmeiras foi até Curitiba ontem, sobrou, hein?
0: O Palmeiras jogou muito bem, o Palmeiras nesse Campeonato Brasileiro, ele tem um controle, né, da competição que ele não teve nos últimos anos, né? São resultados expressivos contra times que estão na parte média e baixa da tabela, né, que mostram que o Palmeiras não está tropeçando. O Palmeiras teve uma sequência ruim naqueles empates, né, consecutivos, que incluiu ali o clássico contra o Santos. Foram vários jogos seguidos que o Palmeiras empatou e que sentiu a falta de um elenco maior, mais qualificado. Mas depois disso voltou a jogar muito bem. A vitória contra o Flamengo, claro que foi o grande momento do time no campeonato. E o Maurício, hein? Você viu o Maurício,
2: né? Golaço que ele fez, hein, cara?
0: O Maurício voltou do Paraguai e voltou outro, cara. Voltou jogador também de seleção, de Copa do Mundo, essa coisa toda.
1: O Bobadilha também, voltou do Paraguai pior.
0: É, mas ele foi mal, né? Tem isso, Barulho.
2: O Bobadilha manteve
1: o que ele fez na carreira.
2: Ele fez gol na Copa,
0: Barulho. A Copa do Bobadilha, ela não foi legal. A Copa do Maurício foi pelo contrário, né? Foi uma Copa que
1: o Bobadilha só
0: elevou o nível dele.
4: Ô, Galvão, isso é isso, cara. Quem não é palmeirense flamenguista, ele vai ficar vendo ali de binóculo, entendeu?
0: É, a realidade é
4: aquela,
0: essa.
4: Sabe aquele final de corrida de cavalo? Os dois cabeça a cabeça? E acabou, cara. E os outros vão ficar brigando ali, vão se... Tá virando o futebol brasileiro, tá virando, ó, vamos se conter... Olha, pegamos vaga pra Libertadores, uau!
2: Vários campeonatos num só.
4: Não caímos, uau!
0: Esse é o primeiro.
4: Olha, pegamos a Sul-Americana, uau!
0: Porque nos últimos anos sempre aparecia um, né? Tipo, teve o Botafogo, aí teve uma época que era o Atlético Mineiro, sempre aparecia um. Esse é o primeiro... Que realmente o campeonato não tem...
1: Então, Galvão...
0: Não tem terceiro elemento.
4: Semana quem é o Galvão?
0: Palmeiras e Atlético Mineiro.
4: Aqui? No Allianz, é.
0: No Allianz não, mudou.
4: Não é no Allianz?
2: No Nubank Park.
0: Ah, é verdade, eu esqueci.
4: Você tá mais atento.
0: Né? Nubank Park. É que a gente tava...
1: Galvão,
0: a gente tava em outros lugares.
1: Esse foi o primeiro ano, no que vem vai ser o segundo, no ano que vem vai ser o terceiro, no outro vai ser assim.
3: Ô, Benja, deixa eu só atualizar uma situação aqui que envolve até o São Paulo em cruzamento da Sul-Americana.
4: Então espera, você vai falar agora. Preciso dar um recado, porque hoje a gente termina mais cedo. O Gustavo, aquele rapaz da produção que tava aqui, você não faz ideia o que ele é estúpido comigo.
2: Rapaz, vou falar um negócio, se você deixar ele sentar em todo lugar, hein?
4: É, mas ele é bom. Mas ele grita comigo, ele, sabe? Vou no compliance. 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
3: Um minuto e meio de jogo, Bolívar 1, Grêmio 0. O próximo adversário do São Paulo na Sul-Americana sai desse confronto.
1: Não, São Paulo esquecer esse campeonato que não vale nada, colocar o sub-12 pra jogar e focar na não cair pra segunda divisão.
0: Claro que não.
3: Eu sabia que era um erro você falar da Sul-Americana, porque temos nesta bancada o único grande defensor da Sul-Americana é André Galvão.
0: Não, mas é sério, a gente precisa...
3: É impressionante, só o Galvão ama
2: a Sul-Americana. A Sul-Americana é a segunda divisão da Libertadores, Galvão.
0: A gente precisa... A gente precisa dos times grandes na Copa Sul-Americana até o fim.
4: Eu sei por quê.
0: Não há nenhuma dúvida em relação a isso. Não, e falando
4: mas
0: sério...
4: Mas independentemente disso, eu discordo do energia ruim, cara. Eu também acho. Cara, não tá na Libertadores, tá na Sul-Americana, é uma competição, velho, claro, vai pra ganhar. Bem, claro.
0: E o São Paulo já não tá na Copa do Brasil.
1: Se você tá com a água na bunda pra não ser rebaixado, esquece essa Libertadores, Sul-Americana. O São Paulo tá com a água batendo na bunda pra não cair pra segunda divisão.
0: Não, fala sério.
1: Não vai ganhar a Sul-Americana, esse timeco aí.
0: Claro, claro.
1: Não vai ganhar, esquece a Sul-Americana.
0: Todo mundo sabe.
1: Foca no brasileiro.
0: Também da minha relação na TV, mas eu vou falar por que que eu acho que, tecnicamente, por que eu acho que isso não é legal. O Santos, pra mim, o Cuca, ele faz isso perfeitamente.
2: Agora o Santos tem capacidade no estádio pra brigar uma final de Sul-Americana. Eu explico daqui a pouco.
0: o Cuca, pra mim, ele faz perfeitamente isso com o Santos.
4: Separa lá a informação do Fará.
0: Todo mundo dizia assim, ó. Ah, não, o Santos não tem time pras três competições. Só que acontece que o Santos não tinha um time. E aí o Cuca, ele repetindo a escalação nas três competições, ele encontrou... Hoje o Santos tem um time.
2: Mas não tem
0: um
2: banco.
0: Por
4: falar em Santos, eu peço perdão a você, que eu tenho que te cortar. Hoje
0: Eu
4: tenho que cortar todo mundo, porque a gente hoje termina muito cedo.
0: Essa imagem é importante que você vai mostrar.
4: Então, Fabiano, fala agora com você, que eu tô curioso.
2: Ben, sabe que o Santos anunciou que ia fazer uma manobra, né, uma obra, pra aumentar a capacidade da Vila Belmiro.
4: Pra quanto?
2: Dá uma olhada, por favor.
4: Cadê?
2: Se alguém puder colocar na tela do YouTube, pro Ben já ver. Aí, ó. O cara tem que ter a porra da bunda de grilo pra sentar aí, cacete. Olha lá, olha isso. Olha
1: infantil.
2: O que o Santos fez. Fez degrau.
1: Infantil, Fará.
2: Não é, olha lá. Onde fica organizado. Gente, pelo amor de Deus, o cara tem que ter a bunda magra. Não cabe, gente. Não cabe.
4: Por exemplo, o Kaique, há 3 meses atrás, não sentaria ali hoje.
2: Não, mas o quadril dele é largo, pô.
3: Não, só cabe
2: olha
3: aí.
2: Isso aí, gente.
3: Só
2: olha
3: cabe
2: isso.
3: Nessa arquibancada o Ricardo Melo e o Ivan Drago.
2: Não.
3: E os dois ainda ficam com o pezinho
2: balançando. Eu falo sério, pô. Eu tenho vergonha disso, cara. Eu tenho vergonha disso.
4: Eles encurtaram.
2: Os caras prometeram uma arena pra 30 mil pessoas. Me vem com essa.
4: Olha lá. Gente, isso é maravilhoso, Fará.
2: Não é maravilhoso, não, Benja. Eu tô envergonhado, cara.
1: Isso explica muita coisa.
2: Eu tô muito puto, eu tô envergonhado.
1: Isso explica muita coisa, hein, Fará? Isso explica muita coisa.
2: É a cara da gestão, é a cara do Santos hoje. Infelizmente.
3: E não terminaram a obra.
4: Quer dizer, então, Fará, calma. Tem gente que também não tá nos assistindo, tá só nos ouvindo. Explica pra quem tá no rádio, no carro.
2: Os caras fizeram um degrauzinho de cimento ali, pô, aí encurtaram o número. Pô, pra você ter uma ideia, tem que ter a bunda de alfinete pra sentar aí. pra dobrar a capacidade.
4: Ô, Galvão, pelo amor de Deus, isso? Cara. Sabe que me lembra isso? Tinha uma piada, eu era criança. Porra, cara, pelo amor de cara Deus. Chegou na pizzaria, pediu uma pizza, aí o garçom falou: corta em 8 em 6 pedaços. O cara falou: não, corta em 6, porque em 8 eu não aguento.
1: O meu medo é que o presidente de São Paulo esteja vendo isso e pegue essa ideia pra ele.
2: Não, mas pô, pelo amor de Deus. Já. Eu sou apaixonado pela Vila Belmiro. Eu fui nascido e criado ali. Eu fui abrigado da chuva por Rodolfo Rodrigues, goleiro que
4: atuou no Santos.
2: Bolava aula, desculpa, não façam isso, pra ir assistir treino na Vila. Cara, isso é uma vergonha. Eu amo a Vila, mas já deu. Já deu. Já deu isso,
1: já
2: cara.
1: Deu foi a gestão.
2: Pelo amor de Deus, isso é uma vergonha, Benja. Desculpa. É uma vergonha. Deixa só a carcaça por fora, não coloca mais nada.
0: Mas aumentou pra quanto? De fato,
2: eu vou saber, depende do peso do cara, porra.
1: Se o juizado liberar a criança, aumentou 20.
4: Pelo amor de Deus. Só você que mora...
3: Pelo amor de Deus, eu não posso ir na organizada mais.
4: Só você que
3: mais.
4: Mora em São Paulo, gente. Vocês vão ver o Palmeiras nadando de braçadas. O Palmeiras só não ganha, vai ganhar tudo por uns bons anos se o próprio Palmeiras conseguir estragar o que está fazendo.
0: Isso sempre
4: porque
0: pode
4: se
0: acontecer.
4: Depender do que Corinthians, São Paulo e Santos estão fazendo, meu amigo...
1: Me dá o sal grosso para levar para casa.
4: Leva lá, por favor. Leva lá. Gente, eu preciso encerrar mais cedo hoje, uma pena. Porque nós temos agora a transmissão aqui na TMC de Corinthians e Remo. Corinthians e Remo.
2: Com o pescoço negativo, hein? Ricardo Melo.
4: Pescoço negativo. O cara tem menos um de pescoço. É o Melo. O Melo, Marco Belo. Quem vai estar comentando hoje? André Galvão. Estarei André aqui. Galvão. Você manda um abraço pra mim hoje no meio do jogo. Benjinha, vou estar te ouvindo.
2: Manda. Galvão vai comentar?
4: Um abraço. Valeu, Barolo. Valeu, André Galvão. Valeu, Kaique Silva. Valeu, Fabiano Fará. Obrigado a todo mundo. Vocês continuam aqui na TMC com um show de transmissão aqui de Corinthians e Remo. E amanhã, meio-dia, tem Papo de Craque, primeiro tempo. E 18 horas, Papo de Craque, segundo tempo. Valeu, gente. Tamo junto. Obrigado.
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0: Interrompendo rapidamente o nossa jornada esportiva para uma notícia que acaba de chegar aqui na nossa redação da TMC. A ex-primeira-dama Michelle Bolsonaro aceitou o pedido público de desculpas do senador e pré-candidato à presidência Flávio Bolsonaro. Em um vídeo publicado nas redes sociais, agora à tarde, Michelle agradeceu a iniciativa, disse "eu te desculpo" e convidou o senador para uma conversa, afirmando que é hora de unir forças para resgatar o Brasil. Vamos ouvir um trecho.
1: Flávio, eu assisti o seu vídeo e recebi as suas palavras com muita paz. Eu quero te agradecer por sua sinceridade. Você sabe o quanto a verdade é importante para mim. Todos nós cometemos erros, isso é humano, e o seu gesto de vir a público para pedir desculpas tem muito valor. Aceito o seu pedido. Eu te desculpo. Vamos sentar, vamos conversar, ajustar os detalhes e juntos vamos reunir um grande exército de pessoas de bem para resgatarmos o nosso Brasil.
0: Só contextualizando para o nosso ouvinte, a resposta veio horas depois de Flávio divulgar um vídeo em que admite os atritos recentes, pede desculpa pelos momentos de desconforto e convida a madrasta a caminhar ao lado dele na missão de defender o Brasil. O senador afirmou que ninguém é perfeito, disse que os desentendimentos foram explorados por adversários políticos e defendeu humildade e união para honrar o legado do ex-presidente Jair Bolsonaro, que, segundo ele, vive um momento extremamente difícil. Michelle curtiu a publicação e, lembrando, né, a reconciliação acontece há 2 dias da Convenção Nacional do PL, marcada para sábado em São Paulo. Inclusive, está neste momento acontecendo uma live de Flávio Bolsonaro. A gente atualiza ao longo da nossa programação. 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

0: noite, amigo torcedor do Brasil. Está aberto o microfonaço. Diferente, alegre, irreverente. Falamos ao vivo da Neoquímica Arena, Campo do Timão, onde a bola vai rolar daqui 2 minutinhos para Corinthians e Clube do Remo. É a sequência do Campeonato Brasileiro, última rodada do primeiro turno da competição. O hino nacional está terminando agora, as equipes já perfiladas, a galera continua chegando, o tempo urge, então vamos imediatamente escalar as equipes, começando pelo todo-poderoso Timão. Olha o Corinthians chegando aí, gente! Alô, alô, boa noite para você, Marco Belo!
1: Muito boa noite para você, Ricardo Melo, para o pessoal da Jornada Esportiva TMC. O Corinthians entra em campo daqui a pouquinho com Hugo Souza, camisa 1, 2, Mateuzinho, 3, Gabriel Paulista, 13, Gustavo Henrique, 21, Matheus Bidu, 29, Alan, 49, André, 7, Breno Bidon, 52, Zacaria Labiade, 37 para Caio César e 9, Yuri Alberto. O técnico é o Fernando Diniz.
0: Muito bem, tá aí o Coringão, definidinho, escaladinho. Corinthians é 13º. Se vencer o Remo aqui hoje, vai para a 6ª colocação do Campeonato Brasileiro. Então é de suma importância a vitória do Timão, que vai jogar daqui a alguns minutinhos. Escalamos o time do povo. Vamos escalar o Leão Azul. Remo vem aí na TMC. Desempuxa, Belo.
1: Que cumprimenta agora a sua torcida, os 13 que estão aqui. O Remo tem Marcelo Rangel, Marcelinho, Marlon, Zé Ivaldo, Mike, Zé Wellison, Patrick, Vitor Bueno, Iago Pikachu, Jajá e Aleph Manga. O técnico é o Léo Condé.
0: Muito bem, quem apita, quem comanda o espetáculo? Corinthians ou Remo? Quem é que é o assoprador de apito de hoje, hein, Belo?
1: Lucas Casagrande, do Paraná, é o árbitro, auxiliado por Guilherme Dias Camilo e Rafael Trombeta. O quarto árbitro é o Alisson Sidney Furtado e a VAR é a Charlie Wendy Straub.
0: Muito bem, André Galvão, comentarista destacado para Corinthians e Remo, última rodada da fase, da primeira fase do Campeonato Brasileiro. O Corinthians, se vencer hoje, Galvão, vai subir e muito na tabela de classificação. Boa noite pra você. Você espera o quê de Corinthians e Clube do Remo? Fala, Galvão!
2: Muito boa noite a você, Ricardo Melo. Boa noite a todos. É claro que essa vitória pro Corinthians, ela é fundamental, né? O Corinthians está jogando dentro da sua casa na Neoquímica Arena, enfrentando um time que tá na zona de rebaixamento. Então, por mais que o Remo tenha problemas neste momento da competição, o Corinthians é o favorito. O Corinthians precisa se impor dentro de casa e tem feito isso nas partidas com o técnico Fernando Diniz, né? O Corinthians, que não tinha um bom aproveitamento em casa com o Dorival Júnior, voltou a ter com o Fernando Diniz. Só na escalação dele, eu, pelo que eu vi até agora, né? Pode ser que nos treinamentos há uma diferença grande entre eles, mas pelo que eu vi até agora, eu escalaria o Lingard e não o Labiade para jogar ao lado do Yuri Alberto, meu caro Ricardo Melo.
0: Muito bem, tá aí, André Galvão é nosso e o Boi Não Lambe, comentarista para Corinthians e Remo. Deixa eu dar um pulinho antes da bola começar a rolar aqui no campo corintiano, no nosso QG Plantão Esportivo. Lá está ele, cabelinho de lado, um fofucho, Lucasito. Boa noite pra você, Lucasito.
3: Boa noite, Melo, também às 7:30 da noite. A bola vai rolar pra Botafogo e Vitória, jogo da 4ª rodada, e neste momento já tem brasileiro na Sul-Americana. Estamos no primeiro tempo, Bolívar e Grêmio vão empatando 2-2, Melo.
0: Muito bem, a saída de bola que pertence ao Timão. Vai dar o pontapé inicial, Zacaria Labiade. O marroquim na pensão, amigo ligado na TMC. Autoriza Lucas Casagrande. A mortadelinha já está rolando no campo do Timão. Para Corinthians e Clube do Remo, na melhor transmissão do rádio esportivo brasileiro. Tá falando com ele, a bola saiu e o árbitro já marcou escanteio, primeiro pro Coringão, vai tomando a posição, vai para o levantamento, levantou na boca do gol, atenção, olha o toque de cabeça, e o Yuri Alberto fechava na segunda trave no cruzamento. E o Alberto fechou no segundo pau e aos 30 segundos de bola rolando, quase o Coringão abre o placar. Na Neoquímica Arena foi por pouco mesmo, hein, Belo?
1: Jogada ensaiada, por muito pouco, escanteio cobrado pelo Labiade, cabeçada no primeiro pau pro

0: Alberto, e ele cabeceou, bateu na rede pelo lado de fora, tiro de meta 0-0.
1: Começo de partida, amigo torcedor do Brasil, um minutinho de bola rolando para Corinthians e Remo, bate na bola Marcelo Rangel, ele vai rolando a bola aqui pela direita, bola para Marcelinho, Marcelinho enfiada lá no comando de ataque Alif Manga, brigou pela posse de bola, a bola sobrou na canhota, olha o Vitor, vai rolando na entrada da grande área, um gol! E tem jogador do Corinthians que se estrepou nessa aí na dividida, acabou se dando mal, o corintiano caído dentro da grande área.
0: Mateuzinho.
1: Na resposta imediata da equipe do Clube do Remo. Fala, Belo.
0: Mateuzinho, que acabou ficando no chão, o Hugo Souza, goleiro do Corinthians, o jogador do Remo, o Aleph Manga, estavam na jogada e acabaram atropelando o Mateuzinho, que está no chão sendo atendido.
1: 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Mateuzinho ainda continua caído no interior da grande área do Timão, na dividida forte que ele teve ali para evitar. É ali um gol da equipe do Remo, dividiu com o goleirão Hugo Souza, continua caído, me parece que preocupa bastante na medida que ele continua caído no gramado, mesmo com o departamento médico do Timão presente no campo de jogo. Agora sim o médico vai auxiliando ali Mateuzinho, vai ficando de pé, é o início de partida, 2:15 de bola rolando, 19ª rodada do Campeonato Brasileiro, ou seja, a última rodada do primeiro turno. O Palmeiras ontem venceu 3-1 com uma facilidade incrível a equipe do Curitiba, o São Paulo até largou na frente, né? Acabou fazendo 1-0 diante do Furacão, do Atlético do Paraná, mas na etapa complementar, levou a virada e o Santos, já na semana passada, ainda em meio à Copa do Mundo, acabou perdendo de virada, né? Se tratando de Campeonato Brasileiro pro Botafogo, 2-1. É agora o Coringão aí, jogando a sua última partida do primeiro turno do Campeonato Brasileiro. Bate na bola, Hugo Souza, ele fez o levantamento lá pela ponta direita, olha o Caio César, já partiu em velocidade, Yuri Alberto, vai se projetando na cara do gol, tentou, come Caio César, chegou inteirinho na jogada Patrick, pra se ajudando pra equipe do Remo, ele vai rolando curto ao seu lado, vai meter a bola na canhotinha, não dominou ali como manda o figurino, Mike, a bola vai saindo, arremesso manual pro Coringão, já sai jogando a bola pra Mateuzinho, volta o bando do Cubra, retaguarda, sai jogando de mão, Gabriel Paulista, ele vai levando, vai carregando, ele vai fazer a transição do lado ao outro, deu jogo na quarta, zaga, bola pra Gustavo Henrique, com a chapa no pezão direito, devolveu a bola na zaga central, tudo isso no cobre retaguarda, a bola para Gabriel Paulista, sapateou para lá, para cá, encarou a marcação do Vitor Bueno, aperta a marcação também, Aleph Manga, ele vai soltando um aperto lá pela direita, junto à linha lateral, bola para Mateuzinho soltou lá na direita, brigou pela posse de bola, Breno Bidon na dividida, melhor pro Labiade bateu uma bola na direita, que não deu pro Caio César, toque muito forte ali do Labiade, a bola vai se pirulitando, vai saindo, arremesso manual para a equipe do Clube do Remo, bater lá na esquerda, campo de retaguarda. 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Arremesso manual para a equipe do Remo, cobrar lá na canhota. O Remo, que é o penúltimo colocado na tabela de classificação do Campeonato Brasileiro. É isso, né, Lucasito?
2: É isso, exatamente. O Remo, 19º colocado, neste momento chegando a 19 pontos, a lanterna é a Chapecoense com apenas 9, Melo.
1: Tá trabalhando o Marcelinho aqui pela direita, vem o Ramos, chegou bem para interceptar, Gabriel Paulista ganhou na boa, na moral, descarta a bola aqui na canhota, bola para Matheus Bidu, ele vai rolando para Yuri Alberto, devolveu para Labiade, tentativa de tabela, tirou a zaga, bola botou, reboteada na batida pro próprio Zacaria, Labiade, ele vai rolando na canhotinha, opa! Pegou pesado ali o Marcelinho, veio para conter um avanço para cima do Alan, tá marcada a falta, o Corinthians tem pressa, está jogando, bora Timão, vamos nessa, que é bom, uma peça, a bola para André, ele vai rolando para Gabriel Paulista, ultrapassa a fronteira inimiga, ele fica visualizando a companheirada, meteu um bolão, que bola fantástica lá na direita, back, a bola para Caio César, limpou, fintou, trouxe a bola para pela canhota, vai fazer o levantamento, levantou, Labiade fechava ali na segunda trave, também chegou um bocadinho atrasado, o André, a bola acabou saindo em linha de fundo, tiro de meta pro Marcelo Rangel, goleirão do Remo, sai jogando, o Corinthians chegou de novo, pois não.
0: Caso o amigo tenha ligado na TMC já no apito inicial, Rodrigo Garro está suspenso e o Ranieri tem um trauma no joelho. Quando o Corinthians veio fazer um treino de reconhecimento do novo gramado aqui, ele caiu e ralou o joelho.
1: Olha o Corinthians, essa bola para Breno Bidon, rolou para Labiade, Marcelo Rangel. saiu do gol, ali o goleirão paraense para fazer a defesa, e olha a resposta da equipe do clube do Remo, olha o levantamento, a bola na boca do gol, Gabriel Paulista, de cabeça, meteu para fora, não quis nem saber, ele meteu para fora, me parece que não tinha ninguém nas costas dele, e Hugo falou, não sei se precipitou, enfim, é escanteio primeiro da equipe do clube do Remo, cobrado aqui pela direita, vem chumbo do grosso, Hugo Souza já está com os olhos todos arregalados, sabe que vem, perigo na boca
3: Patrick.
1: Da Patrick, ex-jogador do São Paulo, Internacional, Santos, Patrick bunda de parteira, vai tomar a posição ali, vai jogar essa bola lá no...
4: Patrick o quê?
1: Hã? Os caras estão aqui do lado, os caras do Remo. Deixa eu falar baixo. Lá tomando posição para fazer a cobrança lá na boca do gol. O staff tá aqui do ladinho filmando. Lá tomando posição ali, Patrick. Vai jogar essa bola lá na boca do gol. Estamos com quase 7 de bola rolando. Primeiro tempo de partida. Na Neoquímica Arena, campo no timão. Placar de 0-0. Olha o Patrick, fez o levantamento, levantou na boca do gol. Vim desvio, corta Gustavo Henrique. A bola sobrou reboteada, corta ali o André. Ele fez o levantamento, jogou no vazio. A bola sobrou para Marcelinho. Marcelinho de cabeça. Bate na bola de qualquer forma, a bola vai ganhar na altura, vai caindo na intermediária corintiana, subiu ali Gustavo Henrique, jogou num vazio, uma bomba na moral, e a Pikachu fica com ela dominada, ele vai rolando pra Zé Ivaldo, enfiado de bola lá na canhota, seria pro Mike, chegou interceptando lá na direita, Mateuzinho já pra cima em velocidade, olha o Timão, Mateuzinho pra cá, dois pra lá, rolou lá na ponta, vai Timão, pode ser agora, a bola enfiada pra Mateuzinho, foi pra linha de fundo, executou o cruzamento, chuta contra, a marcação do Mike, a bola vai saindo, lateral próximo do escanteio lá na direita, ataque para o Timão bater, vem ali para movimentação, Mateuzinho, camisa 2 do Timão, 7,5 de bola rolando o placar, tipo 0-0, joga a bola Timão, vamos nessa que é boa peça, olha Gabriel Paulista, descarta, é a opção jogada ali por dentro, ali o Gustavo Henrique, o capitão, ele descarta a bola novamente, a bola para Gabriel Paulista, um para cá, dois para lá, marcado ali pelo Aleph Manga, que aperta a marcação ali na metade do campo, o Coringão vai trocando passes, na sua intermediária, a bola para Gustavo Henrique, ele vai fazer a transição do lado, o outro meteu um bolão, a bola para Matheus Bidu, limpou, fintou, marcado por dois, tentou o drible, falta do Matheus Bidu, falta de ataque do lateral canhoto corintiano, tá parado o jogo, PicPay Empresas, a conta 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lá na canhota, chegou bem, inteirinho na jogada para sair jogando com categoria, Gabriel Paulista deu jogo a Hugo Souza, despacha de qualquer maneira, na metade do campo, lá pela direita, bola para Yuri Alberto, passe errado, displicente, Yuri Alberto, que depois brigou pela posse de bola, esticou o pezão, meteu para fora, CDM arremesso, normal para a equipe do clube do Remo cobrar, na metade do campo, lá na canhota, Mike, ele vai tomando posição para fazer a cobrança do arremesso, manual, são as emoções do Campeonato Brasileiro, e você ligado aqui na TMC, obrigado amigo torcedor do Brasil, pelo carinho da sua audiência, olha o Coringão recupera, bola para Breno Bidô, marcaram, cercaram, papai compra lá para cá, ele vai rolando, bola adiante, atenção, vem de mão, a bola aberta lá para a ponta, bola para cá, e o César larga, a ponta vem comendo por dentro, rolou por trás da zaga, em velocidade lá na direita, para Yuri Alberto, Zé Ivaldo fez a parede, a bola vai saindo, linha de fundo, tiro de meta para o Marcelo Rangel cobrar e paramos por aí, Marco Belo.
4: Marlon, ex-Corinthians, capitão da equipe do Remo, o Rangel vai cobrar tiro de meta, gramado novo na Neoquímica Arena, foi totalmente trocado durante a pausa para a Copa do Mundo, 0-0.
1: 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Coringão, bola enfiada lá no comando, o árbitro pegou uma falta, falta para o Coringão bater na meia esquerda, é falta contra o clube do Remo, vai tomando posição ali, Breno Bidon, ele vai rolando o Coutinho, deu a ala, volta para Breno Bidon, ele tem cobra dominada, balançou para lá, para cá, tentou passar, não passou, marcado de piado pelo Vitor Bueno, descarta essa bola para Gustavo Henrique, ali na sua intermediária, na metade do campo, ele vai fazer a transição do lado, outro meteu um balão, bola para Gabriel Paulista, vai acionando, caiu César, aperto junto, a linha lateral, larga a ponta, vem comendo por dentro, ele limpou, fintou, chamou para o X1, bom drible, ele rolou na entrada da grande área. Apareceu bem Zéia. Wellison pra sair jogando na boa, na moral. Empurrou obra pra Patrick. Passe errado. Olha o André. Interceptou pra equipe corintiana. Vai rolando pra Mateuzinho. Mateuzinho volta obra por dentro. Vai trabalhando na linha meta adversária. No timão. Volta obra na circunferência central. Bola pra Gustavo Henrique. Deu jogo lá pelo outro lado. A bola pra Gabriel Paulista. Vai levando. Vai conduzindo. Vai rolando curto ao seu lado. Lá pela direita. Bola pra Breno Bidon. Chama contra a marcação do Patrick. Vai metendo a bola pra Mateuzinho. Mateuzinho tem aproximação do Caio César. Pediu, recebeu, dominou, volta, bola para Mateuzinho, aberto lá pela direita, marcaram por dois, eles voltam na metade do campo novamente, a bola para Gabriel Paulista, empurrou na direita, atenção, Mateuzinho soltou para Breno Bidon, encarou a marcação, bom drible, olha o Breno Bidon, vai pro jogo Corinthians, vamos nessa que é bom, uma peça, vai trabalhando com ninguém, bola para Gustavo Henrique no condor central, ele ergue o cabeção, fez o levantamento lá pela direita, Mike, de cabeça, tira para a equipe do clube do Remo, a bola voltou, botou reboteada, a bola para Breno Bidon, jogou no vazio, fez a proteção, Mike, a bola vai saindo, é tiro de meta pro Marcelo Rangel cobrar. E atenção, amigo ligado na TMC. Anote aí comigo o tempo e placar do Brasileirão. 11:30 jogados do primeiro tempo na Neoquímica Arena, no campo do Timão. O placar é este. 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Corinthians 0, 0 pra equipe do clube do Remo. 0 pra cá, 0 pra lá. 0 pra cá, 0 pra lá. Desempuxa aí, Lucasito.
2: Primeiro tempo também pra Botafogo e Vitória, 0-0.
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1: Olha o Zé Ivaldo, pressionado pelo Yuri Alberto, bate na bola de qualquer maneira, fez o levantamento lá pela direita, subiu o Breno, ali o Matheus Bidu, perdão, de cabeça, meteu pra fora, arremesso manual direita, ataque pra equipe do clube do Remo cobrar. André Galvão, 12, de bola rolando, e o jogo, 0 pro Coringão, 0 pro clube do Remo, tá empatada por Fia na Mel, Química Arena, fala Galvão.
5: E muita correria, né, até agora, muita correria das duas equipes. Com menos construção de jogo. A gente não vê, por exemplo, aquilo que nós sabemos que o técnico Fernando Diniz quer para o time dele do Corinthians, né? O Corinthians está entrando nesse jogo corrido do Remo, né? Não está ficando com a bola, não está trocando passes e as chances todas foram escassas, né? Nesse ritmo mais alucinante do que emocionante. Também mais alucinante do que conveniente, né? Não é isso que o Corinthians deveria fazer para exercer o seu domínio jogando contra o clube do Remo na sua casa.
1: E uma pegada ali do Zé Wellison em cima do Breno Bidon, que está caído no gramado. Está caído ali o corintiano, mas me parece que o árbitro Lucas Casagrande vai marcar uma falta contra o Timão. É isso, Belo?
4: Exato, pelas reclamações do Breno Bidon, ele está conversando com o árbitro até agora. Falta a favor do Remo, Patrick já está na bola.
1: 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Estamos com 13:40 jogados do primeiro tempo. Placar Jeep na Neoquímica Arena: 0 para o Coringão, 0 para o clube do Remo. Patrick vai ajeitando com carinho danado, vai levantar essa bola lá dentro da grande área corintiana. Hugo Souza, goleiro alvinegro, preocupado, sabe que vem em chumbo do grosso. Olha o Patrick, levantou, ergueu na boca do gol, subiu ali Breno Bidon pra tirar, afastar o perigo, a bola botou ali na metade do campo pra Zé Wellison, marcado, pressionado pelo Alan, volta pra retrocedendo pra Marcelinho aqui na direita, já tá em posição de impedimento, já dedurou bandeira, confirmado pelo Lucas Casagrande, tá parado o jogo, é pote de bola pro Coringão, sai jogando aqui na esquerda, a câmera repaguarda, joga a bola, Timão, vamos nessa. O Corinthians parece que, apesar do jogo ser aquele ligado no 220, Corinthians também, molão, hein? Vamos lá, Coringão. Olha o André. Ele vem com a bola dominada, descarta a bola na zaga central, bola pra Gabriel Paulista, camisa 3 do Timão. Volta a bola pra André. André vai limpando, vai carregando, ergue o cabeção, vai visualizando ali, acompanhado, marcado pelo Aleph Manga, que aperta a marcação na saída de bola. André vai rolando pra Gabriel Paulista, ultrapassa a fronteira inimiga, enfiado de bola lá na canhota, subiu inteirinho na jogada. É, Ivaldo, pra sair jogando com o Zé Wellison. Ele empurrou a bola pra Vitor. Vitor Bueno devolveu pra Marcelinho pra Zé. O Ellison tá trabalhando no câmbio retaguarda, enfiado de bola lá no comando, chegou bem ali Gustavo, tirou mal Gustavo Henrique, a bola botou reboteada na batida lá pela ponta direita, vai trabalhando pela ponta, vai pintar o cruzamento na boca do gol. Houve desvio, a bola vai saindo, é lateral para a equipe corintiana, saiu com bola e tudo ali o jogador do Remo, é isso, Belo?
4: Exatamente, o Matheus Bidu vai cobrar lateral a favor
0: do Corinthians.
1: Confirma uma coisa aí, você tá vendo camisa 7 do Remo?
0: 7 do Remo não, o Remo não tem...
1: Esse aqui, ó, que tá perto do bandeirinho aqui, ó. É o último.
0: 37, será?
1: Não, mas então, aí que tá. Eu tenho 37, mas na camisa dele tá 7. Confirma aí pra mim.
0: Eu vou dar uma olhada daqui de perto.
1: É, aqui pra, eu tô vendo lá.
0: Quando ele passar, aqui tá com a bola?
1: Não, ele tá lá. É o último jogador, é o mais próximo do Hugo Souza.
0: Ah, então tá perto de mim. Eu tô atrás do Marcelo.
1: Então, eu não tenho 7 aqui. Eu tenho 37, que é o Jajá. Mas olha o Corinthians, olha o Breno Mendonça. Vai marcar, vai fazer, bateu fraquinho. Marcelo Rangel, tá na mão do goleiro. Foi lá pra fazer bom e fácil defesa, amigo torcedor do Brasil. Já sai jogando o clube do Remo. Está jogando mal, interceptou. Olha o Mateuzinho, já pra time em velocidade. Pode ser agora, bateu, defendeu o goleiro. Fechado, e o Alberto Malo. Tira o zagueirão de forma providencial numa sapatada ali do Mateuzinho. O goleiro teve que trabalhar. Fechou o Yuri Alberto na antecipação. Mano meteu para fora, escanteio pro Timão. Belo.
0: Foi bem o Marcelo Rangel, 38 anos de idade. Ex-Goiás, escanteio. Zacaria Labiade cobra.
1: Muito bem, olha o Zacaria, vamos lá, Titi. Vai fazer o levantamento, vai jogar lá na boca do gol. Atenção, vem Coringão, olha o levantamento. Marcelo Rangel deu munhecado na bola. Mas o árbitro pegou uma falta em cima ali do Patrick. Tá parado o jogo, é falta de ataque. 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Grupo Crossbox, estamos com 17 de bola rolando. O jogo continua parado, tá caído lá no gramado. Ali o jogador do é o Zé Wellison, que tá sentindo dodói na entrada da pequena área. E atenção, amigo ligado na TVC, anote aí comigo o tempo e placar do Campeonato Brasileiro. 17:20 jogados de bola rolando o primeiro tempo na Neoquímica Arena, no campo do Timão. O placar é este. 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Corinthians 0, Clube do Remo também 0, tá empatado o jogo. Diga lá, Lucasito.
2: Ontem tivemos Chapecoense 0, Flamengo 4.
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0: Melo.
1: Pois não.
0: E o 7 é o Jajá mesmo, ele tá com as 7 as costas, tá?
1: Muito bem, é o Jajá, né? Porque na minha escalação aqui tava como 37.
0: É, exatamente, eles tinham errado, foi passado 37, depois corrigiram pro 7, mas não corrigiram pra gente.
1: Muito bem, está jogando o Clube do Remo. A bola enfiada lá na canhota, ele fez o giro, vai rolando para o Zé Wellison. No campo, ele retaguarda, descarta, vai rolando. A bola na zaga central, bola para Marlon. Ele vai levando, vai carregando, descarta, bola para Marcelinho. Recepcionou junto à linha lateral. Tem a chegada ali do Iago Pikachu. Um drible para cima do Yuri Alberto. Yuri Alberto que aperta a marcação na saída de bola. Olha o Zé Marreta, ele vai rolando lá pelo outro lado, vai trabalhando a posse de bola. Ali o Patrick fez o lançamento na canhotinha. Olha o Mike, soltou na ponta esquerda, vai trabalhando lá pela ponta, vem a equipe do Clube do Remo, rolou na entrada da grande área, André. Sai jogando na boa, na bola boa, André. Ele vai rolando pra Mateuzinho pra cá. E o César, pressionado pelo Mike, volta a bola pra Mateuzinho, três dedos da bola, que categoria. Ele volta a bola pra ela. Definitivamente não tem como o Alan tentar sair jogando na entrada da grande área. Ele tem um bicudo direto pra fora, pra escanteio. Ninguém do Corinthians nem próximo da bola. O que aconteceu com o teu chute no cérebro ali do Alan, hein, Belo?
0: Tá pegando no tranco, retorno do Campeonato Brasileiro, né? Vamos dar um tempo pro Alan. Vitor Bueno cobra escanteio.
1: Olha, o Vitor Bueno vai jogar essa bola lá no que procou na boca do gol. Pode parar, hein? Já tem corintiano caído ali, o árbitro já. Antes mesmo.
0: Bidon.
1: E fazer o levantamento lá na boca do gol, Vitor Bueno. O Bidon foi empurrado ali, caiu no gramado e o árbitro tá falando com os capitães, é isso, né, Belo?
0: Exatamente, tá pedindo calma aos jogadores.
1: 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Frango Alis, Vitor Bueno, camisa 15, a dele, ele baixou, choverá na boca do gol, não preferiu rolar curtinho pra Patrick, devolveu a bola pra Vitor Bueno, vem ali o Clube do Remo, olha o levantamento na boca do gol, tira a saga alvinegra, a bola sobrou pra André, bom drible pra cima do Patrick, vai levando, vai carregando, passe errado, olha o Vitor Bueno, vem o Remo, vai pintar o primeiro gol, rolou na canhota. alta. Atenção, tentativa para o cruzamento. Alaf manga, corta a zaga corintiana. E dali, contra-golpe. Vamos lá, André. Ele já partiu em velocidade. Ultrapassa a fronteira inimiga. Vem de mão. E o Léo Pedro aperta aqui na metade do campo. Recolheu marcado ali pelo Iago Pikachu. Volta para Breno Bidon. Sai jogando na intermediária adversária. Ele vai rolando curtinho. Vai trabalhando a bola para Zacaria Labiade. Deu o jogo lá pelo outro lado. Na zaga central, bola para Gabriel Paulista. Empurrou lá pela ponta. Esse é Caio César. Um para cá, dois para lá. Escapuliu da marcação. Volta a bola para Labiade. Labiade marcado por dois adversários. Volta a bola na metade do campo ali pelo corredor central. Na circunferência central do gramado. A bola para Gustavo. Gustavo deu o jogo a Breno Bidon. Breno Bidon vai rolando por dentro. Fez a ligação para ala. Ala para Breno Bidon. Ele desencilhou-se na marcação do Zé. O Ellison vai rolando para Gustavo Henrique. Devolveu a bola para Gabriel Paulista. Lançamento na canhota. A bola sobrou aqui na ponta. Era pro Matheus Bidu, cortou ali o Marcelinho, não quis nem saber, a bola vai se pirulipando, vai saindo, arremesso o manual pro Coringão, já cobrando, vai trabalhando o Alan, ele vai metendo a bola lá pelo outro lado, piada inversão, atenção, olha o Gabriel Paulista, deu jogo pra Matheusinho, executou o cruzamento, vai pintar o gol, Marcelo Rangel, Munha Cacho na bola, a bola sobrou, reboteada, a bola pra Caio César, tá na área, saiu dela lá pelo setor direito, vai rolando na meia, a bola pra André, tentou passar, não passou, marcado ali pelo Patrick, voltou a bola pra Alan, Alan vai rolando pra Matheus Bidu, ele fez o giro, escapulido a marcação no primeiro, volta a bola pra ala, retrocede, recomeça o Coringão na metade do campo, joga a bola, Timão, um bolão lá pela direita, vai transando, vai jogar, bora, bora, Timão, vamos nessa, olha o Mateuzinho, empurrou pra cá, e o César limpou, fintou, trouxe pro pé, canhoto, outro drible, pra cima do Michael, soltou na segunda, atrapalhou, toque de cabeça, fora! Toque prudencial do Marlon, fechava na boca do gol, e o Alberto já ia correr pro abraço quando o zagueirão tirou essa bola na cabeça do Yuri Alberto, quase o Coringão marca o primeiro gol da Neoquímica Arena no Lanche Belo.
4: Que jogada sensacional do Mateuzinho para o Caio César. Ele fez o cruzamento e é na cabeça do Yuri Alberto. O Marlon foi muito bem na bola, escanteio, Timão.
1: Labiade fez o levantamento no segundo. Aí para consagrar o goleiro. Lá no segundo pau, no alto, o goleirão saiu, Marcelo Rangel. Para fazer bom e fácil defesa, André Galvão. Quase 23 de bola rolando, 0-0. E o jogo. Fala, Galvão.
5: É, o jogo continua, né? Nesse ritmo muito intenso, mas com pouca qualidade. O Corinthians chegou agora pela primeira vez com um pouquinho mais de qualidade com o Caio César, né? Fazendo uma boa jogada ali pela ponta direita. É um jogador que precisa ser mais acionado, né? Ele tem essa condição, ele abre pelos lados do campo, ele dá profundidade para a equipe. Então o Caio César é um jogador que precisa participar mais do jogo. O Labiade não está bem até agora. Não está sendo muito acionado, mas o jogo continua mais brigado ou mais intenso do que bem jogado.
1: Muito bem. O árbitro, o Lucas Casagrande, marcou uma falta em cima do Breno Bidon, mas depois ele foi repreendido ali pelo Bandeira, que já havia marcado o impedimento. Portanto, posse de bola aqui na direita, cobra retaguarda para o clube do Remo. 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E atenção, amigo ligado na TVC, anote aí comigo o tempo e placar do Brasileirão. 24 em cima da pinta do primeiro tempo no campo alvinegro, na zona leste da capital. O placar é este. 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Anote aí, marmotinha. Corinthians 0-0 pro Remo. Nada de gols. Desempuja aí, Lucasito.
2: Intervalo na Sul-Americana, Bolívar e Grêmio 2-2.
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1: Tem Remo, bola espichada aqui na direita, bola para Marcelinho, correu, não alcançou, a bola vai saindo, arremesso manual aqui na esquerda, câmara retaguarda para o Timão cobrar, lá tomando posição ali, Matheus Bidu para cobrança do arremesso manual na sua intermediária, e assim que a bola parar de rolar, Fabiano Fará vem com fim de papo aqui na TMC, fim de papo, sempre no oferecimento de Movida 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A bola para Gabriel Paulista, ali na zaga central, bate na bola, para a chegada do Yuri Alberto na antecipação, sem falta de cabeça. A bola sobrou para Zé Welisson, soltou o bolão para Vitor Bueno, Maracanhoca invadiu a área, vem o clube do Remo, vai pintar o gol, a batida, bateu mal. Chegou ali o Xajé, tropicou, caiu, sai jogando de mão no câmbio, retaguarda, para de mão. Olha o Zacaria Labiade, veio buscar encomenda, descarta a bola junto ali na lateral da grande área. A bola na canhotinha, a bola para Matheus Bidu, deu a ala, ela vai soltando na metade do campo. A bola sobrou para André, ultrapassa a fronteira inimiga, rolou um bolão por trás da zaga. E o Léo Beto invadiu o área, vai marcar, vai

0: E o Alberto, camisa 9, abriu o segundo gol no Campeonato Brasileiro no contra-golpe rápido, rapidíssimo. André meteu entre os zagueiros, ele partiu em velocidade na intermediária, da meia esquerda, invadiu a área. E quando ele invadiu a área, não quis nem saber, soltou o sapato. A bola entrou raspando ali o poste direito na meta do Marcelo Rangel. Aos 26 de bola rolando, Yuri Alberto abre o placar pro Timão na Neoquímica Arena. Yuri Alberto, olha o sorriso que você proporciona pra galera alvinegra, na Zona Leste, em São Paulo, em todo o Brasil. Boa, boa, boa, boa, boa, boa, boa, Yuri Alberto, boa, Timão. Aberto o placar, o Corinthians sai da 13ª posição, está subindo muitas posições, vai à 6ª colocação no campeonato. O Corinthians sobe como um foguete, o Corinthians vai engatando, se tratando de campeonato brasileiro, a 3ª vitória consecutiva. E o Léo Alberto é gol, gol, fortaleceu, é mais do que gol, é golaço, uma jogada de guerra, de vibração, um gol com a cara de Cimento CSN. Cimento CSN, mais do que forte é fortaleceu, e o Léo Alberto foi fortaleceu, 1-0 pro Timão no lance, Belo.
1: E um golaço por causa do lançamento do André para o Yuri Alberto, que chegou antes do zagueiro e colocou no canto do goleiro do Remo. Yuri Alberto, todos tinham a expectativa de como seria recebido pela torcida. Já no anúncio do nome, muito aplaudido pelo torcedor aqui na Neoquímica Arena. Chega ao gol de número 83 com a camisa do Timão, é o 7º na temporada. Yuri Alberto foi pra galera e engraxou as chuteiras do André. Yuri Alberto marca, Corinthians 1, Remo nada.
0: É isso, André Galvão, comentarista TMC, larga na frente o Timão, 1-0. E o jogo, e esse gol é pra tranquilizar a corintianada toda, hein, Galvão?
2: É, o mais legal do gol é a jogadaça do André, né? Realmente um talento extraordinário esse menino, tomara que ele volte com a cabeça no lugar, né? Ele tem muito futebol para ser negociado, para o Corinthians vendê-lo por um valor maior, né? Agora, foi um frangaço do goleiro, tá? Não dá para negar que o glorioso Marcelo Rangel teve uma participação muito grande nesse gol do Yuri Alberto, que a bola passou na mão dele.
0: É isso, Coringão vai subindo para a 6ª posição no Campeonato Brasileiro, Lucasito.
3: Vai subindo para a 7ª posição, Melo. Corinthians neste momento é o 7º colocado, chegando a 27 pontos.
0: Mas com os mesmos números de pontos do Cruzeiro, né? O Cruzeiro tá...
3: Isso, o Cruzeiro tá indo para a 8ª posição, tem os mesmos 27 pontos. O Corinthians tem um saldo de gols melhor que a Raposa. E a 6ª posição é do Bahia, que tem 30 pontos, Melo.
0: Muito bem, tá aí. Então, não, lá, nada de 6º colocado, mas só sobe aí. Muitas posições se confirmar essa vitória. A equipe alvinegra que vence o jogo por 1-0. 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Já jogando a equipe do Remo. A bola aberta aqui pela ponta para Iago Pikachu. Corta, faça de qualquer maneira. Matheus Bidu, bola sobrou, espirrada para Yuri Alberto. Já partiu em velocidade para pintar o segundo gol. Olha o Yuri Alberto, limpou, pintou, rolou na entrada da grande área. Péssimo passe para o Mapiardi. A bola sobrou lá pelo outro lado. A bola para Breno Bidu, olha o levantamento. Marcelo Rangel fechava ali o Yuri Alberto na segunda trave, doidinho pra marcar o segundo dele no jogo, hein, Belo?
1: E nessa o Yuri foi mal, porque o Caio César se colocou pra receber a bola e ele passou atrás do Caio César, que acabou até tropeçando e caindo. Mas o Yuri fez o gol do jogo até agora, 1-0 Timão.
0: Atrapalhando lá pela canhota no campo de ataque, a equipe do Remo que perde o jogo por 1-0. Patrick Vemos que encomenda aqui no campo de retaguarda. Ele vai limpando a carreira, marcando de perto ali pelo Zacaria Lampiade, que aperta a marcação. Nossa, e de bola da equipe do Remo. A bola para Marlon, mano para Marcelinho. Marcelinho pressionado ali na canhota pelo Lampiade. Volta a bola para Marcelo Rangel. Reinicia no campo de retaguarda. 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Arremesso manual direito.

0: para o clube do Remo, cobrar aqui no ataque. Tem Marcelinho, ele vem para movimentação, volta a bola para Mano. Mano no controle ali, na metade do campo. Ele ergue o cabeção, vai rolando para Zé Marreto. Olha o Zé Ivaldo, jogador do Peixe, emprestado para aqui pro Remo. Rolou para Mike, Mike enfiado de bola para Alif Manga. Chegou inteirinho na jogada, Gabriel Paulista só na bola, ganha pro Timão. Ele vai rolando a bola na metade do campo, a bola para Breno Bidon. Ele vem buscar a encomenda, marcado ali de perto pelo Patrick. Patrick no encalço ali do Breno Bidon, volta a bola pro Hugo, Hugo para André. André veio buscar aqui na entrada da grande área, Alvinegra. Ele empurrou lá pelo outro lado, vai trabalhando. Atenção, enfiada de bola lá pela ponta direita. Desce o Timão, olha o Coringão, bola enfiada para cá. E o César aperta lá na canhota, trouxe a bola por dentro, vai marcar, vai fazer, bateu a bola aqui com o gramado. Marcelo Rangel, tá na mão do goleiro. Tá a fim de jogo, tal de Caio César. E é a segunda que ele parte no gol, hein, Belo?
1: E ele terminou o pré-copa muito bem, fazendo gols. Volta na Copa como titular. Agora tentou surpreender o goleiro, colocando no canto esquerdo, mas o Rangel estava esperto. 1-0 Corinthians. E a título de informação, o Marcelo Paz, executivo de futebol do Corinthians, deu uma entrevista antes do jogo para a TV detentora dos direitos e disse que a novela Memphis Depay acaba segunda-feira, para sim ou para não.
0: Vamos ficar na expectativa aí. Próximo jogo do Corinthians é fora de casa, né, Belo?
1: Contra o Bahia, em Salvador.
0: 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PicPay, 32-15 de bola rolando o placar. De 1-0 pro Timão. Olha o Coringão, vai trabalhando. Pode de bordo, câmera retaguarda. Bora pra Gustavo Henrique. Volta na zaga central. Pra Gabriel Paulista. Ergue o cabeção marcado de perto ali pelo Alex Manga. Ele vai soltando a bola pra André. André descarta junto à linha lateral. Vai rolando pra Mateuzinho. Mateuzinho volta a bola pra Alan. Ele marcaram o cercado. Volta a bola na canhotinha. Vai trabalhando no câmera retaguarda. Equipe Alvinegra. A bola pra Gustavo Henrique. Tem uma aproximação ali do próprio Alan. Ergue o cabeção. Olha o Gabriel Paulista aberto lá pela direita. Defesa um corta-luz. A bola sobrou pra Breno Bidon. Breno Bidon chama contra si, a marcação no Manga, volta a bola novamente na metade do campo para Ala. Ala, atenção, enfiada de bola novamente lá pela ponta direita, bola para Breno Bidon por trás da zaga, atenção por elevação, bola para o Yuri Alberto. Marlon fez a cobertura, Marcelo Rangel saiu da meta para fazer boa e fácil defesa. 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Está jogando o Zé Wellison. Ele vai fazer a transição daqui da direita lá pelo outro lado. Vai metendo para Zé Ivaldo. Tudo isso no câmbio retaguarda. O Coringão vence por 1-0. Marcado de perto ali pelo Yuri Alberto. Yuri Alberto marcando a saída de bola. Olha o Zé, vai rolando para Mike. Mike tentava ali na canhota para o Vitor Bueno. A bola vai saindo. Lateral direita, câmbio retaguarda. Para a equipe Alvinegra cobrar. Placar de 1-0. Placar de Coringão vence. Com gol de Yuri Alberto aos 26 desta primeira etapa. 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Manuel vai se posicionando, vai rolando curto ao seu lado para Breno Bidon. Breno Bidon perdeu para o Alif Manga, vai rolando para Vitor Bueno, devolveu a bola para Manga. Cochilou, perdeu, foi desarmado pelo André. Bola sobrou sem falta, sacou. Jogando ali o Breno Bidon, limpou, fintou o primeiro, enfiado de bola para Zacaria Labiade, macanhota, e o Alberto se projetou na segunda trave. Olha o Labiade, invadiu a área, limpou, fintou, vai bater, a bola explode no Mano, voltou, rebotada para Breno Bidon, deu uma André, corta, Mike, na entrada da grande área, alivia a zaga da equipe do Remo, a bola volta, volta na metade do campo, rebote Alvinegro, Gustavo Henrique, fez o giro, escapuliu da marcação no Manga, vai rolando para Gabriel Paulista, devolveu a bola para Gustavo Henrique, descarta a bola para Matheus Bidu. Matheus Bidu marca a defesa, vem aqui no ataque. Ele vai rolando para Gabriel Paulista, de primeira lá pelo outro lado, para Alan. Ele vai levando, vai carregando, encarou a marcação ali do Patrick. Um olho no olho, dente por dente, vai rolando a bola na meia, bola para Breno Bidon. Vai acionando o Mateuzinho, aberto lá pela direita. Mateuzinho para Caio, Caio César. Devolveu para Breno Bidon, limpou, fintou, caiu, foi atropelado. Ato não deu nada, sai jogando o Breno Bidon ainda para a equipe corintiana. Escapou da marcação de dois, insistiu, não soltou a bola para ninguém. Foi fominha ali o Breno Bidon. Recupera o André no pico da grande área lá pela direita, limpou, fintou, fez o giro, parte a marcação no primeiro, deu a Mateuzinho. Mateuzinho volta para curto ao seu lado para Caio. Caio deu ali André, tá trabalhando lá pela direita, ataque vem de mão, a bola para Caio César, devolveu a bola para André no corredor central, ali na intermediária adversária, vai fazer a transição, que bolão! André vira o jogo na canhota, bola para Labiade, limpou, fintou, executou o cruzamento na entrada da grande área. Mano, uma caída na bola, tira, afasta de qualquer jeitão, rechaça o perigo, vai brigando aqui o Labiade pela canhota, cochilou, perdeu, e aí foi esperto demais o Marcelinho.

0: Contra a marcação do Matheus Bitu. A bola vai saindo em tiro de meta para o goleiro Marcelo Rangel sair jogando. E até o chão, amigo ligado na TMC. Anote aí comigo o tempo e placar do Campeonato Brasileiro. 36 em cima da pinta do primeiro tempo de jogo na Neoquímica Arena, no campo do Timão. E o placar é este. 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Corinthians 1, Yuri Alberto aos 26. Corinthians 1, Serinho da Taz, setando o pé do frango pro clube do Remo. 1-0 vai dando o Timão no Cacito.
1: Ontem tivemos Internacional 1, Cruzeiro 2.
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0: Sai jogando o Timão do Cobre Retaguarda. Abra pra Mateuzinho. Mateuzinho deu a Gabriel Paulista. Ele vai soltando na quarta zaga. Sai jogando o Timão do Cobre Retaguarda. Abra pra Gustavo Henrique. Encarou a marcação ali do Aleph Manga. Que aperta a marcação. Volta para lá pelo outro lado. Na zaga central. Gabriel Paulista retrocede. Vai rolando na entrada da pequena área pra Hugo. Hugo Souza deu na canhota pra Matheus Bitu. Matheus Bitu vai trabalhando a posse de bola. Vai rolando pra Alan. Alan bate na bola de qualquer maneira. Fez o levantamento. Buscava o Labiade. Subiu o balão de cabeça. Ganha pra equipe do Clube do Remo. Marcelinho vai tentar lançar. Lançou muito mal. Ninguém do clube do Remo no ataque. A bola vai se pirulitando. Tiro de meta pro Hugo Souza. Goleiro alvinegro sai jogando. E assim que a bola parar de rolar, tem fim de papo com o nosso Fabiano Fará. 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Vai trabalhando o Matheus Bidu. Ele volta a bola ali na zaga central para Gabriel Paulista, por elevação, buscava o Caio César. Mateuzinho de cabeça, chegou bem ali, o Patrick interceptou, vai rolando para Vitor Bueno, ultrapassa a fronteira inimiga, é vez do Remo. Olha o Vitor Bueno, soltou para Mike, aberto lá na canhota, fez a proteção. Ali o Breno Bidon chamou a falta veio. Marcada a falta pelo paranaense Lucas Casagrande. É falta pro Coringão sair. Jogando lá pela direita, na lateral, no campo de retaguarda. Falta pra equipe do Timão cobrar. 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Grupo Crosswalks e o jogo, André Galvão, quase 39. Coringão vence por 1-0.
3: Depois do gol, o Corinthians controla muito melhor a partida, né? Já chegou outras vezes com o Caio César, especialmente com esse rapaz que chama a responsabilidade, chama o jogo, jovem ainda, né? Então tem um futuro bastante interessante no Timão. E o Remo não conseguiu mais dar trabalho para a defesa alvinegra. Então é o melhor momento do Corinthians no jogo, para a felicidade do nosso grande amigo Benjamin Bach. Tá nos ouvindo, Benja, hein, Melo? Grande. Capricha aí na narração do gol do Timão.
0: É, eu sou pé quente. O Corinthians já tá vencendo por 1-0. Olha o Caio César, brigou lá pela posse de bola. Bom drible pra cima do Mike. Vai pintar o segundo gol. Meteu o bolão pra Yuri Alberto. Já bate em velocidade. Capricha, Yuri. Ele fez um giro, escapulido a marcação do Marlon. Ele fez a transição de um lado ao outro. A bola sobrou pra Zacaria. Lindo come. Olha o Zacaria labiado e rolou na boca do gol. Breno Bidon fechou na segunda trave. Deu gol de cabeça. Chacoalhou, guardou. Marcou, mas não levou, já estava embaixo da saia. O corintiano que correu para comemorar, mas já estava em posição de impedimento. Você viu aí, né, Belo?
4: Foi uma jogada muito bonita, mas muito lenta. O Labiade demorou para tocar para o Bidon, que demorou para achar o Caio César. E aí, impedimento bem marcado, gol anulado, 1-0 Corinthians.
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3: Gol legal, viu, Melo?
0: O mundo inteiro, gol legal.
3: Gol legal, pode comemorar aí, pode gritar o gol aí para não ter que gritar de novo.
0: Quem foi o último do Corinthians a tocar na bola?
4: Caio César.
0: Será?
3: Opa, vai, pode preparar a gargantinha aí.
0: É mesmo? Bom, muito bem. Eu
1: tá lá, acredita no Galvão?
0: Não, então vou narrar o gol de novo.
4: Lembrando que hoje não tem impedimento semiautomático ainda, né?
0: Então vamos lá, olha o Coringão, bola pra Yuri Alberto, aberto lá pra direita, fez a transição, meteu um bolão pra Zacaria Labiade, bico na grande área aqui pela canhota, limpou, fintou, demorou pra tocar, fez o cruzamento, olha o toque de cabeça do Yuri Alberto, fechou, caiu César de cabeça, chacoalhou, guardou!

0: Inter, camisa 37 dele jogando passados, 38 minutos de bola rolando o primeiro tempo, num contra-golpe gigante, começou com o Luiz Alberto, ele fez a inversão da direita na canhota, Laviade cruzou na segunda trave, o próprio Luiz Alberto ajeitou com cabeça, e aí sabe quem fechou? No interior da pequena área, de peixinho de cabeça, com os olhos abertos, Caio César. Caio César foi lá e chacoalhou para ampliar pro timão do povo. Caio César, olha o sorriso que você proporciona pra galera alvinegra na Zona Leste, em toda a capital paulista, em todo o Brasil. Pumba, pumba, pumba, pumba, pumba. Boa, Caio César. Boa, timão. Amplia o placar o time do povo na Neoquímica Arena. É gol, gol forte. Taxa mais do que o gol. É um golaço, uma jogada de garra, de vibração. Um gol com a cara de Cimento CSN. Cimento CSN mais do que forte. É Fortaço, 2-0 pro Timão no lance. Belo!
1: O André Galvão elogiava o Caio César, ele que começou a jogada. Aí inverteu pro Zacaria Labiade, que, como eu falei, demorou, olhou, achou o Breno Bidon. O Bidon cabeceou e o Caio César de peixinho. Em posição, depois revista pelo árbitro, legal, marcou seu segundo gol com a camisa do Corinthians. 16º jogo do Caio César com a camisa do Timão, segundo gol marcado, segundo também hoje pelo Corinthians, 2-0 em cima do Remo.
0: Parabéns, André Galvão, é porque o bandeirinha lá do outro lado levantou a bandeira com uma convicção que eu falei, pô, o certo é ir até o final, né? Mas aí ele levantou com uma convicção, ainda ficou balançando a flanela. Mas tava por muito, por pouco, enfim, o Corinthians amplia o placar e já no primeiro tempo vai encaminhando a vitória, hein, Galvão?
2: Tava por muito, Melo, tava por muito. Foi um erro grosseiro, né? Mais um, né? Como a nossa arbitragem não melhora, né? Um negócio impressionante. O Bandeira 2, Rafael, trombeta, tá precisando de óculos, né? Foi um erro grosseiro. O Breno Bidon, ele sai de trás, né, para fazer o passe para trás pro gol do Caio César, né? Era mais de um corpo de distância, para vocês terem noção, era mais de um corpo de distância. É aquele tipo de lance que a faixa no gramado entrega. Não tinha como anular esse gol do Corinthians, o gol legalíssimo que mostra o tamanho do domínio do Corinthians depois do primeiro gol, né? O jogo tava muito corrido, mas sem muitas chances para os dois lados, mas depois que o Corinthians fez 1-0, ele passou a dominar completamente e chega a 2-0 com muita tranquilidade.
0: Ô Galvão, já podemos colocar, tudo bem, nem começou essa última rodada no primeiro turno do Campeonato Brasileiro, mas pelo jeitão da coisa aí o Remo já foi?
2: Não, é cedo para a gente cravar, mas vai ser muito difícil o Remo escapar do rebaixamento, né? É um dos grandes favoritos.
0: Olha o Remo aberto lá na esquerda da placa, bola para Vitor Bueno, fez o giro, Gabriel Paulista. Não quis nem saber, deu um bicudo, bola fora, escanteio para a equipe do Clube do Remo, batendo lá na canhotinha, é isso, né, Belo?
1: Isso, lembrando que na última rodada pré-copa o Remo tinha vencido São Paulo, Melo.
0: O São Paulo, qualquer um, né? Até o Bala Mistura tá ganhando do Tricolor.
1: Isso.
0: Vai fazer o quê? Ih, barulho, hein? Olha o levantamento na boca do gol, vem o Remo, corta, afasta a retaguarda corintiana, o árbitro tá marcando uma posição de impedimento. Último toque havia sido do corintiano, meteu para fora, mas já estava impedido o ataque da equipe do Clube do Remo. Posse de bola pro Coringão sair jogando. Vai terminar o primeiro tempo daqui a pouquinho. Já passamos de 45 de bola rolando. No próximo
1: quatro.
0: Final de semana, vamos até 49-4 por jogar. Corinthians pega o Bahia, o Remo pega o Vitória. Vitória vai jogar lá no Pará. E o Coringão vai até a bonita Salvador. Na estreia do Corinthians, o jogo foi na Vila Belmiro, me lembro bem. O Corinthians largou na frente 1-0 e o Bahia virou, né? O Bahia do Rogério Ceni acabou virando a partida. Então é a chance aí do Corinthians descontar a lapada no próximo domingo, já que o Bahia jogou na casa do Corinthians. Na ocasião, a Vila Belmiro era a casa do Timão. O Corinthians se estrepou já de largada do Campeonato Brasileiro. Olha o André, vai rolando aqui na canhota, bola para Matheus Bidu. Matheus Bidu empurrou para Caio César, devolveu para Matheus Bidu. Que bolão na ponta esquerda, vem Timão, bola para André. Recolheu, chamou pro drible. Ele vai fazer a transição lá pelo outro lado. Olha o Matheuzinho, lateral da grande área. Dominou, encarou a marcação no Mike, limpou, fintou, vai executar o cruzamento na segunda trave. Olha o Bidu, bola sobrou. Bem aberto, bateu uma palma no

0: camisa 9, como eram passados 46 minutos de bola rolando. A bola de lá pra cá, daqui pra lá, no cruzamento. A bola sobrou na segunda trave, no pico da pequena área pra ele. E o Alberto não quis nem saber. Eu vi daqui, ele fechou até o olho. Bateu forte, fortíssimo, inapelável pro Marcelo Rangel. E o Alberto aos 46 de bola rolando. Primeiro tempo de partida na Neoquímica Arena, no campo do Timão, pra ampliar a fatura pro time do povo. E o Alberto, olha o sorriso que você proporciona pra galera alvinegra aqui na Neoquímica Arena, na zona nessa em todo o Brasil. Boa, boa, boa, boa, boa, boa, Timão, boa. Yuri Alberto, Corinthians 1, 2, 3, vou repetir, Corinthians 1, 2, 3, 0 pro clube do Remo. É gol confortável, é mais do que gol, é golaço, uma jogada de garra, de vibração, um gol com a cara de cimento. CSN, cimento CSN, mais do que forte, é fortaço, tá virando goleada no lance, Marco Belo.
1: E não é qualquer jogador que chega a 84 gols com a camisa do Corinthians. Yuri Alberto de novo, o maestro Zacaria Labiade participou do lance no cruzamento do Mateuzinho. O André cabeceou, Labiade tentou, Yuri Alberto colocou com força pro fundo do gol. Yuri Alberto marca 3-0 Corinthians.
0: André Galvão, faltando um minuto para terminar o primeiro tempo, 3 pro Timão, 0 pro clube do Remo. Tá virando passeio, hein, Galvão?
2: É, o jogo tá resolvido. O Corinthians resolveu a parada na primeira etapa, né? Jogando muito bem. É, depois do primeiro gol, repito, o Corinthians passou a dominar completamente a equipe. É, Remista e os dois laterais participaram do gol, né? Foi por isso que muitos pediram os dois, pelo menos uma chance na seleção brasileira, né? O Mateuzinho cruza, o Matheus Bidu ajeita de cabeça. Esses dois jogadores, se continuarem nesse nível, poderão ter oportunidades com a camisa do Brasil.
0: Apita Lucas Casagrande, o paranaense, termina o primeiro tempo no campo do Timão. Dois gols do Yuri Alberto, um gol do Caio César, Corinthians 1, 2, 3, 0 pro Remo. Que tá vendo aí a vaca tolar. 3-0 pro Timão. Seu destaque, Marco Belo.
1: O meu destaque é o que eu ouvi falar agora, não sei se é verdade, gostaria de confirmar. É verdade que você apelidou o Corinthians de a Espanha da Zona Leste, Melo?
3: Menos, menos. Uma Noruega, já estamos bem contentes, viu?
0: Beno, ô Belo, é engano meu, você consegue confirmar, o Yuri, até agora no Campeonato Brasileiro, só havia marcado um gol contra o Flamengo, não é isso? E hoje, só no jogo de hoje, já marcou dois, é?
1: Exato.
0: Para três gols,
1: tava,
0: é isso?
1: Tava na seca o Yuri Alberto.
0: Porrada de jogos sem marcar aí no Campeonato Brasileiro, tá tirando o pé da lona, da lama, né? E tá fazendo 3-0, Timão. Vamos fazer o seguinte, o tempo urge. Vamos sair para um rápido intervalo. Na sequência tem muito mais aqui na programação esportiva. Tem André Galvão. Vou dar um pulinho lá no nosso QG. Lucasito, cabelinho de lado. Um fofucho, uma gracinha. Enfim, e daqui a pouco eu vou ficar bem atento para ver se o Corinthians vai tirar o pé ou não. Se esses 3-0 basta, ou se o Corinthians vai continuar acelerando para ampliar essa goleada. Primeiro tempo, 3-0 pro Timão. A gente volta já. Segura aí, rapidinho. 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
7: Muito bem, estamos ao vivo do campo corintiano aqui na zona leste da capital paulista, Neoquímica Arena, intervalo de partida, última rodada da primeira fase do Campeonato Brasileiro, e o Corinthians vai espetando um sapeque iaiá para cima do clube do Remo. Por enquanto, nesse primeiro tempo foi 3-0, cabe mais, hein? Cabe mais, sem muitos esforços, o Coringão deitou e rolou com dois gols de Yuri Alberto e um gol do Caio César, enfim, 3-0 pro Timão, que iniciou essa rodada na 13ª posição e vai à 7ª colocação com essa vitória que já está encaminhada. Pode colocar aí, corintiano, por minha conta em risco, 3 pontos pro Corinthians, que enfrenta, repito, no próximo domingo, às 16h, a equipe do Bahia, do Rogério Ceni, lá em Salvador. Deixa eu dar um pulinho lá no nosso QG, tem repescagem, playoff de Sul-Americana rolando, enfim, tem bola rolando no Brasil e no mundo. Diga lá, Lucasito.
8: É isso aí, Melo, tem mais Brasileirão também, outro jogo no intervalo, este que é o jogo adiado da 4ª rodada, Botafogo e Vitória, por enquanto 0-0, a bola rolou ontem também pelo Brasileirão, Chapecoense perdeu para o Flamengo 4-0 em casa, Internacional também em casa, perdeu para o Cruzeiro 2-1, São Paulo 1, Atlético Paranaense 2, tivemos a vitória do Palmeiras fora de casa, 3-1 sobre o Coritiba. Como você falou, o Corinthians neste momento está pegando o elevador no Brasileirão, é o 7º colocado, chegando a 27 pontos, já o Remo permanece na penúltima colocação, apenas 18 pontos conquistados. Pela Copa Sul-Americana, a gente está no segundo tempo neste momento e o Bolívar está vencendo o Grêmio por 3-2, lembrando que desse confronto vai sair o adversário do São Paulo nas oitavas de final. Ainda hoje

0: 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Vamos sair para o último intervalinho. Na sequência, André Galvão vai discorrer sobre Corinthians 3-0 para a equipe do Clube do Remo e vai projetar a etapa complementar, mas daqui a pouquinho, logo depois do intervalo, que é rapidinho aqui na Transamérica. 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
0: 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Estamos de volta. O Coringão vence o Clube do Remo pela última rodada do primeiro turno por 3-0. E o Brasil quer ouvi-lo. André Galvão, fala do jogo, Galvão.
9: Olha, meu caro Ricardo Melo, Marco Belo, todos que estão presentes em mais uma grande jornada esportiva da TMC, o Lucasito no plantão, trazendo todas as informações. É, a vitória parcial do Corinthians, ela é justa e ela é até mais larga do que sugere o primeiro tempo, porque até ali a metade da

0: primeira etapa, né, que foi até o primeiro gol do Corinthians acontecer, o jogo estava meio morno, claro, com muita briga, com muita intensidade, com muita luta das duas equipes, mas sem tantas possibilidades, né, sem tantas chances claras de gol. Mas aí o Corinthians faz 1-0 numa jogada muito bonita do André, né, um passe espetacular para o Yuri Alberto e também num frango do goleiro Marcelo Rangel, né, preciso dizer isso, porque a bola foi na mão dele, né? Ficou entre ele e a trave e ele acabou espalmando a bola para dentro. É, depois desse primeiro gol do Corinthians, o jogo muda completamente, completamente. O Corinthians passa a dominar o clube do Remo de uma forma que a equipe remista não consegue mais nem ter a bola, né? Passa a ter uma dificuldade enorme, né, de chegar no setor ofensivo. Então o jogo fica controlado pelo Corinthians, que, bem ao estilo Fernando Diniz, não para, né? Não para. É, a torcida do Corinthians gosta de cantar não para, não para, não para. Então, com o Diniz, principalmente nos jogos na Neoquímica Arena, a gente tem observado isso, né? Ele não recua o time, bem longe disso, né? O Corinthians continua atacando e construindo com muita facilidade as jogadas que acabaram culminando nos dois últimos gols, né? O segundo marcado pelo Caio César, que foi o grande nome desse primeiro tempo, né? O Corinthians teve muita gente jogando bem. O André, acho que a volta do André é uma grande notícia, né? Porque esse é um menino que tem uma qualidade imensa. Os dois laterais, o Mateuzinho, o Matheus Bidu, o Yuri Alberto fez dois gols, né? Não precisa nem falar do Yuri Alberto. Mas o melhor para mim do primeiro tempo foi o Caio César, né? Porque ele já deu profundidade pelos lados do campo desde o 0-0. E depois, quando o Corinthians fez 1-0, que o Corinthians esteve na frente do placar, o Caio César passou a jogar por todo o setor ofensivo. Então ele passou a dificultar também a marcação, a confundir a marcação do clube do Remo, né? E construindo pelos lados do campo, o Corinthians conseguiu abrir mais possibilidades e fez o segundo gol com ele próprio, Caio César, e o terceiro gol numa jogada em que envolveu os dois laterais, a bola chegou no Yuri Alberto. Então, a partir daí, né, a partir da construção desse placar de 3-0, é evidente que o jogo tá definido, né? O Corinthians tem muito mais time do que o Remo, né, joga na sua casa, com a sua torcida na Neoquímica Arena, e joga bem. Então, não vai sofrer o revés. Também tem uma coisa, ô Melo, nós não estamos transmitindo agora Inglaterra e França, né? Foi-se o tempo, né, que a gente estava transmitindo que do outro lado tinha um time com Mbappé, Dembélé, Olise. Não é o caso, né? Então o Remo não vai empatar o jogo contra o Corinthians. O Corinthians já pode garantir estes 3 pontos. Mas o mais legal do time do técnico Fernando Diniz é ver como esse Corinthians continua com apetite, né? Mesmo com um placar elástico, né? Mesmo abrindo uma boa vantagem, o Corinthians não diminui o ritmo e tem tudo, né? Se continuar assim, tem tudo para fazer mais gols nessa segunda etapa, né? Uma volta que anima a fiel torcida, Melo, né? O corintiano que estava de repente um pouco apreensivo com essa volta do Timão, ele fica mais animado, né? Fica mais esperançoso depois de ver este primeiro tempo muito bem jogado pelo Corinthians diante da equipe do Remo, né? E principalmente dessas peças que funcionaram e que são muito importantes para a sequência da temporada, como o André, o Caio César, e entre outros, meu caro Ricardo Melo.
1: Tá aí André Galvão, comentarista, TMC, é nosso e o Boi não Lambe. Eu vou auxiliar o Belo.
2: Zé Ricardo vai entrar 55, só que o quarto árbitro não levantou a placa ainda pra gente saber quem sai.
1: Pô, o cara tá na minha frente, eu juro.
2: Vitor Bueno.
1: Eu juro que é 66, mas é 55.
2: Vitor Bueno saiu. 55, Zé Ricardo entra na equipe do Remo.
1: Muda alguma coisa, Galvão?
0: Não, o Remo foi mal, né? O Remo foi muito mal, então o treinador tá tentando achar alguma solução.
1: Vai autorizar o paranaense Lucas Casagrande, saída de bola na etapa complementar. que pertence à equipe do clube do Remo. Patrick vai dar o pontapé inicial, autoriza o árbitro. A bola volta a rolar na Neoquímica Arena para Corinthians e Remo. São as emoções do Campeonato Brasileiro na TMC. Falando com ele, com as feras de Éder Luiz, o 10 do país.
2: Alô.
1: Bate na uma bola de qualquer maneira, a defesa da equipe do Remo meteu direto para fora, tiro de gol para a equipe do Timão, sai jogando. Pois não, Belo.
2: O André Galvão está elogiando bastante o Caio César. Ele está emprestado ao Corinthians até o final da temporada pelo Al Hilal. E o Corinthians tem a opção de compra de 6 milhões de euros, se quiser continuar com o jogador.
1: Bom, transformando em real, 6 milhões dá 30 mango. 30 milhões, vale? Galvão.
0: Não tá caro.
2: Um pouco mais, né? Uns 36, mais ou menos.
0: Não tá caro. É. Pra realidade, né, que nós temos hoje no futebol brasileiro, pela idade, né? Nós estamos falando de um jogador muito jovem. O Caio César tem quanto? 22? Já chegou em 22, ô Belo?
2: Exatamente.
0: É muito jovem, né? Um jogador que você contrata, que você pode ter muitos anos com ele. Vale pagar isso. O problema é o Corinthians pagar os transfer bans antes, né? São quatro.
1: É, com 3-0, não precisava lembrar disso, viu, Galvão? Você foi mal agora, viu? Mas vamos lá, o corintiano vai te perdoar. Sai jogando do cobre, retaguarda aqui, virou Remo, a bola pra Zé. Aí, Valdo, Zé Marreta aí, gente. Deu a Marcelo Rangel, empurrou pra Mano, descarta, fez o levantamento lá na direita. Vaca, a bola vai saindo, vai se pirulitando. Arremesso manual lá na esquerda, cobre retaguarda pro Timão, sai jogando. Matheus Bidu vem ali tomando posição pra fazer a cobrança do arremesso manual, descarta. Ele vai rolando pra Gustavo Henrique, deu a Hugo. Hugo Souza, sai jogando com Gustavo Henrique. Olha o Alan, ela vai trabalhando no interior da grande área. Isso é um perigo. E trabalhando ali na entrada da grande área, o Alan é um perigo. A bola enfiada lá na canhota, levou um pontapé. O jogador corintiano aberto lá na canhotinha, caiu o Matheus Bidu. É falta para a equipe alvinegra, se jogando lá na ponta esquerda, campo de defesa. 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E o corintiano tá caindo ali, tá dodói, não levanta imediatamente. O Corinthians vence 3-0. Labiade, o marroquino, já está jogando com a bola na quarta zaga. Gustavo Henrique deu o jogo a Hugo. Hugo para Gustavo Henrique. Aperta a marcação na saída de bola. A bola enfiada aqui para Caio César. Ele vai levando, vai carregando. Atenção, vem velocidade lá na ponta. O Matheus Bidu vai pintar o cruzamento. E o Alberto fechou na primeira trave. A bola sobrou aqui na lateral da grande área para Mateuzinho. Aceitou na caixa, botou no terreno. O bico da grande área. Mateuzinho marcado por dois adversários. Prendeu, vai rolando para Breno Bidon. Devolveu por trás da zaga. Um bolão, bola para Zacaria Labiade. Devolveu na lateral da grande área na direita. Atenção, olha, Breno Bidon deu a Mateuzinho, marcado, cercado. Tá mais apertado do que um pinto novo. O Breno Bidon tentou passar, a bola bateu no Aleph Manga. Vai saindo arremesso manual cobrado pelo próprio Breno Bidon. Coringão tem pressa, mesmo ganhando 3-0. Estamos com 3-15 de bola rolando, etapa complementar. Olha o André. André ultrapassa a fronteira inimiga, encarou a marcação ali do Manga, que aperta a marcação na saída de bola da equipe alvinegra. Enfiada de bola por dentro. Entra a bola para Alan, Alan vai rolando para Breno Bidon, deu jogo a Gabriel Paulista, soltou para Caio César por trás das águas. Olha o Coringão, Mateuzinho foi para a linha de fundo, vai pintar o cruzamento, fechou, e o Alberto, a bola bateu no Zé Ivaldo, mas já estava marcando uma irregularidade ali o Bandeira, hein, Marco Belo?
2: Diz que a bola saiu na jogada do Mateuzinho, antes dela desviar no Zé Ricardo, tiro de meta, 3-0 Corinthians.
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1: 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Está jogando no câmara retaguarda da equipe alvinegra. Agora para Gustavo Henrique, deu jogo a Hugo Souza. Descarta na zaga central. Olha o Gabriel Paulista, marcado ali sempre pelo Aleph Manga, que aperta a marcação na saída de bola da equipe alvinegra. Hugo deu a Gabriel, tem aproximação ali, vai pedindo por dentro o Breno Bidon. Deu a Mateuzinho. Mateuzinho na tentativa do passe para o André. Foi interceptado ali pelo Zé Welleson. Recupera para a equipe do Remo. Volta a bola lá pelo outro lado. Agora para Mano. Mano vai rolando para Marcelinho. Marcelinho em enfiada de bola lá na direita, ataque, bola pra já tentou passar, não passou, marcaram, cercaram, volta para retroceder, está jogando na lateral, aqui na entrada da grande área com Marcelo Rangel, reinicia no câmbio de retaguarda a equipe do clube do Remo, que perde o jogo por 3-0. E que atenção, amigo ligado, Anderson Sonsini, Matheus Rodrigues, Marco, e você confere, anote aí comigo o tempo e placar do Campeonato Brasileiro. 5:20 jogados do segundo tempo na Neoquímica Arena, e o placar é este. 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Corinthians 3-0 pro Remo. O Remo tá se lascando, hein, Lucasito?
3: Segundo tempo também pra Botafogo e Vitória, 0-0.
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1: O Zé Ivaldo continua o mesmo, hein? Recebeu aqui na quarta zaga, fez um lançamento, jogou direto pra fora. Não tinha ninguém no ataque do Remo. É tiro de gol pro Hugo Souza, goleirão. Totimão pra sair jogando na bomba, na moral, já estamos com 6 de bola rolando, etapa complementar, repito pra você, placar Jeep, 3 pro Timão, 0 pro Remo. 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Arremesso manual, Maracanhota, Corinthians voltou meio que molão, definitivamente demonstra aí que vai tirar o pé, hein? Daqui a pouco eu quero ouvir o André Galvão, estamos com 6,5, o Corinthians não demonstra ímpeto nenhum de tentar marcar o quarto gol aí. Tudo bem, começo do segundo tempo, olha o Mateuzinho, recolheu, dominou, chamou a falta não veio, agora sim, o árbitro acabou marcando uma falta ali do Jajá em cima do Mateuzinho, tá parado o jogo, é falta já cobrada pelo Breno Bidon, tem o jogo na zaga central para Gabriel Paulista, devolveu para Breno Bidon, trabalha como se for o pivô, descarta novamente para Gabriel Paulista, larga a ponta, vem caminhando por dentro, empurrou para Gustavo Henrique, ali no interior da sua grande área, vai se apresentando um ala, ela passa errado do ala, ele já fez isso no primeiro tempo, vai atravessar uma bola aqui na entrada da grande área, de novo, ó. Haja paciência, você não aprendeu. E vem Corinthians, a bola lá na direita, e Yuri Alberto brigando ali com Zé Ivaldo, ainda Yuri Alberto insistiu, falta. Falta do Yuri Alberto, marcado pelo Bandeira, confirmado pelo Lucas Casagrande, o árbitro paranaense, falta de ataque do Timão. Tá parado o jogo, é falta para a equipe do clube do Remo, sai jogando. 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PicPay, sai jogando do câmbio reto agora, equipe do clube do Remo, agora para Marcelinho, recepcionou junto à linha lateral. Mas não tá valendo nada disso, vai ter que bater a falta de novo, hein?
2: É porque o Patrick estava na orelha do árbitro, reclamando de uma falta numa jogada anterior, aí o árbitro mandou cobrar de novo.
1: Muito bem, tá parado o jogo, quase 8 de bola rolando, vai ter que bater de novo no câmbio retaguarda, equipe do clube do Remo, que perde o jogo por 3-0, 2 gols do Yuri Alberto, que desencantou, só tinha um golzinho no Campeonato Brasileiro, só hoje ele marcou 2, o outro gol foi marcado pelo Caio César. Muito bem, placar ainda continua parado o jogo, hein? Não reiniciou, e o Patrick ainda no escutador e bolero ali do árbitro, que tá tendo uma bronca no Yuri Alberto, e a galera já tá pegando no pé da arbitragem, Belo.
2: Pois é, o Yuri Alberto tá revoltado, porque o Patrick tá em cima do árbitro, a jogada era com o Gabriel Paulista, não tinha nada a ver com a falta que foi marcada do Yuri em cima do Marlon, e o árbitro tá no pé do Yuri Alberto agora, falta já foi cobrada, 3-0 Timão.
1: Está jogando lá na zaga central a equipe do Remo, bola pra Marlon, balançou pra lá, pra cá, pressionado pelo Breno Bidon, empurrou pra Marcelinho, Marcelinho levantou na entrada da grande área pra Alif Manga. Deu um totozinho de cabeça ali, Gustavo Henrique pro goleiro Hugo Souza. Hugo Souza vai trabalhando na sua intermediária, deu a Caio. Caio pra Mateuzinho, Mateuzinho rolou pra Breno Bidon, ultrapassa a fronteira inimiga, falta! Pegou pesado ali, veio pra conter o avanço, Patrick, camisa 8 da equipe do Remo. Falta em cima do Breno Bidon, falta já cobrada pro Timão. Estamos com 9:20 de bola rolando. A bola pra Caio, Paulista desacelerou, vai rolando na entrada da grande área pra Hugo Souza. Com a chapa no pezão direito, soltou curtinho ao seu lado na quarta zaga. sobra para Gustavo Henrique, devolveu a bola na marca penal no interior da grande área. Hugo Souza deu a Gabriel Paulista, vai se apresentando aqui junto à linha lateral, Mateuzinho para Gabriel Paulista, bate na bola na metade do campo, subiu o Wellington de cabeça, ganha a posse de bola na peça ofensiva, a equipe Torrema, a bola para Jajá, tentativa de passe ali para o Patrick, chegou obstruindo a passagem, fecha a porta André vai rolando para Caio César, um para cá, dois para lá, escapuliu da marcação no primeiro do segundo, a galera vai à loucura, Caio César, balançou um corpo, volta a bola para Caio Paulista, ainda ali na sua zaga central, tem um peteleco, vai rolando pelo gol do central, para a ala, desencilhou-se da marcação no primeiro, meteu um bolão pela direita, bola para Breno Bidon, ultrapassa a fronteira inimiga, vai rolando para Labiade para Breno Bidon, voltou a bola para Mateuzinho para Labiade, por trás da zaga, bola enfiada lá na direita, seria para o Mateuzinho, péssimo toque ali do Labiade, também chegava ali pressionando o goleiro e o Roberto, mas o goleiro do Remo saiu da meta para fazer boa e fácil defesa. E atenção, amigo ligado na TMC, amante aí comigo o tempo e placar do Campeonato Brasileiro. 10:40 jogados de bola rolando, etapa complementar na Neoquímica Arena do Campo do Timão. O placar é este. 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Corinthians 3-0 pro Clube do Remo, Lucasito.
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1: Marcelinho fez o levantamento para Aleph, manga de cabeça Gustavo Henrique. Toque providencial ali na entrada da grande área, baixou-se Hugo Souza para fazer a defesa pro Timão. 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Olha, o Caio César fez o levantamento, a bola passou ali pelo Yuri Alberto, chegou junto à linha lateral, isso, Breno Bidon, ele vai descartando a bola curta ao seu lado para Caio César, devolveu para Ala, Ala limpou, fintou, bateu no cantinho, Marcelo Rangel, tá na mão do goleiro, agora foi bem o goleirão do Remo. Numa pancada de fora da área ali do Alan, que arriscou, hein, Belo?
2: Pois é, foi bem, o Marcelo Rangel fez a defesa e quatro jogadores que estão em campo pelo Corinthians estão pendurados, precisam tomar cuidado. Yuri Alberto, que estava brigando com o árbitro agora há pouco, Bidu, Caio César e o goleiro Hugo Souza.
1: Olha o Remo, Aleph Manga aqui na canhota, vai fazer a transição lá pelo outro lado, foi interceptado o Matheus Bidu, matação ofensiva, ele fecha a passagem, vai rolando curtinho para André, olha, pegaram ali o Matheus Bidu, o árbitro havia marcado ali uma vantagem, já que a bola havia sobrado ali pro André, mas ele voltou atrás porque o Matheus Bidu tá sentindo e muito. Tá parado o jogo, André Galvão, quase 13, 12, segundo tempo, 3-0 pro Timão. Por enquanto, no segundo tempo, Necas e Pitibiriba, hein? Nenhum golzinho. Aqueles três só no primeiro tempo, Galvão.
0: Mas tá mal acostumado você também, hein, Melo? Tá bom.
1: Pois é.
0: Tá bom, pois 3-0.
1: É, 13 do segundo tempo, mas nenhum golzinho, o locutor fica bicudo, né, Galvão?
0: Que isso, né? O jogo tá muito bem controlado pelo Corinthians, né? O Corinthians, ele não diminuiu o ritmo, não recuou, né? Não deu a bola pro Remo, nada disso. O Corinthians continua ficando mais tempo com a bola, né, e tenta se aproximar aos pouquinhos do quarto gol. É um jogo que traz uma esperança legal para o torcedor da Fiel.
1: E vem o Remo, bola na canhotinha, bola para Jajá, enfiada, ele bola para Patrick, que não alcançou, a bola vai saindo, lateral aqui na direita, câmera retaguarda, pro Timão cobrar. 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Vai sair jogando o Coringão aqui no câmera retaguarda. O árbitro acabou marcando ali uma irregularidade do ataque da equipe do Remo. E o Corinthians tem a posse de bola para sair jogando aos 14 de bola rolando, etapa complementar. Num jogo que começa, pelo menos por parte do Corinthians, meio molão. Vamos lá, Timão. Ô, Gustavo Henrique, tá com um chicletinho no pisante. Tá, tá, tá, tá, tá. Solta o chicletinho do pisante, Marmontinha. Olha o Coringão, Breno Bidon. Ele vem buscar a encomenda aqui na sua intermediária. Descarta na meia lua, na entrada da grande área, pro capitão Gustavo Henrique. Paparicu pra lá, pra cá, marcado ali pelo Manga. Manga aperta a marcação na saída de bola. Ele vai rolando curtinho, bola pra Breno Bidon. Devolveu a bola pra Gustavo Henrique. Solta a bola pra Ala. Isso é um perigo, hein? Olha o Ala. Vai levando, vai carregando no corredor central do seu sistema defensivo. Descarta a bola na zaga central pra Gabriel Paulista. Deu jogo ali pra Breno Bidon. Prendeu, perdeu, sem falta. Aleph Manga empurrou lá pela direita. Vai trabalhando. Pikachu, tentativa no cruzamento. Vem o Remo. Alan corta. A bola sobrou, reboteada. Gabriel Paulista conserta. Rechaça definitivamente Breno Bidon. Tem um bicudo e tem jogador do Remo caído ali no, na metade do campo.
2: Me parece o Jajá.
1: Tá parado o jogo. Tá rolando daqui pra lá, de lá pra cá. O jogo parado momentaneamente no campo do Timão. E atenção, amigo ligado na TMC. O Sonchini, marque você, confere a nota aí. 15 minutos e 20 segundos de bola rolando, etapa complementar. E o placar do Campeonato Brasileiro na Neoquímica Arena é este. 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Finíssima. Corinthians 3, Clube do Remo 0, Lucasito.
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2: E é o Aleph Manga, tá? Que tá deixando o campo ao lado dos médicos do Remo, mas ele vai voltar.
1: E assim que a bola parar de rolar, tem Fabiano Fará com fim de papo aqui na TMC. 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Olha o clube do Remo, aberto lá pela direita, caiu ali Zé Ricardo, falta. Falta pro Remo, saiu jogando, vai tomando posição para fazer a cobrança, volta, bola na metade do campo, a bola pra Zé Ivaldo, ele vai rolando para o outro Zé, esse é o Ivaldo, Ivaldo pra na canhota pra Mike, Mike vai rolando curto, a bola pra Aleph Manga, já voltou pro campo de jogo, vai rolando pra Patrick, trabalha como segundo, pegou, devolveu junto à linha lateral novamente Mike, de primeira pra Zé Ivaldo, Zé Ivaldo pra Mike, Mike aqui na canhota, recepcionou, ultrapassa a fronteira inimiga, fez um lançamento extraordinário, vem o Remo, a bola pra Jajá, posição de impedimento. Bandeirinha acabou marcando impedimento no Jajá. Posse de bola para o Coringão sair jogando aos 17:20 de bola rolando. 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Essa é a última rodada do primeiro turno do Campeonato Nacional. 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Tempo e placar para Botafogo e Vitória. O Danilo Santos entrou, continua no banco de reservas. Fala, Lucasito.
3: Estamos com 20 do segundo tempo, Botafogo e Vitória segue 0-0 e o Danilo, por enquanto, segue no banco. Botafogo ainda não fez nenhuma substituição, Melo.
1: Parece que a coisa entre Palmeiras e Danilo Santos e Botafogo tá arrefecendo, né, Galvão?
0: Não, eu acho que o jogador tá no banco para jogar, né? Com certeza ele deve entrar durante a partida e o Danilo é profissional, ele tem que respeitar o clube que lhe paga e a camisa que ele veste.
3: Foi chamado neste momento, vai entrar.
1: É, então aquela negociação com o Palmeiras só no ano que vem. Olha o Coringão, bola aqui pra Alan, vai levando, vai carregando, ele vai soltando a bola na direita, recepcionou Caio César, marcaram pelo Mike, tentou passar, não passou, ele volta a bola ali pra Alan, ele fez o totozinho por dentro, fez a ligação, bola pra Gabriel Paulista, deu jogo André, aqui na direita, ataque pra Breno Bidon, encarou a marcação do adversário, tentou passar, não passou, desacelerou, roubou pra Caio César, devolveu a bola pra Breno Bidon, marcado pelo Manga, ele volta para retrocedendo na metade do campo pra Gabriel Paulista, deu a Alan, fez o lançamento, olha o Mateuzinho, rolou por dentro pra André. Falta. Não, ele marcou impedimento. Impedimento do Mateuzinho quando recebeu essa mortadelinha ali na direita, não é isso, Belo?
2: É, foi o que salvou o Remo, né? Porque o André ia entrando na área e foi derrubado, mas o impedimento estava marcado, 3-0.
1: 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Esse é o Grupo Crossbox, já jogando lá pela canhota, a equipe do Remo tira a zaga corintiana, bola fora, arremesso manual para Marcelinho, Marcelinho para Zé Wellison, ele volta para Manu, ex-jogador do Corinthians, jogou em 2018, jogou em 2022, jogou não, no Corinthians ele só passou, vai rolando para Zé Ivaldo, desacelerou, meteu um bolão na canhota, bola para Mike, desencilhou, se dá uma marcação no Mateuzinho, volta para ali pelo Milo, vai transando para jogar a Patrick, vai fazer a transição inteligentemente lá pelo outro lado, bola pra Zé, olha o Zé Wellison, voltou pra Zé Ivaldo, vai trabalhando aqui, volta, bola recuando no câmbio retaguarda, marcado de perto pelo jogador que é Breno Bidon, aperta a marcação na saída, ele bola da equipe do clube do Remo, a bola pra Malo, Malo arredondou no caprichozinho com a chapa do pezão direito, deu a Marcelinho, Marcelinho ultrapassa a fronteira inimiga, vai rolando, bola pra Iago Pikachu, marcado ali pelo Matheus Bidu, ele volta, bola novamente lá pra direita pra Zé Wellison, fez o levantamento, Matheus Bidu dominou com categoria, está jogando ali pro Coringão do câmbio retaguarda, pressionado pelo Iago Pikachu, ele dominou bonito, mas depois acabou se atrapalhando. O Matheus Bidu meteu pra fora, lateral já cobrado por parte do Remo, a bola enfiada pra Zé Ivaldo, foi pra linha de fundo, lindo drible pra cima do Bidu, vai pintar o gol, né? Cruzamento, a bola passa pelo Aleph Manga, quase diminui o placar, a bola sobrou pra Caio César, dá ali contra-golpe, enfiada ele bora lá na direita, bola pro Yuri Alberto, marcado ali pelo Mano, ele desencilhou-se da marcação, voltou pra Breno Bidon, olha o André, vai pedindo pelo cordão central, lá no outro lado tem Zacaria Labiade, é pra ele, solta no Labiade, que bolão, olha o Coringão, Labiade fez o cruzamento, uma fatiada, bola pra Mateuzinho, na tentativa do cabeceio, foi muito alta essa bola, não alcançou ali de cabeça o Mateuzinho, a bola saiu à esquerda do Marcelo Rangel, e paramos por aí, né, Belo?
2: O Marlon ficou só olhando o Mateuzinho subir, e o Marlon é muito maior que o lateral do Timão, né? Aí o Mateuzinho subiu totalmente sem equilíbrio e cabeceou para fora, 3-0.
1: André Galvão, já passamos de 21, 21 e 20 e o jogo, Coringão 3-0. O Brasil quer ouvi-lo, André Galvão.
0: É, o jogo continua, né, com o Corinthians muito melhor. E agora o Diniz, ele já pode pensar em fazer algumas alterações, né? De dar uma chance, por exemplo, pro Lingard jogar aí um pouquinho do lado do Yuri Alberto, um cara que nós vimos jogar bem até no finalzinho ali, antes da Copa do Mundo. De repente pode colocar.
2: Galvão.
0: Fala, Belo.
2: Lingard foi chamado.
0: Olha aí, na hora, hein? Legal, bacana, bacana. De repente colocar o Matheus Pereira, que andou fazendo gol em amistoso, enfim. Tem gente para colocar aí, para rodar o elenco, porque o campeonato é duro, né? O Corinthians já tem um jogo difícil contra o Bahia em Salvador no domingo e precisa de todo mundo inteiro.
1: Ô Galvão, não sei se você concorda, mas ó, eu acho que não passa na quela do torcedor do Corinthians a presença do Alan em campo, que deu duas atravessadas na entrada da grande área, naquele passe lá que gosta, aquele sai jogando na construção ali. Jogos, quem propõe isso é o Diniz, né? E ele deu duas pipocadas no primeiro e no segundo tempo. Ele distou um pouco, né? O Alan do Corinthians, você acha que serve para compor o elenco? Hoje ele começou como titular porque o Ranieri está contundido, hein, Galvão?
0: Eu acho que o Alan, ele faz muito esse papel, né? De saída de bola, do jeito que o Diniz pede. Ele participa, ele vai buscar, ele tenta fazer, às vezes, o passe longo. Eu não descartaria o Alan nessa estrutura de jogo do Corinthians do Diniz, não. Eu discordo um pouco de você. Até entendo que ele erre mais passes do que outros jogadores, porque a bola passa mais pelos pés dele.
1: Corinthians no ataque aqui pela direita, junto à linha lateral. Breno Bidon, marcado por dois adversários. Volta a bola na metade do campo pela direita. Bola para Gabriel Paulista. Deu jogo a Alan. Alan marcado, cercado. Breno Bidon vai se apresentando. Lateralmente aqui pela direita. Pediu, recebeu. Domino, volta a bola lá atrás. A bola para Gabriel Paulista. Devolveu para Breno Bidon. Fez a ligação por dentro para Mateuzinho. Mateuzinho prendeu, cochilou. Olha o Patrick, recupera para a equipe do Remo. Vai soltando o cotinho para Iago Pikachu. Devolveu a bola para Zé Ricardo. Marcado pelo adversário. Marcado ali pelo Alan. Ele vai soltando curto ao seu lado. Bola para Patrick. Fez o giro, fez o corrupio. Zé Wellison tem aproximação, pediu, recebeu, dominou, descarta a bola na quarta zaga pra Zé, Ivaldo soltou na canhotinha pra Mike na canhota pra já, na entrada da grande área, marcado por dois jogadores do Corinthians, prendeu, perdeu. Veio ali para dar o bote por baixo. Caio César recua para Hugo Souza, que sai do gol para fazer a defesa. 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Está jogando Hugo Souza, vai trabalhando a posse de bola no interior da sua grande área. Vai mudar, fala Belo.
2: Daqui a pouco sai Aleph Manga, entra Talhari, 19 no Remo.
1: Gabriel Talhari, é bom jogador esse aí, hein, Calvão?
0: Conhecemos, né, Ricardo Melo? Ele jogou já em diversos clubes do interior aqui do Campeonato Paulista. Pode acrescentar ao time do Remo, não para hoje, né? Hoje não tem mais o que fazer, né, mas para a temporada.
1: Ah, peraí, eu acho que exagerei. Jogador regular, assim, bom com a boca murcha, não bom com a boca cheia, né? Vamos corrigir aqui, né? Se fosse bom... não estaria no Remo, com todo o respeito à equipe paraense. Mas vai trabalhando lá pela direita. Olha o Mateuzinho, pra o Zacaria Labiati. Ele vai meter na bola pra Caio César. Caio César na entrada da grande área. Pra André, tentou passar, não passou. Ele desencilhou-se da marcação. Volta a bola pra Mateuzinho.